0: Boa noite para você que nos acompanha em todo o país.
1: Quarta-feira, 12 de agosto de 2026.
0: Vamos ao destaque do dia.
1: Decreto regulamenta a escolha do fornecedor de energia elétrica por consumidores de baixa tensão.
0: Isso significa que escolas, hospitais, pequenos comércios e indústrias de menor porte vão poder decidir quem vai prestar o serviço.
1: Consumidores residenciais também terão essa opção a partir de 2028. Graziele Bezerra.
2: Também foi regulamentado o mercado de hidrogênio de baixa emissão de carbono no país. O decreto prevê a estruturação do Sistema Brasileiro de Certificação de Hidrogênio.
0: Plano Nacional de Logística orienta o planejamento da infraestrutura de transportes para as próximas décadas.
1: O documento destaca a integração como um dos principais desafios. Pablo Mundin.
3: O plano reúne 31 eixos prioritários para os próximos 24 anos. São 12 rodoviários, 8 ferroviários, 4 aquaviários e 7 intermodais, que combinam diferentes formas de transporte.
0: E ainda, a Agência Nacional de Proteção de Dados suspende por 3 dias a funcionalidade de transmissão ao vivo do Discord.
1: A ação faz parte do processo que apura falhas na proteção de crianças e adolescentes no ambiente digital. Thaís de Araújo.
4: A suspensão será mantida até que a empresa comprove a adoção de medidas técnicas de segurança e de governança que sejam adequadas para proteger os menores de 18 anos.
0: Hoje, na apresentação da Voz do Brasil, Mariana Jungmann e Luciano Seixas.
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0: Foram regulamentados 4 decretos na área de energia e transição energética.
1: Entre as medidas está a regulamentação das atividades de captura e armazenamento de carbono e também a abertura do mercado livre de energia.
0: Os detalhes você vai ouvir agora na reportagem de Graziele Bezerra.
2: Um dos decretos assinados nesta quarta-feira regulamenta o uso de tecnologias de captura e armazenamento de carbono. A medida contribui para a redução das emissões de gases de efeito estufa e para tornar o Brasil um país carbono negativo, como explica o ministro de Minas e Energia, Alexandre Silveira.
5: Capturar o carbono, colocá-lo onde é possível colocá-lo de forma segura, nas rochas, e tornar a produção de petróleo e a produção de outros biocombustíveis com captura e estocagem negativa de carbono.
2: Outro decreto estimula a produção e consumo de combustível sustentável de aviação no país. O ministro Silveira também anunciou a regulamentação da abertura do mercado de energia, permitindo que consumidores de baixa tensão escolham seu próprio fornecedor de energia elétrica, o que alcança consumidores residenciais, pequenas indústrias e comércios.
5: Até dezembro de 27, todo comércio e toda indústria poderá escolher de quem comprar energia. E até novembro de 28, todos os consumidores brasileiros.
2: Também foi regulamentado o mercado de hidrogênio de baixa emissão de carbono no país. O decreto prevê a estruturação do Sistema Brasileiro de Certificação de Hidrogênio, que tem como objetivo comprovar o desempenho ambiental do hidrogênio em comparação com outros combustíveis. Reportagem Graziele Bezerra.
1: Portos, aeroportos e hidrovias. Um documento aponta os principais desafios no modal de transportes do Brasil.
0: O Plano Nacional de Logística mapeia problemas atuais, prevê demandas que devem crescer e aponta onde a infraestrutura de transportes precisa avançar em até 2025.
3: O plano reúne 31 eixos prioritários de transporte para os próximos 24 anos. São 12 rodoviários, 8 ferroviários, 4 aquaviários e 7 intermodais, que combinam diferentes formas de transporte. Outros 11 eixos integram um banco de projetos para estudos futuros. Com 112 objetivos prioritários, o Plano Nacional de Logística identifica problemas que precisam ser enfrentados hoje, demandas que podem crescer até 2050 e oportunidades de desenvolvimento regional. O plano também identifica a necessidade de ampliar o uso de ferrovias, hidrovias e cabotagem, e de melhorar a integração entre diferentes modos de transporte. Entre os desafios estão os gargalos para o transporte de produtos importantes para a economia brasileira, como soja, milho e carnes. O ministro de Portos e Aeroportos, Tomé Franca, defende novos modais para ampliar o escoamento.
6: O grande gargalo do setor portuário hoje não é mais a sua capacidade, mas o acesso aos portos para que a gente possa ter maior eficiência. A gente precisa integrar esses modos de transporte. Portanto, eu acho que o PNL ele aponta para esse futuro da infraestrutura brasileira.
3: Hoje, as rodovias respondem por mais da metade do transporte de cargas e o setor emite cerca de 217 milhões de toneladas de CO2 por ano. O ministro dos Transportes, Jorge Santoro, explica que o PNL vai ser o principal instrumento de transformação do setor para a próxima geração.
7: Então, isso é um investimento que tem um efeito multiplicativo na economia muito relevante, muito importante. E a gente, com esse PNL, está procurando propor um olhar diferente para o país nos próximos anos.
3: O documento foi elaborado pelos Ministérios dos Transportes e de Portos e Aeroportos, com participação dos estados, do setor produtivo, da sociedade civil e de especialistas. Reportagem Pablo Mundinho.
0: Como a gente ouviu na reportagem de Pablo Mundinho, o Plano Nacional de Logística prevê ações até o ano de 2050. Cerca de 5.300 empresas brasileiras foram diretamente afetadas pelas novas tarifas de importação anunciadas pelos Estados Unidos contra o Brasil.
1: Para ajudá-las a enfrentar as dificuldades causadas pela perda do mercado norte-americano, a Agência Brasileira de Promoção de Exportações, Apex Brasil, anunciou uma série de ações.
0: Elas envolvem atendimento individualizado para encontrar outros países compradores e auxílio para adaptação a novos mercados.
1: Mais cedo eu conversei com o presidente da Apex Brasil, Laudemir Miller, sobre essa atuação. Acompanhe.
8: Presidente Laudemir Miller, um prazer ter o senhor com a gente aqui na Voz do Brasil, seja bem-vindo. Então, vamos falar pra gente, explica pra gente, por favor, sobre esse plano de diversificação de exportações. O que que é essa nova estratégia criada pela Apex para ajudar as empresas que foram afetadas pelas novas tarifas dos Estados Unidos?
9: Oi, Mariana, um prazer estar aqui. É um plano de socorro, de atendimento às empresas que estão sendo impactadas pelo aumento de tarifas pelo governo americano. Nós temos hoje vários setores, mais de 2.000 produtos estão com tarifas elevadas. Você imagina que de uma hora para outra o empresário brasileiro está enfrentando um imposto a mais, uma tarifa a mais de 40%. Então nós vamos apoiar diretamente as empresas brasileiras, vamos trabalhar com 5.300 empresas para que essas empresas, o empresário, possa encontrar, ficar frente a frente com um comprador internacional do mercado dele, né, do produto dele, em mercados alternativos. Então é isso que a gente vai fazer. Nós vamos fazer isso por meio de feiras internacionais, rodadas de negócios, trazer compradores ao Brasil, e o nosso objetivo é realmente fazer com que apoiar esses empresários para que eles diversifiquem, encontrem um novo caminho, encontrem um novo mercado.
8: Pois é, o senhor mencionou aí 5.300 empresas, né, afetadas, que podem ser ajudadas por esse novo plano. São 35 setores econômicos. Quais são esses setores, presidente? Onde é que o problema é mais grave e o plano, ele tem mecanismos aí para priorizar alguns setores onde, entre esses 35, onde o problema seja ainda pior?
9: Nós vamos atender a todas as empresas impactadas, né? 5.300 empresas, todas as empresas impactadas pelo tarifaço. Claro que a gente tem algumas prioridades, são setores que estão sofrendo mais, né? Porque a gente tem muitas empresas, por exemplo, do setor de rochas, que pega muito, né? Aí a região do Espírito Santo, que os Estados Unidos é o mercado principal. A gente tem o setor de madeira, que pega a região sul, que os Estados Unidos é o mercado principal. Móveis, a gente tem calçados, têxteis, enfim, de várias regiões do Brasil. Nós vamos priorizar estes setores numa estratégia também setorial. A Apex Brasil, que é a Agência Brasileira de Promoção de Exportação, nós temos uma parceria com 29 entidades setoriais, empresariais, que estão conosco nesse grande movimento, né? De apoiar essas empresas. Então a gente tem prioridade, mas nós vamos atender todas as empresas, cada uma delas individualmente. E aí, Mariana, até para as empresas, né, as pessoas que estão ouvindo a Voz do Brasil e acompanhando a gente, o Brasil, neste mês de julho, nós exportamos 35 bilhões de dólares. E de janeiro a julho, a balança comercial brasileira já registra 220 bilhões de dólares de exportação. Ano passado, nesse período, a gente estava em 200 bilhões. E o que está acontecendo, né? Nós temos, portanto, 20 bilhões a mais em relação ao ano passado. Nós caímos a exportação para os Estados Unidos em 3 bilhões de dólares, mas nós tivemos um aumento para a Europa de 3,1 bilhões de dólares, para a Índia, que é um mercado que agora a gente está tracionando mais as nossas exportações, nós crescemos 2 bilhões e 700 milhões, nós crescemos 11 bilhões e 300 milhões para a China. Então, a exportação brasileira está num caminho muito importante, a gente já tem um superávit da balança comercial no Brasil deste ano, nessa metade do ano, de 50 bilhões de dólares, mas tem setores que estão sofrendo com o mercado americano. Então, nós estamos num movimento geral para trabalhar a diversificação das exportações brasileiras, com um foco específico nas empresas que estão sendo afetadas. E a gente vai trabalhar com vários mercados, vamos trabalhar com o Canadá, com o México, a gente vai trabalhar a África, vamos trabalhar com a Europa, que a gente tem esse acordo tão importante, com a Alemanha, vamos trabalhar com a Ásia, principalmente, né? Não só China, mas Filipinas, Indonésia, Malásia, Singapura, que a gente acabou, que o Brasil acabou de assinar um acordo. Então, é um grande movimento de ampliação das exportações do Brasil, de diversificação das exportações brasileiras, mas principalmente, sabe, Mariana, para pegar na mão, para atender aquele empresário que de uma hora para outra está enfrentando um imposto de 40%. É para esse empresário que é esse plano. E o que que a gente vai fazer? Nós vamos colocar compradores internacionais do produto dessa empresa frente a frente para que ele possa negociar. E a gente vai fazer isso, inclusive, com isenção de taxa. Nós não vamos cobrar os serviços que geralmente a Apex Brasil cobra, né? A gente tem algum subsídio, mas dessa vez a gente vai fazer com uma isenção total de taxa para esses setores, porque realmente as empresas estão precisando. E ainda mais, muitos empresários nos falam assim: mas eu estava preparado para os Estados Unidos.
8: Sim, inclusive, uma alegação, né? Ah, é um mercado específico, eu tinha que vender para a demanda da forma como eles apresentam. É possível adaptar isso para outros mercados?
9: Muitos, por exemplo, falam assim: ah, mas a minha máquina, ela está certificada para o mercado americano, né? O meu produto tem uma certificação específica, eu fiz uma adaptação, eu mudei minha embalagem, seja específica para os Estados Unidos. Nós vamos poder atender também essas empresas, inclusive com apoio financeiro para a certificação, para a mudança de embalagem, no valor de até R$40 mil. Então, as empresas que trabalharem com a Apex Brasil, que se inscreverem, que entrarem nesse nosso plano de diversificação, vão ter uma série de medidas de estar frente a frente com um comprador internacional, mas também de se preparar. E o empresário vai poder ele buscar uma certificação, vai poder ele, por exemplo, fazer uma adaptação no produto, e aí a gente vai ter uma metodologia, inclusive, de fazer um ressarcimento de até R$40 mil para realmente a gente trabalhar nos próximos 12 meses para que essas empresas encontrem um novo mercado. Nós não queremos e não vamos, Mariana, abandonar os Estados Unidos. Estados Unidos é um mercado muito importante, nós vamos continuar trabalhando nos Estados Unidos, junto com as empresas brasileiras, inclusive junto com as empresas americanas. Nós temos um escritório, a Apex Brasil tem um escritório em Washington, onde nós vamos trabalhar para que o setor privado estimule, negocie um aumento das isenções. Nós queremos que mais produtos brasileiros fiquem isentos, os produtos já isentos, nós queremos aumentar a nossa participação no mercado americano, mas o nosso ponto principal agora é diversificar as exportações brasileiras e pegar na mão, apoiar esses empresários que estão sofrendo com esse aumento de tarifa repentina, né? O que muda os negócios, muda toda a estratégia, e a Apex Brasil, a Agência Brasileira de Promoção de Exportações, junto com 29 entidades do setor privado brasileiro, vão trabalhar a partir de hoje já, junto com as empresas, para que elas possam encontrar um novo mercado e seguir as exportações.
8: Presidente, o senhor mencionou até um atendimento individualizado que vai ser feito com as empresas, né? Ou seja, cada uma sendo atendida na sua especificidade. Exato. Os empresários, então, que estiverem, né? Esses 5.300 empresários que estiverem estiverem interessados em receber esse apoio da Apex Brasil, como é que eles devem proceder? Onde eles podem procurar informação? Como é que eles podem acessar a Apex?
9: Eles podem procurar diretamente a Apex Brasil, que é apex.com.br. Então a gente já está preparado para atender essas empresas, e o atendimento é individualizado, Mariana. Sabe por quê? Porque cada empresa tem a sua realidade, tem o seu produto, tem a sua estratégia, tem a sua maturidade. Então nós vamos atender uma por uma, montar uma estratégia para o seu produto, para um mercado alternativo. A gente tem uma base de inteligência muito importante de oportunidades dos mercados internacionais. Para cada um desses produtos, mas também toda uma estratégia com 29 entidades do setor. Então a empresa também pode procurar a sua entidade, empresa de calçado, de móveis, de plástico, enfim, de 29 setores que a gente está, que nós estamos trabalhando nessa parceria, nesse grande movimento, nesse esforço extraordinário. Toda a nossa equipe tá mobilizada. É a hora de a gente se unir para diversificar as exportações brasileiras, para apoiar os nossos empresários que tanto trabalham, que têm orgulho do seu produto. A exportação muitas vezes é um sonho para o empresário, né? E esse sonho, em alguns casos, está interrompido. Então a gente quer voltar a sonhar com outro mercado, para que esse produto, que é tão bom, que é resultado do trabalho de muitas pessoas, de homens, mulheres, empresários, empresárias, possam encontrar um novo caminho, possam encontrar um novo mercado. E é esse o trabalho que a gente começa a fazer a partir de hoje.
8: Muito bem, nós conversamos com o Aldemir Miller, presidente da Apex Brasil. Presidente, muito obrigada pela sua entrevista à Voz do Brasil.
9: Obrigado, Mariana, e obrigado aí a todos os ouvintes que acompanham a Voz do Brasil.
8: E uma pequena correção: o endereço da página da Apex é apexbrasil.com.br.
0: A Agência Nacional de Proteção de Dados determinou que o Discord suspenda as transmissões ao vivo na plataforma no Brasil.
8: A medida preventiva foi tomada após a identificação de falhas na proteção de crianças e adolescentes.
0: A decisão faz parte de uma fiscalização iniciada na semana passada após episódio que resultou na morte de um adolescente de 13 anos.
10: As transmissões ao vivo, as famosas lives, realizadas dentro da plataforma Discord, serão suspensas após determinação da Agência Nacional de Proteção de Dados, a ANPD. O bloqueio deve começar em até 3 dias úteis e vale também para outros recursos de compartilhamento de vídeo. Segundo a agência, foram identificados riscos graves relacionados ao uso das lives para violência, assédio, automutilação e incentivo ao suicídio envolvendo crianças e adolescentes. O Discord é uma plataforma que permite a troca de mensagens por texto, voz e vídeo. O serviço também reúne comunidades em que os usuários podem conversar e interagir em tempo real, sobretudo por meio das lives em jogos online. De acordo com a ANPD, pela forma como o serviço funciona, o Discord não consegue analisar o conteúdo das transmissões em tempo real. A plataforma depende de sistemas automatizados e de denúncias dos próprios usuários para identificar possíveis violações, como explica o superintendente de fiscalização da ANPD, Fabrício Lopes.
11: Se o Discord não consegue ter acesso ao contexto ambiente, ele não consegue, de maneira espontânea e automatizada, agir em tempo para evitar essas violações que acontecem ali dentro, como exposição de criança e adolescentes a conteúdo violento, a incitação à automutilação, a maus tratos e até tortura de animais, entre outros conteúdos proibidos pelo artigo 6º do ECA Digital.
10: A agência ainda apura outras possíveis falhas, como problemas na verificação de idade e na remoção de conteúdos que violem os direitos de crianças e adolescentes. O superintendente de fiscalização da ANPD, Fabrício Lopes, explica ainda que a suspensão será mantida até que a empresa comprove a adoção de medidas técnicas de segurança e de governança que sejam adequadas para proteger os menores de 18 anos.
11: Essa suspensão vai ser por prazo indeterminado, porque o motivo que justificou essa suspensão precisa ser vencido antes de que a plataforma possa restaurar essas funcionalidades. Enquanto permanecerem as razões técnicas que justificaram essa suspensão, a gente não entende como possível a restauração dessas funcionalidades.
10: O Discord tem 3 dias úteis para comprovar o cumprimento da determinação e 10 dias úteis para apresentar recurso. Caso sejam confirmadas as irregularidades, a empresa também poderá sofrer sanções previstas no Estatuto Digital da Criança e do Adolescente, o ECA Digital, incluindo multa de até R$ 50 milhões por infração. A decisão faz parte de uma fiscalização iniciada na semana passada, que investiga um grupo criminoso suspeito de incentivo ao suicídio por meio do Discord, resultando na morte de uma adolescente de 13 anos no último dia 22 de julho. Segundo a plataforma Discord, uma investigação interna identificou evidências de que a atividade criminosa foi coordenada em outras plataformas e afirma contar com equipes especializadas que trabalham no combate a indivíduos envolvidos em atividades violentas. Reportagem Thaís de Araújo.
12: Hoje é Dia Nacional dos Direitos Humanos.
0: E nesta data vamos falar sobre o Clique Cidadania, um aplicativo móvel gratuito desenvolvido que funciona como um guia digital de direitos, serviços e políticas públicas.
13: Encontrar o serviço público certo nem sempre é uma tarefa simples. Para ajudar nessa busca, o aplicativo Clique Cidadania reúne informações sobre direitos e orienta como acessar serviços de assistência social, saúde, educação, trabalho e renda. Além das orientações, o aplicativo também reúne canais de atendimento para situações de violação de direitos, como o Disque 100 e o Ligue 180, como detalha Fernanda Becker, coordenadora geral de promoção dos direitos das pessoas migrantes, refugiadas e apátridas.
14: É um lugar de acessar direitos. Você tem informação sobre o direito e sobre o órgão, a instituição que você pode buscar, né? E aí tem a geolocalização, você consegue já referenciamento de achar onde está aquele espaço no seu território, na palma da mão.
13: Além de explicar a função de cada serviço público, o aplicativo conta com um mapa integrado que mostra onde ficam as unidades, como CRAS, CREAS, unidades básicas de saúde, conselhos tutelares e outros equipamentos públicos mais próximos da localização do usuário. Como é integrado ao sistema de navegação do celular, também permite traçar rotas até os locais de atendimento. O aplicativo também pode atender a demandas específicas e disponibilizar novos temas, como explica Fernanda Becker.
14: Ele é um aplicativo dinâmico, né? A mais nova guia dele é de brasileiros retornados, né? Repatriados. Para quando as pessoas que chegam aqui, a maioria deportadas, assim como os migrantes, que já estão muito tempo fora do país, já passam a entender os seus direitos, quais órgãos e quais instituições buscar.
13: O Clique Cidadania está disponível de graça para celulares Android e oferece conteúdos em português, espanhol e inglês. Reportagem Luciana Colares de Holanda.
12: Federais de ensino superior terão 154 mil vagas em cursos de formação continuada para professores da educação infantil em 2027.
0: A partir de 17 de agosto, as instituições interessadas em oferecer os cursos poderão se inscrever na chamada pública no Sistema Integrado de Monitoramento, Execução e Controle, o SIMEC.
12: As inscrições devem ser feitas até o dia 9 de setembro e os resultados serão divulgados em 9 de outubro.
0: O endereço para inscrição é cimec.mec.gov.br.
12: Foram reabertas as inscrições para instituições de ensino criarem novos programas de residência médica.
0: Também é possível solicitar ampliação de vagas nos programas já existentes.
12: Novos pedidos podem ser feitos até 31 de agosto.
0: Podem participar instituições federais ligadas ao Ministério da Saúde ou da Educação, órgãos públicos e instituições privadas sem fins lucrativos.
12: A inscrição pode ser feita no site sigresidencias.saude.gov.br.
0: E essas foram as notícias do governo federal.
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12: Fique agora com o Minuto do TCU e em seguida as notícias do Poder Judiciário e do Congresso Nacional. Boa noite.
0: Boa noite para você, até amanhã.
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18: Presidente do STF se reúne com representações diplomáticas do grupo de países da América Latina e do Caribe.
19: Urna eletrônica ganha nova interface para as eleições 2026.
18: Para o STJ, poderes para atuação extrajudicial de advogado não limitam procuração geral em processos judiciais.
19: Boa noite, eu sou Marcela Luiz.
18: Eu sou Walter Lima.
19: O presidente do Supremo Tribunal Federal, ministro Edson Fachin, se reuniu hoje com representações diplomáticas do grupo de países da América Latina e do Caribe.
18: Na ocasião, ele destacou duas prioridades da agenda externa do STF. A primeira prioridade é a defesa da democracia constitucional que, segundo Fachin, se encontra sob pressão em diferentes partes do mundo. Na ocasião, ele falou sobre a importância da independência judicial. Vamos ouvir um trecho da fala do ministro.
20: Em particular, tenho buscado, seja multilateralmente, seja bilateralmente, contribuir para a articulação de uma rede de cortes supremas e tribunais constitucionais atentos para a autonomia dos juízes como pressuposto da democracia constitucional. Afinal, são os juízes, sobretudo os juízes constitucionais, os guardiões últimos dos direitos fundamentais.
19: A segunda prioridade da agenda externa do Supremo, apontada por Fachin, é a ênfase na América Latina e no Caribe, com a consolidação de uma região de encontro, de entendimento e cooperação.
18: O presidente do STF também destacou que o Supremo vai sediar, em novembro deste ano, o 11º encontro do Fórum de Cortes Supremas do Mercosul.
19: Plenário do STF reconhece validade da moratória da soja e decide sobre leis de Rondônia e Mato Grosso que restringem benefícios fiscais.
18: A moratória da soja é um acordo privado e voluntário firmado entre empresas que impede a aquisição de produtos de fazendas localizadas em áreas desmatadas após julho de 2008 na Amazônia. Marta Ferreira.
21: O julgamento começou em março, mas foi suspenso após o Supremo decidir encaminhar o caso ao Núcleo de Solução Consensual de Conflitos. A ideia era buscar um acordo entre as partes. No entanto, em junho, houve um recuo que impossibilitou um consenso sobre o tema. Na retomada do julgamento, o plenário reconheceu a validade das leis estaduais e a licitude da moratória da soja. Também decidiu pela consequente extinção das ações e procedimentos relacionados à sua suposta ilegalidade.
19: Urna eletrônica ganha nova interface para as eleições 2026.
18: Com as novidades, votação será mais acessível e intuitiva. Fábio Ruas.
22: Na interface, uma nova fonte torna a urna mais acessível para pessoas com deficiência visual, porque o desenho das letras privilegia contraste, espaçamento e definição dos caracteres, facilitando a leitura. Também foi inserida uma barra de progresso que permite ao eleitor acompanhar em tempo real o andamento da votação. Além dessas novidades, também foi ampliado o uso de Libras, a língua brasileira de sinais, em diferentes etapas da votação.
19: Procuração dada a advogado para atuar em processos continua válida, mesmo se conceder poderes para atuação fora da justiça, perante órgãos administrativos.
18: Essa conclusão é do STJ, Fátima Uchoa.
2: Ainda na fase de conhecimento em ação de indenização por danos morais, uma operadora de plano de saúde substituiu advogados e apresentou procuração que dava às novas representantes amplos poderes para o foro em geral e as autorizava a representá-la perante especialmente duas autarquias federais. A terceira turma do STJ reconheceu a regularidade da representação processual da empresa e afastou a necessidade da intimação pessoal no cumprimento de sentença. Segundo a relatora, ministra Nancy Andrighi, nesse caso, quando a procuração prevê expressamente poderes gerais para o foro, a inclusão de atribuições extrajudiciais, ainda que qualificadas como especiais, não restringe a representação judicial.
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19: Uma boa noite.
18: E até amanhã.
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4: Eu sou Paula Groba.
5: Eu sou Humberto Pinheiro.
4: E estes são os destaques de hoje do Jornal do Senado, que começa agora.
5: Senado aprova protocolos de atendimento a doenças cardiovasculares no SUS.
4: Vagas ociosas em ônibus escolares rurais poderão atender professores e universitários.
5: Segurança pública pode ter prioridade na restituição do imposto de renda.
4: Boa noite.
5: Boa noite.
4: Doenças cardiovasculares são a principal causa de morte no Brasil, mas em muitos casos o desfecho pode ser diferente quando o atendimento é rápido e o tratamento começa nos primeiros minutos.
5: É justamente para agilizar esse socorro que o Senado aprovou um projeto que prevê protocolos específicos para o atendimento desses casos no SUS. Os detalhes com o repórter Douglas Castilho.
23: O maior gargalo combatido pela proposta é a falta de previsão específica para que as unidades de pronto atendimento, UPAs, utilizem terapias trombolíticas, que consistem basicamente na utilização de remédios capazes de dissolver coágulos sanguíneos. Esse tipo de procedimento médico desempenha papel crucial na resposta imediata a casos como o de infarto do miocárdio, sobretudo em localidades onde não seja possível realizar práticas mais complexas como cirurgias. A relatora substituta, a senadora Damaris Alves, do Republicanos do Distrito Federal, falou da necessidade de aprovação da medida.
24: No infarto agudo do miocárdio, a rapidez no reconhecimento do quadro clínico e na instituição do tratamento adequado é fator decisivo para a sobrevida e o prognóstico do paciente.
23: Na prática, já existem normas do Ministério da Saúde que possibilitam a padronização do atendimento no SUS. Porém, os parlamentares optaram por dar força de lei ao protocolo. O projeto vai à sanção presidencial.
4: E seguiu para a sanção presidencial, o projeto que amplia as possibilidades de estoques de insumos pelo governo para alimentação animal. A proposta altera o programa de venda em balcão da Conab, que facilita o acesso de pequenos criadores ao milho em grão.
5: O texto inclui produtos como sorgo, caroço de algodão e farelos de soja e milho. A medida também permite à Conab comprar estoques em leilões públicos para dar mais segurança ao abastecimento em períodos de quebra de safra e instabilidade climática. O projeto vai à sanção presidencial. A relatora do projeto, senadora Tereza Leitão, do PT de Pernambuco, explicou a urgência da aprovação do texto.
25: É muito importante para o momento atual que nós vivemos com a ameaça dos impactos climáticos provocados pelo El Niño.
4: O Senado também aprovou a medida provisória que abriu crédito extraordinário para garantir o pagamento de ajuda de custo às famílias da zona da Mata Mineira que tiveram perdas materiais provocadas pelas fortes chuvas na região.
5: A medida provisória seguiu para promulgação. Repórter Alexandre Campos.
1: O Senado confirmou a medida provisória que abriu crédito extraordinário no valor de R$75 milhões ao orçamento do Ministério da Integração e do Desenvolvimento Regional. Esse valor garantiu o pagamento de apoio financeiro às famílias residentes na Zona da Mata Mineira que tiveram prejuízos materiais e perderam bens por causa de fortes chuvas no início deste ano. O governo transferiu uma parcela única de R$7.300 a cerca de 10 mil famílias atingidas. No entanto, parte dos recursos liberados pela MP ainda não teve destinação. Se a medida provisória não fosse aprovada antes do fim do seu prazo de vigência, esse montante não poderia mais ser usado, como explicou o presidente do Senado, Davi Alcolumbre.
3: O governo federal ainda tem um saldo, e se nós perdermos esse saldo do crédito extraordinário, algumas propostas em relação a desastres naturais vão perder o objeto no Ministério, para que essas famílias que foram atingidas por esse desastre não percam esse apoio do governo federal.
1: Como não sofreu alterações durante sua análise no Congresso Nacional, a medida provisória segue para promulgação.
4: Professores e estudantes do ensino superior poderão utilizar vagas ociosas nos veículos do transporte escolar das áreas rurais.
5: Foi o que aprovou a Comissão de Educação. O projeto segue agora para análise do plenário. Repórter Rodrigo Rezende.
6: O projeto garante que as vagas ociosas no transporte escolar rural possam ser utilizadas pelos professores e por universitários. O senador Camilo Santana, do PT do Ceará, que apresentou o relatório favorável ao projeto feito pela senadora Jussara Lima, do PSD do Piauí, ressaltou que a possibilidade de uso do transporte se dará apenas após o atendimento de todos os alunos da zona rural da educação básica. Camilo apresentou uma emenda que permite que os estudantes de institutos federais também possam usar do benefício.
7: Mas muitas vezes o transporte ele vai ocioso, com assentos ociosos, então esses assentos vão permitir que professores, que muitas vezes precisam se deslocar, que às vezes não tem um transporte próprio, não tem incentivo, eles vão poder utilizar. E a gente incluiu, que não estava previsto, também os alunos dos institutos federais, que também muitas vezes sofrem com essa questão do transporte, deslocamento da sua casa aos campos.
6: Para possibilitar a utilização dos assentos vagos, o projeto modifica uma lei de 2004 que criou o Programa Nacional de Apoio ao Transporte Escolar.
4: Segurança pública e agilidade no atendimento a pacientes com câncer serão as principais prioridades do senador Sargento Reginauro, do PSDB do Ceará. Ele assumiu temporariamente a cadeira do senador Eduardo Girão do Novo, também do Ceará, que se licenciou do mandato para disputar as eleições de 2026 como candidato a vice-presidente.
5: Ao tomar posse, Reginauro afirmou que vai trabalhar pela efetivação da chamada Lei dos 60 dias, que estabelece prazo máximo para o início do tratamento de pacientes com câncer após o diagnóstico. O senador lamentou que, em muitos casos, a demora do atendimento pelo SUS pode agravar a doença e até contribuir para a morte dos pacientes.
4: Reginauro também destacou ter sido o primeiro bombeiro a ocupar uma cadeira no Senado. Segundo ele, sua trajetória política começou na luta classista, em defesa dos profissionais da segurança pública, que à época tinham pouco reconhecimento e valorização.
8: Nós éramos uma categoria para ilustrar bem. O bombeiro é praticamente como um extintor, mas você só lembra dele na hora do incêndio. Hoje se debate a valorização dos profissionais da segurança.
5: Já o senador Carlos Fávaro, do PSD de Mato Grosso, defendeu o projeto de sua autoria que proíbe as apostas online, as chamadas bets. O parlamentar relatou casos de famílias que enfrentam dívidas, conflitos e perda de renda associados a apostas.
4: Segundo Fávaro, o problema vai além da atuação de plataformas irregulares e está relacionado ao próprio modelo de negócio das bets. O senador avalia que a regulamentação não é suficiente para eliminar os riscos e defende o fim das autorizações existentes com um período de transição de até 5 anos.
9: Ouvi mães que não dormem mais porque os filhos apostam o salário inteiro, não tem como pagar o aluguel. Ouvi pais que descobriram que o cartão de crédito estava estourado porque o filho jovem entrou numa espiral de apostas que ele não consegue parar. Ouvi esposas que perderam o casamento porque o marido esconde dívidas de apostas.
5: Profissionais de segurança pública poderão ter prioridade no recebimento da restituição do imposto de renda.
4: O projeto foi aprovado pela Comissão de Assuntos Econômicos do Senado e, se não houver recurso para o plenário, segue para a Câmara dos Deputados. A reportagem é de Marcela Cunha.
0: Se virar lei, os profissionais de segurança pública terão preferência na restituição do imposto de renda, depois dos idosos e dos contribuintes, cuja principal fonte de renda é o magistério. A medida alcança os profissionais de segurança pública previstos na Constituição e no Sistema Único de Segurança Pública, além dos agentes do sistema socioeducativo. Autor da proposta, o senador Jaime Campos, do União de Mato Grosso, afirmou que a prioridade é uma forma de reconhecer o trabalho de categorias que enfrentam riscos diariamente.
10: São policiais, bombeiros, guardas municipais, agentes penais que deixam suas casas para enfrentar a criminalidade. Não estamos falando de privilégio. Estamos falando de reconhecimento.
0: A mudança não altera o valor das restituições, nem cria uma nova despesa para o governo, como explicou o presidente da Comissão de Assuntos Econômicos, o senador Renan Calheiros, do MDB de Alagoas.
11: Não tem repercussão fiscal, inverte apenas a ordem das prioridades e atende com essa prioridade os profissionais da segurança pública, que cuidam da proteção de vida das pessoas.
0: Se não houver recurso para análise pelo plenário do Senado, o texto segue para a Câmara dos Deputados.
5: Com edição de Paula Groba e trabalhos técnicos de Eliseu Caires, o Jornal do Senado fica por aqui. Acompanhe agora as notícias da Câmara dos Deputados. Boa noite.
4: Boa noite e até amanhã.
17: Jornal Câmara dos Deputados. Deputados criam um programa que promove a inclusão digital de idosos.
12: Câmara analisa a participação de sindicalistas em conselhos estatais.
17: Projeto reconhece o trabalho das mulheres no setor da pesca artesanal.
12: Parlamentares pedem votação do fim da escala 6x1 no Senado Federal.
17: Boa noite. Benedita da Silva, do PT do Rio de Janeiro, cobra do Senado a votação da proposta que reduz a jornada de trabalho e acaba com a escala 6x1. A congressista argumenta que a mudança amplia o tempo de descanso e de convivência familiar dos trabalhadores.
12: Benedita da Silva considera que a redução da jornada também pode favorecer a saúde e a produtividade dos cidadãos. Para ela, os avanços tecnológicos permitem rever o tempo de trabalho sem retirar direitos ou comprometer a atividade econômica.
17: Carlos Aratini, do PT de São Paulo, defende o fim da escala 6x1 e a redução da jornada de trabalho semanal para 40 horas, sem diminuição dos salários. O deputado pede que a presidência do Senado dê andamento à proposta aprovada pela Câmara.
12: Carlos Aratini argumenta que a medida vai permitir mais convivência entre os trabalhadores e suas famílias. Segundo o deputado, a redução da jornada também é viável diante dos ganhos de produtividade proporcionados pelas novas tecnologias.
17: Trabalho. Projeto que permite a participação de sindicalistas em conselhos estatais avança na Câmara. A repórter Maria Neves traz mais informações sobre a proposta.
13: A Comissão de Trabalho da Câmara aprovou o projeto do deputado Raimundo, PT do Rio de Janeiro, que autoriza a participação de dirigentes sindicais nos conselhos de administração de empresas públicas ou de economia mista. Atualmente, a legislação proíbe a presença de sindicalistas nesse conselhos. Para Raimond, essa vedação não se justifica e é inconstitucional. Na opinião do deputado, impedir que um cidadão ocupe o cargo de representante eleito dos empregados em um conselho de administração de empresa estatal por ser dirigente sindical se choca com a liberdade associativa prevista na Constituição. Relator do texto, o deputado Bongás, do PT do Rio Grande do Sul, acrescenta que ninguém melhor que o dirigente sindical para defender os interesses dos trabalhadores nos conselhos das empresas públicas.
14: Quando a categoria precisa indicar alguém,
2: o dirigente sindical pode também ser indicado. E eu quero dizer, até como ex-dirigente sindical, responsável de estudar com mais profundidade, dedicação de tempo, conhecimento das legislações, que ele pode exercer melhor esta representação da categoria nos interesses da estatal.
13: Como forma de evitar um possível conflito de interesses, o projeto prevê situações em que o dirigente sindical não deve participar das decisões do Conselho de Administração. A proposta veda a participação nas deliberações sobre assuntos que envolvam relações sindicais, remuneração, benefícios e vantagens, inclusive em matérias de previdência complementar e assistenciais. O projeto que autoriza a participação de dirigentes sindicais nos conselhos de administração de empresas públicas ainda será analisado pelas comissões de administração e de Constituição e Justiça. Da Rádio Câmara de Brasília, Maria Neves.
12: Silvia Cristina, do PP de Rondônia, cobra a votação da proposta de emenda à Constituição que garante a transposição de servidores dos ex-territórios para os quadros da União. A deputada critica o fato de a proposta estar parada na Câmara há mais de 2 anos.
14: Por isso, Silvia Cristina pede o apoio dos colegas para reunir as 22 assinaturas necessárias à inclusão da PEC na pauta da Comissão de Constituição e Justiça. Para a deputada, a medida representa justiça e reconhecimento aos trabalhadores dos ex-territórios.
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20: Economia.
12: Luiz Lima, do Novo do Rio de Janeiro, avalia que o poder de compra do salário mínimo diminuiu nos últimos anos. O deputado compara os preços entre o governo anterior e a atual gestão federal, afirmando que a quantidade de sacos de cimento comprados com um salário mínimo caiu de 69 para 45.
14: Luiz Lima lamenta o que classifica como empobrecimento das famílias brasileiras, devido também à alta no preço dos alimentos. O parlamentar acrescenta que o salário mínimo do Brasil está entre os mais baixos da América do Sul.
12: Jandira Fegali, do PCdoB do Rio de Janeiro, ressalta a necessidade de um projeto nacional de desenvolvimento focado na soberania econômica, tecnológica e ambiental, em contraposição a propostas de privatização e alinhamento geopolítico externo.
14: Jandira Fegali argumenta que o país deve usar suas riquezas estratégicas para gerar empregos e fortalecer a indústria. Ela defende um Brasil competitivo e sofisticado, alinhado a parceiros comerciais importantes.
20: Agricultura.
12: Afonso Rando, do PP, cobra uma solução para o endividamento dos agricultores atingidos pelas secas e enchentes no Rio Grande do Sul. Ele critica a medida provisória que cria linhas de crédito para renegociar dívidas rurais e afirma que nenhum produtor conseguiu acessar o benefício.
14: Afonso Rand defende mudanças na medida para garantir o refinanciamento aos produtores que atendam aos critérios estabelecidos. O deputado observa que mais de 180 mil agricultores gaúchos dependem da renegociação para retomar a produção.
20: Meio ambiente.
12: Célia Chacriabá, do PSOL de Minas Gerais, alerta que julgamentos de ações previstos no STF podem enfraquecer o licenciamento ambiental e facilitar a exploração mineral em territórios indígenas e quilombolas. Ela chama atenção para os riscos à saúde das comunidades e para a biodiversidade.
14: Célia Chacriabá também cobra a votação na Câmara do projeto que criminaliza a misoginia. Para a deputada, adiar a análise da proposta significa deixar as mulheres mais vulneráveis à violência.
20: Previdência.
12: O projeto que reconhece o trabalho das mulheres no setor de pesca artesanal já está pronto para sua última votação na Câmara. A repórter Silvia Munhato conta quais as medidas propostas.
15: A Comissão de Defesa dos Direitos da Mulher da Câmara aprovou o projeto que reconhece formalmente as mulheres que atuam em todas as etapas da cadeia produtiva da pesca artesanal como trabalhadoras do setor. Na prática, o texto assegura a elas acesso a direitos sociais e previdenciários, como auxílio-doença, seguro-defeso e salário-maternidade. O projeto define como trabalhadoras da pesca as mulheres que exercem atividades de preparo de redes e embarcações, captura, cultivo e manejo de organismos aquáticos. Também estão incluídas as fases de beneficiamento, transporte, comercialização e até a gestão e produção de conhecimento ligadas à cultura pesqueira. A deputada Laura Carneiro, do PSD do Rio de Janeiro, autora do projeto, afirma que a proposta deixa de ver o trabalho dessas mulheres como um complemento do realizado por seus companheiros.
18: E ao mesmo tempo ela tem que estar disponibilizado a ela as linhas de crédito que são disponibilizadas aos pescadores artesanais e também, e muito importante, quando do defeso ela não recebe nada. Então imagina, ela é uma marisqueira, trabalha no marisco, mas ela não é considerada pescadora artesanal e ela não recebe nada.
15: A deputada Rogéria Santos, do Republicanos da Bahia, relatora do texto, diz que a cadeia produtiva da pesca depende diretamente do trabalho feminino, especialmente no beneficiamento do pescado, para agregar valor ao produto. A proposta, que reconhece o trabalho das mulheres na cadeia produtiva da pesca, ainda será analisada pela Comissão de Constituição e Justiça. Da Rádio Câmara de Brasília, Silvia Minhato.
14: Giovanni de Sá, do Republicanos de Santa Catarina, defende a revisão das regras de aposentadoria especial para trabalhadores expostos a agentes nocivos. A proposta reduz exigências de idade criadas pela reforma da Previdência e prevê benefício de 100% da média das contribuições.
12: Relatora da matéria, Geovânia de Sá, pede urgência para votação no plenário. A deputada avalia que as regras da reforma da Previdência prejudicaram categorias submetidas a atividades insalubres, como mineiros, metalúrgicos e trabalhadores expostos a agentes químicos, físicos ou biológicos.
20: Desenvolvimento regional.
14: Padre João, do PT de Minas Gerais, reclama do fechamento de agências do Banco Itaú em pequenos municípios da Zona da Mata. Ele defende que a instituição financeira, sindicatos, Ministério do Trabalho e órgãos de defesa do consumidor promovam debates sobre os impactos da medida.
12: Para exemplificar a insensibilidade do fechamento, Padre João cita Urucânia, cidade onde a maioria dos 4.500 clientes do banco tem dificuldades para usar serviços digitais. Ele destaca que servidores estaduais vão ter que buscar atendimento presencial em outros municípios.
20: Educação.
14: Na avaliação do IDEB, Índice de Desenvolvimento da Educação Básica, o município de Parnarama, no Maranhão, alcançou o primeiro lugar do estado na categoria Anos Finais da Rede Pública Municipal. Para Rubens Pereira Júnior, do PT, o resultado é fruto do esforço conjunto da Secretaria Municipal de Educação, do Corpo Docente e das famílias.
12: Segundo Rubens Pereira Júnior, a conquista reflete a convicção de que o desenvolvimento social e a construção de um futuro melhor só ocorrem quando a educação é entendida como pilar de transformação. Ele reforça o compromisso de apoiar o avanço dos indicadores da região.
20: Justiça.
14: Jorge Sola, do PT da Bahia, cobra investigações e a responsabilização de políticos da oposição sobre denúncias de um desvio bilionário de recursos do INSS e de contratos irregulares envolvendo o Banco Master e a gestora Reag Investimentos.
12: Para Jorge Sola, decisões de ministros do STF indicados na gestão anterior e a condução da CPI do INSS são exemplos de proteção a alguns investigados. Por outro lado, o parlamentar destaca a recuperação de mais de 2 bilhões de reais para os aposentados, promovida pelo atual governo.
14: Júnior Amaral, do PL de Minas Gerais, cita o escândalo envolvendo fraudes no INSS para reiterar críticas ao governo federal. O deputado questiona supostas relações entre pessoas ligadas à atual gestão e integrantes apontados como envolvidos no esquema.
12: Júnior Amaral também acusa parlamentares governistas de tentarem distorcer os fatos, afirmando que o eleitorado deve dar uma resposta nas urnas. O parlamentar afirma que é preciso responsabilizar os envolvidos nas fraudes e combater a corrupção no país.
20: Segurança Pública.
19: Luiz Couto, do PT da Paraíba, defende a aprovação do projeto que criminaliza a misoginia. Na visão do deputado, manifestações de ódio e discriminação contra as mulheres não podem ser confundidas com opinião ou liberdade de expressão.
12: Luiz Couto lembra que o projeto já foi aprovado pelo Senado e teve o regime de urgência aprovado na Câmara. O parlamentar acredita que a votação da proposta é um passo importante para reforçar a proteção às mulheres.
19: Para Fernanda Pessoa, do PSD do Ceará, a Lei Maria da Penha representa uma das principais conquistas brasileiras no enfrentamento à violência contra a mulher. Mas a deputada cobra mais avanços no que diz respeito à prevenção, proteção e punição a agressores e autores de feminicídios.
12: Fernanda Pessoa ressalta a trajetória de Maria da Penha, que transformou sua dor em luta em defesa das brasileiras. Ela também defende urgência na aprovação da lei que tipifica a misoginia, sustentando que o ódio e o desprezo contra as mulheres precisam ser enfrentados pelo Estado e pela sociedade.
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19: Tadeu Venere, do PT do Paraná, critica a tentativa de registro de candidaturas de agentes políticos declarados inelegíveis pela Justiça Eleitoral. O deputado cita ainda a ausência de candidatos em debates para cargos majoritários.

0: observa que a atuação federal serviu para reafirmar a importância do Estado e da região amazônica para o restante do país, não apenas como paisagem distante. Ele ressalta ainda a relevância da atuação de vereadores no cotidiano das famílias e nas comunidades locais.
1: Ciência e tecnologia. A Câmara aprovou a criação de um programa para promover a inclusão digital de idosos. A repórter Paula Bittar acompanhou a votação.
2: A Comissão de Constituição e Justiça da Câmara aprovou um projeto que cria o 60 Digital, o Programa Nacional de Oficinas Digitais para a Terceira Idade. O objetivo é promover a inclusão digital por meio de capacitação tecnológica gratuita. A proposta prevê parcerias com escolas, universidades, centros de convivência e outras instituições para as oficinas, que deverão abordar temas como usos de smartphones e aplicativos de comunicação, acesso a serviços bancários e públicos digitais, navegação segura na internet e prevenção a golpes digitais e uso das redes sociais de forma segura e produtiva. O relator na CCJ, deputado Júlio César Ribeiro, do Republicanos do Distrito Federal, ressaltou a importância da inclusão dessa faixa etária.
3: A tecnologia faz parte da nossa vida e precisa estar ao alcance de todos, inclusive da população idosa. A proposta, ela é simples. É ajudar os idosos a terem mais autonomia e segurança para o celular, acessar serviços, se comunicar e utilizar as ferramentas digitais no seu dia a dia. É inclusão, independência e mais qualidade de vida para quem tanto já contribuiu com o nosso país.
2: O projeto que cria o Programa Nacional de Oficinas Digitais para a Terceira Idade já pode seguir ao Senado. Da Rádio Câmara, de Brasília, Paula Bittar.
0: Merlong Solano, do PT do Piauí, pede que o Congresso regulamente as plataformas digitais para combater crimes praticados na internet. Para o deputado, as redes são usadas para disseminar discursos de ódio, desinformação, golpes financeiros e conteúdos prejudiciais às crianças.
1: Merlong Solano defende a suspensão da Discord no Brasil por considerar que a plataforma não oferece proteção adequada ao público infantil. O parlamentar também pede a votação de projetos que regulamentam as big techs e combatem a disseminação de notícias falsas.
0: Comissões. Glauber Braga, do PSOL do Rio de Janeiro, critica a abertura de processo contra a deputada Érica Hilton, do PSOL de São Paulo, no Conselho de Ética. O parlamentar acusa o órgão da Câmara de agir de forma seletiva.
4: O Conselho sem ética tem que acabar. Tá virando praxe. Atacam, agridem e aí depois, quando a pessoa se defende, tocam o Conselho de Ética para cima para tentar calar vozes divergentes. Eu quero saber quando que o Conselho sem Ética vai avaliar algum caso de parlamentares envolvidos com orçamento secreto. Quando é que isso vai acontecer?
1: Glauber Braga também critica as chamadas emendas PIX, que permitem a transferência direta de recursos indicados por parlamentares para estados e municípios. Ele defende mais transparência na destinação do dinheiro público e afirma que a concentração de recursos pelo Congresso prejudica investimentos essenciais para o país.
0: Termina agora o jornal Câmara dos Deputados, produzido pela Rádio Câmara, com trabalhos técnicos de Everson Urani e apresentação de José Carlos Andrade e Luciana Vieira. Uma boa noite para você.
1: Ótima noite. A Voz do Brasil volta amanhã.
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2: Boa noite. O dia vai declinando e antes que ele termine, pare por alguns instantes. Respire com calma, silencie o coração. Recorde, do amanhecer até o anoitecer, Deus esteve com você. À luz da palavra, vamos reler o caminho percorrido e como discípulos rezar. Permanece conosco, Senhor. Em nome do Pai, e do Filho, e do Espírito Santo. Amém. Nessa noite ouçamos o Evangelho de Mateus. Jesus disse: pois onde dois ou três estiverem reunidos em meu nome, ali estou eu no meio deles. A promessa de Jesus nasce em um contexto muito concreto: o pecado, a tensão, a correção fraterna e a possibilidade de ruptura dentro da comunidade. Por isso esse versículo não fala de uma promessa abstrata ou distante. Ele revela que Cristo permanece no meio dos seus justamente quando surgem dificuldades nas relações. O conflito por si só não prova que Jesus abandonou a comunidade. Ele pode estar presente enquanto duas pessoas procuram conversar com sinceridade. Está presente quando alguém se esforça para escutar sem interromper. Quando uma comunidade busca discernir o melhor caminho. Quando o coração luta para perdoar. Muitas vezes não reconhecemos sua presença porque esperamos encontrá-lo apenas onde tudo está em paz. No entanto, Jesus também se faz presente no caminho difícil da reconciliação. Está conosco quando precisamos atravessar a distância, reconhecer os próprios erros, retomar uma conversa ou procurar novamente aquele irmão que se afastou. A presença de Cristo não elimina imediatamente as diferenças, os sofrimentos ou as tensões. Ela nos oferece uma maneira evangélica de atravessá-los. Onde Cristo ocupa o centro, o diálogo deixa de ser uma disputa para decidir quem vence. Torna-se uma busca pela verdade, pela comunhão e pelo bem dos outros. Sua presença nos ensina a falar com caridade, a escutar com humildade e a corrigir sem humilhar. A presença de Cristo não é produzida pela competência da comunidade, nem pela harmonia perfeita de uma família. Não depende de uma organização sem falhas, de um grande número de pessoas ou de uma reunião marcada pela ausência de problemas. É promessa e dom. Os discípulos podem estar reunidos de maneira simples, sem visibilidade, sem grandes recursos e até carregando fragilidades. Ainda assim, se estiverem reunidos em nome de Jesus, ele promete permanecer no meio deles. Essa presença não é uma recompensa pela perfeição da comunidade, mas graça oferecida para que a comunidade possa caminhar, discernir, converter-se e recomeçar. Estar reunido em nome de Jesus, porém, não significa apenas pronunciar seu nome no início de um encontro. Significa acolher o seu modo de pensar, de servir, de escutar e de amar. Significa permitir que sua palavra oriente nossas decisões e que sua vontade seja maior do que os nossos interesses pessoais. Uma comunidade pode falar muitas vezes de Cristo e ainda assim deixar que o orgulho, a vaidade ou a necessidade de controle ocupem o centro. Também uma família pode rezar unida e, apesar disso, encontrar dificuldades para escutar, pedir perdão ou acolher as diferenças. Reunir-se em nome de Jesus é permitir que ele transforme não somente aquilo que dizemos, mas também a maneira como nos relacionamos. A afirmação do Evangelho revela também quem é Jesus. Ele não é apenas o fundador ausente de uma comunidade que tenta preservar seus ensinamentos. Ele é o Senhor, vivo, presente entre os seus. Essa promessa atravessa todo o Evangelho. No início, Jesus é anunciado como Emmanuel. No discurso sobre a vida comunitária, ele diz que estará no meio deles. E no final do Evangelho, ele assegura: eu estarei convosco todos os dias. A vida cristã acontece, portanto, sob essa presença. Jesus está conosco, na oração silenciosa, mas também nas relações. Está no recolhimento pessoal, mas na comunidade que se reúne. Está quando experimentamos a alegria da comunhão e quando precisamos reconstruir os vínculos. Reconstruir uma relação não significa negar aquilo que aconteceu, esconder as feridas ou permitir que uma situação injusta continue. A reconciliação cristã caminha na verdade. Em algumas situações, ela exige tempo, limites claros, ajuda e acompanhamento. O primeiro passo nem sempre será retomar imediatamente a proximidade, mas deixar que Cristo retire do nosso coração o desejo de vingança e nos mostre um caminho possível. Muitas tensões se tornam maiores porque nosso ego deseja ocupar o centro. Queremos que os outros compreendam imediatamente a nossa posição, reconheçam o nosso esforço e aceitem nossa maneira de pensar. Quando isso não acontece, podemos deixar de escutar e começar apenas a nos defender. Já não procuramos compreender o outro, procuramos apenas vencer as discussões. Nessa noite, o Senhor nos convida a devolver-lhe o lugar central. Talvez ainda existem conversas a serem retomadas, pedidos de perdão a serem feitos ou feridas que precisam de tempo. Não é necessário resolver tudo imediatamente, mas podemos dar um primeiro passo. Reconhecer que nenhuma relação se cura quando apenas o nosso ego ocupa o lugar principal. Onde duas ou três pessoas se reúnem em nome de Jesus, ele permanece no meio delas. Que sua presença transforme nossas palavras, desarme nossas resistências e nos ensine a procurar não apenas ser razão, mas permanecer na verdade, na caridade e na comunhão. Agora, diante do Senhor, feche seus olhos, respire fundo, vamos reler o nosso dia diante de Deus. Qual relação ou situação de conflito ocupou seus pensamentos e sentimentos? Seu modo de falar ajudou a construir comunhão ou aumentou ainda mais a distância? Qual o primeiro passo, pequeno e possível, pode ajudar você a devolver a Jesus o lugar central em suas relações? Agora apresente ao Senhor o que surgiu em seu coração e reze comigo. Senhor Jesus, ao final deste dia, coloco-me diante de Ti com todas as minhas relações. Tu conheces as pessoas que caminham comigo, aquelas que me ajudam e também aquelas com quem encontro dificuldades. Conheces as palavras que pronunciei, aquilo que preferi esconder, as conversas que evitei e as situações às quais procurei apenas defender minha posição. Eu te agradeço porque prometestes permanecer no meio daqueles que se reúnem em teu nome. Obrigado porque tua presença não depende de nossa perfeição. Tu permaneces conosco também quando precisamos reconhecer nossos erros, reconstruir a comunhão e aprender novamente a amar. Perdoa-me pelas vezes em que deixei meu ego ocupar o centro. Perdoa-me quando desejei vencer uma discussão mais do que encontrar a verdade, quando interrompi, quando julguei e quando me recusei a reconhecer o bem presente no outro. Perdoa-me também pelas palavras duras, pelos silêncios usados como castigo e pelas vezes em que corrigi sem caridade ou rejeitei uma correção por orgulho. Concede-nos verdade, prudência e limites claros. Quando for necessário, dá-nos humildade para procurar ajuda e acompanhamento. Faz de nossas famílias e comunidades lugares onde tua presença possa ser reconhecida. Que não sejam espaços de disputa, vaidade ou controle, mas de escuta, discernimento, serviço e comunhão. Ensina-nos a procurar juntos não aquilo que alimenta nossos interesses, mas o bem, a verdade e a tua vontade. Nessa noite, eu te entrego a relação que mais necessita da tua presença. Mostra-me o primeiro passo que posso dar. Que eu não procure apenas ter razão. Que eu procure amar como tu amas. E que em todas as nossas relações seja sempre tu, Senhor, o centro. Amém. Senhor Jesus, o dia declina e a noite se aproxima. Fica conosco, permanece em nossa casa, guarda aqueles que amamos e concede-nos repousar em tua presença. Que o Senhor e nosso Deus te abençoe e te guarde. Ele que é Pai e Filho e Espírito Santo. Amém. Uma boa noite e até amanhã. Fica conosco, Senhor. A noite vai caindo, mas a tua presença permanece.
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3: Em nome do Pai e do Filho e do Espírito Santo. Amém. Creio em Deus Pai Todo-Poderoso, Criador do céu e da terra, e em Jesus Cristo, seu único Filho, nosso Senhor, que foi concebido pelo poder do Espírito Santo, nasceu da Virgem Maria, padeceu sob Pôncio Pilatos, foi crucificado, morto e sepultado, desceu à mansão dos mortos, ressuscitou ao terceiro dia, subiu aos céus, está sentado à direita de Deus Pai Todo-Poderoso, de onde há de vir a julgar os vivos e os mortos. Creio no Espírito Santo, na Santa Igreja Católica, na comunhão dos santos, na remissão dos pecados, na ressurreição da carne e na vida eterna. Amém. Pai nosso que estais nos céus, santificado seja o vosso nome, venha a nós o vosso reino, seja feita a vossa vontade, assim na terra como no céu. O pão nosso de cada dia nos dai hoje, perdoai as nossas ofensas, assim como nós perdoamos a quem nos tem ofendido, e não nos deixeis cair em tentação, mas livrai-nos do mal. Amém. Ave Maria, cheia de graça, o Senhor é convosco. Bendita sois vós entre as mulheres e bendito é o fruto do vosso ventre, Jesus. Santa Maria, Mãe de Deus, rogai por nós, pecadores, agora e na hora de nossa morte. Amém. Ave Maria, cheia de graça, o Senhor é convosco. Bendita sois vós entre as mulheres e bendito é o fruto do vosso ventre, Jesus. Santa Maria, Mãe de Deus, rogai por nós, pecadores, agora e na hora de nossa morte. Amém. Ave Maria, cheia de graça, o Senhor é convosco. Bendita sois vós entre as mulheres e bendito é o fruto do vosso ventre, Jesus. Santa Maria, Mãe de Deus, rogai por nós, pecadores, agora e na hora de nossa morte. Amém. Glória ao Pai, ao Filho e ao Espírito Santo, como era no princípio, agora e sempre. Amém. Primeiro mistério glorioso. Nós contemplamos a ressurreição de nosso Senhor Jesus Cristo. Veja, meu irmão, minha irmã, o mal perdeu, o mal foi derrotado. A cruz, o sofrimento, a dor chegaram ao fim. Jesus ressuscitou, nos salvou, abriu as portas do paraíso para nós. E veja, Cristo ressuscitando, está ressuscitando todos nós, está ressuscitando toda a criação. Uma nova criação está surgindo. Se a primeira criação tinha sido destruída pelo pecado, agora em Cristo, uma nova geração surge, uma nova criação se inaugura. Vamos contemplar com muita força, com muita fé, a nossa vitória. Jesus ressuscitou. Como Paulo diz, se Cristo não tivesse ressuscitado, vã seria a nossa fé. Rezemos com amor, com devoção. Pai nosso, que estais nos céus, santificado seja o vosso nome, venha a nós o vosso reino. Seja feita a vossa vontade, assim na terra como no céu. O pão nosso de cada dia nos dai hoje, perdoai as nossas ofensas, assim como nós perdoamos a quem nos tem ofendido, e não nos deixeis cair em tentação, mas livrai-nos do mal. Amém. Ave Maria, cheia de graça, o Senhor é convosco, bendita sois vós entre as mulheres, e bendito é o fruto do vosso ventre, Jesus. Santa Maria, Mãe de Deus, rogai por nós, pecadores, agora e na hora de nossa morte. Amém. Ave Maria, cheia de graça, o Senhor é convosco. Bendita sois vós entre as mulheres e bendito é o fruto do vosso ventre, Jesus. Santa Maria, Mãe de Deus, rogai por nós, pecadores, agora e na hora de nossa morte. Amém. Ave Maria, cheia de graça, o Senhor é convosco. Bendita sois vós entre as mulheres e bendito é o fruto do vosso ventre, Jesus. Santa Maria, Mãe de Deus, rogai por nós, pecadores, agora e na hora de nossa morte. Amém. Ave Maria, cheia de graça, o Senhor é convosco. Bendita sois vós entre as mulheres e bendito é o fruto do vosso ventre, Jesus. Santa Maria, Mãe de Deus, rogai por nós, pecadores, agora e na hora de nossa morte. Amém. Ave Maria, cheia de graça, o Senhor é convosco. Bendita sois vós entre as mulheres e bendito é o fruto do vosso ventre, Jesus. Santa Maria, Mãe de Deus, rogai por nós, pecadores, agora e na hora de nossa morte. Amém. Ave Maria, cheia de graça, o Senhor é convosco. Bendita sois vós entre as mulheres e bendito é o fruto do vosso ventre, Jesus. Santa Maria, Mãe de Deus, rogai por nós, pecadores, agora e na hora de nossa morte. Amém. Ave Maria, cheia de graça, o Senhor é convosco. Bendita sois vós entre as mulheres e bendito é o fruto do vosso ventre, Jesus. Santa Maria, Mãe de Deus, rogai por nós, pecadores, agora e na hora de nossa morte. Amém. Ave Maria, cheia de graça, o Senhor é convosco. Bendita sois vós entre as mulheres e bendito é o fruto do vosso ventre, Jesus. Santa Maria, Mãe de Deus, rogai por nós, pecadores, agora e na hora de nossa morte. Amém. Ave Maria, cheia de graça, o Senhor é convosco, bendita sois vós entre as mulheres, e bendito é o fruto do vosso ventre, Jesus. Santa Maria, Mãe de Deus, rogai por nós, pecadores, agora e na hora de nossa morte. Amém. Ave Maria, cheia de graça, o Senhor é convosco, bendita sois vós entre as mulheres, e bendito é o fruto do vosso ventre, Jesus. Santa Maria, Mãe de Deus, rogai por nós, pecadores, agora e na hora de nossa morte. Amém. Glória ao Pai, ao Filho e ao Espírito Santo, como era no princípio, agora e sempre. Amém. Ó meu Jesus, perdoai-me e livrai-me do fogo do inferno. Levai as almas todas para o céu e socorrei principalmente as que mais precisarem da vossa misericórdia. Nossa Senhora do Carmo, rogai por nós. São Miguel Arcanjo, rogai por nós. Segundo mistério glorioso, nós contemplamos a ascensão de Jesus. Jesus sobe aos céus. Precisou nos deixar. Os discípulos já começam a sentir saudade, até certa tristeza, porque o Mestre os deixa. Mas Jesus sobe dizendo: eu vou, mas vou enviar sobre vocês o Paráclito. Vou derramar sobre vocês o Espírito Santo. E disse para nós: eu estarei com vocês todos os dias até os fins dos tempos. Irmão e irmã, Jesus está com você, Jesus está comigo sempre. Ele teve que subir aos céus para abrir as portas do paraíso para nós. Agora, ele disse que foi preparar para nós um lugar. Vou, porque eu vou preparar para vocês um lugar, porque eu quero que aonde eu estou, vocês também estejam. Rezemos com muito amor, com muito carinho, este mistério. Pai nosso que estais nos céus, santificado seja o vosso nome. Venha a nós o vosso reino. Seja feita a vossa vontade, assim na terra como no céu. O pão nosso de cada dia nos dai hoje. Perdoai as nossas ofensas, assim como nós perdoamos a quem nos tem ofendido. E não nos deixeis cair em tentação, mas livrai-nos do mal. Amém. Ave Maria, cheia de graça, o Senhor é convosco, bendita sois vós entre as mulheres, e bendito é o fruto do vosso ventre, Jesus. Santa Maria, Mãe de Deus, rogai por nós, pecadores, agora e na hora de nossa morte. Amém. Ave Maria, cheia de graça, o Senhor é convosco. Bendita sois vós entre as mulheres, e bendito é o fruto do vosso ventre, Jesus. Santa Maria, Mãe de Deus, rogai por nós, pecadores, agora e na hora de nossa morte. Amém. Ave Maria, cheia de graça, o Senhor é convosco. Bendita sois vós entre as mulheres, e bendito é o fruto do vosso ventre, Jesus. Santa Maria, Mãe de Deus, rogai por nós, pecadores, agora e na hora de nossa morte. Amém. Ave Maria, cheia de graça, o Senhor é convosco. Bendita sois vós entre as mulheres, e bendito é o fruto do vosso ventre, Jesus. Santa Maria, Mãe de Deus, rogai por nós, pecadores, agora e na hora de nossa morte. Amém. Ave Maria, cheia de graça, o Senhor é convosco. Bendita sois vós entre as mulheres, e bendito é o fruto do vosso ventre, Jesus. Santa Maria, Mãe de Deus, rogai por nós, pecadores, agora e na hora de nossa morte. Amém. Ave Maria, cheia de graça, o Senhor é convosco. Bendita sois vós entre as mulheres, e bendito é o fruto do vosso ventre, Jesus. Santa Maria, Mãe de Deus, rogai por nós, pecadores, agora e na hora de nossa morte. Amém. Ave Maria, cheia de graça, o Senhor é convosco. Bendita sois vós entre as mulheres, e bendito é o fruto do vosso ventre, Jesus. Santa Maria, Mãe de Deus, rogai por nós, pecadores, agora e na hora de nossa morte. Amém. Ave Maria, cheia de graça, o Senhor é convosco. Bendita sois vós entre as mulheres, e bendito é o fruto do vosso ventre, Jesus. Santa Maria, Mãe de Deus, rogai por nós, pecadores, agora e na hora de nossa morte. Amém. Ave Maria, cheia de graça, o Senhor é convosco. Bendita sois vós entre as mulheres, e bendito é o fruto do vosso ventre, Jesus. Santa Maria, Mãe de Deus, rogai por nós, pecadores, agora e na hora de nossa morte. Amém. Ave Maria, cheia de graça, o Senhor é convosco. Bendita sois vós entre as mulheres, e bendito é o fruto do vosso ventre, Jesus. Santa Maria, Mãe de Deus, rogai por nós, pecadores, agora e na hora de nossa morte. Amém. Glória ao Pai, ao Filho e ao Espírito Santo, como era no princípio, agora e sempre. Amém. Ó meu Jesus, perdoai-me, livrai-me do fogo do inferno. Levai as almas todas para o céu e socorrei principalmente as que mais precisarem da vossa misericórdia. Ó Maria concebida sem pecado original, rogai por nós. Nossa Senhora do Carmo, rogai por nós. São Padre Pio, rogai por nós. Terceiro mistério glorioso. Nós contemplamos a vinda do Espírito Santo sobre os apóstolos. Jesus disse: vocês não estarão só, eu vou enviar o Espírito Santo. Irmãos e irmãs, sem o Espírito Santo nós não conseguiríamos nada. Sem o Espírito Santo nós não conseguiríamos seguir Jesus, fazer nada. Mas Jesus derramou sobre a igreja. Jesus derramou sobre os apóstolos e na pessoa deles, sobre toda a humanidade, sobre toda a igreja. Todo aquele que abrir o coração recebe força do alto, recebe o Espírito Santo. Que neste mistério você possa pedir: vem, vem Espírito Santo e encha-me. Pai nosso que estais nos céus, santificado seja o vosso nome. Venha a nós o vosso reino, seja feita a vossa vontade, assim na terra como no céu. O pão nosso de cada dia nos dai hoje. Perdoai as nossas ofensas, assim como nós perdoamos a quem nos tem ofendido. E não nos deixeis cair em tentação, mas livrai-nos do mal. Amém. Ave Maria, cheia de graça, o Senhor é convosco. Bendita sois vós entre as mulheres, e bendito é o fruto do vosso ventre, Jesus. Santa Maria, Mãe de Deus, rogai por nós, pecadores, agora e na hora de nossa morte. Amém. Ave Maria, cheia de graça, o Senhor é convosco, bendita sois vós entre as mulheres, e bendito é o fruto do vosso ventre, Jesus. Santa Maria, Mãe de Deus, rogai por nós, pecadores, agora e na hora de nossa morte. Amém. Ave Maria, cheia de graça, o Senhor é convosco. Bendita sois vós entre as mulheres e bendito é o fruto do vosso ventre, Jesus. Santa Maria, Mãe de Deus, rogai por nós, pecadores, agora e na hora de nossa morte. Amém. Ave Maria, cheia de graça, o Senhor é convosco. Bendita sois vós entre as mulheres e bendito é o fruto do vosso ventre, Jesus. Santa Maria, Mãe de Deus, rogai por nós, pecadores, agora e na hora de nossa morte. Amém. Ave Maria, cheia de graça, o Senhor é convosco. Bendita sois vós entre as mulheres e bendito é o fruto do vosso ventre, Jesus. Santa Maria, Mãe de Deus, rogai por nós, pecadores, agora e na hora de nossa morte. Amém. Ave Maria, cheia de graça, o Senhor é convosco. Bendita sois vós entre as mulheres e bendito é o fruto do vosso ventre, Jesus. Santa Maria, Mãe de Deus, rogai por nós, pecadores, agora e na hora de nossa morte. Amém. Ave Maria, cheia de graça, o Senhor é convosco. Bendita sois vós entre as mulheres e bendito é o fruto do vosso ventre, Jesus. Santa Maria, Mãe de Deus, rogai por nós, pecadores, agora e na hora de nossa morte. Amém. Ave Maria, cheia de graça, o Senhor é convosco. Bendita sois vós entre as mulheres e bendito é o fruto do vosso ventre, Jesus. Santa Maria, Mãe de Deus, rogai por nós, pecadores, agora e na hora de nossa morte. Amém. Ave Maria, cheia de graça, o Senhor é convosco. Bendita sois vós entre as mulheres e bendito é o fruto do vosso ventre, Jesus. Santa Maria, Mãe de Deus, rogai por nós, pecadores, agora e na hora de nossa morte. Amém. Ave Maria, cheia de graça, o Senhor é convosco. Bendita sois vós entre as mulheres e bendito é o fruto do vosso ventre, Jesus. Santa Maria, Mãe de Deus, rogai por nós, pecadores, agora e na hora de nossa morte. Amém. Glória ao Pai, ao Filho e ao Espírito Santo, como era no princípio, agora e sempre. Amém. Ó meu Jesus, perdoai-me, livrai-me do fogo do inferno. Levai as almas todas para o céu e socorrei principalmente as que mais precisarem da vossa misericórdia. Nossa Senhora do Carmo, rogai por nós. São Miguel Arcanjo, rogai por nós. Quarto mistério glorioso. Nós contemplamos a assunção de Nossa Senhora aos céus. Ela é levada pelos anjos. Aquela que não experimentou o pecado, nasce sem pecado, vive sem pecado, morre sem pecado, não poderia experimentar, viver o salário do pecado. E o salário do pecado é a morte. Nossa Senhora não morre, é assunta aos céus. Peçamos a sua intercessão. Ela está no céu, agora, intercedendo por mim, intercedendo por você. Pai nosso, que estais nos céus, santificado seja o vosso nome, venha a nós o vosso reino, seja feita a vossa vontade, assim na terra como no céu. O pão nosso de cada dia nos dai hoje, perdoai as nossas ofensas, assim como nós perdoamos a quem nos tem ofendido, e não nos deixeis cair em tentação, mas livrai-nos do mal. Amém. Ave Maria, cheia de graça, o Senhor é convosco, bendita sois vós entre as mulheres, e bendito é o fruto do vosso ventre, Jesus. Santa Maria, Mãe de Deus, rogai por nós, pecadores, agora e na hora de nossa morte. Amém. Ave Maria, cheia de graça, o Senhor é convosco. Bendita sois vós entre as mulheres, e bendito é o fruto do vosso ventre, Jesus. Santa Maria, Mãe de Deus, rogai por nós, pecadores, agora e na hora de nossa morte. Amém. Ave Maria, cheia de graça, o Senhor é convosco. Bendita sois vós entre as mulheres, e bendito é o fruto do vosso ventre, Jesus. Santa Maria, Mãe de Deus, rogai por nós, pecadores, agora e na hora de nossa morte. Amém. Ave Maria, cheia de graça, o Senhor é convosco, bendita sois vós entre as mulheres, e bendito é o fruto do vosso ventre, Jesus. Santa Maria, Mãe de Deus, rogai por nós, pecadores, agora e na hora de nossa morte. Amém. Ave Maria, cheia de graça, o Senhor é convosco, bendita sois vós entre as mulheres, e bendito é o fruto do vosso ventre, Jesus. Santa Maria, Mãe de Deus, rogai por nós, pecadores, agora e na hora de nossa morte. Amém. Ave Maria, cheia de graça, o Senhor é convosco, bendita sois vós entre as mulheres, e bendito é o fruto do vosso ventre, Jesus. Santa Maria, Mãe de Deus, rogai por nós, pecadores, agora e na hora de nossa morte. Amém. Ave Maria, cheia de graça, o Senhor é convosco. Bendita sois vós entre as mulheres, e bendito é o fruto do vosso ventre, Jesus. Santa Maria, Mãe de Deus, rogai por nós, pecadores, agora e na hora de nossa morte. Amém. Ave Maria, cheia de graça, o Senhor é convosco. Bendita sois vós entre as mulheres, e bendito é o fruto do vosso ventre, Jesus. Santa Maria, Mãe de Deus, rogai por nós, pecadores, agora e na hora de nossa morte. Amém. Ave Maria, cheia de graça, o Senhor é convosco. Bendita sois vós entre as mulheres, e bendito é o fruto do vosso ventre, Jesus. Santa Maria, Mãe de Deus, rogai por nós, pecadores, agora e na hora de nossa morte. Amém. Ave Maria, cheia de graça, o Senhor é convosco. Bendita sois vós entre as mulheres, e bendito é o fruto do vosso ventre, Jesus. Santa Maria, Mãe de Deus, rogai por nós, pecadores, agora e na hora de nossa morte. Amém. Glória ao Pai, ao Filho e ao Espírito Santo, como era no princípio, agora e sempre. Amém. Ó meu Jesus, perdoai-me, livrai-me do fogo do inferno, levai as almas todas para o céu e socorrei principalmente as que mais precisarem da vossa misericórdia. Nossa Senhora do Carmo, rogai por nós. Santa Teresinha do Menino Jesus, rogai por nós. Quinto e último mistério glorioso. Nós contemplamos a coroação de Nossa Senhora no céu como rainha de todos os anjos e santos. Deus a elevou acima de todos eles, porque ela é a mãe do Salvador. Ela deu à luz o Salvador e agora ela recebe toda a honra devida a este mérito de ser a mãe do Senhor. Confie na sua intercessão. Você que está precisando, claro que nós pedimos a todos os santos, nós pedimos a ajuda dos anjos, mas Nossa Senhora está acima de todos eles. Nunca se esqueça, ela é a nossa intercessora no céu. Pai nosso, que estais nos céus, santificado seja o vosso nome. Venha a nós o vosso reino, seja feita a vossa vontade, assim na terra como no céu. O pão nosso de cada dia nos dai hoje, perdoai as nossas ofensas, assim como nós perdoamos a quem nos tem ofendido, e não nos deixeis cair em tentação, mas livrai-nos do mal. Amém. Ave Maria, cheia de graça, o Senhor é convosco. Bendita sois vós entre as mulheres, e bendito é o fruto do vosso ventre, Jesus. Santa Maria, Mãe de Deus, rogai por nós, pecadores, agora e na hora de nossa morte. Amém. Ave Maria, cheia de graça, o Senhor é convosco, bendita sois vós entre as mulheres, e bendito é o fruto do vosso ventre, Jesus. Santa Maria, Mãe de Deus, rogai por nós, pecadores, agora e na hora de nossa morte. Amém. Ave Maria, cheia de graça, o Senhor é convosco. Bendita sois vós entre as mulheres, e bendito é o fruto do vosso ventre, Jesus. Santa Maria, Mãe de Deus, rogai por nós, pecadores, agora e na hora de nossa morte. Amém. Ave Maria, cheia de graça, o Senhor é convosco. Bendita sois vós entre as mulheres, e bendito é o fruto do vosso ventre, Jesus. Santa Maria, Mãe de Deus, rogai por nós, pecadores, agora e na hora de nossa morte. Amém. Ave Maria, cheia de graça, o Senhor é convosco, bendita sois vós entre as mulheres, e bendito é o fruto do vosso ventre, Jesus. Santa Maria, Mãe de Deus, rogai por nós, pecadores, agora e na hora de nossa morte. Amém. Ave Maria, cheia de graça, o Senhor é convosco, bendita sois vós entre as mulheres, e bendito é o fruto do vosso ventre, Jesus. Santa Maria, Mãe de Deus, rogai por nós, pecadores, agora e na hora de nossa morte. Amém. Ave Maria, cheia de graça, o Senhor é convosco. Bendita sois vós entre as mulheres, e bendito é o fruto do vosso ventre, Jesus. Santa Maria, Mãe de Deus, rogai por nós, pecadores, agora e na hora de nossa morte. Amém. Ave Maria, cheia de graça, o Senhor é convosco. Bendita sois vós entre as mulheres, e bendito é o fruto do vosso ventre, Jesus. Santa Maria, Mãe de Deus, rogai por nós, pecadores, agora e na hora de nossa morte. Amém. Ave Maria, cheia de graça, o Senhor é convosco. Bendita sois vós entre as mulheres e bendito é o fruto do vosso ventre, Jesus. Santa Maria, Mãe de Deus, rogai por nós, pecadores, agora e na hora de nossa morte. Amém. Ave Maria, cheia de graça, o Senhor é convosco. Bendita sois vós entre as mulheres e bendito é o fruto do vosso ventre, Jesus. Santa Maria, Mãe de Deus, rogai por nós, pecadores, agora e na hora de nossa morte. Amém. Glória ao Pai, ao Filho e ao Espírito Santo, como era no princípio, agora e sempre. Amém. Ó meu Jesus, perdoai-me, livrai-me do fogo do inferno, levai as almas todas para o céu e socorrei principalmente as que mais precisarem da vossa misericórdia. Nossa Senhora do Carmo, rogai por nós. São José, rogai por nós. Infinitas graças vos damos, soberana Rainha, pelos benefícios que todos os dias recebemos de vossas mãos liberais. Dignai-vos agora e para sempre tomar-nos debaixo do vosso poderoso amparo. E para mais vos implorar, vos agradecer, vos saudamos com uma salve, Rainha. Salve, Rainha, Mãe de Misericórdia, vida, doçura e esperança nossa, salve. A vós bradamos, os degredados filhos de Eva, a vós suspirando, gemendo e chorando neste vale de lágrimas. Eia, pois, advogada nossa, esses vossos olhos misericordiosa nos volvei. E depois deste desterro, mostrai-nos Jesus. Bendito é o fruto do teu ventre, ó clemente, ó piedosa, ó doce sempre Virgem Maria, rogai por nós, Santa Mãe de Deus, para que sejamos dignos das promessas de Cristo. Amém. Foi uma alegria imensa rezar com você este terço. Que Deus te abençoe. Em nome do Pai, e do Filho, e do Espírito Santo. Amém.
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0: Eis o nosso tudo e não nos falta nada. Amém.
1: Glória a Deus.
2: Obrigado, Jesus.
1: Obrigado, Senhor.
0: Obrigado, Senhor.
1: Eu te amo.
0: Nós te amamos, Jesus.

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3: Senhor, no silêncio deste dia que amanhece,

0: Venho pedir-te saúde, força, paz e sabedoria. Quero olhar hoje o mundo com os olhos cheios de amor. Ser paciente, compreensivo, manso e prudente. Quero ver teus filhos, além das aparências, como tu mesmo os vês. E assim não ver, senão, o bem em cada um. Deixa meus ouvidos a toda calúnia. Guarda minha língua de toda maldade. Que só de bênçãos se enche o meu espírito. Que eu seja tão bondoso e alegre, que todos quantos se achegarem a mim, sintam tua presença. Reveste-me, Senhor, com tua beleza. E que no decurso desse dia, eu te revele a todos.
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0: Muito bom dia, meu amigo, muito bom dia, minha amiga. Que bom, estamos começando dia 12 de agosto, é uma quarta-feira, dia de Santo Equício, também hoje de São Geraldo, ainda dia do bem-aventurado Inocêncio. O mundo sem os cristãos corajosos seria como o céu sem estrelas e o dia sem sol. Que o Cristo se revele sempre por

Um grande abraço, fico feliz em começar a nossa manhã, Deus te abençoe com força, coragem, saúde e vida, muita alegria, e isso que eu desejo para você, para sua família, para toda a comunidade. É tão bom a gente desejar sempre um ao outro o melhor. É, eu estou também começando na Igreja Matriz em Jaguaruna, Santa Missa da Família. Estamos na Semana Nacional da Família e sempre a semana ela renova em nós o compromisso com aquele projeto que Deus desenhou desde o princípio para a vida humana. Por isso que a Comissão Nacional da Pastoral Familiar, vinculada à Comissão Episcopal para a Vida e a Família, propõe para esta 30ª edição o tema Família, torna-te aquilo que és, acompanhado do lema, que é um lema bíblico, o amor jamais acabará, tirado da primeira carta de São Paulo aos Coríntios. Poucas frases da escritura resumem com tanta beleza o que somos chamados a viver dentro de casa. O amor não é um sentimento passageiro, não é uma emoção que vai e que vem, conforme o humor da vida ou o humor do dia. O amor, quando é verdadeiro, permanece, atravessa as dificuldades, sobrevive ao cansaço, resiste às crises e se renova a cada manhã. Por isso que a semana, ela nos ajuda e ela é esse tempo de valorizar a família. Não é por acaso que a igreja escolheu este tema para este ano. Vivemos um ano também de profunda significância para a reflexão sobre a família. São os 10 anos da exortação ou da carta Amoris Laetitia do Papa, saudoso Papa Francisco, assinada em 2016. Documento este que trouxe um olhar misericordioso e realista sobre os desafios que as famílias enfrentam hoje. E celebramos também os 40 anos, ou 45 melhor, 45 anos, da outra exortação, Familiares Consórcio de São João Paulo II, publicada lá em 1981. Um texto que fala sobre a pastoral familiar em todo o mundo. Esses dois documentos, distantes no tempo, mas unidos na mesma convicção, nos ensinam algo essencial. A família não é uma instituição que precisa apenas ser defendida, mas uma instituição que precisa ser acompanhada, cuidada e evangelizada. Exatamente. É exatamente isso que a expressão torna-te aquilo que és nos convida a fazer. A família já recebeu no sacramento do matrimônio e no dom da vida uma identidade e uma vocação. A tarefa de cada dia é crescer até se tornar plenamente aquilo que por graça já é. O Papa Leão XIV convidou agora em outubro do ano passado os presidentes das conferências episcopais do mundo para que recebam, né, com muito carinho esses dois documentos. O amor que não acaba, mesmo quando tudo parece difícil. Sei bem, e vivemos de perto, né, o que é falar de família. E falar de família hoje não é falar de um ideal distante da realidade. É falar de mães que trabalham dobrado para sustentar os filhos, de pais que enfrentam a violência das ruas com o coração apertado, de avós que assumem a criação dos netos, de jovens que buscam muitas vezes, sem saber nomear, um lugar de acolhida e de sentido. Nossas comunidades, com toda a sua beleza e todos os seus contrastes, é também, sem dúvida, cada comunidade é um retrato do Brasil e do mundo. Lares fortalecidos pela fé, convivendo com famílias fragilizadas pela distância, pelo silêncio, pelas correrias do dia a dia.

Um grande abraço, fico feliz de começar a nossa manhã. Então, estou rezando agora na Igreja Matriz, por você e com você, pela sua família também. E logo mais estarei rezando ali na Igreja da Imaculada Conceição, ali no Morro Bonito. Estarei rezando ali com o povo de Deus, com o povo de Deus daquele bairro, né, daquela comunidade. Então, e hoje à noite também, cada comunidade, nós motivamos já, cada comunidade, ou cada família, melhor, cada família é convidada a fazer seu momento de oração. Ah, padre, mas lá em casa não tem ninguém hoje à noite, só ao meio-dia. Faça ao meio-dia. Ah, não tem ninguém ao meio-dia, só agora de manhã. Meu Deus, olha, faça agora de manhã. Você não pode dizer que não tem ninguém, não, sempre tem. E se você está sozinho, olha, sozinho você não está, você está com Deus, não é mesmo? Então, aproveite e você vai sentir como será gostoso mesmo fazendo um momento de oração. Não precisa ser longo, faça. Você está viajando agora? É agora possível? Faça agora durante a tua viagem. Você está abrindo os olhos agora? Oh, meu Deus! Faça agora o seu momento de oração. Não diga que hoje não foi possível, né? Esse momento já é um momento que você pode e deve fazer. E é exatamente isso que a palavra de Deus se faz sempre importante. Importante na nossa vida. Quando São Paulo escreve aos Coríntios que o amor jamais acabará, ele não está descrevendo uma família perfeita e sem provações, está descrevendo a força que sustenta qualquer família, disposta a perseverar. O mesmo apóstolo, poucos versículos antes, já havia dito que o amor é paciente, é prestativo, não guarda rancor, tudo desculpa, tudo crê, tudo espera, tudo suporta. Este é o retrato que a Semana Nacional nos convida a contemplar. E, mais do que contemplar, a viver dentro de casa.

Deus abençoe a tua família, onde quer que você esteja. Ah, está pertinho dela. Opa, está longe geograficamente, mas como muitos motoristas que precisam trabalhar viajando pelas estradas do nosso mundo, já me disseram, padre, eu saio de casa, mas a casa não sai de dentro de mim. Eu saio do seio familiar, mas a família não sai de dentro de mim. É isso mesmo. A gente sai, mas a família não sai. O filho não sai, a mãe não sai, a esposa, o esposo, o avô, a avó, isso, que maravilha, que maravilha. Então, a família como pequena igreja dentro de casa. Gosto sempre de lembrar que a família é chamada a ser igreja doméstica. É na mesa, na cozinha, na hora do jantar, na oração da noite, no perdão pedido, depois de uma discussão, quem sabe até essa noite, antes de você dormir, você se desentendeu, ou alguém não entendeu você, ou agora de manhã mesmo, quem sabe agora de manhã já deu, né, alguma coisa aí que não foi muito, muito boa. Então, não é primeiramente nos grandes discursos, mas os pequenos gestos que se faz no nosso dia a dia. Assim como os monges aprendem na vida contemplativa que a santidade se constrói na repetição humilde de cada gesto ou de cada dia, também a família, ela se santifica não em momentos extraordinários, lá numa grande festa que pode acontecer uma vez na vida, mas na paciência de todos os dias. Vou repetir, na paciência de todos os dias. Estava fazendo um casamento sábado passado e foi exatamente no final do casamento, eu perguntei: o que que vocês desejam para este casal? E olha, meu Deus, desejaram tanta coisa que eu imaginei assim. Tudo muito bonito, né? Desejar aos outros. Agora aí eu disse, assim como vocês desejaram a eles, vocês têm que também procurar fazer. E uma das coisas, exatamente quando eu falei aqui na paciência todos os dias, desejaram paciência. E é preciso ter, né? É preciso ter sempre muita, muita, muita paciência um com o outro. Como?

0: E nesta manhã, meu amigo, minha amiga, quero convidar você, onde quer que você esteja, rezemos juntos. Pai nosso que estás no céu, santificado seja o vosso nome. Venha a nós o vosso reino, seja feita a vossa vontade, assim na terra como no céu. O pão nosso de cada dia nos dai hoje. Perdoai as nossas ofensas, assim como nós perdoamos a quem nos tem ofendido. E não nos deixeis cair em tentação, mas livrai-nos do mal. Amém. Ave Maria, cheia de graça, o Senhor é convosco. Bendita sois vós entre as mulheres, e bendito é o fruto do vosso ventre, Jesus. Santa Maria, Mãe de Deus, rogai por nós, pecadores, agora e na hora de nossa morte. Amém. Que a bênção de Deus desça sobre você, você que está acordado, está acordando, você que está pelas estradas, já tomando café, fazendo aquela higiene importante, você que está em tratamento de saúde, aí há poucos dias você fez uma cirurgia, mas está se recuperando bem, né? Tá indo tudo bem. Ótimo, você que vai fazer exames, né? Está preocupado, e de vez em quando eu encontro pessoas que dizem assim, ah, olha, eu tenho medo de ir ao médico porque vai que encontre alguma coisa. Olha, se encontrar, você vai tratar, se não encontrar, volte para casa, continue cuidando bem. Então, não, você não pode ir só quando está sofrendo alguma coisa ou sentindo alguma coisa, pode acontecer que já seja tarde. Então, que a bênção de Deus desça sobre você, que você tenha muita saúde, força, coragem, vida e alegria, em nome do Pai, do Filho e do Espírito Santo. Amém. Na sequência, as primeiras notícias, depois a boa música.
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1: Hoje, 12 de agosto de 2026, é dia de Santa Joana Francisca de Chantal, é dia internacional da juventude, dia nacional dos direitos humanos, dia nacional das artes e dia mundial do elefante. Show do Rádio tem a apresentação de Bruno Vandresen e Antônio Bento. Participam do programa Giovanni Martins, Lucas Marques e Ramon Silveira. Os trabalhos técnicos de Everton Luiz, as gravações de Lucas Marcos de Carvalho e a direção geral do padre Rafael Uliano.
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1: Muito bom dia, como está o tempo aqui em Tubarão?
3: Bom dia, Bruno, Everton e ouvintes. O tempo em Tubarão, região sul de Santa Catarina, apresenta-se nublado, chuvoso, temperatura neste momento de 14 graus, umidade relativa do ar 95%.
1: Ok, vamos juntos, são 2h30 de muitas informações para você. Acompanhe o Show do Rádio pelo 104.9. Estamos também com a live no YouTube e você pode acompanhar também pelo aplicativo Rádios Net.
3: São 7h05, vamos para os destaques do programa.
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3: Vamos lá. Valor esquecido em bancos diminui, mas 5,1 bilhões seguem sem dono nas diversas instituições financeiras de todo o país.
1: Setor produtivo de Santa Catarina apresenta demandas estaduais e regionais aos candidatos das eleições 2026 a partir da próxima semana.
3: Município de Pedras Grandes se destaca no atendimento da saúde básica. Secretária da pasta Patrícia Mendes Souza faz o relato dos trabalhos da equipe em benefício à população da cidade.
1: A CITI realiza solenidade festiva de posse da diretoria para gestão 2026-2028 no dia 25 de setembro.
3: 13 de maio se destaca nos melhores resultados do IDEB na região da Amorel.
1: Projeto CRAS nos bairros leva serviços gratuitos à comunidade do São Cristóvão neste fim de semana.
3: No boletim policial, em Tubarão, caminhão atinge fiação elétrica e provoca queda de energia a cerca de 7 mil casas. Em Santa Rosa de Lima, residência destruída por incêndio. No momento, a família dormia quando acordou assustada com fogo. Em Tubarão, briga familiar teria motivado tiroteio contra veículo a caminho de velório. Em Rio Fortuna, jovem ao utilizar motosserra em corte de árvores sofre graves ferimentos. Tudo isso e muito mais daqui a pouco no boletim policial.
1: Agora manter contato com Ramon Silveira, ele traz o seu destaque. Ramon, bom dia.
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3: Giovanni Martins também está chegando com seu destaque. Bom dia, Giovanni.
6: Bom dia, prazo para solicitar voto em trânsito termina em 20 de agosto. INSS entenda casos que permitem auxílio e aposentadoria sem carência.
1: Agora manter contato com o Lucas Marques, ele também chega com seu destaque. Lucas, bom dia.
7: Bom dia. Campanha para atualizar caderneta de vacinas de crianças e adolescentes segue acontecendo em Tubarão.
3: Tem o Papo Reto com Haroldo Silva Dura, um show de informações para você. O Show do Rádio está só começando.
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3: Vamos então com os destaques de capa do jornal Diário do Sul. rodovia, iluminação da Geomedeiros aguarda projeto. Obra de pavimentação e construção de pontes segue para a etapa final. Prejuízo, incêndio destrói imóvel e assusta moradores. Limpeza, jacaré aparece durante ação em Rio. Na rua, veículo é atingido por 4 tiros. Educação, varal da leitura, atividade buscou interação com os alunos de Pescaria Brava. São os destaques do Diário do Sul.
1: Bom, vamos com o Diário Catarinense. Avaí perde para o CRB e distância para sair da zona de rebaixamento da Série B aumenta para 5 pontos. Ainda a maior herdeira da VEG escolhe empresa de Balneário Camboriú para personalizar carro com marcas de grife. Multinacional alemã de TI com unidade em Santa Catarina anuncia novo diretor geral para o Brasil. Quem não tem problema na família? Michele e Flávio deixam desavenças de lado e aparecem juntos em campanha. Quase 400 cidades entram em rota de tempestades com alerta para ventos de até 100 km por hora e queda de granizo, alerta Inmet. Uma nojeira moradora de Santa Catarina vai tomar leite, mas é surpreendida por presença de gosma dentro da caixa. São destaques do jornal Diário Catarinense.
3: Vamos agora aos destaques do Folha Regional. Lançada em Tubarão, rota do Big Surf transforma ondas gigantes em oportunidades para turismo e negócios. Justiça decreta prisão de autor de feminicídio em Sangão. Delegado detalha o crime. Contributo a Led Zeppelin, 7º Moto Raiz reúne motociclistas neste sábado em Tubarão. Ercílio Luz anuncia 2 novos reforços e renova com o lateral campeão da Série B. Motorista armado atropela e mata idoso na faixa de pedestres em Santa Catarina. Carro apresenta falha e pega fogo em seguida na rodovia Ivan de Freta. Carro é alvo de tiros no centro de Tubarão. Atirador foi preso. Homem de 60 anos com suspeita de AVC é transportado de helicóptero de Jaguaruna para Criciúma. São os destaques do Folha Regional.
1: Um principais jornais que já estão circulando pelo país, iniciando pelo Folha de São Paulo. Moraes determina buscas em caso de blogueiro que escreveu sobre Dino. No estado de São Paulo, diretor do BC relata vazamentos. Não confiávamos em ninguém. No Globo, inflação volta à meta, mas El Niño esfria projeções de queda dos juros. No Correio Brasiliense, entre análises e propostas, o futuro do DF em discussão. No Zero Hora, registros oficiais apontam queda de 30% no número de eleitores de 16 e 17 anos no estado. E no Notícias do Dia, Banco de Alimentos de Santa Catarina fortalece parcerias e amplia ações.
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3: São 7:12. Bom dia para você que já está acordado ou, né, na cama, né? Muita gente não trabalha, já aposentada ou de férias, descansando, e liga o rádio no 104.9 ou então aí nas lives, a live do YouTube, acompanhando o nosso show do rádio nessa manhã fria, 14 graus de temperatura e também chuvosa aqui em Tubarão, em toda a região sul de Santa Catarina. Para você, motorista, nas ruas da cidade, nas rodovias estaduais BR-101, alô caminhoneiro, transportando o progresso brasileiro, aquele abraço. Nossa primeira notícia diz respeito à grana, viu, Bruno? Dinheiro esquecido, Banco Central atualiza balanço e diz que 5,1 bilhões podem ser resgatados. 22,66 milhões de pessoas têm direito. O Banco Central atualizou os dados e informou ontem, terça-feira, que ainda existem nas instituições financeiras 5,12 bilhões em recursos esquecidos pelos clientes. O balanço considera valores contabilizados até junho deste ano. Ou seja, em março, segundo o Banco Central, havia 10,6 bilhões de valores esquecidos nas instituições financeiras. Parte do montante foi transferida para um fundo público para viabilizar o Desenrola 2.0. Em maio, o valor já havia recuado para 6,2 bilhões. Sistema do Banco Central permite consultar se pessoas físicas, inclusive falecidas, empresas deixaram valores para trás em bancos, consórcios ou outras instituições. No começo de maio, o governo anunciou o uso de 5 bilhões a 8 bilhões dos recursos esquecidos pelos trabalhadores nos bancos para viabilizar descontos no Desenrola 2.0, no programa de renegociação de dívidas. No fim de maio, parte do dinheiro, cerca de 5,7 bilhões, foi encaminhada para um fundo público, o Fundo de Garantia de Operações, para oferecer garantias às instituições financeiras. Ou seja, parte do dinheiro desse fundo vai cobrir eventual calote dos tomadores de crédito.
1: Bom, 7h15 agora, quinta edição do programa CRAS nos bairros será realizada neste sábado, dia 15, no Salão Paroquial do bairro São Cristóvão, em Tubarão. A ação é promovida mensalmente pela Secretaria de Assistência Social Mulher e Família e acontece das 9 da manhã ao meio-dia. Entre os serviços disponíveis estarão atendimentos de cadastro único, o CAD único, realizados pela equipe do CRAS de oficinas. O CIE também participará da ação com cadastro e encaminhamento de interessados para o programa Jovem Aprendiz. A Secretaria de Saúde oferecerá vacinação, teste de glicemia, aferição da pressão arterial e orientações odontológicas. A Defesa Civil também estará no local com orientações à comunidade. A programação contará ainda com a distribuição de mudas pelo Horto do Parque Diamante, mais energia, de roupas pelo Instituto Nossa Família. Para as crianças serão oferecidos gratuitamente brinquedos infláveis, pintura facial, pipoca, cachorro quente e algodão doce. A Prefeitura de Tubarão também disponibilizará um ônibus para transportar famílias que não tenham meio de locomoção até o local da ação. Em caso de condições climáticas desfavoráveis, o evento será cancelado.
3: São 7h16, 13 de maio, se destaca entre os melhores resultados no IDEB da região. A educação de 3 de maio alcançou o mais importante marco. O município obteve nota 6,8 no Índice de Desenvolvimento da Educação Básica 2025, consolidando uma trajetória de crescimento contínuo. A nota passou de 6,4 em 2021 para 6,5 em 2023 e chegando agora 6,8. Com resultado, 3 de maio superou a média do estado de Santa Catarina, que foi de 6,7. O município passou a integrar o grupo dos 5 melhores resultados entre os municípios da Amorel, evidenciando o fortalecimento da educação pública local. Recebemos este resultado com muita alegria e gratidão. Essa conquista é resultado do empenho de toda a nossa equipe pedagógica, dos professores, diretores, servidores de educação, além da parceria fundamental das famílias e da dedicação dos nossos alunos. Cada um teve um papel importante para que alcançássemos esse desempenho. Seguiremos trabalhando para oferecer uma educação cada vez mais forte e de qualidade para nossas crianças, destacou a secretária de Educação, Marta Borges de Favre Burato. Prefeito Neném Bardini ressaltou que investir na educação é investir no futuro do município e parabenizou todos os envolvidos pela conquista. A educação sempre foi uma prioridade da nossa gestão. Este resultado mostra que quando há planejamento, investimentos, valorização dos profissionais e união entre escola, família e comunidade, os resultados, né, aparecem comentou o prefeito Neném Bardini. Que bacana, hein? 3 de maio, liderando no IDEB aqui na qualidade do ensino básico aqui na região do Amorel. Parabéns, 13 de maio.
1: Bom, campanha para atualizar caderneta de vacinas de crianças e adolescentes segue acontecendo em Tubarão. A reportagem é de Lucas Marques.
7: Saudações a você que acompanha a programação da Rádio Tubá. Dessa vez, a nossa pauta trata de saúde. Vamos falar de vacinação. Está acontecendo em todo o país a campanha de multivacinação. Aqui no município de Tubarão, a Secretaria de Saúde vem reforçando este trabalho e convidando os responsáveis de crianças e adolescentes para que levem seus filhos a uma sala de vacinação para colocar a caderneta em dia. Sobre esse assunto, a gente conversa agora com Chayana Marcon, que é da Secretaria de Saúde, fala sobre o assunto da vacinação e como está funcionando a campanha de multivacinação aqui na Cidade Azul. Chayana, obrigado pela disponibilidade por atender a Rádio Tubá. Como é que está por aí? Tudo bem?
8: Bom dia a todos os radiovintes. É um prazer estar atendendo vocês.
7: Falando sobre esta campanha da multivacinação, como é que está funcionando este trabalho aqui no município de Tubarão?
8: Bom, nós estamos então intensificando as ações de vacinação desde o dia 3 de agosto, que foi o período que iniciou a campanha, e vamos até o dia 1º de setembro, que é o período que dura, e no dia 22 de agosto teremos o sábado D. Qual é o nosso objetivo, né? O objetivo do Ministério da Saúde de maneira geral é atualizar as cadernetas de vacinação de crianças e adolescentes menores de 15 anos, né, das que estão no nosso município. A gente salienta que nós temos 22 salas de vacina no nosso município aberta e que estão fazendo esse trabalho de atualização.
7: Esse trabalho, então, ele é focado em crianças e adolescentes, é isso? Que tem um número aí de vacinas da caderneta que podem não estar em dia aqui no município?
8: Exatamente. Então, assim, ó, a maior parte das vacinas que são aplicadas, elas são até 14 anos, 11 meses e 29 dias. Um número mais expressivo quando a gente tem crianças menores de 4 anos de idade. Então, o objetivo da campanha de multivacinação é justamente atualizar as cadernetas e deixar os esquemas vacinais em dia. Sabemos, né, que o Brasil ele enfrenta, infelizmente, um grande número, né, de pessoas sem imunização, incluindo crianças e adolescentes, o que acabam deixando nessas crianças desprotegidas e suscetíveis às doenças que são imunopreveníveis.
7: Falando sobre as salas de vacinação do município, elas estão preparadas, então, com essa grande variedade de vacinas que podem ser necessárias, Chayana, de crianças, adolescentes, esse âmbito da multivacinação. Todas as salas estão preparadas para suprir essa demanda?
8: Sim, todas as salas de vacina realizam a aplicação das vacinas do calendário básico de imunização para essa faixa etária em específico. A única vacina que é centralizada hoje no município é a vacinação da BCG, né? Que é quando o bebezinho nasce, mas aí a mãe já vem, faz o teste do pezinho e na sequência já faz a aplicação ou já sai do hospital imunizado, e as demais, né? Todas têm disponível. A gente pede, né, para os pais verificar a caderneta de vacina dos filhos, levar até o posto de saúde para verificar se está em dia ou não. E o objetivo maior é justamente a gente manter as nossas crianças e adolescentes protegidos.
7: Quais são as vacinas que são tomadas nesse período aí de infância e adolescência? Um número alto, né? Mas quais são os exemplos das vacinas mais importantes e que podem acabar passando batido nesse calendário vacinal das crianças e adolescentes aqui de Tubarão?
8: Então, as vacinas que fazem parte do calendário básico de imunização, temos vacina de hepatite, temos vacinas para prevenção de meningites, de pneumonia, de rotavírus, de paralisia infantil, vacinas contra dengue, HPV, vacinas contra difteria, tétano, coqueluche, hemófilos, influenza do tipo B, sarampo, cachumba, rubéola, varicela, hepatite A. Então, a gente tem um hall importante de doenças, né, que são prevenidas através da imunização, e doenças, né, que infelizmente acabam não tendo um desfecho favorável quando acomete essa população infantil. Por isso que é tão importante, né, levar os filhos para vacinar e manter o calendário vacinal em dia.
7: Você falou sobre o desafio dos dados de vacinação no Brasil nos últimos anos. Como é que está essa situação hoje aqui em Tubarão, dessas vacinas que você citou do calendário vacinal? Temos dados altos, satisfatórios, baixos? Qual é o cenário aqui na Cidade Azul?
8: Existe uma variabilidade dependendo do imunobiológico. Lógico, né? Então, dependendo da vacina, a gente acaba tendo, e também em algumas faixas etárias, etárias é um percentual maior de cobertura e o outro menor. Mas o que que nós realizamos no município, né? A busca ativa através dos agentes comunitários de saúde e das estratégias de saúde da família, para assim que a gente possa, né, estar mantendo em dia o calendário básico de imunização e mantendo as nossas crianças imunizadas. Nós temos também uma parceria com a educação, que é a questão, né, da matrícula, o pai apresentar no ato da matrícula, através da lei municipal que existe no município de Tubarão, a comprovação de que a criança está com a vacinação em dia. Então aí a gente já tem, né, um adicional super importante em estar mantendo o calendário em dia das nossas crianças.
7: Importante esse trabalho, essa parceria também com a educação. Essa vacina, Chayana, ela pode ser aplicada, pode ser levada para aplicação no ambiente educacional, pode ser recomendado com as crianças ali que sejam levadas até uma sala de vacinação. Como é que pode ser feito, como é que é feito hoje essa parceria entre saúde e educação?
8: A gente faz a parceria quando a gente tem a família na escola, porque aí os pais estão presentes, né? E também através da vacinação do HPV, que é quando a gente pega as crianças e adolescentes ali já de maior idade. Então, esse público a gente consegue vacinar também na escola, nas escolas.
7: Muito bem. Sobre a campanha da multivacinação, ela vai até quando? Vai ter algum dia D? Como é que está esse trabalho da vacinação com relação a datas?
8: A campanha ela vai até dia 1º de setembro, tendo como dia D o dia 22 de agosto. Então, nesse dia, as unidades básicas de saúde que tem sala de vacina, elas estarão abertas das 8 da manhã às 5 horas da tarde, para que os pais possam levar os filhos e as cadernetas para verificar se o esquema vacinal está em dia ou não. E se tiver em atraso, já aproveitar a oportunidade para colocar em dia as vacinas. Nós ressaltamos que o SF Vila Esperança, ele vai estar vacinando numa ação que nós vamos ter na comunidade, na escola do Caique, porque nós teremos um sábado de atendimento para a população do Caique e do Vila Esperança. Então, é o único posto que tem sala de vacina que vai estar funcionando em outra localidade.
7: Muito bem. Chayana, sobre esse assunto, a vacinação, a campanha da multivacinação que vem acontecendo aqui em Tubarão, os dados vacinais, algum ponto que não abordamos e você gostaria de trazer à audiência da Rádio Tubá, o microfone é à sua disposição.
8: Acho que a gente reforça, né, a importância de todos os radioouvintes que estão nos escutando, então pais, avós, tios, padrinhos, né, de quem tem contato com crianças, de converse, né, com os pais e peça para levar até uma sala de vacina e verificar se o esquema vacinal dessas crianças estão em dia, para que possa colocar em dias que não tiverem, para que a gente possa manter, né, a saúde das nossas crianças e o esquema vacinal completo em nosso município. Vacinar é proteger, então esse é o nosso lema, né, então é importante a gente está mantendo as nossas crianças protegidas.
7: Muito bem, Chayana, obrigado pela conversa, pelas informações e pela disponibilidade. Seguiremos acompanhando sempre os trabalhos da Secretaria de Saúde. Um abraço, viu?
8: Eu que agradeço, a gente está à disposição na Secretaria de Saúde. Forte abraço a todos.
7: Muito bem, conversamos com Chayana Marcon, da Secretaria de Saúde do município de Tubarão, falando sobre a campanha da multivacinação, esta força-tarefa aqui em Tubarão para botar em dia o calendário vacinal das nossas crianças e adolescentes. Todos os postos de saúde que têm salas de vacinação, a policlínica também, estão envolvidos nessa campanha para atualizar o calendário vacinal aqui na Cidade Azul. Informações que você ouviu na reportagem da Rádio Tubá.
3: Beleza, Lucas, 7:26. Líder do PT na Câmara é diagnosticado com AVC e segue internado em Brasília. É o catarinense Pedro Kizai. Líder do PT na Câmara dos Deputados, Pedro Kizai, Santa Catarina, foi diagnosticado com um acidente vascular cerebral, AVC isquêmico, no cerebelo esquerdo. O parlamentar permanece internado no Hospital DF, está em Brasília com quadro clínico estável. O AVC isquêmico ocorre quando o fluxo de sangue para uma região do cérebro e interrompe. No caso de Pedro Kizai, o AVC atingiu o cerebelo esquerdo, parte do cérebro envolvida principalmente na coordenação dos movimentos e no equilíbrio. O diagnóstico foi confirmado depois de exames realizados na noite de ontem. Pedro Kizai havia passado mal e desmaiado durante uma reunião do colegiado de líderes na Câmara, o que levou ao cancelamento da sessão deliberativa prevista para o mesmo dia. Segundo a liderança do PT na Câmara, o deputado está consciente, orientado e interage normalmente com a equipe médica. Ele não apresenta déficit motor nem cognitivo. Pedro Kizai continuará internado para observação clínica e realização de exames complementares. O deputado foi socorrido ainda na Câmara depois de desmaiar durante a reunião convocada para definir as matérias que seriam analisadas nesta semana de esforço concentrado da Casa. Os primeiros atendimentos foram prestados pelo presidente da Câmara, Hugo Mota, pelo líder do PP, Luizinho, e pela líder do PCdoB, Jandira Fegali. Os três são médicos. Depois de recobrar a consciência, Pedro Kizai foi levado de maca ao departamento médico da Câmara e posteriormente transferido para o hospital DF Star. Aos 63 anos, Pedro Kizai exerce o quarto mandato como deputado federal e assumiu neste ano a liderança da bancada do PT na Câmara no lugar de Lindeberg Farias.

0: gestão. Entre as ações previstas está a retomada do planejamento estratégico com foco no fortalecimento do associativismo e no desenvolvimento dos negócios. A presidência segue sob o comando de Alexandro da Cruz Barbosa, que foi reeleito para gestão 2026 a 2028. Outro destaque do novo ciclo será a preparação para os 75 anos da ACIT, que serão comemorados em 2027. A programação deverá valorizar a trajetória da entidade, as empresas e lideranças que contribuíram para a sua história, além de projetar novos caminhos para o desenvolvimento empresarial e econômico de Tubarão e também de toda a região. A solenidade festiva de posse mantém uma tradição da CIT ao longo dos seus 74 anos de história e representa um momento de celebração e renovação para a entidade.
1: São 7h31, taxa das blusinhas. Congresso Nacional instala comissão para decidir futuro de imposto sobre compras de até 50 dólares. Outras 5 MPs serão analisadas no Congresso Nacional. O Congresso Nacional instalará nesta quarta-feira, 12, as comissões mistas responsáveis para analisar os textos de 6 MPs, medidas provisórias cuja tramitação foi destravada nos últimos dias após articulações do governo federal como parte do esforço político antes das eleições de outubro. As informações, entre as MPs que serão analisadas, está a chamada taxa das blusinhas. A medida tem como objetivo zerar o imposto de importação sobre compras internacionais de até 50 dólares e perderá validade em 8 de setembro, caso não seja aprovada pelo Congresso até essa data. A instalação da comissão mista que analisa o texto estava entre as prioridades do governo federal. A MP foi editada em 12 de maio deste ano e teve a vigência prorrogada no mês passado por Davi Alcolumbre. O texto ainda precisará ser aprovado pelos plenários da Câmara dos Deputados e também do Senado Federal. De acordo com as informações, entre as 6 MPs que serão analisadas pelas comissões mistas, estão medidas relacionadas à redução da fila do INSS. Também serão discutidas propostas que ampliam as carreiras com direito ao adicional para servidores que trabalham em regiões de fronteira, alteram regras para entregas e mototáxis e estabelecem a obrigatoriedade do ENAMED, Exame Nacional de Avaliação da Formação Médica no Brasil. Por fim, as comissões analisarão uma proposta que abre crédito para regiões atingidas por desastres naturais.
0: O Brasil desperdiça cerca de 40% de água tratada antes que ela chegue às torneiras das casas, segundo apontou um estudo divulgado pelo Instituto Trata Brasil, em parceria com a consultoria Go Associados. Segundo o estudo, 16 estados, Espírito Santo, Mato Grosso, Bahia, Amazonas, Pernambuco, Paraíba, Ceará, Rondônia, Rio Grande do Norte, Rio de Janeiro, Sergipe, Acre, Maranhão, Pará, Roraima e Alagoas perdem mais água que a média nacional, que ficou em 39,53%. No caso de Alagoas, 66,90%, Roraima, 65,97%, Pará, 57,33%, Maranhão, 56,68%, Acre, com 56,48%, e também Sergipe, com 55,10%. Os níveis das perdas na distribuição ultrapassam os 55% do volume distribuído. Durante o processo de abastecimento de água, podem ocorrer perdas por vários motivos, como vazamentos, erros de medição e consumos não autorizados. Esses desperdícios trazem impactos negativos ao meio ambiente, à receita, aos custos da produção das companhias, o que deixa mais caro o sistema como um todo, prejudicando, na última instância, os clientes. O levantamento foi elaborado a partir de dados públicos do Sistema Nacional de Informações em Saneamento Básico.

0: básico com base em 2024 e compreende as 5 regiões do país, além dos estados e Distrito Federal, além dos 100 municípios mais populosos do país, incluindo as capitais que figuraram no ranking do saneamento de 2026. Em volume economizado, a marca seria de 2,8 bilhões de metros cúbicos por ano, número suficiente para abastecer a população do Canadá durante um ano. O país conta com 41,4 milhões de habitantes. Agora são 7 horas com 36 minutos.
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0: As informações foram repassadas pelo Rafael. Atendimentos adultos na emergência foram 196, no pronto atendimento 31. Atendimentos pediátricos na emergência 26, no pronto atendimento apenas 1. Nascimentos foram 8, 2 meninos e 6 meninas. E 3 óbitos, infelizmente, foram registrados nas últimas horas.
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0: 7h38. Vamos então com as ocorrências do setor policial das últimas horas. Copom, Centro de Operações da Polícia Militar, registro de cumprimento de mandado de prisão em Tubarão, bairro Oficinas, ontem, perto das 14h. Polícia Militar prendeu um homem de 53 anos por força de mandado de prisão pelo crime de tráfico de drogas. O suspeito foi localizado e abordado pela viatura da PM, sendo constatada a existência da ordem judicial. Durante a busca pessoal, nenhum objeto ilícito foi encontrado. Após a confirmação do mandado, o homem recebeu voz de prisão e foi conduzido, entregue em unidade prisional. Cumprimento de mandado de prisão em Gravatal, Bela Vista, 14h25 de ontem. Polícia Militar prendeu um homem de 31 anos com mandado de prisão preventiva pelo descumprimento de medida protetiva de urgência Lei Maria da Penha. O suspeito foi localizado e abordado, sendo confirmada a existência da ordem judicial. Após receber voz de prisão, foi conduzido ao presídio regional, acompanhado de seus pertences pessoais. Mais um cumprimento de mandado de prisão ocorreu em Gravatal, Jardim Andréia, ontem às 18h05. Polícia Militar prendeu um homem de 19 anos que estava com mandado de prisão pelo crime de associação para o tráfico de drogas. O suspeito foi localizado e abordado, sendo confirmada a existência da ordem judicial. Após receber voz de prisão, foi conduzido ao presídio regional aqui de Tubarão, acompanhado de seus pertences pessoais. E atenção, caminhão rompe fiação elétrica e queda de energia afeta cerca de 7.000 unidades em Tubarão. Um caminhão MUC rompeu fios da rede elétrica de internet na manhã de ontem no cruzamento da Avenida Pedro Zaperini com a Princesa Isabel, no bairro de Oficinas, aqui em Tubarão. O incidente provocou reflexos no fornecimento de energia em diferentes pontos da cidade e chegou a afetar cerca de 7.000 unidades consumidoras em um primeiro momento. Segundo informações de populares, o caminhão saía da área da ferrovia Tereza Cristina e teria atravessado o cruzamento com parte do equipamento levantado, atingindo a fiação elétrica por volta das 10 horas da manhã. Com rompimento dos cabos, um equipamento da rede elétrica chamado alimentador foi desligado automaticamente por segurança. A situação provocou a interrupção temporária no fornecimento de energia para milhares de consumidores em diversos bairros. Equipes da Celesc foram mobilizadas e conseguiram restabelecer o serviço na maior parte das áreas afetadas. Conforme boletim registrado por volta das 10 horas, 566 unidades consumidoras estavam sem energia somente no bairro de Oficinas. Até o meio-dia, entre 150 e 200 unidades ainda permaneciam sem fornecimento de energia. As equipes continuaram trabalhando durante a tarde para realizar os reparos necessários e normalizar completamente o serviço. Empresas responsáveis pelas redes de internet também atuaram no local. A interrupção no fornecimento também provocou transtornos no trânsito no cruzamento da Expedicionário José Pedro Coelho com a Avenida Patrício Lima. Os semáforos ficaram temporariamente desligados. Agentes da Polícia Municipal ou da Guarda Municipal, cuja sede fica próxima ao cruzamento, foram até o local para orientar os motoristas e chegaram a iniciar a implantação de uma rótula provisória com cones. A operação, porém, não precisou ser concluída. Após aproximadamente 10 minutos, a energia foi restabelecida e os semáforos voltaram a funcionar normalmente. De acordo com relatos de pessoas que teriam presenciado o incidente, após atingir a fiação, o motorista percebeu o ocorrido e retirou um cabo de internet que teria ficado preso ao caminhão. Na sequência, ele teria deixado o local. Incêndio destrói residência enquanto quatro pessoas dormiam no sul de Santa Catarina. Uma residência foi destruída por um incêndio durante a madrugada de ontem no bairro Rio Claro, em Santa Rosa de Lima. Quatro pessoas estavam dormindo no imóvel no momento do incêndio, mas conseguiram sair sem ferimentos. O Corpo de Bombeiros Militar de Braço Norte foi acionado por volta da 1 hora da madrugada e percorreu aproximadamente 35 quilômetros até chegar ao local da ocorrência. Quando as equipes chegaram, o fogo já havia consumido praticamente todo o material combustível da residência, que era de alvenaria e possuía cerca de 60 metros quadrados. O teto, o forro e parte da estrutura de madeira também haviam desabado. Segundo o relato de uma das moradoras aos bombeiros, o incidente ou incêndio teria começado em um dos quartos dos fundos da casa utilizado pelo pai dela. Apesar disso, a origem exata das chamas ainda não são determinadas. Os bombeiros realizaram combate à extinção do incêndio utilizando aproximadamente 8 mil litros de água. Na sequência, foi feito rescaldo para eliminar possíveis focos remanescentes e evitar que o fogo voltasse a se alastrar devido ao elevado grau de destruição da residência e ao colapso de partes da estrutura. Não foi possível identificar imediatamente o ponto de origem do incêndio, segundo os bombeiros de Braço do Norte. Jovem sofre grave ferimento na perna ao usar motosserra durante corte de árvores. Um jovem de 19 anos sofreu um grave ferimento na perna após ser atingido por uma motosserra enquanto cortava árvores em uma área de reflorestamento de eucaliptos. O acidente aconteceu ontem, terça-feira, na localidade de Rio Azedo, em Rio Fortuna, e exigiu uma operação de resgate por terra e pelo ar. O pai da vítima, que trabalhava nas proximidades, percebeu o acidente e realizou os primeiros atendimentos. Ele improvisou um torniquete na perna esquerda do jovem e a manteve elevada para conter o sangramento. O local ficava em uma área de mata. O homem precisou caminhar cerca de 2 quilômetros até conseguir acionar o Corpo de Bombeiros pelo telefone 193. A equipe do SAER Sarassu foi acionada e chegou primeiro à região, mas precisou retornar à base em Criciúma para buscar equipamentos necessários para o resgate. Os bombeiros também enfrentaram dificuldades para chegar ao local devido às condições precárias da estrada, com atoleiros e trechos íngremes. Enquanto aguardava o resgate, o pai da vítima preparou uma área para o pouso da aeronave, derrubando árvores e sinalizando o ponto com uma fogueira. Após o retorno do helicóptero, a equipe médica seguiu até o local onde o jovem estava, aproximadamente 250 metros mata dentro. Com o apoio dos bombeiros, a vítima foi retirada da área de difícil acesso e levada de helicóptero ao Hospital São José, na cidade de Criciúma. Desavença familiar teria motivado tiros contra carro a caminho de velório aqui em Tubarão. Uma desavença familiar teria motivado os disparos contra um carro que levava uma família a um velório aqui em Tubarão na segunda-feira. Segundo a Polícia Militar, a suspeita é de que o ataque tenha sido cometido justamente para impedir que as vítimas participassem da cerimônia. O homem de 31 anos, apontado como autor dos disparos, foi preso em flagrante por tentativa de homicídio após a ação. Ele teria emparelhado o veículo com o carro das vítimas e efetuado 4 tiros, um deles estilhaçou o vidro do passageiro, mas ninguém ficou ferido. Após o ataque, o suspeito fugiu em direção à Lagunda. Policiais que atendiam a um acidente de trânsito na região foram informados sobre o caso e receberam as características do veículo. Polícia Militar contou com o cerco e conseguiu interceptar o homem em Lagunda. Ele foi preso e levado à central de plantão policial aqui de Tubarão. A Polícia Civil investiga a motivação e as circunstâncias do crime. A Polícia Científica também realizou perícia e recolheu um projétil encontrado dentro do carro das vítimas. Foram essas as ocorrências do Centro Policial das últimas horas aqui no Show do Rádio.
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0: São 7:47. Alô, Toninho Damares, a sua esposa, Dona Lena, sempre acompanhando o Show do Rádio, obrigado pelo carinho da audiência. Também, um bom dia para o Sabiá. Alô, Sabiá, cantando aí na pontinha das Laranjeiras. Meus parentes ali na guarda, margem esquerda. Alô, Maria, Catarina, Carmeli, também a Kátia, a Cacilda, Claudete, o Claudino, o Carlos, a Bárbara, Osmar, a Zenaíro, Brás, a esposa, Solange, todos vocês. A dona Nair também, o esposo, o Sérgio, na guarda, margem esquerda. Gente amiga, gente boa, aí da guarda, margem esquerda. 7:49, intervalo e o Show do Rádio volta já.
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3: Estamos de volta agora, 7:54, tempo chuvoso em Tubarão, você viu aí imagens, né, do trânsito aqui na cidade, por hora tranquilo, né? Mesmo com chuva, tendência que piore aí nos horários de pico, né? Às 8, próximo das 8:30, né? Meio-dia, 1:30, às 6 horas também, 6 horas com chuva, quem está na região central de Tubarão é um sofrimento, ontem uma loucura ali na rua Vidal Ramos, né? Rua do Hospital Nossa Senhora da Conceição e do Colégio São José, o fluxo foi muito intenso de veículos ali pegando seus filhos na escola. Olha, tava bastante complicado ontem, tudo travado naquele momento ali naquele ponto do município, creio eu que em vários outros pontos também. Chove, o trânsito fica, né, insuportável em Tubarão nesses horários, principalmente às 18 horas até umas 18:30 ou até às 19 horas. Bom, a Maria Nunes Bento está por aqui, bom dia Maria, aquele abraço e obrigado pela tua participação, obrigado pelo carinho da sintonia. Também o Ricardo Marques, bom dia a você Ricardo, dona Ilze Quitéria, ô dona Ilze, bom dia, o seu Louro, o Cris, toda a sua família aí, tá? O Reginaldo, corretor de imóveis, bom dia a todos. Dona Terezinha Mota, bom dia Bruno, Antônio e ouvintes do Show do Rádio. Enfim, a vocês também, aquele abraço. Vamos agora saber como é que fica o tempo nas próximas horas em Tubarão e também na região com Daniel Panobianco.
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4: Uma Uma frente quente atua no estado de Santa Catarina nesta quarta-feira. Por isso, o dia vai seguir com grande variação de nebulosidade, possibilidade de chuva a qualquer momento e temperaturas mais baixas. Estas instabilidades seguirão ativas aqui sobre a nossa região pelo menos até sábado. E até lá, o volume de chuva acumulado em várias cidades pode superar os 50 milímetros. Temperatura máxima hoje em torno de 16 graus e mínima de 14 nesta quinta-feira em Gravatal, Içara e Maruí, em Bituba, Jacinto Machado e Tubarão. Daniel Panobianco, da agência PD Radar, com exclusividade para Tubá FM.
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3: Bem, 7:57 agora, setor produtivo de Santa Catarina apresenta demandas estaduais e regionais aos candidatos das eleições 2026 a partir da próxima semana. Detalhes com Cadu Reis.
5: A Federação das Associações Empresariais de Santa Catarina inicia na próxima semana o circuito de apresentação do programa Voz Única para os candidatos das eleições 2026. O documento consolida mais de 1.200 demandas do setor produtivo catarinense para os próximos 4 anos. Os encontros para a entrega dos pleitos aos postulantes aos cargos eletivos vão percorrer as regiões do estado até setembro. O presidente da FACISC, Elson Otto, projeta:
6: a partir de agora, desse mês de agosto, na data do dia 19, nós vamos ter 10 encontros regionais onde nós vamos entregar pleitos e as demandas do Voz Única a todos os candidatos nas 12 regionais do estado de Santa Catarina.
5: Nesta edição, o Voz Única apresenta 72 pleitos prioritários distribuídos entre as 12 vice-presidências regionais da entidade. As demandas são divididas entre os eixos temáticos de infraestrutura rodoviária, aeroviária, portuária e ferroviária, infraestrutura de base e serviços essenciais, educação, saúde, segurança pública, inovação, políticas públicas e sustentabilidade. O presidente da FACISC, Elson Otto, explica:
6: o Voz Única é uma plataforma onde consta as reivindicações e as demandas do setor produtivo catarinense. Nós há 16 anos entregamos aos candidatos. Essas demandas, os pleitos, eles são regionais. Eles ocorrem através de votação online e também das demandas das associações empresariais. Então, esse ano nós escolhemos as 6 demandas regionais e mais 6 demandas estaduais. Mas nós escolhemos as demandas em 1.257 pleitos que vão ser entregues a cada candidato. Primeiro regionalmente, depois estadualmente, tanto para os candidatos ao deputado estadual, federal, senadores, governador e também aos presidentes.
5: Além dos candidatos aos cargos eletivos, os eventos de apresentação das demandas contarão com a participação de lideranças empresariais e representantes das associações empresariais. O circuito começa pelo município de Mafra, no Planalto Norte, na quarta-feira, dia 19 de agosto. Na sequência, os encontros regionais serão realizados em Joinville, no Norte Catarinense, Lages, no Planalto Serrano, Criciúma, no Sul, São José, na Grande Florianópolis, Chapecó, no Oeste, São Miguel do Oeste, no Extremo Oeste, Rio do Sul, no Alto Vale, Caçador, no Meio Oeste e Brusque, no Vale do Itajaí. 2 encontros serão realizados na sede da FACISC, em Florianópolis, para a apresentação das demandas aos candidatos ao Senado, no dia 28 de agosto, e aos postulantes ao governo do estado, no dia 17 de setembro. A lista completa com o calendário de realização dos eventos está disponível em notícia no site acaerte.com.br. De Florianópolis, da Rede de Notícias Acaerte, Cadu Reis.
3: Ok, valeu, Cadu Reis. Então, só repassando aqui o calendário do circuito de apresentação do Voz Única 2026, né? 19 de agosto em Mafra, Planalto Norte, dia 20 de agosto em Joinville, no norte do estado, na Serra, em Lages, dia 24 de agosto, no dia 27 de agosto, FACISC, candidatos ao Senado, dia 28 de agosto, Criciúma, Sul e Extremo Sul do estado, dia 31 de agosto em São José, na Grande Florianópolis, 2 de setembro em Chapecó, no Oeste, 3 de setembro, São Miguel do Oeste, na região noroeste e extremo oeste do estado, 9 de setembro, Rio do Sul, no Alto Vale, 10 de setembro, Caçador, no Meio Oeste, 15 de setembro, Brusque, Vale do Itajaí, 17 de setembro, Francisque, candidatos ao governo do estado. Agora 8:01, mais um intervalo comercial. Na sequência, o Ramon Silveira chega com as informações do trânsito e muito mais.
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3: Ok, meus amigos, de volta. Agora é 8:06. Já o Ramon Silveira vai chegar aí trazendo as informações do trânsito aqui em Tubarão. Só antes alguns recadinhos aqui, tanto no WhatsApp quanto na live no YouTube também. Aqui no YouTube, o Jefferson Nunes diz o seguinte, Antônio Bento. Bom dia, dupla mais famosa de Santa Catarina. Jovem Bruno e senhorzinho Antônio Bento.
10: Opa!
3: Rádio Tubá fica ligada 20.
10: Olha o respeito, hein?
3: Rádio fica ligada 24 horas na Tubá. Um grande abraço, então, ao Jefferson Nunes. Obrigado aí por estar acompanhando o show do rádio diariamente. Não só o show do rádio, né? Como diz ele aqui, ó, o rádio tá ligado 24 horas por dia na Tubá. Aquele abraço.
10: Beleza, aqui no WhatsApp da Super Tubá, Luiz Nunes, Jaguaruna, alô Jagua, aquele abraço, tá chovendo aí? Aqui tá chovendo.
3: Não, tá, né? Chovendo, tá chovendo?
10: Tá, agora deu uma acalmada.
3: Tá agora,
10: né? Deu uma paradinha e tal, mas ainda dá um, tá, ainda tá pingando, como se diz na gíria.
3: Tá,
10: aí, né?
3: Tá pingando.
10: Valeu, Luiz Nunes, aquele abraço, obrigado pelo carinho da audiência, mais um aqui pra vocês, aí, essa aí é pro Bruno mais tarde, como se diz aí no camarote.
3: Já estão pedindo música,
10: já.
3: Estão
10: pedindo aí.
3: Oh, meu Deus, tenta pedir música na hora do programa, depois não vou ler, hein?
10: Bom dia, o Geraldo.
3: Não por maldade, porque não vou ver mesmo.
10: Bom dia, dupla, acompanhando aí o show do rádio, mais um ouvinte aqui, bom dia, Antônio, bom dia, Bruno, estou acompanhando o show do rádio, o Emílio, conhece o Emílio? Alô, Emílio.
3: Emílio Santiago, conheço.
10: Isso aí. No bairro de Oficinas, bom dia dupla, mais um aqui, também mandando, é o nosso ouvinte, o Rodinei Taxista, você conhece o Rodinei?
3: Opa, ele dá carona pra gente todo dia, né?
10: Alô, Rodinei, o Serjão também, o Sérgio que esteve doente, já está bom, retornou ao trabalho, sempre conosco, o Severino, conhece o Severino?
3: Severino quebra galho, né?
10: O Severino, tem a Márcia também, e os demais taxistas, você que trabalha com Uber, enfim, onde quer que você esteja com seu automóvel ligado no 104.9, a gente fica muito feliz. A dona, também aqui, a dona Terezinha Mota, ligada conosco, e o Césio Saturno também. Alô, Césio Saturno, bom dia, ligado. E para finalizar o recadinho aqui no WhatsApp, o nosso ouvinte, o Rodinei, outro Rodinei que é daqui de Tubarão, mas mora em Biguaçu, região da Grande Florianópolis, acompanhando o show do rádio.
3: Deu o recado aqui do Ricardinho também, não?
10: Ricardinho?
3: Lá do Morro Grande Laguna, não?
10: No.
3: Ele mandou um recado aqui, salve amigos, Antônio e Bruno, melhor informativa na Tubá, com certeza, abraço Ricardinho, Morro Grande Laguna, ele que de vez em quando manda foto aqui do, né, do lugar onde ele vive, né?
10: Uhum.
3: E ele tá muito bem de vista.
10: Morro Grande ali em Laguna.
3: Exatamente,
10: né?
3: Olha só a vista que esse cara tem, hein?
10: Ele sempre bate a foto.
3: Não,
10: né?
3: Dá pra ficar estressado.
10: Só que essa foto é de outro dia, não é de hoje, não.
3: Não, essa foto aqui é num dia ensolarado, tá? Hoje a vista ainda assim está muito bonita.
10: Bonita.
3: Porém, com um dia mais fechado, chuvoso. Mas mesmo assim, não tem como ficar estressado aqui, né?
10: Não.
3: O cara tá sempre de bem com a vida lá. Então tá, aquele abraço pra ele também.
10: O Luigi também, ligado conosco, mandando aí um abraço e já pedindo, reforçando aí, mandando um abraço pra sua vovó, está acompanhando também. Um outro ouvinte aqui mandando um recadinho, está digitando, depois a gente fala.
3: Então tá certo, 8:10 agora.
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3: Ramon Silveira ontem ficou preso no engarrafamento, né? Hoje não.
10: Ficou travado.
3: Hoje ele já buscou vias alternativas meio menos movimentadas e chega agora trazendo as informações do trânsito. Ramon, bom dia.
11: Vamos então, Bruno Antônio Bento, amigos do Show do Rádio, com o boletim de trânsito. Trânsito, dias de chuva, olha, motorista tem que ter calma, paciência, muitos buracos, BR-101 Sul Santa Catarina, aquaplanagem, muito cuidado aí na BR-101, onde ali na entrada da Ivane Freta Moreira, na marginal no acesso norte, trânsito com vilas em certos momentos parado, na entrada da cidade, pelo acesso norte, também na ponte Paulinho Mai, movimento grande saindo da Marco Lilo Martins Cabral ou passando pela Beira Rio, rua Lauro Miller, movimento ali, proximidades do Colégio São José, na Beira Rio. Motorista que entra na rua por detrás do Giassi pega filas para entrar na Marcolino Martins Cabral. Atenção, quem está na Felipe Schmidt, descendo aqui a rua Felipe Schmidt, do antigo Paço Municipal, de encontro com a Avenida Rodovalho, filas para sair na Marcolino ou entrar na Tubalca em Faraco, pegando a ponte da antiga Fragomba, para entrar, seguir na Getúlio Vargas, indo em direção ao terminal de ônibus ou seguir reto na Patrício Lima. Trânsito bem movimentado na Patrício Lima, cuidado devagar, muitos buracos na Patrício Lima, hein? A gente pede aí a Secretaria de Obras, quando melhorar o tempo, né? Dar uma olhada aí, fazer um paliativo em alguns, tem muitos buracos na Patrício Lima, próximo das lombadas, inclusive, desnivelamento e buraco enorme ali que prejudica a suspensão, né, do automóvel. Também nós temos trânsito com lentidão na marginal da Patrício Lima, lentidão na marginal do bairro Morrotes, no viaduto do Morrotes, filas ali da rua São João, bairro São João em Concesa, filas na Manuel Miguel Bittencourt, quem vem da SC-370, bairro São Martinho, motorista sempre gentil, dá a vez ali no cruzamento com a Manuel Miguel Bittencourt. Também nós temos na Avenida Pedro Zappellini, desde o Morro do Canudo, temos na Prudente Moraes, movimento grande no cruzamento, ali próximo ao posto de combustível, próximo ao campo do Ercílio Luz, e ali no Museu Ferroviário, movimento bastante considerável, chegando na Rua dos Ferroviários Oficinas, pegando a Silvio Burgo, Monte Castelo, com grande movimento. Falei de trânsito, volto com vocês nos estúdios.
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10: Beleza, com chuva, sem chuva, já é complicado o trânsito, principalmente aqui em Tubarão. A gente sempre comenta, né, Bruno, que Tubarão é um município cortado pela BR, pelo rio e pela ferrovia. Então, todo cuidado é pouco, tem as pontes, claro, tem os semáforos, as rotatórias, o pessoal tem que redobrar o cuidado em dias de chuva para evitar aí as inconsequências, os acidentes e tudo mais. São 8:12, a Carol, alô Carol, minha amiga, ela mora no bairro de Oficinas, estou ligada, como sempre, aí no show do rádio, a gente fica muito feliz a todos vocês. Na sequência aqui do show do rádio, esta manhã de quarta-feira, fechada, chuvosa aqui em Tubarão, região sul de Santa Catarina, a nossa entrevista é um áudio, na verdade, né? Eu conversei com a secretária de saúde do município de Pedras Grandes, a Patrícia Mendes Souza, é que quando eu fui lá, ela recebeu a informação de que a saúde está bem, né? A saúde básica no município de Pedras Grandes, onde a população está satisfeita pelo atendimento. É claro, a demanda é grande, mas mesmo assim, a Patrícia, que é a secretária, assim como o prefeito Aguinaldo Felipe, toda a equipe dando boa atenção na área da saúde básica. Nós conversamos com ela e ela fala neste momento aqui para os ouvintes do show do rádio. Alô, Patrícia, muito bom dia, tudo bem?
12: Bom dia, Antônio, bom dia, Bruno e aos ouvintes. É uma grande satisfação poder falar um pouco sobre a saúde do nosso município de Pedras Grandes e principalmente sobre o trabalho, né, que vem sendo realizado diretamente para cuidar da nossa população. Quando a gente fala em saúde pública, a gente não está falando somente de consultas, exames ou medicamentos, né? Estamos falando de pessoas, estamos falando de famílias, de crianças, de idosos, de gestantes, de pessoas que precisam de um acompanhamento e muitas vezes chegam até a nossa unidade de saúde em um momento de preocupação ou dificuldade. E é justamente por isso que o nosso compromisso é fazer com que a população de Pedras Grandes tenha cada vez mais acesso a uma saúde de qualidade, humanizada e resolutiva. E uma coisa que eu considero primordial na saúde de Pedras Grandes é o atendimento humanizado. Então é o que nós preconizamos aqui, o que nós trabalhamos todos os dias, capacitamos as nossas equipes para que a gente possa ofertar esse atendimento humanizado para a população. Sabemos, né, que administrar a saúde de um município pequeno como o nosso traz muitos desafios. Os recursos são limitados, temos também dificuldades para contratar alguns profissionais especialistas, além de demandas por consultas, exames, né, especializados, né, que é uma demanda sempre crescente. Mas mesmo diante das dificuldades, estamos trabalhando sempre para organizar os nossos serviços, né, e buscar soluções eficientes para a nossa população. Hoje, podemos dizer que a saúde de Pedras Grandes, ela vem avançando muito. E esse avanço, ele começa primeiramente pela atenção básica, né, que é a porta de entrada do cidadão no Sistema Único de Saúde. As nossas equipes têm acompanhado a população, tanto nas unidades de saúde, mas também a domicílio. Além das diversas ações de prevenção que realizamos, né? Pois o nosso objetivo não é esperar somente que a pessoa fique doente para procurar o serviço de saúde. É trabalhar também com a prevenção, né? Acompanhamento, a promoção de saúde, a qual nós viemos desenvolvendo diversas campanhas, além de atividades que nós realizamos, né, principalmente na área educacional, né, com o programa do PSE, que é o Programa Saúde na Escola. Eu sempre digo que quando plantamos uma semente nas nossas crianças, essas sementes, elas vão se tornar bons frutos lá na frente, né? Outro ponto importante que nós estamos desenvolvendo é o acesso aos especialistas. Sabemos, né, que muitas vezes uma consulta com um especialista, um exame mais específico, pode representar uma espera, né, ou até mesmo a necessidade do deslocamento da população para outro município. Diante disso, nós implantamos o serviço de teleconsultoria e teleinterconsultas com especialistas. Essa ferramenta, ela permite que os nossos profissionais possam discutir casos, né, com especialistas e buscar uma segunda avaliação, sem que em determinadas situações o próprio paciente precise se deslocar imediatamente. Como, por exemplo, um serviço de neurologia. Nós tínhamos um gargalo nessa especialidade, né, o estado não nos dava porta de acesso e nós resolvemos, né, então, implantar esse serviço na neurologia, zerando a nossa fila de espera, né? Nós tínhamos já uma fila crescente e nós não tínhamos para onde encaminhar esses pacientes, e esse serviço, né, fez com que a gente conseguisse resolver de forma resolutiva e assertiva as dificuldades desses pacientes, efetuando, né, um tratamento especializado, né, evitando comprometimento, né, futuro. Então, essa foi uma especialidade que nós iniciamos e hoje nós podemos dizer que temos zero fila, né, nessa área da neurologia. Vale lembrar também que nós somos pioneiros na telemedicina, que hoje é uma realidade na maioria dos municípios. Foi um grande passo na nossa saúde pública, pois a população começou a ter acesso a médico clínico e também pediatra 24 horas por dia, 7 dias por semana. Hoje, outros municípios da região da Murel e também do estado, né, passaram a implantar esse mesmo serviço. Não posso deixar de citar também a nossa farmácia básica, né, garantindo o abastecimento contínuo dos nossos medicamentos que fazem parte da nossa relação municipal. Hoje, não temos falta de nenhum medicamento na rede, a nossa Remume, ela está completa, né, e então podemos dizer que isso também é um grande marco para nós, né, porque além de nós ofertar o atendimento, nós também preconizamos o tratamento através dos medicamentos. Temos desenvolvido, conforme eu citei, né, ações, diversas ações, né, de prevenção, entre elas de vacinação, de conscientização, atividades voltadas à saúde da mulher. Temos hoje implantado no município também o serviço de atividade física para os idosos, né? Nós iniciamos com 20 idosos e hoje nós temos aproximadamente, né, 200 idosos que fazem atividade física. O serviço ele é disponibilizado também nos municípios, nos bairros do interior. Então, isso acabou, né, trazendo muita qualidade de vida para as pessoas e, consequentemente, diminuindo, né, então, a nossa fila, ou zerando a nossa fila no setor de fisioterapia. Um outro trabalho que eu considero bastante importante é a ecoterapia. Nós implantamos também um serviço de ecoterapia no município no início do ano, proporcionando diversos benefícios para os pacientes, em especial as crianças autistas. Ele representa, né, mais uma possibilidade de cuidado e desenvolvimento para quem precisa desse tipo de atendimento, onde tem vários especialistas que atendem nesse programa, né, como fonoaudiólogo, nutricionista, fisioterapeuta, terapeuta ocupacional, psicólogo, entre outros. E também estamos, né, melhorando a nossa estrutura física, né? A nossa estrutura ela está sendo ampliada, né? O nosso centro de saúde está sendo ampliado, uma obra estimada em quase 2 milhões de reais, com projeção de finalização agora para o final de 2026. Essa obra ela é praticamente toda de recurso próprio, e por isso, né, e isso vai nos trazer um espaço físico mais apropriado para que a gente possa estar desenvolvendo ainda mais atividades e serviços voltados para a nossa população. Além de estar sempre, né, modernizando e adquirindo equipamentos, a manutenção da nossa frota de veículos também, ela é sempre contínua, para que a gente possa estar ofertando um serviço de transporte também humanizado para a população que dela precisa, né? Então hoje nós temos os pacientes né, de oncologia, qual a gente procura sempre dar um atendimento diferenciado, onde o paciente já vai, já tem um transporte para retornar. Também os pacientes de hemodiálise, né? E os demais, né? O nosso transporte de plantão noturno que nós temos também, oferecemos diariamente, 7 dias por semana, 24 horas por dia, a gente também tem esse transporte. À noite temos esse equipamento à disposição também da nossa população. Diante disso, né, quero agradecer aí a rádio pelo espaço, a todos que estão nos ouvindo, dizer que a nossa missão é cuidar das pessoas e fazer com que a saúde de Pedras Grandes continue avançando e que a nossa população possa, né, contar cada vez mais com os serviços públicos de qualidade, próximo e humanizado. Quero também fazer um agradecimento aqui especial também ao nosso prefeito municipal, Aguinaldo Felipe, né, que não mede esforços em angariar recursos, em atender as nossas necessidades aqui, em apoiar as nossas ações e os serviços de saúde. Então, meu muito obrigado a todos vocês e ficamos à disposição. Um grande abraço.
10: Beleza, até então, né? A Patrícia Mendes Souza, ela que é secretária da Saúde do município de Pedras Grandes, fazendo um relato dos trabalhos desenvolvidos na sua pasta, na sua área, com apoio de toda a prefeitura, do prefeito Aguinaldo Felipe. Parabéns, Saúde do município de Pedras Grandes. A gente sempre comenta aqui, né, Bruno, porque tudo pode deixar um pouquinho para depois. Uma rua esburacada pode fazer na semana que vem, mas quem sente dor tem que ser atendido imediatamente. Quem precisa de uma alta complexidade não pode demorar muito tempo. Repito, parabéns, Pedras Grandes. 8h24, intervalo, a gente volta já.
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3: De volta agora, 8:27. Prazo para solicitar voto em trânsito termina no dia 20 de agosto. Detalhes com Giovanni Martins.
15: Vai até o dia 20 deste mês o prazo para o eleitor solicitar a habilitação para votar em trânsito nas eleições de outubro. O pedido pode ser feito na página do Tribunal Superior Eleitoral, na internet ou nos cartórios eleitorais em todo o país. O voto em trânsito permite ao eleitor votar fora de sua cidade no dia do pleito, como explica o chefe de cartório da 33ª Zona Eleitoral de Tubarão, Ricardo Leonetti.
16: O voto em trânsito, ele sempre está disponível aos eleitores quando se trata das eleições gerais. Então, este ano, como nós vamos escolher vários cargos, o eleitor ele tem a opção de votar num local diverso do seu domicílio eleitoral de origem. Então, por exemplo, o Giovanni, no dia 4 de outubro, não vai estar em Tubarão, estará viajando em Florianópolis, ou Joinville, ou Criciúma, ou seja, qualquer cidade que tenha mais de 100 mil eleitores, ou seja, a capital, ele pode escolher para fazer o voto em trânsito. E no caso dele votar, escolher uma cidade dentro do próprio estado que ele tem domicílio eleitoral, um exemplo que a gente está dando, o Giovanni tem seu domicílio eleitoral em Santa Catarina, em Tubarão, por exemplo, ele decide votar em Joinville no primeiro turno, dia 4 de outubro. Aí ele vai escolher, vai poder votar em todos os candidatos, desde o deputado federal, estadual, senador, governador, enfim, vai fazer a votação completa. Se porventura ele escolher outro estado da federação, outra capital, outro município, escolheu, por exemplo, São Paulo, Salvador, aí ele vai poder votar em trânsito somente para presidente. E o prazo para ele solicitar esse voto em trânsito vai até o dia 20 de agosto.
15: A solicitação do voto em trânsito pode ser feita também no autoatendimento eleitoral disponível no site do Tribunal Regional Eleitoral de Santa Catarina. Para a realização da transferência, basta apresentar um documento oficial de identificação com foto permitido pela Justiça Eleitoral. Os documentos de identificação permitidos são carteira de identidade, carteira nacional de habilitação, certificado de reservista, carteira de trabalho, passaporte ou carteira de categoria profissional reconhecida por lei. Após o dia 20 de agosto, não será possível fazer qualquer alteração na solicitação. Após as eleições, a sessão eleitoral do eleitor retornará ao local de votação de origem automaticamente. Caso o eleitor solicitante não puder comparecer ao local escolhido no dia da eleição, deverá apresentar a justificativa da sua ausência, inclusive se estiver no seu local de votação de origem. A relação dos locais onde haverá voto em trânsito será divulgada no site do TRE de Santa Catarina. Repórter Giovanni Martins.
3: Ok, valeu Giovanni. 8:30 agora, Santa Catarina é o estado do Brasil com maior participação feminina no trabalho industrial. No ano de 2025, as mulheres representaram 33,65% do total de trabalhadores do setor no estado, enquanto a média nacional ficou em 25,79%. Foi isso que apurou análise de dados feito pelo Observatório Fiesc da Federação das Indústrias de Santa Catarina. Ele identificou também avanço na participação feminina nos cargos executivos e de engenharia. O estado encerrou 2025 com 314.740 trabalhadores no setor industrial. Entre 2022 e 2025, houve um crescimento de 12.094 no número de contratos de mulheres no setor, com avanço em todas as áreas e destaque em funções mais especializadas, indo além de atividades tradicionalmente femininas, como trabalho nos setores têxtil e de alimentos. Entre 2022 e 2025, o número de mulheres em cargos de direção e gerência cresceu 13,2%, passando de 7.256 para 8.216 trabalhadoras nessas funções. Assim, a participação média feminina nessas ocupações subiu de 34,5% 36,69% para 36,83%. A presença feminina também cresceu em funções mais especializadas, como de engenharia, arquitetura e outras. Segundo o estudo do Observatório, o número de vínculos ocupados por mulheres nessas funções aumentou 13% entre 2022 e 2025. Em média, nessas áreas, a participação feminina passou de 22,70% para 24,49% em 3 anos.
10: 8:31, Celesc reforça orientações, segurança diante da previsão de chuvas e temporais em Santa Catarina. Diante da previsão de chuvas e temporais em Santa Catarina, a Celesc reforça as orientações, segurança à população, especialmente durante a ocorrência de eventos fortes, raios e alagamentos. Ontem, terça-feira, por exemplo, a Defesa Civil de Santa Catarina alertou para a ocorrência de temporais isolados de intensidade moderada, forte, acompanhados de raios, rajadas de vento, granizo e possibilidade de alagamentos pontuais em diferentes regiões do estado. A combinação de ventos intensos e solo encharcado aumenta o risco de queda de árvores sobre a rede, rompimento de cabos e danos à infraestrutura elétrica. Por isso, a Celesc orienta a população a redobrar os cuidados durante períodos de instabilidade. E tem um detalhe muito importante: a Celesc reforça que situações envolvendo cabos rompidos, postes danificados ou outras ocorrências na rede elétrica devem ser comunicadas imediatamente pelos canais oficiais da companhia.
3: Agora 8:34, vamos ao Repórter Tubá.
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3: Bom, você acompanha com imagens na live no YouTube. Tubarão Saneamento detalha intervenção pontual na Rua dos Ferroviários e faz esclarecimento. Diga aí, Ramon Silveira.
17: Ok, ouvintes da Rádio Tubar 104.9 FM, eu estou com o coordenador de investimentos da Tubarão Saneamento, o Leonardo Schmidt. Estamos aqui na Rua dos Ferroviários, bairro de Oficinas, bem no final da Rua dos Ferroviários, após o campo do Tubarão, para uma obra que vai acontecer. O pessoal, o ouvinte vai perguntar, tá, mas não havia sido instalada a rede de esgoto? Bom, o Leonardo Schmidt vai explicar por quê. É uma determinação, uma longa história, né, que envolve o Ministério Público e que o Leonardo, repito, vai explicar. Bom dia, Leonardo.
18: Bom dia, Ramon. Bom dia a todos os ouvintes da Rádio Tubar. Pois é, assim, numa obra semelhante, numa outra estação elevatória que a Tubarão Saneamento executou, houve uma recomendação do Ministério Público à época para que a gente não utilizasse áreas verdes nos bairros, né, nos loteamentos. E esse projeto aqui tinha essa previsão de executar a elevatória, que chamada, a gente chama de elevatória ferroviários, numa área verde. Em função dessa recomendação do Ministério Público, numa outra área, numa outra obra nossa, nós resolvemos se antecipar e alterar o local da elevatória. E esse processo todo, esse evento todo aconteceu no momento em que nós já tínhamos antecipado aqui a rede de esgoto na Rua dos Ferroviários. Então a gente vai precisar fazer uma pequena adaptação na rede já que está previamente assentada. Nós alteramos o local da elevatória para o lado oposto da via, né? A prefeitura desapropriou um terreno, nós indenizamos o proprietário desse terreno e vamos fazer essas adaptações para fazer com agora que o esgoto vá para o outro lado da pista, no novo local da elevatória.
17: Tá certo, inclusive o terreno é isso aqui, né, que foi desapropriado, né?
18: Isso. Uhum. O terreno é esse aqui ao lado, então do outro lado da via, e isso permitiu que a gente fizesse uma intervenção a menor possível. E aí, buscando ainda otimizar a atividade, nós optamos por utilizar um método chamado método não destrutivo, também conhecido como furo direcional, que é não abrir a vala em toda a extensão, né? Nós vamos ter duas intervenções localizadas no Rua dos Ferroviários, vamos falar assim, nas extremidades desse trecho que a gente vai ter que refazer, para que a gente possa fazer um furo com uma haste metálica e depois essa haste puxa o tubo, colocando o tubo no subsolo. Então a gente tem um impacto muito menor numa via que foi repavimentada há poucos anos, né?
17: Pois é, o impacto vai ser menor, você acabou de explicar, aqui estão os tubos, né? Vai ser feito todo esse trabalho aqui por parte dos operários da terceirizada da Tubarão Saneamento, uma obra mais, digamos, não que seja rápida, mas que seja, né, vai dar menos impacto, né, Leonardo?
18: Menos impacto, menos transtorno, menos sujeira e mais rápido também, né? Obviamente a gente alerta as pessoas que a programação pode mudar em função das condições climáticas, nós temos muita chuva prevista agora para os próximos dias, mas torna a obra mais rápida, com menos barulho, menos transtorno para os moradores da região. Isso é o que a gente pensou para ter o mínimo de impacto para os moradores locais.
17: Vai começar quando?
18: Nós estamos começando a mobilização hoje da empreiteira terceirizada, né? Então o material já está aqui, né? O material também do posto de visita, que a gente chama, né? Os tubos de concreto estão aqui atrás. Então, nos próximos 2 dias a empresa chega com equipamento, monta toda a logística aqui para, repito, né? Se o clima permitir, a gente iniciar o furo e toda a intervenção no pavimento a partir de quinta-feira.
17: Mostra pra gente os materiais que estão aqui, né? O que que vai? Olha só. A gente nunca viu o que que vai, fica debaixo da terra, né? Debaixo da rua, do asfalto. Enfim, isso aí são os canos que costumamente estão instalados, foram instalados em várias vias aqui do município de Tubarão, é isso?
18: Esse tipo de tubo aqui é um material chamado PAD, né? Polietileno de alta densidade. Eles são mais utilizados quando a gente usa essa técnica que eu citei, que é o furo direcional, né? O método não destrutivo. Quando é com vala aberta, a gente usa o PVC convencional, esse que todo mundo está acostumado a ver, né, nas lojas de material de construção. Esse é um tubo específico para esse tipo de atividade que a gente vai fazer hoje aqui.
17: É diferente dos demais,
18: então. É diferente dos demais. A gente usou em outras ruas aqui também do bairro Oficinas esse método também. Uhum. Esse método, infelizmente, ele não é possível usar em todas as ruas, porque depende muito das interferências que tem no subsolo, né? Então, dependendo da profundidade que tiver de interferência, rocha, drenagem, gasoduto, a gente não pode usar ele por causa dos riscos que tem, uhum, de não dar certo. Então, mas quando é possível, a gente está utilizando.
17: E esses tubos gigantescos lá?
18: Esses são para montar os postos de visitas, né? A gente chama de PV. Essas tampas circulares que a gente tem na rua, uhum, de ferro fundido,
17: sim,
18: eles servem para fazer manutenção na rede em caso de necessidade. Então, a cada 60, 70 metros tem um posto de visita desse, onde em caso de obstrução a gente consegue colocar uma câmera para verificar o motivo da obstrução ou um equipamento, um caminhão com hidrojato para fazer a desobstrução. Então, são postos de visita que a gente chama para fazer a manutenção das redes coletoras.
17: Muito bem, nós temos a programação, né? Começando essa semana, mesmo com chuva, vocês trabalham, como é que funciona?
18: Depende do estágio que está a obra. Como aqui a gente vai ter que fazer 2 intervenções, onde a escavação vai chegar a mais de 4 metros de profundidade, dependendo do volume de chuva, a gente tem que parar as atividades, né? O local fica todo sinalizado, fechado, com escoramento, mas a gente, por questão de segurança, a gente para, porque aqui o solo tem péssima qualidade, ele não é um solo que se sustenta, muita matéria orgânica, presença de água, e aí a gente não consegue esgotar essa água dessas partes onde a gente abriu. Então, com excesso de chuva, principalmente desse que está vindo agora nos próximos dias, muito provavelmente a gente vai ter que fazer algumas paralisações pontuais por questões de segurança. Mas dando tudo certo, questão aí de 10 dias aí, um pouco mais talvez, a gente está encerrando todos os trabalhos aqui.
17: O pessoal tem me falado que tem tido dificuldade para arrumar profissionais que façam um serviço bem feito na hora de ligar a rede da Tubarão Saneamento, a rede de esgoto, ou a rede da sua residência. Vocês também têm contatos, indicam?
18: Nós não costumamos indicar empresas, mas sim, nós também, Tubarão Saneamento, estamos tendo grande dificuldade de encontrar mão de obra qualificada, né? O mercado está aquecido, então eu imagino, né, entendo realmente o que essas empresas estão fazendo, mas acho que tem que ficar, fazer a pesquisa de mercado que a gente fala, né? É o porta em porta, verificar que alguém já fez a ligação, bater na porta, perguntar quem fez, sim, se ficou um serviço bem adequado,

0: estamos avaliando algumas atividades lá, inclusive para tentar adaptar a esse tipo de tecnologia que nós estamos utilizando aqui, né, que é o furo direcional, para minimizar impactos nos pavimentos, e aí terminando esse planejamento todo até o final do ano, para o ano que vem iniciarmos na margem esquerda.
1: Ok, coordenador de recursos da Tubarão Saneamento, Leonardo Schmitz, nosso muito obrigado aí, estamos à disposição.
0: Nós é que agradecemos a Rádio Tubá, estamos sempre à disposição também.
2: Beleza, são 8h41, vamos ao intervalo, Show do Rádio volta já e daqui a pouquinho tem o Papo Reto com Haroldo Silva.
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5: Agora são 8h45, daqui a pouco Papo Reto com Haroldo Silva Aldura, 15 graus é a temperatura, chovendo nesse momento aqui em Tubarão. Tem um aviso de pauta aqui hoje na prefeitura, o prefeito Sorato, o vice-prefeito Denis, secretário de infraestrutura Fabiano Modolon, secretário também de proteção e defesa civil Rafael Marques, convidam então para assinatura de duas ordens de serviço hoje, daqui a pouco 10h30 da manhã. A pavimentação de novas ruas e construção de uma ponte entre as ruas João Praxedes Teixeira e Tenente João Luiz Maus. Vai ser, enfim, no Centro Administrativo Municipal, hoje 10h30 da manhã. Tubá estará presente e trará depois informações sobre esta pauta importante de novas pavimentações e construção de mais uma ponte aqui em Tubarão. Não essa ponte que muito se fala na região central, mas ligando então as ruas João Praxedes Teixeira e a Tenente João Luiz Maus.
2: 8h46, terremoto na Colômbia, buscas por sobreviventes entram no terceiro dia, total de mortos é revisado para 233. As buscas por sobreviventes do terremoto de magnitude 7,4 que devastou a Colômbia entraram no terceiro dia nesta quarta-feira. Mais de 230 pessoas morreram e centenas ficaram feridas, segundo autoridades locais. Na noite de ontem, a prefeitura de Cali, uma das cidades mais afetadas pelo terremoto, revisou para baixo o balanço local de mortos, de 95 para 74. Com isso, o novo balanço nacional na Colômbia, que era de 254, foi para 233. Cerca de 3 mil pessoas estão desaparecidas, segundo o governo. Socorristas correm contra o tempo para localizar e resgatar com vítimas do terremoto em diversas cidades do país. A janela de ouro para encontrar sobreviventes está acabando, segundo especialistas que destacam as primeiras 72 horas após um terremoto como as mais importantes nos esforços de resgate.
5: Bom, o INSS entenda casos que permitem auxílio e aposentadoria sem carência. Reportagem de Giovanni Martins.
6: Atualmente, 18 condições de saúde dão direito ao auxílio por incapacidade temporária, conhecido popularmente como auxílio-doença, e a aposentadoria por incapacidade permanente, a antiga aposentadoria por invalidez, sem que seja necessário pagar o mínimo de contribuições previstas à Previdência. A lista foi ampliada por meio de portaria publicada em julho deste ano, quando a gestação de alto risco passou a integrar as condições que isentam de carência a concessão de benefícios por incapacidade. Confira o rol completo definido pelo Instituto Nacional do Seguro Social, INSS: tuberculose ativa, hanseníase, transtorno mental grave, desde que cursando com alienação mental, estado de comprometimento psicológico que impede a pessoa de exercer as atividades no dia a dia, neoplasia maligna, cegueira, paralisia irreversível e incapacitante, cardiopatia grave, doença de Parkinson, espondilite anquilosante, nefropatia grave, estado avançado da doença de Paget, a osteite

0: Deformante, síndrome da deficiência imunológica adquirida, AIDS, contaminação por radiação com base em conclusão da medicina especializada, hematopatia grave, esclerose múltipla, acidente vascular encefálico agudo, abdômen agudo cirúrgico e gestação de alto risco. O INSS ressalta que todas as 18 doenças e afecções listadas somente são enquadradas como isentas de carência quando apresentarem quadro de evolução aguda e quando atendem a critérios específicos de gravidade. Portanto, é preciso que a documentação a ser apresentada comprove a incapacidade. Para fins de aplicação, o Instituto define quadro clínico de evolução aguda, doença ou afecção de instalação súbita, excluindo-se os episódios agudos de doenças crônicas, critério de gravidade, risco eminente de morte ou de perda da função de órgão ou sistema que requer cuidado de natureza clínica ou cirúrgica, podendo apresentar instabilidade das funções vitais e necessidade de substituição artificial de funções. Repórter Giovanni Martins.
1: Ok, valeu, Giovanni Martins, 8:50 agora. Enquanto os trabalhos na rodovia Ageu Medeiros avançam para a tão aguardada conclusão prevista para o fim deste ano, outra etapa importante para quem utiliza a ligação entre Tubarão e Laguna ainda não saiu do papel. Dos cerca de 11 quilômetros da rodovia pertencentes a Tubarão, apenas 630 metros contam com iluminação. Projeto para iluminar o resto do trecho começou a ser elaborado pela COSIP e deverá levar entre 45 e 60 dias para ficar pronto. Só então partirá para a parte da licitação e, por fim, início dos trabalhos, ainda sem uma data definida. A previsão inicial, segundo Júlio Costa, diretor de serviços de iluminação pública da COSIP, é implantar aproximadamente 10,5 quilômetros de rede de iluminação pública com cerca de 260 luminárias de LED, um investimento estimado em 3 milhões, mas o valor definitivo somente será conhecido após a conclusão do projeto e da planilha orçamentária. Enquanto o projeto de iluminação começa a tomar forma, as obras de pavimentação da Ageu Medeiros entram na reta final. Segundo o presidente do Sim Amorel, Hélio Alberton Júnior, trabalhos seguem dentro do planejamento e as duas pontes previstas estão em execução. A expectativa do consórcio é concluir a parte prevista em contrato até dezembro, desde que as condições climáticas permitam o andamento dos serviços. Ela explica ainda que as responsabilidades relacionadas à infraestrutura elétrica e iluminação são divididas. O consórcio atuou na estrutura necessária à distribuição de energia elétrica. Tomara que isso aqui seja rápido, né, Antônio Bento? Tomara que, primeiro, a parte estrutural, a pavimentação, as pontes, elas sigam e respeitem o cronograma, né? Se o tempo ajudar, tomara que sim, que até dezembro estejam prontas. E nesse caminho também, tomara que esse processo de colocação da parte elétrica fique pronto em conjunto com a obra, né? Para ela ser finalizada e entregue 100% concluída para a comunidade até o final deste ano.
2: Beleza, 8:52, Chapecó recebe simpósio nacional sobre suinicultura. Chapecó recebe, a partir de ontem, né, recebeu um dos principais eventos técnicos da suinicultura na América Latina, o 18º Simpósio Brasil Sul de Suinicultura. O evento reúne profissionais, produtores, pesquisadores e representantes de empresas até quinta-feira amanhã no Centro de Cultura e Eventos Plínio Arlindo Diniz. Durante os 3 dias, o evento vai discutir temas que impactam diretamente a produção de suínos, como saúde dos animais, alimentação, tecnologia, segurança sanitária, gestão de equipes e cenário do mercado internacional. Hoje, quarta-feira, dia 12, a programação terá como foco temas relacionados à prevenção e ao controle de doenças, além de alimentação e saúde dos animais. Entre os assuntos estão o controle de roedores e insetos, alimentação voltada à saúde dos animais, controle de substâncias que podem prejudicar a produção e estratégias para prevenção de doenças respiratórias. Portanto, é um encontro nacional que está acontecendo em Chapecó, oeste de Santa Catarina. Todos os produtores do Brasil, inclusive Santa Catarina, estão marcando presença lá em Chapecó. 8:53.
1: Intervalo, a gente volta na sequência então com o papo reto com ele, Haroldo Silva, o Dura.
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2: São 8:56, vamos então ao Papo Reto.
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2: Então, cumprimentar ele, Haroldo Silva Dura. Muito bom dia, Dura.
6: Bom dia, amigo Antônio Bento. Bom dia com chuvinha, né? Uma chuvinha, só pra molhar a horta, né? Eu tenho uma hortinha lá em casa. Bom dia, Tom. Bom dia, amigo Tom, amigo Bruno Vandrese. É muito bom estar aqui. Assuntos no meio da semana político. Tá fervendo, mas temos que ficar observando os detalhes, né, Antônio?
2: Os detalhes, é verdade. Dura, você sabe que hoje o tempo está bom?
6: Não, ele não está bom, não.
2: Para agricultura.
6: Para agricultura. Para minha hortinha lá tá bom. Para cebolinha, salsinha.
2: Tu é do nosso tempo lá atrás, na época da JK do João Kirten, lembra o João Kirten?
6: Claro.
2: Saudoso João Kirten.
6: Pai do Carlinhos Kirten.
2: Saudoso Carlinhos. Ele tinha um programa na rádio, né? Antigamente. Aí começou o programa e tal, ele foi dar...
6: Rádio JK.
2: JK, que não existe mais. Aí ele foi começar o programa, foi dar a previsão do tempo. O tempo, e chovia pra caramba, né? Toda a região. Neste momento o tempo em Tubarão é bom. Aí quando ele falou o tempo é bom, o sonoplasta, o operador de som lá no outro lado botou a mão na cabeça: seu João, pelo amor de Deus, corrija aí, o tempo não está bom, está chuvoso, está chovendo bastante. E assim, fecha a boca, seu moleque, eu falei que está bom para a agricultura.
6: Esses são os grandes locutores das antigas. Não chegasse perto dele, conhecesse o João Kirten? Oh,
2: imagina,
6: conheci,
2: lembro.
6: Conheci também o João Kirten, né? Ele nesse carrilhão são precisamente que eu vou tirar essa porcaria daqui do aparelho.
2: Era isso, né? Você sabe que era ercilista doente? E ele ia pro estádio.
6: Se era ercilista, de revólver. Mas saudade dessa turma boa aí.
2: É verdade. Vamos lá. Dura, o nosso primeiro assunto é até meio triste, né? Sobre o AVC do deputado federal por Santa Catarina, Pedro Quizói. Já li a notícia aqui, falei, está em momento sendo atendido pela equipe médica lá do Hospital de Brasília, está numa recuperação, Dura.
6: É, não, a gente quando acontece, seja com quem for, né? Não tem a saúde, a gente sempre tem que rezar para que Deus ilumine a todos, né, evidentemente. E o Pedro Quizai, é muita tarefa realmente, né? É muita tarefa, nossos deputados e também eleição, período eleitoral. Às vezes o cara não cuida bem da saúde, é mais importante uma reunião do que a própria saúde, né? Um check-upzinho de vez em quando, mas graças a Deus. Ele estava numa reunião, para ter uma ideia, trabalhando.
2: Tava numa reunião.
6: E teve um AVC isquêmico. Aí o que acontece? Que foi medicado. Agora tá. Eu recebi agora do Beto, né, um boletim oficial, tranquilo, quer dizer, tá em observação, tá tranquilo, exames, bateria de exame, agora começa uma nova vida, né? Agora começa agora começa a usar os remedinhos, né? Os remedinhos daqui, remedinho dali, pressão aqui, aí começa agora a ter o kit remédio, no mínimo 6, né? Mas, Deus abençoe que dê tudo certo lá pro deputado Pedro Quizai.
2: E vai dar. nosso amigo Pedro Ukizai, né? Ele que é da região oeste de Santa Catarina, Pedro Ukizai, está aí na recuperação.
6: E quem não é do oeste do PT, né?
2: Por que, Eduardo?
6: Não, porque o PT lá se organizou bem, o oeste catarinense, Concórdia, né? Fritz, essa

0: Mas todas antigas, né?
1: Uhum.
0: É, o PT, assim que Lula, né? Eles foram sempre o PT de quatro linhas, digamos assim, bem postado, né?
1: Uhum.
0: Então iniciou todo o processo lá, né? Todo o processo começou lá, né? E depois desceu um pouquinho ali para a região de Blumenau, um pouco Joinville, um pouquinho aí Florianópolis por causa das universidades, enfim.
1: Uhum.
0: Mas o PT tem a sua raiz, é muito forte, né? É, o seu tronco da árvore, né? Que sustenta o partido é realmente aquela região do Oeste. Sempre tem candidatos, sempre tem deputados, né, federais, deputados estaduais. Você pergunta, você vê que é de lá. Agora, falando nisso, não é só no PT, não. Eu estava observando agora os candidatos a majoritária. Realmente o Sul, quando a gente fala, o Sul é o nosso patinho feio. Será que é por falta de lideranças, que nós não temos liderança na Morel, lideranças fortes na REC, na MESC? Por quê? Por que digo isso? Porque todos os candidatos dos três partidos mais fortes que tem nessa eleição, dos três mais fortes, das coligações mais fortes, os três são do Oeste, nascido no Oeste. Então você vê, Chapecó, João ali trabalhou em Pinhalzinho e depois se instalou em Chapecó. Então, João de Chapecó. O Merizio é de Xaxim, para ter uma ideia. Fez toda a sua vida política, né, com sucesso ali em Xaxim, Xanxerê, por ali. E o Jorge Mero é de Biraquê, cara. Biraquê, uma cidadezinha que ele tem orgulho de falar toda a vida que se reporta ao nascimento, aonde nasceu e tal. Então são três do Oeste, né? Aí eu te pergunto, o que sobrou para nós do Sul? O que sobrou para nós na majoritária, tanto ao Senado quanto a governo, né? Cara, sobrou nada, né? Sobrou nada, se não é o deputado Vonei Weber, né? Que foi com muita luta, ontem eu conversei com ele por telefone, e foi muita luta dentro do partido até a última hora para ele ser o escolhido, o indicado do partido para ser o primeiro suplente, hein? Estamos falando de suplência. A que ponto que se chega,
1: uhum,
0: das lideranças do Sul? Nós estamos falando de suplência, nós não estamos falando de majoritária, de linha de frente. Todos os partidos, todos entram no mesmo balaio, sabe? E aí o próprio deputado Vonei Weber, por nada que o MDB, ele não vai pro voto no dia da convenção, no outro dia. Na sexta-feira à noite acertaram com muita dificuldade, tanto é verdade que o Peninha, que já foi, que era cotado ser o primeiro suplente, eles brigam para ser o primeiro suplente, não foi à convenção, não, brabinho e tal, ficou brabinho. Pô, Joinville que é tudo nessa eleição. Joinville não teve nada em 2022, certo? Teve nada, de repente nem um deputado em 2022, nada. E aí o que que acontece? Acontece que agora tem tudo. O Joinville teve a vice-governadora do Jorge Mello, que era de lá, né? Desconhecida, Marilisa, eu acho que, se eu não me engano, a vice-governadora. E aí, eu soube, inclusive, de que pro Vonei conquistar essa vaga de primeiro suplência do Espiridião a mim, teve gente da Morel, político velho, que bateu na mesa e disse que não queria o Vonei Weber. Tem hora que os políticos têm que se unirem, independente, para poder ter força, para poder indicar, para poder não ser individualistas. Muitas vezes os políticos, eles pensam só neles, principalmente nessa época de eleição. É igualmente o cara de um partido, um candidato de um partido, está se preocupando com o candidato do outro partido. Não sabe ele que o candidato do outro partido não é nem concorrente dele. certo? Ele tem que ganhar dentro do partido dele, ele tem que fazer ele tem que sair na frente dentro do partido dele, depois aí as legendas tal, é outra história. Mas eles não pensam nisso. Então o Sul é pobre politicamente, o Sul continua, claro, tem a região de Criciúma que faz a maior militância de candidatos eleitos, tanto a federal quanto a estadual, enfim. Então nós estamos assim, a ANREC lá tem só o Thiago Zilli lá da ponta, né? Sempre teve o Mota, te lembra do Mota? Deputado Mota, né? Sempre foi a liderança dali. Criciúma já sempre foi um fervo, sempre saiu o candidato dali, De Luca, Eduardo Moreira, Benedetti, sempre teve. Criciúma sempre votou muito unido, né? Muito unido pelo Sul. A Muriel também já teve seus momentos bons, a nossa região aqui já teve momentos de termos deputado federal, pelo menos um, de termos deputados estaduais, três, já tivemos por duas oportunidades, Nilton Jacinto, acho que Estélio Cascais Boabade e o outro que eu não me lembro, eu acho que é o Oliveira, Milton Carlos de Oliveira, eu lembro dessa época mais ou menos assim, por cima, né? Os mais antigos, como eu, vão lembrar um pouco mais. Mas hoje, de um tempo pra cá, a gente não tá tendo nada não. Tivemos três agora da Muriel, que foi o Vonney Weber, que foi o Sorato e que é o Pepe Colasso, que vai para candidato da reeleição, que tem que aguentar o bastão. Por que digo isso, que o PP tem que aguentar o bastão, Antônio? Porque o PP vai para a reeleição. Então, o PP, hoje, a diferença dos 12 candidatos que nós temos na Muriel para deputado federal, nós tivemos 20 em 2022. Nós tivemos 20 candidatos em 2022. E aí, nós temos 12 hoje, 3, 4 federal. E o que que acontece? O PP, ele tem que seguir a fila, ele tem que sair na frente, porque ele teve emendas, ele trabalhou 4 anos, agora está na hora do julgamento, se mostrou trabalho ou não. A região, ele colocou 100 milhões na região, com ajuda, claro, da bancada do Sul também, com a ajuda do governador Jorginho Melo. Tudo isso favoreceu ao deputado Pepe Colasso, sabe? E agora está na hora, ou ele realmente vai para a reeleição, como está indo para a reeleição, e o pau tá pegando mesmo, e tem que trabalhar, porque aqueles que estão iniciando agora, nem emenda tem, nem dinheiro tem. É uma discrepância, é uma diferença de quem está no poder, quem é hoje, seja federal, seja estadual, e quem está começando agora, cara. É muito difícil, é uma loteria, mas o Sul continua pobrezinho.
1: Beleza, durante tocar no assunto censura, garantida pela Constituição e segurança jurídica e tudo mais, que você vai comentar, vamos falar sobre o debate que aconteceu aqui dos candidatos ao governo de Santa Catarina. Quer dizer, dois dos principais nomes, né, do estado catarinense, Jorginho Melo, atual governador, concorre à reeleição, e Merizio, outro também político da esquerda, não participaram. Qual é a sua avaliação desse debate que aconteceu aqui, Dura?
0: Primeiramente, parabenizar quem organizou. Agora tem o seguinte, tem que melhorar muito, tem que melhorar essa tática que já tanto a rádio, a TV Bandeirantes quanto a TV Globo já mostrou isso na eleição passada, a dinâmica do debate. Se é dentro de um estúdio fechado, você pode botar púlpito, pode botar tudo isso, mas estão inovando como assim um estilo americano, uma convenção americana, em alguns países da Europa também, que é a circulação, a liberdade do candidato. Aqui nós permanecemos na mesma, mas isso não invalida do momento muito legal de termos aqui um debate, sabe? Independente de quem organizou, mas tudo certo. O que que acontece? Vou analisar o debate agora. Os dois principais, são três principais que estão concorrendo nessa eleição, né? Três, que é o João Rodrigues, que é o Jorginho Melo à reeleição, e que é o Merizio pelo lado da esquerda ali, né? Enfim, o que que acontece? Acontece que você tem que analisar, eles não vão debater. O presidente Lula, segunda-feira, já declarou que não vai debate. Não vai debate. Hugo, vai debate para, como diz na gíria, para apanhar? Vai fazer debate para mostrar o quê? Se não mostrou em 4 anos, vai mostrar o quê num debate? Né? Tem que surtir tanto que as pesquisas são feitas pelo resultado da sua gestão durante 4 anos, seja ele Jorginho, seja ele o presidente Lula ou qualquer presidente. Eles são analisados e avalizados durante os 4 anos. Aí vai para um debate, vai dizer assim: ah, eu quero fazer se eu for reeleito e tal. Se eu tivesse 4 anos, o que que não projetasse, não planejasse? Aí vai apanhar, vai uma série de coisas. Vamos se ater aqui agora. Jorginho não vem. Jorginho não vem porque todas as pesquisas eu coloco em primeiro lugar em primeiro turno. A verdade, todas as pesquisas. E o debate só foi, as pessoas foram convidadas pela pesquisa do IPC. Então Jorginho não vem. Ele já disse que vai quatro debates. Já teve um dentro dele, do Merizio, já teve um agora do ANC. Tá, então não vai ter mais debate, só vai ter 3. Ele disse que vai. Ótimo. O que que vai acontecer? O Merizio, o Merizio é um comentário à parte. O João Rodrigues, o João tem que ir todos, ele mesmo diz: eu tenho que ir todos, porque o João Rodrigues tem que aparecer. O João Rodrigues tem que falar. Porque só ser prefeito de Chapecó não vai dar condições ao João chegar aos 40 pontos, aos 35 pontos. Não vai dar essa condição. Porque não é conhecido no Oeste, no meio Oeste, no Oeste. Mas trazendo para o Sul, para o meio, para o Norte, Joinville, aquela região toda de Joinville para cá, a coisa fica complicada. Ah, é conhecido? Não, não é. O governador Jorginho é. Por que o governador Jorginho é? Porque ele vai em todas as cidades quando estava no governo, ou entregando recursos, né? O governo tem esse direito na época de fazer isso, ou visitando. O PL tem quase todos 95, diretório em quase todos 95 municípios. E ele ia todos, e ele ia em todas as cidades, né? Então essa é a diferença. Ele não veio. O Merizio, na minha opinião, Antônio, o Merizio, ele deveria ter vindo. Porque o próprio PT ainda, estou me ouvindo agora, o próprio PT ainda olha com desconfiômetro dessa candidatura do Merizio, porque foi indicado pelo presidente Lula. Aí todo mundo fala: ah, o Bolsonaro indicou o Carlos Bolsonaro para Santa Catarina. Mas o Lula também indicou o Gelso Merizio para ser governador pelo partido da Frente Popular, do Campo Popular. O que que acontece isso? O Merizio também tem que vir. Porque também ele não veio ainda, passou por Criciúma, ele não passou da ponte para cá. Ele não está dando entrevistas, algumas entrevistas de alguns podcasts. Quem quer ser candidato não pode se esconder. O Merizio está esperando o grande negócio da presença do presidente Lula aqui, que é o líder maior do PT, aqui em Santa Catarina, porque nas pesquisas Lula aparece com 25% e o Merizio com 4%, com 5%. Então o PT ainda está desconfiado, ainda não está muito, muito ligado nessa questão do Merizio, porque existe uma diferença muito grande em você votar no Lula e você votar no Merizio. O que é que vai acontecer? Na minha opinião, o presidente Lula vem fazer campanha no estado, vai chamar os petistas e vai dizer assim: olha aqui, ó, meu candidato aqui é o Gelso Merizio. Não tem chupadinha, não tem nada, é o Merizio. Aí vai acontecer isso. Como pode acontecer um negócio? Quando o presidente fizer isso, o Oeste Catarinense, que é o berço do PT, que hoje está um pouco João, está um pouco, não tão Jorginho, mas está um pouco João, está tudo, eles vão migrar para o Merizio. Automaticamente o Oeste, que tem muito voto, a porcentagem do João também cai também, porque vão todo mundo abraçar o Gelso Merizio. Essa é a tônica. O debate fraco, um debate muito fraco, não deu para acrescentar nada. teve cenas hilárias, cenas teatrais, cenas boas de debate entre João e Rolf Zimmermann, que é muito legal ouvir. O Brigadeiro, que é candidato do Missão, também colocou lá a sua marca, de direita, de extrema, super direita, bateu na menina lá, na Laís, que e não sabe onde é o Camacho. Eles não conhecem, com exceção do João, agora é mérito, porque o João, quando foi secretário, ele andava muito nessa região sul, sabe? Então ele conhece as demandas da região sul. Agora o restante que estavam lá, os três que estavam lá, não conheciam, nem sabiam, né, que o Vonei Weber era da cidade de São Ludigero e não de Braço do Norte. Que o Camacho, quando ela foi perguntada sobre o desassoreamento do Camacho, ela desviou o assunto. Quando falaram da redragagem de Tubarão, não centralizaram nada, não fizeram. Não, quando falaram da 370, que tem duplicar, falaram completamente diferente, desviando o foco. Só que quem está atento no dia a dia, no cotidiano, ele sabe das nossas demandas. Nós sabemos das nossas demandas aqui. Afinal de contas, nós fizemos jornalismo. E o jornalismo, muitas vezes, numa entrevista, ele busca as demandas aqui da região sul. E eles não conhecem. A verdade é essa. Não invalida o debate. Não invalida a iniciativa. Mas em termos de conteúdo, para a região, foi muito fraco mesmo. Eu não, a não ser com a exceção do João Rodrigues, que fala sobre a Ponte do Pontal. Ele nem sabe que é a Ponte do Pontal, o restante, o João sabe, porque o PSD estudou bem. Quem dá essa instrução aos candidatos no debate é o partido é que dá as demandas. Aí os caras não estudam, aí faz um debate de brigas, sem proposta, sem não sei o quê. Ah, aquela discussão, ai, a favela, ai, não sei o quê, todo mundo na favela é bandido, ai, não sei. Não é verdade, os caras ainda falam isso na frente da televisão, entende? Aí os caras falam isso, ai, eu vou fazer um cadeão como no Panamá, ai, eu vou fazer no sei, o cara, cada assunto tem que botar comida na mesa, tem que fazer proposta de dar emprego, tem que proposta de desenvolvimento da região. Essa é a proposta boa de um debate. É a questão da BR-101. Aliás, o ministro ontem do transporte foi recebido foi no gabinete do senador Espiridião a mim ontem. E isso que é respeito também. Então, essas demandas, tá entendendo? Essas demandas de estradas, da infraestrutura, da saúde, a fila do SUS aumenta, mais exames, mais médicos. Essas são as propostas. Agora, quando vem falar de um assunto que não conhece, aí foi o lado ruim do debate. O Merizio deixou a oportunidade de vir para o Sul, diz aí que foi mais de 200 mil pessoas assistindo, eu era uma delas. E aí o Merizio deixou de vir para o Sul para ser conhecido. Ah, mas aqui nós somos conservadores, Santa Catarina é conservador, Santa Catarina, não sei o que, o sul do Brasil é assim. Opa, analisa a história do Rio Grande do Sul. O PT foi governador quantas vezes lá, certo? O PT foi, a direita foi, tudo depende de ter nomes fortes. Agora, nós estamos pobres, nós continuamos pobrezinho.
1: Ok, Dura, com relação ao debate aqui em Tubarão, conversando com algumas pessoas que me indagaram, olha, Antônio Bento, o debate aqui em Tubarão dos quatro candidatos, sem a presença de Jorginho Melo, atual governador, que também é candidato à reeleição, Gelson Merizio, da esquerda, olha, foi realmente meio que limitado, com exceção do João Rodrigues, conforme você colocou, aí que conhece muito mais Santa Catarina, até porque foi deputado federal, foi um dos grandes prefeitos de Chapecó, e ele conhece realmente a nossa região. Agora, será Dura? Eu fico com o pé atrás. Será se esse debate fosse organizado pela imprensa de Criciúma, Jorginho Melo e também o Gelson Merizio não estariam presentes nesse debate, Dura? Qual é a sua avaliação em relação a esta possibilidade? Aqui na região da Muriel, Tubarão não, mas Criciúma sim?
0: É incrível. Como é que as coisas podem acontecer? Você quis dizer que em outras palavras, que Criciúma está sendo olhada diferente.
1: Se fosse, sabe? Lá, eles teriam basicamente.
0: Isso mesmo. Porque queira ou não queira, a fortaleza política do Sul está instalada em Criciúma.
1: Criciúma.
0: Pronto, a resposta é clara. Vamos com a campanha de voto por Tubarão, voto. Isso é a contestação. Vou trazer qualquer dia aqui no Papo Reto o diretor da. O presidente do Conset para debater isso. Se eu for pegar muita gente dentro do Conset ou da CIT, não sabe nem o significado das letras do partido político, não sabe nem, talvez, qual partido de quem governa, sei lá o quê. As pessoas não estão interessadas muito nisso. Elas ficam também 4 anos boiando. As cobranças, não tem cobranças, temos que cobrar, temos que fazer líderes. Esses nossos vereadores, a Câmara de Vereadores, é um celeiro que nós temos e lideranças, mas parece-me que nossos vereadores ficam só sendo vereadores. Olha, a iniciativa o João Zabotti, antes de ser vereador, foi candidato. Se eu estou me lembrando, foi candidato a deputado federal.
1: Deputado federal.
0: Né? E o Gelson Bento tinha todas as condições, e isso há 2 anos atrás, na eleição 2024, 2025, nós falamos aqui várias vezes que o Gelson Bento era um nome muito forte para concorrer, sei lá qual partido for, mas era um nome, era uma liderança. Aí nós temos, daqui para frente, eu acho que nós vamos ter para 2030. Eu tenho certeza que agora a campanha tem que ser assim, ó, faça-se lideranças, né? Quem são? Nós temos da Câmara, o Everson, Diego Goulart, eu estou citando assim, né? Por cima, Maurício Silva está na 7ª candidatura a vereador, a Câmara de Vereança. Por que que nesses 28 anos por aí, Maurício já foi candidato também uma vez a deputado, uma vez, né, pelo PR, se eu não me engano, de Jorginho Mello, inclusive. Não continuou aquela carreira, mesmo perdendo a eleição. Tanta gente que já passou aqui que foram candidatos a deputados, né? E hoje a gente não tem essas lideranças, ninguém quer ser mais. É uma pena isso, Antônio. Por isso que Criciúma vai continuar sendo o celeiro, né? O epicentro da política do sul do estado.
1: Fazendo registro aqui no WhatsApp, os ouvintes participando conosco, Gilmar de Souza, ele faz uma referência aqui em relação a João ou Jorginho. Jorginho não seria melhor para a nossa região sul de Santa Catarina? Entendimento aí do nosso ouvinte, a Priscila. Essa aí, o Dura conhece.
0: Conheci a Priscila. Mandei abraço.
1: Ela encontrou o Dura no Giasse.
0: Segunda-feira eu falei isso, né? Marido lá fardado com a camiseta do Brasil. Acho que parecia um atleta, deveria ter jogado no lugar do Neymar, né? Bom, o Neymar não jogou, tá tudo certo. Agora.
1: Outro ouvinte diz assim, aqui, Antônio Bento. Quero ver o nome dele aqui do nosso ouvinte. Antônio Bento é o Reginaldo. Reginaldo De Pierre. Ele diz assim: olha. Não tá bom não para a chuva, para a agricultura não, tá chovendo muito forte.
0: Eu não entendo nada disso, mas olha só, nós temos aqui, ó, o Cleito é do Missão, o Cleito é candidato, e tá firme, tá falando do seu jeito, da sua forma, né? Tá falando bastante e tal, agendas do candidato, não vai dar mais tempo, eu tenho 2 minutos para agenda.
1: Isso, vamos lá.
0: Eu tenho 2 minutos para agenda dos candidatos, né? E porque eu prometi que ia fazer essas agendas com o candidato, né? Então vamos lá, o Jorge Có ontem, né? Se reuniu, está na região de Florianópolis, tu vê que essa questão de, ser da região não sai daqui, olha onde é que tá o Jorge Có, tá lá em Florianópolis, fez uma reunião com 150 pessoas ao lado, lideranças, ao lado de Volney Weber e Rodrigo Pavei, tá? Lá em Chapecó, lá em Florianópolis. Agora vai pro estreito hoje, então tá fazendo uma eleição dentro do bloco eleitoral do Volney. Certo? Então o Volney tem alguma coisa em algumas cidades da região da Grande Florianópolis, tá levando o Jorge Có com ele. Então, essa é a agenda do Jorge Có, né? O Jorge vai fazer o adesivaço no domingo agora. Começa, agora o adesivo começa domingo, todos os carros aí dos candidatos poderão plotar quem quiser. João Marcelo, ontem, ele fez a imprensa local, tá certo? E conversou com lideranças na parte da tarde, foi o que me passaram. Pepe Colasso estava na Assembleia Legislativa, mas à noite ele foi até Paulo Lopes para se reunir, porque ele tem lá uma força muito grande na cidade de Paulo Lopes, uma corrente de lideranças forte lá em Paulo Lopes, né? O César Damiani, eu encontrei o César Damiani ontem em 13 de maio, fui fazer uma visita ao prefeito Neném, quero mandar um abraço à dona Maria, a mãe do prefeito, que nos ouve aqui, não sai da Tubá, né?
1: Isso.
0: Não sai da Tubá. Então, eu estive tomando cafezinho com o Neném ontem, lá em 13 de maio, e aí encontrei o César Damiani, que instalou o Partido Novo na cidade de 13 de maio. Eu não sei o nome do novo presidente lá do Partido Novo, mas é mais uma brecha que o César abriu lá em 13 de maio. O Betinho também esteve em Florianópolis, né? Esteve em Florianópolis e lá se reuniu lá com Cresci, né? É o único parlamentar com Cresci, né? Ele é corretor de imóveis, essas coisas todas, né? Teve reunido com a diretoria do Cresci em Florianópolis, que é uma força grande em todo o estado de Santa Catarina. O pessoal, o Cleito do Missão visitou a escola militar de Laguna e os restantes não mandaram agenda para nós, então a gente não fala porque não sabe.
1: Beleza, Dura, para finalizar, fazer um registro aqui, o Beto da Caixa, conhece o Beto da Caixa? Ele está mandando aqui, né, uma nota oficial do PT.
0: Sim, já falamos, né,
1: já falamos, exatamente, mandando uma nota oficial do PT sobre a saúde e recuperação do Pedro Kizai, deputado federal.
0: Eu recebi dele também.
1: Uhum. Valeu, um abraço, Beto, os demais, né, amigos que estão ligados conosco, ouvindo aí o show do rádio. E terminou, Dura.
0: Terminou, você sempre está comendo um minutinho meu. Obrigado, todo mundo aí. Antônio, até sexta-feira. Esperamos que tenhamos mais notícias e agendas. Repito, o Papo Reto, ele vai falar a agenda dos candidatos, desde que chegam até o meu WhatsApp, 991293980. Você sabia que tem um candidato no meio dos 12 que não sabe nem onde é que é a Rádio Tubá?
1: O quê?
0: É uma vergonha, né? Um abraço, até sexta-feira.
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1: Beleza, 9:28. Doutor Júlio César Quinol está nos acompanhando também. Aquele abraço, doutor Júlio. Bom dia, Antônio. Bom dia, ouvintes. Aniversariantes de hoje: a Kelly, Luísa, Ramírez Fernandes, Adriane Neves, Eliane Campos, Cristiane Cardoso, Glória Martins e Débora Faustino, hoje aniversário, parabéns. Os demais aniversariantes se sintam abraçados aí por toda a equipe aqui da Rádio Tubá. O show do rádio termina aqui, agradecendo o carinho da sua audiência. A gente volta amanhã nesse mesmo horário. Eu volto logo mais a partir do meio-dia com Ramon no Jornal das 12. Agora, camarote da Tubá com ele, Bruno Vandresen.
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1: Fala galera, aquele abraço, 11 horas e 5 minutos, no ar o Bola em Jogo desta quarta-feira, dia 12 de agosto. 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Dê o seu like, curta a página da Rádio TV Tuba para acompanhar o Bola em Jogo com Giovanni Martins, Everton Luiz na parte técnica, hoje com convidado super especial, empresário de bem com a vida. Pode ver, pode fazer sol, fazer chuva, que ele tá com dinheiro no bolso, então está certo. Vamos falar de Ercílio Luz, Leão do Sul, que segue anunciando reforços para a Copa Santa Catarina. A torcida organizada do Leão Império Vermelho tem nova diretoria. Vamos falar também de Sul-Americana. Vamos falar de Libertadores. Hoje tem Cruzeiro contra o Flamengo. Enfim, vamos falar sobre isso, outros assuntos, fofocas, vida dos famosos, tudo mais, tudo isso, muito mais. A partir de agora, 3626-5177 é o WhatsApp. Você participa. Vamos juntos até às 11h55.
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1: Tempo bom em Tubarão e em nossa região. Tempo bom para dormir. Chove, 15 graus, frio, 91% é a umidade relativa do ar. 11:06 ao meu lado, hoje, comentarista super especial, empresário de bem com a vida, tem dinheiro no bolso, estudou, né? Sei lá, estudou, ganhou na cena, ou sei lá o que ele tá fazendo da vida. Fabiano Roberto, tudo bem? Bom dia.
3: Bom dia, Giovanni, Tom. É sobre o empresário ali, né? E ainda mais com dinheiro, que Deus te ouça, cara. Um dia eu chego lá, né? E vim aí ver se aumenta um pouco a audiência, né? Ah, ver se a gente faz alguma coisa aí.
1: Coisa tá feia.
3: Tá feio.
1: Ah, não, tu aqui tem moral, tu tem tanta moral que nem da diretoria, nem da Império Vermelho tu faz parte da diretoria. Não tô vendo o teu nome aqui na lista. Aqui.
3: Ah, não, de incomodação já eu tô cheio, né? Não, brincadeira. Não, ali eu só ajudo eles ali e tal.

0: já tem bastante gente ali pra...
1: É, inclusive o Everton Luiz vai colocar aí no YouTube a imagem da foto da diretoria. Uma nova diretoria, a mesma paixão. Hoje apresentamos oficialmente a nova diretoria da Império Vermelho. Um novo ciclo se inicia com novas ideias, novos desafios e, acima de tudo, a mesma paixão que sempre nos move. O amor pelo Ercílio Luz Futebol Clube. Assumir um cargo dentro da Império é assumir também a responsabilidade de representar uma torcida que canta, apoia, viaja, faz festa e está ao lado do Leão em todos os momentos. Nova diretoria Império Vermelho. Bruno da Silva, vulgo Cavalão, é o presidente. Vinícius Pinheiro, vice-presidente. Israel Lemos, é o tesoureiro. Luísa Martins, redes sociais. Daniel Nakamura, eventos e caravanas. Leonardo Cardoso, esse é corneteiro, diretor de bateria. Certo, vai ganhar uma grana, né?
0: Vai
1: ganhar uns 300 pila por
0: é
1: jogo.
0: O que mais ganha, né?
1: Diretor de bateria. Juan Santos, diretor de bateria. Ó, tem dois. João Victor da Silva, diretor de patrimônio. Yuri Santos, diretor de patrimônio. Nicolas Fernandes, diretor geral. Cada função tem a sua importância, mas todos carregam o mesmo objetivo: fortalecer a Império Vermelho, fazer nossa torcida crescer e representar o Ercílio com toda a nossa força. Que seja um ciclo de muito trabalho, união, respeito e conquistas. Que possamos continuar fazendo história nas arquibancadas, nas ruas e onde quer que o nosso Leão esteja. A diretoria muda, os desafios mudam, mas a paixão permanece a mesma. É pela Império, é pelo Leão, é por nós. Vamos, Império Vermelho, então, nova diretoria. Abraço pra rapaziada, né? Que faz parte agora do projeto. Bruno Cavalão conseguiu, né? Agora assumiu de vez a presidência da Império Vermelho.
0: Merecido, né? Ele gosta, tá todo dia lá no clube.
1: Todo dia?
0: Todo dia.
1: Ele não trabalha, não tem casa. Ou, na verdade, a mulher
0: trabalha à noite,
1: né? Tá de saco cheio e manda ele dar uma volta, né?
0: Não, cara, ele
1: deve ser chato em casa, né?
0: Pode ser isso também, mas ele trabalha à noite, né? Aí ele tem um tempo, tem um dia livre
1: trabalha
0: ali.
1: Trabalha à noite.
0: É, mas o pessoal aí que luta sempre, tá sempre se mexendo, né? E um pessoal que merece mesmo, que gosta.
1: Sim.
0: E sabe o que tá
1: tem
0: fazendo.
1: Tem que gostar,
0: ali.
1: Né?
0: Tem que gostar.
1: Tem que gostar.
0: É, e tem aqueles outros também que não fazem parte da diretoria, mas que sempre estão ali, o Jeff, né? Tem mais o pessoal ali que sempre ajuda ali.
1: É, um abraço para a Luísa Martins também, que ontem me encaminhou aqui o material, ela que faz parte das redes sociais. Legal, então, a Império Vermelho tem nova diretoria e com certeza vão organizar ações, né? Já para a Copa Santa Catarina, para o catarinense do ano que vem, né? Legal, acho legal demais os esquentos que a torcida faz, né? Quando tem jogo em casa, a torcida se reúne mais cedo, faz aquela carninha, um chope, enfim, isso que é legal, né?
0: Não, e bom que a Império e a diretoria do Ercílio estão no caminho junto, né? Aí o negócio vai,
1: Falam a mesma língua.
0: Exatamente.
1: É isso aí, então. Um abraço mais uma vez à torcida Império Vermelho, pessoal que faz parte desse projeto. O Leão do Sul continua a preparação para a Copa Santa Catarina. Hoje é dia 12. O Leão estreia no dia 30 em casa contra o Metropolitano. O jogo está confirmado para domingo, 3 da tarde. Na tua opinião, é o melhor dia e horário jogar em Tubarão no Aníbal Costa domingo, 3 da tarde? No, sempre vai ter aquilo que reclama, né? Tu faz no sábado, reclama. Tu faz no domingo, reclama. Tu faz no dia de semana, reclama. Ah, porque domingo à tarde tem jogo na TV, domingo à tarde não sei o quê. Ah, se for sábado não dá. Também tu não vai contentar 100%.
0: Né? Sempre vai ter alguma coisa que atrapalha um ou outro. É assim, ó. Pra mim é um dia bom, um horário bom. Eu gosto também de futebol sábado. Eu gosto também.
1: É.
0: Mas o domingo também é. Cara, Não tem o que ter de desculpa. É um dia que a maioria do pessoal tá em casa. Ah, mas tem o futebol na televisão. A televisão tu vê aí.
1: Todo dia tem.
0: Vê a reprise depois.
1: Ou a coisa, Fabiano, tu acompanha o jogo na TV em casa,
0: é bem
1: na TV. Outra coisa é tu ir a um estádio, cara.
0: Mas assim, o cara, quem é estilista mesmo, quem é Tubarão, quem é dos times aqui da região, quando tem um jogo na TV, ele não troca. E no estádio pra não ficar em casa, não troca.
1: É. Então, domingo, 15h, o Ercílio estreia em casa, dia 30, contra o Metropolitano. O Leão do Sul segue se reforçando, né, para a Copa Santa Catarina. Como eu já havia antecipado em primeira mão, o Alisson, volante, que esteve no Ercílio em 2024, já está treinando, já é do elenco do Leão do Sul. Alisson, volante, que veio, né, em 2024, havia passado pelo Marcelo Dias, já está no Aníbal Costa, vai ser mais uma opção. Ontem, o Ercílio anunciou o Zé Matheus, o José Matheus Júnior, o Zé Matheus, de 31 anos, ele é volante, ele estava no capital do Distrito Federal, 16 jogos agora na Série D, 16 jogos com um gol, havia passado pelo Rio Branco do Espírito Santo, 12 jogos, no ano passado Ipiranga de Erechim, Rio Grande do Sul, teve uma boa passagem pelo Boa Vista do Rio, 27 jogos, antes em 2024 esteve na Ferroviária, 23 jogos com um gol, Santo André, 6 jogos. Eu lembro dele pelo Brusque, ele teve uma grande passagem pelo Brusque entre 2018 e 2022, né? Teve uma grande sequência pelo Brusque, 2019, 2020 ele fez 41 jogos pelo Brusque, em 2021 43 jogos. Zé Matheus, um volante que é muito conhecido, uma baita opção, né? Pelos números, pelo que a gente conhece do jogador, o Ercílio traz um jogador que deve ser titular ou vai brigar pela titular.
0: Ele joga de lateral também, né?
1: Joga, pode ter essa função de jogar pela lateral direita.
0: E eu vi ele também que desde o tempo do Brusque até hoje, ele tem bastante título, né?
1: Tem.
0: E tu vê a carreira dele aí, então eu acho que é um cara, não, ele chega, na minha opinião, para ser o titular.
1: Se aparecer outro melhor que ele. Com a saída do Pimenta, né? Talvez ele vai ser esse homem, né? Agora na Copa Santa Catarina.
0: Aí eu não sei se ele briga ali com
1: será
0: o
1: Jonathan
0: Carlos ou com... Eu não sei se a função é a mesma.
1: Ah.
0: Mas é um cara que ele entra ali pra ser o titular, cara.
1: É, acho que é o nome que o pessoal, que a torcida gostou.
0: Claro, imagina.
1: Zé Matheus pelo currículo, né?
0: A conversa que ali no estádio ali é que... Um bom nome.
1: É, o Zé Matheus então chegou e já está no Aníbal Costa, vai ser mais uma opção do Ercílio Luz. O Ercílio Luz também, ele anunciou o atacante Brou, né? Brou que tem 25 anos e estava no Blumenau.
0: É aquele que fez o gol aqui da...
1: No turno, né? Quando o Blumenau vence por 1-0, ele faz o gol. Ele não era titular absoluto do Blumenau, ele... foi muitos jogos, ficou no banco. Cara, sinceramente, esse jogador eu vou ter que ver, porque eu não gostei lá no Blumenau, no geral, eu não gostei do seu estilo, do seu desempenho, mas é um jogador que o Ercílio está apostando, eu vou esperar, esse eu vou esperar para poder analisar.
0: Quem escala o técnico, né? Mas se trouxe, porque deve ter visto algo bom nele ali, né? Ou para compor elenco, mas... alguma coisa boa deve ter. E o nosso técnico ali, ele manja, né? Então acho que ele deve ter visto alguma coisa boa ali nele ali.
1: Ele é ponta direita, ponta esquerda, tem 25 anos, estava no Blumenau, 20 jogos, 5 gols. Antes esteve no Atlético Piauense, 10 jogos. No ano passado, América do Pernambuco. Um jogador que esteve também no futebol do interior de São Paulo, Grêmio Prudente, Sertãozinho, Primavera. E o Brou chega para ser mais opção para o ataque do Ercílio Luz. Vamos ver, né? Se está chegando, eu imagino que eles devem ter analisado os números, as características do jogador, né?
0: Bom, é que a diretoria...
1: A gente tem que dar crédito, né? Pelo que o Ercílio Luz fez agora na Série B do Catarnense, o que o Diego Coupe fez, contratações, acertou em boa parte, né?
0: A maioria, né?
1: Mas é difícil acertar em 100%.
0: Não, sempre um outro ali.
1: Lá em Série A de Brasileiro, em qualquer clube, é difícil acertar 100%, né?
0: Às vezes até é um jogador bom que ele rende, mas tu traz aqui e não dá certo. Às vezes é um que tu também, tu não tem expectativa, chega e, né? Então tem que dar um voto de confiança, sim.
1: O Brou, então, chega agora com vínculo até o fim da Copa Santa Catarina, já está no estádio Aníbal Costa treinando. O Zé Matheus, ele tem contrato válido até o final da Copa Santa Catarina. É outro que vem agora para a Copa Santa Catarina. Aí, dependendo, né, do desempenho, ele vai, né? Pode renovar para o Catarinense do ano que vem.
0: Isso, tem que ver o desempenho dele. Mas ele não veio com vínculo até o... No final
1: O Ercílio Luz anunciou aqui nas redes sociais que o atleta chega ao Leão do Sul com um contrato válido até o fim da Copa Santa Catarina.
0: Foi ontem,
1: que, então. Quem chegou até o fim do Caternense do ano que vem é o que veio do Caravaggio, Otávio.
0: Ah, tá, Otávio.
1: Tem 20 anos.
0: Tá. Ah, não, porque.
1: Até março
0: do ano que vem. Eu tinha visto alguém ali que chegou com.
1: É,
0: até março.
1: Foi o Otávio, anunciado. Otávio, então. 20 anos, atacante que estava no Caravaggio e fica. O Vinícius Baraccioli, lateral direito, ele renovou o contrato, né, até o fim da disputa do Caternense do ano que vem. O Vinícius Baraccioli chegou, né, foi muito bem, é um bom lateral, então muito o Orsini já renova até, pelo menos até o fim do Caternense do ano que vem.
0: Força física, bom passe, olha, um ótimo nome.
1: É,
0: um ótimo,
1: também gostei.
0: Eu vou falar reforço, porque já que renovou é um reforço, né?
1: É. E o Ercílio deverá anunciar mais ainda reforços nos próximos dias, deve anunciar já um lateral esquerdo, né? Porque o Dudu saiu, então a prioridade do Ercílio é já ter esse lateral esquerdo e deverá anunciar nos próximos dias. Manteve a base da Série B, os principais jogadores, o Igor Pimenta saiu, o Dudu saiu, mas outros ficaram para a disputa da Copa Santa Catarina, Fabiano.
0: E o pessoal novo que tá vindo é do mesmo naipe, o melhor, né? Então, acho que o time tá no caminho certo. Renovou o goleiro também, né? E muito bom.
1: Wagner, né?
0: Pegou pênalti, é um goleiro bem. Seguro. É. Olha, eu acho que o Ercílio tá no caminho certo. E bom que tem essa Copa SC aí, né? Pra fazer os testes, né? Caso um outro ali não dê certo, tem o tempo ainda pra...
1: Tem. Isso é interessante, porque ele vai ter agora essa possibilidade com a Copa Santa Catarina de observar esses jogadores, já pensando também, claro, na Série A do ano que vem, né? Que o buraco é mais embaixo.
0: Às vezes falam que é besteira, que é rasgar dinheiro de jogar a Copa SC.
1: Não. Mas não. O Ercílio Luz, ele é interessante pro Ercílio, né? Disputar e garantir vaga na Série D, pra ter esse calendário que a gente fala, né? Porque se não ter calendário, ele só vai jogar a Série A no ano que vem, no início do ano, e depois até março, e depois só volta a jogar a Copa Santa Catarina lá para setembro. Então, de março até setembro sem jogar, cara. Então, por isso a importância de ter uma Série D.
0: Não, e a Copa SC já serve assim, de dizer assim, como uma pré-temporada, né?
1: Ah. Bem interessante. Vamos fazer um intervalo na volta, vamos falar dessa tabela do Ercílio. Vamos analisar, o Jorge, se ele vai ter jogos em casa, vai ter jogos fora, o que a gente pode esperar. Mais tarde, Fabiano, também vamos falar de Libertadores e Sul-Americana, né? Hoje tem Cruzeiro e Flamengo.
0: Mengão na área.
1: Tem Mengão?
0: Oh.
1: Ah, Cruzeiro.
0: Ah, como é bom.
1: O Vascão joga amanhã, né?
0: O Vascão tá voando, tá
1: ninguém em mais outro... vai parar esse Vasco, né?
0: O Vascão tá em outro patamar.
1: Ah, já tá com grana, vai assinar agora, né? Com o Lamáquia lá, o Marcos Lamáquia, parente da Leila, vai comprar todo mundo. Parece que quer comprar até o Flamengo agora, parece que vai comprar.
0: Olha,
1: até o Flamengo.
0: Se der mole, ele compra mesmo, só que não.
1: Intervalo, na volta as mensagens, 3626577 é o WhatsApp da Tubá, você pode deixar mensagem de texto ou de voz, pode deixar a sua mensagem lá no chat, no YouTube da Rádio Tubá. Na volta as informações, mais informações para você que acompanha o Bola em Jogo.
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1: 11 horas e 22 minutos de volta com Bola em Jogo desta quarta-feira, dia 12, 15 graus a temperatura. 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Um abraço pro pessoal que acompanha, Reginaldo, corretor de imóveis, William Goulart, bom dia, e Giovanni, amigos do Bola em Jogo, Ercílio montando um elenco interessante para a Copa Santa Catarina. Giovanni, o Fabiano Roberto já é quase membro dessa bancada, se depender de mim, sim, vamos assinar aqui. Ailton José Machado, bom dia, pode falar do Cruzeiro hoje, hein? Rei de Copas, Flamengo, nosso velho freguês, Tubarão e Cruzeiro sempre. Um abraço aqui no WhatsApp no 36265177. Tem um áudio chegando. Fala, ouvinte.
2: É, meu querido, no sorteio da Copa do Brasil pegamos o Vitória. Vamos passar ou vamos engalhar? O que tu acha? Tua opinião aí?
1: Pra mim, o Vitória é favorito.
2: Não fica em cima do muro.
1: Pega. Já falei ontem.
2: O Vasco passa ou não passa pelo Vitória?
1: Giovanni Tonon, falei ontem que pra mim o Vitória é o favorito na Copa do Brasil. O Vasco tá melhorando, né, de quanto a futebol, né, o que a gente tem visto, mas ainda eu coloquei o Vitória favorito, ou não? Tô viajando ou tu acha que o Vasco nesse confronto é favorito contra o Vitória?
3: Cara, o Vasco seria o favorito se o jogo de volta fosse em São Januário. Aí, mas agora ali eu acho que pelo fato de ser no Barradão, o Vitória é um pouquinho, mas assim, ó, é pouca coisa, tá? Não é aquela, se o Vasco já mata o jogo ali em casa, é difícil de virar, mas se vai pra lá com um empatezinho, um azerinho, aí é difícil.
1: Bom dia, Giovanni, tudo bem? Dá um abraço no Fabiano, meu amigo, Joãozinho de Laguna Barranceira, conhece? Ele já foi de arbitragem, né?
3: Eu não, senhor, da
1: Oi,
3: Joãozinho,
1: eu tô viajando.
3: Mas...
1: Eu tô viajando.
3: Eu trabalhei com ele, cara. É a gente boa mesmo, olha, é gente fina demais, um abraço pra ele.
1: Um abraço para o Gilmar de Sara, tá lá em Sara acompanhando o Bola em Jogo. Como está a preparação para a Copa Santa Catarina do Ercílio, categoria sub-18? O Ercílio vai jogar nessa categoria, né? Em breve a gente vai falar, vai trazer as informações da base do Ercílio. Um abraço aí pra ti e pros amigos que estão aí na região de Sara e em Criciúma acompanhando o Bola em Jogo. Também temos uma boa audiência nessa região. Manda um abraço para o Gago, gente fina demais, coração enorme. Bruno Cavalão.
3: Ah, o Cavalão, um abraço pra ele.
1: Pô, te chama de Gago, tu não mete o processo.
3: Pois é verdade, eu vou mentir, vou... achar ruim, não,
1: mas
3: né, cara?
1: É Gago...
3: tem coisa pior que, né?
1: Eu também sou Gago.
3: A brincadeira assim, a gente. Não, um dia até eu quero ver pra fazer um programa. Eu, tu e o Paulinho Saquete.
1: Ô, rapaz, tem hora que não sai, cara.
3: Quando eu fico nervoso. Um programa de 5 horas pra fazer, pra dar tempo.
1: Rapaz, tem hora que não vai. Batina não vai, cara.
3: Não, cara, assim, ó.
1: Aí tu quer insistir na palavra mesmo que...
3: Não, a gagueira é coisa que acontece, mas assim, ó, graças a Deus, eu já fui bem pior, né? Há uns 7, 8 anos atrás, por falar em vir em rádio, coisa, cara. Nem pensar. Hoje até que consigo ainda, claro, eu não sirvo pra ser um repórter, pra ser um apresentador, mas pra fazer uma participaçãozinha assim, o cara vem.
1: Serve sim, rapaz, serve. Eu sou uma porcaria, tô aqui porque tu não pode.
3: Não,
1: tô apostando R$100 no Vasco contra o Vitória. Alguém quer encarar? E aí, o que tu acha? Você acha que eu posso encarar aí com o Mário Cachoeira? Não, mas eu quero que o Vasco classifique, mas ele joga. Dá pra apostar R$100 no Vasco?
3: Não, assim, Carol, eu queria que pegasse agora dois adversários. Era o Grêmio e o Vitória. Pegou a Vitória, só que eu preferia que...
1: Pode pegar, passar no ACM o Vasco, o Palmeiras, né?
3: Palmeiras, é. Aí é mais embaixo, aí...
1: Vamos esperar.
3: É possível, mas é difícil. Tem que passar a Vitória primeiro.
1: Ô, Fabiano, ainda sobre o nosso futebol caseiro, sobre o Ercílio, sobre a Copa Santa Catarina, sobre a tabela do Leão, né? São 9 times, 8 jogos, 4 no Aníbal Costa, 4 fora, tá? O Ercílio estreia em casa contra o Metropolitano. Na segunda rodada ele vai folgar. Na terceira rodada, o Ercílio vai jogar fora contra o Joinville. O Joinville vai mandar seus jogos em Jaraguá do Sul, no João Marcato, porque a Arena estão trocando gramado da Arena. Então o Ercílio joga fora contra o Joinville. Na quarta rodada, o Ercílio volta a jogar fora contra o Marcelo Dias, em Itajaí. Na quinta rodada, ele joga em casa contra o Nação. Na sexta rodada, joga em Florianópolis contra o Figueirense. Na sétima rodada, joga em casa contra o Barra. Na oitava rodada joga em casa contra o Blumenau e na última pega o Santa Catarina em Rio do Sul. Então o Ercílio vai ter fora o Joinville, vai ter fora o Marcelo Dias, vai ter fora o Figueirense e o Santa Catarina. Vai pegar esses, entre aspas, grande fora, né?
3: Cara, eu não gostei muito da tabela não, pegou... Assim, ó, não digo os favoritos, mas os que pode ali incomodar mais. Pegou fora, né? O Joinville, o Figueirense, o Santa Catarina, o Marcílio Dias. E outra, eram os times para que tenta trazer um pro público aqui nosso, né?
1: É, tem isso.
3: E quer queira ou não, quanto maior o jogo, mais
1: pro público. É, chamar atenção, né? A gente sabe como que é. É, ele já vai jogar em casa contra o Metropolitano.
3: É uma coisa. Contra o Figueirense é outra, né?
1: Em casa ele pega. Depois ele vai pegar. Vai jogar contra o Nação.
3: Não, e outra, não, né, Giovanni?
1: Ele não chama atenção, ele joga em casa contra o Barra. Não chama não, e outra, atenção. Né?
3: Aí folga
1: e o Blumenau em casa.
3: Folga na segunda rodada e fica dois jogos fora.
1: Ele joga em casa no dia 30, né? E depois ele só volta a jogar em casa no Aníbal Costa na quinta rodada, é no dia 27 de setembro, né? Um mês, praticamente um mês.
3: Não, é ruim, eu não gostei.
1: A tabela não foi interessante, mas é o que tem.
3: Tem que jogar.
1: É o que tem no momento. E aí depois, né, tem a questão de eles classificar, chegando à semifinal, né? Se os jogos serão no Aníbal Costa ou se poderão ser em Nova Veneza, porque eles vão fazer melhorias no gramado, né? Devem trocar o gramado do Aníbal Costa.
3: Eu não sei se até o final, se o caso o Ercílio chegue numa final e tal, se dá tempo pro Catarinense, acaba dia 22, né? Eu acho, de novembro.
1: O campeonato?
3: A Copa EC.
1: A final tá marcada pro dia 29 de novembro.
3: É 29, é. Vai ter um mêsinho pouco para arrumar, não, aí eu não sei dizer. Mas tem que. O fator casa do Ercílio é forte, né? Se falar em jogar em outro estádio é ruim, cara.
1: É, mas se ter que trocar, né? Vai ter que ter essa situação.
3: Porque só arrumar não adianta, tem que trocar inteiro aquele gramado ali.
1: É. A princípio, né? Pelo que a gente observa, o Ercílio Luz. Ele é favorito a chegar à fase semifinal pelos adversários, pela preparação que a gente tem visto, Blumenau, Santa Catarina, Marcelo Dias, Joinville, Barra, Nação, Metropolitano, Figueirense. Dá pra colocar o Ercílio entre os quatro?
3: A gente não conhece os outros, né? Porque tu não vê.
1: O Blumenau foi mal agora.
3: Já conhece.
1: Mas teve um técnico correr que foi mal. Tá tirando alguns jogadores, contratando outros. Neste momento eu não sei, não boto o Blumenau como favorito. Santa Catarina está fazendo algumas contratações. O Marcelo Dias também vai investir.
3: Sempre incomoda, né?
1: Está investindo. O Joinville, crise, né, lá em Joinville. O Barra vai jogar com a base, né? Essa, no primeiro momento deve jogar com uma base. O Nação foca na base. O Metropolitano, acho que o Ercílio é superior. O Figueirense tem a camisa.
3: Tem o técnico, né? Que é bom, mas. Cara, pra mim eu acho que fica ali, ó, a semifinal.
1: Os quatro.
3: Eu acho. Ercílio Luz, Figueirense, Joinville e Marcílio.
1: Eu acho que é por aí. Aí bota sim o Figueirense, o Ercílio, o Marcelo Dias e o outro que falou.
3: O Joinville, ou o Santa Catarina, acho que ali.
1: Eu boto Santa Catarina na frente do Joinville, manteve a base.
3: Eles querem o título,
1: né? Tá com o trabalho certinho, né? Quer chegar a uma Copa Santa Catarina, a uma Copa do Brasil. Joinville, cara, vai ter que melhorar muito. Ah, uma bagunça dentro e
3: fora. Joinville é.
1: Eu boto o Joinville lá atrás, cara. Eu boto o Figueirense, Ercílio, Marcelo Dias e Santa Catarina.
3: Pode ser.
1: Pode o Blumenau brigar pra uma vaga. Metropolitano, não sei, acho que é mais ou menos por aí, mas eu coloco sim, hoje, né, eu coloco o Ercílio Luz nessa lista dos classificados, a fase semifinal.
3: O Joinville, cara, tu não sabe, né? Se o técnico novo ali, um monte de jogador emprestado ali.
1: O Souza, né? É? Vai ser o técnico do Joinville, isso, não teve nem experiência como técnico, agora vai ter essa experiência no Joinville.
3: Trouxeram um monte de jogador emprestado de um time lá que esqueci qual é agora. E esperar pra ver, né?
1: Né, tem que focar, né, nele, que já estreou com a vitória contra o Metropolitano, depois conseguir pontos fora e matar os jogos que vai ter em casa.
3: Exatamente. Em casa tem que ganhar tudo, aí, porque aí fora é só jogo grande, né?
1: É, mas, né, ele vai pegar o Joinville fora, que tá em crise. O Marcelo Dias, que daqui a pouco pode ir lá e vencer ou pelo menos empatar. O Figueirense, vamos ver agora, tá na Série C, acho que não vai avançar para a segunda fase.
3: Mas não vai ter fácil, uma
1: crise,
3: né?
1: Querendo ou não, né? Ele vai jogar assim.
3: Joga lá no estádio deles, né?
1: Então essa Copa Santa Catarina que vai começar no dia 30 pro Hercílio Luz, né? Já teremos jogo no dia 29, que é um sábado, o Blumenau jogando no SESI contra o Santa Catarina e o Leão estreando em casa contra o Metropolitano de Blumenau. As novas camisas não chegaram, né? Porque acabaram, acho que ainda não chegaram, né?
3: Não, é. Veio uma remessa, né?
1: Camisa nova.
3: Veio uma remessa, mas acabou rapidinho.
1: Mas deve chegar até agora a Copa Santa Catarina.
3: Tá pra chegar essa semana ou semana que vem, mas agora depende do fornecedor, né? O pedido foi feito, agora depende deles.
1: Vamos aguardar. Intervalo na volta, Sul-Americana, Libertadores, novas regras do futebol, enfim. A gente já volta com mais destaques aqui no Bola em Jogo desta quarta-feira.
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1: De volta, 11:38, bola em jogo de quarta-feira. Ô Fabiano, tu que é do meio da arbitragem, sobre as novas regras que a CBF divulgou, né, em conjunto com os clubes já de forma imediata, para a Série A, a Série B do Brasileiro, Copa do Brasil, enfim, algumas alterações que serão, já vai ver, né? Nessas competições, como 5 minutos para arremesso lateral, 5 segundos para cobrar tiro de meta, 10 segundos para deixar o campo em substituições, 1 minuto fora após atendimento ao goleiro, um jogador de linha fica fora por 1 minuto, somente o capitão fala com o árbitro, cobrir a boca em discussão, vermelho, checagem de VAR para aplicação de segundo cartão amarelo, checagem de VAR para escanteio concedido por engano, isso é para o ano que vem. Alguma dessas regras, mudanças, te chama mais atenção?
3: Cara, é o seguinte, ali a do escanteio ali, né? Porque tem muito escanteio errado. Agora, se tiver um escanteio errado ali, que saiu um gol ou um pênalti, volta atrás, né? Essa aí é uma regra que também que legal. A do como é que é? Deixa eu ver aqui. A do 10 segundos
1: para ser substituição ali.
3: É bom também, porque os caras enrolam muito, aí eles vejam que vão sair, campo, fica enrolando. E outra, né, cara, tomara que dê certo, porque o futebol tá chato, cara.
1: Tá chato demais, cara.
3: Tá louco, é 1 minuto de bola rolando e 5 enrolando, cara.
1: E essa aqui do goleiro também, né? A gente vê que muitos goleiros fazem aquela cera, né?
3: Mas assim já tem, né? A do 8 ali, tu fala?
1: Não, do goleiro segundos. Após o atendimento. Após o atendimento ao goleiro, o jogador de linha fica fora por 1 minuto. O treinador vai indicar quem cumpre 1 minuto fora. O goleiro foi atendido porque ele não pode sair do campo, né? Todo mundo tem que aguardar o atendimento ao goleiro. Então agora, se for sendo atendido, quando ele for atendido, aí um da linha vai ter que sair do campo.
3: Não, e de 4 vezes, 5 vezes que o goleiro é atendido, 4 vezes não vem.
1: Eles usam, né?
3: É mentira. Aí o goleiro tá ali pra defender. Faz uma de defesa e joga no chão. Aí tu já pensou se cada chute que o jogador dá se machucar, acaba o jogo? Então, Com isso, eu acho que acaba um pouco disso aí. Aí eles vão pensar, opa, se eu fizer a cera aqui, ganho um tempinho, mas perco o jogador. Então, vou pensar bem.
1: E já
3: eu
1: tá,
3: acho que vai melhorar isso
1: e aí. Já tá tendo aqui, no Brasil, semiautomático, né? O impedimento.
3: Já tá tendo, mas, cara, tem que melhorar.
1: Ainda, né? Por exemplo, o jogo do Bahia e Vasco, foram muitas reclamações por
3: não parte é, do Vasco. Assim, ó, até eu não tô dizendo que é raro, não, até eu acho que tava certo, só que mostra desde o início, né, cara? Ali desde a saída da bola, né?
1: É preciso aprimorar. Então é isso. Sul-Americana, oitavas de final, jogos de ida, tivemos ontem Deportivo Recoleta, Boca Juniors 3, Recoleta 1, Bolívar 1, 1 para o São Paulo. Hoje, quarta-feira, teremos, por exemplo, Santa Fé e River Plate da Argentina, às 9:30, tá? Hoje, 7:00 PM, Bragantino contra o Atlético Mineiro. Hoje tem o Tigre contra o Montevideo City Torque. Amanhã o Brasil para, né? Amanhã, 7:00 PM, em São Januário, vai ter o Vasco contra o Olímpia. O primeiro jogo em São Januário, o jogo da volta lá no Paraguai. E quem passar, né, entre Vasco e Olímpia vai pegar o vencedor de Santa Fé e River Plate. Poderia ter na próxima fase um Vasco e River Plate.
3: Cara, a Sul-Americana tá melhor que a Libertadores, cara.
1: Ah.
3: Tá louco? Outra, não, mas...
1: Boca Júnior, River,
3: Vasco. Vasco, tem mais São Paulo, né? Não.
1: São Paulo.
3: Esse é São Paulo.
1: Ah, então... tu pegou pesado, né? Sul-Americano tá melhor do que a Libertadores.
3: Ô, tá louco?
1: Eu acho que é vascaíno, cara.
3: É só time de Libertadores, esse time que ganharam Libertadores já, cara. Mas não, difícil. Eu acho que pior do que o ano passado. O Vasco passou para as oitavas, mas... Olímpia, não é fácil. Depois também River e Boca Júnior, não, é difícil. E como tu falou, né? Amanhã o Brasil para.
1: Amanhã
3: é feriado.
1: Amanhã
3: então,
1: para.
3: não podemos perder esse jogão aí.
1: O Vasco ganha amanhã em casa?
3: Em casa, é.
1: Aí ganha?
3: Cara, tem que ganhar e fazer um saldinho, um 2-0 aí, porque senão vai lá pro Paraguai lá, é complicado.
1: Amanhã às 7:00 PM tem Santos contra o Macará. Santos e Macará. Não é do Macará em casa, aí não, para.
3: Aí para.
1: Amanhã 9:30, Cienciano do Peru e Botafogo. Botafogo decide em casa também, deve avançar.
3: Cienciano.
1: Cada time Recoleta por aí vai. Hoje tem Libertadores, hoje o Brasil para. Hoje tem Mengão em campo, né? Mengão da Massa joga no Mineirão, ingressos esgotados. Cruzeiro e Mengão.
3: Hoje, o Brasil para. A torcida é grande pelo Cruzeiro, né?
1: Nossa.
3: Claro. Não, mas é o seguinte, dos últimos anos, acho que o jogo mais pesado que o Flamengo pega, né?
1: O
3: Cruzeiro,
1: os confrontos
3: entre o Flamengo ainda, eu acho que o Flamengo ainda é o favorito, mas pouca coisa.
1: Nesse confronto?
3: Tem que ver o que o Cruzeiro vai fazer nesse primeiro jogo, né? Se ele levar lá pro Maracanã, um empate, 1-0, aí complica. Tem que fazer pelo menos um 2-0 aí pra conseguir...
1: Vai levar pro Maracanã, né? O Flamengo decide no Maracanã. No aspecto geral, eu ainda coloco favoritismo para o Flamengo.
3: Exatamente, mas não é muito não, cara.
1: Eu jogo no Flamengo, né? Vai depender do desempenho do Cruzeiro hoje, jogando no Mineirão, né? Com apoio do seu torcedor, pra depois o Flamengo jogar em casa, mas é...
3: Porque assim, né? Não queira...
1: Não é baba.
3: Não queira comparar o Flamengo do Brasileirão no Maracanã com o da Libertadores, né? É outro clima, é outro ambiente, então... Ah, mas o Flamengo não tá bem, não. O Brasileiro é uma coisa, agora a Libertadores muda, né? Então o Cruzeiro tem que ter uma vantagem, senão complica.
1: Provável Flamengo: Rossi, Varela, Léo Ortiz, Léo Pereira e Ayrton Lucas, Pulgar, Jorginho e Arrascaeta, Carrascal ou Plata, Samuel Lino e Pedro.
3: Com as mudanças ali do negócio da arbitragem ali, o Rossi é um que vai sofrer, né?
1: Adora uma cera. Chora por uma.
3: É.
1: Para ficar caído.
3: Cara, teve um jogo dele, eu acho que foi ano passado. Um jogo aqui de eliminatória. Cara, eu contei no relógio. O Rossi fez 1 minuto de cera, cara. 1 minuto certinho, cara.
1: O provável Cruzeiro não terá Fagner. Um reforço, eu acho. Esse dá um pau, esse dá lá, esse adora.
3: Paulinho, gosta.
1: Gosta de um carrinho, uma lambada.
3: Gosta de uma parada.
1: O provável Cruzeiro Daqui a pouco passar certinho a escalação aqui. Quem é melhor, Rossi ou o goleiro do Vasco? Jardim.
3: Cara, assim, ó, eu acho que o Rossi, ele é mais constante, mas o Jardim faz de defesa mais de difícil, entendeu? Só que o Rossi, ele falha menos.
1: É.
3: Só que sei lá, né? Dois dão dois.
1: Provável Cruzeiro para hoje: Otávio, William, Fabrício Bruno, Jonathan, Jesus e Gabriel Rojas, Matheus Henrique, Gerson e Matheus Pereira, Arroio, Kaique, Kenji ou Wesley e Caio Jorge. Dito isso, 2-1 para o Cruzeiro.
3: 2-0, Caio Jorge e Gerson.
1: Zero.
3: O cabuloso, né?
1: Vamos ganhar, zero. Abraço pra galera do Mengão, né? Vamos secar o Flamengo, mas o Flamengo é muito forte.
3: É.
1: Né? Vamos ver o que vai acontecer, né? Quem capita o jogo? Não olhei aqui, depois vou dar uma olhada aqui. Flamengo. Antes do intervalo, ontem o Fluminense jogou em casa e empatou com o Rivadavia da Argentina, né?
3: Eu vi os pedaços.
1: O Hulk ganha 2 milhões por mês, sei o quê. É, o Atlético tá comemorando a saída, né?
3: Não, aí eu comecei a ver o jogo, cara. Tava tão bom que eu dormi, cara.
1: Nossa.
3: Acordei e tava em 40 do segundo tempo.
1: Nossa, não perdesse nada, cara. Quem apita o jogo do Cruzeiro e Flamengo hoje?
3: Pode ser um brasileiro, né? Porque...
1: É, acho que não, né? É que eu confesso que eu não tô recordando. Vou depois puxar aqui. Quem que vai apitar? É que a internet aqui não tá ajudando, né? Mas vamos fazer intervalo. Na volta a gente fala sobre isso, outros temas aqui ainda no Bola em Jogo. Tem ouvintes participando pelo 3626-5577.
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1: De volta, 11:48. Quem apita Cruzeiro e Flamengo hoje é o Yael Falcon, é argentino. Argentino hoje no apito no Mineirão. Vamos ver o que vai acontecer.
3: Novo, né? 37 anos.
1: É, o Hector Paleta da Argentina é o VAR. Vamos ver o que vai acontecer hoje. Aqui no WhatsApp, no 3626-577. Esse comentarista de hoje manja muito. Gilmar aqui do São Cristóvão, porque ele é vascaíno, né? Deve ser por isso, né?
3: Tá certo, valeu.
1: Fala, ouvinte, xinga aqui.
6: Ô, Giovanni, bom dia. Dá um abraço aí pro Fabiano aí. Sapinho aqui do Londrino, Giovanni. Hoje o Cruzeiro vai tocar 3 do Flamengo. Eu sou ercilista de coração e fluminense de coração. É 3-0 pro Cruzeiro hoje em cima do Urubu.
1: Então tá, né?
3: Um abraço pro sapo. Sabe que sapo gosta de
1: chuva, água, né? De chuva.
3: De água, é.
1: É. Um abraço. Fala, ouvinte.
7: Bom dia, Giovanni. Bom dia, o Gago aí. Ô, Giovanni, tá se pagando bem pro Gago, hein?
1: Tô.
7: Eu ofereci 100 pila pra ele vir fazer entrega comigo hoje na chuva, ele não quis, que ele disse que é no teu programa. Tá se pagando mais de 100, hein?
1: É empresário, ele estudou, não.
7: Aí sim, né?
1: O Maicon é... O Maicon não é vascaíno, não
3: é? É... Torce pro Corinthians.
1: Meu Deus.
3: É corintiano.
1: Bom dia, Giovanni. Manda um grande abraço para Império Vermelhos. É, Fabiano, Rodrigo Top Top, gente boa. Rodrigo
3: um abraço
1: Top Top. 11:50, 11:50. Então, para registrar, né? É, hoje, ontem, pela Libertadores, Fluminense 0-0 para o Rivadavia. Jogo da volta vai ser na Argentina. Tolima, Independente Del Valle foi adiado. Estudiantes 1-1 para a Universidade Católica. Hoje, quarta-feira, pela Libertadores, ó, pra te assistir, ô Fabiano, Platense contra o Coximbo Unido.
3: Ah, não.
1: Loucura, né?
3: Não posso perder, né?
1: Alternativo, né, cara?
3: Não, cara, eu vou...
1: Platense, Coximbo Unido.
3: Vou me programar aí, hoje não tem nem namoro com a mulher, nada.
1: Ah, faz tempo?
3: Não posso.
1: Não é por causa do jogo, né? Isso aí faz tempo. Não, coloca o jogo como desculpa.
3: O jogo aí eu não posso perder.
1: 7:00, Palmeiras e Cerro Porteño, São Paulo.
3: Aí já é bonzinho o jogo, mas... Vamos ver, né?
1: Cruzeiro e Flamengo, 9:30. Hoje, pela Sul-Americana, Bragantino Atlético Mineiro. 7 da noite, mesmo horário, Tigre e Montevideo City Torque. Às 9h30, adiado, não vai ter Santa Fé e River Plate, né, porque foi na Colômbia, teve um terremoto,
3: lá,
1: né? Aí jogos que seriam realizados Colômbia durante essa semana. 11h52, o foco nosso, claro, futebol. A gente fala de futebol nacional, internacional, porque é sul-americana, Libertadores, mas a gente também gosta demais de falar nosso futebol local, né? Agora a gente tá acompanhando o Ursulus e é legal quando o Ursulus estiver jogando, né? Uma coisa é a gente esperar, a preparação, os treinos, outra coisa quando o Ursulus joga. Aí tem o resultado, né? Se jogou bem, se jogou mal.
3: É agora legal, ainda tá meio parado, né? Porque é só é treino, é chegada de jogadores, mas a loja lá tá movimentada, cara. Dá um chego lá, dá um.
1: Tem bolacha.
3: Eu estive
1: lá na
3: bolacha café.
1: Sexta-feira fui lá pegar uma camisa nova, mas não tinha.
3: Não tem. O teu tamanho não tem.
1: Não, tinha G1, não sei o quê, pelo amor de Deus, né? Eu quero a M.
3: É. Não, a M é a que mais vende, né, eu acho.
1: A M é G.
3: Aí chega, já sai pedir mais. Vai lá, vai lá.
1: G1, não sei o quê, daí é pro Bruno Cavalão e companhia.
3: Dá um chego lá, toma um café.
1: Como é o nome do rapaz lá, que eu sempre esqueço, que atende.
3: O Thiago?
1: Thiago.
3: O Thiago Becker, alemão, é.
1: É.
3: Aí lá tudo conversa
1: seu, com o Bruno. Ah, eu esqueci de falar, acho que é o senhor Olívio, conversei com ele na semana passada, não sei se eu mandei um abraço pra ele, me levou uma empresa de jogo com a laranja, enfim, disse que sempre acompanha o Bola em Jogo, o Ursulista, também estava lá na loja, o pessoal se encontra na loja do Ursulista.
3: Todo dia tem alguém lá.
1: Tem, ótimo. Todo dia tem alguém.
3: Pode ir lá que vai ser bem recebido lá, até o cafezinho tu vai ganhar.
1: Um abraço pro Taquara, me enviou aqui que o Ursulus, né, anunciou a renovação com Samuel Andrade até o fim da disputa do Catarinense do ano que vem. Andrade também foi muito bem,
3: muito,
1: né?
3: Bem,
1: muito jogador bem. Faz parte do elenco.
3: Força física, agrega bastante.
1: É, o Ursulus tem feito esse trabalho de renovar com os principais jogadores, né? Tá tentando e está conseguindo, não fechou com o Dudu para essa Copa Santa Catarina. O Igor Pimenta foi jogar na Europa, no exterior, vai ganhar uma grana a mais, né? Mas, no geral, o Ursulus conseguiu manter.
3: Ele deixou uma espinha e reforça onde está precisando. Tá no caminho certo.
1: Tá no caminho certo.
3: Se der certo ou não, é outros 500, mas tá no caminho certo.
1: Qual é a torcida mais chata no futebol brasileiro?
3: Precisa pra perguntar.
1: Não vai dizer que é o Flamengo, né?
3: Respondesse já.
1: Diz que o Flamengo é uma... Muitos são modinhas, só aparece na rua. Será que é verdade?
3: Não é, né, cara?
1: Só o Flamengo não deve gostar de mim, porque eu brinco com o Flamengo. Porque dá
3: não é todo, mas
1: a torcida é grande.
3: Mas a imprensa, tudo, eles se acham muito, né? Então é uma torcida assim que tu não pode fazer uma brincadeira, e tu fala do teu time, que ganhou um jogo, e ele já, mas o Flamengo ganhou isso, o Flamengo ganhou aquilo, e se acha muito, claro, tão bem agora, tão. Mas só que foram a vida inteira mal, né? Agora estão 4 anos aí.
1: 2019 pra cá.
3: É.
1: Agora na região que tem de vascaínas, tem de flamenguistas, a disputa é boa.
3: Não, aí chega na pesquisa o Vasco com 3%.
1: Essas pesquisas que acontecem aqui no Brasil, minha nossa. Abraço ao DJ Alex Hall, o DJ do Leão. É gol do Leão do Sul. Gente boa, DJ Alex Hall.
3: Não, e visa a pesquisa estadual aqui do
1: da torcida?
3: É.
1: Pelo amor de
3: Deus. Que Joinville tem mais torcida que Figueirense vai, cara.
1: É.
3: Tá louco.
1: Chapecoense tem a maior, porque muitos nem sabem que é a bola.
3: Cara,
1: mas aí é porque teve aquela tragédia.
3: Acidente, foi. Eu sei que é triste.
1: Mas torcedor mesmo que acompanha não tem uma
3: torcida. Exatamente.
1: Chapecoense é a maior torcida. Mas teve aquela tragédia. Eu gosto da Chapecoense, então eu sou Chapecoense aqui no estado. Mas não é bem assim.
3: A Chapecoense, né? de quem torce mesmo, a Chapecoense está atrás de Criciúma, Vai e Figueirense.
1: É, por aí. Fabiano, legal ter a tua companhia aqui no Bola em Jogo. Sei que tu tem contratos também com outras emissoras, mas tu tem igual coração de mãe, né?
3: Não, cara, eu sou mercenário. Eu vou onde pra pagar mais? Não, e precisando um
1: só
3: dia
1: que... Só não participe do camarote, tá?
3: É. Tipo, não, já me convidaram. Não, o camarote não. Me convidaram pro...
1: Ah, não é o camarote, é o... Informalizando.
3: Eu
1: errei o nome do programa.
3: Eu vou ver um dia aí que... Pra poder vir. Não, um dia que baixar a audiência aí, que precisar... Chama aí. Eu falo só besteira, mas o cara tenta falar alguma coisa certa aí.
1: Ah, isso é ruim, cara.
3: Gaguejo, mas o cara vai falando alguma coisa aí.
1: Foi bem. Um abraço.
3: Abraço, até uma próxima aí.
1: Valeu, galera. Um abraço. Até amanhã. Boa tarde.
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porque logo após ela está a tua vitória, está a tua Páscoa. Por isso, meu irmão, minha irmã, se levante e caminhe com o Senhor Jesus. Que Deus abençoe a sua vida.

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1: Fala, galera, boa tarde, Jaguarada. Estamos chegando com mais uma edição do Informalizando Informação, com humor e umidade no seu início de tarde. Pois é, uma tarde de quarta-feira.
0: Quartou!
1: Hoje é o Dia Internacional da Juventude. Abraço pra quem, Lucas?
2: Pros velhos.
1: É, pois então. Hoje é Dia Nacional dos Direitos Humanos. Hoje é o Dia Nacional das Artes. E hoje também é Dia Mundial do Elefante. Então, se encontrar um elefante aí pela rua, dê um abraço nele.
2: Ele segurou a piada, porque ele fez uma piada hoje no camarote.
1: Pois então. É, vamos até as 2h27.
3: Envolvia a minha pessoa?
1: Não. Vamos até as 2h27, mais ou menos, né? Sou Bruno Vandresa e estou com Everton Luiz e também com o Lucas Marcos de Carvalho. Trabalhos técnicos do Everton, as gravações do Lucas e a direção geral é do padre Rafael Liano.
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1: É, galerinha, estamos no inverno, tempo chuvoso em Tubarão. Temperatura marcando agora 15 graus e umidade relativa do ar em 92%. Participa aí através do WhatsApp 36265177. Live apenas no YouTube. Lá tu se inscreve no canal pra ficar legal, dá um likezinho e ativa as notificações. Como é que você ativa as notificações? Aperta no sininho.
2: Aperta o sininho.
1: Então tá bom. Vamos nessa. É o Lucas Marcos de Carvalho. Começa por ti hoje, cara. Boa tarde.
0: Boa tarde, Bruno Vandresen. Boa tarde, Everton Luiz, Davi Henrique, aos ouvintes do Informalizantes.
1: E aí, qual é a boa?
0: Cara, hoje eu trouxe uma só. Biólogo se assusta com infestação de aranhas marrom em hospedagem em Curitiba.
1: Rapaz, essa aranha marrom aí é extremamente perigosa, não?
3: É uma das mais, não é a mais, na verdade.
1: Essa aranha marrom é aquela que sarta?
3: Não.
2: Aquela que dá um armadilha, né?
3: Que sarta a armadilha.
1: A armadilha, ela dá um saltão, né, rapaz? Ela pula o quê? Um metro?
3: Por aí, um metro.
1: E a aranha marrom, não?
3: Não.
1: Marrom, ela canta pagode, né?
3: Isso.
1: Não tem a marrom?
3: Você vai dar uma chinelada, ela vai olhar pra ti e vai falar: a gente tem tudo pra dar certo. Fica comigo. Marrom, marrom.
1: Ela começa a cantar um Alcione, né? Porque Alcione isso. É a marrom, né? Por isso. Entendeu? Canta uma da Alcione aí. Não sabe, né?
3: Sei.
1: Qual?
3: Não deixa o samba morrer.
2: Aí tu pisa nela.
3: Isso.
1: Ela fala: eu não quero morrer. Não me dá uma sandalhada. E por aí vai, né?
3: Isso.
2: Parabéns, você é um ótimo.
1: Bobagem, né, cara? Que tanta bobagem já no começo do programa. Então vamos falar de aranha marrom hoje aqui. Infestação lá em Curitiba. Já fosse em Curitiba?
3: Não.
1: E tu já fosse em Curitiba?
3: Eu passei por lá já.
1: Nunca parei. Nunca fui em Curitiba.
2: É bom?
1: Eu nunca fui. E aí, Everton Luiz?
3: E aí, caras?
1: Dormiu bem hoje?
3: Dormi legal. Cara, hoje de manhã eu acordei sem despertador. Acordei sozinho, não acredito.
2: É?
3: Isso é raro?
1: Eu não acredito.
3: Isso é bem raro acontecer. E, tipo assim, é uma vez a cada 1000 dormidas.
1: Comigo é diferente, cara. Em vários momentos eu acordo assim e vou ver a hora. É, assim, tá muito próximo de eu ter que de fato acordar, sabe?
3: É, não, mas eu acordei tipo 5 minutos antes do meu despertador.
1: Nossa.
3: Isso é bem raro.
2: Isso é um tempão. É. Dá pra fazer.

0: muita coisa.
1: Aí tu esperou até o despertador tocar ou tu já levantou?
2: Não, já levantei, né? Já levantei, aproveitei que tava cedo, fui lá, tomei o banho, tá ligado?
1: Daqui a pouco tem o pensamento do dia aqui no programa. Bom, mas Everton, cara, qual é a tua pauta hoje? Quarta-feira, sabe como é, né? É dia de quadro?
2: É, hoje é opiniões impopulares. Opa,
1: beleza.
0: Saudade desse quadro, cara.
1: Né?
0: Saudade desse quadro.
1: Faz tempo, né, cara? Porque semana passada não teve, né?
0: Não.
1: Ele tava numa vibe meio, sei lá, e não quis, né? Hoje tu quer?
2: Semana passada teve, só que teve quinta-feira.
1: Ah, tá, não, foi na quarta-feira, é verdade. Na quarta-feira tu não queria, né? E na quinta-feira tu decidiu que queria.
2: Não, na quarta-feira eu tinha outra notícia pra dar.
0: Ah, era, que a gente ficou falando de javali, não foi?
1: É. Ah, foi do javali.
2: Isso. É verdade, rapaz.
0: Pô, a gente ficou o programa inteiro falando de javali, né? Da hora,
1: tá? É, foi top.
0: Quando o cara entende, o cara entende.
1: Exato. Bom, vou trazer aqui um fato que aconteceu com um senhor, um italiano de 99 anos, que acabou descobrindo a traição da esposa dele. Tá? O que ele fez e quando foi a traição, depois eu conto. Além disso, as utilidades desconhecidas do leite condensado. Vou trazer novidades acerca disso, tá? Confesso que quando eu vi, eu fiquei chocado.
0: Utilidades desconhecidas do leite.
1: Condensado, tá? Além disso, tem pensamento do dia, tem a charada, tem hoje na história.
2: Cara, você saber se você colocar água no leite condensado, ele vira leite normal.
1: É justamente essa a minha pauta. Acabou.
2: Desculpa.
1: Acabou, estragou a minha pauta.
2: Desculpa.
1: Eu descobri hoje isso aí, fiquei louco, cara.
2: Fiquei maluco.
1: Ah, tá, cara, vou ter que falar isso me formalizando. Mas enfim.
0: Me estragou isso.
1: Segundo, falou, cara.
2: Cara,
1: eu ia fazer altos rodeios do assim, até chegar no.
2: É, eu achei que ia ser uma baita curiosidade.
1: Mas essa aqui não é uma baita, tu sabia disso aí? Já que a gente já falou disso, né? Eu vi esse vídeo hoje. Daí o cara. Sabe aqueles caras que rola um vídeo e depois. Ah, vou ter que provar aqui. Pra mostrar o seguinte:
2: se é verdade,
1: que de fato aquilo funciona. Se é verdade ou não. Aí ele rodou esse vídeo. Aí depois ele foi lá e fez. Botou leite condensado numa garrafa PET de 2 litros. Misturou com água. Deu uma chacoalhada. Olhando assim visualmente, já tava cara do leite. Já tava num aspecto muito similar a isso. Aí, vou provar. Ele provou e disse: nossa, é muito igual. Só porque, Everton Luiz, o leite condensado diluído na água não torna-se leite. Torna-se leite condensado diluído em água. Não é leite. Não substitui o leite.
0: Uhum.
1: Não tem os mesmos nutrientes, tal. É uma parada diferente, é mais adocicado.
0: Uhum.
1: Mas se tu tiveres com vontade de tomar...
0: É tipo um leite
1: de manhã...
2: E não tem. Mas tem leite condensado.
1: Tem um leite condensado, tu faz isso. Entendi. Substitui, tá ligado? Eu já vi pessoas que...
0: Aí seria leitinho, no caso. Porque é tipo um leite diferente.
1: É, pode ser.
2: Não, seria leite descondensado.
0: Tá.
1: Eu já vi pessoas... Eu não sei se funciona. Isso aqui eu tenho curiosidade pra fazer um dia. Tu vai fazer um café. Então, tu bota o coador.
0: Sei.
1: Aí tu bota. Primeiro, antes do pó do café, tu bota leite condensado.
2: Sim.
1: Naquele filtro.
2: Tem bastante.
1: Depois o cafezinho. E depois, água quente. Ele já sai tipo um café com leite e adoçado. Não naturalmente, né? Porque não é natural, né?
2: Tá, então tu bota o leite no coador e depois o café.
0: Era isso que eu
1: exatamente.
0: Era isso.
1: Primeiro o leite condensado, depois o café e depois a água.
0: É.
1: E dizem que fica muito bom.
0: É.
1: Sabe, eu tenho curiosidade pra fazer isso aí.
2: Cara, eu acho que eu vou provar, cara. Eu acho que eu vou provar hoje em casa.
1: É. Tá certo, então.
2: É que é meio difícil, né? Eu não sei fazer café no coador.
0: É fácil,
1: não.
0: Não. É bem fácil.
2: Não sei fazer.
1: Tu faz aonde?
2: Eu não faço.
1: Ah, tu não faz? Tá certo, então. Mas fica a dica, né? E a gente podia... Pô, traz um leite condensado pra nós amanhã.
2: Trago.
1: Faço de manhã pra nós.
2: Traz o coador.
1: Já tem ali.
2: Já tem.
1: Beleza. Já tem ali.
0: Já é descartável ali, né?
1: Exato. Já tem. Tem tudo ali. Só falta o leite condensado. Aí tu traz.
2: Tá, e tu escalda?
1: Como assim?
2: Primeiro, tu dá uma escaldada ali no coador. Antes de fazer o café?
1: Pra quê?
2: Não precisa. Não sei, né? Cara. Porque tem gente que fala que fica com gosto, né?
0: Não.
1: Nada a ver,
0: não,
1: mano. Nada a ver.
0: Tranquilo.
1: Mas então tá, né? Uhum. A minha pauta é sobre leite condensado. Já foi. Além disso, vamos ter.
2: Estraguei a pauta do cara.
1: Vamos ter o pensamento do dia, tem a charada, tem hoje a história. E tem também aniversário famoso do dia, tá? Vamos agora ao pensamento do dia.
0: Você é a razão pela qual as instruções dos shampoos existem.
2: Cara, sim. Sim. Você é a razão pela qual as caixas de ovos têm escrito contém ovos.
0: Exatamente. Não odeio você. Apenas não me agrada a sua existência.
1: Não é ódio.
0: Não é
2: ódio. Não, não é ódio,
0: é só desagrado existencial.
1: É. Uma coisa é uma coisa, outra coisa é outra coisa.
2: Isso.
1: Como de dois pensamentos do dia, vamos agora à charada.
0: Charada
1: do dia.
0: O que é um pontinho vermelho no alto do castelo? Demorei.
1: Vai te catar com esses pontos aí, vai.
0: Não posso fazer nada, mano.
1: É, né? O que é um pontinho vermelho no alto do castelo?
0: Não. É criativa essa aqui, eu gostei da resposta. Não. Qual é a resposta?
1: Não sei. Não sei também.
0: 3626-5177, participe deixando um recadinho no nosso Whats ou na live no YouTube.
1: Tá bom, participe aí. Pode. E 59, bora faturar? A gente vai.
2: A gente volta sim.
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1: É, rapaziada, tamo de volta. Segundo e último bloco do Informalizando, que traz agora recadinhos. Ô Everton, tem recado no WhatsApp aí pra nós, rapaz?
2: Tem recados, cara, tem recadinhos aqui. Olha só, boa tarde, jovens, manda um abraço para o Jaquinho.
1: Fala, Jaquinho, nosso artista, aquele abraço.
2: Aquele abraço pra você. Estamos juntos. Cara, é raro, mas acontece. Ah, não, e não é pra gente, esquece. O Anderleyzinho mandou um áudio, só que eu acho que era pro show do rádio.
1: Anderleyzinho.
2: É, mas Anderleyzinho. Um abraço, Anderleyzinho. Ele falou aqui, ó. Um abraço forte pra essa equipe espetacular, Anderleyzinho.
1: Isso aí foi pra gente, porque ele mandou um 56.
2: Exatamente. Aquele abraço
1: pra ti. Valeu, Anderley. Tamo junto.
2: Estamos juntos. Boa tarde. Café com leite condensado. É, acho que não vai passar. Já tentei passar o café e não foi, não passou. Foi muita demora. Quem falou foi a Cida.
1: Até dá, né?
0: Dá.
2: Até dá, mas você tem que ter paciência, né?
1: É, tem que, assim...
0: Dá pra passar, né?
1: Tem que ter tempo.
2: É.
1: Vai demorar mais isso. Pra passar ali no...
2: Eu acho que, cara, seria melhor se tu, tipo, tu esquentasse a água, tu colocasse lá na água o leite condensado, já misturasse e colocasse no café, tá ligado?
1: Não sei se dá boa.
2: Porque daí seria literalmente a mesma coisa.
0: É mesmo?
2: Seria literalmente a mesma coisa, já que tu quer colocar no coador o leite condensado.
1: É.
2: Na água, pelo menos tu já vai diluir, tá ligado? É. No coador vai demorar pra diluir.
1: Quem tentar aí das duas formas, avisa nós se dá certo.
2: Né? Isso. Daí vê aí se dá certo. Ô, Cida, vê aí, testa pra gente se dá certo.
1: É, isso aí. Valeu, turma. Um abraço.
0: Deixa eu te acharada aí.
1: Vai lá, charadinha.
0: Te acharada. É, o que é um pontinho vermelho no alto do castelo?
1: O que será um pontinho vermelho no alto do castelo? No alto do castelo? Não sei.
0: Não sabe? 3626-5177, participe do Jornal Recadinho no WhatsApp. Uma coisa que eu queria falar.
1: Fale.
0: Vocês já viram, só porque falaram o Ederley, vocês já viram, muito provável, talvez o Everton, talvez ele tenha visto, mas tu, eu acho que não.
1: Por?
0: O Instagram do Ederlan, não.
1: Quem é o Ederlan?
0: Cara, tu nunca viu?
2: Não tô ligado.
0: É porque tu segue o Desculpa Qualquer Coisa e aí imaginei que talvez tu já tivesse visto. O Ederlan é um desses caras, desses coaches de postura, de presença, sabe? Que tipo, que fica, coloca a comparação. Não haja assim, haja assim. Aí coloca o X e o sinalzinho de verde. Que é tipo, agir com... postura, tá. Entra na sala de cabeça ereta, tipo, fecha a porta no milagre, porque tu tem que fechar a porta não pra frente, tu não pode olhar na hora de fechar a porta aqui. É um monte de coisa assim. O problema disso tudo é que ele é do interior da Paraíba lá. Isso é maravilhoso, irmão.
1: Não. O que você quer dizer com isso?
0: Só vendo.
1: Nada relacionado ao lugar que ele tá.
0: Jamais.
1: É?
0: Só vendo. Uhum. E aí é muito bom porque ele coloca uns vídeos assim, ó, que ele tá... Ele coloca uns vídeos que ele tenta ser elegante, tá ligado? Aí coloca... E ele é um cepo de madeira, né? Aí ele coloca uma dessas camisas polo pra dentro da calça, a calça social com duas alpargatas. É muito feio.
1: Ederlan? Vou acompanhar esse Ederlan.
0: E é muito legal, velho.
1: Tá certo, então.
0: O sotaque também é muito interessante.
1: Finíssimo, é bem fininho mesmo.
0: É bem fino.
1: Bom, seguinte, meus amigos, é praticamente toda criança, não sei se toda criança teve esse sonho, tem essa ambição de um dia ir para a Disney. Vocês estiveram lá assim? Ah, quero ir pra Disney.
0: Já. Eu gostava do Mickey.
1: Eu nunca. Nunca não, tive esse não, pensamento, cara, aí.
2: Acho assim, que depois de velho eu tenho essa vontade, principalmente pra conhecer o espaço lá do Harry Potter.
0: É, eu sei.
2: E pra ver a galera da Marvel, assim, principalmente Homem-Aranha, mas...
1: É?
2: É. Tirando isso, né?
1: Mas muitas crianças têm essa vontade, né? De repente tem muita... Nem criança, né? Já ali adolescente, que ao invés de pedir pro papai e pra mamãe uma festa grande de 15 anos, ó, quero ir pra Disney. Acontece muito, né? Então, cabe ao pai dizer sim ou não, né? Se tem condições pra isso, porque é caro, né?
0: É muito caro.
1: É caro. Mas eu vou rodar agora um vídeo, mas não sei, se tu quiseres, bota só o áudio aí também. Só vou narrar o que aconteceu aqui. Papai e a mamãe, né, estavam viajando, iam viajar com a sua filhinha. Né? Pelo vídeo aparenta ali ter os seus, sei lá, 5 anos, mais ou menos.
2: Vou tentar colocar a imagem, vai rolando.
1: Num primeiro momento, eles tinham combinado e dito a ela que eles estavam indo para o parque do Beto Carreiro, na Penha, aqui em Santa Catarina. Né? Mas aí começaram a gravar, porque começaram uma conversa com essa criança, e no fim falaram que não tinha nada de Beto Carreiro, que a viagem deles seria para a Disney. Normalmente, a criança, ela dá pulos de alegria.
0: Sim.
1: Comemora e tudo mais. Mas a reação dessa menina foi diferente. Você vai ouvir, de repente assistir
2: vai
1: na live
2: assistir,
1: também.
2: Vai assistir, calma
1: vai assistir aí. A reação dessa jovem menina, acho que é bom tu botar um fone. Não tem fone aí, velho?
2: Não tem um fone, cara, não acredito. Vamos lá, vou colocar aqui o áudiozinho pra gente também. Junto
1: conversa,
2: com a imagem.
1: É, essa surpresa e a reação dela.
5: A gente vai pra Disney, né, Beto Carreiro?
1: Isso é bom demais, velho. Isso é bom demais.
0: Ele pro Beto Carreiro.
1: Ela todo momento, tá, gente, vai pra Disney. Tá, mas e o Beto
0: Carreiro?
1: A gente tinha mentido, mas mentirinha do bem, porque a surpresa era que nós vamos pra Disney. Você vai num castelo da princesa comemorar o seu aniversário. Não, mas e o Beto Carreiro?
0: E ela chorando no final, cara.
1: Oh, não, muito tem, cara.
2: Bom, muito bom, cara.
1: Bom demais, cara.
0: Eu tô com medo.
1: Assim, mas eu não quero ir, Beto Carreiro.
0: Acho que a reação dela ao chegar lá vai ser diferente. Ela vai gostar.
1: Provavelmente ela não sabe o que, que é.
0: Também. E vai saber, assim, vai ser algo que vai marcar ela. Né? Mas ela com certeza vai ter que ir no Beto Carreiro também.
1: Ah, é que assim, as crianças não sabem o que é um Beto Carreiro, uma Disney, tá ligado?
0: É, porque é um
1: quem
0: sonho,
1: sabe é os pais, é.
0: É um sonho mais distante para todo mundo, né? Querendo ou não daqui, né? Beto Carreiro é muito mais próximo e muito mais é possível.
1: Sim, é que tu né? fala em Beto Carreiro, o que a criança já linka? Brinquedos e tal, porque geralmente Beto Carreiro já, tu já, vamos no Beto Carreiro, tá, mas o que é o Beto Carreiro? Tu vai lá e mostra, aí tu vê um parque cheio de diversão e tal, vários. Uhum. Agora tu fala, vamos pra Disney, a criança não vai saber o que é ir pra Disney, tá ligado?
0: Na nossa época tinha muita propaganda, tinha muita coisa da Disney.
1: Aí a criança vai achar, você vai lá e vai falar, não, é lá onde o Mickey fica. Tá, mas por que eu quero onde o Mickey fica? Tá, eu ir lá brincar, tá ligado?
0: Mas eu imagino ela gostar tanto desse passeio, daí daqui a uns 2 anos, sei lá, bota uns 2 anos, eles vão viajar de novo e falam pra ela, nós vamos para o Beto Carreiro.
1: Mas é a Disney.
0: E ela começar a cobrar achando que era a Disney e ficar pé da vida porque tá indo pro Beto Carreiro, não pra Disney, tá ligado?
1: Mas ninguém falou que ia no Beto Carreiro.
0: Que loucura, hein? 2:13. Cara, fala dessa infestação de aranhas marrom aí, rapaz.
1: Claro.
0: Lá em Curitiba.
6: Um biólogo compartilhou um vídeo, isso foi em 2025. Um biólogo compartilhou um vídeo mostrando...
0: Nova, né?
6: É, por isso que eu tô falando, que normalmente...
0: É de 2015 pra baixo.
6: Compartilhou um vídeo mostrando a infestação de aranhas marrom que encontrou no quarto em que se hospedaria em Curitiba e chocou a internet. Internautas se assustaram ao ver a quantidade de aracnídeos espalhadas pelo chão, principalmente na cama.
0: Nossa!
6: Diz aqui que vai ter o vídeo no final da matéria, mas nunca tem. A princípio, Christian Rabok Lempek, que trabalha com resgate de fauna, havia alugado um quarto para passar uma noite na capital paranaense. Entretanto, ao verificar a cama, encontrou uma infestação de aranhas marrom. Inicialmente, o biólogo achou que seria apenas uma aranha em sua cama. Contudo, como foi olhando pelo quarto, achou cada vez mais aracnídeos. Como o animal possui um veneno necrosante, a picada da aranha marrom pode ser letal, causando lesões na pele e necrose, que é a morte de tecidos. Inicialmente, a picada é indolor, mas os sintomas de ardor, inchaço e vermelhidão começam a aparecer após algumas horas. Geralmente, o tratamento contra a picada é feito com antialérgicos e corticoides. Contudo, em casos mais graves, é preciso soro antiaracnídeo e, nos piores quadros, enxerto de pele. Ah, de fato, tem um vídeo aqui, ó, que ele mostra. Eu vou ficar vendo aqui, eu vou narrando. Aqui tá mostrando o estado da cama. Agora ele tá se mostrando.
0: Está com um ar de desespero.
6: Yes, né? Totalmente ar de desespero.
0: O medo está na face dele.
6: Ele já viu aqui, ó, uma marrom aqui se escondendo.
0: Pra debaixo do cobertor, né?
6: Meu amigo.
0: Eu penso, né, cara? Tu chega cansado nesse quarto,
6: tu
0: só levanta
6: doido,
0: a coberta, tu deita, se cobre, e ali tem sei lá quantas aranhas marrom podendo te picar e te matar.
6: É.
0: Que loucura, que responsabilidade.
6: Uma picada mortal, né? Isso é um problema.
0: Exatamente. Uma única já vai dar uma zebra, né? Imagina no momento ali, tem 5, 6, 10, 20,
6: cara,
0: tem um monte, cara.
6: Ele abriu a gaveta e já tem mais.
0: Aonde ele vai tem aranha, cara.
6: Ui, ela é muito feia, maluco.
0: É? O que tu ia falar? Tu que conhece de aranha aí, vai.
6: Ela aparece a Gina Ortega, toda magrinha aqui, ó, não.
1: É, cara, é um perigo, né? É um perigo, porque tu vê uma infestação. Se esse lugar só aí já tá ruim, imagina os outros, tá ligado?
6: É.
1: Doideira, cara, isso daí é um perigo. Pra umas 10 dessa daí picar uma pessoa só, tá ligado? Acabou-se.
0: Não, acabou, já era. Uma só já.
1: Acabou, já dá um problemão, né?
0: É, já dá zebra, imagina um monte, né?
1: Problemaço.
6: Tinha um monte, cara. Ele foi mostrando, abrindo gaveta, não sei o quê. Aí mostrou alguns lugares, o extrato da cama.
0: Não tem, cita tem o mais local aí,
6: Não cita.
1: Não sei, pra fazer uma propaganda boa pra eles aí.
0: É, isso é uma baita. É, a Arena de Ortega tá lá.
2: E assim, ó, esse tipo de aranha, ele tem até mais sorte de que não é uma aranha que tem um comportamento conhecido como agressivo, tá ligado? Não tem, mas se ela se sentir ameaçada, ela vai te picar, irmão. E ela, assim, ó, não é porque ela não é uma aranha armadeira que pula um metro, que ela não vai pular em você, tá ligado?
0: Ela vai, não tanto.
2: Ela não alto, não, mas ela vai, entendeu?
0: É maluco.
2: Complicado.
0: Cara, tu vê, ó, a picada é necrosante. Tá ligado? Tipo, morre o tecido da pele. Loucurada.
1: É. Meu Deus do céu. Bom, o Ederley mandou um recado pra nós aí, ó. Ele mandou um assim, recado. Ó, nunca passei pó com leite, ainda mais com leite condensado, em relação ao nosso debate em relação a usar o leite condensado aí pra fazer café, no coador, né? Também aqui, ó, o Eduardo lá de Boston.
2: Ah, ele já falou aqui pra nós, cara. Amigos, a Disney é só ilusão, é fila pra todo lado, é complicado. Ah, mas é normal, né, Eduardo? É normal.
1: Cara, eu não ia gostar por causa disso, cara. Eu fico...
0: Já é chato, né?
2: Sim, eu não gosto de esperar também, cara.
1: Assim, eu sou um cara que fica extremamente... Tipo, a gente vai... Ah, vamos dar uma volta num comércio aqui que eu sei que sempre tá lotado, né, que os corredores estão abarrotados. Cara, eu me estresso. Eu vou num dia fazer compras no mercado, se ele tá muito cheio, eu me irrito.
2: Sim.
1: Porque o que que tem de gente, sim, sem noção, sim, que estaciona o carrinho no meio do corredor, não tá nem aí, tá se chutando, sabe?
2: Sim.
1: Eu fico irritado com essas paradas.
0: Eu também.
1: Na penúltima, não, na última vez que eu fui no Beto Carreira, outra parada irritante, cara, porque assim, tu tem que dar muita sorte de chegar num dia que tenha pouca gente, mas é muito difícil.
0: Se não, maluco.
1: Ah, cara, já pensou, eu fiquei duas horas numa fila, cara, pra ir na montanha-russa, não era nem a Fire Whipper, aquela primeirinha lá?
2: Não, aquela bem ruizinha.
1: Cara, duas horas.
2: Então tu foi num dia lotado.
1: Não, tava cheio de gente, então ali já é estressante. Imagina a Disney, que é conhecida globalmente, né?
2: Sim.
1: Que o Beto Carreira não seja, também é, né? Mas quem mais vai no Beto Carreira é pessoas daqui.
2: Sim.
1: Né? E daí tem pessoas da América do Sul e tal.
2: A Disney é o maior parque de diversões
1: do mundo, né? Então lá é pessoas de todos os cantos do mundo vão estar lá no dia que tu for. Então imagina
2: que doideira,
1: mas estresse que deve ser.
0: Não, tá doido, tá, né? E tu vai ter
1: fora que ficar
0: tentando
1: enrolar
0: também em inglês, né?
1: Fora que é tudo caro também. Ô, Eduardo, já fosse lá, rapaz. Tá falando, é fila pra tudo que é lá. Então tu já deve ter ido, né? Mas as paradas também caras, né? Tu vai se alimentar lá.
2: Tudo caro, tudo muito caro.
1: Extremamente
2: caro. Eu acompanhava uma influenciadora que na época tinha ido pra Disney. Cara, ela disse que é muito mais fácil você levar lanche de casa do que tu comer alguma coisa lá.
0: Meu.
2: Tá ligado? Porque lá um pirulitinho já sai caro pra caramba. Aí tu vai comer aquelas rosquinhas, tá ligado? Aqueles que...
1: Donuts.
2: É, os donuts, tá ligado? E já é mais caro ainda. Então, bah, que doideira, né, velho?
0: Cara, é tipo, eu comi tem aqui uma padaria perto, não vou fazer propaganda, que os caras não fazem comercial pra gente. É uma padaria aqui perto, não é que a gente costuma ir. Que vende donuts. Eu não achei lá aquela coisa, não. Claro, talvez nos Estados Unidos seja diferente como é que eles fazem, né? Mas, ó, não, nem compensa, tá?
1: Bom, o Eduardo respondeu que vai há 8 anos seguidos.
2: 8 anos seguidos.
1: Imagina se fosse bom, né?
2: Então não é ruim, assim. Então não é tão ruim.
1: Ô, Eduardo, se fosse bom, hein?
2: Se fosse bom, tu ia duas vezes
1: no mês. Todo mês ele ia. Tá ganhando bem também.
0: Eu achei
1: aí,
0: que era,
1: né,
0: uma Boston lá, mas...
1: Ele, na verdade, não tá mais em Boston.
2: Não.
1: Ele está em outros cantos. É, ó, com 3 filhos, dividindo, a gente imagina. Tá, pois é. Mas, enfim... Eu não ia.
2: Ah, tu iria assim, cara.
1: Não ia.
2: Tu iria.
1: Tu
2: fala que não.
0: Eu também iria. Se eu ganhasse,
2: se eu tivesse dinheiro, tu acha que eu não iria? Mesmo odiando ficar em fila e odiando pagar caro nas coisas. Ah, claro que iria, cara.
1: Não ia nada.
2: Ah, duvido que não.
1: Tá, vamos lá. 2h20 agora, tens a opinião impopular aí?
2: Tenho, cara. Vamos lá. Dá uma só, então eu vou preparar a outra. Porque essa daqui é assunto do momento e eu queria falar, discutir com vocês, tá?
0: Cara. Porque daí, ó, tem mais 5 minutos ainda, não é quinta-feira, pô.
1: Ah, tem, pode ser.
0: Pode trazer a maior, não tem problema.
2: Vamos lá. Proibir uma rede social inteira por causa de uma live em específico é uma grande estupidez.
1: Discordo.
2: Exatamente.
0: Discord.
2: Isso, exatamente. O governo suspende lives do Discord no país após a morte de adolescente. Que é a manchete aqui que ele traz junto, anexado, né? no post. Qual será o próximo? Será que eles vão banir o WhatsApp por causa de algum grupo específico? Ou será que eles vão banir o Instagram por causa de algum post também? A verdade é que milhões de adolescentes e jovens que votam, né? Ele frisou bem o que votam, ainda estão sendo afetados por uma política feita por idosos que ainda acreditam que censurar e controlar é o caminho correto. Além disso, se isso acontece com redes sociais, por que também não acontece com os carros, por exemplo? Vamos agora proibir os carros porque algumas pessoas dirigem bêbadas e acabam matando outras? No fim, o público inteiro do Discord vai sair perdendo. O governo vai aumentar o controle sobre a vida do brasileiro e vai abrir um precedente para proibir outros itens além de redes sociais. É a opinião dele aqui.
1: Cara, eu não sei bem o que aconteceu ali, se tu quiser explicar e puder.
2: Tá,
1: em relação à morte ali?
2: Sim, o Discord, o que acontece? Ele é uma rede, não deixa de ser uma rede social, mas ele é um programa de comunicação. Por exemplo, igual o Skype, o antigo Skype. Conhece o Skype?
1: Sim.
2: Então, só que no Discord você tem a opção de entrar lá e criar um servidor. É tipo uma página, uma comunidade, tá ligado? E lá você pode fazer qualquer coisa que aquela comunidade goste, por exemplo. Só que é desenfreado, o Discord não tem controle sobre isso. Então qualquer comunidade sobre qualquer coisa consegue ser criada lá.
0: Sim.
2: Tá ligado?
0: Lembra as paradas do cão orelha? Muitas mortes de cães eles colocavam em alguns servidores do Discord.
2: Sim.
0: A galera fazia.
2: Porque aquelas pessoas que são mais sadomasoquistas, que são psicopatas, se juntaram, criaram um Discord só disso e consumiam aquele tipo de
1: controle. E não tinha nenhum tipo de controle, podia.
2: E não tem nenhum tipo de controle ainda porque isso não foi sancionado. Então, essa menina participava de um Discord que era sobre desafios, né? E que tinham as pessoas bem esquisitas lá, que gostavam de desafios meio que de se machucar e tal, e essas paradas.
1: E automutilação.
2: Isso, exatamente. E um desses desafios essa menina não conseguiu completar, né? Porque adolescente, não sei, gosta de desafios, gosta de se provar o brabo, não sei o quê, e eles acabaram pressionando tanto ela que ela acabou
0: se desvivendo.
2: Isso.
1: Tá bom.
2: Mas também era um desafio ela fazer isso. Ela se desviver era um desafio desse.
1: Nossa.
2: Entendeu?
1: Caramba.
2: E isso, obviamente, chegou até a primeira dama, e a primeira dama no ouvido do nosso querido presidente, né? Então eles estão tentando fazer essa jogada aí de tentar proibir a rede social inteira aqui no Brasil. Entendeu? Por quê? Por que isso não acontece com outras redes sociais, por exemplo? Porque essas outras redes sociais
1: já têm as suas políticas de...
2: Tem suas políticas e também pagam imposto. Porque elas têm sede no Brasil. O Discord tem suas políticas também de termos de uso. Você, quando cria uma conta normal, igual uma rede social normal. Porém, ela não tem sede no Brasil, logo ela não paga imposto no Brasil. Entendeu?
1: Sim.
2: Tá sacando?
1: Sim.
2: Tá sacando aí?
1: O objetivo é outro aí.
0: No caso, tipo, usam isso como uma desculpa pra um outro objetivo.
2: Pra um outro objetivo. Tá entendendo? Então, pode ser que eles querem lutar, assim, por uma rede social segura e tal, mas se você pensar bem e ir direto às letrinhas miúdas, tu vai ver que às vezes o objetivo nem é tão esse, tá ligado?
1: Tá, mas o intuito, então, a princípio seria a banir o aplicativo. Sim. De forma integral no Brasil,
2: exatamente.
1: Não tem mais, quem tá aqui não usa mais e deu.
2: Quem tá aqui não conseguiria usar. Ia conseguir usar de qualquer jeito, porque aí tem VPN, tem como você mudar o endereço do teu computador, enfim. A questão é que muita gente usa, como ele falou, né, o Discord. Cara, você vai ser prejudicado por uma galera esquisita num certo grupo específico que faz aquele tipo de coisa. E você vai ser prejudicado por causa daquilo, tá ligado?
1: Cara, e assim, ó, aquele cara esquisito que tá naquele grupo esquisito do Discord, ele participa de WhatsApp, ele participa de Instagram,
0: sim, junto com
1: outras
0: Telegram,
1: pessoas esquisitas.
2: Exatamente.
1: E acaba tendo o mesmo tipo de comportamento nessas redes.
2: Exatamente, exatamente.
1: Né?
0: Exatamente. Isso não vai parar.
1: Não vai mudar.
2: Mesma coisa, exatamente.
1: Só vai mudar aonde ele vai agir. Pra tentar, sim, fazer algo de ruim.
2: Sim, né? Mas... exatamente. Ah, a mesma coisa tentaram fazer com o WhatsApp, naquela época que eles estavam querendo que o WhatsApp liberasse algumas conversas, algumas coisas assim. Uhum. E o que, que o WhatsApp, que a Meta fez? Ao invés de dar a conversa pra eles melhoraram a segurança, tá ligado?
1: Sim.
2: Melhoraram a segurança de, tipo assim, vocês não vão ter e eu vou melhorar a segurança pra vocês não conseguirem invadir, tá ligado?
1: Uhum.
2: E a Meta fez isso. Só que o Discord é muito difícil conseguir contato com os CEOs da Discord, por exemplo, tá ligado? Porque eles não falam muitas coisas. É um baita de um aplicativo legal, muito bacana, muita gente usa, mas eles são muito fechados, tá ligado? Então é muito difícil conseguir contato com eles. Então eu não sei como é que vai ser isso aí.
1: É só por curiosidade, quando tu entra nessa, tu cria ou entra numa comunidade Discord, tu conversa com outras pessoas ali através de mensagem de texto, de videochamada, texto, de live,
2: áudio. Em geral, o aplicativo é para comunicação de áudio, tá ligado? Então você entra ali no servidor, você entra em call com a galera ali e fica conversando, geralmente jogando um jogo e tal.
7: É uma ligação mesmo.
2: Tá ligado? É como se fosse uma ligação no WhatsApp, só que na verdade tô fazendo isso no PC.
1: Ah, entendi.
2: Em geral, mas quando a galera faz parte de um servidor que tem muita gente, aí eles criam lá um chat ao vivo e tal, e você vai conversando com as pessoas, entendeu? Se compartilhando seus conteúdos e tal. Cara, em geral é muito bacana. Se você entra, por exemplo, eu gosto de Pokémon, vou lá e entro num servidor de Pokémon, aí é um servidor todo temático de Pokémon, tem vários tipos de coisas que você pode fazer, sei lá, playlist de Pokémons que você gosta, playlist de treinadores, enfim, tá entendendo?
1: Sim.
2: Só que as pessoas usam essa ferramenta também pro mal,
1: pro mal.
2: Que qualquer coisa que você use hoje em dia pode ser usada pro mal, tá ligado? Tu vai banir uma rede social inteira por causa de pessoas ruins?
1: É, obviamente que não.
2: Então.
1: É isso. Vamos aí. Dá tempo? Hoje na história? Vamos, né?
2: É.
1: Vamos lá, hoje na história. O que aconteceu, cara, no dia 12 de agosto, em anos anteriores, em Everton Luiz?
2: Ele não sabe.
1: Aí tu me pegou de surpresa, calma aí, cara.
7: Não ainda sabe. Não.
1: Eu vou perguntar
7: depois,
1: pra você.
7: Na semana que vem tá tudo certo.
2: Ah, é?
7: É, tá quase lá.
2: Um número já. Não, e enquanto isso a gente vai conversando aqui.
1: Foi sobre, velho, a criação da primeira escola de samba no Brasil.
2: Exatamente, sabe quem fala sobre isso?
1: É ele, né?
2: É o Claudinho da Marcelo
1: Paz. Claudinho.
8: Em 12 de agosto de 1928, foi criada no Brasil, sob a liderança do sambista e compositor Ismael Silva, a primeira escola de samba, a Deixa Falar, no bairro do Estácio, no Rio de Janeiro. A denominação escola é uma referência aos seus fundadores, que eram considerados professores de samba. A criação da Deixa Falar marcou o início de uma nova forma de manifestação carnavalesca, misturando elementos dos blocos de sujo, também chamados de Zé Pereira, compostos pela população marginalizada, em sua maioria descendentes de ex-escravizados, e dos ranchos carnavalescos, vinculados aos clubes recreativos, às sociedades carnavalescas, em que a elite desfilava fantasiada em automóveis abertos, com muito confete e serpentina, que competiam entre si nos cortejos, com base em critérios tais como apresentar no desfile um tema com abre-alas, comissão de frente, alegorias, mestre de canto, mestre-sala e porta-estandarte, orquestra que tocava marchinhas e grupos coreografados. Enquanto os desfiles dos ranchos eram protegidos pela polícia, os blocos de sujo eram perseguidos, acusados de provocar arruaça nas ruas do Rio de Janeiro, devido à prática do intrudo. Na busca de aceitação pela sociedade urbana, compositores de samba, vinculados aos terreiros das tias baianas, e o interesse das autoridades públicas em disciplinar as manifestações culturais das pessoas mais pobres, as escolas de samba foram vistas como uma solução negociada para o conflito. No início, as escolas de samba eram consideradas variações dos blocos carnavalescos, até o jornal Mundo Esportivo, do jornalista Mário Filho, promover em 1932, o primeiro desfile das agremiações na Praça 11, no qual participaram 19 escolas de samba. O concurso estabeleceu alguns critérios de julgamento e elementos mínimos para o desfile, como a ala das baianas, estandarte com porta-bandeira e mestre-sala, samba inédito, ter mais de 100 componentes e não utilizar instrumentos de sopro. A vencedora foi a Estação Primeira de Mangueira. No começo das escolas de samba, não havia uma ligação entre a música, o enredo e os adereços do desfile. Foi apenas em 1939 que a Portela apresentou o enredo Teste ao Samba, no qual o visual da escola e a dramatização na avenida dialogavam com o enredo e a letra do samba.
1: Ok, valeu, professor, um abraço e até amanhã. Aniversário da sua voz do dia. Tem um só. Pete Sampras.
7: Pete Sampras, um abraço pra ele.
1: Sabe quem é?
7: De aniversário.
1: Ex-tenista profissional norte-americano, um dos grandes tenistas que tivemos aí, rapaz. 55 anos para ele. Parabéns. É só ele. Vai lá. Aprendeu com Dan Stubach. Vai lá, ô meu jovem. A charada.
7: Qual é o pontinho vermelho em cima de um castelo?
1: Qual é?
7: A pimenta do reino.
1: A pimenta do reino, que maravilha.
7: Um abraço e
1: até de abraço, cara. Valeu, Everton Luiz. Até amanhã.
2: Ah, valeu, rapaziada. Prazer isso pelo seu prazer. Tchau, obrigado.
1: Bora, né? Na sequência tem Tubar Notícias?
2: Ah, não
1: talvez
2: sei.
1: Talvez tenha. E depois, Balcão de Negócios com ele, Ramon Silveira. Tchau.
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1: 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Nos estúdios, Silvana e José. Leão 14 se une à dor dos colombianos após o terremoto. Jackson Eppen.
2: Depois do telegrama enviado ontem ao presidente da Conferência Episcopal Colombiana, Dom Francisco Javier Correa, o Santo Padre voltou a expressar sua proximidade aos colombianos na audiência geral desta quarta-feira. E o fez na saudação aos peregrinos de língua espanhola após o resumo da catequese.
3: Deseo expresar mi cercanía a las hermanas y hermanos colombianos que sufrieron los efectos del reciente terremoto.
2: Desejo expressar minha solidariedade aos meus irmãos e irmãs colombianos que sofreram os efeitos do recente terremoto que causou inúmeras mortes e feridos, além de extensos danos materiais.
3: Mientras ruego al Señor por el eterno descanso de los fallecidos.
2: Enquanto rezo ao Senhor pelo descanso eterno dos falecidos, asseguro minhas orações por suas famílias e por todos os afetados por essa tragédia. Expresso minha gratidão a todos os que trabalham nos esforços de resgate e assistência às vítimas.
3: É de assistência a los damnificados.
2: O número de mortos ainda provisório é de 216 após as autoridades terem corrigido os dados fornecidos ontem pelas autoridades locais em Cali. Os feridos são ao menos 1.300 com um número incerto de desaparecidos. Estimativas indicam 3.000. Segundo a Organização Nacional Indígena da Colômbia, ONIC, mais de 68.500 indígenas foram diretamente afetados pelo terremoto de magnitude 7.4, que afetou comunidades nos departamentos de Caldas, Chocó, Quindío, Risaralda e Vale del Cauca. A ONIC detectou danos em milhares de casas e alertou para o risco de deslizamentos de terra, particularmente nas áreas montanhosas de Risaralda, Caldas e Vale del Cauca. Soldados, bombeiros e voluntários correm contra o tempo na busca por sobreviventes em prédios desabados em Pereira e Cali, utilizando guindastes, cães farejadores e máquinas pesadas. As agências de ajuda humanitária consideram as primeiras 48 a 72 horas cruciais para o resgate de sobreviventes, embora esse período possa ser estendido caso haja acesso a alimentos e água. Em vários locais, voluntários formaram correntes humanas para remover tijolos e pedaços de concreto manualmente. As operações são interrompidas periodicamente para permitir que os socorristas ouçam vozes ou ruídos vindos dos escombros. Ontem, ao anoitecer, muitas famílias se prepararam para dormir em parques, enquanto os tremores secundários continuam a afetar bairros gravemente danificados. Em Pereira, alguns espaços públicos foram transformados em abrigos improvisados com barracas e colchões. O terremoto também sobrecarregou o sistema de saúde. Em Cali, parte do Hospital Universitário del Valle desabou, obrigando os médicos a transferir pacientes para o estacionamento e atender alguns ao ar livre. Milhares de colombianos se mobilizaram, levando água, comida e outros suprimentos para as áreas afetadas, enquanto longas filas se formavam em frente ao centro de doação de sangue. Mas em meio à dor, a Colômbia não está sozinha. Solidariedade internacional mobilizou governos e organizações globais com envio de recursos financeiros, suporte técnico e equipes de resgate humanitário. O Comitê Internacional da Cruz Vermelha e a Agência da ONU para os Refugiados acionaram monitoramentos de campo em coordenação direta com a Cruz Vermelha Colombiana para mapear as maiores carências regionais de suprimentos. A rede pastoral social Caritas Colombiana ativou seu plano nacional de emergência para arrecadar doações e prestar assistência direta às comunidades mais vulneráveis.
1: Pela segunda semana consecutiva, a audiência geral com o Papa Leão XIV foi realizada na Basílica de São Pedro nesta quarta-feira, 12 de agosto, enquanto Roma continua enfrentando as altas temperaturas do verão no hemisfério norte. Em sua catequese, o Santo Padre deu continuidade ao ciclo de reflexões sobre os documentos do Concílio Vaticano II, detendo-se desta vez no capítulo 5 da Constituição Sacrosanctum Concilium, dedicado ao ano litúrgico. Ao explicar o significado do ano litúrgico para a vida dos fiéis, o pontífice recordou o ensinamento de Pio XII na encíclica Mediator Dei. Não se trata simplesmente de recordar acontecimentos do passado, mas de entrar em contato com o mistério de Cristo, que permanece vivo e atuante na Igreja.
3: L'anno liturgico, dunque, va inteso come costante attualizzazione dell'opera della salvezza che Cristo realizza nella storia.
1: O ano litúrgico deve, portanto, ser entendido como uma atualização constante da obra da salvação que Cristo realiza na história. Ao percorrer esse ciclo, explicou Leão XIV, a Igreja permanece em contato com a ação redentora do Senhor e coloca no centro de cada momento a celebração do mistério pascal, o encontro com Jesus, morto e ressuscitado por nós. O Papa dedicou especial atenção ao domingo, definido pelos padres conciliares como o principal dia de festa e fundamento e centro de todo o ano litúrgico. Citando São João Paulo II, recordou que o domingo é a Páscoa semanal, que torna presente a ressurreição de Cristo e orienta o tempo dos homens para a sua segunda vinda. Para santificar o domingo, acrescentou, é fundamental a celebração da Eucaristia. A comunidade cristã reunida torna visível sua comunhão com o Senhor e testemunha sua pertença a Cristo e sua fidelidade à Igreja.
3: Questa assemblea non è sostituibile da una presenza soltanto virtuale, né si riduce a un raduno meramente passivo.
1: Esta assembleia não pode ser substituída por uma presença meramente virtual, nem se reduz a uma reunião meramente passiva. Nesse contexto, Leão XIV dirigiu também um apelo para que sejam criadas condições que permitam a participação na missa, inclusive daqueles que precisam trabalhar aos domingos. Na parte final da catequese, o Papa percorreu brevemente o desenvolvimento histórico do ano litúrgico, da celebração da Páscoa semanal à Páscoa anual, passando pela Quaresma, pelo tempo pascal e pelo ciclo do Natal, até a inserção da veneração da Virgem Maria e da memória dos mártires e dos santos. Dessa forma, concluiu Leão XIV, o ano litúrgico acompanha os fiéis ao longo de toda a história da salvação, desde a espera do Messias até a plenitude do mistério pascal e a antecipação da glória futura.
3: In esso, la Chiesa celebra l'attualità salvifica del mistero di Cristo, permettendo ai credenti di parteciparvi sempre più profondamente.
1: Nele, a Igreja celebra a atualidade salvífica do mistério de Cristo, permitindo aos fiéis participar nele cada vez mais profundamente. Por isso, ressaltou o pontífice, o ano litúrgico constitui o princípio inspirador e o quadro de referência essencial de toda ação pastoral. Igreja na Colômbia, ao lado dos atingidos pelo terremoto, hora da unidade nacional. De Bogotá, o padre Raul Ortiz Toro, sacerdote e secretário da Conferência Episcopal Colombiana, relata as horas de luto que o país está vivenciando após o violento terremoto de magnitude 7,4 na escala Richter, que atingiu o oeste da Colômbia na manhã do último dia 10 de agosto. Esse é um momento crucial para a Colômbia, no qual somos chamados a viver a unidade e a fraternidade nacional que nos tornam irmãos, disse o padre Raul, sacerdote e secretário da Conferência Episcopal Colombiana, que descreve as horas de sofrimento que o país está vivendo. Vivemos esse terremoto com grande apreensão, pois foi um dos mais fortes das últimas décadas, disse o sacerdote. O tremor durou cerca de 90 segundos e foi sentido em diversas cidades e povoados por todo o país. No momento do seu depoimento, o número de mortos era de 216, mais de 1.300 feridos, mas o número de desaparecidos permanece incerto. Estima-se que pelo menos 3 mil pessoas estejam desaparecidas. Aproximadamente 5 mil casas foram danificadas e 120 prédios desabaram completamente. Estradas e pontes também foram severamente danificadas e em Cali, 3 unidades de saúde foram afetadas pelo terremoto, exigindo a evacuação de pacientes. 7 pessoas foram resgatadas com vida recentemente do Hospital Universitário de Cali. Somente nesta cidade, capital do departamento de Valle del Cauca e a terceira maior cidade do país em população, foram relatadas até o momento 85 mortes e 188 desaparecidos. De Cali, o missionário comboniano, padre Leonardo Raffaini, relata que o terremoto foi sentido com força e por um longo tempo, durante quase 2 minutos. Mas os prédios da paróquia não sofreram danos. Portas e gavetas estavam abertas, alguns vidros quebraram, mas nada mais. No entanto, disse, estamos sem internet, eletricidade e telefone. Nessas horas, enquanto continuam as buscas por sobreviventes, entre os escombros, a Igreja Colombiana se mobilizou para apoiar as populações afetadas. As pessoas têm apreciado muito a presença da Igreja nesses locais por meio da Pastoral Social e da Cáritas, explica Ortiz Toro. Ginásios, centros comunitários e paróquias estão sendo gradualmente transformados em abrigos para aqueles que não podem retornar às suas casas, enquanto técnicos e especialistas avaliam se os prédios danificados ainda são habitáveis. A Pastoral Social também acionou o auxílio financeiro por meio do Fundo Nacional de Emergência. Essa rede é complementada por 25 bancos de alimentos ligados às dioceses colombianas que estão arrecadando alimentos e doações em espécie. Entre as necessidades mais urgentes identificadas pela Secretaria da Conferência Episcopal Colombiana está a água. Diversas áreas das cidades afetadas ficaram sem abastecimento, alimentos não perecíveis, cobertores e equipamentos para operações de socorro também são necessários. Mas o terremoto também afetou diretamente as estruturas da igreja. Houve danos consideráveis em paróquias, igrejas e casas paroquiais, relata o padre Raul. Em Quibodó, muito perto do epicentro, a sede do bispo foi danificada. Consequências graves também foram relatadas na diocese de Pereira. A igreja de Nossa Senhora de Guadalupe, em Dos Quebradas, foi completamente destruída. A solidariedade da Igreja Colombiana encontra eco na da Igreja Universal. O sacerdote recorda a proximidade expressa por meio de vários dicastérios da Santa Sé, incluindo o dicastério para o serviço da caridade e o dicastério para o serviço do desenvolvimento humano integral e o dicastério para a comunicação, juntamente com a oração e a proximidade do Santo Padre Leão XIV. Tudo isso nos conforta, disse ele, e nos enche de esperança, porque demonstra que a fraternidade existe. Essa solidariedade há poucas semanas caminhava na direção oposta. O Tistoro

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2: Divino Jesus, nós vos oferecemos este terço que vamos rezar, meditando nos mistérios da vossa redenção. Concedei-nos, por intercessão da Virgem Maria, Mãe de Deus e Nossa Mãe, as virtudes que nos são necessárias para bem rezá-lo e a graça de ganharmos as indulgências desta santa devoção. Creio em um só Deus, Pai Todo-Poderoso, Criador do céu e da terra, e em Jesus Cristo, seu único Filho, nosso Senhor, que foi concebido pelo poder do Espírito Santo, nasceu da Virgem Maria, padeceu sob Pôncio Pilatos, foi crucificado, morto e sepultado, desceu à mansão dos mortos, ressuscitou ao terceiro dia, subiu aos céus e está sentado à direita de Deus Pai Todo-Poderoso, onde há de vir a julgar os vivos e os mortos. Creio no Espírito Santo, na Santa Igreja Católica, na comunhão dos santos, na remissão dos pecados, na ressurreição da carne e na vida eterna. Amém. Pai nosso que estais no céu, santificado seja o vosso nome. Venha a nós o vosso reino, seja feita a vossa vontade, assim na terra como no céu. O pão nosso de cada dia nos dai hoje. Perdoai-nos as nossas ofensas, assim como nós perdoamos a quem nos tem ofendido. E não nos deixeis cair em tentação, mas livrai-nos do mal. Amém. Ave Maria, cheia de graça, o Senhor é convosco. Bendita sois vós entre as mulheres, e bendito é o fruto do vosso ventre, Jesus.
3: Santa Maria, Mãe de Deus, rogai por nós, pecadores, agora e na hora de nossa morte. Amém.
2: Ave Maria, cheia de graça, o Senhor é convosco. Bendita sois vós entre as mulheres, e bendito é o fruto do vosso ventre, Jesus.
4: Santa Maria, Mãe de Deus, rogai por nós, pecadores, agora e na hora da nossa morte. Amém.
2: Ave Maria, cheia de graça, o Senhor é convosco. Bendita sois vós entre as mulheres, e bendito é o fruto do vosso ventre, Jesus.
3: Santa Maria, Mãe de Deus, rogai por nós, pecadores, agora e na hora de nossa morte. Amém.
2: Glória ao Pai, ao Filho e ao Espírito Santo.
3: Como era no princípio, agora e sempre. Amém.
2: Primeiro mistério luminoso, batismo de Jesus no Rio Jordão. Pai nosso que estais no céu, santificado seja o vosso nome. Venha a nós o vosso reino, seja feita a vossa vontade, assim na terra como no céu. O pão nosso de cada dia nos dai hoje. Perdoai-nos as nossas ofensas, assim como nós perdoamos a quem nos tem ofendido. E não nos deixeis cair em tentação, mas livrai-nos do mal. Amém. Ave Maria, cheia de graça, o Senhor é convosco. Bendita sois vós entre as mulheres, e bendito é o fruto do vosso ventre, Jesus.
4: Santa Maria, Mãe de Deus, rogai por nós, pecadores, agora e na hora da nossa morte. Amém.
2: Ave Maria, cheia de graça, o Senhor é convosco. Bendita sois vós entre as mulheres, e bendito é o fruto do vosso ventre, Jesus.
3: Santa Maria, Mãe de Deus, rogai por nós, pecadores, agora e na hora de nossa morte.

0: morte. Amém.
1: Ave Maria, cheia de graça, o Senhor é convosco. Bendita sois vós entre as mulheres, e bendito é o fruto do vosso ventre, Jesus.
2: Santa Maria, Mãe de Deus, rogai por nós, pecadores, agora e na hora da nossa morte. Amém.
1: Ave Maria, cheia de graça, o Senhor é convosco. Bendita sois vós entre as mulheres, e bendito é o fruto do vosso ventre, Jesus.
0: Santa Maria, Mãe de Deus, rogai por nós, pecadores, agora e na hora de nossa morte. Amém.
1: Ave Maria, cheia de graça, o Senhor é convosco. Bendita sois vós entre as mulheres, e bendito é o fruto do vosso ventre, Jesus.
2: Santa Maria, Mãe de Deus, rogai por nós, pecadores, agora e na hora da nossa morte. Amém.
1: Ave Maria, cheia de graça, o Senhor é convosco. Bendita sois vós entre as mulheres, e bendito é o fruto do vosso ventre, Jesus.
0: Santa Maria, Mãe de Deus, rogai por nós, pecadores, agora e na hora de nossa morte. Amém.
1: Ave Maria, cheia de graça, o Senhor é convosco. Bendita sois vós entre as mulheres, e bendito é o fruto do vosso ventre, Jesus.
2: Santa Maria, Mãe de Deus, rogai por nós, pecadores, agora e na hora da nossa morte. Amém.
1: Ave Maria, cheia de graça, o Senhor é convosco. Bendita sois vós entre as mulheres, e bendito é o fruto do vosso ventre, Jesus.
0: Santa Maria, Mãe de Deus, rogai por nós, pecadores, agora e na hora de nossa morte. Amém.
1: Ave Maria, cheia de graça, o Senhor é convosco. Bendita sois vós entre as mulheres, e bendito é o fruto do vosso ventre, Jesus.
2: Santa Maria, Mãe de Deus, rogai por nós, pecadores, agora e na hora da nossa morte. Amém.
1: Ave Maria, cheia de graça, o Senhor é convosco. Bendita sois vós entre as mulheres, e bendito é o fruto do vosso ventre, Jesus.
0: Santa Maria, Mãe de Deus, rogai por nós, pecadores, agora e na hora de nossa morte. Amém.
1: Glória ao Pai, ao Filho e ao Espírito Santo.
0: Como era no princípio, agora e sempre. Amém.
1: Segundo mistério luminoso. Milagre nas bodas de Caná. Jesus transforma água em vinho, demonstrando seu poder e anunciando o início da sua vida pública. Pai nosso que estais no céu, santificado seja o vosso nome. Venha a nós o vosso reino, seja feita a vossa vontade, assim na terra como no céu. O pão nosso de cada dia nos dai hoje. Perdoai-nos as nossas ofensas, assim como nós perdoamos a quem nos tem ofendido. E não nos deixeis cair em tentação, mas livrai-nos do mal. Amém. Ave Maria, cheia de graça, o Senhor é convosco. Bendita sois vós entre as mulheres, e bendito é o fruto do vosso ventre, Jesus.
2: Santa Maria, Mãe de Deus, rogai por nós, pecadores, agora e na hora da nossa morte. Amém.
1: Ave Maria, cheia de graça, o Senhor é convosco. Bendita sois vós entre as mulheres, e bendito é o fruto do vosso ventre, Jesus.
0: Santa Maria, Mãe de Deus, rogai por nós, pecadores, agora e na hora de nossa morte. Amém.
1: Ave Maria, cheia de graça, o Senhor é convosco. Bendita sois vós entre as mulheres, e bendito é o fruto do vosso ventre, Jesus.
2: Santa Maria, Mãe de Deus, rogai por nós, pecadores, agora e na hora da nossa morte. Amém.
1: Ave Maria, cheia de graça, o Senhor é convosco. Bendita sois vós entre as mulheres, e bendito é o fruto do vosso ventre, Jesus.
0: Santa Maria, Mãe de Deus, rogai por nós, pecadores, agora e na hora de nossa morte. Amém.
1: Ave Maria, cheia de graça, o Senhor é convosco. Bendita sois vós entre as mulheres, e bendito é o fruto do vosso ventre, Jesus.
2: Santa Maria, Mãe de Deus, rogai por nós, pecadores, agora e na hora da nossa morte. Amém.
1: Ave Maria, cheia de graça, o Senhor é convosco. Bendita sois vós entre as mulheres, e bendito é o fruto do vosso ventre, Jesus.
0: Santa Maria, Mãe de Deus, rogai por nós, pecadores, agora e na hora de nossa morte. Amém.
1: Ave Maria, cheia de graça, o Senhor é convosco. Bendita sois vós entre as mulheres, e bendito é o fruto do vosso ventre, Jesus.
2: Santa Maria, Mãe de Deus, rogai por nós, pecadores, agora e na hora da nossa morte. Amém.
1: Ave Maria, cheia de graça, o Senhor é convosco. Bendita sois vós entre as mulheres, e bendito é o fruto do vosso ventre, Jesus.
0: Santa Maria, Mãe de Deus, rogai por nós, pecadores, agora e na hora de nossa morte. Amém.
1: Ave Maria, cheia de graça, o Senhor é convosco. Bendita sois vós entre as mulheres, e bendito é o fruto do vosso ventre, Jesus.
2: Santa Maria, Mãe de Deus, rogai por nós, pecadores, agora e na hora da nossa morte. Amém.
1: Ave Maria, cheia de graça, o Senhor é convosco. Bendita sois vós entre as mulheres, e bendito é o fruto do vosso ventre, Jesus.
0: Santa Maria, Mãe de Deus, rogai por nós, pecadores, agora e na hora de nossa morte. Amém.
1: Glória ao Pai, ao Filho e ao Espírito Santo.
0: Como era no princípio, agora e sempre. Amém.
1: Terceiro mistério luminoso, anúncio do reino de Deus. Jesus prega e convida à conversão, apresentando a mensagem do reino de Deus. Pai nosso que estais no céu, santificado seja o vosso nome. Venha a nós o vosso reino, seja feita a vossa vontade, assim na terra como no céu. O pão nosso de cada dia nos dai hoje. Perdoai-nos as nossas ofensas, assim como nós perdoamos a quem nos tem ofendido. E não nos deixeis cair em tentação, mas livrai-nos do mal. Amém. Ave Maria, cheia de graça, o Senhor é convosco. Bendita sois vós entre as mulheres, e bendito é o fruto do vosso ventre, Jesus.
2: Santa Maria, Mãe de Deus, rogai por nós, pecadores, agora e na hora da nossa morte. Amém.
1: Ave Maria, cheia de graça, o Senhor é convosco. Bendita sois vós entre as mulheres, e bendito é o fruto do vosso ventre, Jesus.
0: Santa Maria, Mãe de Deus, rogai por nós, pecadores, agora e na hora de nossa morte. Amém.
1: Ave Maria, cheia de graça, o Senhor é convosco. Bendita sois vós entre as mulheres, e bendito é o fruto do vosso ventre, Jesus.
2: Santa Maria, Mãe de Deus, rogai por nós, pecadores, agora e na hora da nossa morte. Amém.
1: Ave Maria, cheia de graça, o Senhor é convosco. Bendita sois vós entre as mulheres, e bendito é o fruto do vosso ventre, Jesus.
0: Santa Maria, Mãe de Deus, rogai por nós, pecadores, agora e na hora de nossa morte. Amém.
1: Ave Maria, cheia de graça, o Senhor é convosco. Bendita sois vós entre as mulheres, e bendito é o fruto do vosso ventre, Jesus.
2: Santa Maria, Mãe de Deus, rogai por nós, pecadores, agora e na hora da nossa morte. Amém.
1: Ave Maria, cheia de graça, o Senhor é convosco. Bendita sois vós entre as mulheres, e bendito é o fruto do vosso ventre, Jesus.
0: Santa Maria, Mãe de Deus, rogai por nós, pecadores, agora e na hora de nossa morte. Amém.
1: Ave Maria, cheia de graça, o Senhor é convosco. Bendita sois vós entre as mulheres, e bendito é o fruto do vosso ventre, Jesus.
2: Santa Maria, Mãe de Deus, rogai por nós, pecadores, agora e na hora da nossa morte. Amém.
1: Ave Maria, cheia de graça, o Senhor é convosco. Bendita sois vós entre as mulheres, e bendito é o fruto do vosso ventre, Jesus.
0: Santa Maria, Mãe de Deus, rogai por nós, pecadores, agora e na hora de nossa morte. Amém.
1: Ave Maria, cheia de graça, o Senhor é convosco. Bendita sois vós entre as mulheres, e bendito é o fruto do vosso ventre, Jesus.
2: Santa Maria, Mãe de Deus, rogai por nós, pecadores, agora e na hora da nossa morte. Amém.
1: Ave Maria, cheia de graça, o Senhor é convosco. Bendita sois vós entre as mulheres, e bendito é o fruto do vosso ventre, Jesus.
0: Santa Maria, Mãe de Deus, rogai por nós, pecadores, agora e na hora de nossa morte. Amém.
1: Glória ao Pai, ao Filho e ao Espírito Santo.
0: Como era no princípio, agora e sempre. Amém.
1: Quarto mistério luminoso, a transfiguração. Jesus é transformado na presença dos apóstolos, revelando sua divindade. Pai nosso que estais no céu, santificado seja o vosso nome. Venha a nós o vosso reino, seja feita a vossa vontade, assim na terra como no céu. O pão nosso de cada dia nos dai hoje. Perdoai-nos as nossas ofensas, assim como nós perdoamos a quem nos tem ofendido. E não nos deixeis cair em tentação, mas livrai-nos do mal. Amém. Ave Maria, cheia de graça, o Senhor é convosco. Bendita sois vós entre as mulheres, e bendito é o fruto do vosso ventre, Jesus.
2: Santa Maria, Mãe de Deus, rogai por nós, pecadores, agora e na hora da nossa morte. Amém.
1: Ave Maria, cheia de graça, o Senhor é convosco. Bendita sois vós entre as mulheres, e bendito é o fruto do vosso ventre, Jesus.
0: Santa Maria, Mãe de Deus, rogai por nós, pecadores, agora e na hora de nossa morte. Amém.
1: Ave Maria, cheia de graça, o Senhor é convosco. Bendita sois vós entre as mulheres, e bendito é o fruto do vosso ventre, Jesus.
2: Santa Maria, Mãe de Deus, rogai por nós, pecadores, agora e na hora da nossa morte. Amém.
1: Ave Maria, cheia de graça, o Senhor é convosco. Bendita sois vós entre as mulheres, e bendito é o fruto do vosso ventre, Jesus.
0: Santa Maria, Mãe de Deus, rogai por nós, pecadores, agora e na hora de nossa morte. Amém.
1: Ave Maria, cheia de graça, o Senhor é convosco. Bendita sois vós entre as mulheres, e bendito é o fruto do vosso ventre, Jesus.
2: Santa Maria, Mãe de Deus, rogai por nós, pecadores, agora e na hora da nossa morte. Amém.
1: Ave Maria, cheia de graça, o Senhor é convosco. Bendita sois vós entre as mulheres, e bendito é o fruto do vosso ventre, Jesus.
0: Santa Maria, Mãe de Deus, rogai por nós, pecadores, agora e na hora de nossa morte. Amém.
1: Ave Maria, cheia de graça, o Senhor é convosco. Bendita sois vós entre as mulheres, e bendito é o fruto do vosso ventre, Jesus.
2: Santa Maria, Mãe de Deus, rogai por nós, pecadores, agora e na hora da nossa morte. Amém.
1: Ave Maria, cheia de graça, o Senhor é convosco. Bendita sois vós entre as mulheres, e bendito é o fruto do vosso ventre, Jesus.
0: Santa Maria, Mãe de Deus, rogai por nós, pecadores, agora e na hora de nossa morte. Amém.
1: Ave Maria, cheia de graça, o Senhor é convosco. Bendita sois vós entre as mulheres, e bendito é o fruto do vosso ventre, Jesus.
2: Santa Maria, Mãe de Deus, rogai por nós, pecadores, agora e na hora da nossa morte. Amém.
1: Ave Maria, cheia de graça, o Senhor é convosco. Bendita sois vós entre as mulheres, e bendito é o fruto do vosso ventre, Jesus.
0: Santa Maria, Mãe de Deus, rogai por nós, pecadores, agora e na hora de nossa morte. Amém.
1: Glória ao Pai, ao Filho e ao Espírito Santo.
0: Como era no princípio, agora e sempre. Amém.
1: Quinto e último mistério luminoso, a instituição da Eucaristia. Na última ceia, Jesus institui o sacramento da Eucaristia, prometendo-se presente para sempre entre todos nós. Pai nosso que estais no céu, santificado seja o vosso nome. Venha a nós o vosso reino, seja feita a vossa vontade, assim na terra como no céu. O pão nosso de cada dia nos dai hoje. Perdoai-nos as nossas ofensas, assim como nós perdoamos a quem nos tem ofendido. E não nos deixeis cair em tentação, mas livrai-nos do mal. Amém. Ave Maria, cheia de graça, o Senhor é convosco. Bendita sois vós entre as mulheres, e bendito é o fruto do vosso ventre, Jesus.
2: Santa Maria, Mãe de Deus, rogai por nós, pecadores, agora e na hora da nossa morte. Amém.
1: Ave Maria, cheia de graça, o Senhor é convosco. Bendita sois vós entre as mulheres, e bendito é o fruto do vosso ventre, Jesus.
0: Santa Maria, Mãe de Deus, rogai por nós, pecadores, agora e na hora de nossa morte. Amém.
1: Ave Maria, cheia de graça, o Senhor é convosco. Bendita sois vós entre as mulheres, e bendito é o fruto do vosso ventre, Jesus.
2: Santa Maria, Mãe de Deus, rogai por nós, pecadores, agora e na hora da nossa morte. Amém.
1: Ave Maria, cheia de graça, o Senhor é convosco. Bendita sois vós entre as mulheres, e bendito é o fruto do vosso ventre, Jesus.
0: Santa Maria, Mãe de Deus, rogai por nós, pecadores, agora e na hora de nossa morte. Amém.
1: Ave Maria, cheia de graça, o Senhor é convosco. Bendita sois vós entre as mulheres, e bendito é o fruto do vosso ventre, Jesus.
2: Santa Maria, Mãe de Deus, rogai por nós, pecadores, agora e na hora da nossa morte. Amém.
1: Ave Maria, cheia de graça, o Senhor é convosco. Bendita sois vós entre as mulheres, e bendito é o fruto do vosso ventre, Jesus.
0: Santa Maria, Mãe de Deus, rogai por nós, pecadores, agora e na hora de nossa morte. Amém.
1: Ave Maria, cheia de graça, o Senhor é convosco. Bendita sois vós entre as mulheres, e bendito é o fruto do vosso ventre, Jesus.
2: Santa Maria, Mãe de Deus, rogai por nós, pecadores, agora e na hora da nossa morte. Amém.
1: Ave Maria, cheia de graça, o Senhor é convosco. Bendita sois vós entre as mulheres, e bendito é o fruto do vosso ventre, Jesus.
0: Santa Maria, Mãe de Deus, rogai por nós, pecadores, agora e na hora de nossa morte. Amém.
1: Ave Maria, cheia de graça, o Senhor é convosco. Bendita sois vós entre as mulheres, e bendito é o fruto do vosso ventre, Jesus.
2: Santa Maria, Mãe de Deus, rogai por nós, pecadores, agora e na hora da nossa morte. Amém.
1: Ave Maria, cheia de graça, o Senhor é convosco. Bendita sois vós entre as mulheres, e bendito é o fruto do vosso ventre, Jesus.
0: Santa Maria, Mãe de Deus, rogai por nós, pecadores, agora e na hora de nossa morte. Amém.
1: Glória ao Pai, ao Filho e ao Espírito Santo.
0: Como era no princípio, agora e sempre. Amém.
1: Infinitas graças vos damos, soberana rainha, pelos benefícios que todos os dias recebemos de vossas mãos liberais. Dignai-vos agora e para sempre tomar-nos debaixo de vosso poderoso amparo. E para mais vos agradecer, nós vos saudamos orando a Salve Rainha.
3: Salve rainha, mãe de misericórdia, vida, doçura e esperança nossa salve. A vós bradamos os degredados filhos de Eva, a vós suspiramos gemendo e chorando neste vale de lágrimas. Eia, pois, advogada nossa, que esses vossos olhos misericordiosos a nós volvei, e depois desse desterro mostrai-nos Jesus. Bendito é o fruto do vosso ventre, ó clemente, ó piedosa, ó doce sempre Virgem Maria.
1: Rogai por nós, Santa Mãe de Deus,
3: para que sejamos dignos das promessas de Cristo.
1: Ó Maria concebida sem pecado,
3: rogai por nós que recorremos a vós.
1: Nossa Senhora da Piedade,
3: rogai por nós.
1: Oração de gratidão pela recitação do Santo Terço. Amado Deus, com coração cheio de gratidão, eu agradeço por ter me presenteado com a graça de rezar o terço. Em cada Ave Maria, em cada mistério, Em cada Pai Nosso, senti a sua presença e a força da sua intercessão e a força da bênção que vem de Deus. Que o amor que recebi durante a oração me inspire a viver com mais fé e amor em meu dia a dia. Que eu possa sempre retribuir a sua graça com a minha devoção. Amém. O Senhor esteja convosco.
4: Ele está no meio de nós.
1: Desça e nos acompanhe na intercessão da bem-aventurada Mãe Maria. As bênçãos, a proteção, a luz e a paz de um Deus que é Pai, Filho e Espírito Santo. Amém.
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13: Nossa saudação cordial e fraterna a você que acompanha a Palavra Viva pela Rádio Divino Oleiro FM de Balneário Camboriú, Rádio Conceição FM de Itajaí, Rádio Tubá de Tubarão e pelos serviços de streaming de áudio. Que a paz de Jesus reine em nossos corações e a Mãe Santíssima nos leve nas dobras do seu manto em mais este dia que a bondade do Pai nos concede. Meus irmãos, hoje gostaria de refletir um pouco sobre o amor de Deus. O santo cura d'Ars, discorrendo sobre o grande amor que Deus tem por nós, sentia seu coração se comprimir e não podia mais falar. Então, ele chorava. Como você e eu estamos longe de uma santidade assim tão bonita, hein? O primeiro livro da Bíblia é o Gênesis, que trata da criação. Nele se lê no capítulo 1, versículos 1 e começo do 2: no princípio, Deus criou os céus e a terra. A terra estava informe e vazia. As trevas cobriam o abismo. Quatro características, quatro informações nada animadoras. A terra estava sem forma, vazia, isto é, não existia vida, havia trevas e tudo era abismo. O versículo segundo continua com algo que muda tudo. O Espírito de Deus pairava sobre as águas. Por que pairava? Por que se sustentava no ar o Espírito de Deus? Para que as águas fossem capazes de dar forma ao universo que estava sem forma, para gerar vida onde antes só existia o vazio, para afastar as trevas e para eliminar os abismos. Então o bom Deus começa a arrumar a casa, faz a luz, um firmamento entre as águas, cria a terra com as plantas, luzeiros no firmamento para separar o dia da noite, cria os peixes e as aves, os animais domésticos e os selvagens. E só então, quando estava tudo pronto, tudo arrumadinho, cria o homem à sua imagem e semelhança. Em Gênesis 1:28 lemos: então o abençoou, deu-lhe o poder de frutificar e de se multiplicar e o domínio sobre toda a criação. E colocou-o num jardim muito bonito, o paraíso. Mas o homem e a mulher logo atraiçoam o amor. Eles pecam e são expulsos do paraíso. Contudo, Deus não os abandona. Os céus agora estão fechados. Mas o amor não pode ficar para sempre longe dos amados. Muito tempo depois, para abrir os céus, o amor comete uma loucura. Encarna-se, toma a forma e o jeito da carne humana. Se antes Deus criara o homem à sua imagem e semelhança, agora o próprio Deus como que se cria à imagem e semelhança do homem. Diz São Paulo: fez-se igual a nós em tudo, menos no pecado. E o Filho de Deus, descendo do céu à terra, se encarna no seio puríssimo e delicado de Maria. E conosco vive 33 anos, amando, ensinando, perdoando, servindo, conversando, curando, ressuscitando mortos. E quando começa a se despedir dos amigos mais íntimos, os seus apóstolos, ele os consola dizendo: não se perturbe o vosso coração. Credes em Deus, crede também em mim. Na casa de meu pai há muitas moradas. Não for assim, eu vos teria dito, pois vou preparar-vos um lugar. Evangelho de São João, capítulo 14, versículos 1 e 2. No princípio, Deus faz o cosmos sair das trevas, do vazio e do abismo e arruma tudo direitinho para criar o homem e a mulher e colocá-los no Éden, o paraíso, que eles, nós, vão renegar. Agora, para nos levar de volta ao paraíso, para nos tirar deste desterro, Jesus se entrega ao Pai e morre por nós. Ressuscitado, volta ao Pai e passa o tempo todo preparando um lugar para mim e para ti. O lugar que antes já estava pronto e o pecado estragou. Não é sem razão que São João diz na primeira carta, capítulo 4, versículos 8 e 16: Deus é amor. É a mais bela e a mais completa definição de Deus. Ele é amor. O Senhor é o Deus que me escolheu entre milhões de possibilidades, me fez irrepetível, me deu vida, e depois, por causa do meu pecado, o pecado que me deixa sem forma, vazio, nas trevas, na beira do abismo, deve dar a própria vida para que eu possa ressurgir. Lá no Evangelho de João 15:13, Jesus diz: ninguém tem maior amor do que aquele que dá a vida por seus amigos. Com o nosso pecado, meus irmãos, nós flagelamos Jesus como flagelaram na casa de Pilatos. E sabe o que ele faz? Nos ama. Dá a vida por nós. E ainda por cima nos chama de amigos. Ninguém tem maior amor do que aquele que dá a vida por seus amigos. Ele deu a vida por ti, por mim, por cada um de nós, seus amigos. Ele amou-nos até o fim, até o extremo. Como profanamos essa amizade? A amizade de Deus, que é amor. Por isso, não sem razão, São Francisco de Assis saía às ruas chorando e dizia em alta voz: o amor não é amado, o amor não é amado. A morte de Jesus na cruz é a revelação do amor incondicional de Deus. A cruz é a fonte de misericórdia e o maior sinal do amor de Deus por nós. Eu me comovo quando leio no profeta Jeremias, logo no comecinho do seu livro, capítulo 1, versículo 5: antes que no seio fosses formado, eu já te conhecia. Antes de teu nascimento, eu já te havia consagrado. Deus me conhece pelo nome. Em julho de 2002, fiz um retiro inaciano no Morro das Pedras, aqui em Florianópolis. Eu queria saber o que Deus achava de mim, o que eu era para ele, ou melhor, o que eu sou. Lá pelas tantas, no meio do nosso grande silêncio, o padre orientador nos deu, entre vários textos para meditação, o capítulo 43 do profeta Isaías. Olhem o que encontrei nos 5 primeiros versículos. Eu vou substituir os nomes Jacó e Israel pelo meu nome. Faça você também a substituição colocando o seu nome. E agora, eis o que diz o Senhor: aquele que te criou, Carlos, e te formou, Carlos, nada temas, pois eu te resgato, eu te chamo pelo nome, és meu. Se tiveres de atravessar a água, estarei contigo, e os rios não te submergirão. Se caminhares pelo fogo, não te queimarás, e a chama não te consumirá. Pois eu sou o Senhor teu Deus, o Santo de Israel, teu Salvador, porque és precioso aos meus olhos, porque te aprecio e te amo, porque troco reinos por ti. Estejas tranquilo, pois estou contigo. Esse é o Deus que é amor. Esse é o amor de Deus. Quando o homem pisou na lua, em julho de 1969, lá deixou o Salmo número 8. Deve ter sido uma cena fantástica. A adrenalina, a emoção sem tamanho, o homem contemplando pela primeira vez na história a terra lá de cima, lembrando-se da criação do mundo e meditando as palavras do salmista. Quando contemplo o firmamento, obra de vossos dedos, a lua e as estrelas que lá fixastes, que é o homem, digo-me então, para pensardes nele, Senhor? Que são os filhos de Adão para que vos ocupeis com eles? Entretanto, vós o fizestes quase igual aos anjos, de glória e honra o coroastes. Destes-lhe poder sobre as obras de vossas mãos. Vós lhe submetestes todo o universo. O profeta Jeremias, capítulo 31, versículo 3, este Deus de amor e de bondade revela: com amor eterno eu te amei. Séculos depois, Jesus, o Filho de Deus, nos diz: como o Pai me ama, assim também eu vos amo. João 15, 9. O amor do Pai pelo Filho é infinito. Infinito, sem medida, é igualmente o amor do Filho por ti, por mim. E no amor do Filho está igualmente o amor do Pai e do Espírito Santo. Um amor que desafia o conhecimento, diz Paulo na carta aos Efésios, capítulo 3, versículo 19. Um amor, amizade eterno. E sabe qual é o objetivo do demônio? É o de afastar o homem do caminho do amor. E meus irmãos, repitamos São Francisco de Assis: o amor, que é Deus, Deus é amor, não é amado. No Evangelho de João, capítulo 5, versículos 40 e 42, ouvimos a queixa do Senhor: vós não quereis vir a mim para que tenhais vida. Sei que não tendes em vós o amor de Deus. Façamos então uma oração, um pedido ao Senhor. Ele garantiu em Mateus 7,7: pedi e recebereis. Digamos a ele: bom e amoroso Deus, move meu coração, minha alma, para que tenha sede de ti. Não me deixes caminhar sozinho, pois a fraqueza me abate, o pecado me oprime. Sem ti, quem sou eu? Sem ti não há vida, não existe alegria, a felicidade vai embora. Fica comigo, Senhor. Ajuda-me hoje e sempre a ter o teu amor em mim. Tu disseste: pedi e recebereis. Atende o meu pedido. Atende para que eu possa ter vida, a vida em abundância que procede de ti. Eu quero ter em mim o teu amor, os teus sentimentos. Eu preciso de ti. Vem, Senhor, vem ser hóspede da minha alma. Vem me transformar em ti para que eu possa ser reflexo do teu amor. Te digo com o salmista: não me abandone jamais, meu Senhor, meu Deus. Não fiques longe de mim. Depressa, vem em meu auxílio, ó Senhor, minha salvação. Depois dessa oração, pensamos ainda ao Deus de amor, que ele nos conceda o seu divino olhar, como prometeu a Ezequiel: eu porei meus olhos no teu coração. Eu te darei um coração novo e porei em ti um espírito novo. Ezequiel 36:26. Precisamos de um coração novo para este novo modo de vida, o modo de viver sob o olhar do Senhor, o modo do amor. Então, como que cantando, peçamos: renova-me, Senhor Jesus, já não quero ser igual. Renova-me, Senhor Jesus, ponha em mim teu coração, porque tudo que há dentro de mim precisa ser mudado, Senhor. Porque tudo que há dentro do meu coração precisa mais de ti. E Jesus quer nos dizer que ninguém nos ama como ele. Um irmão nosso, um irmão de fé, Martim Valverde, fez uma letra muito bonita para um canto. Eu vou recitar. Procuremos ouvir como se fosse Jesus a nos falar estas palavras. Tenho esperado este momento. Tenho esperado que viesses a mim. Tenho esperado que me fales. Tenho esperado que estivesses assim. Eu sei bem o que tens vivido. Sei também que tens chorado. Eu sei bem que tens sofrido, pois permaneço ao teu lado. Ninguém te ama como eu. Ninguém te ama como eu. Olha para a cruz. Esta é a minha grande prova. Ninguém te ama como eu. Ninguém te ama como eu. Olha para a cruz. Foi por ti, porque te amo. Ninguém te ama como eu. Eu sei bem o que me dizes, ainda que nunca me fales. Eu sei bem o que tens sentido, ainda que nunca me reveles. Tenho andado ao teu lado, junto a ti permanecido. Eu te levo em meus braços, pois sou teu melhor amigo. Ninguém te ama como eu. No versículo 21 de sua carta, São Judas pede: conservai-vos no amor de Deus. É preciso perseverar. No profeta Oséias 6:4, Deus diz: o vosso amor é como a nuvem da manhã, como o orvalho que logo se dissipa. É uma queixa amarga. Ainda no profeta Oséias, capítulo 11, versículos 1 a 4, Deus se refere a Efraim. Eu vou substituir esse nome Efraim pelo meu. Substitua-o pelo seu também e ouçamos o Senhor. Eu ensinei o Carlos a andar. Tomei-o nos meus braços, mas ele não compreendeu que eu cuidava dele. E eu o segurava com laços humanos, com laços de amor. Quem te ensinou a andar e a mim foi o Senhor. Ele nos deu e nos dá colo, até hoje. Ele nos segura com laços de amor. Veja um rápido exemplo da manifestação do seu amor. Eu saí da minha casa e fui andando até a igreja. Andar, bondade de Deus, manifestação de seu amor. Assim também, ouvir, falar, cantar, enxergar, tudo bondade de Deus, tudo manifestação de seu amor. As pessoas que encontramos, bondade de Deus, manifestação de seu amor. Quantas pessoas são para nós oportunidade de santificação? Ou porque nos dão exemplos vivos de santidade, ou porque exigem de nós a virtude da paciência, da compreensão, do perdão. Tudo é dom de Deus, tudo. Saibamos aproveitar. Também o pensamento bom que temos é dom de Deus. Quem pensa em Deus está pensando no amor, garante o Padre Zezinho. Em maio de 2002, estive com minha querida filha Raquel na Itália para participar da missa em que São João Paulo II canonizou Santa Paulina. Terminada a cerimônia em Roma, fomos a Verona, cidade belíssima e reduto de santos, entre os quais São Zeno, que tem uma grande igreja dedicada à sua memória e que se fixou no meu coração. É de São Zeno de Verona esta oração: ó caridade, ó amor, pudestes fazer de um Deus um homem. Distanciastes por um pouco de sua imensa majestade este Deus feito pequenino. preparastes a Santa Cruz para a salvação do mundo, então perdido. Tornastes vã a morte, ensinando Deus a morrer. Que expressão forte e bonita! O amor ensinou Deus a morrer, por mim e por ti. É mesmo como ensina São Tomás de Aquino: o perfeitíssimo amor atira-se às coisas mais árduas. E nada mais árduo, nada mais duro do que morrer de amor por quem nos ofende. Como foi o caso de Jesus, que morreu de amor, e tu e eu não cansamos de ultrajá-lo com nossos pecados. E ele continua a dizer o que está em João 15, 13: ninguém tem maior amor do que aquele que dá vida por seus amigos. Assim disse nosso Senhor e assim ele fez. Santa Teresinha do Menino Jesus, com finíssima sensibilidade, escreveu que amar é dar tudo e dar-se a si mesmo. Este é o amor de Deus, que nos deu tudo, e a cada um de nós deu-se a si mesmo, até o fim, como completa São João. Em 28 de dezembro de 2022, com a carta apostólica Totum Amoris Est, tudo pertence ao amor, documento referente ao quarto centenário da morte de São Francisco de Sales, o Papa Francisco recorda muito do que disse o grande santo, como no célebre Tratado do Amor de Deus. Se o homem pensa com um pouco de atenção na divindade, diz São Francisco de Sales, imediatamente sente uma doce emoção no seu coração, o que prova que Deus é o Deus do coração humano. É no coração e com o coração que nos unimos a Deus. À luz disso, compreende-se como, para São Francisco de Sales, não havia lugar melhor para encontrar a Deus e ajudar a procurá-lo do que no coração de cada mulher e de cada homem. Em 28 de dezembro de 1622, dois dias antes de sua morte em Lyon, na França, falando às irmãs visitandinas, dissera o santo de Sales: é o amor que dá perfeição às nossas obras. Mais vos digo. Pensai em uma pessoa que sofre o martírio por Deus apenas com uma gota de amor. Tem certamente grande merecimento, já que não há dom maior do que a própria vida. Mas outra pessoa que sofra apenas um arranhão, com duas gotas de amor, terá um merecimento muito maior, porque a caridade e o amor é que dão valor às nossas obras. Deus não precisava ter criado o homem e a mulher para ser plena e infinitamente feliz, como já era. Mas ele quis criar-nos para que a sua felicidade fosse também a nossa, para que seu amor tão grande, tão misericordioso, nos envolvesse, fazendo-nos semelhantes a ele, e mais que isso, fazendo com que nos tornássemos todos um só com ele pelos séculos dos séculos. Rezemos para que nunca se apague em nós o entusiasmo de fazer o bem, o entusiasmo de amar a Deus e os irmãos, o entusiasmo de amar e servir, pois nosso coração deseja ardentemente a arritmia do júbilo, a arritmia da alegria do amor, que só em Deus encontra descanso. Então te digo, Senhor, rezando o que o canto tão bem expressa: obrigado, Senhor, porque és meu amigo, porque sempre contigo eu posso falar. No perfume das flores, na harmonia das cores e no mar que murmura teu nome a cantar. Escondido tu estás no verde da floresta, nas aves em festa, no sol a brilhar, na sombra que abriga, na brisa amiga, na fonte que corre ligeiro a cantar. Ouçamos com Vera Lúcia e Padre Agnaldo esta bela canção.

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0: Olha eu chegando por aqui, a partir de agora eu, Fernando Riquetti, sigo viagem com vocês. E como tem dia pra tudo, fique sabendo que hoje é o Dia Internacional do Canhoto. É, se você é canhoto, ó, parabéns! Você faz parte de um grupo seleto que representa apenas um em cada 10 habitantes do planeta. Zeta dango! Ó, vou citar aqui alguns nomes aí, ó. Três canhotos famosos: o Leonardo da Vinci, o Lionel Messi e a Lady Gaga. Vou botar um quarto aqui, professor. Meu irmão Flávio, canhoto de primeira. Então, ó, chega de prosa. Hora de começar mais um Brasil Caminhoneiro.
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2: Bom dia a todos os caminhoneiros do Brasil. Que vocês tenham um excelente dia abençoado. Que a graça e a paz do nosso Deus estejam sobre a vida de todos. Mandando um abraço aí pra galerinha do GAC. É Leão por cá, o Cucu Barrichello em QP. Palco do momento vai ser no Cristalina. Vamos dar uma chegadinha ali no Distrito Federal. Vai que é sua, Fernando Riquetti. Deus abençoe a todos. Tudo de bom.
0: Tudo de bom pra você também, Barrichello. Agarrei com as duas mãos aqui, meu irmão. Você tá doido? Olha, chegando lá em Brasília, lá procura o Francisco Garonço e toma um cafezinho cavalo lá no QTH de sossego dele lá, tá bom, Barrichello? Mais um alôzinho de áudio pintando por cá, vamos ouvir.
3: Tudo bem por aí? Aqui é o Thiago do outro lado da Lagoa Profunda, passando por aqui. Aqui está chovendo. Tá meio fresco. Vou indo. Que Deus abençoe todos vocês. Um grande abraço.
0: Valeu, Tiaguinho, um abraço pra você, viu? Deixa um beijo aí pra mamãe aí, a dona Marcela, né? O Tiago que sempre nos acompanha na cidade de Gotemburgo, lá na Suécia. Valeu, meu irmãozinho, obrigado pelo carinho, acompanhando a nossa programação através do portal brasilcaminhoneiro.com.br. E você, manda o teu recadinho pra nós aqui também, DDD 11 96082-5819.
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3: Turma, para quem fica muito tempo longe de casa, na tocada, saúde é muito importante e faz parte também de uma viagem segura, de você ir e voltar sempre de forma correta, de forma qualificada. E já que estamos falando em segurança, hora de acionarmos o nosso repórter especial, Francisco Garonci. Vai daí, parceiro.
4: E eu te pergunto, qual é a sensação que você tem ao passar em frente a uma emergência médica? Tem gente que sente calafrios só de ouvir falar em médico. Algumas pessoas que têm a pressão arterial completamente normal, controlada, só de terem que procurar o serviço médico para fazer essa aferição, acabam alcançando níveis totalmente diferentes daquele que ele tem usualmente por puro medo e apreensão.
5: Para quem é estradeiro profissional, por mais que tenha carga para transportar todo dia, ele precisa dar uma paradinha e procurar o apoio médico para o acompanhamento da sua saúde. Até porque a identificação precoce ajuda no tratamento.
4: A Organização Mundial da Saúde alerta que a cada 2 minutos uma pessoa morre no mundo por problemas no coração. O acidente vascular cerebral, AVC, ocupa o segundo lugar dessa lista. E muitas das vezes essas mortes poderiam ter sido evitadas se fosse dada atenção à pressão arterial alta, à quantidade de colesterol no sangue e à diabetes. Cuidar da saúde para um caminhoneiro profissional é muito mais do que simplesmente fazer os exames de aptidão física e mental previstos no Código de Trânsito Brasileiro. Até porque com as recentes mudanças, quem tem menos de 50 anos só vai fazer esses exames a cada 10 anos. E a desatenção quanto à pressão arterial, aos índices no sangue, podem até mesmo levar a uma perda de consciência súbita. O que para quem trabalha com o transporte rodoviário de cargas é um risco inadmissível.
6: E o Garonci ouviu um parceiro da estrada, o Roberto Pires. Roda aí, Paulinho.
4: Qual foi a última vez que você procurou um médico para checar a pressão arterial, os níveis do sangue? Faz quanto tempo isso?
7: Cerca de um ano.
4: E você acha importante isso, não só para você, para a saúde, como para sua profissão?
7: Sim, claro. Porque se eu não fizer os exames, posso sentir mal, provocar um acidente, né? Tô sempre na estrada, tô sempre viajando, sempre trabalhando. Posso provocar um acidente grave. Não só para mim, como o rapaz trabalha comigo, outras pessoas, né? E fica complicado. Então, você tem que se manter. A gente já não se alimenta direito, né? Aí fica complicado.
4: E essa conversa não termina aqui. A gente continua junto nas redes sociais.
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6: Ó, veio o modão. Paulinho, solta aí. Cleiton e Romário. Primeiro.

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1: Vamos falar de aposentadoria? Você já pensou nisso, parceiro? Hoje eu recebo aqui no estúdio o Dr. Estácio Moraes. Ele é advogado e especialista em direito trabalhista. E a pergunta vem da cidade de Petrópolis, no estado do Rio de Janeiro. É do Reginaldo. Ele quer saber se ainda existe a insalubridade para motorista de caminhão ou ônibus quanto ao ruído do motor. Explica pra gente, doutor.
3: Olha lá, boa pergunta. Existe sim, mas depende do quê? Depende de uma perícia para apurar quais os decibéis que ele trabalha durante todo o expediente. Tem uns 80, é 80 mais ou menos, uns 80.
1: 80 decibéis, é isso mesmo.
3: Passou disso, é nocivo à saúde. E aí é 10 ou 20 ou 40% do salário mínimo, entendeu?
1: Dirigia esses maçaricos aí que você olhava pelo lado da perna direita, você tava com a canelinha ali tudo sem pelo ali. Ah, esse aí é caminhoneiro, né, doutor?
3: Eu andava no ônibus a CMTC. Tinha também aquela empresa Bola Branca, que era do meu tempo.
1: Gato Preto.
3: O motor era dentro ali.
1: Meu Deus.
3: Esquentava e o barulho. Você não conseguia falar pro motorista, vou descer no próximo. Quer dizer, eu não tocava a campainha, não era alta. E o calor que ficava nas pernas do motorista ali.
1: É, você vê a maioria deles andava até com a calça, né? Andava com a calça, mas puxava pra cima ali também. Era duro, cara.
3: Exatamente. Né? Todo motorista vem de uma toalha do lado. Ele tá enxugando uma toalha.
1: E era bom que essa toalha, né? Ele ajudava no sistema de arrefecimento do motor, porque toda hora que a toalha tava encharcada, ele abria ali a tampinha do radiador, torcia, pronto, o motor já refrigerava.
3: Era tecnológico, né, Riquete?
1: Olha, essa pergunta é do Luiz, da cidade de São José do Rio Preto, interior do estado de São Paulo. Ele quer saber se o caminhoneiro que é registrado e trabalha no feriado tem direito a hora extra e também adicional noturno.
3: É regra geral, é CLT, entendeu? Então, adicional, trabalhou das 10 da noite às 5 da manhã, 20% da hora. Trabalhou feriado, ou compensa na semana seguinte, logo na semana seguinte, ou recebe em dobro o dia. E domingo tem que ter um domingo por mês também em casa. Se não tem, também tem que pagar em dobro.
1: Também a gente tem que levar em conta também o tempo de jornada de trabalho também, que a gente sabe, né, que é diferenciado por conta de você tá pegando no volante, algo já bem diferenciado também, né, doutor?
3: Pois é. A jornada normal, Constituição Federal, são 8 horas no dia e 44 semanais. Passou disso, o caminhoneiro também tem direito a hora extra. E como é que marca hoje em dia? Porque antigamente trabalhava sem nenhuma anotação, não tinha tecnologia.
1: Isso.
3: Não dava para saber o horário do caminhoneiro. Agora não, agora tem GPS, tem aplicativo, tem rastreador. Então, passou de 8 horas, é hora extra. Passou das 44 na semana, também é hora extra. Então, na justiça é aceito essas ferramentas tecnológicas, rastreador, o GPS, o tacógrafo, até a prancheta de bordo, bem feita, sem rasuras, também é aceita na Justiça do Trabalho como prova.
1: A gente tem aqui o Zé Salomão, ele é da cidade de Mirandópolis, aqui no interior paulista, ali região de Araçatuba. Ele pergunta se essas mesmas leis aí que regem, por exemplo, a jornada de trabalho do caminhoneiro, questão de adicional de insalubridade, a questão, por exemplo, também de jornada noturna, né? Em época de safra tem que trabalhar, se pro trabalhador rural também vale a mesma condição.
3: É a CLT, que vem lá do Getúlio Vargas, é pro Brasil inteiro.
1: Boa.
3: Claro, afora a lei, que é a CLT, tem os acordos com os sindicatos.
1: Certo.
3: Dependendo de cada região, pode ser um pouco mais aqui, um pouco mais lá, né? Sim. Aí varia de acordo com o sindicato e na região.
1: E o doutor Estácio vai voltar mais vezes aqui no Brasil Caminhoneiro, viu? Se você tem alguma dúvida sobre aposentadoria, mande sua pergunta aqui pro nosso WhatsApp 96 082-5819. 96 082-5819. 11 é o TDD.
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1: Tem música na boleia. Murilo Huff.
4: É inevitável.

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3: Turma, vocês sabem que o caminhão tanque é um tipo de pesado que vem equipado com um grande reservatório. E ele é feito para o transporte de líquidos, sendo o combustível o mais comum. Eu estive numa fábrica de tanques e quem me recebeu por lá foi o Vinícius. O moço é especialista no assunto. Ele vai falar com a gente sobre o tanque de aço inox. Paulinho, roda a matéria aí, meu irmão.
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4: Você tem percebido uma tendência do pessoal fazer uma opção cada vez mais pelo aço inox em detrimento aí do tanque de aço carbono ou não?
5: Em algumas linhas de produto, sim, né? Alguns segmentos de produtos têm sido uma manobra bastante feita aí pelo transportador. Apesar do investimento ser maior no inox, a durabilidade é maior e você tem em alguns segmentos, como no alimentício que a gente estava falando anteriormente ali, te abre um leque maior de tipos de óleo para puxar quando você está falando do inox.
4: Na parte interna desse tanque também ele conta todo com aqueles quebra-ondas, um revestimento especial, precisa estar sempre passando, né, por uma inspeção, controle total aqui, né?
5: É, a mesma coisa, né, se o produto for classificado, capacitação do Inmetro, a mesma coisa. Internamente, ele, no inox, a diferença desse tanque para aquele é que esse aqui especificamente não tem a serpentina, a linha de vapor, tá, mas ele é isotérmico como aquele.
4: Tá? O que que faz a questão da regulamentação da temperatura se a gente não tem aquela serpentina?
5: É justamente é o que tem entre o inox e a camada de fora, né? Essa camada de proteção externa aqui, depois do inox. É ele que segura o calor.
4: O que que é aquela chamada, aquela lã de vidro que o pessoal tem ou não?
5: É, exatamente, lã de vidro, lã de rocha, né? Algum tipo de material, tipo uma espuma, se você vê tipo uma espuma colocada entre os materiais para a questão da temperatura, do controle da temperatura.
4: Normalmente, que tipo de produto o pessoal vem buscar esse implemento para poder fazer a carga?
5: Olha, aqui pelo tamanho do tanque, né? Alguns tipos de resina, apesar dele ser um tanque pequeno para óleo, mas se tiver um tanque um pouquinho maior, como eu tenho um de 40 na outra ponta ali, para alguns óleos também, óleo lubrificante, de repente pode atender. Produtos que demandam controle de temperatura e que não sejam do gênero alimentício.
4: Tá bom, e você achava que tanque era tudo igual, viu? E pra gente fechar a participação com ele aqui é o seguinte, aqui atrás a gente tem um tanque, mas ele é menorzinho, fininho. Pra que tipo de transporte ele é utilizado?
5: Esse tanque especificamente aqui, ele é muito utilizado, né? Uma Vanderlei aí com 19 mil litros para transporte de ácido sulfúrico, que são produtos mais pesados, né? Porque na linha de transporte de cargas líquidas, um fator determinante é a densidade do produto.
4: Certo.
5: Né? Então, para você andar dentro do peso de balança, tem 35, 36 toneladas de produto. Para você puxar um produto que pesa 1,86, por exemplo, você precisa de uma capacidade geométrica reduzida para não dar excesso de balança durante o transporte. Então, esse aqui é uma Vanderleia, assim como essa do lado, porém para produto mais pesado.
4: Você entendeu a conta que ele fez aqui, parceiro? Vamos supor que você está transportando água. Um litro d'água vai mais ou menos aí valer mais ou menos um litro, um quilo, né?
5: É, um litro, um quilo.
4: No caso desse aqui, você está falando de quase 2 quilos para um litro de produto, então, né?
5: É, isso aí, é um produto muito mais pesado.
4: Entendeu? Eu fiz a conta direitinho agora e compreendi. Meu amigo, obrigado, viu, Vini, pela gentileza. Parabéns pela tua explicação, viu, meu irmão?
5: A gente agradece a visita, é um prazer aí, sendo da gente, está à disposição.
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3: E agora tem música, Gustavo Lima.

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1: Com a moda do carro envelopado, tem muito estradeiro dando um novo visual também no caminhão. Embora a função principal seja estética, a película acaba formando uma barreira de proteção que protege a pintura de pequenos arranhões ou então de batidas de pedras. Especialistas garantem que o envelopamento feito com um bom material pode ser retirado independente do tempo de uso, sem deixar nenhum resquício de cola na pintura. Outra vantagem de envelopar um caminhão é que você se torna um grande diferencial no trânsito. É facilmente reconhecido em meio a tantos outros caminhões. Esse diferencial faz com que um criminoso opte sempre por um caminhão comum e não um caminhão adesivado pela facilidade de localização. O envelopamento é permitido por lei. Se você pretende mudar a cor do cargueiro, é preciso alterar também a documentação. Você pode contratar um despachante para fazer isso ou então vai direto ao departamento de trânsito de sua cidade. Rodar com o carro ou com o caminhão alterado sem a documentação necessária dá multa, hein? Outro detalhe: a lei não permite que carros ou caminhões sejam envelopados com adesivo cromado, porque eles podem refletir raios solares e ofuscar a visão de outros motoristas. E isso você sabe, né? Pode causar acidentes.
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1: Tá na hora de descer. Eu vou ficando por aqui. Muito obrigado pela audiência qualificada. 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Um forte abraço e até amanhã.

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1: Municípios de Santa Catarina têm bastante nebulosidade nesta quinta-feira e possibilidade de chuva a qualquer momento, inclusive aqui sobre a nossa região. Os meteorologistas do CPTEC IMP não afastam possibilidade de acumulados mais importantes de até 30 milímetros até o final do dia de hoje. Toda essa instabilidade vai seguir ativa em Santa Catarina pelo menos até o próximo sábado. Municípios do litoral sul e do sul catarinense, mais em específico a área de Criciúma, podem receber muita chuva até o final de semana. As atuais simulações numéricas indicam que em alguns pontos o acumulado pode beirar os 200 milímetros, o que aumenta o potencial para alagamentos e possíveis deslizamentos de terra, algo que deve ser monitorado pelas defesas civis locais. O tempo melhora no domingo, dia 16, com elevação bem rápida da temperatura e, acredite, fará calor no início da semana que vem aqui sobre nós, antes de uma nova frente fria que deve trazer chuva e, de novo, o frio a nossa região. A temperatura máxima hoje não passa de 17 graus e a mínima na próxima madrugada vai apenas 15 graus em São Martinho, Siderópolis, Treviso, 13 de maio, Uruçanga e Tubarão. Daniel Panobianco, da agência PD Radar, com exclusividade para Tubá FM.
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1: Esta manhã, Senhor, como as demais, Senhor,
2: no silêncio deste dia que amanhece, venho pedir-te saúde, força, paz e sabedoria. Quero olhar hoje o mundo com os olhos cheios de amor. Ser paciente, compreensivo, manso e prudente. Quero ver teus filhos além das aparências como tu mesmo os vês. E assim não ver senão o bem em cada um. Deixa meus ouvidos a toda calúnia. Guarda minha língua de toda maldade. E só de bênçãos se enche o meu espírito. Que eu seja tão bondoso e alegre, que todos quantos se achegarem a mim, sintam tua presença. Reveste-me, Senhor, com tua beleza, e que no decurso desse dia, eu te revele a todos.
3: Muito bom dia, meu amigo, muito bom dia, minha amiga, que bom, estamos começando a nossa manhã, isso mesmo, nossa manhã de 13 de agosto, hoje é quinta-feira, começamos aí, dia de Santa Radegundes e também Radegundes, né? Isso, dia do bem-aventurado, Marcelo Cândia. Os santos revelam-se como homens e mulheres no tempo deles, mas com mensagens e testemunhos que ultrapassam os limites de todos os tempos.

Um grande abraço. Fico feliz de começar a nossa manhã. É verdade, manhã de quinta-feira. Está tudo bem contigo? Tá tudo indo legal, está tudo acontecendo de uma forma boa, bonita, maravilhosa. Pois bem, estamos dentro dessa semana, dessa 30ª Semana Nacional da Família. E ela não pode ser vivida apenas como uma semana qualquer, mas tem que ser vivida com muita seriedade, muita alegria também, muito entusiasmo, muita dedicação, uma semana de tomar algumas atitudes, de fazer alguns propósitos, Antes de tudo, essa semana é um convite à oração e um convite à ação. Cada família é chamada a se tornar, na expressão do próprio tema, aquilo que já é: comunidade de amor, escola de virtudes, primeiro espaço de evangelização. E toda família que vive isso se transforma automaticamente em missionária, mesmo sem sair de casa. Por quê? Porque o testemunho de um amor fiel já é, por si só, um anúncio silencioso do evangelho para o mundo à sua volta. E aqui eu lembro, meu amigo, minha amiga, eu lembro que ao longo deste tempo é sempre importante que se aproveite, seja da pastoral familiar, em todas as pastorais, movimentos, associações, para que se criem momentos, encontros de casais, momentos de escuta para os jovens, espaços de acolhida para as famílias, de pessoas que atravessam, seja a experiência do luto, a experiência da separação, a experiência também da perda do sentido. É importante que nos tornemos também capazes de ajudar um ao outro, né? Fazer acontecer aquela realidade tão bela, tão necessária, que se precisa e que se

Um grande abraço, fico feliz em começar a nossa manhã, Deus te abençoe. Hoje, quinta-feira, estaremos tendo a missa com a novena em honra a Nossa Senhora das Dores, lá no Balneário da Figueirinha. A Nossa Senhora está lá no Laranjal e será levada com carinho pelas famílias, pelas comunidades vizinhas até o Balneário da Figueirinha. E depois, sábado, o Balneário da Figueirinha levará até a Igreja de Nossa Senhora dos Navegantes, ali no Arroio Corrente. Pois bem, meu amigo e amiga, então vamos lá, vamos firmes, vamos fortes, né? Vamos fazer a nossa celebração da família hoje, exatamente lá no Balneário da Figueirinha. Mesmo que a igreja não seja tão grande, mas ela é como coração de mãe. Oh, que no coração de mãe cabe todo mundo, né? Cabem os filhos e todos os outros também, né? Que vão chegando, isso mesmo, né? Então, todos os caminhos levam você à nossa Figueirinha nesta noite. O tempo, estava alguém me dizendo ontem, ah, padre, vai, a previsão é com chuvas, não importa, olha, vamos lá, se chover, vamos lá, se não chover, também iremos, e assim nós vamos, né, firmes e fortes, né, pro nosso encontro de família. A igreja, ela não celebra a família como quem celebra uma instituição perfeita, mas como quem celebra um dom que precisa ser continuamente cultivado. Por isso é que cada família que atravessa dificuldades e não desiste, cada casal que se reconcilia depois de uma crise, cada pai ou mãe que segue firme na educação dos filhos, cada jovem que decide com coragem formar um lar na fé, todos são testemunhas vivas de que o amor, de fato, jamais acabará.

Um grande abraço, fico feliz em começar essa manhã. Deus te abençoe. Saúde, força, coragem, vida e alegria para você, meu amigo, para você, minha amiga. Onde quer que você esteja, está acordado, está acordando, está levantado, está já pelas estradas, vai viajar daqui a pouco, já está há muito tempo, nem dormiu à noite. Oh, meu Deus, vai trabalhar, vai estudar. Deus te abençoe. Para onde quer que você vá neste momento, ou para onde quer que você esteja indo, já voltando. Talvez você tenha ido e agora esteja voltando. Estamos sentindo aí no ar, meu caro Davi, estamos sentindo no ar aquele aroma do café gostoso agora de manhã, né? Nessa hora, também na casa paroquial, né? Isso, estamos aí fazendo aquele delicioso café para alimentar, isso. Mas então eu quero terminar este programa dizendo o seguinte: que Nossa Senhora, Mãe da Sagrada Família, interceda por cada lar no nosso país. E que o Senhor, que habita esta e todas as cidades, esta e todas as famílias, esta e todas as pessoas, que o Senhor continue derramando sua bênção sobre pais, sobre mães, sobre filhos, avós, sobre aqueles que de alguma forma fazem parte da grande família de Deus. Que todos sejam um, começando pela mesa de casa.

0: E nesta manhã, meu amigo, minha amiga, vamos então rezar. Vamos lá. Você tem, claro, é a Semana da Família, não podemos deixar em todas as... em todos os programas, nós pedirmos, nós agradecermos pela família que temos. Pai nosso que estás no céu, santificado seja o vosso nome, venha a nós o vosso reino, seja feita a vossa vontade, assim na terra como no céu. O pão nosso e cada dia nos dai hoje, perdoai as nossas ofensas, assim como nós perdoamos a quem nos tem ofendido, e não nos deixeis cair em tentação, mas livrai-nos do mal. Amém. Ave Maria, cheia de graça, o Senhor é convosco, bendita sois vós entre as mulheres, e bendito é o fruto do vosso ventre, Jesus. Santa Maria, Mãe de Deus, rogai por nós, pecadores, agora e na hora de nossa morte. Amém. E que a bênção de Deus desça e permaneça, Pai e Filho e Espírito Santo. Amém. Na sequência, teremos aí algumas notícias, depois a boa música.
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0: Olá, está na hora do Acaerte Notícias. Nos próximos minutos você acompanha as principais reportagens do time da rede de notícias Acaerte e das emissoras parceiras. Vamos aos destaques.
1: SAMU de Santa Catarina registra aumento nos atendimentos a casos de infarto neste inverno. Especialista aponta risco ampliado para doenças cardiovasculares no período mais frio do ano.
2: Bombeiros voluntários de Presidente Getúlio e Ibirama recebem treinamento para fazer manutenção emergencial em motores de embarcações usadas em enchentes e operações de resgate.
3: Acidentes de trabalho deixaram 170 mortos em Santa Catarina em 2025. Nos dois primeiros meses deste ano, o estado já registrou 35 óbitos.
4: Desemprego entre os jovens sobe no mundo e atinge 67 milhões de pessoas.
5: Congresso adia a instalação da comissão especial da MP que zera imposto de importação até 50 dólares. Medida provisória perde a validade em setembro.
6: O programa Defendê-las, da Defensoria Pública de Santa Catarina, realizou 820 atendimentos a mulheres em situação de violência doméstica e familiar entre março e agosto. O serviço oferece orientação jurídica e pode facilitar medidas protetivas sem que a vítima precise sair de casa.
7: Quinta-feira de tempo instável em Santa Catarina. Risco de temporais isolados no oeste e de chuva persistente no litoral.
0: A maior rede de emissoras de rádio de Santa Catarina leva informação a todas as regiões. Mais de 800 mulheres buscaram orientação e proteção jurídica por meio do programa Defendê-las, da Defensoria Pública de Santa Catarina, nos últimos 5 meses. A violência psicológica foi a mais relatada. A repórter Vanessa Carini mostra também como o atendimento online pode ajudar mulheres que ainda não se sentem seguras para procurar uma delegacia.
6: A coordenadora do programa, Luísa Garcia, explica como o atendimento online facilita o acesso à orientação jurídica e às medidas protetivas.
8: Para a mulher chegar a procurar uma delegacia de polícia, ela já tem que fazer um movimento assim tão grande para tentar sair daquele ciclo de violência, que se ela faz esse movimento e acaba não sendo bem atendida num órgão público, isso desestimula que ela, né, prossiga com a denúncia. Então, a gente oferta um atendimento que é online para todas as mulheres do estado que estejam em cidades onde a defensoria não preste assistência a mulheres vítimas de violência. Então, a mulher que esteja sendo vítima de violência doméstica familiar consegue solicitar os nossos serviços pela internet. A gente entra em contato com ela através do preenchimento de um formulário que ela preenche no site oficial da defensoria pública. E a gente entra em contato pelo WhatsApp mesmo dela e agenda uma chamada de vídeo. Então ela consegue receber a orientação e, se for o caso, pedir medidas protetivas de urgência sem precisar sair da casa dela.
0: E agora vamos falar de saúde. O frio deste inverno também acende um alerta para as doenças cardiovasculares. O Serviço de Atendimento Móvel de Urgência de Santa Catarina registra aumento nos atendimentos relacionados a problemas cardiovasculares neste inverno. Cadu Reis amplia essa informação.
1: Olá, Marilis. Um abraço a você e aos ouvintes. 413 casos de infarto mobilizaram as ambulâncias do SAMU catarinense em julho, número 24% superior ao observado em janeiro. Também houve crescimento nas ocorrências ligadas a problemas respiratórios, com 1.479 chamados atendidos no mês passado, 40% a mais do que no início do ano. A cardiologista e coordenadora médica da unidade de suporte avançado do SAMU no meio-oeste de Santa Catarina, doutora Amanda Souza de Andrade, alerta.
9: Durante o inverno, o nosso organismo reage bastante ao frio. Todo esse processo aumenta o risco de doenças cardiovasculares e neurológicas, sobretudo em pacientes predispostos. Então, o paciente que já tem uma doença subjacente, o frio do inverno, pela contração vascular, acaba aumentando o risco de desenvolver essas doenças cerebrovasculares e cardiovasculares, como o infarto e o AVC. Também há um aumento de doenças respiratórias, o que eleva o processo inflamatório e o risco mesmo de desenvolver doenças cardiovasculares e cerebrovasculares pela hiperativação dos sistemas.
1: Diante de eventuais sinais como dor torácica, mal-estar intenso, fraqueza ou dormência súbita de parte do corpo, acione imediatamente o SAMU por meio de ligação para o telefone de emergência 192.
0: Agora, outro ponto que também chama a atenção: os acidentes registrados durante o trabalho. Santa Catarina continua registrando um número elevado de acidentes de trabalho. Dados apresentados na Assembleia Legislativa apontam cerca de 39 mil ocorrências e 170 mortes em 2025. A reportagem é de Carol Denardi.
3: Santa Catarina registrou cerca de 39 mil acidentes de trabalho e 170 mortes em 2025. Agora, somente nos dois primeiros meses deste ano, foram mais de 8 mil ocorrências e 35 óbitos. O ortopedista dos hospitais Universitário Cajuru e São Marcelino Champagnat, doutor Igor Henrique Moraes, explica quais são as ocorrências mais comuns.
10: As fraturas, os entorces, as luxações, muitas vezes relacionadas a quedas, que é algo que é bastante frequente aí no nosso dia a dia de urgência e emergência. Então, essas quedas de planos elevados, 2-3 metros. A gente tem também aquelas amputações ou esmagamentos que acontecem, na maioria das vezes frequentes, principalmente dedos da mão, né? Mas também pode acontecer em porções maiores dos membros. E uma outra situação que a gente tem relacionada também são os acidentes de trabalho, são os acidentes de trajeto, né? Que envolvem, na maioria das vezes, os motociclistas, que é o grande volume aí dos nossos internamentos, né, de pacientes, principalmente jovens, hoje no hospital.
0: Agora seguimos para o Alto Vale do Itajaí. Bombeiros voluntários de Presidente Getúlio e Ibirama passaram por uma capacitação para fazer a manutenção básica dos motores das embarcações utilizadas em operações de resgate. O treinamento também reforça a preparação das equipes para as ocorrências de enchentes e alagamentos. Acompanhe os detalhes com o repórter Alex de Lima, da Rádio Demais FM de Presidente Getúlio.
2: 16 bombeiros voluntários de Presidente Getúlio e Ibirama participaram de uma capacitação para manutenção de motores de popa usados nas embarcações das corporações. O treinamento teve 12 horas de atividades teóricas e práticas, com orientações sobre sistemas de combustível, refrigeração, propulsão e manutenção preventiva. A intenção é permitir que os próprios operadores identifiquem problemas e façam reparos básicos, principalmente durante situações de emergência. A próxima etapa da preparação prevê um treinamento específico com embarcações para ocorrências de enchentes, alagamentos, buscas e salvamentos aquáticos. Da Rádio Demais FM Vale Norte 107.9, Alex de Lima para o AKRT Notícias.
0: A seguir, o desemprego entre os jovens voltou a crescer no mundo e a inteligência artificial pode trazer novos desafios para quem busca uma vaga. Eu volto já.
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1: Olá, eleitor catarinense. 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
0: 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O desemprego entre os jovens voltou a crescer no mundo. Segundo a Organização Internacional do Trabalho,
3: 67 milhões de pessoas estavam sem emprego em 2025. Marco Aurélio Gomes explica os números e como o avanço da inteligência artificial pode afetar esse cenário.
13: Então, Amarilis, a taxa de desemprego entre pessoas de 15 a 24 anos passou de 12,3% em 2023 para 12,4% em 2025. Além disso, um em cada cinco jovens no mundo não trabalha, não estuda e também não faz nenhum curso de formação. Isso representa mais de 257 milhões de pessoas nessa situação. Segundo a Organização Internacional do Trabalho, houve uma redução nas vagas que exigem qualificação intermediária, como funções administrativas, vendas e empregos na indústria. E são justamente essas oportunidades que costumam servir como porta de entrada para quem está começando a carreira. E tem ainda a inteligência artificial. A organização estima que 6,1% dos empregos ocupados atualmente por jovens de 15 a 29 anos estão especialmente expostos às mudanças provocadas pela tecnologia. Se apenas 10% dessas vagas fossem eliminadas, cerca de 5 milhões e 600 mil jovens poderiam enfrentar o desemprego, mudar de carreira ou deixar o mercado de trabalho. Por outro lado, áreas como ciência, engenharia, saúde e tecnologia da informação continuam crescendo na maioria dos países.
12: Direto de Brasília.
3: Rita, a instalação da comissão especial que vai discutir a chamada taxa das blusinhas está enfrentando um impasse aí em Brasília. É isso?
5: Olá, Marilis e ouvintes. Olha, Marilis, sem acordo, o Congresso Nacional adiou a instalação da comissão mista que analisará a medida provisória responsável por zerar a alíquota de importação de 20% para compras até 50 dólares, a chamada MP da taxa das blusinhas. A sessão de instalação estava originalmente marcada para esta quarta-feira, mas acabou transferida devido à falta de consenso político e definições sobre quem assumirá a presidência e a relatoria do colegiado. Não há acordo para os nomes a ocuparem a presidência e a relatoria da comissão. Vale lembrar que o setor varejista nacional e entidades de classe exercem forte pressão contrária a esta MP. O senador catarinense Hermes Klan, do PL, foi indicado membro titular da comissão pelo seu partido e defende a isonomia de impostos entre produtos importados e produtos nacionais.
14: Se tirar para estrangeiro, tira para brasileiro. Simples assim. O que se quer é isonomia. Não tem outra saída. Seria injusta para o brasileiro. Eu acho que a saída é a isonomia, ao menos a isonomia.
5: Amarilis, nova tentativa de instalação da comissão será feita nesta quinta-feira. Se a MP não for votada logo, perde a validade em setembro.
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3: Agora voltamos a Santa Catarina para saber como fica o tempo nas próximas horas. Depois de dias de chuva, frio e muita umidade, será que o tempo começa a mudar nessa quinta-feira? Daniele Lima.
15: Olá, Marilis e ouvintes. Nessa quinta-feira, as instabilidades aumentam em Santa Catarina. Pela manhã, a chance de pancadas isoladas de chuva com trovoadas, principalmente no Grande Oeste e nas áreas de divisa com o Rio Grande do Sul. Ao longo do dia, essa condição avança para todas as regiões. Há risco de temporais isolados, sobretudo a partir da tarde, no Grande Oeste e Planalto Norte, com risco de chuva intensa em curto período, rajadas fortes e momentâneas de vento e eventual granizo. Muita atenção também no litoral sul, devido à chuva persistente ao longo dessa quinta-feira. As temperaturas sobem, chegando perto dos 25 graus em São Lourenço do Oeste. Em Chapecó, Blumenau e Joinville, as máximas ficam próximas dos 21 graus. Em Florianópolis, chegou a 18. E em Criciúma, não passam dos 17 graus. Na sexta-feira, o tempo continua instável. Pela manhã, a chuva se concentra mais do litoral aos planaltos. E à tarde, volta a abranger todo o estado, ganhando intensidade entre o fim do dia e a noite, quando podem ocorrer os maiores volumes de chuva. As mínimas variam entre 10 e 17 graus, ficando perto dos 7 na serra. E as máximas ficam abaixo dos 18 graus do litoral aos planaltos e acima no oeste. Fique atento às mudanças no tempo e tenha uma quinta-feira tranquila e segura.
3: O HR Notícias fica por aqui. Obrigada pela sua companhia. Continue na sintonia da sua emissora. E amanhã eu volto com mais informação para você. Um abraço e até lá.
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0: 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A hora certa.
1: Super Tubai, a hora certa, são 7:04.
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1: Meus amigos, muito bom dia. 7:05 agora, chegando com mais uma edição do Show do Rádio, um show de informações para você aqui na Super Tubá, nesta manhã de quinta-feira. Hoje, 13 de agosto de 2026, é dia de Santa Dulce dos Pobres, é dia do canhoto, é dia do economista e dia do psiquiatra. Show do Rádio tem a apresentação de Bruno Vandresa e Antônio Bento, participam do programa Giovanni Martins, Lucas Marques e Ramon Silveira. Os trabalhos técnicos de Everton Luiz, as gravações de Lucas Marcos de Carvalho e a direção geral do padre Rafael Liano.
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1: Olá, Antônio Bento, muito bom dia. Como está o tempo nesse momento aqui em Tubarão?
3: Bom dia, Bruno, Everton e ouvintes. O tempo em Tubarão continua.

0: Fechado, região sul de Santa Catarina, chove fraquinho nesse momento, já choveu forte há poucos instantes, 16 graus a temperatura, 94% a umidade relativa do ar.
1: Juntos são 2 horas e meia de muitas informações para você. Nos acompanha pelo 104.9, através também da live do YouTube e pelo aplicativo Rádios Net.
0: São 7:09, vamos para os destaques do programa. No Brasil ganha em média 1 milhão por ano e 9 de 10 furam teto.
1: IMAS promove neste sábado dia O da Oncologia com atendimento especializado para pacientes oncológicos e programação gratuita para a comunidade. Soraya Bittencourt da Rosa Martins, coordenadora de captação de recursos, e Ariane Scott, coordenadora de atendimento, falam sobre o evento.
0: Como está a saúde no Brasil? Família busca ajuda para tratamento de mulher com câncer em Tubarão.
1: Prefeitura de Tubarão orienta a família sobre documentos para o Casa Catarina. Inscrições seguem até 1º de setembro.
0: Preocupante. Tubarão chega a 661 focos do mosquito Aedes aegypti, identificados em diferentes bairros da cidade.
1: Por instabilidade no tempo, o evento CRAS nos bairros deste sábado será reagendado.
0: No boletim policial, em Laguna, vizinhos entram em conflito e acabam em tiroteio. Um acabou preso. Em Tubarão, polícia prende 3 homens por aplicar golpe de 400 mil em uma idosa. Em Criciúma, homem é preso por integrar esquema de anabolizantes. Em Laguna, carro capota na curva do Iró e casal sai ileso do acidente. Em Tubarão, adolescente que vendia drogas, ao ver a polícia, fugiu e não foi mais encontrado. Tudo isso e muito mais daqui a pouco no Boletim Policial.
1: Agora o contato com Ramon Silveira, ele traz o seu destaque. Ramon, bom dia.
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0: Agora com o repórter Giovanni Martins. Bom dia, Giovanni.
3: Bom dia. Como funciona a implantação de lombadas e faixas de pedestres nas vias do município?
1: Só uma correção aqui, o Ramon Silveira vem com o seguinte assunto hoje, né? O programa Bolsa Cultura da Prefeitura de Tubarão, gerido pelo diretor-presidente da Fundação de Cultura, Alisson Oliveira, está com aulas iniciais em andamento e inscrições abertas para cadastro em lista de espera para oficinas gratuitas de canto, teatro e violão. Destaques daqui a pouco no Repórter Tubá.
0: Lucas Marques também com seu destaque. Bom dia, Lucas.
4: Bom dia. Ponte do Jarrão, no bairro Campestre, será substituída por nova estrutura de concreto para melhorar mobilidade na região.
1: Bom, no programa ainda o quadro Ponto de Equilíbrio com o Dr. Braulio Tércios Escovar. Um show de informações para você. O Show do Rádio está só começando.
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0: Vamos então com os destaques de capa do jornal Diário do Sul. Investimentos de 2 milhões em obras são autorizados. Prefeitura Tubarão fez assinatura da ordem de serviço na tarde de ontem. Em Brasília, atleta de Gravatal disputa brasileiro de taekwondo. Acesso difícil, jovem fica ferido ao cortar a árvore com motosserra. Prejuízo grande, trio é preso por golpe de 400 mil. Vacinação, morte de jovem traz alerta. IDEB, municípios comemoram resultados. Encontro ganha o país. A cena de Catiúcha Andrade vestida de noiva visitando a mãe internada, comoveu e viralizou nas redes sociais. A cirurgia cardíaca de Terezinha está prevista para amanhã. São os destaques do Diário do Sul.
1: Bom, vamos ao Diário Catarinense. Em meio a surto de sarampo, Santa Catarina reforça vigilância e alerta para vacinação. De Blumenau para Amazônia, médicos enfrentam o isolamento e levam mais de 4.600 atendimentos a comunidades ribeirinhas. Único Hospital Infantil de Lages inaugura nova UTI com 20 leitos e investimento de 18 milhões. Falta de profissionais e estrutura precária colocam assistência social de Porto Belo na mira do Ministério Público. Líder do PT na Câmara atualiza estado de saúde após sofrer AVC no meio de sessão em Brasília. E ainda Moraes arquiva investigação sobre suposto apoio da Havan a bloqueio ilegal em Santa Catarina após eleição de 2022. São destaques do Jornal Diário Catarinense.
0: Vamos agora aos destaques do Folha Regional. Após chuvas, lama impede ônibus de chegar até a escola de Jaguaruna. Moradores reclamam da situação. Ponte do Jarrão será substituída por estrutura de concreto em Tubarão. Jovem de Pescaria Brava morre após complicações da doença de Crohn. Trio é preso no Rio Grande do Sul após dar o golpe do bilhete premiado em Tubarão. Idosa perdeu 400 mil. Cavalo resgatado de maus tratos na região não resiste e morre. E mais, família busca ajuda para garantir tratamento de moradora de Tubarão contra câncer. Lançada em Tubarão, rota do Big Surf transforma ondas gigantes em oportunidades para turismo e negócios. O surgimento de surtos de sarampo é alarmante, alerta infectologista de Tubarão. São os destaques do Folha Regional.
1: Bom, principais jornais que já estão circulando pelo país, iniciando pelo Folha de São Paulo, ministros do STF mandam juízes de 7 tribunais devolver. Opa. Devolverem pagamentos. Engasgar faz parte do processo, o programa ao vivo é assim mesmo. Bom, estado de São Paulo, Congresso aprova gastos fora do teto em projeto cheio de jabutis. No Globo, Congresso e governo ampliam gasto em 2026, mas sinalizam ajuste de 10 bilhões em 2027. No Correio Brasiliense, projeto ameaça reajustes do Fundo Constitucional do Distrito Federal. No Zero Hora, Supremo ordena a suspensão e a devolução de penduricalhos em 7 tribunais. E no Notícias do Dia, Florianópolis apresenta o edital do Centro-Sul na Bolsa de Valores.
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0: São 7:15. Um bom dia para você que já está no trânsito. Alô, você no seu automóvel, ligado no 104.9, nas ruas da sua cidade, nas rodovias estaduais BR-101. Alô, motorista, caminhoneiro, transportando o progresso brasileiro. Você que é motorista de transportes coletivos, alô Martins, os demais motoristas, passageiros, aquele abraço. Na sua casa, preparando o cafezinho, se aprontando para mais um dia de trabalho. Ah, é? Na nossa região fechada, né? Tempo fechado, com chuvas esparsas neste momento, todo cuidado é pouco, você no trânsito em especial. Nossa primeira notícia, viu, Bruno, diz respeito a juiz no Brasil ganha em média 1 milhão por ano e 9 de 10 furam teto. Os juízes brasileiros ganharam em média pouco mais de 1.065.932 por ano em 2025. O valor equivale a pouco mais de 81,9 mil por mês, quase o dobro do teto constitucional do funcionalismo, hoje em 46.300. E mais, se considerados só os magistrados que receberam os 12 meses de contra-cheques do ano de 2025, nada menos que 9 em cada 10, 91,6%, receberam acima do teto. As informações são de um levantamento do auditor da Controladoria Geral da União, Sérgio Guedes Reis, com base em microdados do Conselho Nacional de Justiça. O estudo também mostra que os vencimentos acima do teto são generalizados no judiciário brasileiro. Só dois dos órgãos analisados tinham pagamentos médios mensais abaixo do teto para seus integrantes: o Tribunal Superior Eleitoral, TSE, e o Conselho da Justiça Federal. Em algumas cortes, como o Tribunal de Justiça Militar de Minas Gerais, todos os magistrados receberam mais de 630 mil por ano, ou seja, acima do teto. O Brasil tem hoje 23,9 mil juízes e pensionistas de magistrados, segundo os dados do Conselho Nacional de Justiça.
1: Bom, as famílias interessadas em participar do processo de seleção do programa Casa Catarina em Tubarão devem ficar atentas à documentação exigida. As inscrições seguem até o dia 1º de setembro e são realizadas presencialmente na Casa da Cidadania, sede da Secretaria de Assistência Social, Mulher e Família. Uma das principais dificuldades identificadas durante os atendimentos é a falta de documentos necessários para efetivar a inscrição. Entre as exigências que mais geram dúvidas entre os comprovantes estão, aliás, os comprovantes de residência que demonstrem que o candidato mora em Tubarão há pelo menos 10 anos de forma ininterrupta. A secretaria orienta que as famílias consultem a lista completa de documentos disponível no anexo 2 do edital e organizem tudo com antecedência. A inscrição, ela só é efetivada após a apresentação de toda a documentação exigida e a assinatura do protocolo. O programa prevê 43 unidades habitacionais, deste total, 6 serão destinadas a pessoas com deficiência, 3 a pessoas idosas com 60 anos ou mais e outras 34 serão destinadas à demanda geral. Para participar, é necessário ter renda bruta familiar mensal de até 4 salários mínimos, não possuir outro imóvel no país, não ter recebido anteriormente benefício habitacional de qualquer esfera do governo, ser maior de 18 anos ou emancipado e residir em Tubarão há pelo menos 10 anos. Para reforçar o atendimento, profissionais foram remanejados pela secretaria. O WhatsApp do órgão também segue recebendo dúvidas da população. As inscrições podem ser feitas, então, na Casa da Cidadania, na Rua São Manuel, número 140, no centro de Tubarão. O atendimento ocorre de segunda a sexta-feira, das 2 às 6 da tarde, aos sábados, das 9 da manhã ao meio-dia. Nos dias úteis, a distribuição de senhas começa à 1 da tarde, com limite de 120 senhas por dia. Mais informações podem ser obtidas pelo WhatsApp 992096732. O resultado preliminar da seleção está previsto para ser divulgado no dia 3 de novembro. O prazo para a apresentação de recursos segue até 10 de novembro. E o resultado final homologado está previsto para o dia 24 de novembro.
0: São 7h21, Tubarão contabiliza 661 focos do mosquito Aedes aegypti identificados em diferentes bairros do município. O levantamento foi divulgado ontem, quarta-feira, pela Vigilância Epidemiológica, junto com a atualização dos dados da dengue em 2026. Segundo o boletim, foram registradas 125 notificações da doença. Desse total, 8 casos foram confirmados como autóctones, ou seja, contraídos dentro do próprio município. Não há registros de casos importados nem de suspeitas em investigação. Outras 117 notificações tiveram resultado negativo e foram descartadas. Desde o início do ano, 2 pessoas precisaram ser internadas em decorrência da dengue. Diante da identificação dos focos, o Núcleo de Combate às Endemias mantém as ações de prevenção e controle do mosquito. As equipes realizam inspeções e monitoram regiões consideradas prioritárias, além de fazer visitas domiciliares e orientar os moradores sobre medidas para impedir a reprodução do Aedes aegypti. Também são executadas aplicações de borrifação residual, ou seja, e pulverizações em bairros e pontos com maior concentração de focos. Os serviços seguem critérios técnicos e epidemiológicos definidos pelo órgão de saúde de Tubarão.
1: Ponte do Jarrão será substituída por nova estrutura de concreto para melhorar mobilidade no bairro Campestre. Detalhes com Lucas Marques.
4: A Prefeitura de Tubarão anunciou em evento nesta quarta-feira a destinação de R$2 milhões para obras de infraestrutura na cidade. Um dos investimentos será realizado no bairro Campestre, com a substituição da conhecida Ponte do Jarrão, hoje uma estrutura de madeira, por uma travessia de concreto. A obra será executada em duas partes, com uma empresa contratada construindo as cabeceiras e, posteriormente, o governo do estado instalando um kit ponte padrão da Defesa Civil. Também foram anunciadas a pavimentação em lajotas e a implantação de um sistema de drenagem pluvial para três ruas: as vias Almir Santos Miranda, Elias Correa Bittencourt e Simone Peters. O prefeito Estener Sorato fala sobre o assunto.
7: A gente tem muita coisa engatilhada, muita coisa já com recurso assegurado pelo governo do estado, e a gente vai continuar nesse ritmo, dando o nosso melhor para que a nossa cidade cresça com muito planejamento e se desenvolva e dê a melhor qualidade de vida para o tubaronense.
4: Prefeito, o que dá para falar sobre essas obras anunciadas hoje aqui no centro administrativo?
7: Vamos lá, três ruas, né, que por óbvio a gente tira a lama e a poeira na frente da casa das pessoas e melhora a mobilidade urbana, né? São três ruas importantes na Vila Esperança, no bairro Vila Esperança, e nós temos também uma ponte que liga a rua João Praxedes até a Tenente João Luiz Maus. A rua Tenente João Luiz Maus tem tido um número expressivo de novos empreendimentos de loteamento lá, então a gente precisa melhorar a ligação entre um lado do Rio da Madre e o outro. Então essa ponte, ela é uma ponte agora, a gente está trocando uma pinguela que a gente tinha ali de madeira, que passava um carro só, que não tinha passeio para pedestres ou ciclistas, e agora a gente então coloca uma ponte de 20 metros de comprimento, de 8 metros e 75 de largura, com vai e vem de carro, então nenhum carro precisa ficar esperando o outro para passar, também com passeio, para dar o conforto que a comunidade precisa e melhorar a mobilidade urbana. Investimento alto ali, então governo do estado e prefeitura de mãos dadas também. O investimento com as ruas e a ponte chega acima dos R$2 milhões. Então a gente está muito contente de entregar essa ordem de serviço. O que a gente precisa agora, né, e pede ajuda da imprensa, é divulgar que infelizmente não se faz um omelete sem quebrar os ovos. A ponte precisa ficar interditada porque ela vai ser construída no mesmo local da ponte antiga. Então, 4 meses de obra, uma primeira etapa com a empresa que nós acabamos de entregar a ordem de serviço e uma segunda etapa com o estado de Santa Catarina instalando o kit. 4 meses de obra no total, então até o final de dezembro a comunidade precisa se deslocar ou pela ponte Andrino Sales Borges, no bairro São Clemente, ou pela ponte Lorival Fernandes Braga, no bairro Campestre. E ainda uma terceira via alternativa mais longe, que seria a rodovia Geo Medeiros. Então, ou uma dessas três alternativas, a população vai precisar utilizar até dezembro.
8: Você pretende substituir as pontes de madeira do município por ponte de concreto?
7: A gente tem feito já esse trabalho, mexicano, como fizemos lá no Bom Jesus. Né, lá não instalamos kit ponte, lá nós colocamos galerias, né, de aduelas, então melhorando a drenagem urbana. Essa é uma obra de defesa civil, de proteção, né, e defesa civil. Fizemos também na rua Elisa Matos, para que a gente melhore a drenagem e melhore a locomoção e a mobilidade urbana. Não, agora acredito que a Câmara de Vereadores, até porque a gente faz uma homenagem para aqueles que não estão mais aqui, né? E o nosso querido amigo, né? O jarrão continua vivo e muito bem vivo, e a gente quer que ele fique assim, né? Mexicano pelo menos mais uns 100 anos.
8: É verdade.
7: Então, vai ter que haver uma nova denominação. A ponte, ela tem, como eu disse antes, 20 metros de comprimento e 8 metros e 75 de largura, contemplando mão e contramão, né? Vai e vem de veículos e também um passeio para pedestres e ciclistas.
4: Perfeito. Como é que vai funcionar a questão do trabalho? Você falou que uma parte é com a empresa e a outra é com o governo do estado. Como é que é essa divisão?
7: Vamos lá. A ponte, como é que funciona o kit ponte, esses kits pontes que nós estamos ganhando do governo do estado, do governador Jorginho Melo? A prefeitura faz a cabeceira de um projeto já de engenharia definido, então faz as cabeceiras e o estado vem com esse kit e instala em cima, né, dessas cabeceiras de forma muito rápida. A parte do estado, ela é muito rápida porque é como se fosse um Lego, né? Vem só fazendo a montagem. Então, prefeitura, através dessa empresa que nós contratamos, faz a construção das cabeceiras reforçada para aguentar tempos de cheias, de chuva, e o estado vem depois e monta o kit ponte.
4: O secretário de infraestrutura, Fabiano Modolon, também falou com a reportagem.
9: São quatro obras importantes, né? Aqui no nosso município, três delas pavimentação com lajotas no bairro Vila Esperança e também no bairro Maitá, e com certeza, né? Essa ponte que interliga os bairros Recife ao Campestre também é de fundamental importância, porque é uma região que tem se desenvolvido, né? Muito, tem crescido bastante, e a gente tem que acompanhar esse crescimento, né? Lá a gente tem uma ponte de madeira, que a gente sabe que a carga máxima lá permitida não é o que hoje condiz, né, com a realidade, né? Então a gente precisa fazer esses investimentos. Claro que também vai diminuir a manutenção a partir da hora que a gente tem essa ponte de concreto, e com certeza vai trazer mais segurança, porque é uma ponte com duas pistas de rolamento e também um passeio.
10: Secretário, você falou durante a apresentação que o prefeito também, né, de dois em dois anos era necessário fazer uma manutenção forte nessas pontes, inclusive nessa. Fala um pouco pra gente sobre o que isso vai ajudar na economia também do município.
9: Com certeza, quando a gente pegou essa ponte, não só essa, né, mas outras aqui também no município, em situação precária, a gente sabe hoje do peso que passa nessas pontes. Antigamente já era veículos mais leves, o caminhonete, né, de pequeno porte, hoje são caminhões de grande porte, muito pesado, né? E as madeiras também hoje já não são de boa qualidade, né? Embora você coloque uma madeira autoclavada, a resistência dela é muito menor do que das madeiras de antigamente, ou se você for fazer um investimento com madeira do norte, fica inviável, né? Então por isso que a gente tem investido nessa questão, né? De substituir as pontes de madeira por ponte de concreto, ou em alguns locais substituir por aduela, né? As famosas galerias de concreto. Isso a gente já tem feito em várias aqui no município, e com certeza, né, vamos continuar investindo, substituindo essas pontes de madeira, né, fazendo ponte de concreto, pontilhões de galeria, porque vai evitar a manutenção, né, vai trazer mais segurança aos usuários, mais crescimento, desenvolvimento, né, segurança aos nossos pedestres e ciclistas, e é isso que a gente tem feito nessa gestão e vamos continuar fazendo até o último dia de governo.
4: Secretário, algumas obras em andamento na cidade, pavimentações com asfalto, com lajotas, redes de drenagem, como é que está o acompanhamento da infraestrutura dessas frentes de trabalho?
9: São muitas frentes de serviço que a gente tem aqui no nosso município, né? São em torno de 20 obras simultaneamente, né? Obras de grande porte, além daquelas pequenas intervenções que tem, que ocorrem, buracos, problema de drenagem. Então, na próxima segunda-feira, a gente já vai estar retomando a obra da Barra do Norte, né? Outra obra importantíssima, e a gente vai ter também o mesmo problema que a gente vai ter nessa conhecida Ponte do Jarrão, né? A gente vai ter a interdição lá da Barra do Norte também, e aí os motoristas vão ter que utilizarem rotas alternativas, porque a gente precisa fazer a colocação de galerias. Para fazer essa colocação, a gente precisa fazer uma base, fazer a concretagem dessa base. Então nós temos lá várias intervenções com travessias de drenagens, e aí sim também a parte de terraplanagem. Em alguns pontos a gente precisa fazer aí o complemento na terraplanagem, né? E com certeza é mais uma obra importante que nós vamos tirar do papel aí, com a ajuda do nosso governo do estado, nosso governador Jorginho Melo, que tem investido muito, nos auxiliado muito aqui no nosso município.
11: Essa questão da Barra do Norte, não atrapalha o período eleitoral? A obra começou antes do período?
9: Sim, a obra começou antes, né? A gente já fez as medições, foi feito o pagamento, tudo certinho, né? Então a gente precisava era dessa organização, né? Desse tempo para poder fazer a interdição na via, as nossas equipes também que estavam em outras frentes de serviço, que a gente vai precisar lá de uma demanda muito grande de mão de obra, principalmente de pedreiro, para fazer esses trabalhos, né? E além das máquinas também de grande porte. Precisávamos também de um caminhão prancha para nós fazer esse deslocamento de máquina, que a gente precisa fazer várias obras ao mesmo tempo, né? Então a gente já tem esse caminhão prancha, a prefeitura fez aquisição, Secretaria de Infraestrutura. Nessa semana também chegou um caminhão MUC, a gente já tinha comprado um caminhão zero quilômetro, né, com recursos do governo do estado. Colocamos um MUC, isso vai agilizar muito os nossos trabalhos. E nos próximos dias aí vem outros equipamentos aí, outros caminhões aí, que vai melhorar muito, né, essas frentes de trabalho que a Secretaria de Infraestrutura vai estar imprimindo aí em vários bairros da nossa cidade.
4: Reportagem Lucas Marques.
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1: As informações foram repassadas pela Eluana. Atendimentos adultos na emergência 184. No pronto atendimento 31. Atendimentos pediátricos na emergência 19. No pronto atendimento nenhum. Nascimentos foram 5. 4 meninos e uma menina. E 3 óbitos, infelizmente, foram registrados nas últimas horas.
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0: Horas e 34 minutos. Vamos então com as ocorrências do setor policial das últimas horas. Copom, Centro de Operações da Polícia Militar. Registro de tráfico de drogas em Tubarão, bairro Fábio Silva, ontem às 15h43. Polícia Militar apreendeu um adolescente de 14 anos por tráfico de drogas no Fábio Silva, em Tubarão. Policiais em rondas pelo bairro quando visualizaram dois homens sentados em um ponto de ônibus. Com a aproximação da viatura, um deles dispensou um objeto no chão enquanto o outro se levantou, sendo realizada a abordagem. Durante a abordagem, os policiais localizaram 15 unidades de crack, totalizando 2,5 gramas, além de R$ 90 em dinheiro. O adolescente assumiu a propriedade da droga. O outro abordado, de 30 anos, informou que pretendia adquirir entorpecentes e foi conduzido como testemunha. Diante dos fatos, o adolescente foi apreendido e conduzido à delegacia de polícia civil, juntamente com o material apreendido pela polícia. E atenção, três são presos por golpe que causou prejuízo de 400 mil a idosa. Três suspeitos de envolvimento em um golpe que causou prejuízo de 400 mil a uma idosa de 75 anos aqui em Tubarão foram presos ontem em Passo Fundo, no Rio Grande do Sul. A operação foi realizada pela Delegacia de Investigação Criminal DIC de Tubarão, em conjunto com a 2ª Delegacia de Polícia de Passo Fundo. O crime aconteceu em maio deste ano, quando a vítima caminhava pela região central de Tubarão e foi abordada por integrantes do grupo. Segundo a Polícia Civil, os suspeitos utilizaram o chamado golpe do bilhete premiado e convenceram a idosa de que poderiam dividir com ela um prêmio milionário. Após constatarem a confiança da vítima, os golpistas a levaram até uma instituição financeira, onde ela realizou uma transferência de 400 mil, acreditando que receberia posteriormente parte do suposto prêmio. A DIC de Tubarão iniciou a investigação e analisou imagens de câmeras de segurança, veículos utilizados e outros elementos relacionados ao crime. As diligências levaram à identificação dos suspeitos, que seriam de Passo Fundo. A justiça autorizou a prisão preventiva de 4 investigados, além de mandados de busca e apreensão e quebra de dados. Policiais de Tubarão se deslocaram até a cidade gaúcha e, com apoio da polícia local, prenderam 3 suspeitos. O 4º investigado permanece foragido. As buscas, o irmão de um dos investigados também foi preso após os policiais encontrarem uma quantidade de drogas na residência dele. A polícia continua investigando o caso. Homem é investigado por usar cartão perdido para fazer compras. Polícia Civil identificou um homem suspeito de utilizar um cartão bancário encontrado após ter sido perdido pela proprietária em Garopaba. O objetivo foi localizado o objeto na segunda-feira, dia 10, durante o cumprimento de um mandado de busca e apreensão na residência do investigado. De acordo com a Delegacia de Polícia de Garopaba, o cartão foi perdido pela vítima no dia 7 de junho. Durante as apurações, os policiais constataram que, após encontrar o cartão, o suspeito teria realizado 3 compras em estabelecimentos comerciais do município. As transações não autorizadas provocaram um prejuízo de cerca de 350 mil à vítima. Com o avanço das investigações, a Polícia Civil conseguiu identificar o suspeito e solicitou à justiça a expedição de um mandado de busca e apreensão. A ordem judicial foi cumprida na segunda-feira e o cara foi levado para trás das grades. E atenção, homem é preso por suspeita de integrar esquema de anabolizantes. Um homem de 43 anos foi preso ontem em Criciúma, suspeito de integrar uma organização criminosa que fabricava e distribuía clandestinamente anabolizantes, substâncias controladas e termogênicos adulterados. A prisão ocorreu durante a Operação Narciso, deflagrada pela Polícia Civil do Distrito Federal com apoio de policiais de Criciúma. Morador do bairro Brasília, o investigado teve o celular apreendido durante o cumprimento do mandado. A operação cumpriu 45 mandados de prisão e 50 de busca e apreensão em diferentes estados, além de determinar o bloqueio de 32 milhões dos investigados. Segundo a investigação, o grupo produzia substâncias de forma clandestina e utilizava embalagens que simulavam produtos importados ou de marcas conhecidas. Profissionais de diferentes áreas também seriam envolvidos na divulgação, recomendação e comercialização dos produtos. A investigação aponta ainda que a organização utilizava empresas de fachada, contas de terceiros e outros mecanismos para movimentar e ocultar o dinheiro obtido com as vendas. E atenção, o casal sai ileso após carro capotar na curva do Iroa. Um casal saiu ileso após o carro em que estava capotar na noite de ontem na rua Luiz Severino Duarte, na curva do Iró, em Laguna. Corpo de bombeiros foi acionado e encontrou os dois ocupantes já fora do veículo. Segundo a corporação, nenhum deles apresentava ferimentos. O casal recusou atendimento hospitalar. Briga entre vizinhos termina com 3 tiros e uma prisão. Um homem de 30 anos foi preso após disparar 3 vezes no quintal de casa durante um desentendimento com o vizinho na noite de ontem no bairro Campo Verde, em Laguna. Segundo a Polícia Militar, a discussão começou por causa de ruídos. O homem admitiu os disparos e entregou voluntariamente uma pistola calibre 9 milímetros, além de 23 munições e dois carregadores. Ele recebeu voz de prisão e foi encaminhado à Delegacia de Polícia Civil, junto com material apreendido para os procedimentos legais. Foram essas as ocorrências do setor policial das últimas horas aqui no Show do Rádio.
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0: São 7:43, seguindo com o Show do Rádio nesta manhã de quinta-feira, fechada, chuvosa, região sul de Santa Catarina. Queremos mandar um bom dia para dona Rosa, o seu Nivaldo lá no Paraíso, KM60. Alô, dona Eliane, o seu Pedrinho também no outro lado do Paraíso. A dona Nilceia também no 60. A Sueli, a minha prima, os filhos, o Edinho, a Zana e a Sônia, que é minha prima, e o esposo também, ali no KM60. Alô, Luiz e o Jorge Menegás. É isso aí, toda a família. O Haroldo, a esposa, os filhos. O Leca e a esposa. Alô, Leca, tudo certinho, a esposa. É, bom dia também para a dona Marley, os filhos Alencar, o Adnan e o Douglas. A dona Marilda, no São João. E a Carmen. Alô, Carmen. O esposo, os filhos. Também um pouquinho para cada, no São João, o Lila e a Lica estão sempre ligados conosco. São 7:44, vamos ao intervalo e o Show do Rádio volta já.
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1: Agora, 7:48, de volta, temperatura marcando 16 graus aqui em Tubarão. Antes da previsão do tempo, comunicado aqui de Dom Adilson Pedro Buzin, nosso bispo diocesano de Tubarão, dizendo o seguinte: aos reverendíssimos padres, diáconos, religiosos e religiosas, seminaristas e a todos os fiéis da diocese de Tubarão, com alegria comunico que a Santa Sé, por meio do Supremo Tribunal da Assinatura Apostólica, acolheu o pedido por nós apresentado e concedeu competência ao Tribunal Diocesano de Criciúma para exercer em primeira instância a jurisdição sobre todas as causas canônicas provenientes da Diocese de Tubarão. Conforme decreto no Supremo Tribunal da Assinatura Apostólica, comunicado pelo ofício protocolo número 2283/26 SAT, de 22 de junho de 2026, o Tribunal Diocesano de Criciúma será competente para julgar as causas matrimoniais, penais, contenciosas e demais matérias de competência dos tribunais eclesiásticos relativas à nossa diocese. Esta decisão foi solicitada pela Diocese de Tubarão após cuidadosa reflexão pastoral e administrativa e recebeu a aprovação da Santa Sé. Trata-se de um importante passo para proporcionar maior proximidade e celeridade na administração da justiça eclesiástica em nossa igreja particular. As causas atualmente em tramitação junto ao Tribunal Interdiocesano de Florianópolis observarão integralmente as determinações constantes no decreto da assinatura apostólica quanto à eventual transferência ou permanência naquele tribunal, respeitando-se o estágio processual de cada processo. Nessa oportunidade, comunico também que em 9 de julho de 2026 foi nomeado defensor do vínculo e promotor de justiça do Tribunal Eclesiástico de Criciúma, o reverendíssimo padre Rafael Liano, presbítero dessa diocese de Tubarão, que passa a integrar oficialmente a equipe daquele tribunal, colaborando no serviço de administração da justiça da igreja nas dioceses de Criciúma e Tubarão. Manifesto minha gratidão ao Tribunal Interdiocesano de Florianópolis pelos muitos anos dedicado ao serviço prestado também à nossa diocese, bem como ao Tribunal Diocesano de Criciúma, que generosamente acolhe esta nova missão. Peço a todos que acompanhem essa nova etapa com suas orações para que a justiça canônica continue sendo expressão da verdade, da caridade e da solicitude pastoral da igreja, invocando sobre todos a proteção da bem-aventurada Virgem Maria, concedo minha bênção, Tubarão, 12 de agosto de 2026, assinado por Dom Adilson Pedro Buzin, nosso bispo diocesano. Agora é 7:51, vamos à previsão do tempo com Daniel Panobianco.
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17: Municípios de Santa Catarina têm bastante nebulosidade nesta quinta-feira e possibilidade de chuva a qualquer momento, inclusive aqui sobre a nossa região. Os meteorologistas do CPTEC IMP não afastam possibilidade de acumulados mais importantes de até 30 milímetros até o final do dia de hoje. Toda essa instabilidade vai seguir ativa em Santa Catarina pelo menos até o próximo sábado. Municípios do litoral sul e do sul catarinense, mais em específico a área de Criciúma, podem receber muita chuva até o final de semana. As atuais simulações numéricas indicam que em alguns pontos o acumulado pode beirar os 200 milímetros, o que aumenta o potencial para alagamentos e possíveis deslizamentos de terra, algo que deve ser monitorado pelas defesas civis locais. O tempo melhora no domingo, dia 16, com elevação bem rápida da temperatura e, acredite, fará calor no início da semana que vem aqui sobre nós, antes de uma nova frente fria que deve trazer chuva e, de novo, o frio à nossa região. A temperatura máxima hoje não passa de 17 graus e a mínima na próxima madrugada vai apenas 15 graus em São Martinho, Siderópolis, Treviso, 13 de Maio, Uruçanga e Tubarão. Daniel Panobianco, da agência PD Radar, com exclusividade para Tubá FM.
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1: Ok, 7:53 agora. Como funciona a implantação de lombadas e faixas de pedestres nas vias aqui em Tubarão? Reportagem de Giovanni Martins.
3: A entrevista é com o gestor de trânsito e mobilidade do município de Tubarão, Daniel Machado. Vamos falar sobre lombada, faixas de pedestres. Daniel, muito obrigado por atender a Rádio Tubá. Como funciona na prática o processo para um morador solicitar a instalação de uma lombada ou de uma faixa de pedestres em uma rua? É uma área que vocês recebem muitos pedidos?
18: Tudo bem, Giovanni? Sim. É uma área que a gente recebe bastante pedidos, né? E a gente acaba avaliando, né? Pedido a pedido, porque cada rua tem suas particularidades, né? E então a gente tem que fazer uma análise bem crítica, se é necessário ou não, né, a instalação desse equipamento, desse dispositivo, ou por vezes a gente até faz a opção de instalar outros equipamentos que possam também vir ajudar, né? Então o cidadão que tem interesse em avaliar, né, encaminhar para o setor de trânsito para a gente estar avaliando sobre a possibilidade de instalação de lombada, faixa elevada ou faixa para travessia de pedestre, ele pode estar vindo ao próprio Facilita, né, e fazendo presencialmente a solicitação, ou também pelas cartas de serviço, acessando o site da prefeitura. Lá vai ter um setor lá de trânsito e onde tu pode fazer, né, esse questionamento, esse pedido, e também pela própria ouvidoria do trânsito. Às vezes algumas pessoas têm dificuldade de localizar o site da prefeitura ou o setor certinho ali no protocolo e acaba fazendo via ouvidoria, a gente dá encaminhamento, dá respostas e justifica, né, se é necessário, né, ou seja, se é deferido o pedido, ou em caso de indeferido, a gente também justifica o porquê que a gente não faz esse tipo de serviço naquele local.
3: A proximidade de escolas, creches, unidades de saúde, locais com grande circulação de pessoas influencia nessa decisão?
18: Sim, é um conjunto de fatores, né, então a gente avalia o tipo de via, né, se é uma via local, se é uma via coletora, se é uma via arterial, ou seja, dependendo da classificação, ela seria como se tivesse uma pontuação, né, o fluxo de pedestre, como tu bem já adiantou, por exemplo, próximo um CI, próximo uma escola, próximo um hospital, próximo um estabelecimento, às vezes é no bairro, mas tem um estabelecimento, uma igreja, alguma coisa nesse sentido. Então, isso tudo a gente vai avaliando e também a possibilidade, né, que a gente consulta também em alguns momentos a própria Polícia Civil para ver o registro de acidentes no local, porque às vezes aparentemente não é uma via muito perigosa, mas há um alto índice de acidentes, então a gente tem um olhar diferente, né, para ver se faz um estudo naquele local para ver o que é mais válido implementar, se é uma lombada, uma faixa elevada, uma faixa normal, ou botar outro tipo de dispositivo, né, para regulamentar. Às vezes, apenas reforçando a sinalização, né, a sinalização horizontal por meio de pintura, né, de plaque de pare no chão, a sinalização vertical também, instalando algumas placas, isso já vem surtir efeito, tá? Que normalmente as pessoas sempre já vão no máximo do pedido, né, já vão pedindo uma lombada, mas a gente sempre busca fazer alternativas, porque a lombada, ela sim, de fato, é um dispositivo que causa, né, a diminuição da velocidade para o condutor, só que quando tu faz a implementação de várias lombadas numa rodovia, né, numa via, ela acaba dificultando e prejudicando o trânsito também, né? Não, é, não são só benfeitorias que vêm com a implantação de uma lombada, também tem situações que acabam prejudicando o trânsito, então por isso que tem que ter essa avaliação.
3: Vocês costumam implementar a tradicional lombada, que é a que tem uma altura, tem a faixa elevada, em outros casos são outros modelos? O que, que é usado aqui em Tubarão?
18: Aqui em Tubarão, normalmente a gente faz uso da lombada, né? A lombada normal ali, de 3 metros. A gente está optando dessa vez em fazer uma lombada um pouquinho maior, para não dar aquele solavanco, né? Em algumas lombadas, se for ver, ela é muito. O ângulo de entrada dela é muito alto, é muito íngreme, então acaba até causando prejuízo, que alguém que acaba passando diariamente nessas lombadas, né? Então a gente adotou em fazer uma lombada mais suave, né? Porque o interesse é reduzir a velocidade, né? E não causar prejuízo para quem está. Para o condutor. E em caso de faixa elevada para travessia de pedestres, isso é uma excepcionalidade, né? Isso a gente tem adotado cada vez menos, só em locais que de fato é necessário. Por exemplo, eu vou citar um exemplo que a gente vai implementar futuramente, muito em breve. Ali na rua Venceslau Brás, a rua Venceslau Brás ali é a Rua do Fórum, conhecida Rua do Fórum, ela teve o final agora, né, do asfaltamento dela, né, a pavimentação foi alterada. E aquela via, ela já é uma via muito movimentada. Só que paralelo a ela, um pouquinho lá no final dela, está ocorrendo outra obra importante, que é o prolongamento da Pedro Zappellini. Então, quando finalizar essa obra da Pedro Zappellini, aquela rua ali, a Venceslau Brás, ela vai servir como um anel viário, vamos dizer assim, né? Muita gente que pegava a Cândido Freire Leão, que aqui é a rua do posto antiposto Chaco, né? Posto Premier, pode ir direto a ela. Então, ela é uma rua de quase 2 quilômetros e não tem nenhum dispositivo lá, não tem nenhuma lombada implementada. Então, a gente já está se antecipando e vendo alguns pontos que lá, futuramente, a gente vai ter que instalar algum tipo de dispositivo. Por quê? Porque tem creches, tem um fórum, né? Tem a Unimed lá, tem bastante locais que tem trânsito, então a gente vai ver se coloca lombada ou faixa elevada naquele local.
3: Até recebi aqui, Daniel, você também deve estar por dentro, até uma reclamação, um pedido, né? Para a implantação de um redutor de velocidade na rua Cândido Darella, né? Perto ali do cruzamento com a rua Jaime de Bona Sorato, em direção ao centro da cidade para o bairro Guarda. Aí vocês teriam respondido que estão avaliando, é isso? Naquele ponto você conhece ali e aí é um estudo?
18: Conheço, é porque assim, ó, aquele ponto, até o que ocorreu recentemente, né? No início do ano, aquele trecho, ele recebeu uma camada asfáltica, né? Eles fizeram a fresagem, né? Ou seja, eles rasparam o asfalto velho que tinha no local e fizeram a colocação de uma massa asfáltica nova, né? Eu não estava aqui no setor de trânsito no ano passado, então eu sei que tinha uma lombada, existia uma lombada naquela proximidade onde foi citado nesse requerimento, e não sei se tem um estudo anterior que acabou suprimindo na hora dessa nova obra que foi feita lá, tá? O que que eu respondi no requerimento e a gente está fazendo agora em fase de estudo? Nós vamos fazer uma melhoria na sinalização, aquilo que eu havia falado anteriormente, né? A lombada é o último instrumento que a gente busca fazer. Por quê? Porque nós vamos botar taxinhas pelo lado, né? E no meio da pista, melhorar a sinalização, e se de fato essas melhorias não surtirem efeitos, a gente sim passa a avaliar a possibilidade de instalar uma lombada naquele local, tá? Até foi bom tu citar essa via, porque se tu for ver, essa via é Cândido Darella, desculpa, e depois é a João Adolfo Rosa, perfeito? Ela dá continuidade, ela vai até Rio do Pouso, certo?
3: Certo.
18: Até vou usar esse exemplo mesmo, na mesma rua, tá? Mesma rua, embora tenha dois nomes, era continuidade. Na rua João Alfredo Rosa, há uns 10 anos, no tempo do vereador João Fernandes, ainda eles botaram, salvo engano, quase 11 lombadas em toda a sua extensão. O que aconteceu? Tiveram que tirar as lombadas. Por quê? Porque bombeiro, pessoal do SAMU reclamavam, porque quanto mais lombadas tiver no trajeto, mais moroso, mais divulgar é o acesso deles em caso de uma eventualidade de buscar algum paciente, alguém que possa estar infartando, possa estar presente de algum tipo de auxílio. Por isso que eu volto a frisar, o estudo é necessário, não é para implicar com alguém. A gente aqui é o prefeito, o Sorato e o vice-dênis, ele sempre falou, atender todo mundo de forma imparcial. Então a gente atende todo mundo de forma imparcial, mas sim precisa de um estudo para viabilizar se aquele instrumento que a gente vai instalar é o mais compatível para aquele momento ou para aquele local, tá? Como eu falei, se após essas melhorias a gente verificar que não é seguro ainda aquele local, que pode sim ocasionar algum acidente, a gente certamente vai passar para outros dispositivos e quem sabe uma lombada.
3: Ô Daniel, para fechar a entrevista, então, para deixar bem claro, se o morador identificar um ponto de que considera perigoso, mas ainda não existe lombada ou faixa de pedestres naquele local, o que ele deve fazer e para que aquela situação seja analisada pelo município, por vocês?
18: Ele pode buscar contato com o setor de trânsito, né? Nós temos um telefone e WhatsApp, que é o mesmo número, que é o 3621-9030, né? Ele pode buscar orientação ali. Pode encaminhar um e-mail para o nosso e-mail institucional, que é o trânsito@tubarão.sc.gov.br, ou pelo via de carta de serviços, né, que está entrando no site da prefeitura. Tu vai ver lá as cartas de serviços, onde estão todos os serviços que a prefeitura presta, né, de acesso ao cidadão, e lá vai ter uma aba do trânsito, alguma coisa relacionada a trânsito. Ela pode fazer um pedido via protocolo que a gente vai estar respondendo. Mas lembrando, né, o pedido de lombada e faixa elevada é um dos que a gente mais recebe, né? Quase que diariamente alguém está. Então a gente avalia dizer que o pedido será atendido, porque depende de uma avaliação que às vezes demora um pouco, confesso, porque a gente não tem

0: Humanas, né, que faz a gestão do hospital. Estarão conosco a Soraya Bittencourt da Rosa Martins, ela que é a coordenadora de captação de recursos, e a Ariane Scott, coordenadora de atendimento do hospital. Voltamos já. 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
6: Beleza, são 8h08. Som do rádio, manhã de quinta-feira. É chuvosa em Tubarão, região sul, 16 graus a temperatura, 94% a umidade relativa do ar. Vamos agora acionar ele, Ramon Silveira, e o trânsito.
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8: Vamos então para mais um boletim de trânsito em dia de chuva aqui em Tubarão. Sempre com chuva é mais difícil ainda o nosso trânsito. Na Lauro Miller, trânsito com lentidão saindo da ponte Heriberto Wills e ponte Nereu Ramos. Na Getúlio Vargas, trânsito segue tranquilo ali na margem esquerda, mas quando chega próximo à ponte da antiga Fragoma, é para o motorista não ir reto, virar à direita e entrar na Patrício Lima. Mas infelizmente tem motorista teimoso, tem motorista que não obedece a sinalização, não respeita as placas de sinalização. Atenção, né? Temos aí o trânsito bem movimentado na Avenida Expedicionário José Pedro Coelho.

0: aqui na margem esquerda. Trânsito no Revoredo, ainda na Expedicionário José Pedro Coelho, bem movimentado. Chegando, quem vem da Ponte do Quartel para Tancredo Neves, pega trânsito pesado em direção à BR-101, também ali na Ivane Vreta Moreira, acesso norte, com lentidão na marginal do acesso norte. Marginal da Patrício Lima, marginal do Morrotes, também lentidão. Muito movimento na ponte do Morrotes neste momento, muito movimento na saída da ponte Paulinho Mai, mais tranquilo na ponte do Quartel. O trânsito ali na ponte da Amizade, bem tranquilo aqui no final da Avenida Marcolino Martins Cabral, a ponte Estélio Cascais Boa Maide, a ponte Tubarão Capivari. Quem está na Pedro Zabrini já pega o trânsito bem movimentado, principalmente rua Rui Barbosa em direção à Estrada Geral de Congonhas. Movimento maior é na ponte do Andrino, ali na Estrada Geral da Madre, Passo do Gado, Andrino, Aldo Wilson, pegando até o Dotonon, no cruzamento que desce aqui na Felipe Schmidt, de encontro com a Avenida Rodovalho. Falei de trânsito, volto com vocês nos estúdios.
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2: Ok, Ramon, obrigado pelas informações. Agora 8:10. Vamos à nossa entrevista. Estão aqui com a gente a Soraya Bittencourt da Rosa Martins, coordenadora de captação de recursos do Hospital Nossa Senhora da Conceição / IMAS, e também a Priscila Costa da Silva. A gente tinha anunciado antes a Ariane Scott, né? Porém, a gente teve uma substituição aqui, uma troca. Então, a Priscila está com a gente também, ela que é coordenadora de enfermagem da Oncologia, para a gente falar sobre o evento que acontece neste sábado, dia O da Oncologia. Priscila, seja muito bem-vinda aqui. Bom dia, tudo bem?
3: Bom dia, tudo bem. Agradeço o espaço, né, em nome do hospital.
2: Soraya, bem-vinda.
4: Bom dia, Bruno. Bom dia, Antônio. Bom dia aos ouvintes, né, da Rádio Tubá. Esse dia é chuvoso, mas estamos aqui para iniciar o nosso evento, agradecer, como a Priscila falou, esse espaço tão importante da imprensa, e vamos falar um pouquinho do nosso hospital aí, né? Dessa movimentação que está tendo em prol dos pacientes da oncologia.
2: Pois é, o que motivou então o hospital a fazer esse evento nesse sábado?
4: Então, o hospital, agora com o IMAS, veio com um intuito muito forte, né, de resolver essas questões dos pacientes que estão aguardando consulta, diagnóstico, exames. Então, o objetivo desse evento, dessa movimentação que nós vamos ter no sábado, é justamente buscar aqueles pacientes que estavam já com consulta agendada e antecipar essas consultas. Porque a gente sabe que no tratamento oncológico, tempo é uma coisa muito importante. Uhum. Então, nós estamos, os pacientes que já estão regulados, né, que já estão hoje no hospital agendados para fazer as suas consultas, eles estão sendo antecipados. Nesse sábado, nós vamos ter disponível não só a consulta, mas todos os exames com, a Priscila até vai explicar melhor, né, com médico clínico oncológico e médico cirurgião oncológico. Então, o que se quer é que o mais rápido possível se consiga um diagnóstico e o tratamento, consequentemente, o tratamento adequado.
2: Uhum, porque daí hoje o paciente chega, são várias etapas, vai num dia, marca uma consulta, daqui a pouco tem que ir lá fazer um outro tipo de exame, uma outra consulta, então isso demanda e demora muito tempo. Com esse evento vocês centralizam e fazem tudo num dia só.
3: Isso, o paciente, a gente, como bem a Soraya falou, já estão todos eles agendados, então a gente antecipou todas as consultas. A gente vai ter o cirurgião oncológico e o clínico também oncológico. Então, os pacientes estão todos agendados, já estão, foram todos antecipados. Esses pacientes, eles vão passar por essa consulta. Ali já vai fazer todos os exames de imagem, então o nosso centro diagnóstico já vai realizar todos os exames. E com isso também os exames laboratoriais, então esse nosso fluxo interno dos pacientes agendados vão sair todos prontos. Além disso, a gente também vai ter consulta com a psicóloga e com a nutricionista nesse mesmo dia. Então os pacientes que estarem todos agendados vão passar fazer todo o procedimento no mesmo dia.
5: Uhum. Só são pessoas de Tubarão ou pode ser de toda a região?
3: Todos os pacientes que já estão regulados.
5: Já regulados,
3: agendados.
2: Beleza. Tá, eles têm algum tipo de diagnóstico já ou buscam por isso?
3: Tem pacientes que já estão com diagnóstico e outros em investigação. Então a gente já vai ter todos esses pacientes nesse momento.
2: São quantos, né, que serão atendidos então nesse dia?
3: Então, a gente vai ter 80 consultas, sendo elas distribuídas em oncologia clínica e cirúrgica, né? Então a gente vai puxar todos esses pacientes que estavam aguardando, como a Soraya falou mesmo, essa antecipação, e eles vão ser todos atendidos nesse sábado.
5: Uhum. É um trabalho específico do hospital, outros hospitais também realizam esse tipo de evento?
3: Nesse momento a gente que está realizando, assim. Mas pra gente é um ganho, que é o tempo que o paciente, a gente tem da sensibilidade. Então, como eles vão conseguir antecipar, ele já vai sair pronto nesse dia.
2: Sim, são 80 consultas então, mas em termos de profissionais, setores do hospital que estarão envolvidos nesse dia?
3: Então, a gente vai estar o setor do centro de diagnóstico, o ambulatório de especialidades, onde os pacientes que fazem a consulta, o setor de radioterapia e quimioterapia também vai estar aberto, os pacientes que já estão, aqueles que já têm indicação de tratamento, que está tudo correto, já vai ter saído agendado também nesse dia.
2: Uhum.
3: Então a gente vai estar com todos esses setores abertos para poder fazer esse fluxo interno do paciente.
2: É muita gente envolvida. Isso. Então ajeitar toda a logística de funcionamento demanda tempo. Acho que vocês organizam isso já há algum tempo.
3: A gente já está,
2: né?
3: Há um mês, né, Soraya?
4: Bruno, até é importante explicar que esse movimento começou em julho, final.
2: Sim.
4: De julho. Então, esse é o terceiro sábado que nós estamos com essa movimentação. A gente intitulou o dia O da Oncologia este sábado agora, porque a gente vai fazer o evento externo também.
2: Sim.
4: Mas nós já estamos com essa movimentação, é o terceiro sábado.
2: Então
4: a gente já está atendendo no sábado com toda essa equipe, né? Multiprofissional, isso. Médicos, técnicos de enfermagem, enfermeiros, enfim, toda a rede de apoio do hospital interna, né? Os colaboradores estão envolvidos já nesse processo já desde do meados de julho. Então, esse seria o terceiro final de semana.
2: E ele sábado. Vai seguir depois desse evento ainda?
4: Não, ele encerra agora, ele porque encerra. A gente pretende praticamente zerar essa, né?
2: Zerar os pacientes
4: que estavam de julho, eu acredito que até final de agosto, né? Agendado. Isso. Todos os dias, a gente tá puxando.
2: Uhum.
4: Normalmente não se zera, mas o que acontece? Aqueles que estariam agendados para setembro, outubro, também começa a ser antecipados na sequência, né?
2: Sim.
4: Porque isso gera uma rotatividade mais rápida.
2: Ah, legal.
4: Do atendimento. Beleza. Aos pacientes.
5: Em termos de logística, né? Até porque nós estamos aí num período de chuva, né? A estrutura está toda preparada, toda montada, ou dependendo, né, da situação do tempo, pode ser até adiado, hein?
4: Então, os atendimentos internos no hospital, que são com os pacientes, esse pode chover que não vai...
5: Isso é normal, né?
4: Não muda nada, né? A gente pede que os pacientes participem, que eles estejam no hospital nos horários agendados para fazer a sua consulta, os exames, tudo que já está programado, não vai mudar com a chuva.
5: Mas na parte externa?
4: Na parte externa, toda a estrutura já está organizada.
2: Uhum.
4: Até hoje é o último dia, né? Que temos aí ainda alguns detalhes, mas a princípio tudo vai acontecer dentro da normalidade, a não ser que o tempo realmente, né, Antônio, fique muito precário, né? Com muita chuva para o sábado. Então, amanhã de manhã, nós daremos realmente uma definição.
2: Uhum.
4: Se isso vai se manter ou não, dependendo da previsão do tempo para o sábado.
5: E o espaço ali é entre o hospital e o Colégio São José, mais ou menos assim?
4: Isso. Nós vamos deixar ali o espaço da emergência, da entrada da emergência, das ambulâncias, e o espaço da primeira entrada do estacionamento do colégio.
2: Uhum.
4: Porque o colégio sempre nos apoia, e a irmã Rita cedeu o espaço do estacionamento para as pessoas estacionar os carros ali, que vão participar do evento, né, que vão estar ali com a gente nesse momento de prevenção e de cuidar da saúde, que esse é o objetivo do evento externo. Além da questão oncológica, ele também vai trabalhar a prevenção, porque o tratamento da oncologia ou o próprio câncer, ele também pode ser, né, prevenido de algumas formas, né, com os cuidados que a gente pode ter com a saúde. Então, esse é o intuito do evento externo. Então, vai ser do primeiro, nós vamos deixar a emergência ali liberada e o primeiro portão de estacionamento do Colégio São José. Dali para frente, em seguida, em direção ao rio, assim,
2: até a esquina lá.
4: A esquina. E a gente vai ocupar aquele espaço ali.
2: Ah, daí teria
5: Lauro Miller, né?
4: Em direção a Lauro Miller.
2: Teria o fechamento daquela via, então.
4: Isso, teria vai ter o fechamento daquela via.
2: Uhum. Tá, mas se não tiver o evento externo, obviamente não terá essa necessidade?
4: Obviamente não vai ter essa necessidade.
2: Além desses atendimentos, enfim, que buscam uma prevenção também, orientações para a comunidade, enfim, que outros atrativos teriam para a comunidade em geral?
4: Então, nesse dia, o evento externo, ele vai ter a participação da Rede Feminina de Combate ao Câncer e das voluntárias da Oncologia, que elas vão mostrar um pouco do trabalho que elas fazem, que são muito importantes, né? Elas dão um suporte muito grande para os pacientes oncológicos aqui de Tubarão e da região. Nós teremos orientações nutricionais e de atividades físicas, aí com uma parceria com o SESC. Aferição de pressão, teste de glicemia. A outra parceria grande foi com a Prefeitura Municipal de Tubarão, através da Secretaria Municipal de Saúde, onde nós teremos a vacina para todas as idades, né? Opa, crianças, adultos, idosos. Então, também facilita bastante quem ainda não tomou a sua vacina. A gente ainda está num período sazonal e frio, então nós teremos essa disponibilidade. Eles também farão algumas práticas integrativas à Prefeitura. E nós também teremos um serviço de ouvidoria. Esse serviço de ouvidoria, uma enfermeira, a gente aplica um questionário, que é um questionário básico, padrão, para detectar se o paciente tem alguma comorbidade ou algum indício de que ele pode ter algum tipo de câncer. Então, essa ouvidoria vai estar aberta nesse dia também para a comunidade, né, para fazer esse questionário. E dependendo depois da avaliação desse questionário, essas pessoas também vão ser chamadas, né, para a gente dar uma continuidade, uma investigação em cada caso, dependendo da situação.
2: Sim. Esse trabalho, então, interno ali no hospital, independe da questão do tempo, né? Agora, a questão do evento externo, obviamente, vocês vão aguardar e agendar e confirmar algo amanhã. Mas os atendimentos, né, eles perduram durante todo o dia, durante sua manhã, enfim, qual é o período de atendimento de vocês?
3: Os atendimentos internos serão das 8 às 16 horas da tarde. Então, o paciente, ele vai fazer as consultas, vai fazer os exames, imagem, laboratoriais, o que tiver já tudo pronto. Então, vai ficar nesse mesmo período do atendimento.
2: Ah, tá. O evento externo, se acontecer, é esse mesmo horário?
4: Também, das 2 às 16.
2: Ah, perfeito.
5: Direto. E todas as pessoas podem participar, né?
4: Todas as pessoas da comunidade ou quem não for da comunidade Tubarão que também estiver aqui, né? Porque bem lembrado que os atendimentos internos, nós somos referência para toda a região da Murel. Então nós vamos os pacientes que foram contactados, não são só de Tubarão, mas dos 18 municípios aí da Murel, né? Então o evento externo também é para toda a comunidade. Quem quiser participar, que quiser vir para fazer as suas vacinas, colocar em dia, né? A gente vai estar à disposição para isso, né? É um momento de cuidado e de prevenção.
2: Quando a gente fala em fila na saúde, zerar a fila é praticamente impossível, né? Porque daí tu atende a toda a demanda, mas daqui a pouco já se forma outra fila, né? Você já tem a previsão de repente, futuramente, não sei se este ano ainda, fazer outros eventos semelhantes a esse?
4: Então, existe uma intenção muito grande, né, do Dr. Robson, do IMAS, assim, nas reuniões que a gente tem feito, de fazer eventos com outras especialidades médicas, né? E isso vai ser, claro, vai ter que ter um planejamento. A oncologia foi o primeiro deles. A oncologia realmente tem um cuidado muito grande, porque são diagnósticos que são importantes para o tratamento, mas também se tem essa intenção de fazer um planejamento de outros eventos, sim, para a comunidade.
5: Beleza, a gente tem já recebido informação, né, Bruno, de muitas pessoas elogiando a nova administração, a nova gestão do Hospital Nacional da Conceição. Isso é bom, porque a área da saúde, a gente sempre comenta aqui, quem sente dor não pode deixar para depois. Um arroz buracado pode deixar para semana que vem. Quem sente dor tem que ser atendido imediatamente. Por isso, tem que ter uma boa gestão na área da saúde, né?
4: É isso mesmo, seu Antônio. A gente trabalha para o paciente, né? A razão de o Hospital Nossa Senhora da Conceição existir é por conta daquelas pessoas que mais precisam, no momento que estão mais frágeis, que é o momento da doença, né? A gente tem alegria também, que é os nascimentos, a nossa maternidade, claro, que é maravilhosa, que é uma maternidade hoje completa, né? Mas a gente também tem os momentos assim de dificuldade e a gente tá ali é para servir essas pessoas, esse é o nosso objetivo.
2: Ô Priscila, não tem como não falar da questão da cirurgia robótica também, né? A gente está no setor de oncologia hoje aqui, vai ter esse evento específico, né? A cirurgia robótica, ela pode ser utilizada, né, num tratamento, enfim, oncológico também?
3: Sim,
2: não?
3: Sim, a gente até a primeira paciente que foi feito foi uma paciente oncológica. Então, assim, hoje a cirurgia robótica é um grande avanço, né? Principalmente, assim, o hospital teve o privilégio de ser, né, o primeiro hospital de Santa Catarina a fazer uma cirurgia robótica em relação, vem com tudo com IMAS, né? Que trouxe essa oportunidade, então acho que é um ganho para a população e principalmente para os pacientes.
2: Verdade, é muito importante mesmo. Já foram feitas algumas, né? Algumas tantas já.
4: É, inclusive, importante lembrar, assim, que a robótica é uma tecnologia ultramente avançada, mas o hospital está tentando agora o credenciamento pelo SUS da cirurgia de próstata, porque essa cirurgia oncológica de próstata é possível, sim, pelo SUS, desde que o hospital esteja habilitado pelo Ministério da Saúde. Então, estamos nesse processo pedindo habilitação para que a gente consiga fazer, usar a robótica também nos pacientes do SUS. Hoje, infelizmente, ainda é só esse procedimento, mas é um procedimento da oncologia importante, né? A robótica é muito menos invasiva do que outros tipos de procedimento. Não sou da área técnica,
2: mais precisa, menos invasiva.
4: Então a gente está aí torcendo para que dê certo, que os pacientes oncológicos que tenham, né, venham a ser acometidos por um câncer de próstata possam também usufruir desse equipamento aí de alta tecnologia.
2: Beleza. Bom, vocês falaram da questão ali da triagem, né? Enfim, para saber se a pessoa tem alguma indicação, de repente, ter uma possibilidade de ter um câncer, né? Entendo essa possibilidade no momento. Passou pela triagem, então já faz todo o atendimento no dia ali, consegue fazer isso, não?
3: Aí a gente vai fazer um rastreamento desse paciente, né, dessa possível paciente, e depois a gente vai chamar todas as pessoas que ficaram elegíveis, né, que pode ter essa predisposição, para a gente fazer o acompanhamento deles.
5: Com relação ao atendimento, vocês têm a interação com a Secretaria de Saúde do município, né?
3: Sim, a gente tem todo o acompanhamento com a
5: Secretaria. Acompanhamento, né? Inclusive, a própria Secretaria, de repente, nas unidades de base de saúde, recebe um paciente, em determinado momento, pode até indicar e mandar para o Hospital Nacional da Conceição para o atendimento, né?
3: Claro, sim. Aí a gente faz também todo o acompanhamento de investigação. Então, isso é sempre bem importante, a gente tem que ter o apoio, principalmente Secretaria das Unidades de Saúde, que o diagnóstico ele deve iniciar lá no próprio ESF. E é que esses pacientes, eles são regulados a partir desse momento, né? Então, quanto mais a gente trabalhar a prevenção, mais rápido a gente vai conseguir atender esses pacientes.
2: Beleza. Perfeito. Aqui já no final da nossa entrevista, né? Vamos repetir então, né? Tudo que vai ter disponível ao cidadão que for ser atendido nesse dia, no sábado, no dia O da Oncologia. Não é só uma consulta médica, tem uma equipe multidisciplinar que vai estar lá disponível para atender durante todo o dia, né? Quais são os profissionais mesmo?
3: Então, na parte de fluxo interno, os pacientes que já estão agendados, vai ser a cirurgia oncológica, oncologia clínica, equipe multiprofissional com a psicologia e nutrição, e vai ser já agendados e realizados os exames laboratoriais e de imagens dos pacientes. E vão também ser agendados pacientes que já estão com diagnóstico fechado de indicação de tratamento de radioterapia e quimioterapia.
2: Perfeito, gente. Priscila Costa Silva, coordenadora de enfermagem da Oncologia, muito obrigado pela presença, muito sucesso nesse evento. E tomara que não chova também, né?
3: Muito obrigada, a gente agradece.
2: Soraya, muito obrigado também. Soraya Bittencourt da Rosa Martins, coordenadora de captação de recursos do Hospital Nossa Senhora da Conceição. Muito obrigado pela presença.
4: Obrigada também, a gente agradece o espaço. Queremos também aqui agradecer a Prefeitura Municipal de Tubarão, o SESC, CDL, e o Colégio São José, que foram nossos parceiros nesse evento, e também todos os funcionários, todos os médicos, todos os profissionais voluntários, todas as pessoas que estão envolvidas e que estão apoiando o evento, né? Porque sozinho a gente não faz nada. Então, queremos agradecer e que, se Deus assim permitir, que nós possamos fazer ele externo, né? Para dar esse momento para a comunidade. Se assim não for, a gente vai reagendar para uma outra data.
5: Beleza. Tá, que não chova, que segure a chuva. Esse evento ser realizado com muito sucesso aqui no Tubarão.
4: Isso, Antônio. Obrigada.
2: Entendo a confirmação, a gente repassa aos ouvintes aqui para estarem participando também no dia.
4: A gente vai avisar a imprensa. Tá? Valeu.
2: Obrigado. Muito obrigado. Um abraço para vocês. 8h28. Agora, intervalo. Na sequência, tem o Repórter Tubar.
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0: de volta, agora 8:30.
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0: Contato novamente com Ramon Silveira. Bom, programa Bolsa Cultura da Prefeitura de Tubarão, gerido pelo diretor-presidente da Fundação de Cultura, Alisson Oliveira, está com as aulas iniciais em andamento e inscrições abertas para cadastro em lista de espera para oficinas gratuitas de canto, teatro e violão. A entrevista então do Ramon hoje com o secretário Alisson Oliveira falando sobre este assunto.
2: Tubá FM 104.9, eu estou com o presidente da Fundação Municipal de Cultura, o Alisson. Olá, presidente, tudo bem? Porque aqui tem cultura pra valer, presidente Alisson.
3: Ramon e os queridos ouvintes da Rádio Tubá, é um grande alegria, né? Um grande orgulho estar aqui recebendo a equipe de vocês da rádio, e aqui tem cultura pra valer, com certeza, né?
2: Que beleza, aqui tem cultura pra valer, esse é o slogan que o senhor adotou?
3: É, a Fundação de Cultura, né? Pegou o gancho do Obras para Valer, do prefeito Sorato, do vice Denis, e trouxemos cultura, aqui tem cultura para valer, que a Fundação de Cultura está oferecendo, né? Além de todos os serviços que a Fundação já oferecia, retornamos com o tão sonhado programa Bolsa Cultura, oferecendo aula de violão, aula de teatro, né? Aula de canto e futuramente outras modalidades como dança, artesanato, pintura. Então faz jus ao slogan, né? Aqui tem cultura para valer.
2: Verdade. Então vamos repetir: aula de teatro, violão, dança também?
3: Dança futuramente. Hoje a gente está oferecendo, as aulas já iniciaram, né? Iniciaram na segunda, dia 10, né? Canto, teatro e violão.
2: Canto, teatro e violão. E ainda dá para se inscrever? Ainda tem vaga ou não, presidente Alisson?
3: Sim, Ramon. As inscrições, elas nunca se encerram, né? É claro que agora já estamos com todas as turmas lotadas em todos, praticamente todos os períodos, né? E quem tem interesse, né? A criança, porque a faixa etária começa a partir dos 7 anos e vai até a idade adulta, o jovem, o idoso, né? Pode vir fazer aula aqui, e as inscrições continuam abertas pelos canais, né, oficiais da Fundação de Cultura, que é o telefone, né, daqui da Fundação de Cultura, o e-mail também, que a gente, eu acredito que ele vai estar aqui, né, na legenda, e também vindo aqui em loco, né, fazendo a sua inscrição aqui na sede da Fundação de Cultura, e essas pessoas vão ser incluídas numa lista de espera, né? Assim que vai surgindo vagas, a gente vai chamando pela ordem de inscrição ali, mas todo mundo ainda está convidado e as inscrições continuam abertas, assim.
2: E não paga nada. Inscrições gratuitas, né? Porque aqui tem cultura para valer. É realmente aí, né, uma ação da Secretaria de Cultura, através do presidente da Fundação Municipal de Cultura, o Alisson. Alisson, vamos mostrar aqui, né, a fundação?
3: Vamos sim. Vamos caminhar pela fundação, mostrar as salas de aula. Ainda estamos no processo de reforma de algumas salas, né? Uhum. Mas já tá, a aula já está acontecendo, já estamos recebendo toda a população aqui.
2: Joia, então nós vamos chegar primeiramente na sala de teatro, né, presidente?
3: Isso, vamos lá.
2: Por aqui, então. Bora. Então, vem conosco, né? Bora a gente entrar aqui, né, na Secretaria de Cultura. O pessoal está tendo aula, alguns alunos. Vamos entrar em silêncio.
3: Vamos invadir a aula de teatro com a professora Juliana Cascais.
2: Exatamente. Então, aqui Rádio Tubá, 104.9 FM. Estamos chegando aqui, né? Primeiramente, dando bom dia para vocês. Bom dia, professora.
4: Bom dia.
2: Né? Saber aqui como é que funcionam as aulas. Bom dia, professora Juliana.
4: Bom dia.
2: Tudo bem?
4: Tudo bem. As aulas funcionam aqui na Fundação Municipal de Cultura. Quem tiver interesse pode vir se matricular aqui pessoalmente, que ainda temos algumas vagas para as turmas de teatro. Então é só vir até aqui, preencher a fichinha, que nós vamos sair entrando em contato.
2: Então tá certo. Obrigado. Né? Vamos ver quem quer falar, quem pode falar. Hã? Pode ser você? Né? Olá, tudo bem? Seu nome?
5: Maitê Carvalho Trocato Martins.
2: Você mora em que bairro?
1: Santo Antônio.
2: Santo Antônio de Pádua, Tubarão, né? Tá gostando do teatro aqui com a professora Juliana? Imagina, né?
1: Uhum. Bem divertido.
2: Bem divertido. Começou dia 10, né, presidente Alves?
3: Começou dia 10.
2: E aí, já aprendeu bastante coisa?
1: Aham, uhum, bem legal.
2: O que mais você gostou? O que você mais gostou até o momento aqui?
1: Uma pessoa era o narrador daí ele escolhia duas pessoas para fazer tipo um mini teatrinho, foi bem legal.
2: Tá certo então, obrigado querida. Parabéns, sucesso aí, vai ser uma, já, né, indo para ser uma grande atriz, né?
3: Com certeza. E Ramon, algo que é muito legal desse programa Bolsa Cultura é que ele vai desde a infância até os idosos. E a vovó da Maitê tá aqui também fazendo aula com ela. Oh. Né? Que a dona
5: Silce.
3: A dona Silce tá aqui. E ela pode falar pra gente como que é esse despertar para fazer aula de teatro junto com a neta. Isso faz parte, né, da nossa história, né?
5: Exatamente. É como eu já tenho uma certa idade, já tenho a carteirinha de idosa, eu vim acompanhar a minha neta e também fazer parte do teatro. Afinal, é cultura, né? Por isso eu estou aqui, para participar das aulas junto com a neta. Aproveitar a minha idade também, que agora aposentada a gente tem tempo livre para fazer teatro, fazer atividades culturais.
2: E isso já vem desde a sua infância também, né? Assistindo a novela, assistindo peças de teatro. Como é que esse incentivo veio de onde?
5: Esse incentivo vem exatamente das novelas, dos teatros que participamos, que assistimos, e a gente tem vontade também de ser uma atriz, nem que seja amadora, mas com a nossa professora nós vamos aprender a fazer o teatro, a encenar, né? Foi o que a Maitê fez agora, ela encenou uma peça de teatro hoje, foi a primeira vez dela, ela ficou emocionada e gostou muito, eu também amei.
2: Tá sendo. Obrigado, Silce.
5: Certo, um bom dia para todos também.
2: Obrigado, seu nome mesmo?
1: Maitê,
2: obrigado, Maitê. Aos demais também, sucesso para cada um de vocês, os demais alunos aqui. E agora nós vamos para
3: a sala de violão.
2: Isso. Obrigado também à professora Juliana. Ok, professora? Né? Então, boa aula para vocês. Tchau.
1: Obrigado.
2: Vamos lá, secretário Alisson, partindo para a sala de violão, caminhando aqui dentro da Secretaria da Fundação Municipal de Cultura, né? Onde o slogan, repetindo?
3: Aqui tem cultura para valer.
2: Certo. E aqui tem cultura para valer. Estamos entrando na sala de violão. Olha só, os violões já estão aqui. Tem cinco violões, ó.
3: Cinco violões.
2: Já começamos bem.
3: Isso, verdade. Uma das informações que a gente sempre gosta de passar, né, para o estudante de música, de violão, aqueles os matriculados na aula de violão, é que eles não precisam ter o violão, né? Claro que cada um, às vezes, tem um violão, quer trazer para aula tocar com o seu violão.
2: Pode.
3: Mas pode trazer. Mas a Fundação de Cultura disponibiliza os violões, né? Claro que para usarem aqui na aula, a gente ainda não empresta para levar para casa, mas aqui a pessoa, mas eu não tenho violão, pode fazer aula, pode se matricular, que a gente está oferecendo também o empréstimo dos violões, né? Hoje à tarde teremos aula. A aula são vários períodos, né?
2: Sim.
3: Ela está dividida entre período da manhã, período da tarde e período da noite, noturno também. Estamos oferecendo justamente para privilegiar aquelas pessoas que trabalham durante o dia, né? Que também gostariam de ter essa oportunidade, lembrando que as aulas são gratuitas, né? Então, hoje, pela manhã, a gente não tem aula de violão, porém, à tarde, essa sala aqui já vai estar lotada, né? Como a gente falou, a partir dos 7 anos de idade, as turmas são bem mistas, assim, bem legais, porque vai o jovem, o adulto, o idoso tendo essa oportunidade. Então, estamos muito felizes com essa iniciativa. Era um grande sonho do prefeito Surato retornar, né, com o programa Bolsa Cultura. Demoramos um pouquinho porque estávamos estruturando a sede da fundação, a reforma das salas de aula, para ter esse ambiente aconchegante, equipado, climatizado, né? No verão ninguém vai passar calor, tem ar-condicionado em todas as salas, né?
2: Tudo novo.
3: Uhum. Tudo novo para bem servir o nosso cidadão tubaronense.
2: Tem até teclado lá, tem tudo que realmente, né, precisa para uma aula, né, de canto, violão, Aqui nessa sala aprende a cantar também.
3: Aqui a gente está oferecendo também aula de canto, né? A aula de canto ela vai começar, na verdade, a partir da próxima segunda-feira, sim, sim, né? E estamos preparando, essa semana a gente consegue fazer a entrega de mais uma sala de aula e mais um espaço para um estúdio musical. Opa. Onde o artista, além dos matriculados no Bolsa Cultura, ele vai poder usufruir de oficinas para aprender a mexer em equipamento de som, mesa de som, porque o teatro exige sonorização, a música, né, o violão.
2: A boa regulagem dos instrumentos.
3: A boa regulagem dos instrumentos, Ramon. E também, a pessoa que canta, eu sei que tu sabe muito utilizar esse equipamento, que é o microfone, que é o teu instrumento de trabalho, né, como radialista, mas o cantor, ele precisa ter contato com o microfone, né, com as distâncias, com a angulação. Então a gente vai oferecer também, né, mais esse conhecimento aos estudantes de música aqui na Fundação.
2: E essa aula é na outra sala?
3: É numa outra sala.
2: E nós vamos agora?
3: Vamos agora lá conhecer.
2: Vamos descer então?
3: Vamos descer.
2: Então vamos lá, caminhando com o secretário, opa, presidente da Fundação Municipal de Cultura, o Alisson, que está conosco. É Alisson do quê? Me esqueça.
3: Alisson Oliveira.
2: Alisson Oliveira, isso, opa. Alisson Oliveira. Nós estamos caminhando aqui, agora vamos conhecer, está sendo preparada uma sala, né, para esse curso de regulagem de instrumentos, regular o som, né, enfim, etc. Né? Então, aqui, está chovendo hoje, está chovendo aí, né? Nós gravamos nesta quarta-feira, né? Foi gravado na quarta-feira e vamos entrar agora, né, senhor?
3: Ramon, olha o cuidado que estamos tendo com a identidade visual, né?
2: Você é da área, né?
3: Cultura, o estudante, a criança, o idoso que vem aqui fazer aula, ele precisa se identificar com a arte, sim, né? Então, todas as salas de aula, as portas das salas de aula estão sendo plotadas com a identidade visual do Bolsa Cultura, sim, né? E aqui também tem cultura para valer.
2: Aqui tem cultura para valer. O prefeito Sorato e o vice deles escolheram o secretário, né, técnico para a Secretaria de Cultura. Essa que é a verdade. Vamos entrar.
3: Vamos conhecer. Essa sala ainda está em reforma. Estamos terminando ela, né?
2: Isso. Tanto é que ela está dando eco porque está vazia.
3: Está vazia.
2: Está sendo preparada. Está em reforma. Aqui, ó.
3: Aqui também vamos oferecer aulas noturnas de teatro,
2: opa,
3: de técnica vocal, né, o canto, uhum, e também o violão, em alguns horários, dividindo com as salas de aulas lá de cima, né?
2: Certo.
3: Então a gente está muito feliz, ainda faltam alguns retoques da pintura, mas essa semana já vai ser entregue, já vai ser terminada, né? E vamos começar a usar ela a partir da próxima segunda-feira, né?
2: Então tá certo, tem mais algum espaço para mostrar?
3: Tem um espaço que eu quero mostrar onde vai ser construído o estúdio.
2: Ah, sim, então vamos chegar aqui. Opa, lá, tem um banheirinho.
3: Tem um banheiro, ó. É? Aqui, ó, estamos, ó, preparando toda essa sala, ela vai receber todo um tratamento acústico, com, sim, placas de absorção acústica, né? Ela já tem climatização, uhum, vai chegar os equipamentos essa semana, caixa de som, microfone, mesa de som, para a gente fazer dessa sala aqui também um estúdio para os artistas virem aprender a parte da sonorização, a parte de ter esse contato com o equipamento.
2: E tudo isso é investir no cidadão tubaronense, né, secretário?
3: É verdade.
2: A cidadã tubaronense, para aprender, né, a cantar, a tocar, né, os instrumentos, fazer o teatro, enfim, tudo isso é cultura.
3: É, nós entendemos, Ramon, que a cultura ela deveria fazer parte do hall, né, dos direitos fundamentais, né, direito à saúde, direito à educação, à segurança, enfim, mas a cultura ela vem para trazer um bálsamo para os corações, ela tem uma função de mercúrio cromo, como dizia Renato Russo, né? A cultura, a gente como prefeitura investe na infraestrutura, na saúde, na segurança, né, nos serviços públicos, na educação, mas a cultura ela precisa receber essa atenção e oferecer esse acesso gratuito a toda a população, porque ela vem para alimentar os nossos corações, transformar o cidadão num cidadão mais calmo, com mais paz na vida, porque a música, o teatro, as artes têm esse poder. E uma das coisas que estamos fazendo, Ramon, é também oferecer aulas do Bolsa Cultura, uma extensão dentro do CAPS 2, né? Para os pacientes
2: o
3: lá.
2: CAPS 2 fica onde mesmo?
3: Fica ali na, eu chamo da antiga praça do antigo Angelone, ali na rua São José, né?
2: Ótimo.
3: Onde tem ali as ambulâncias do SAMU.
2: Certo.
3: E a gente entendeu que com essa, a cultura com essa função de realmente reestabelecer o nosso emocional, trazer paz, trazer um bálsamo, né? A cultura sendo oferecida num local onde as pessoas buscam esse apoio emocional, também ela vai servir como utilidade pública lá, né? Estamos recebendo, então, alunos do CAPS 2 aqui na Fundação e alguns professores do Bolsa Cultura também se deslocam para dar aula lá no CAPS 2. Isso faz parte, Ramon, do plano de descentralização da cultura. A nossa ideia, né, o projeto, é que para o próximo ano o Bolsa Cultura seja oferecido nos bairros, nas comunidades, né, em salões paroquiais, em centros sociais, né,
2: das
3: comunidades. Ampliar. Porque tem gente que às vezes tem dificuldade de se deslocar, o horário não é legal, ou está trabalhando, e a gente vai levar também essas aulas gratuitas para os bairros, para que todo cidadão tubaronense tenha acesso e seja feliz, né, com a nossa cultura.
2: Presidente da Fundação Municipal de Cultura Tubarão, Alisson, muito obrigado pela entrevista,
3: que
2: baita entrevista aqui, que baita matéria que nós fizemos direto da Fundação Municipal de Cultura, porque aqui tem cultura para valer. Obrigado, presidente.
3: Muito obrigado, Ramon, e os queridos ouvintes da Rádio Tubai, estão todos convidados a virem usufruir do Bolsa Cultura.
0: Ok, valeu. 8h47. Agora nós vamos a um breve intervalo comercial. Daqui a pouco, então, a gente tem uma entrevista com o senhor Paulo César Corbeta, diretor, proprietário, enfim, da Corbeta Construções, uma grande parceira comercial aqui da emissora. O Marcelo Corbeta também está por aqui. E o Fernando Matos, da Vendelar. Voltamos já.
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12: E 49 minutos, 50 agora, faltando 10 para as 9.
0: Cuidado aí, Cleber,
12: é isso
0: pelo
12: aí.
0: Amor de Deus.
12: Um bom dia para você que está acordado, você que já está no trânsito, você que está trabalhando, acompanhando o nosso show do rádio nesta manhã de quinta-feira, Bruno.
0: Vamos então a nossa entrevista, né, com o senhor Paulo César Corbetta, como eu disse, diretor, proprietário da Corbetta Construções, uma grande parceira comercial aqui da emissora, Marcelo Corbetta também, e o Fernando Matos da imobiliária Vendelar. Uma data especial, né? Recente, dia 10 de agosto, comemorados então 50 anos da construtora Corbetta, que teve seu nascimento aqui em Tubarão, né? E foi atendendo e construindo, né, em outras tantas cidades aqui do nosso estado, um foco depois mais direcionado em Criciúma, retornando com grandes investimentos aqui para Tubarão também. Paulo César Corbetta, muito bom dia, seja bem-vindo.
13: Bom dia a todos os ouvintes.
0: Marcelo, bem-vindo também, bom dia, tudo bem?
14: Bom dia, tudo bem, bom dia a todos os ouvintes.
0: Cumprimentando o Fernando Matos da imobiliária Vendelar, parceira também, né? Comercializa então os prédios construídos pela Corbetta Construções, bom dia, tudo bem?
15: Bom dia, um abraço a toda a audiência e é uma honra para a imobiliária Vendelar e para mim, pessoalmente, poder acompanhar esses dois empresários que tanto têm feito pela nossa cidade, pelo desenvolvimento da região.
0: Pois é, começando pelo começo, seu Paulo, né? Como é que foi o começo dessa trajetória lá no ano de 1976?
13: 1976. É, eu sou formado em engenharia civil pela Universidade Federal de Santa Catarina e já quando fiz a minha graduação acadêmica, já era a minha intenção de trabalhar na construção civil. E, inicialmente, vamos dizer, a empresa teve a sede aqui em Tubarão, porque era onde tinha a minha família, né? Mas o primeiro empreendimento foi feito na cidade de Criciúma, atendendo uma reivindicação do meu pai, né? Que a gente precisava lá uma sala comercial, porque ele trabalhava com ramo de móveis e máquinas para escritório, uhum. E tinha uma carência muito grande lá de sala, né? Então, o primeiro empreendimento foi feito na cidade de Criciúma. Uhum. Aí, passou, ficou, nós fizemos o segundo, terceiro, quarto, aí, como os outros, levei um puxão de orelha, né? Uhum. E aí o meu pai, como é? Tu esqueceu da tua cidade de Tubarão? Aí nós começamos a fazer aqui bem próximo à rádio ali, o edifício Dona Antonina, que foi uma homenagem que a gente deu para minha avó, uhum. Né? Que foi muito conhecida aqui na região, né? Era a única parteira. Então foi o prédio que a gente fez. Depois disso fizemos aqui em Tubarão mais uns três ou quatro empreendimentos. E o mercado aqui de Tubarão ficou muito, muito, muito restrito. Mas nós sempre continuávamos construindo em Criciúma, né? Então, na ocasião, a gente procurou, achou por bem não construir aqui em Tubarão.
0: Por um tempo.
13: Depois, a gente sempre atenta ao mercado, nós retornamos, né? Retornamos e esse retorno faz em torno já de 20 anos. Uhum. E nesse retorno, só aqui em Tubarão, se alguém não sabe, nós fizemos quase 1000 unidades.
0: Nossa, e por que ficou tão restrito naquele dado momento ali? O que restringia a construção de novos empreendimentos?
13: Não sei, o mercado da construção ele é muito dinâmico, né? Uhum. Então não tinha demanda aqui em Tubarão.
0: Sim.
13: Hoje não, hoje a gente tem feito empreendimentos que cai ao gosto dos nossos clientes, né? Então, não temos problema de comercialização. Não sei também se há parceria com a Vendelar, né? mas naquela ocasião nós pegamos, tínhamos Tínhamos três terrenos, a gente até se desfez dos terrenos, coisa que a gente nunca vendeu terreno, né? É porque não vendia, a comercialização era ruim, né?
0: Sim.
13: Hoje não, hoje está tranquilo aqui.
12: Beleza. Paulo César Corbeta, sócio fundador desta empresa, né? Corbeta Construção, a melhor no estado de Santa Catarina. Muita gente olha, Antônio Bento realmente é uma das grandes empresas, merece todo esse sucesso. Vamos ouvir agora o Marcelo Siebert Corbeta, sócio proprietário, que é da família, é um dos filhos, né? Nesse empreendimento muito de sucesso, não só em Tubarão, toda a região sul de Santa Catarina. Marcelo, realmente é um momento, digamos, de muita satisfação, né, para a empresa Corbeta nesses 50 anos de existência, né?
14: Com certeza. Satisfação.
0: Pode falar mais próximo.
14: Satisfação e orgulho. Então, você falou a melhor empresa. Melhor é muito difícil de falar, mas a gente buscou uns dados aí nesses 50 anos e é a empresa ativa de construção mais antiga do estado. Então, ser o melhor é difícil, né? Então a gente trabalha todo dia, né? A gente tem uma... aprendi a trabalhar com o pai, com o Paulo, sempre sendo muito respeitoso com prazos, com deveres, com, enfim. E isso nos trouxe até aqui. Então, como falei no começo, é um orgulho imenso ir poder trabalhar numa empresa que é familiar, né? Eu sou o caçula. Tem mais minhas duas irmãs também que trabalham. E foi uma vida inteira, né? Tô completando meus 40 anos aí. E desde que eu me conheço por gente, vejo o pai batalhando todos os dias. Então, desde que eu também sou engenheiro, né? Me formei em engenharia por livre e espontânea pressão. A vida já estava, minha vida já estava muito desenhada para isso, né? Eu tinha querendo ou não, tinha uma oportunidade que imensa, né? Então não teria como não agarrar essa oportunidade. Então a gente brinca muito em, teve esses primeiros 50 anos, vamos ver se vamos levar até os próximos 50. Claro, é uma vontade, mas a gente sabe, né, a vida do empreendedor aqui no nosso país não é a coisa mais fácil, né? Então, e na construção, como em todos os ramos que a gente escuta, conversa na rua, é uma mão de obra, é um produto ainda muito artesanal, né? A gente busca novas tecnologias para construir, enfim, mas ele ainda é muito artesanal. Então a gente depende muito da mão do homem para fazer. E essas mão de obra hoje em dia tá escassa, então...
0: É o maior desafio hoje, né? A questão da mão de obra?
14: Sim, sim. Falo com propriedade, sim. A gente tem pessoas muito boas ainda no mercado, porém não está se renovando, a gente sente isso. Sim. A gente sente isso. Hoje, se for perguntar para um moleque assim, tu quer ser um mestre de obra, tu quer aprender a ler um projeto, tu quer saber como isso faz, é muito difícil.
12: Quase não tem interesse.
14: É muito difícil, muito difícil. Eu vejo pela nossa empresa, né, a renovação dessas pessoas, né? A gente não forma, é muito difícil formar novos profissionais, novos. E isso com certeza num futuro muito próximo vai fazer falta.
0: Os próximos 50 anos então são bem desafiadores.
14: São muito desafiadores. Claro, as tecnologias, né, novas. Nós vamos ter que se reinventar em como construir. Então esse é um desafio bem desafiador.
12: Beleza. Sim. O seu Paulo César Corbeta, né, sócio fundador, ele fez uma menção, né? Para ser uma empresa forte, firme, de sucesso, tem que ter uma parceria, quer dizer, tem que ter a imobiliária para vender os apartamentos, para vender, né, a edificação. E o Fernando Matos é da imobiliária Vendelar. Essa parceria, de acordo com O seu Paulo César, Fernando, é de fundamental importância para o crescimento e o sucesso hoje da Corbeta, Fernando.
0: E já vem de muito tempo também, né?
12: Muito tempo.
15: Antônio, eu quero aproveitar, antes de te responder, eu quero registrar que está presente aqui também acompanhando a Corbeta, o seu Luiz Otávio Medeiros,
0: seu Tavico,
15: conhecido, que é um consultor da consultora Corbeta, um amigo de longa data do Paulo e meu amigo também. Então quero registrar a presença desse cidadão. Com relação à parceria, Antônio, eu quero te dizer que muito nos honra e aumenta a cada vez a nossa responsabilidade. É muito bom trabalhar para uma empresa que tem lastro, uma empresa que não depende de recursos de vendas para tocar os seus projetos, muito embora nós tenhamos assim dados muito interessantes aqui para Tubarão. Hoje, por exemplo, estão em produção mais de 20 mil metros em dois empreendimentos. Um que será entregue dentro de um ano e meio e outro será entregue dentro de 3 anos e meio. A nossa satisfação em poder informar que um deles está com 100% de vendas realizadas e o outro temos 15% das unidades ainda à venda. E como boa notícia, eu não sei se eles me permitiriam, eu nem vou consultar, que há em prospecção perto de 100 mil metros quadrados em desenvolvimento de projeto para a cidade de Tubarão em 3 áreas específicas. Então já vai aqui
0: um spoiler,
15: uma dica para o mercado regional, que nós vamos dobrar esforços e vamos sugerir à construtora que após esses 50, que ela pise no acelerador.
0: Bom, os investimentos de vocês da Corbeta exclusivamente acontecem em Tubarão, Criciúma, outras cidades também, enfim, que cidades atuam hoje? Fique à vontade.
14: Hoje nós temos obra em Criciúma, Tubarão e no Balneário Rincão.
0: Uhum.
14: Porém já tem empreendimentos nossos em Florianópolis, Cocal do Sul, Araranguá, Siderópolis e Sara.
0: Seria isso,
14: né? E Laguna.
0: Laguna também. Uhum. Bom, seu Paulo, a Corbeta começou com o objetivo inicial de durar 10 anos, né? Já ultrapassou um pouco além, né? Estamos chegando aí, chegaram já nos 50 anos, né? Como é que
12: o que
0: foi fundamental, enfim, por que deu tão certo, né? Transformar 10 anos, né, em 50 de muito sucesso?
13: O 10 anos é o que eu brinco, né? quando saí com meu pai, eu fiz uma aposta com ele para que teria 3 objetivos, né? Um era me formar em engenharia, outro colocar uma empresa construtora, né? O terceiro não preciso falar o que era, né? E que essa empresa eu ia fazer força para ela durar 10 anos.
0: Uhum.
13: Porque no Brasil, sabe que as empresas têm uma vida muito curta, né? Normalmente 2 anos, 3 anos, né? E o ramo da construção civil, ele é muito dinâmico e muito trabalhoso. Então, estabeleci essa meta de 10 anos, né?
0: Uhum.
13: E para ver que o que eu estou falando não é assim nada fora, né? Se olhar, somente 1% das empresas brasileiras

0: Aqui em Tubarão, Criciúma com 250 mil habitantes, Tubarão com 120 mil habitantes, é claro, está crescendo, ampliando, local específico para colocar, fazer, implantar, né, um empreendimento com sucesso, seu Paulo.
1: É isso aí, é por isso que eu digo, nós aqui em Tubarão, a gente se espelha muito com o nosso parceiro, né, que é o Fernando da Imobiliária Vendelar. E querendo ou não, com esses 50 anos, a gente já tem meio que um olho clínico. Uhum. E só numa volta de carro, coisa, a gente mais ou menos já observa onde tem um nicho de mercado. Uhum. Então, né, outra coisa que eu sempre me baseei, ela é assim. Vamos dizer, se eu fizer um empreendimento nesse local, eu moraria nele, nesse local? Uhum. Se não servia para mim, não vai servir para um cliente, né? Uhum. Mas isso se aprende com a parceria com quem vende, que também tem, e um pouquinho o feeling que a gente adquire, né?
2: Uhum. O Marcelo citou que esse setor de construção civil é muito artesanal. Em 76, obviamente, era muito mais, né? Eu não sei se antigamente também, lá em 76, seu Paulo, tinha a questão da dificuldade da mão de obra, se essa dificuldade existia ou não. O senhor consegue relatar pra gente?
1: A parte da mão de obra, né? Hoje é um problema não só no setor da construção civil.
2: Geral, né?
1: É geral, a falta de mão de obra, né? Eu creio que... não cabe a mim isso aí, mas enquanto tiver esses subsídios do governo, nós cada vez mais nós vamos ter dificuldade. Mas quando iniciou, era muito mais artesanal. Não se falava como em concreto usinado, era tudo manual. Embora a construção civil era o patinho feio para trabalhar, para os funcionários, né? Mas existia mão de obra. E tinha quem trabalhava, ele tinha vontade de continuar na construção civil. Tanto que ele entrava como servente, depois passava ou para carpinteiro, ou pedreiro, ou eletricista, quanto tal. Sim. E um sonho de chegar a mestre de obra. Hoje não se consegue fazer isso aí, né? Hoje não consegue. Uhum.
0: Fazendo essa comparação do tempo passado, da artesanal para novo momento tecnológico, inclusive, hoje o robô está sendo utilizado, inclusive, até para cirurgia. Há uma possibilidade também de usar a tecnologia também no empreendimento. Aí, Marcelo, da construção civil?
3: Acredito que sim, mas ainda está distante.
0: Está distante.
3: A gente vê coisas, vamos dizer, instagramáveis, assim.
0: Isso, as coisas estão mudando, né? Uhum.
3: Mas hoje, assim, se for me perguntar hoje, eu não vejo um robô entrando na obra e rebocando uma parede.
0: Não
3: consigo ainda ver isso. Existem máquinas já até algum tempo, mas elas não conseguiram se encaixar no nosso estilo de construção. Porque existem diversos estilos de construção, né? Então tem hoje o nosso ali o concreto armado ali vai fazendo em formas, tal, tijolo. Uhum. Tijolo, reboco, depois a parte de acabamento, ele ainda não consigo ver. Mas o futuro aí está. Vamos ver o que vai acontecer. Vamos precisar de ajuda.
0: Enquanto isso, tem que continuar com a mão de obra humana.
3: Sim, sim, sim, uhum. Sim, muito, muito.
2: Agora vamos falar do maior empreendimento de vocês. Eu não sei em que pé está, se já começaram as obras, se já estão bem adiantadas. O Heaven Residence, lá em Criciúma, né? Sim. É o mais alto, em termos de altura e metragem, é a maior obra de vocês, né?
3: Isso. O Heaven, ele foi lançado segunda-feira, uhum, em Criciúma, junto com o nosso aniversário. Então ele é num terreno muito conhecido na nossa cidade, que era o antigo Sindicato dos Mineiros, na região central ali de Criciúma. E

0: realmente é o prédio mais alto. Ele vai ter 25 pavimentos, sendo que desses 25, 4 são, 3 são garagens, um só de lazer, 20 tipos com 4 apartamentos e mais 2 coberturas. Uhum. Então, dá um total de 25 pavimentos, mais parte de reservatórios, enfim, vai chegar lá nos seus 75 metros de altura. Uhum. Então, é
1: A projeção de entrega para quando?
0: Nós... 6 anos botamos. Uhum. Então é para 32, agosto 32.
1: Sim, a comercialização ela já começa desde
0: já
1: o início?
0: Já começa, a partir de terça-feira já começou.
1: Ah, já começou terça-feira.
0: Já começou a respingar alguma coisa.
1: Legal.
0: Uhum. E realmente, o prédio tem 22 mil metros quadrados, né? Como o Fernando falou no começo, hoje aqui em Tubarão a gente está construindo 20 mil metros. Só esse empreendimento tem 22, né? Quase 23. Então é um prédio desafiador, ficou muito bonito o projeto, a gente está bem contente e esperamos, né, toda a parte de nossos parceiros comerciais, corretores, todo mundo achou, ficou lindo para o projeto, material, enfim. E agora é trabalhar, esperar que também os nossos clientes gostem.
2: Eu lembro muito bem que o Fernando já me ofereceu um apartamento na planta. O Fernando deve estar lembrado, na planta. E eu comprei, adquiri à época. O proprietário de imobiliária tem que estar muito ligado, muito atento com relação à evolução. Quer dizer, a empresa, a empreendedora, ou seja, a Corbeta, está preparando um local para o empreendimento, o Fernando já está na ponta, já oferecendo para o cliente, né, Fernando?
3: Antônio, o mercado não para e a gente tem etapas diferentes, né, de realização dessa comercialização. Muito, quando possível, a gente participa junto à construtora da escolha do local, opina, né, dá lá uma piruada no projeto, uhum, quando é permitido, e as prospecções, elas nascem antes do projeto ir a mercado. Eu quero te dizer que, por coincidência, assim, junto à comemoração dos 50 anos, a Vendelar está completando nesse ano 35 anos. E há 10 anos consecutivos, a Vendelar é a empresa mais lembrada pelo top de mídia. Nós temos buscado sempre boas parcerias seguras, né? E a construtora Corbeta é o nosso principal parceiro e é onde a gente tem buscado não ter lacunas. Uhum. Nesses 20 anos, a cada ano e meio, a construtora Corbeta lançou um empreendimento em Tubarão. E foram entregues, estão em produção, quase 1.000 unidades. Né? Então, a imobiliária, ela tem um papel também ininterrupto. Nós trabalhamos, a nossa especialidade é comercialização. Nós não produzimos construção civil, nós não construímos 1 metro quadrado de construção civil. Nós vendemos. E, nesse sentido, estamos focados e sempre ao lado dos parceiros.
1: Perfeito. Seu Paulo, essa longevidade daqui para adiante, né, passa muito por uma questão de transição também. A gente tem o Marcelo que está por aqui, é o mais novo, né? E tem as outras filhas também, a Aline e a Paula, participando desse processo todo. Então, já mirando, quem sabe, aí os 50, próximos 50 anos da Corbeta Construções. É importante esse processo de transição também, né?
4: É, a nossa... Vamos dizer assim, dos meus filhos, né, assumirem na empresa, não foi por pressão minha, isso não, nunca houve, né?
1: Eles foi algo natural.
4: Foi só que eles já viram que era bem melhor trabalhar na empresa do que em qualquer outra atividade, uhum, né? E nós tivemos a felicidade de todos os 3 filhos optarem por continuar na empresa. Então, uma transição, bem, bem tranquila e bem harmônica, né? E esse desafio de mais 50 anos, nós já temos que começar a pensar nos netos, né? Para ver se eles continuam, porque os filhos já estão bem engajados. Eu creio que a Aline, a minha filha mais velha, está lá na empresa, eu acho que 20 anos, né, Marcelo? Ela já
0: está? Mais.
4: Então foi bem tranquilo, não houve nenhuma briga familiar, uhum, né? E eu espero que eles continuem assim, né?
1: Uhum, com certeza.
2: Temos aqui, né, uma mensagem, um recado do padre Rafael Liano, nosso diretor aqui da Rádio Tubá. Minha saudação, diz ele, ao senhor Paulo, Marcelo, Fernando, Luiz Otávio e todos os presentes aqui na Rádio Tubá, no programa Show do Rádio. Para nós, com quase 80 anos de história, é uma alegria celebrar data tão significativa também para a construtora Corbeta. Gostaria de estar com vocês presentes, mas não foi possível. Deixo aqui o meu abraço a todos. Padre Rafael.
1: Obrigado. A Rádio Tubá está naquele 1% também, né? Ultrapassaram seus 50 anos de história, quase 80,
4: sim,
1: né?
4: Sim, sim. Muito obrigado pela mensagem.
2: Aproveitando aqui, tem um ouvinte também mandando uma mensagem, né? Bom dia a todos, parabéns para Corbeta pelos seus 50 anos. Tenho a felicidade de ter adquirido uma unidade, né, da Corbeta, lá em 2012, né? Foi entregue em 2012.
1: Residencial, Maeva, é isso? É.
2: O nosso ouvinte é o Claudemar Fernandes, agradecendo e parabenizando.
0: Obrigado. Maeva?
2: Maeva.
0: Foi o primeiro da volta, né, Fernando?
3: Foi. Maeva foi.
1: Ah, o primeiro da volta aqui, a Tubarão.
3: O primeiro dessa nova.
2: Comercializado pelo Fernando.
0: Sim.
2: Venda lá.
0: Aqui próximo, né?
2: Aqui próximo.
1: Ah, é pertinho aqui da rádio?
0: Ali, bom, próximo a Celesc.
3: Logo em seguida veio o Murano, né? Em 2009 e 2010 o Farani. Eu não sei em qual deles está esse nosso cliente.
0: A entrega foi 2012, então
3: é possível. É. Mas já vai aqui o nosso abraço, o nosso agradecimento e contamos com novos negócios com esse cliente.
1: Certo. Marcelo, falando um pouquinho do evento que vai acontecer também final de semana, né? Então, dia 10 foi a data especial, né, dos 50 anos da Corbeta Construções. E no sábado, daí, lá em Criciúma, vai ter um grande evento para comemorar essa data importante, né?
0: Isso. Para comemorar esses 50 anos, nós gostaríamos de fazer algo diferente. Uhum. Não simplesmente fazer uma lista de convidados, ir para algum local fechado, passar uma noite e no outro dia acabou, né? Então, pensamos em fazer algo diferente para toda a cidade, né? Então, vamos fazer um evento no Parque Municipal, lá em Criciúma, com início às 14 horas. Bem familiar, bem descontraído. Então, vai ter brinquedo para as crianças, porque o parque lá em Criciúma ele já é muito frequentado assim nos finais de semana. Então, vai ter o DJ tocando uma música, alguma pipoca, enfim. Bem familiar. E para coroar o evento, a gente chamou a Camerata de Florianópolis. Nossa, né, que é uma orquestra que
1: é sensacional,
0: bem bacana, vários músicos. Então eles têm diversos tipos de show e a gente escolheu o rock nacional. Então,
2: será quando?
0: Sábado agora, dia 15, a partir das 16 horas.
2: 4 horas da tarde.
0: Isso. Então, eu sei que é em Criciúma, mas fica aqui o nosso convite.
1: É pertinho também.
0: É pertinho, né? Coisa de menos de uma hora vocês estarão lá. E o evento e o show deles é muito bacana. Para quem não conhece, vale a pena pesquisar. Musicalidade 100%. Então vai ser isso. Vai ser um show para toda a cidade. Então, acredito, estamos aguardando. Contamos com uma melhora do tempo, né? Que a gente sabe. Tomara. Que hoje, amanhã tá
2: chuvoso,
0: bem,
2: né?
0: Bem chuvoso. Mas contamos que sábado vai melhorar, vai abrir um sol lá e vamos aproveitar esse dia lá com
1: não
0: a gente.
1: Não vai ter um bolo de 50 metros para comemorar?
0: Uma ideia,
1: dá tempo.
0: Deixa assim.
1: Tem essa questão do tempo, mas vai ter estrutura com cobertura, sim, enfim. Sim, o evento acontece independente disso, né?
0: Independente.
1: Uhum. Perfeito. Uma última pergunta pro senhor, seu Paulo. Se o senhor pudesse conversar com o seu Paulo lá de 1976. o que que falaria para ele? Seu Paulo de agora para o seu Paulo de 76.
4: Agora me apertasse.
1: Para encerrar com chave de ouro aqui.
4: Olha, o que que eu ia dizer? Olha, tenha força, né? E seja sempre bem honesto, que tu vais ter sucesso.
1: E falaria também, deu tudo certo.
2: Deu tudo certo.
4: Isso aí eu acho que...
1: Está dando tudo
4: eu
1: certo.
4: Eu acho que tendo honestidade, tratando bem, com humildade, né? E tratando bem os clientes, entregando o que se promete, eu acho que o sucesso é garantido, né?
2: Beleza, 50 anos, meio século, e vem aí o século, né? 100 anos da Corbetta, a melhor construtora do estado de Santa Catarina, muita gente afirma, e o Antônio Bento também tem o prazer de afirmar. Parabéns, Fernando. Parabéns, Fernando, aí, pela comercialização, por estar sempre ligado à Corbetta nesses negócios importantes para o crescimento da nossa região.
3: Antônio, eu quero mandar uma informação do padre Rafael, para o padre...
2: Padre Rafael
3: Leno, que ele perguntou aqui para o nosso comercial, qual era o nome do primeiro empreendimento de Criciúma em 76. Então foi o edifício Leonor. Leonor era a mãe do Paulo, né? E mandar um abraço para o doutor Júlio Quinol, que nesse momento compõe a nossa audiência, a audiência da Rádio Tubá, o Leno, da Moura, da Santo Anjo, estão também, Paulo. Para ti e para o Marcelo, eles estão enviando votos de muito sucesso e de longevidade. E quero aproveitar o momento para agradecer a parceria que me foi oferecida lá atrás e que dura até hoje. Agradecer a família Corbetta, na pessoa do Paulo, e desejar para eles assim, longevidade, e dizer para o Paulo que eu acho que o que ele conversou com o Paulo de 76 é o que nós todos conversamos hoje com o Marcelo. Se o Marcelo seguir os passos do pai, os filhos seguirem os passos do pai, os passos do líder, né? É o nosso camisa 10. Nós precisamos que ele tenha saúde, que continue regendo essa orquestra. Ele é o maestro disso tudo. E transferimos essas palavras para o Marcelo e para os outros filhos e desejamos assim, de verdade, mais 50 anos de sucesso e de atuação honesta, cumpridora e responsável no mercado. Muito obrigado, Antônio.
1: Seu Paulo, muito obrigado pela presença. Se tivesse uma palavra que pudesse definir muito bem, né, a Corbetta Construções, qual seria? Uma palavra que combine, sei lá, credibilidade, uma palavra forte também, vocês têm muito.
4: Eu creio que sim, porque voltando aqui para Tubarão, né, tivemos ali um relato de um cliente que adquiriu um imóvel nosso, mas aqui em Tubarão é muito normal a pessoa comprar um imóvel, depois comprar outro, então ele vai comprando. Então, o que que leva a crer, né? É que o cliente acredita na empresa, fez uma boa negociação e é um cliente satisfeito. Isso é que mantém a nossa empresa cada vez mais sólida e mais atuante no mercado.
1: Certo. Seu Paulo, muito obrigado pela presença, parabéns, né? Pelos 50 anos da Corbetta e mais 50 anos aí pela frente, se Deus quiser. Um grande abraço pro senhor, tá?
4: Eu que agradeço o espaço que foi concedido à nossa empresa.
1: Marcelo, a responsa tá contigo a partir daqui, então, né? Com as irmãs também.
2: Com os demais irmãos.
1: Né? Com os demais irmãos também, para manter essa tradição, essa credibilidade, essa qualidade que a Corbetta oferta, então, a quem adquire, né, os imóveis com vocês. Muito obrigado pela presença aqui também, tá?
5: Muito obrigado, eu que agradeço o espaço aqui dado, esse bate-papo bem bacana, um prazer estar aqui. Realmente, depois da fala do Fernando aí, do pai, a pressão está comigo.
1: Pressão, quase nada de pressão.
5: Não, nada. Mas assim, eu não faço nada sozinho, né? Então, acho que ninguém faz nada sozinho. Então, temos que estar rodeado de pessoas boas, de colaboradores bons, que isso a gente tem,
0: parceiros bons que a gente tem, e trabalhar dia após dia, não, nunca dar o passo maior que a própria perna, saber onde está pisando, ter muito respeito com todos, né? Então, a gente, querendo ou não, a gente vende um sonho, né? Que é a casa própria, e a gente não pode brincar com um sonho de ninguém.
1: Sim.
0: Então, a todos que acreditam, né? Quando compram na planta, de vez em quando demora 4, às vezes 5 anos para receber, e saber que vai estar lá do jeitinho que a gente prometeu, até às vezes até melhor. A gente não tem espaço para brincadeira, né? Então, o trabalho tem que ser sério. E é isso. A batata quente está comigo, mas eu vou saber dividir essa batata quente com várias outras pessoas para a gente continuar essa empresa aí que tanto nos orgulha.
1: Ok, registrando mais uma vez a presença do seu Tavico também, a gente agradece a presença aqui no Estúdio hoje, e reforçando o convite, então, a Rádio Tubá, ela tem uma audiência, uma potência inigualável, é a mais potente do Sul, então, Criciúma pega muito bem, a gente vai até a divisa com o Rio Grande do Sul, região serrana, proximidade lá de Florianópolis, então muita gente em Criciúma nos ouve nesse momento também, então todo o povo de Criciúma, de toda a região, aqui os tubarões estão convidados, sábado, a partir das 4 horas, no parque, como é que é o nome do parque?
0: Parque Municipal, parque da Prefeitura.
1: Parque Municipal, né? Com vários atrativos para todos presentes, evento gratuito, vai ter a camerata, vai ser um evento espetacular, comemorando os 50 anos da construtora Corbeto, quem sabe um bolo de 50 metros lá também, eles já estão planejando isso aí.
2: Só lembrando, né, que a lei do 104.9, onde a Rádio Tubá atinge toda a região sul de Santa Catarina, 18 municípios da região do Muriel, tem aí as lives no YouTube, né, onde o pessoal acompanha.
1: Exatamente.
2: Fora de Tubarão, temos até ouvintes dos Estados Unidos. Estados Unidos.
1: Somos o mundo inteiro, né?
2: De Biguaçu, Grande Florianópolis, Joinville, enfim, toda a região acompanhando a Rádio Tubá. A rádio mais antiga aqui do Sul, quer dizer, Rádio Dourado e Rádio Tubá, as duas mais antigas e de credibilidade.
1: É isso, minha gente. Obrigado pela presença. Sucesso cada vez mais, tá?
0: Obrigado.
2: Tá certo, obrigado.
1: Valeu. 9:27, no intervalo ainda, né? Pra depois a gente encaminhar o final do programa de hoje.
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0: Ok, agora é 9:29. É, nessa quinta-feira hoje teríamos mais uma edição do quadro Ponto de Equilíbrio. Então a gente vai trazer a participação do Dr. Braulio Tércio Escobar de forma excepcional amanhã.
1: Amanhã.
0: Aqui no show do rádio por falta de tempo, né? Porque na sequência tem o Camarote Tatubá. Gente, agradecemos o carinho da audiência, as participações, muito obrigado. Amanhã tem mais, tá? Na sequência eu permaneço com os amigos, tem o Camarote de Atubá e eu volto à tarde também no Informalizando. A todos aquele abraço e uma excelente quinta-feira. Valeu, Antônio Bento.
1: Ok, Bruno, eu volto logo mais a partir do meio-dia com Ramon Silveira no Jornal das 12. Tchau.
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0: Hora certa na Tubá, são 9:31.
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0: Fala aí, galera, muito bom dia pra você. Estou chegando, hein? Iniciando mais um camarote da Tubac na Super Tubac FM 104.9. A melhor, a mais ouvida, a mais tradicional, a mais potente, a mais amada, né? A incomparável. Vamos juntos até as 11 horas da manhã, trazendo muita alegria, muita descontração, animação, muita interatividade. Aqui você participa, tem voz, tem vez. E claro, muita música de qualidade pra embalar a nossa quinta-feira. Quinto!
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0: Hoje, dia 13 de agosto de 2026, é o dia do canhoto. Hoje também é o dia do economista e dia do médico psiquiatra. Muito prazer, muito bom dia. Sou Bruno Vandrezen, estou aqui na apresentação e sonoplastia do Camarote da Tubac, que conta com as gravações de Lucas Marcos Carvalho e a direção geral do padre Rafael Uliano.
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0: Bem, galera, estamos no inverno neste momento. Não chove aqui em Tubarão, tempo nublado, temperatura marcando 19 graus e a umidade relativa do ar em 83%. Vai chover, muita música boa hoje aqui pra vocês. Meu cardápio do dia hoje tá especial, como sempre, né? E você vai pedindo a sua também, né? É um programa extremamente interativo. Aqui você pede música e você ouve. Nosso WhatsApp é o 3626-5177. Já começa a pedir aí. A dinâmica é assim, né? Você manda seu recado. Bruno, quero ouvir a música tal. Quero oferecer pra tal pessoa. Se quiser oferecer, oferece. Se não quiser oferecer, não oferece. Se quiser só pedir porque gosta, pode pedir aí. Vai entrar no final da fila. E a fila vai andando até chegar a seu, o seu momento, a sua vez, tá bom? É assim que funciona. Ah, Bruno, tem como eu pular essa fila aí? Tem, se tu tiver de aniversário no dia, tá? Então, se tiver alguém de nível hoje, quinta-feira, não amanhã, hoje, e pedir música hoje, vai ouvir no momento, tá? É o nosso presente pra você.
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0: Apresento a vocês, então, meu cardápio do dia. A primeira vai ser Eli Soares, ajuda a melhorar pra você, Vanilda, e toda a turma na passagem. Grupo Revelação, tá escrito pro Ricardo Damian e a turma do arroz. Rick e Renner, com a música Não Perca Tua Fé. Essa quem pediu foi o Pedro lá de Pescaria Brava. Daniel Menino da Porteira, pra Dona Isaura e Paulo Carola. Pedro Freitas, Triste Romance, pro Mingo Modolon de Alto Pedrinhas. Fábio Júnior, pai, pra Maria de São Martinho. Pepeu Gomes, Mil e Uma Noites de Amor, pro Fabiano Salgado. César e Paulinho, Feijão e a Flor. Gilberto e Gilmar assino com um X. Aqui pra Cidinha e a Dona Natalina. Ainda, padre Auricélio Costa, celebrar a vida pra você, Pepinho. Se der tempo, rodo mais, mas é isso, tá o meu cardápio do dia. Pra vocês, sempre muito bem variado. Pra atender a todos os gostos musicais. Simbora! Vamos então, né? Abrindo os trabalhos, a primeira do dia pra você, Vanilda. E toda a galera aí do bairro Passagem, Eli Soares, ajuda a melhorar. Bom dia!

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isso, galera, começando muito bem o camarote de hoje, né? Com linda música. Ajuda a melhorar. Agora, na sequência, tem grupo Revelação pra vocês, né? Daí sempre, depois, a partir do segundo bloco, vamos de duas em duas. E a primeira mistura aqui, ó, nem vai ser tanta mistura assim, porque é Rick Renner e Daniel, tá? Tem ainda Pedro Freitas, Fábio Júnior, Pepeu Gomes, César e Paulinho. Muita música legal, interessante, dançante pra vocês aí, tá? Já já vou trazer o recado da galera também. Siga você participando, pedindo a tua música. Tô aqui pra atender o seu pedido, tá? Não quero ter que escolher música aqui por conta, né? Eu quero atender apenas os pedidos da rapaziada. Então, se você ouve, gosta de determinado estilo musical, uma banda, um cantor, uma dupla, e não tem esse hábito de mandar recado aí pra nós e participar e pedir a sua música, por que não hoje? Aproveita essa quinta chuvosa e pede aquela música especial pra você. Tô aqui pra atender o teu pedido, tá? Nosso WhatsApp, então, repetindo: 3626-5177. Bora! Até às 11 horas estamos aqui, né? Só amanhã. Amanhã é curtinho. Amanhã tem Rádio Justiça com Antônio Bento. Se não pegar um atestado de novo. Mas vai ter o programa de qualquer jeito, né? Então amanhã é com os magistrados, com os juízes. Então por esse motivo, amanhã é só das 9:30 até as 10 horas da manhã. Alô, Ricardo Damian. Alô, turma do Arroz. Isso aqui é pra vocês, tá? Grupo Revelação. Tá escrito. 9:44 agora.

0: É, galerinha, agora 9h49, chegando ao final aqui do primeiro bloco, primeira parte do camarote. A partir do segundo bloco, vamos de duas em duas. Já já vou trazendo o recado da galera, alguns pedidos musicais já chegando. Participa aí você também, ó. Você que tá na moita aí, não participa? Vamos aproveitar hoje aí, ó. Quinta-feira chuvosa, pedir aquela música bem legal, bem dançante, bem animada.
1: Eu
0: quintou com quê de quase já, quase sexta, quase fim de semana, tá aí, batendo a porta. Simbora, rapaziada! Bom, agora eu dou um tempo, né? Tem a previsão do tempo, ele chega aí com as informações, o Daniel Manobianco, intervalo comercial rapidinho, e eu volto na sequência.
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3: Municípios de Santa Catarina têm bastante nebulosidade nesta quinta-feira e possibilidade de chuva a qualquer momento, inclusive aqui sobre a nossa região. Os meteorologistas do CPTEC IMP não afastam possibilidade de acumulados mais importantes de até 30 milímetros até o final do dia de hoje. Toda essa instabilidade vai seguir ativa em Santa Catarina pelo menos até o próximo sábado. Municípios do litoral sul e do sul catarinense, mais em específico a área de Criciúma, podem receber muita chuva até o final de semana. As atuais simulações numéricas indicam que em alguns pontos o acumulado pode beirar os 200 milímetros, o que aumenta o potencial para alagamentos e possíveis deslizamentos de terra, algo que deve ser monitorado pelas defesas civis locais. O tempo melhora no domingo, dia 16, com elevação bem rápida da temperatura e, acredite, fará calor no início da semana que vem aqui sobre nós, antes de uma nova frente fria que deve trazer chuva e, de novo, o frio a nossa região. A temperatura máxima hoje não passa de 17 graus e a mínima na próxima madrugada vai apenas 15 graus em São Martinho, Siderópolis, Treviso, 13 de maio, Uruçanga e Tubarão. Daniel Panobianco, da agência PD Radar, com exclusividade para Tubá FM.
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de volta ao som de Biquíni Cavadão, chove chuva. Essa semana chuvosa aqui em Tubarão, em toda a região. Dá um solzinho pra lavar as roupas, né, dona Maria?

0: recados da galera, então, chegando aqui no nosso WhatsApp, 36265177. Bom dia, Bruno. Quintou, bota na lista um som do Australian. É, Australian Crow, será? Deve ser, né? Tamo junto. Alô, Ricardo, Damião e a turma da Ruiz. Pode deixar. Áudiozinho chegando.
1: E ouvir a música Rios da Babilônia.
0: Bom dia também.
1: Tônia, eu sou a Anitta. Ofereço pra minha amiga Agatha, que tá de aniversário hoje. Se for atendida, agradeço.
0: Ela tá de nível hoje, tem que rodar hoje, não. Rios da Babilônia. Quem é que canta?

0: já achei aqui, velho, com a Perla, tá? Rios da Babilônia, pra ela que tá de aniversário, já esqueci o nome. Vamos ouvir de novo aqui, ó.
1: Queria ouvir a música Rios da Babilônia. Eu sou a Anitta. Ofereço pra minha amiga Agatha, que tá de aniversário hoje.
0: É Agatha, que tá de nível hoje. Daqui a pouco, Rios da Babilônia com Perla. Bom dia, Bruno. Já experimentou? Ela manda aqui, ó, um licor de melado. Deixa eu ver aqui, ó. Cachaçaria Cheiro. Desde 2002, bugio. Olha, não tomei ainda. Aqui do 13, uma hora dessas eu levo uma aí pra ti, coisa linda. Pensa num trem bom. Põe na lista aí, La Solitudine, com Laura Pausini, um abraço. Dona Joana Ribeiro Felipe, um abraço pra senhora. Tô aguardando então esse licor de melado. Já tô esperando aqui a visita também do meu amigo Reginaldo. Né, Reginaldo? Sem pressão. Tá fraio. Bom dia! Quero mandar um abraço pro meu paizão e pro meu tio José Paulo e o Tião. Bom dia a todos, é o Daniel Paes aqui de Tubarão. Daniel, um abraço pra ti, cara, pro João Paulo, pro Tião, pra toda a família aí, tamo junto. Oi, bom dia, Bruno Vandres, hein? Bom dia, Dora Ilze. Toquei a música do biquíni aqui, ó, caiu uma chuva, rapaz.
2: Bom dia.
0: Bom
2: Depois
0: dia.
2: Vocês postam a música do Júlio Iglesias, chamada Coração Apaixonado.
0: Coração Apaixonado.
2: Eu vou dedicar a minha avó.
0: Esse
2: ela tava de aniversário.
0: Ô, legal, hein? Pode deixar, rapaz. É o Luigi que tá participando aqui, oferecendo Júlio Iglesias para a vovó que teve aniversário esse mês. Só mais um áudiozinho aqui, ó.
3: Bom dia, Bruno.
0: Bom dia.
3: Queria dar os parabéns pra te anunciar aí pra minha irmã, Albertina.
0: É.
3: Albertina Barbosa, que mora no Morro do Canudo.
0: Alô, Albertina.
3: Tá de aniversário hoje.
0: Oba.
3: Tá? Bom dia, obrigado.
0: Albertina, parabéns pra ti, mulher. Muita saúde, muita paz e muitas felicidades. Muitos anos de vida. Vamos de música, então? Pra Agatha, que tá de aniversário hoje. Perla, Rios da Babilônia. E depois, a pedido, vamos ver aqui de quem? Do Pedro, lá de Pescaria Brava. Rick Renner, não perca a tua fé. A primeira dobradinha musical do dia pra vocês, hein? Agora 10 horas com pontualidade.

0: a primeira dobradinha musical do dia já foi, já já tem mais pra você. Já vi que tem alguns aniversariantes do dia aqui chegando ainda. Esses, claro, têm a preferência, ouvem a sua música no dia do aniversário, né? É o meu presente pra quem tá de nível. Falar em presente, rapaziada, vamos falar de aniversário. 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
1: 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De mais música pra vocês, Daniel Menino da Porteira, Lu Donizário e Paulo Carola, depois Pedro Freitas, Triste Romance, isso aqui pro Mingo Bandolon, lá de Alto Pedrinhas.

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3: Vamos de volta, moçada. Agora é 10 horas e 25 minutinhos. Chegou um recado atípico aqui pra mim, dizendo o seguinte, preste atenção. Eu, Pedro José Martins, do Balneário Arroio do Silva, procuro por algum neto ou neta de Bernardina Luísa de Jesus, casada com Dionísio Manuel Pacheco. Ela, falecida em 1918, em Jaguaruna. Por favor, me ligue, sou o neto dela também, tá? Então, se algum neto ou neta dessa senhora, falecida lá em 1918, em Jaguaruna, de dona Bernardina Luísa de Jesus. Então você vai entrar em contato com o José Martins, do Balneário Rui do Silva. Certo? O telefone dele é o 99106-0148. Repetindo, 99106-0148. Ei! Continuando os recados aqui do Whats. Isso aqui eu não lembro se eu rodei, rapaz.
4: Bom dia, Bruno.
3: Ai, que barbaridade, bom dia.
4: Dar uns parabéns pra te anunciar aí pra minha irmã Albertina.
3: Albertina?
4: Albertina Barbosa, que mora no Morro do Canudo.
3: Opa!
4: Tá de aniversário hoje, tá? Bom dia, obrigado.
3: Albertina Barbosa, né? Morro do Canudo, parabéns, saúde, paz, felicidades. Recado aqui da Maria Gorete de Oliveira. Vanilda.
5: Bom dia.
3: Bom dia.
5: E aí? A Vanilda da Passagem.
3: Firmezinho.
5: Músicas para mim, minha filha Maria Eduardo, seu esposo Bruno, minha filha Rafaela e seu esposo Adriano, meu netinho do coração Pietro, minhas vizinhas a Rosa, a Nilda, meu sino Revoredo, meu pai na cabeçuda, a dona Cleusa, a dona Terezinha, a Manira, a Carmen.
3: Certo.
5: O Teobaldo no Campestre.
3: Grande Teobaldo.
5: E todas as minhas amigas da Legião de Maria. E todos vocês aí da rádio. Eu peço a música com Amado Batista, Linda.
3: Linda, tá bom.
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3: Tan.
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7: Bom dia.
8: Eu queria que você tocasse uma música pra minha irmã que tá de aniversário hoje.
3: Ah, é?
8: Adriana. Ela tá completando aniversário hoje. Então eu queria aquela música com Beto e Candy. sempre semear o bem. Toca essa música pra mim, que eu acho essa música muito linda.
3: Ela
8: tá te escutando, tá? Minha família toda te escutando.
3: Tá certo.
8: Meu irmão tá aqui só do lado do rádio, tá?
3: Ô, legal, hein?
8: Essa audiência é muito, essa tua programação é muito linda.
3: Que massa, valeu, Maria Verônica.
8: Se tocasse uma música pra minha irmã que tá de aniversário hoje. Adriana.
3: É, Adriana, já tinha esquecido o nome. Sou péssimo com nomes. Adriana, parabéns, saúde, paz, felicidades, tá? Desejando aí a tua irmã, Maria Verônica, tem toda a família te mandando aquele abraço. E a música ali do Beto Quente, sempre semear o bem, tá? Vai ser a próxima aqui na nossa programação. Aqui, ó, mais recado. Bom dia, Bruno. Tem uma ótima quinta-feira. Muito legal o teu programa, viu? Sempre. Tá bom, dona Terezinha? Obrigado. Dona Terezinha, moto de Morrotes. Bom dia, Bruno. Manda um abraço pro Jaquim, pra Ana. Pra você, Jailson, também um grande abraço. E o Deda Kazan. Mas esse áudio aqui antes das músicas.
9: Oi, Bruno. Bom dia, Bruno.
3: Bom dia, bom dia.
9: Quinto.
3: É, quinto.
9: Ô, Bruno, tá rolando trovoada aqui. Bruno, aí tá?
3: Aqui não.
9: Tá tudo fechado.
3: Aí tá.
9: Ô, Bruno, dá de marcar aquela música pra mim. Aquela nuvem. Eu acho que é com o Gilead nessa música, né? Aquela nuvem. Tá bom? Valeu, meu querido. Tudo de bom. Uma boa quinta-feira. Que o Senhor abençoe. Tá? Tu e todos da rádio, um abraço à tua família.
3: Tá
9: e
3: certo.
9: Todos os teus ouvintes, tá? Beijo, Bruno.
3: Aquela nuvem, tá? Vou dar uma vasculhada aqui.
9: Tudo de bom pra você.
3: Ó, achei que tinha acabado. Tudo de bom pra senhora também, pro seu Paulo Carola. Grande abraço. Então tá, vamos primeiro, Beto Kendi, sempre semear o bem. Depois, a pedido da Maria, lá do São Martinho, Fábio Júnior. Pai, vamos curtir.

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11: E aí, galerinha, de volta! Mais 19 minutinhos aí de camarote pela frente. Vamos lá, muitos recados chegando aqui ainda. Bom dia, Bruno. Toca a música do Padre Zezinho, de lá do interior. Ofereço pro meu amigo Toninho de Congonhas, o vulgo velhinho, ou Tono da Bane, é isso? É, que é mais conhecido assim, tá? Obrigado, grande abraço. Valeu, francês, um abraço pra ti, meu amigo. Tamo junto. Tá anotado aqui já, tá? Cidinha.
12: Bom dia, Bruninho. Bom dia. Certinho, ó, a mãe tá mandando um abração pra ti, porque ela ganhou nos dois bingo ontem.
11: Eu não falei que ela ia ganhar nos dois?
12: Ai. E ela já quer ir hoje de novo. Se tiver bingo, ela já quer ir hoje de novo. Mas tá bom, ela mandou um abração, tá?
11: Outro pra
12: e
11: ela.
12: E eu pode ser, eu queria que botasse aquela música do Aperta Paris, não aperta, que ela ama deixar essa música.
11: Uhum.
12: Tá, ela vai ficar mais contente ainda, tá bem contente. Ah, ela tava contente, sorridente, ô. Mas tá bom, tá? Um abração pra ti,
11: mas
12: tá?
11: Mas quando perde, né? Quando perde, vai ficar nervosa, ah, mulher.
12: Vai, ah, tá aí, ela também mandou eu dizer pra ti, que muito obrigada, e porque ela ganhou ontem, tá,
11: tá certo,
12: bom?
11: Tá certo. E se for hoje, vai ganhar de novo, tá? Se não for, paciência. É. A próxima vez que tu for, vai ganhar de novo, dona Natalina. Oi, aqui é a Maria Helena. Peço uma música do Tiaguinho no aniversário do meu filho hoje, para o grupo de família Santo Antônio. Muito obrigado, são 40 anos de experiências. Ah, bom, esqueceu aqui de botar o nome do filho? Mas ao filho da Maria Helena, que hoje está de aniversário, parabéns, saúde, paz, felicidades. Já já, na sequência, tem a música do Tiaguinho e Billy SP, Em Busca da Minha Sorte. Música bem legal, tá?
13: Bom dia.
11: Bom dia,
13: aqui é Maria Salete de Nasquemado.
11: Ô, dona Maria Salete.
13: Bruno, que música mais linda essa do Rick Renner. Eu nunca tinha escutado.
11: Bonita
13: mas
11: mesmo.
13: É muito linda. E
11: não
13: vou pedir ela para o dia que você puder tocar ela.
11: Tá bom.
13: E oferecer para todas as pessoas que gostaram. Mas é muito linda, linda demais, tá? Um abraço, tudo, tudo, tudo de bom pra ti, pra toda a tua família e pra todos que gostaram dessa música também.
11: Tá certo.
13: O tempo aqui parou de chover, mas vai chover, acho que até domingo, tá complicado, né?
11: É.
13: Dentro de casa tá tudo suando,
11: uia.
13: Na rua tudo molhado.
11: É verdade.
13: Ah, bem complicadinho, né? Mas faz parte, né? Se Deus é por nós, quem será contra nós, né?
11: Isso aí.
13: Um bom dia, tudo de bom.
11: Bom dia, tudo de bom pra senhora Maria Salete lá em Rancho Queimado.
14: Bom dia, Bruno, aqui é Maria do Bairro São Martinho.
11: Maria.
14: A música que eu vou pedir hoje é com o Padre Ezequiel
12: Estrelinha.
11: Valeu, mulher. Olá, Bruno, bom dia, um ótimo dia a você, com as bênçãos de Deus aqui, só da camarote. Valeu, Marilda. Um abraço pro Rodinei Taxista, dando carona, mais uma vez, obrigado. Bom dia, aqui é a Dayana, de Jaguaruna. Quero mandar a música Sinônimo, Chitãozinho e Chororó, Zé Ramalho, pra minha comadre Lena de Tubarão, que hoje tá de aniversário também, Lena. Então tá, dobradinha musical, a próxima aqui vai ser pra aniversariantes do dia, né? Tiaguinho, Em Busca da Minha Sorte, Chitãozinho e Chororó, Sinônimos. Trazendo os últimos dois recados aqui, ó. Esse aqui já foi, já era. Beleza, só complementou aqui, né? O nome do aniversariante do dia é o filho da Maria Helena, é o Fabiano. Pra você, Fabiano, essa próxima aqui, tá? Simbora! Primeiro Thiaguinho, depois Chitãozinho e Chororó pra vocês.

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0: tempo voa mesmo, hein? Porque o camarote já tá acabando. Rapaz, e a chuva pegou, hein? O que deve ter de rua alagada já em Tubarão, hein? Não tá no gibi. Dá tempo de rodar mais uma, né? Vou deixar a saideira pra vocês então, agradecendo a audiência, a participação de vocês, muito obrigado. Ah, o Miro mandou um recado dizendo que a irmã dele, não disse o nome, mas é a irmã dele que tem o barzinho lá no Balneário Campo Bom, estava de aniversário ontem, né? Completou 62 anos, só aquele abraço pra ela, parabéns aí, atrasado, mas tá valendo. Miro, um abraço pra ti também, tá? Bom, a última do dia vai ser César e Paulinho, O Feijão e a Flor, música bem legal, tá? Depois tem Tubar Notícias com o Lucas Marques e o Giovanni Martins chega logo na sequência com o Bola em Jogo à Tarde. Estamos na área também com o Informalizando. Tchau, gente, um grande abraço e uma excelente abençoada quinta-feira a todos vocês.
1: Feijão e a Flor. Deixa cair, maestro, vamos lá.

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1: Bom dia. Tudo o que acontece na região, em Santa Catarina e no Brasil, você confere agora no Tubá Notícias. 786 candidatos registraram para as eleições de 2026 informação de cor ou raça diferente do que constava nos dados da Justiça Eleitoral em 2022. Os casos representam 4,5% das 17.413 candidaturas registradas até o momento, segundo dados do Tribunal Superior Eleitoral, analisados pelo G1 nesta quarta-feira. A mudança mais frequente nessas eleições foi de branca para parda, identificada em 308 candidaturas. O caminho inverso, de parda para branca, aparece em 262 casos. Juntas, as duas alterações somam 570 registros, ou 72,5% de todas as diferenças encontradas. Um homem de 30 anos foi preso após disparar 3 vezes no quintal de casa durante um desentendimento com um vizinho na noite desta quarta-feira, no bairro Campos Verdes, em Laguna. Segundo a Polícia Militar, a discussão começou por causa de barulhos. O homem admitiu os disparos e entregou voluntariamente uma pistola calibre 9mm, além de 23 munições e 2 carregadores. Ele recebeu voz de prisão e foi encaminhado à Delegacia de Polícia Civil, junto com o material apreendido para os procedimentos legais. Você encontra mais notícias em radiotubá.com.br. Com as informações, quem falou foi Lucas Marques.

0: estamos com mais informações para você.
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1: Chove em Tubarão, chove forte aqui em nossa região, 16 graus a temperatura, 96% a umidade relativa do ar. Hoje vamos falar sobre o Hortiluz, que segue contratando para a Copa Santa Catarina. Vamos analisar o atual elenco. Será que é melhor do que o elenco da Copa Santa Catarina, da segunda divisão? Era melhor ou não? Vamos falar sobre o Hortiluz, sobre Copa Santa Catarina. Vamos falar pela Libertadores. Palmeiras decepciona e fica apenas no empate jogando em casa. Enquanto o Flamengo foi ao Mineirão em Belo Horizonte, conseguiu um empate. Agora leva a decisão para o Maracanã. E hoje tem Vascão em campo pela Sul-Americana. 3626-5577. É o Whats da Tubá, vamos juntos até as 11h55. Já foi tudo. Primeiro ele, que apareceu. Vai chover, hein? Baiano Filho, bom dia, tudo certo?
2: Tudo certo.
1: Qual é a ruim?
2: Não tem ruim.
1: Tem?
2: Não, imagina, frio, chovendo, Palmeiras empatando.
1: Abel Ferreira tem no Palmeiras, quer que o pior do que isso?
2: Então não tem ruim.
3: Coisa boa.
2: Coisa boa, só coisa boa.
1: Ô Lucas, bom dia, qual é a boa, qual é a ruim?
3: Achei que tu ia dar boa tarde de novo, né? 11 horas da manhã, o cara nem almoçou ainda, o Giovanni dá boa tarde. Daqui a pouco ele arruma as coisas e vai pra casa.
1: É, a minha vontade.
3: Nessa chuva aí, tá bom, né?
1: Não dá ideia.
3: Tá fazendo as pazes,
2: isso,
3: né?
2: Se não sair sem arrumar é mesmo. Verdade. Né? Só levantar
3: ele
2: e
3: tá
2: sair.
3: Ele tá fazendo as pazes, ele fez as pazes com o pessoal do Exil, né?
1: Não,
3: que ele tava
1: mesmo,
3: obrigado.
1: Tá louco,
3: agora ele fez as pazes com o Baiano, porque o Baiano é um cara estressado, né? O Baiano é um cara que sai dando soco na mesa, né?
1: Não é fácil.
3: O Giovanni fez as pazes, tá num momento bom. Tô gostando de ver esse teu momento aí de reconciliação. Só falta me pedir desculpa agora porque tava certo com relação ao Flamengo na Libertadores, Campeonato Brasileiro, enfim, mas isso aí é assunto para outra hora.
1: É isso aí, senhores, vamos falar de Copa Santa Catarina, né? Nosso produto, o Hercílio Luz segue no mercado contratando jogadores. O Leão, por exemplo, anunciou a contratação do goleiro Léo Uau. Será que é a pronúncia do sobrenome dele? Uau?
3: Uau. Uau. Curioso que o Uau em inglês é parede, né?
1: Léo Parede.
3: Léo Parede.
1: 26 anos, até o fim de março de 2027, ou seja, já vem para a Copa Santa Catarina e também para a próxima Série A.
2: Eu acho que esse garoto aí fez base no São Paulo, né?
1: No São Paulo?
2: Eu acho que foi.
1: Aqui não aparece no Atlético Mineiro, de acordo com o site O Gol.
2: Ou no Atlético.
1: Base do Atlético Mineiro. Sub-15 aí rodou, estava na Ferroviária, o jogador que vem para o Hercílio Luz. Vem para ser opção, né? O paredão titular é o Wagner.
2: Claro.
3: É, claro. Mas já se sabe que o Wagner não fica para a Série A do Catarinense do ano que vem, né?
1: Será?
3: Tem contrato com o Marília. Eu acho que o Marília subiu, né? Então o Marília vai fazer questão.
1: Paga bem também.
3: A questão de ter um jogador bom é que é disputado no mercado, né? Se fosse ruim, eu garantia que ele ficava. Mas eu acho que volta lá, né? Paga bem, tem
2: mas
3: contrato.
2: Mas jeito tem,
3: lá.
2: Lucas.
3: O Marília ficar. Também foi bem parceiro do Hercílio nesse empréstimo, prorrogou. Agora, jeito tem, né, Baiano?
2: Isso.
3: Mas, né, tudo na vida se resolve desse jeito, que é o dinheiro, né? Tem que ver se vai ter essa conversa, mas a princípio o Wagner não fica. Então acho que o Hercílio já vai aí preparando um terreno, quem sabe, para ir testando quem pode ser o goleiro titular da Série A do ano que vem. Mas, como tu falou, provavelmente é a opção, né? Tem que usar o Wagner enquanto estiver disponível. Deve ser ele o camisa 1 nessa Copa Santa Catarina.
1: O Hercílio também confirmou um lateral esquerdo, né? O Rafael Verrone, de 27 anos, inicialmente até o fim da disputa da Copa Santa Catarina. Ele tem dupla nacionalidade, Brasil e Itália, 27 anos, estava no Água Santa, 20 jogos agora na Série D, eu acho que sim, na Série D, segunda divisão do Campeonato Paulista. Antes, no ano passado, esteve no Anápolis de Goiás, Santo André, jogador que teve rodagem, inclusive jogou na Itália. E o Verrone chega para ser titular. Dudu saiu, agora vai ter o Verrone.
3: Imagino que sim, perfil parecido, né? Vai buscar no interior de São Paulo. Provavelmente estão buscando também por característica um lateral que consiga ser agudo, como era o Dudu, que vai na linha de fundo, tem essa também capacidade de chegar na área. A gente via muitas vezes o Hercílio atacando com o Vinícius Baraccioli indo na linha de fundo pela direita e o Dudu também atacando pela esquerda. Um time que usava bastante as alas. O Rafael vai ter essa responsabilidade. Primeiro, de suprir o nível do Dudu, que foi uma peça bem importante, e segundo, também nesse âmbito de característica, de conseguir fazer

0: o bate e volta. Quando tu joga com três zagueiros, como muitas vezes fez o Rogério Correia, tu aumenta muito a responsabilidade desse lateral que vira ala, né? Porque ele provavelmente é o único jogador para fechar o corredor defensivamente, mas ele também tem que chegar e oferecer a opção lá na frente. É, o Baraccioli, que renovou, a gente sabe que dá conta do recado na direita. O Verrone vai ser bem testado lá na esquerda. O torcedor quer ver um lateral pelo menos do mesmo nível, quem sabe até superior ao do Dudu, que foi uma das peças que ajudou no crescimento do Ercílio na Série B.
1: O Verrone é bom?
2: Bom jogador. E acredito em tudo que o Lucas falou, eu acredito que ele possa ter. Basta estar bem preparado, porque para fazer todo esse papel de dar conta de marcar, fazer papel do ala, tem que estar bem preparado, porque se a condição física não lhe oferecer condição para isso, ele acaba deixando a desejar. Mas tomara que ele continue fazendo isso, que ele sabe, porque foi contratado por conhecimento, sabe que ele tem resistência e potencialidade para ser um ala, igualmente foi o Dudu. Então vamos aguardar, esperar para ver, depois desse trabalho e preparação para o início da Copa Santa Catarina, o que esses jogadores têm, se realmente eles vão dar conta do recado e fazer aquilo que eles fizeram no passado, no caso eu me refiro do Rafael.
0: Trabalho, Baiano, para preparação física, né? Até brinquei segunda-feira, o dia da reapresentação. O pessoal fez festa, comemorou, churrasco, cervejinha, mas agora tem que ver como é que tá a turma nessa volta, porque o time do Rogério Corrêa tem que ter perna, né? Ele até mudou um pouco isso ao longo da competição, mas ele gosta de jogar em transição, né? Aquele famoso joga e deixa jogar com velocidade, contra-ataque, então tem que estar todo mundo nos trinques, assim, tem que estar voando fisicamente.
2: Bem preparado.
0: Trabalho, né? Para preparação física até dia 30, né?
1: E o Ercílio também anunciou a renovação com Samuel Andrade, volante, que foi muito bem agora na Série B do Campeonato Catarinense, e Andrade renova até o fim do próximo Campeonato Catarinense.
2: Até que foi bem bacana isso aí, porque se era um sistema bom e duas posições que davam conta do recado e supria, vamos dizer assim, o ataque, que era o Igor e também o Pimenta, né? E também o Samuel.
0: Sim.
2: Então não desfalcou 100%, né? Tirou apenas 50%, porque os dois se entendiam bastante. E os dois tanto se entendiam bastante que dava a condição de o restante do meio e ataque fazer uma boa partida de futebol, fazer com que essas transições de meio e ataque funcionasse para poder o Ercílio conseguir os resultados que conseguiram.
0: Samuel é aquele volante que tu vê no campo todo, né? Uma bola na defesa, voltando da recomposição, ele tá lá.
2: E vai dar certo.
0: Na área, fez gol nessa competição. É bom jogador. Perdeu o Pimenta, né, Baiano? Que é uma pena. Manteve o Cauã, que é o camisa 10, também cresceu durante a competição. Não vai desestruturar totalmente esse meio campo, né? Embora eu acho que dessas peças aí, o Pimenta é o mais difícil de substituir, porque é um cara que é bom tecnicamente, mas também é forte fisicamente, né? Não tem sobrando no mercado esse perfil.
2: Ô Lucas, mas se o Zé Matheus manter aquilo que eu acompanhei ele no Brusque, durante 3-4 anos ele jogou ali, conquistou Copa Santa Catarina,
1: Série D,
2: conquistou Copa...
0: Teve final de Catarinense,
2: enfim, durante os anos que ele teve ali, e eu percebi e acompanhava muito o Brusque na época, eu sei que ele vai dar a mesma condição, a não ser que mude o sistema de jogo, mas se der continuidade no que vinha o Rogério com a equipe do Ercílio Luz no Campeonato Catarinense da Série B, o Zé Matheus vai ser uma peça que vai suprir a altura a saída do Igor Pimenta. Vamos aguardar eles começarem a se apresentarem valendo os 3 pontos mesmo, que dia 30 já tem um teste para a gente descobrir se isso aí vai funcionar ou não, a mesma forma que o Pimenta jogava junto com o Samuel Andrade, meio campo do Ercílio Luz, com esse jogo que vai ser contra a equipe do Metropolitano, estreia do Ercílio Luz na Copa Santa Catarina.
1: Eu só sei que o Palmeiras tem aquele frangueiro do Carlos Miguel, enquanto o Ercílio conta com Wagner Coradinho, O Palmeiras tem Carlos Miguel, tem Abel Ferreira no comando técnico, né? Aí é uma vergonha, né? Um time que gasta milhões, sei lá, bilhões, não sei o quê. Tem Carlos Miguel no gol e tem Abel Ferreira, o Pardal.
0: Quando mandaram, quando chutaram o Everton.
1: O prazo de validade tá vencido do Abel Ferreira.
0: Quando chutaram o Everton.
1: E esse Carlos Miguel só tem altura, só tem tamanho.
2: O Everton ganhou não sei quantos campeonatos. Ele fala gritando assim pra ver se assusta nós,
0: Brasil. Não, mas não tem jeito. Quando chutaram o Everton, aí tudo bem, aí é bom. Ah, tem que mandar embora, tá velho, não presta. Tu falou aqui, agora fica com o Carlos Miguel, é o goleiro novo, não é moderninho, não tava aí. Na Premier League. Bota o Marcelo Lombo então no gol. Chutou o goleiro, não é o Everton foi pra Copa do Mundo, agora é titular do Grêmio.
1: Palmeiras,
0: serve o Carlos Miguel. O Carlos Miguel quando chegou no Palmeiras não tinha 30 jogos na carreira. Mas foi caro, mas tava na Premier League, mas isso e aquilo.
2: Eu não sei porque a gente tem a mania. Eu digo a gente porque eu estou envolvido no meio futebolístico, né? É assim, ó, o centroavante quando faz o gol, ele é o bom, ele é o destaque do time, é o cara, exatamente, tá ali para fazer gol. É igual o goleiro, tá ali para defender, né? Mas aí quando o centroavante erra ou o ponta erra o gol, manda esse perna de pau embora, a bola que errou, enfim, e o goleiro é a mesma situação, defende, é bom. Quando leva um frango, quando deixa uma falha.
1: Ele toma todo o jogo,
2: parecido.
1: Toma um gol? Um frango?
2: Não.
1: Esse Carlos Miguel?
2: Não tem condição. Não.
1: Pelo
2: deixa
1: amor de
2: ele
1: Deus.
2: Ali, que pelo ele é o melhor Deus. Goleiro que o Palmeiras tem.
0: Deixa ele ali.
1: Mas a gente tava falando de Ercílio, já mudei pro Palmeiras, porque o Ercílio tem um baita goleiro, que é o Wagner. Aí eu já lembrei e tenho inveja, né? Porque o Ercílio tem um bom goleiro, enquanto o Palmeiras tem um mão de alface. Então por isso que eu fiz essa referência.
0: Tu viu alguma coisa nos dois jogos de ontem que tu quer contar pra gente? Assim que se desenhou.
1: Tô esperando pra hoje que tem bola rolando.
0: Hoje deve ter jogo
1: lá
0: importante.
1: No São Januário, tem Vasco em campo, aí eu vou dar uma olhada pra assistir um futebol.
0: Já diria o poeta, só se fala em outra coisa, né?
1: Não sei, né, cara? Não sei. Vamos fazer um intervalo, na volta a gente fala sobre a Ursulus, o elenco que o Ursulus já tem, né, que já conta para a Copa Santa Catarina. O Baiano é puxar saco do Abel Ferreira, é puxar saco do Carlos Miguel. Tá feliz, né?
2: Tô.
1: Que bom.
2: Tô feliz porque
1: o Fluminense mandou até embora, né? E o Palmeiras nada.
2: Mas
0: o quem é o Zubeldia?
1: Era o Léo Jardim.
0: Tá cheio de opção de Zubeldia, tem o Sampaoli, o Cudê daqui a pouco vai pra rua lá no
2: tá
0: River.
2: Tá querendo uma troca.
1: Scaloni.
0: Não, Scaloni tá empregado.
1: Que
0: é técnico empregado pra pagar multa.
2: Ele tá querendo uma troca.
0: Aí não serve. O que tem no mercado é pior, fica com o Abel.
1: Intervalo na volta, mais aqui no Bola em Jogo desta quinta-feira. Vamos falar mais de Ercílio, elenco do Leão para a Copa Santa Catarina. Sul-Americana, hoje o Brasil para, né? Hoje tem Vasco da Gama em campo contra o Olímpia. Pela Libertadores, o Flamengo pegou o Cruzeiro. Também, se não passar pelo Cruzeiro, vai passar por quem, né? Convenhamos, né?
2: Quer dizer que o Cruzeiro é ruim.
0: Verdadeira, né?
1: O Cruzeiro vai eliminar o Flamengo. Tem bola pra eliminar o Flamengo, Cruzeiro.
0: Gastou uma fortuna, a Babilônia. Não é tu que fala em futebol, que é dinheiro, que isso, que aquilo. O Flamengo não trouxe ninguém no mercado. O Cruzeiro trouxe uns 4, 5. Agora é o campo. Mas quando eu falo do mercado, não é porque o Flamengo tem time,
1: Flamengo
0: que gastou
1: tem.
0: Isso, não
1: Flamengo
0: sei o quê, tem. O quê. Agora o Cruzeiro gastou o PIB da Jamaica pra reforçar o time na janela, trouxe 7 jogadores.
1: O Flamengo tem
0: agora
1: obrigação.
0: É o campo, agora tu quer falar de
1: Flamengo
0: campo.
1: Tem a obrigação de eliminar o Cruzeiro.
0: Deve ter, obrigação de eliminar.
1: Elenco,
0: e o Palmeiras não tem a obrigação de ganhar do Cerro Porteño.
1: Quando contratar um técnico, talvez, e um goleiro e um técnico, o Palmeiras possa brigar por títulos.
0: Gastou uma fortuna nesse goleiro,
2: puxa
0: o técnico
2: ali,
0: é o mais bem pago do continente,
2: puxa agora,
0: aí tu não fala de dinheiro, né?
2: Puxa a gola da jaqueta dele pra ver se ele trocou de camisa por baixo, porque
0: um dia é Vasco, um dia é Palmeiras.
2: Um dia é Flamengo, outro dia é Palmeiras. A gente não se define.
1: Enquanto o Abel sai do Palmeiras, eu não torço, não acompanho o Palmeiras. O Abel sabe disso, ele sabe, né? Que enquanto ele não sair do Palmeiras, até tomara que já saia da Libertadores. Não adianta, né? A Leila não faz nada, ele pode perder tudo, pode ser rebaixado, que ele não sai.
2: Mas quem disse que já saiu da Libertadores?
1: Tomara, merece essa bolinha, essa vergonheira aí.
2: Não, mas quem disse que saiu?
1: Hã?
2: Quem disse que já saiu?
1: Não tá jogando nada, cara. Vai jogar agora no Paraguai. Intervalo.
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4: 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Ainda sobre o Ercílio, daqui a pouco tem Sul-Americana, tem Libertadores, tem a galera que participa conosco. Vamos Copa falar do Copa do Brasil. Nem me fala em Copa do Brasil, cara. O Flamengo já tá eliminado, que eu quero saber de Copa do Brasil.
5: Não. Sorteio muito bacana que a CBF fez.
4: É, rapaz.
6: Sorteio.
7: E não tem um time contra o Vasco do Rio de Janeiro, porque não tem nenhum outro time.
6: É. Na Copa Mas tem do Brasil. O maior rival do Vasco, né? O maior desafio do Vasco é a vitória, né? Então, é um clássico também.
7: É, pode ser. Vou concordar contigo aí, Lucas.
4: Elenco do Ercílio para a Copa Santa Catarina. O elenco já. Jogadores que já estão aqui. Você com imagens lá no YouTube observa ali a arte, né, com o elenco que eu peguei aqui, ó, acho que eu não esqueci de ninguém até o momento, os que foram anunciados que estão treinando, né, hoje o Ercílio a princípio tem dois goleiros, o Wagner Coradin e o Léo Al. Laterais, o Rafael Verrone, que é esquerdo, o Vinícius Baracioli, lateral direito. Zagueiros, Luan Silva, Felipe Sidocum, Alan Uchoa, Davi Souza e o Pedro Coppi. Volantes, Samuel Andrade, Alisson, Zé Matheus e Daniel. Meias, Miguel Silva, Clóvis Júnior, Jonathan, Carlos e o Cauã. Atacantes, Dudu, João Gomes, o Nando, o Bro, o Otávio e o Alan James, né? Não estará disponível no início da competição porque está no CSA, foi para a reta final da Série D do Campeonato Brasileiro. Será que num primeiro momento, né? Claro que agora vai começar a competição para o Ercílio Luz. Esse elenco, ele deixa a desejar em relação à Série B, ou pelo contrário, pode ser mais forte do que foi o elenco montado para a Série B, ou ele se equilibra? O que dá para esperar desse elenco que o Ercílio está montando para a Copa Santa Catarina?
6: Eu acho que vai ser um elenco com menos opções do que o da Série B. Isso já é de se imaginar. O Ercílio montou um elenco muito grande para a segundona, porque era uma competição de longo prazo, né? Turno e retorno, pontos corridos. E ofereceu muitas opções para o Rogério Corrêa. E aí abriu mão de boa parte delas agora nessa Copa Santa Catarina. Natural, o contrato vence, alguns não renderam. Vai buscando agora alguns nomes mais certeiros. Dá para ver que ainda tem algumas carências, né? A lateral, por exemplo, vai ter que buscar mais um para a direita e um para a esquerda, até para suprir essa questão dos reservas, para ter uma rotação ao longo do campeonato. A zaga me parece vai manter aquela base ali que deu certo ao longo da competição. O Uchoa é capitão, o Luan Silva jogando muitas vezes, o Felipe também em outras oportunidades. Meio campo, ali nos volantes, provavelmente também chega mais um nome, né? Manteve Samuel Andrade e o Daniel, chegou Alisson e o Zé Matheus, acho que chega mais um para essa competição.
4: Sim.
6: Nos meias, tem o Clóvis, que é um jovem aí, o Jonathan Carlos, que já veio na Série B pensando em Copa Santa Catarina, bom jogador, o Cauã, que é titular, o Miguel Silva Curitiba também é jovem, mas eu acho que provavelmente vai com isso aqui. E o ataque, né? Deve ser a função onde chegam os próximos reforços aí do Ercílio, porque o Alan James está emprestado, o Dudu é jovem, o Otávio é jovem, o João Gomes também, o Nando jogou em alguns momentos ali na Série B, mas não foi brilhante tecnicamente, é um cara que cumpre bem a função tática, e o Brown, que veio do Blumenau, a gente falava até essa semana.
4: É Brown, né, caras... é a pronúncia, né? É Brown, às vezes falam Brown, sei lá, mas é
6: Brown, é o Léo Al, é o Brown, o Ercílio tá bem bilíngue, né, nesse elenco aí. Mas a gente falava das opções saindo do Blumenau, né? Tem vários jogadores aí que estavam nesse grupo que são capazes tecnicamente, mas que não conseguiram o resultado lá no Blumenau. Vamos ver como é que ele chega aqui no Ercílio. Por enquanto, eu acho um elenco inferior. Tanto o time titular, será? Quanto as opções, por enquanto, me parece um elenco inferior ao da Série B. Mas tem tempo, né? Tempo de trabalho, tempo de mercado aí pro Diego Coppi acertar algumas peças pontuais. Acho que não faltam questão de reservas, rotações, vai faltar um outro titular para suprir o nível do Igor Pimenta, o Dudu a gente vai ver agora com o Verrone, mas talvez algum jogador que suba um pouco esse patamar aí do ataque, pode ser que considerem até o Brown esse jogador aí, mas eu acho que o elenco, por opções e também por qualidade técnica dos titulares, ainda está inferior ao que foi campeão.
4: Ô Baiano, tá gostando das contratações, dessa preparação do Ercílio de olho na Copa Santa Catarina?
7: Eu gostei das contratações e também das renovações, né? Porque eram jogadores que estavam acostumados a jogar com os demais que permaneceram no Ercílio Luz. E aí essas contratações, eu discordar um pouquinho do Lucas quando ele diz que aí
4: não gosto de discórdia.
7: Então não observa bem.
4: Eu gosto, fecha o pau.
7: É uma equipe inferior.
4: Talvez ele seja contra, ele não quer, não dá o braço a torcer.
7: Ah, uma equipe ele acha que é inferior ao time da Série B.
4: Eu
7: tenho certeza que não é inferior. Vamos esperar os acontecimentos e as primeiras atuações para a gente poder fazer uma análise, mas é que no caso do Igor Pimenta, que deixou o clube,
4: isso era bom.
7: O bom jogador, e o Zé Matheus vai ter a mesma altura. É como eu coloquei anteriormente, se tiver bem preparado e não mudou o sistema que ele jogava na equipe do Brusque, e também o Rogério não mudar o sistema de jogar, vai ser um jogador de uma qualidade que seria o necessário para a equipe do Ercílio Luz. Na lateral esquerda, com a saída do Dudu e a contratação que veio
4: do Verrone.
7: Essa contratação é uma contratação que ele foi buscar um jogador à mesma altura do Dudu, né? E os demais permanecem aonde não está, como teve na Copa, na Série B do Campeonato Catarinense, lá na frente, que é a saída do James, né? O Alan James está emprestado. A Série B não vai durar muito tempo. E o contrato dele é só até o encerramento da Série D. O Centro Esportivo Alagoano não sei se vai chegar.
6: Acho que não vai longe, né?
7: E aí ele vai ficar de retorno. Vai ter uma outra contratação ali para a parte de ataque? Sim. Porque na hora que o Alan James não puder jogar, e aí vem aquela coisa que o Rogério fazia muito bem, Rogério Corrêa, técnico do Ercílio Luz, não precisava baixar o nível de apresentação dentro de um determinado jogo, que no outro jogo já ele mudava. Tinha
6: ele
7: peça para isso.
6: Minha questão aí é pra encaixe, isso. Né? É porque os que saíram encaixaram quase que de forma imediata, né? O Pimenta, desde a primeira rodada, para mim foi o melhor jogador do Ercílio. O Dudu chegou no meio da competição, encaixou bem. E o meu temor ali é com ataque, porque o Ercílio abriu mão, digamos assim, de dois artilheiros, né? O Luan Santos sai de forma definitiva, nem sempre foi titular, mas contribuiu 7 gols na competição. E o Alan James nesse empréstimo aí, que acaba perdendo aí um pouco de preparação, vai ficar umas rodadas aí fora. Para mim, a grande incógnita aí é o encaixe, né? Como é que esses caras vão chegar e encaixar com relação ao patamar do que é
7: que saíram? De repente, Lucas, nos treinamentos ele acaba encaixando, porque você observou quando ele escalava o Jonathan Carlos no time, como é que a equipe atuava, não caía de produção. Depois ainda tem o Miguel, que joga no meio, mas ele faz várias funções dentro do time. Pode, enquanto não chegar o Alan James, ele tem uma solução ali do meio para o ataque.
4: Vai lá. Não, é o Ercílio então, com essas opções, deve anunciar ainda mais novidades, reforços.
7: Com certeza vai aparecer.
4: É, o Ercílio tem feito diariamente, feito anúncios, né? Jogadores que chegam, outros que estão sendo.
6: É bem característico, né, da Copa Santa Catarina, que tu pode ir inscrevendo jogadores praticamente até o final da primeira fase, né? Não tem essa restrição. Então,
4: tem essa opção.
6: As oportunidades do mercado vão aparecendo e o Ercílio vai avaliando se vale a pena trazer ou não.
4: A Série D acaba ali, termina a Série D, Série C do brasileiro termina a primeira fase, mas jogadores estarão no mercado, então é possível ainda, dependendo da situação.
6: Como o Ercílio fez ao longo da Série B, né?
4: O Ercílio começou com o elenco, por exemplo, dois laterais que não vieram, não foram bem no início, né? Você lembra os dois laterais
6: do Ercílio? O Marley e o Marcos Vinícius.
4: Foram substituídos, aí o Ercílio cresceu, né? Com o Dudu e com o Vinícius Bracioli, então, e outras posições, que o Ercílio também contratou ali na reta final. Então, o Ercílio está atento ao mercado, vai anunciar agora mais novidades e com certeza ainda, se precisar, vai trazer reforços para a Copa Santa Catarina. Amanhã, sexta-feira, o Diego Coppi, né? Vai conversar com a imprensa. Amanhã tem coletivo de imprensa no estádio Animal Costa. Será que vai ter café, alguma coisa? 2 da tarde?
6: Café.
4: Toma em casa. Não tem café.
6: Vai lá conversar, café, pegar
4: uma bolachinha, um bolo. Alô, Ercílio, alô, JP, alô, pessoal.
7: Mas
4: aí,
7: a coletiva, é bolo, a coletiva não vai pra almoçar e nem pra jantar, Giovanni.
4: O bolo e o café.
6: Giovanni foi uma vez no Ercílio que foi pra ganhar uma camisa.
4: Mentira.
6: Ele só vai.
7: Foi a segunda.
6: É o Venha Nós ao Vosso Reino.
7: Foi a segunda vez.
6: A primeira ele foi na apresentação.
4: Bota bolo que eu vou.
6: Aí agora tem que tomar o café. Agora é o seguinte, come em casa, vai lá pra informação, cara. O clube já tá investindo, trazendo jogador.
4: É o último agradável. Coisa, né,
7: cara? É uma coletiva, o executivo do Ercílio
6: Luz vai falar de boca cheia, de futebol. Certo?
7: Não, não, vai falar de futebol e ele já quer almoço, quer janta, quer café da tarde.
4: Tá, qual o problema? Deveria fazer um almoço com a imprensa. Também seria uma boa. Um jantar com a imprensa, né?
6: Boa.
4: Reunir o pessoal, uma carne, uma cervejinha, um chope. Não é ruim, não. Não seria ruim.
6: É boa ideia, né?
4: É uma boa ideia.
6: Alô, Vinícius, o Rafael Avila Nunes também, né? O associativo também faz parte, né?
4: O conselho também pode.
6: Conselho,
7: já ficam convidados.
6: O Broa deve estar ouvindo. Broa.
7: E já ficam convidados também, né? Pra poder participar desse banquete aí.
6: A escalação do primeiro jogo do Ercílio contra o Jaraguá em casa, lembra? A estreia. Até pra gente ver como é que mudou ao longo da competição, ó. O goleiro era o João Vitor, o Wagner ainda não tinha chego.
4: Não.
6: O Yuri Marley na lateral direita, a zaga tinha o Shoa e o Rocha, e o lateral esquerdo o Marcos Vinícius. O meio campo o Edson Evangelista, que sumiu ao longo da competição, Samuel Andrade, que permanece, o Igor Pimenta, o Vitinho era titular, e aí o ataque com o Luan Santos e com o Alan James. Mas vê, mudou aí pelo menos 4 peças que sumiram, digamos assim, ao longo da competição.
4: Principalmente laterais.
6: Exato, então não deu certo, o Rogério Corrêa tira do time e o Diego Coppi vai buscar no mercado, não tem muito segredo.
4: O Edson não deixou saudades, essa é a verdade, né? Ele já havia passado aqui por Tubarão, jogando atleta, Tubarão não foi nada, não fez nada, não jogou nada, e agora ele também não aconteceu no Ercílio. Jogar em Tubarão não é a praia dele. Abraço pro pessoal que tá aqui, fala, bom dia Giovanni, Lucas e Baiano, grande abraço a todos e mande aquele abraço ao seu, Dona Albertina, a Genor Dagan, a Vanilda e o amigão Pires, onde esteve aqui, pamonha de armazém é show, grande abraço Rodrigo Top Top, gostasse? Legal, tamo junto. Um abraço para o ouvinte, apagou aqui a mensagem, não sei se era um vídeo aqui, mensagem apagada, aí não tem como a gente colocar, fala ouvinte.
8: O esporte, o meu dia foi mandado embora hoje do Fluminense, até que enfim.
4: Foi, Ney, foi pra casa. Um abraço.
6: Bem ruim do Zubeldia lá, né? Demorou.
4: Um abraço pro pessoal, um abraço pro Antônio Frederico, um abraço ao meu amigo Baiano.
7: William. Abraço pra ele também, e Luizinho também. Erro do Vino, que tá nos acompanhando também.
4: William Goulart, bom dia, Giovanni Lucas e Baiano, o Ercílio vem com muito vigor para essa Copa Santa Catarina, amanhã tem coletiva de imprensa importante com o Diego, que promete boas novidades. Ailton José Machado fala pro Lucas que o Flamengo já foi eliminado pelo Cruzeiro no Maracanã, Libertadores, e fomos campeões em cima do Flamengo 2 vezes. Não tenho o zap da rádio, mas Giovanni, mostra o vídeo que te mandei. Não foi falta no lance que saiu gol. Rafael Ávila Nunes, eu chamei a imprensa na festa do título, carne, chope e muita alegria. Quem foi gostou, né? Mas eu não foi pude bem. Marcar.
6: Por que tu não foi? Tu é do contra, né?
7: Não. Eu gostei, Rafa. Tava bem bacana mesmo.
4: Nesse dia eu tive que ir com a minha mãe ao hospital, ela estava doente, então prioridade é a saúde, é a mãe, mas não vai ter oportunidade, né? Não vai faltar oportunidade, né? O Rafael Ávila Nunes.
6: É verdade. Eu falei pro Rafinha no dia, ele teve aqui na semana, eu não consegui o habeas corpus pra marcar a presença lá, o pessoal convidou, mas não, negociei o baiano, mas não deu lá,
4: autoridade maior não liberou. Reginaldo, corretor de imóveis, também
7: levou vantagem.
4: Reginaldo tá dizendo que hoje tem Vascão, hoje o Brasil sabe, né, o Reginaldo, que hoje tem Vascão em campo, né, quem quer assistir futebol, dá uma acompanhada hoje, acompanha hoje o Vasco da Gama sede da noite contra a Olímpia. O que o Everton tá fazendo, dedinho ali, mostrando dedinho, intervalo, pra que intervalo, cara? Intervalo, então. Na volta sul-americana.
6: Tá vendo? Essa rádio quem manda é o operador, né?
4: Libertadores, Palmeiras, papelão ontem, Flamengo foi bem fora de casa.
7: Ô, Kleber.
4: Mais destaques no próximo bloco, 3625577 é o Whats da Rádio Tubá. Deixe também a sua mensagem lá no chat, no YouTube, no canal da Rádio TV Tubá. 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
10: Municípios de Santa Catarina têm bastante nebulosidade nesta quinta-feira e possibilidade de chuva a qualquer momento, inclusive aqui sobre a nossa região. Os meteorologistas do CPTEC IMP não afastam possibilidade de acumulados mais importantes de até 30 milímetros até o final do dia de hoje. Toda essa instabilidade vai seguir ativa em Santa Catarina pelo menos até o próximo sábado. Municípios do litoral sul e do sul catarinense, mais em específico a área de Criciúma, podem receber muita chuva até o final de semana. As atuais simulações numéricas indicam que em alguns pontos o acumulado pode beirar os 200 milímetros, o que aumenta o potencial para alagamentos e possíveis deslizamentos de terra, algo que deve ser monitorado pelas defesas civis locais. O tempo melhora no domingo, dia 16, com elevação bem rápida da temperatura e, acredite, fará calor no início da semana que vem aqui sobre nós, antes de uma nova frente fria que deve trazer chuva e, de novo, o frio a nossa região. A temperatura máxima hoje não passa de 17 graus e a mínima na próxima madrugada vai apenas 15 graus em São Martinho, Siderópolis, Treviso, 13 de maio, Uruçanga e Tubarão. Daniel Panobianco, da agência PD Radar, com exclusividade para Tubá FM.
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0: 12:40, uma informação de Armazém, a sexta e última rodada da fase classificatória do Campeonato Municipal de Futebol de Campo de Armazém foi adiada devido ao grande volume de chuva registrado nos últimos dias, tá? Com a alteração, o Portal vai enfrentar o São Domingos na sexta-feira, dia 21. Já o Ferroviário encara o Morro do Boi no domingo, dia 23. Então, não teremos jogos em Armazém nesse final de semana. Não teremos jogo amanhã, os jogos, é porque tem aspirantes e titulares. E também não teremos no domingo, em virtude do mau tempo. Também é uma boa, né? A gente falou em churrasco, a Império Vermelho, né? Que tem agora nova diretoria, poderia fazer um churrasco, né? E convidar a imprensa, opa, né? Pra fazer uma festa com a nova diretoria, Bruno Cavalão e companhia. Seria a ideia, fazer um churrasquinho.
1: Uma apresentação, uma cerveja, do um Bola em Jogo, né?
0: Ah, eu quero é carne, eu quero saber de bola.
2: Acho que ele quer trabalhar.
0: Tô falando em não, festa.
1: Bola em Jogo e depois
0: um
1: almoço.
0: Um shopping. Não, também boa, uma boa. Lá na Animal Costa.
2: Na Leon Store.
0: É lá na sede da Império. Eles têm uma sala?
1: Tem.
0: Então, fala, ouvinte.
3: Bom dia, Giovanni. Bom dia a todos. Ontem, Flamengo empatou, Palmeiras empatou em casa. Ficou tudo pra segunda.
0: Palmeiras
3: tá segundo jogo. Então, na minha opinião, o Flamengo tá mais pra passar.
0: Não,
3: do que o Palmeiras. É isso que eu acho. Vamos ver quarta-feira que vem.
0: Obrigado, Adilson. Bom dia. Avisa o Ailton de Capivari que o único erro do árbitro ontem foi não ter expulsado o jogador do Cruzeiro no início do jogo. A gente vai falar de Cruzeiro e Flamengo. Um abraço ao José. Chega o meu professor. Eu aprendo. Vai me dar mais uma aula agora. Fala, Leonardo. Me ensina aí.
4: Ô, Giovanni, sabe que tu é novo, né? Sim. Eu tenho que te ensinar.
0: Me ensina.
4: Com relação ao Leão do Sul, né?
0: É.
4: O Ercílio. É, tu perguntou se o Ercílio piorou.
0: Não, eu questionei. Piorou, melhorou, manteve a qualidade da Série B? Fala.
4: Com o mesmo que jogou no Brusque tá 2022, que subiu.
0: É, o som tá falhando aí. Bota aí.
4: O Igor Pimenta. O Pimenta tem qualidade, mas ele é. Agora a gente tem mais.
0: Tá falhando aqui, picotando.
2: Depois
0: o árbitro vai, coloca ali. É, já bota aí pra gente matar esse assunto pra falar de
4: sobre. Giovanni, sabe que tu é novo, né? Eu tenho que te ensinar. Com relação ao Leão do Sul, né? O Ercílio, tu perguntou se o Ercílio piorou, cara. O Ercílio melhorou.
0: Questionei, não afirmei.
4: O que o Zé Matheus joga de bola é brincadeira, cara.
0: É?
4: Com o mesmo Zé Matheus que jogou no Brusque 2022, que subiu pra Série B do Brasileiro, ele é bem melhor que o Igor Pimenta. O Pimenta tem qualidade, mas ele é bem melhor. Agora a gente tem mais opção pra volância. O Caetano e o
0: Caetano ainda não foi Alisson. Confirmado, mas deve chegar.
4: Mas acredito que o Daniel vai ser o titular. No ataque tem vários jogadores rápidos. A gente não precisa de um centroavante fixo. Claro que o Ercílio precisa contratar um centroavante ainda, né? Mas se tu olhar pelo clássico lá, que a gente socou eles com 2 gols de 2 meias, entendeu? Eu só quero que tu fale quem é que vai ser o campeão. Porque quando tu fala, aí dá certo pro Ercílio. Só não bota o Ercílio como favorito.
0: Final vai ser Figueirense e Ercílio. Ô Leonardo, eu não falei, eu questionei. O elenco do Ercílio que tá para a Copa Santa Catarina, melhor, é pior, manteve a base, a qualidade, enfim. Então é o nosso debate aqui. Mas eu continuo achando que o Ercílio manteve a qualidade e deve fazer uma boa campanha. Tanto é que para mim, Figueirense e Ercílio vão decidir a final. Figueirense do Raul Cabral contra o Ercílio. Pela Sul-Americana, ontem, quarta-feira, tivemos Bragantino 0-1 para o Atlético Mineiro. Tigre 0-1 para o Montevideo City Torque, o Santa Fé e River Plate foi adiado porque o jogo seria na Colômbia, tivemos lá um terremoto. A Sul-Americana é muito mais importante do que a Libertadores, né? Pelas equipes que hoje disputam a competição, né? Boca Juniors, River Plate, Vasco, São Paulo, então hoje todos ficam de olho na Sul-Americana, na verdade, né?
2: Sim,
0: a Libertadores ela é em segundo plano, mas fica o registro aqui. Pela Libertadores ontem, Platense 1-1 para o Coximbo Unido, lá do Chile, Platense da Argentina, que confronto aleatório. Palmeiras 1-1 para o Cerro Porteño. O Palmeiras ficou com um a menos, teve um jogador expulso, o Andrés Pereira foi expulso, o Flaco Lopes marcou pro Palmeiras aos 36 do segundo tempo, mas aí aos 47 o Carlos Miguel falha numa chegou, o Verrete chega, mas não chega a tocar na bola na frente do Carlos Miguel.
2: Assustou
0: o
2: goleiro.
0: Ele franga e o Palmeiras empatou em mais uma péssima exibição, né? Não dá, passa jogo, passa semana, entra semana, jogo, e o Palmeiras não melhora, não evolui. Os caras parecem que esqueceram de jogar futebol. O Abel Ferreira muito mal na tática, nas substituições, ô Baiano. Não dá, cara. O Palmeiras só tá gastando.
1: O problema foi o time inicial. Eu acho que ele escalou errado.
2: Se ele escala mal, ele mexe bem.
1: É?
2: Se escalasse bem, ele ia mexer mal.
1: Talvez seja isso, Lucas.
0: Tá rindo, né? Talvez.
1: Aí eu sei que jogou com 10 homens boa parte do jogo. E quando fez o gol, o Flaco Lopes fez o gol 1-0, o Palmeiras já estava com 10 jogadores.
0: Já
1: tinha sido expulso. E aí o time cresceu. O Cerro Porteño acabou crescendo, a gente sabe da veracidade que eles jogam contra qualquer time brasileiro. E aí, o que aconteceu? O sistema de marcação funcionou e eles foram buscar até que o Carlos Miguel falhou e novidade. Condicionou ao empate a equipe Balde do Cerro Porteño. Mas não tem nada perdido, não.
0: Ganha lá. Com essa bolinha
1: ganha,
0: aí?
1: Ganha.
0: Com essa bolinha do Abel?
1: Ganha.
0: Com o Carlos Miguel no gol?
1: É.
0: Não ganha na partida.
1: Ganha.
2: Eu acho que ganha, tá?
1: Ganha,
2: passa do Cerro Porteño. O Palmeiras nunca teve dificuldade em buscar resultado,
0: né?
2: Fora de casa.
0: Vai ser fácil do Flamengo, né? Pegaram o Palmeiras na final, daí é fácil.
2: Ah. Já ganhou uma, perdeu uma. Mas... Ah. Agora é o seguinte, eu mudei radicalmente, falando sério agora, tá? De opinião com relação ao trabalho do Abel Ferreira. Eu defendia muito ele lá nos primeiros anos. E porque de fato nunca jogou um futebol bonito, mas é que o Abel entregava muito acima do que o elenco do Palmeiras poderia. Ele fez o Rony jogar bola, ele ganhou a Libertadores com gol do Breno Lopes, ele aproveitou bem a base na época, o Danilo, Patrick de Paulo, Gabriel Menino, ele revolucionou aquele time, todo ano era um título, mesmo com um futebol que nunca foi bonito, nunca foi um time vistoso de se acompanhar, só que nos últimos anos, a coisa se inverteu, a Leila passou a investir mais, o Palmeiras gasta uma fortuna no mercado, tem John Arias, tem Vitor Roque, tem o Flaco Lopes, que também foi caro, agora o Carlos Miguel, trouxe agora o Andrés Pereira, o Barbosa, gastou uma fortuna e o time do Palmeiras só piora.
0: Não,
2: o rendimento em campo piora, os títulos pararam de chegar.
0: Não vai ver mais nada.
2: E o Abel, acima de tudo, pra mim é um cara que faz mal pro futebol brasileiro.
0: Arrogante.
2: Porque a gente já tem uma doença na imprensa e na torcida de só falar de arbitragem. Se eu ganho, meu time eu ganha, ou empata, ou ele foi prejudicado pela arbitragem. Não existe mais uma derrota normal no Brasil. E o Abel, acho que ele intensificou em uns 200% essa doença da arbitragem. Não tem uma coletiva que o Abel perca ou empate até que ele não fala, não atribui o resultado da arbitragem. Às vezes nem é ele, porque ele já é expulso no campo e aí vai o auxiliar dele, que aí mesmo é uma frase pior que a outra. A mentalidade de colonizador, ele acha que veio pro Brasil ensinar o brasileiro a jogar bola, como vários desses portugueses vêm pra cá e fazem isso. Brasil com 5 Copas do Mundo, eles com 0, mas eles acham que veio pra cá ensinar o que é o futebol pro Brasil. Então o Abel é um trabalho medíocre, gasta uma fortuna no time e não consegue ganhar mais nada, e além de tudo é um cara que é tóxico pro ambiente. Então eu entendo completamente a torcida do Palmeiras reclamar da arbitragem. Ah, o Palmeiras é líder do campeonato, mas é jogando um futebolzinho bem sem vergonha e também com várias questões de arbitragem que aí o Abel não fala, né? Jogo final de semana, o Barbosa deu uma letra na cabeça do companheiro e a arbitragem
0: Flamengo,
2: deixou passar. Vê se o Abel falou na coletiva. Então é o seguinte, é um trabalho medíocre.
0: Deu,
2: um monte de coisa sem sentido que ele fala, uma coletiva atrás da outra e claro, né, e torna esse ambiente cada vez mais chato. Eu não quero falar da arbitragem do Cruzeiro e Flamengo ontem. Era pra ser expulso, não era.
0: Cruzeiro foi prejudicado.
2: Eu quero falar do jogo.
0: Quer falar do jogo?
2: Teve um lance que obviamente era pra cartão vermelho, o árbitro não quis. Tudo bem, vai acontecer com todo mundo, é a bala perdida da arbitragem.
1: Não foi o primeiro e nem vai ser
2: ontem
1: o último.
2: Pegou no Flamengo, exato. Aí final de semana vai lá o cara do Flamengo, vai dar uma porrada em alguém e vai passar.
0: Bom resultado fora de casa.
2: Mas falando do jogo, foi um bom jogo ontem.
0: Kenny Arroy fez pro Cruzeiro aos 8 do segundo tempo e o Lucas Paquetá marcou aos 21. 1-1, Baiano. Gostou do resultado? Foi justo o resultado?
1: Foi. Eu achei justo sim, porque as duas equipes não se prenderam lá atrás, nenhum Flamengo e nem a equipe do Cruzeiro. Saíram para o jogo na hora certa. É lógico que nas finalizações não acontecia aquilo que os jogadores pretendiam na finalização final, e é que era para poder fazer o gol, não dava certo. aquele menino do Cruzeiro, então, meu Deus do céu, fez três defesas lá.
0: Ah, que o goleiro, foi, Otávio.
1: É, o Otávio. O menino fez três defesas que evitou, foi onde evitou o Flamengo sair vencendo o jogo.
0: Ô Lucas, o Flamengo foi melhor, teve alguém melhor ontem, e o Flamengo com esse empate fora é muito favorito, é favorito no jogo da volta no Maracanã?
2: Eu acho que tem o favoritismo aí, mas eu fiquei surpreso com a postura do Cruzeiro no jogo de ontem, porque o Cruzeiro é um bom time. Pega a escalação, cara, Gerson, Matheus Pereira, Caio Jorge, o Arroio, Fabrício Bruno, os caras aí da primeira prateleira do futebol brasileiro, um técnico, o Arthur Jorge, que fez um trabalho no Botafogo de um futebol ofensivo, forte fisicamente,
1: ganhou,
2: um time que sufocava todo mundo. Aquele Botafogo bateu em todo mundo no futebol brasileiro, no Palmeiras,
1: e foi campeão,
2: no Flamengo, foi campeão. E o Cruzeiro abriu mão da posse de bola em vários momentos do jogo ontem, e eu acho que o Léo Jardim até leu bem isso, botou um time um pouco mais ofensivo, botou o Royal na lateral em vez do Varela. O Royal é um lateral que sobe mais, explorou bem. O Ayrton Lucas, que eu critico muito, mas ontem foi bem ofensivamente. O Flamengo me surpreendeu em pleno Mineirão, o Cruzeiro abrir mão da bola e deixar o Flamengo chegar várias vezes. O Flamengo não aproveitou muitas das oportunidades, levou um golaço do Kenny Arruda.
1: Não se intimidou diante de 60 mil.
2: Exato, aí teve o Cruzeiro fez o gol e aí até teve um bom momento ali, mas depois o Flamengo retomou, fez o empate, poderia até ter virado a partida. Eu fiquei negativamente surpreso pela postura do Cruzeiro, tá? Um time que teve na Série B, agora tá fazendo um investimento maior lá com o Pedrinho, tá tentando se colocar numa posição que ele teve por muitos anos, de um time copeiro, um time grande, mas uma partida igual a de ontem depõe muito contra o projeto do Cruzeiro. O Cruzeiro deu a bola pro Flamengo, boa parte da partida. Me assustou essa postura. E claro, se fez isso no Mineirão, vai fazer mais ainda no Maracanã, né? Vai dar a bola pro Flamengo. Aí semana que vem, é de se imaginar que o Paquetá vai estar em melhores condições para jogar essa partida. Provavelmente ele vai com o Pedro de titular em vez do Bruno Henrique, porque sabe que vai ter mais a bola, não vai ter campo para correr, né? O Samuel Lino é azarado, coitado. Samuel Lino, ele compra um circo, lá não cresce. Mas é um bom jogador, é um cara que dá muito volume de jogo ali na ponta. Talvez volte o Alexandre, que é um lateral melhor que o Ayrton Lucas. Acho que por todo o contexto do jogo, o Flamengo se torna favorito. Mas como o próprio Ailton ali falou, e aí tem que ser admitido, o Flamengo é freguês do Cruzeiro em mata-mata, né? Perdeu a Copa do Brasil 2003, perdeu a Copa do Brasil 2017 e foi eliminado na Libertadores 2018. Esses dois últimos com o Arrascaeta jogando do outro lado e fazendo gol no Flamengo. Vamos ver se agora o Arrascaeta faz gol no Cruzeiro e muda essa sina. Mas o Flamengo é favorito,
1: e não vai fazer.
2: O histórico fala a favor do Cruzeiro. Acho que dá pra colocar dessa forma.
0: Intervalo na volta. Hoje tem Corinthians e hoje o Brasil para, né? Tem Vasco em campo.
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0: Onze horas 52 minutos, 11:53. Hoje tem Sul-Americana, 19h. O Santos de Neymar contra o Macará. Meu Deus, não é do Macará.
2: Santos de Neymar, o Neymar vai jogar?
0: Sei lá.
2: Sul-Americana?
0: Não é dele, o Santos é do Neymar.
1: O Santos é da Vila Belmiro, rapaz.
2: Eu acho que vai, literalmente vai
0: Neymar,
2: ser.
0: Do pai, né? Neymar.
2: Eles já fizeram um contrato pra dívida ficar tão grande que eles vão ter que dar a SAF na mão do pai do Neymar.
0: Mas vai, não ganhar em casa hoje, pode parar, né? Hoje, 19h, Vasco e Olímpia em São Januário. O jogo da volta será lá no Paraguai. 9h30, Cienciano do Peru contra o Botafogo. Tá? Hoje pela Libertadores, 19h, Mirassol contra a LDU. E às 9h30, Rosário Central contra o Corinthians.
2: Jogaços, hein? É verdade, o Mirassol tá bem legal de acompanhar nessa Libertadores. Se eu não me engano, a LDU e o Mirassol vêm do mesmo grupo, né?
9: Vem,
2: e aí já
9: vem.
2: Se sortearam, vão se enfrentar de novo aí nesse mata-mata. A LDU tem altitude lá, sempre tem. Se tem tu vai Emerson. Olhar a ponta da LDU em qualquer ano, vai ter um Caicedo e um Valência, né, fazendo a bagunça. E é um time difícil, chato de enfrentar, mas o Mirassol tá legal de acompanhar aí. Saiu da zona de rebaixamento no Brasileirão, fez uma campanha legal na Copa do Brasil, saiu pro Grêmio e tá vivo na Libertadores. Bem legal. De novo, a temporada do Mirassol, né? E o Rosário Central do Di Maria, né? Vai enfrentar o Corinthians, que não é mais do Memphis Depay.
9: Tá indo,
2: né,
9: pro Flamengo, Depay.
2: O Corinthians é que assim, o contrato tava assinado, né? Agora, daqui a pouco, o cara não fica e tem que pagar o contrato na íntegra. Então, pode ser ainda que o Depay volte pro Corinthians. Sei, tá louco, valendo, né, hoje de manhã lá no Globo Esporte. Provavelmente vai ter que pagar tudo. Mas é melhor pagar com ele jogando do que pagar a troco de nada, né, Baiano?
1: Então,
2: pode ser que reatem aí, né?
1: Se
2: relacionar meio tóxico.
1: O cara lá descansando, fazendo festa, recebendo salário altíssimo.
2: A Holanda saiu da Copa nas oitavas, não foi? Aí ele passeou, tirou férias e a temporada aqui rolando, né? O pau pegando aqui, mata-mata, Brasileirão, aí voltou agora essa semana.
1: Já não gosta de jogar.
2: Ele decidiu quando é que ia voltar e aí queria o contrato renovado já.
1: E já não gosta de jogar com essa folga toda aí, deve estar feliz da vida, sabendo que tem uma.
2: Agora imagina se ele recebe sem precisar jogar, aí tá no céu, né?
9: É isso aí. Então hoje tem jogos pela Libertadores, pela Sul-Americana. Alô, Mazinho Comelli, em Gravatal, tá em Gravatal, motorista da Saúde de Gravatal, tá com olho novo, né, flamenguista. Hoje o Brasil para, hoje tem Vasco da Gama em campo. 11:55, Baiano, legal pela tua participação.
2: Não é nada do Vasco?
9: Falaram o quê?
2: Expectativa.
9: Pra quê? Pra botar o olho? Pra botar o olho?
2: Queria ver a escalação.
9: 7 da noite tem o jogo, meu amigo. Só tu acompanhar a 7 da noite.
2: Eu vou ver o Mirassol.
9: Não! Deixar de assistir
2: Libertadores, meu amigo. Copa Sul-Americana.
9: Aí eu tô louco, né?
2: Dia que eu ver a Copa Sul-Americana, só se não tiver mais nada mesmo.
9: Ó, chegou.
2: Copa Sul-Americana. Tá louco? Mesma coisa, se tiver uma Copa Santa Catarina, tô vendo a Série C do Catarinense. Para, né?
9: É.
2: Não faz assim.
9: Eu vou assistir, vai ter o Inter de lá, o Caçador, por aí vai. Ô Baiano, legal, apareça.
1: Valeu. Terça-feira estamos de volta.
9: Estamos aí. Valeu, Lucas.
2: Abraço, meu amigo Giovanni.
9: 2-0 Vasco hoje.
1: Viu? Ele deu um sorriso, agora ele tá de bem com a gente.
2: Ele tá mais tranquilo, ele tá mudado. Esse título do Ercílio fez bem pra ele.
9: Claro, é o nosso futebol tubaronense. Em breve terei uma nova camisa do Leão do Sul. Só chegar. Valeu, um abraço. Valeu pela audiência. Amanhã tem mais um Bola em Jogo a partir das 11 da manhã. Boa tarde de quinta.
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2: 13 de agosto, quinta-feira, dia de Santa Dulce dos Pobres. Evangelho de Mateus 18:21 até capítulo 19, versículo 1. Jesus disse: o reino dos céus pode ser comparado a um rei que resolveu acertar as contas com seus empregados. Trouxeram um que devia 10 mil talentos. Como não tivesse com que pagar, seu senhor mandou que o vendessem com sua mulher, filhos, seus bens, para liquidar a dívida. O empregado então caiu aos seus pés e suplicou: Senhor, dá-me um prazo, eu te pagarei tudo. O senhor teve pena dele, deixou-o em liberdade e perdoou a dívida. Mas quando saiu dali, esse empregado encontrou um dos seus companheiros que devia 100 denários. Agarrou pelo pescoço, sufocou e disse: paga o que me deves. Seu companheiro caiu aos pés suplicando: dá-me um prazo e eu te pagarei. Mas ele não quis, mandou encerrá-lo na cadeia até que sua dívida fosse paga. Palavra da salvação, glória a vós, Senhor. Hoje é o dia de Santa Dulce dos Pobres. Santa Dulce, certa vez, não tendo onde colocar os doentes, colocou-os num galinheiro de um convento onde ela vivia. Entre o nada e o precário, ela estava a favor da vida. Esse local, bem mais tarde, se transformou no grande hospital que existe lá até hoje. Por quê? Como Santa Dulce, onde existe fé e boa vontade, Deus opera milagres. Amém.
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0: meio-dia e quatro. Olá, boa tarde. Estamos chegando. Hoje é quinta-feira, 13 de agosto de 2026. Jornal das 12 tem apresentação de Antônio Nunes Bento e Ramon Silveira. Trabalhos técnicos de Everton Luiz, gravações Lucas Marcos, direção geral do padre Rafael Liano.
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0: Ramon Silveira, boa tarde. Como está o tempo em Tubarão e região?
2: Tempo feio, Antônio Bento. Hoje pela manhã tivemos aí, né? Inclusive, ventos e muita, mas muita chuva. Era, parecia assim, jogar de balde, né? Então, tivemos estragos aí, inclusive aqui na Rádio Tubar também, né? Tivemos aí.

0: Gelson Bento, vice Thiago Goulart e diretoria.
1: Ponte do Jarrão será substituída por nova estrutura de concreto para melhorar mobilidade no bairro Campestre.
2: Projeto de Karine Figueiredo, projeto da vereadora quer impedir que empréstimos e aumentos de impostos sejam discutidos sem participação popular. Vereadora de Capivari de Baixo, Karine, participa do programa ao vivo.
1: No repórter Tubá, a menos de uma semana da campanha eleitoral, o que pode e o que não pode ser feito?
2: No boletim policial, Polícia Civil deflagra a operação. É Orreum Ocuntum contra grupo que comercializava componentes automotivos de origem ilícita em Tubarão.
1: No esporte, Ercílio Luz confirma mais jogadores para a Copa Santa Catarina.
0: Você ouviu os destaques do Jornal das 12. 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
1: Meio-dia e sete, boa tarde para você, que já está sentado à mesa, na hora sagrada, hora do almoço, nos acompanhando para você no trânsito, neste momento, saindo do local do seu trabalho, indo para o almoço, a gente agradece o carinho da audiência 104.9.
2: Após chuvas, lama impede ônibus de chegar até a escola de Jaguaruna. Moradores reclamam da situação. Um vídeo divulgado por moradores, hein? Vídeo divulgado por moradores e encaminhado à redação do Folha Regional nesta quarta-feira mostra o momento em que um ônibus escolar enfrenta dificuldades para subir o morro que dá acesso à Escola Municipal Manuel Prudêncio Martins, na cidade de Jaguaruna. Após as chuvas, a rua concentra lama e causa transtornos aos estudantes e profissionais que não conseguiram subir a elevação íngreme sem pavimentação. Segundo moradores, alguns pais não conseguiram levar os filhos à escola devido à situação da via, que apresenta buracos e risco de escorregar com o acúmulo de lama. Em um vídeo que está circulando nas redes sociais, um morador relata a situação e cobra ações da prefeitura. No último dia 30 de junho, foi assinada a ordem de serviço para início das obras de pavimentação com lajotas em cerca de 400 metros de extensão, drenagem e calçamento na rua Zoé, no bairro Encruzo, via que dá acesso à escola. A obra tem um investimento de cerca de 308 mil reais.
1: Meio-dia e oito, Câmara aprova aluguel com desconto de até 30% no salário de trabalhadores, servidores e aposentados. A Câmara dos Deputados aprovou nesta quarta-feira, portanto ontem, um projeto que cria uma nova forma de garantia para contratos de aluguel. Pela proposta, o inquilino poderá autorizar o desconto de até 30% do salário diretamente na folha de pagamento para garantir o pagamento do imóvel. A modalidade poderá ser usada por empregados de empresas privadas, servidores públicos, pensionistas e aposentados. Na prática, o desconto em folha poderá substituir garantias como fiador e depósito ou caução. O objetivo é facilitar a locação para o equilíbrio e reduzir o risco de inadimplência para o proprietário. O projeto de lei número 462/2011 tramita na Câmara desde 2011 e agora segue para o Senado Federal. Se for aprovado pelos senadores, ainda precisará ser sancionado pelo presidente da República. O valor destinado ao aluguel poderá ser descontado diretamente da remuneração do inquilino, respeitando o limite de 30% do salário estabelecido no projeto.
2: Meio-dia e nove aqui no Jornal das 12. Olha, a Polícia Federal deflagrou hoje a Operação Arena, que investiga um grupo empresarial suspeito de utilizar uma estrutura societária e financeira no Brasil e no exterior para ocultar a origem e a destinação de recursos relacionados à exploração de jogos de azar e apostas esportivas. Entre os alvos da operação está o advogado Nelson Williams, que é alvo de um mandado de busca e apreensão em sua residência. A medida foi autorizada pela 4ª Vara Federal da Paraíba. a operação mira suspeitas de sonegação fiscal, evasão de divisas, lavagem de dinheiro e outros crimes contra o sistema financeiro.

0: financeiro nacional. Ao todo, são cumpridos 17 mandados de busca e apreensão em 14 endereços nos estados da Paraíba, Sergipe, São Paulo, Rio de Janeiro e Paraná. A justiça também determinou o sequestro de bens e valores de até 1,1 bilhão. Segundo a investigação, o principal alvo da operação é a empresa Pixbet, antiga patrocinadora de times de futebol como Flamengo e Vasco. Um ponto crítico é uma transferência suspeita envolvendo a Pixstar, empresa fantasma com sede na Ilha de Curaçao, no Caribe. Então, tem que não só prender, tem, como você sempre diz, né? Confiscar.
1: Bem assim, trazer de volta a grana que foi tirada por esses malandros. Novas regras para doação de sangue entram em vigor a partir de outubro. A partir de outubro, entram em vigor as novas regras para doação de sangue no Brasil. A principal mudança é a redução do prazo de espera para doação para quem fez tatuagem, maquiagem definitiva ou procedimentos estéticos, aplicação de botox, preenchimento e microcoagulamento. Nesses casos, a doação poderá ser feita após 7 dias, desde que os procedimentos tenham sido feitos em locais em conformidade com as normas de segurança. Se não for possível avaliar a segurança do local, o prazo sobe para 4 meses. Para aqueles que têm piercing na boca ou na outra região do corpo, a doação de sangue poderá ser feita 4 meses após a retirada. O prazo ficará menor para quem passou por endoscopia ou utilizou anabolizantes sem prescrição médica. Pela regra, a nova cai de 6 para 4 meses. O novo regulamento foi estabelecido pela portaria GMMS número 11.685/2026, publicada em 3 de julho. De acordo com o Ministério da Saúde, os novos critérios reforçam a segurança das transfusões e a restabilidade do sangue e orientação dos serviços de hemoterapia, de acordo com os avanços laboratoriais e o cenário epidemiológico atual.
0: Meio-dia e 13, a administração oceânica e atmosférica dos Estados Unidos, NOAA, na sigla em inglês, atualizou hoje a previsão para o El Niño deste ano e passou a estimar em 95% a chance de o fenômeno atingir uma intensidade muito forte nos próximos meses. No boletim anterior, publicado em 9 de julho, mês passado, a agência calculava em 81% a probabilidade de um El Niño muito forte entre outubro e dezembro deste ano. Para o período entre novembro e janeiro, já no fim da primavera e início do verão, no hemisfério sul, a expectativa de um fenômeno muito intenso é de 90%, de acordo com a nova previsão. Bem, resumindo, na prática, hoje já tivemos aí, né, um pré do que vai ser, né? Tomara que não se confirme, mas infelizmente até agora os meteorologistas têm acertado, né, o Antônio Bento? Aqui para nós hoje, primeira força de chuva, primeira bomba de chuva, vamos dizer assim, né, aconteceu hoje pela manhã. Né? No oeste, no Rio Grande do Sul, nossos irmãos lá daquela região estão sofrendo já há dias. E hoje nós levamos sofremos uma chuva muito forte aqui em nossa região e parece que deu um pequeno granizo em algum ponto aqui de Tubarão.
1: É, na região serrana, né, ali em São Joaquim, em toda aquela região, deu granizo, né? Chuva com granizo nesta região. E o governador Jorginho Melo está alertando nesse período aí do El Niño, esta semana em especial, para as pessoas tomarem muito cuidado. Aquelas pessoas que moram em regiões baixas ou em costas, né? Tomar aí, redobrar o cuidado para evitar aí surpresas desagradáveis. Meio-dia e 16, Anvisa proíbe suplementos alimentares e manda apreender produtos. A Agência Nacional de Vigilância Sanitária, Anvisa, determinou o recolhimento e a suspensão da venda, fabricação, distribuição, propaganda e uso de todos os suplementos alimentares fabricados pela empresa Lemave Atacadista de Produtos Limitada, conhecida como Ozontec. A medida foi publicada no Diário Oficial da União em 6 de agosto, por meio da resolução número 3.054 deste ano. A decisão foi tomada após uma inspeção sanitária encontrar problemas relacionados à produção e à divulgação dos produtos. A determinação da Anvisa atinge todos os suplementos alimentares da empresa, independentemente do lote. Por exemplo, estão aí na lista o Zen Lev, o Zen Power, Vito Zen Plus e NSK Zen. A resolução determina o recolhimento dos produtos e suspende a comercialização, distribuição, fabricação e propaganda e uso desses produtos. Então, se você consome alguns desses produtos, todo cuidado é pouco para evitar aí, né, constrangimento e até acabar tendo problema com a sua saúde. Isso aí é determinação da Anvisa.
0: Inadimplência recua em Santa Catarina, mas endividamento aumenta. Acompanhe na reportagem aqui da Rede Notícias Acaet.
2: Inadimplência da...
0: Não? Ok. Então vamos depois do intervalo, né? Primeiro nós vamos no intervalo. Tivemos um problema técnico, mas voltaremos já já.
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0: Meio-dia e 20, Jornal das 12, tarde fechada, né? Deu uma parada agora a chuva.
1: Ainda bem.
0: Mas choveu bastante e a preocupação aí, previsão de mais chuva nas próximas horas. Para você acompanhando o Jornal das 12, a gente agradece o carinho da audiência. A Ana Lúcia Nunes Bento, minha irmã, está ligada na hora do almoço. A dona Mari Machado, boa tarde. Antônio Amon, sempre ligada com vocês.
1: Inadimplência recua em Santa Catarina, mas endividamento aumenta. Vamos ouvir.
2: A inadimplência das famílias catarinenses recuou em julho e chegou a 23,6%, uma queda de 1,8 ponto percentual em relação a junho. O resultado também ficou 5 pontos abaixo do registrado no mesmo período do ano passado. A economista da FEComércio, Edilene Cavalcante, explica os fatores que contribuíram para essa melhora.
3: A queda da inadimplência, né, mostra que as famílias estão com menos contas atrasadas. Isso pode ser explicado pelo aumento da renda aqui em Santa Catarina. A gente teve um crescimento de 10% no final do ano passado da renda real dos trabalhadores. Então, quanto mais renda disponível, né, melhor o orçamento e melhor a capacidade de pagamento.
2: Apesar da queda na inadimplência, o percentual de famílias endividadas subiu e chegou a 76,9%, o maior nível da série recente. A economista destaca que o endividamento, por si só, não representa necessariamente um problema para a economia.
3: O endividamento não necessariamente é um fator ruim para a economia, né? Significa, além de ter uma conta, né, para pagar, que as famílias têm uma previsão de orçamento. Pode ser no cartão de crédito, um financiamento, um crédito pessoal. Então, há uma expectativa de renda no médio e longo prazo. Então, quanto mais endividados, também mostra que as famílias estão tendo possibilidade de consumir mais. Isso é favorável para o comércio, aumenta o faturamento, aumenta as vendas. Mesmo assim, a gente tem esse percentual, né, de contas que estão atrasadas. Então, as famílias estão se endividando e muitas delas não estão conseguindo pagar, estão deixando as contas atrasarem. Então, tem que a gente espera, né, que haja um cenário de equilíbrio para os próximos meses.
2: O cartão de crédito continua sendo a principal modalidade de endividamento entre as famílias catarinenses. Edilene alerta, no entanto, para os cuidados necessários diante dos juros elevados dessa modalidade.
3: Apesar do cenário, né, que a gente tem de juros altos, as famílias, né, estão conseguindo acessar, fazer financiamentos, obter crédito nesse cenário econômico. Mesmo assim, o cartão de crédito continua sendo a principal modalidade de endividamento aqui em Santa Catarina e também, ao mesmo tempo, indica um cenário de preocupação e cautela, porque se há um atraso nas contas do cartão de crédito, o juro que incide sobre essa modalidade de pagamento é bastante alto. Então, ela segue sendo a mais utilizada pela sua facilidade de obter um cartão de crédito, mas é preciso ter um cuidado no final do mês para não deixar essa conta atrasada, dado esse cenário que a gente tem acompanhado de juros bastante elevado, apesar dessa sequência de recuos nos juros que a gente tem observado.
2: De Florianópolis para a Rede de Notícias Acaerte, Vanessa Carini.
0: Beleza, Vanessa. Meio-dia e 23.
1: Vamos ao repórter Tubá, o mais bem informado. E a matéria de hoje é, a menos de uma semana da campanha eleitoral, o que pode e o que não pode ser feito. Giovanni Martins.
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5: Falta menos de uma semana para o início oficial da campanha eleitoral, com os nomes que vão concorrer aos cargos de deputado estadual, deputado federal, senador, governador e presidente da República já oficializados pelos partidos. Agora é comum vermos reportagens, publicações em redes sociais e até divulgação em emissoras de TV e rádio sobre o assunto. Mas se a campanha só começa no dia 16, seriam essas inserções ilegais? Legais? Bem, depende. O que as campanhas podem ou não propagandear é definido por resoluções do Tribunal Superior Eleitoral. As normas permitem a participação em entrevistas, debates, seminários e encontros, a divulgação da candidatura e a apresentação de ações, ideias, propostas e projetos políticos, além da declaração e pedido de apoio político. Vedado mesmo fica basicamente o pedido explícito de voto. Alberto Rolo, advogado especialista em direito eleitoral, esclarece que o objetivo das regras é tornar o pleito mais igual entre os concorrentes.
6: A ideia do legislador, quando fez a lei,
4: é garantir uma igualdade na disputa tanto quanto possível. Então, para todo mundo, quem já foi, já exerceu mandato eletivo, quem está buscando a reeleição, para quem e aqueles que vão se candidatar pela primeira vez, ou aqueles que ficaram fora um tempo e agora estão voltando. Então, as regras são iguais para todos, as regras são as mesmas para todos.
5: Para divulgar os próprios materiais na internet, os candidatos, partidos, federações e coligações devem informar a Justiça Eleitoral sites, blogs, redes sociais, aplicativos de mensagens e outras plataformas digitais oficiais. Entretanto, devido à disseminação de ferramentas digitais, o TSE publicou novas resoluções em 2024 e 2026 para atualizar as medidas de enfrentamento à desinformação e regulamentar o uso da inteligência artificial durante o processo eleitoral. Dentro do uso da inteligência artificial, uma nova prática ganha as redes e preocupa as autoridades. Vídeos criados ou manipulados que imitam gestos e vozes de pessoas vivas, mortas ou fictícias com alto nível de realismo. Essas imagens foram proibidas pelo TSE ainda nas eleições municipais de 2024, mas o aprimoramento dessa tecnologia a tornou mais acessível e utilizada de lá para cá. Rolo reconhece o grande desafio que é limitar essa atividade.
4: Alguns falam que isso vai ser enxugar gelo, né? Mas o TSE já se preparou faz bastante tempo para ter, inclusive, setores, comissões internas e fez acordos com as big techs e justamente para fiscalizar e justamente para conseguir que não haja abusos, não haja exagero e não haja nenhuma ilegalidade.
5: Já entre os dias 28 de agosto e 1º de outubro, ficam autorizadas as famosas propagandas eleitorais gratuitas nas emissoras de TV e rádio para o primeiro turno. Caso haja segundo turno para os cargos de governador ou presidente, a veiculação ocorre entre 9 e 23 de outubro. Já que estamos falando em eleição, vamos destacar o voto em trânsito. Vai até o dia 20 deste mês o prazo para o eleitor solicitar a habilitação para votar em trânsito nas eleições de outubro. O pedido pode ser feito na página do Tribunal Superior Eleitoral, na internet ou nos cartórios eleitorais em todo o país. O voto em trânsito permite ao eleitor votar fora de sua cidade no dia do pleito, como explica o chefe de cartório da 33ª Zona Eleitoral de Tubarão, Ricardo Leonetti.
6: O voto em trânsito, ele sempre está disponível aos eleitores quando se trata das eleições gerais. Então, este ano, como nós vamos escolher vários cargos, o eleitor ele tem a opção de votar num local diverso do seu domicílio eleitoral de origem. Então, por exemplo, o Giovanni, no dia 4 de outubro, não vai estar em Tubarão, estará viajando em Florianópolis, ou Joinville, ou Criciúma, ou seja, qualquer cidade que tenha mais de 100 mil eleitores, ou seja, a capital, ele pode escolher para fazer o voto em trânsito. E no caso dele votar, escolher uma cidade dentro do próprio estado que ele tem domicílio eleitoral, no exemplo que a gente está dando, o Giovanni tem seu domicílio eleitoral em Santa Catarina, em Tubarão, por exemplo, ele decide votar em Joinville no primeiro turno, dia 4 de outubro. Aí ele vai escolher, vai poder votar em todos os candidatos, desde o deputado federal, estadual, senador, governador, enfim, vai fazer a votação completa. Se porventura ele escolher outro estado da federação, outra capital, outro município, escolher, por exemplo, São Paulo, Salvador, aí ele vai poder votar em trânsito somente para presidente. E o prazo para ele solicitar esse voto em trânsito vai até o dia 20 de agosto.
5: A solicitação do voto em trânsito pode ser feita também no autoatendimento eleitoral disponível no site do Tribunal Regional Eleitoral de Santa Catarina. Para a realização da transferência, basta apresentar um documento oficial de identificação com foto permitido pela Justiça Eleitoral. Os documentos de identificação permitidos são carteira de identidade, carteira nacional de habilitação, certificado de reservista, carteira de trabalho, passaporte ou carteira de categoria profissional reconhecida por lei. Após o dia 20 de agosto, não será possível fazer qualquer alteração na solicitação. Após as eleições, a sessão eleitoral do eleitor retornará ao local de votação de origem automaticamente. Caso o eleitor solicitante não puder comparecer ao local escolhido no dia da eleição, deverá apresentar a justificativa da sua ausência, inclusive se estiver no seu local de votação de origem. A relação dos locais onde haverá voto em trânsito será divulgada no site do TRE de Santa Catarina. Repórter Giovanni Martins.
1: O mais bem informado, repórter Tubá, Giovanni Martins, matéria muito importante. Nós vamos ao intervalo, previsão do tempo, Daniel Panobianco vai trazer a previsão e depois do intervalo, Antônio Bento.
0: Teremos aí a entrevista com a Karine Figueiredo, já está aqui conosco, trouxe a filha para acompanhar aí a mãe, para já aprender, né? A falar e também como vereador em Capivari de Baixo, vai falar sobre importantes temas, assuntos, pautas no município de Capivari de Baixo, inclusive uma delas apresentou recentemente um projeto de lei na Câmara de Vereadores para organizar, né? O aumento de impostos e outras discussões mais no município de Capivari de Baixo. Intervalo, a gente volta já.
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8: Municípios de Santa Catarina têm bastante nebulosidade nesta quinta-feira e possibilidade de chuva a qualquer momento, inclusive aqui sobre a nossa região. Os meteorologistas do CPTEC IMP não afastam possibilidade de acumulados mais importantes de até 30 milímetros até o final do dia de hoje. Toda essa instabilidade vai seguir ativa em Santa Catarina pelo menos até o próximo sábado. Municípios do litoral sul e do sul catarinense, mais em específico a área de Criciúma, podem receber muita chuva até o final de semana. As atuais simulações numéricas indicam que em alguns pontos o acumulado pode beirar os 200 milímetros, o que aumenta o potencial para alagamentos e possíveis deslizamentos de terra, algo que deve ser monitorado pelas defesas civis locais. O tempo melhora no domingo, dia 16, com elevação bem rápida da temperatura e, acredite, fará calor no início da semana que vem aqui sobre nós, antes de uma nova frente fria que deve trazer chuva e, de novo, o frio a nossa região. A temperatura máxima hoje não passa de 17 graus e a mínima na próxima madrugada vai apenas 15 graus em São Martinho, Siderópolis, Treviso, 13 de maio, Uruçanga e Tubarão. Daniel Panobianco da agência PD Radar com exclusividade para Tubá FM.
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1: Com a sequência do Jornal das 12, está na Tubata da Melhor. Boa tarde, dona Terezinha, uma ótima tarde. A dona Terezinha dizendo aqui, ó, Antônio Ramon, uma ótima quinta-feira, chuvosa a todos, e bota chuva nisso, né?
15: É mesmo.
1: A dona Célia mandou um vídeo, depois da entrevista, vamos tentar reproduzir o vídeo aqui do granizo que o neto dela gravou, o Antônio Bento. Vamos à entrevista aqui.
0: Vamos então à entrevista, né? Já está aqui conosco a Karine Figueiredo, nós convidamos gentilmente. Olha, Antônio Bento, eu estou passando por aqui, Cidade Tubarão, seria um prazer participar do programa de hoje, até porque a Karine tem sido uma das vereadoras importantes em Capivari de Baixo, né, de pautas importantes em prol da coletividade. E uma delas é um projeto de lei apresentado recentemente sobre aí empréstimos e aumentos de impostos que sejam discutidos com a participação da população. Muito boa tarde, Karine.
15: Boa tarde, Ramon, Antônio. Muito obrigada por estar aqui de novo na Rádio Tubá, podendo falar um pouquinho com a nossa comunidade e trazer essa informação. Eu sempre trabalhei acreditando que as discussões tinham que vir e atender às necessidades da população. E entre elas está essa questão de aumento de impostos e empréstimos feitos pelo executivo. Uhum. Às vezes, quando, não quer dizer que é sempre, mas às vezes o executivo não administra bem seus recursos e propõe aí ideias de fazer empréstimos. Eu entendo que, como essas dívidas muitas vezes elas passam de uma gestão para outra, que seria muito importante a participação popular e ver qual a necessidade da população diante disso. Da onde que surgiu essa ideia? Vocês lembram do aumento do IPTU, da qual a gente participou junto para que isso não acontecesse, que foi no tempo da gestão do Vicente. Também teve um empréstimo de 30 milhões que o Vicente fez, e isso passa exclusivamente na Câmara de Vereadores, e o município, os munícipes só sabem disso depois que o empréstimo já aconteceu ou depois que o boleto do IPTU chega, né? E a proposta é justamente que a população seja ouvida antes. Então, quando vier um projeto de lei nesse sentido de vamos aumentar a tributação ou mudar a tributação, vamos pedir um empréstimo e aí tem que passar pela Câmara de Vereadores, antes dos vereadores votarem, seja realizada então uma audiência pública permitindo que a população se manifeste. Assim a gente torna as ações públicas mais transparentes. É esse o nosso objetivo, ouvir a população, deixar claro. Claro, às vezes é uma obra importante, não sei, que a população entenda que é relevante aquele empréstimo, ele vai ser aprovado. Mas o que a gente quer é permitir que a população tenha ciência dos atos que a gente está praticando dentro da Câmara de Vereadores, principalmente se vai cair no bolso do cidadão, né?
1: Eu entendo a sua preocupação, seu projeto, vereadora, mas no Brasil e no mundo é assim, né? Falando de nossa cidade, sim, nossa região, sim, sim. Né? Quando tem uma audiência pública, né, Antônio Bento? A população, o cidadão de toda a cidade tem que participar. Eu sei que as pessoas, mas a gente está trabalhando, infelizmente tem prefeitura, tem que fazer uma audiência pública em horário que o trabalhador não tem como sair do trabalho.
15: Exato.
1: Por que que não faz à noite? Por que que não faz ali, vamos supor assim, umas 7:30 da noite, que dá tempo pro pessoal em casa tomar banho? Já dificulta, a senhora não acha?
15: Acho sim. Inclusive, vou te dar um exemplo. Agora, recentemente, foi pedido audiência pública para lei de diretrizes orçamentárias e depois para lei de orçamento mesmo. A diretriz orçamentária feita pelo executivo foi feita de manhã. E como eu sou responsável pela Comissão de Finanças, eu fiz novamente a Lei de Diretrizes Orçamentárias, fiz novamente o pedido de audiência pública, porque está previsto no nosso regimento, e pedi que fosse exclusivamente à noite, às 19 horas, justamente para que a população possa participar do orçamento do ano seguinte. Se a gente fala de orçamento participativo, é que a população possa participar. E às 9 da manhã não é um horário que as pessoas não consigam estar presente, né? Então, até o próprio empresário, que às vezes tem interesse de investimentos, não consegue participar. Então, sem dúvidas, é importante que essas discussões ocorram à noite, para que a gente tenha maior participação da população. Hoje, inclusive, a gente teve a reunião do Conselho das Cidades, que foi apresentado à empresa contratada para fazer o novo plano diretor do município. A UDESC estava ali. E elas falaram das participações populares, falaram que vai iniciar com grupos de trabalho, né, dentro do município. Ela pediu pelo menos 4 reuniões, uhum, e já propôs ali, a própria universidade propôs que fosse a partir das 7 da noite, para que a população de fato pudesse estar presente. Então, para te ver, Ramon, que essa teu sentimento é o mesmo que a universidade trouxe hoje para falar do Conselho das Cidades, e que a gente já viu na questão dos orçamentos públicos. Então, a ideia é que quando vai mexer no bolso da população, a população participe, saiba que dá para mudar e que pelo menos ela tenha a oportunidade de ser ouvida, né?
1: Faz de propósito para ninguém, vereadora, ter direito, né?
0: Vereadora Karine, sobre seu projeto apresentado à Câmara de Vereadores, já entrou nas comissões ou ainda não?
15: Então, a partir de segunda-feira ele foi direcionado para as comissões. Uhum. Está lá agora na Constituição e Justiça. Lembrando que, como ela não proíbe que o empréstimo seja tomado ou essas ações diretas do Executivo, ela só orienta que seja feita a audiência pública. Eu entendo que ele é constitucional, então a gente pede aí que o pessoal da comissão analise o quanto antes, para a gente dar celeridade dentro do município. A ideia é a gente transformar a nossa gestão mais transparente, mais participativa, e que atenda aí aquilo que a população que fez a mudança, quando mudou aí 8 vereadores, seja atendida nesses anseios, principalmente de transparência.
0: Na verdade, pelo meu conhecimento, né, acompanhei muitos anos as sessões da Câmara aqui em Tubarão e também em nível aí de Assembleia Legislativa no Congresso Nacional, né? Um projeto de lei, quando dá entrada na casa, passa nas comissões, depois o presidente é que decide se vai a plenário para votação, né, Karine?
15: Demora um pouco. Só para a população ter uma noção, eu tenho um projeto de lei meu sobre gratificações, sobre transparência das gratificações, que é do ano passado.
0: Ainda não
15: foi analisado.
0: O quê? Já passou pelas comissões, não?
15: Tá lá, foi pedido parecer jurídico. E tá lá na CCJ ainda, vai levar um tempo.
0: Um outro fator também.
15: Outros às vezes vai um pouco mais rápido.
0: Exatamente, depende muito da vontade do presidente, né? Agora, com relação a projetos de lei do executivo que entra em regime de urgência, aqui em Tubarão sempre, eu tenho acompanhado, né? Tem entrado alguns, antigamente entravam muitos, né? O regime de urgência não passa pelas comissões, quer dizer, entra no chamado afogadilho. Você concorda com isso?
15: Não. E é uma das minhas brigas constantes, assim. É claro que eu entendo que quando é uma suplementação, entrar como essa semana entrou um em regime de urgência, que o líder de governo veio falar comigo, uhum, que era sobre suplementação, recurso para a saúde.
0: Diferente.
15: Aí eu falo, poxa, a gente vai negar dinheiro para a saúde?
0: Se é bom, né?
15: Não, tudo bem, eu concordo, vamos trabalhar com ele em regime de urgência, para que a população seja atendida o quanto antes. Tá, isso, vou dizer, é aceitável. Não quer dizer que seja o correto, e eu acho que dá para passar nas comissões, mas é aceitável. Se é recurso para a saúde, a gente vai trabalhar junto. Agora, às vezes, é um projeto que precisa de um pouco mais de atenção. Vamos supor, um REURB novo, uma área que você precisa analisar e que quando o projeto entra no dia, a gente não consegue ter essa atenção, uma análise um pouco mais, porque você consegue analisar. Vou explicar para a população. Chegou um projeto de lei hoje que, às vezes, ele tem como complemento outras leis municipais ou leis federais. Então, a gente precisa analisar todo o contexto dela. E aí, quando ele chega em regime de urgência, o máximo que a gente consegue é corrigir o que está ali na lei e não fazer pesquisas mais profundas. E é nesse sentido que eu reclamo bastante dessas leis de urgência.
0: Beleza, o legislativo, né, fiscaliza o executivo e também cria projetos. Um outro detalhe importante para o executivo, para o gestor público, né, seguir em frente com sucesso, precisa do apoio da maioria da Câmara de Vereadores. Como está hoje a base do prefeito na Câmara, Karine?
15: Ele tem a maioria hoje, né? Que ele tem, acho que, 7 vereadores que compõem a base. E eu entendo que ele tá, para a governabilidade dele, tá tranquilo, ele consegue.
0: A maioria tem passado.
15: A maioria tem passado. Uhum. Ele não teve nenhum projeto dele negado. O que a gente tem é os nossos projetos de lei vetados, quase todos.
0: Beleza. Karine, aproveitando a ocasião, falando sobre alguns assuntos que às vezes a população liga para cá. Olha, Antônio Bento, aqui na nossa comunidade, no 3 de maio, na Santa Lúcia, bastante, enfim, está precisando do recolhimento do lixo, que ainda, infelizmente, não está organizado, está com um problema, ruas esburacadas. Como está essas comunidades cobrando aí dos vereadores que são os cobradores do executivo?
15: Então, a gente tem recebido bastante demanda. Quero reforçar que a população pode entrar em contato comigo tanto pelas redes sociais, lá no meu Instagram tem um link do WhatsApp do gabinete, pode entrar em contato que os meninos respondem o mais rápido possível, já vão direcionando, quando eles têm dúvida eles entram em contato comigo. Então a gente recebe muitas demandas nesse sentido e o atendimento tem sido bem lento, bem lento. As pessoas às vezes falam, ah, Karine, não consigo. Vou dar um exemplo aqui, a iluminação pública. A gente está com vários postes sem iluminação pública. A gente ficou sem
0: outros lâmpadas acesas durante o dia também. Isso. Tem, né?
15: A gente tem, por exemplo, ficamos sem a empresa no ano passado porque encerrou o contrato, foi feita uma nova. E esse ano estamos há 2 meses novamente sem a empresa porque a empresa deixou de querer fornecer para o nosso município. E aí com isso a gente tem uma dificuldade, porque aí a população pede para fazer, a gente entra em contato com o setor e o setor não consegue atender porque está sem empresa. Tem que entender o porquê que as empresas não querem trabalhar conosco. Está pagando em dia? Qual é a dificuldade? Porque nenhuma empresa vem, participa de uma licitação para não querer dar continuidade no contrato.
0: E as pessoas estão pagando.
15: E as pessoas estão
0: cobrando. A taxa está sendo cobrada.
15: Exatamente. E a gente tem aí uma arrecadação em torno de R$300 mil de taxa de COSIP, um custo de pagamento para a empresa de R$22 mil e a população sem receber o serviço prestado, que é para isso que ela paga, né? Que é para ter luz no poste.
1: Aquela situação em que foi cortada a energia, né? Tem cada absurdo que acontece na cidade de Capivari. Capivariense não merece isso.
15: Não.
1: Nós tivemos aí a prisão de um ex-prefeito, agora, né? Brigas, intrigas, atualmente, prefeito não fala com a vice, vice não fala com o atual prefeito. Isso tem que acabar.
15: Fico do lado de fora da sala.
0: O quê?
1: Como?
15: Eu fiquei numa reunião, eu fui colocada pro lado de fora da sala, não podia entrar.
0: Proibida de entrar?
1: Foi proibida. Pois é, né?
0: Você
1: está ali para fiscalizar, né? Tá, mas o que se pode fazer numa situação dessa? Você não... Né? O que você fez?
15: Eu levei para o Ministério Público a informação. Uhum. A gente espera que o MP tome as providências. Eu, por exemplo, já tive requerimento que foi respondido que não seria respondido. Que se eu quisesse, eu tinha que ir na secretaria e pegar a informação. E um requerimento que passou pelo plenário da Câmara. Então, assim, eu vejo que, infelizmente... a gestão tem que pensar no município. Nesse caso dessas famílias do 3 de maio que tiveram as casas com a energia cortada, o município de Capivari de Baixo, na pessoa do executivo, fez uma proposta de 90 dias, fez um decreto que em 90 dias ele tomaria as ações e que conseguiria regularizar essas casas via REURBS. Uhum. Ele deu entrevistas, isso aí está gravado, é público. Passou 90 dias, foi dia 5 do mês passado, agora de agosto. Nós estamos hoje dia 13?
0: Dia 13,
15: então já estamos com quase 100 dias. E não foi feito. Eu fiz uma proposta mais rápida, que foi o mesmo adotado por Garopaba e Pescaria Brava. Não tirei da cartola, que foi a certidão de habitabilidade. Eu tanto coloquei o projeto de lei na Câmara, que ainda não foi analisado, como também fiz a proposta de indicação para que o executivo então enviasse a certidão de habitabilidade como uma ferramenta. Por quê? A gente emite a certidão dizendo que as pessoas podem se regularizar, E com isso, a Celesc pode garantir água e energia ali, né? A parte dela que é energia e o pessoal de água pode instalar. A gente tira essas pessoas do rabicho, que é hoje com essa chuva a situação mais importante, atender a necessidade da população. E essas pessoas têm aí 2 anos, 3 anos para se regularizar. O que que é isso? É dar uma resposta à nossa comunidade. É isso que eu quero, atender elas da forma mais rápida. Porque eu sei que o ReUrb é importante, sim, que a gente pode fazer, mas que em 90 dias não ia sair. Em Tubarão não saiu nenhum em 90 dias.
0: Não saiu, é verdade.
15: Então, assim, é trabalhar com a realidade. E, infelizmente, nem o meu projeto de lei foi analisado e nem os 90 dias do prefeito já se tornou 100 e também não foi feito. E a população está o quê? No rabicho de novo, com essa chuva.
0: Beleza.
15: É isso que eu queria resolver.
0: Estamos num período aí muito de tensão das pessoas, principalmente aquelas pessoas que moram em regiões mais baixas. Perfeito. E também em encostas, né, vereadora?
15: Exatamente. A gente tem agora, eu sou engenheira de formação, e uma preocupação muito forte quanto a essa questão agora de El Niño, enfim, em que nós não temos só o problema de chuvas, mas a gente tem problemas fortíssimos de inundação. E em Capivari de Baixo, como não foi uma cidade planejada, nós tivemos aí drenagens bastante antigas. E com essa preocupação, eu entrei em contato, fiz um requerimento essa semana também, a respeito de como estão as nossas valetas de drenagem. Porque eu sei que estão limpando os rios, os córregos, né, com as máquinas que o governo do estado disponibilizou, mas a água precisa chegar nesse córrego. Porque se ela não chegar, que as nossas drenagens estiverem interditadas, o que vai acontecer? Vai encher as casas primeiro.
0: Claro.
15: E aí vai escoar muito lentamente para chegar nesse córrego que está limpo. A limpeza é importante, não estou tirando a necessidade dela.
0: Tudo é importante.
15: Tudo é importante. Só que a gente precisa garantir que a água chegue nesse córrego o mais rápido possível. Então, diante dessa preocupação, eu pedi aí os estudos de drenagem do município, quais são as áreas mais sensíveis, para a gente tentar ajudar a resolver esse problema.
1: Nós vamos ter anunciada a empresa vencedora da instalação da rede de esgoto em Capivari. A vereadora está acompanhando, porque aqui em Tubarão nós temos os transtornos, já foi pior, né? A prefeitura começou a cobrar e aí a terceirizada da Tubarão Saneamento está tendo um maior cuidado. Agora, o capivariense, né, vai ter transtornos em breve quando for anunciada, porque se for uma empresa que não capricha no serviço, a buraqueira, né, vias interditadas, etc. A vereadora, o que que a vereadora pode comentar sobre isso?
15: Posso, eu participei inclusive da audiência pública, porque foi contratado um estudo a mais de R$800 mil, foi o custo de contratação direta, um estudo bem superficial, eu achei.
0: Uhum.
15: E a gente nele deixou várias lacunas muito sensíveis para a população de Capivari de Baixo. Eu vou dar um exemplo. Lá eles falam do plano de saneamento de 2019, que já está obsoleto. A gente está falando de um estudo que tem aí 7 anos.
0: Uhum.
15: E que a realidade de Capivari de 7 anos atrás já é diferente da de hoje. A gente tem novos loteamentos, a gente tem novas casas, prédios nesses 7 anos. E que aí permite que essa empresa, depois de ganhar a licitação, possa fazer reequilíbrio na tarifa. Outro ponto sensível é que a gente não tem mapeado os pontos principais, se o rio que está proposto ali de captar água, ele atende a demanda na questão de quantidade de vazão de água para atender o nosso município agora com a nova realidade. Então, são vários pontos sensíveis que na audiência pública, inclusive a nova reforma tributária, que deve aumentar em 30% o valor de tributos, e isso vai impactar na tarifa. Então, ele vai ganhar na tarifa baixa. E aí, amanhã, eu estou te dizendo vários pontos aqui que ele pode pedir reequilíbrio e subir a tarifa para o cidadão de Capivari de Baixo. E foram essas as minhas preocupações. Eu falei, esse estudo não tinha que estar contemplado essas necessidades já, para que não permita esse reequilíbrio na hora que a tarifa for feita?
0: E é por aí, né?
15: E não veio. Então, assim, eu estou aguardando agora, porque foi pro Tribunal de Contas, não recebemos de volta, né? Eles foram encaminhados. Eu espero realmente que tenha sido encaminhado com as nossas considerações da audiência pública, porque caso não tenha sido, a gente vai pedir aí uma manifestação junto com os órgãos de controle. E aí não foi ainda licitado. Tenho bastante preocupação nesse contrato, porque eu achei ele muito sensível em diversos pontos, e quem vai pagar tudo os erros é a população.
0: É a população.
15: E aí o meu medo é que a nossa água vá, quem paga hoje R$60 vai passar para R$300. Isso aí é o bolso do cidadão e eles não participaram da audiência pública.
1: Para aí, R$300 por quê, vereador? Aqui,
15: vou explicar.
1: Aqui é 100%, aqui é 100%.
15: É.
1: E aí quando, um exemplo, a gente paga R$100 pela água, vai pagar R$200.
15: Isso.
1: Que é o dobro. De R$60 para R$300, vereadora?
15: É, porque.
1: Daí
15: assim,
1: a senhora me desculpa, tá assustando, porque. Né?
15: É, mas
1: pior
15: assim,
1: que tubarão.
15: Vai ficar pior por quê? A gente também é 100% da tarifa, né? A tarifa mínima é o mesmo valor da tarifa de tubarão. Então vamos lá. De 100 passa para 200 porque é de 100%, uhum. Certo? Mesmo valor da tarifa. Só que eu te falei que eu tenho vários pontos de reequilíbrio, não falei? 6 pontos de reequilíbrio.
1: Certo.
15: Aí, se a gente colocar os 6 pontos de reequilíbrio, que vai ser vezes 2, porque é 100%, aonde eu falei que pode chegar a um valor desse.
1: Por isso que a senhora está preocupada.
15: Por isso que eu estou preocupada.
1: Beleza. Mas isso não pode acontecer. Não. Isso é absurdo.
15: Eu também acho absurdo. Por isso que a gente está aguardando o parecer do Tribunal de Contas, entendeu?
1: Ah, em São Lugero, o Samai cobra
15: 65%. Eu acho um absurdo. Eu acho assim. Claro que ele vai poder chegar a isso logo no primeiro ano. Acho difícil. Karine, quando é que pode acontecer? Pode acontecer na hora que a empresa achar interessante. E aí que eu acho que é muito preocupante, porque a gente fica na mão da empresa, sabendo
1: a senhora...
15: que tem vários pontos de que ele pode pedir o reequilíbrio a qualquer momento.
1: Só para concluir, Antônio Mendes, a senhora tem que, eu entendi. A senhora tem que, juntamente, reunir os colegas vereadores, seja situação ou oposição.
15: Todos juntos.
1: Porque senão vai ser um contrato mal feito, como foi feito aqui em Tubarão. E até hoje a população tubaranense está pagando, né, muito caro.
0: Beleza.
15: E é nesse ponto mesmo. Eu fico muito, muito preocupada, porque, claro, de início a empresa não vai colocar. Vai colocar o 100%, porque ela ainda não vai ter investido. E já vai estar ganhando aí, vamos lá, R$100, 120, porque eu acho que hoje a taxa é de 65. E aí depois, conforme ela achar necessário, ela vai dizer, olha, mas tem esse ponto de reequilíbrio aqui, ó. Já vai pedir o primeiro. Ela tem 6 pontos que eu identifiquei de reequilíbrio. Por isso que eu falei, pode chegar, mas é provável que não chegue de uma vez só, porque, claro, a população vai cair em cima.
0: Em rápidas palavras, mas esse percentual tem que passar pela Câmara, né?
15: Os reequilíbrios, eles estão previstos só no contrato.
0: Só no contrato? Não passa pela Câmara?
15: Não.
0: Trocando um pouquinho de assunto para finalizar a nossa entrevista, área da saúde. Sempre quando entrevisto,
15: sim.
0: O vereador ou autoridade pergunto como está a saúde no município. Está boa, mais ou menos, regular? Pode melhorar e tem que melhorar, Karine?
15: A saúde do cidadão, ela é sempre prioridade e ela sempre pode melhorar. A gente conseguiu algumas emendas para auxiliar na saúde, seja para zerar a fila na prevenção de câncer, seja para agora para construir um carro para o pessoal da saúde poder fazer os transportes, uhum. Né? Então a gente tem diversos tentado trabalhar em conjunto para melhorar a saúde da população, mas sempre cabe um melhor atendimento, como ampliar ali para o 24 horas. Ampliar serviços nos postos de saúde e estamos trabalhando em conjunto ali para tentar melhorar isso, esse serviço para a comunidade.
0: Por enquanto, o pronto atendimento não funciona 24 horas.
15: Não, não.
0: Já esteve uma época, eu lembro,
15: sim,
0: né?
15: Sim, sim.
0: Agora até as 22?
15: Até meia-noite.
0: Meia-noite?
15: Isso.
0: Tá bom. Karine, vereadora, muito obrigado por atender o nosso convite hoje aqui no programa. Mais alguma informação? Você gostaria de acrescentar algo a mais sobre o que está acontecendo de positivo ou que pode melhorar em Capivari de Baixo? Você, como vereadora, representando o povo no Legislativo?
1: Viaduto. Olha,
15: eu quero agradecer muito a oportunidade de estar aqui. Lembrar a comunidade da Ilhotinha que a gente está em discussão sobre os acessos da Ilhotinha,
0: uhum.
15: E que no dia 19. À noite, às 19 horas, terá a reunião da comissão e é importante que a comunidade esteja presente, acompanhe. Nós permitiremos ali as ideias da população, participe. Eu acho que nesse dia 19 o município vai, foi o que a gente pediu, né? Apresentar um cronograma dessas ações, e aí a população tem que estar ciente se esse cronograma é real, se não é, para que já comece a falar de verdade em como resolver o problema daquela comunidade da Ilhotinha. Meu, muito obrigada a todos aí, para não acabar com o tempo.
0: Beleza, mais uma vez, muito obrigado, vereador Garini, parabéns pelo seu trabalho na Câmara, tem acompanhado, e é por aí, né, o vereador, o cidadão, quando vota, quando escolhe, o meu voto é para esse político, ele tem que retornar, representar bem, seja no legislativo, seja no executivo, enfim, onde quer que esteja, porque a população confiou com o seu voto. Muito obrigado, sucesso.
15: Obrigada, cidadão de Capivari de Baixo, e lembrando que eles podem entrar em contato comigo sempre pelas redes sociais. Lá tem o link do WhatsApp também.
0: 13h com pontualidade, Jornal das 12 dá um tempo, foi um intervalo, volta já na sequência com muito mais informações para você.
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25: Sicoob informa a hora certa. São 13 horas e 2 minutos na Rádio Tubá.
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0: 1:03, seguindo com o nosso Jornal das 12. Muita gente aqui na live YouTube. O Danilo Machado, boa tarde. Melhor rádio de todo o Brasil. Manda um abraço aí para o meu pai, o Danir. Alô, Danir. É, aquele abraço, obrigado pelo carinho da audiência. Também a dona Custódia Domingos. Ah, senhor meninos, desse jeito vamos virar sapos, né? Muita chuva aqui na região, aliás, em região sul de Santa Catarina, região sul do Brasil. Mais ouvinte, o Rodinei Mendes, boa tarde, Antônio Ramon, toda a equipe do Babiguaçu, Santa Catarina, região da Grande Florianópolis. Terezinha Mota, dona Terezinha, boa tarde, Antônio Ramon, sempre ouvindo, um abraço para vocês, boa quinta-feira. O Danilo Machado também, tem várias ruas com as luzes dos postes queimadas no município de Capivari de Baixo. O pessoal reclamando, paga a taxa, mas não tem a iluminação. Com iluminação já é perigoso, né? A gente já não tem aquela segurança, imagina a luz apagada no escuro. Vamos lá. Quando são 13:06, na sequência, Lucas Marques está chegando com a sua reportagem.
1: A Prefeitura de Tubarão anunciou em evento nesta quarta-feira a destinação de R$2 milhões para obras de infraestrutura na cidade. Um dos investimentos será realizado no bairro Campestre, com a substituição da conhecida Ponte do Jarrão, hoje uma estrutura de madeira, por uma travessia de concreto. A obra será executada em duas partes, com uma empresa contratada construindo as cabeceiras e, posteriormente, o governo do estado instalando um kit ponte padrão da Defesa Civil. Também foram anunciadas a pavimentação em lajotas e a implantação de um sistema de drenagem pluvial para 3 ruas. As vias Almir Santos Miranda, Elias Correa Bittencourt e Simone Peters. O prefeito Estener Sorato fala sobre o assunto.
2: A gente tem muita coisa engatilhada, muita coisa já com recurso assegurado pelo governo do estado e a gente vai continuar nesse ritmo, dando o nosso melhor para que a nossa cidade cresça com muito planejamento e se desenvolva e dê

0: melhorar a ligação entre um lado do Rio da Madre e o outro. Então essa ponte, ela é uma ponte agora, a gente está trocando uma pinguela que a gente tinha ali de madeira, que passava um carro só, que não tinha passeio para pedestres ou ciclistas, e agora a gente então coloca uma ponte de 20 metros de comprimento, de 8 metros e 75 de largura, com vai e vem de carro, então nenhum carro precisa ficar esperando o outro para passar, também com passeio, para dar o conforto que a comunidade precisa e melhorar a mobilidade urbana, um investimento alto, ali então governo do estado e prefeitura de mãos dadas também, o investimento com as ruas e a ponte chega acima dos 2 milhões de reais, então a gente está muito contente de entregar essa ordem de serviço. O que a gente precisa agora, né, e pede ajuda da imprensa, é divulgar que infelizmente não se faz um omelete sem quebrar os ovos. A ponte precisa ficar interditada porque ela vai ser construída no mesmo local da ponte antiga. Então, 4 meses de obra, uma primeira etapa com a empresa que nós acabamos de entregar a ordem de serviço e uma segunda etapa com o estado de Santa Catarina instalando o kit. 4 meses de obra no total, então até o final de dezembro a comunidade precisa se deslocar ou pela ponte Andrino Sales Borges, no bairro São Clemente, ou pela ponte Lorival Fernandes Braga, no bairro Campestre. E ainda uma terceira via alternativa mais longe, que seria a rodovia Ageu Medeiros. Então, ou uma dessas três alternativas, a população vai precisar utilizar até dezembro.
1: Você pretende substituir as pontes de madeira do município por ponte de concreto?
0: A gente tem feito já esse trabalho, mexicano, como fizemos lá no Bom Jesus. Né, lá não instalamos kit ponte, lá nós colocamos galerias, né, de aduelas, então melhorando a drenagem urbana. Essa é uma obra de defesa civil, de proteção, né, e defesa civil. Fizemos também na rua Elisa Matos, para que a gente melhore a drenagem e melhore a locomoção e a mobilidade urbana. Não, agora acredito que a Câmara de Vereadores, até porque a gente faz uma homenagem para aqueles que não estão mais aqui, né? E o nosso querido amigo, né, o Jarrão, continua vivo e muito bem vivo, e a gente quer que ele fique assim, né, mexicano, pelo menos mais uns 100 anos.
1: É verdade.
0: Então, vai ter que haver uma nova denominação. A ponte, ela tem, como eu disse antes, 20 metros de comprimento e 8 metros e 75 de largura, contemplando mão e contramão, né, vai e vem de veículos, e também um passeio para pedestres e ciclistas.
2: Prefeito, como é que vai funcionar a questão do trabalho? Você falou que uma parte é com a empresa e a outra é com o governo do estado. Como é que é essa divisão?
0: Vamos lá. A ponte, como é que funciona o kit ponte, esses kits pontes que nós estamos ganhando do governo do estado, do governador Jorginho Melo? A prefeitura faz a cabeceira de um projeto já de engenharia definido, então faz as cabeceiras e o estado vem com esse kit e instala em cima, né, dessas cabeceiras de forma muito rápida. A parte do estado, ela é muito rápida porque é como se fosse um Lego, né? Vem só fazendo a montagem. Então, prefeitura, através dessa empresa que nós contratamos, faz a construção das cabeceiras reforçada para aguentar tempos de cheias, de chuva, e o estado vem depois e monta o kit ponte.
2: O secretário de infraestrutura, Fabiano Modolon, também falou com a reportagem.
3: São 4 obras importantes, né, aqui no nosso município, 3 delas pavimentação com lajotas no bairro Vila Esperança e também no bairro Maitá, e com certeza, né, essa ponte que interliga os bairros Recife ao Campestre também é de fundamental importância, porque é uma região que tem se desenvolvido, né, muito, tem crescido bastante, e a gente tem que acompanhar esse crescimento, né? Lá a gente tem uma ponte de madeira, que a gente sabe que a carga máxima lá permitida não é o que hoje condiz, né, com a realidade, né? Então a gente precisa fazer esses investimentos. Claro que também vai diminuir a manutenção a partir da hora que a gente tem essa ponte de concreto, e com certeza vai trazer mais segurança, porque é uma ponte com 2 pistas de rolamento e também o passeio.
4: Secretário, você falou durante a apresentação que o prefeito também, né, de dois em dois anos era necessário fazer uma manutenção forte nessas pontes, inclusive nessa. Fala um pouco pra gente sobre o que isso vai ajudar na economia também do município.
3: Com certeza, quando a gente pegou essa ponte, não só essa, né, mas

0: outras aqui também no município em situação precária. A gente sabe hoje do peso que passa nessas pontes. Antigamente já era veículos mais leves, o caminhonete, né, de pequeno porte, hoje são caminhões de grande porte, muito pesado, né? E as madeiras também hoje já não são de boa qualidade, né? Embora você coloque uma madeira autoclavada, a resistência dela é muito menor do que das madeiras de antigamente, ou se você for fazer um investimento com madeira do norte, fica inviável, né? Então, por isso que a gente tem investido nessa questão, né? De substituir as pontes de madeira por ponte de concreto, ou em alguns locais, substituir por aduela, né? As famosas galerias de concreto. Isso a gente já tem feito em várias aqui no município, e com certeza, né, vamos continuar investindo, substituindo essas pontes de madeira, né, fazendo ponte de concreto, pontilhões de galeria, porque vai evitar manutenção, né, vai trazer mais segurança aos usuários, mais crescimento, desenvolvimento, né, segurança aos nossos pedestres e ciclistas, e é isso que a gente tem feito nessa gestão e vamos continuar fazendo até o último dia de governo.
1: Secretário, algumas obras em andamento na cidade, pavimentações com asfalto, com lajotas, redes de drenagem, como é que está o acompanhamento da infraestrutura dessas frentes de trabalho?
0: São muitas frentes de serviço que a gente tem aqui no nosso município, né? São em torno de 20 obras simultaneamente, né? Obras de grande porte, além daquelas pequenas intervenções que tem, que ocorrem, buracos, problema de drenagem. Então, na próxima segunda-feira, a gente já vai estar retomando a obra da Barra do Norte, né? Outra obra importantíssima, que a gente vai ter também o mesmo problema que a gente vai ter nessa conhecida Ponte do Jarrão, né? A gente vai ter a interdição lá da Barra do Norte também, e aí os motoristas vão ter que utilizarem rotas alternativas, porque a gente precisa fazer a colocação de galerias. Para fazer essa colocação, a gente precisa fazer uma base, fazer a concretagem dessa base. Então, nós temos lá várias intervenções com travessias de drenagens, e aí sim também a parte de terraplanagem. Em alguns pontos a gente precisa fazer aí o complemento na terraplanagem, né? E com certeza é mais uma obra importante que nós vamos tirar do papel aí, com a ajuda do nosso governo do estado, nosso governador Jorginho Melo, que tem investido muito, nos auxiliado muito aqui no nosso município.
1: Essa questão da Barra do Norte não atrapalha o período eleitoral? A obra começou antes do período?
0: Sim, a obra começou antes, né? A gente já fez as medições, foi feito o pagamento, tudo certinho, né? Então a gente precisava era dessa organização, né? Desse tempo para poder fazer a interdição na via. As nossas equipes também, que estavam em outras frentes de serviço, que a gente vai precisar lá de uma demanda muito grande de mão de obra, principalmente de pedreiro, para fazer esses trabalhos, né? E além das máquinas também de grande porte. Precisávamos também de um caminhão prancha para nós fazer esse deslocamento de máquina, que a gente precisa fazer várias obras ao mesmo tempo, né? Então, a gente já tem esse caminhão prancha, a prefeitura fez aquisição, Secretaria de Infraestrutura. Nessa semana também chegou um caminhão MUC, a gente já tinha comprado um caminhão zero quilômetro, né, com recursos do governo do estado. Colocamos um MUC, isso vai agilizar muito os nossos trabalhos, e nos próximos dias aí vem outros equipamentos aí, outros caminhões aí, que vai melhorar muito, né, essas frentes de trabalho que a Secretaria de Infraestrutura vai estar imprimindo aí em vários bairros da nossa cidade.
1: Reportagem Lucas Marques.
2: 1:15, nós vamos ao intervalo. Daqui a pouco, o boletim da polícia e o boletim esportivo.
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2: Uma e 21 é hora da polícia.
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9: na polícia. A polícia civil, por meio da delegacia de furtos e roubos de veículos, em conjunto com a delegacia de furtos e roubos de cargas, a divisão de investigação criminal DIC de Tubarão e a delegacia de polícia de Gravatal, deflagrou na manhã desta quinta-feira a operação Galpão Oculto no município de Tubarão. Ao todo foram cumpridas 18 ordens judiciais, sendo 13 mandados de busca e apreensão e 5 mandados de prisão. A operação Galpão Oculto faz referência ao imóvel localizado no município de Gravatal, que era utilizado pelo grupo criminoso para ocultar dezenas de componentes automotivos de origem ilícita, incluindo peças provenientes de veículos furtados e roubados, além de componentes com sinais identificadores suprimidos. A descoberta do galpão ocorreu em 7 de maio deste ano, quando uma equipe da delegacia realizava diligências na região em razão de uma investigação relacionada ao furto de cargas. Durante o trabalho, os policiais localizaram o imóvel e constataram a existência de dezenas de componentes automotivos de procedência ilícita. Após a localização do galpão, a delegacia foi acionada e iniciou uma investigação específica para identificar a origem dos componentes, os responsáveis pela ocultação das peças e a forma como o material era posteriormente inserido no mercado. No decorrer das diligências, os investigadores identificaram um grupo criminoso responsável pela comercialização dos componentes automotivos de origem ilícita em autopeças do município de Tubarão. As investigações apontaram ainda que o grupo era liderado por um empresário do ramo automotivo de Tubarão, dono de uma das maiores autopeças da cidade. O investigado já havia sido preso em flagrante em 2 oportunidades em ocorrências relacionadas à comercialização de componentes automotivos de origem ilícita. A operação deflagrada nesta quinta-feira é resultado de um trabalho integrado entre diferentes unidades da Polícia Civil de Santa Catarina. A atuação conjunta das unidades especializadas e territoriais possibilitou o aprofundamento das investigações, a identificação dos integrantes do grupo criminoso e a reunião de elementos que subsidiaram a representação pelas medidas cautelares cumpridas nesta data. A Polícia Civil, por intermédio da Delegacia de Investigação Criminal DIC de Tubarão, em ação conjunta com a 2ª Delegacia de Polícia de Passo Fundo, Rio Grande do Sul, deflagrou ontem a operação policial destinada ao cumprimento de mandados judiciais contra indivíduos acusados de envolvimento no chamado golpe do bilhete premiado, praticado no mês de maio deste ano em Tubarão contra uma idosa de 75 anos. Na ocasião, a vítima caminhava pela região central da cidade quando foi abordada por integrantes do grupo que, mediante o conhecimento árduo do falso bilhete premiado, convenceram-na de que poderiam dividir com ela um prêmio milionário. Após conquistarem sua confiança, os golpistas conduziram a vítima até uma instituição bancária, onde ela realizou uma transferência no valor de R$400 mil, acreditando que logo após receberia parte do suposto prêmio. Assim que tomou conhecimento dos fatos, a DIC instaurou o inquérito policial e iniciou intensa investigação com análise das imagens de câmeras de segurança, veículos utilizados e outros elementos de prova. As diligências permitiram reconstituir a dinâmica do crime e identificar os indivíduos da participação direta na abordagem da vítima e no apoio à execução do golpe. As investigações também apontaram que os principais acusados eram provenientes da cidade de Passo Fundo. Diante dos elementos reunidos, a delegacia de polícia responsável pela investigação representou pela prisão preventiva de 4 indivíduos, pela expedição de mandados de busca e apreensão e por quebras de dados, medidas que foram deferidas pelo juízo das garantias de Tubarão. Com a expedição dos componentes mandados, equipes da DIC de Tubarão foram até Passo Fundo, onde, em conjunto com policiais civis da delegacia de Passo Fundo, deflagraram a operação e conseguiram capturar 3 dos 4 investigados, permanecendo um deles foragido até o momento. Durante o cumprimento das buscas, o irmão de um dos investigados foi preso em flagrante pelo crime de tráfico de drogas após os policiais encontrarem sua residência expressiva quantidade de entorpecentes. Ainda no curso das diligências, um veículo de luxo foi apreendido. As investigações prosseguem com análise dos materiais apreendidos e das quebras de dados autorizados judicialmente, visando ao completo esclarecimento dos fatos, a localização do investigado foragido e a identificação de eventuais outros envolvidos. Foram essas as informações da polícia no Jornal das 12.
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15: A Eluana nos passou as informações, atendimentos adultos na emergência 184. Adultos no pronto atendimento 31. Pediátricos na emergência 19. Pediátricos no pronto atendimento não teve nenhum atendimento. Nascimento 5, 4 meninos e uma menina e registro de 3 óbitos.
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2: E 1:27 no esporte, o Ercílio confirma mais jogadores para a Copa Santa Catarina.
9: No esporte, destacando o Ercílio Luz, Leão do Sul, que segue contratando de olho na Copa Santa Catarina. O Ercílio confirmou a contratação do atacante Brown. Ele tem 25 anos e chega com contrato até o fim da Copa Santa Catarina, ex-jogador do Blumenau. O Ercílio renovou com Samuel Andrade, volante que teve destaque na Série B do Catarinense. Ele assinou até o fim do próximo campeonato catarinense da Série A. O Ercílio confirmou a contratação do goleiro Léo Al. Ele tem 26 anos e tem contrato até o fim de março de 2027. O Leão confirmou a contratação do lateral esquerdo Rafael Verrone. Ele tem 27 anos e o seu contrato inicialmente vai até o fim da Copa Santa Catarina de 2026. O Ercílio Luz deverá anunciar mais reforços ainda nos próximos dias. O objetivo do time tubaronense é manter um elenco forte e buscar vaga no próximo Campeonato Brasileiro da Série D. A estreia do Ercílio na Copa Santa Catarina está confirmada para o próximo dia 30, domingo, 15h, no Aníbal Costa, contra o Metropolitano de Blumenau. São as informações com o repórter Giovanni Martins.
15: Beleza, Giovanni, 1:29. Finalizando o Jornal das 12, agradecendo o carinho da sua audiência e desejando ao aniversariante de hoje muita saúde, paz e felicidades. Você que hoje completa aniversário, parabéns. Hoje seria o aniversário do Padre Raimundo Ghisoni, né?
2: 101 anos completaria, né?
15: É verdade.
2: Mas a gente pede a intercessão dele, né? Para que abençoe aí todo o povo de Deus aqui, né? Que conheceu ele. Padre Raimundo está no nosso coração. 1:29. A gente volta, eu volto amanhã juntamente com você e o Bruno às 8h. Hoje não tem balcão, hoje tem a bênção da saúde.
15: É, mas o show do rádio começa a partir das 7. O Ramon falou que ele inicia às 8h. E aí, a partir das 7, Bruno e eu no show do rádio. Tchau.
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26: Louvado seja nosso Senhor Jesus Cristo.
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26: Esse é o Boletim de Notícias da Rádio Vaticano, Vatican News, em português, nesta quinta-feira, 13 de agosto. Nos estúdios Silvanei José. Papa Leão 14, rezar sempre a Nossa Senhora, compartilhando a vida com Deus e pelo próximo. A solenidade da Assunção de Nossa Senhora é no próximo sábado, 15 de agosto. E o Papa Leão XIV antecipou a data ao se dirigir aos peregrinos de língua italiana e polonesa na audiência geral desta quarta-feira. Gostaria de exortá-los a dirigir constantemente suas orações à Mãe de Deus, seguindo o exemplo dela, ao abraçar plenamente a vocação à familiaridade com o Senhor e a solicitude para com o próximo. Andressa Colè.
27: Tra qualche giorno celebreremo la solennità dell'Assunzione della Beata Vergine Maria.
28: Daqui a alguns dias iremos celebrar a solenidade da Assunção da Bem-aventurada Virgem Maria. Gostaria de exortá-los a dirigir constantemente suas orações à Mãe de Deus, seguindo o exemplo dela, ao abraçar plenamente a vocação, a familiaridade com o Senhor e a solicitude para com o próximo. Assim, o Papa Leão XIV encerrou a audiência geral desta quarta-feira na Basílica de São Pedro, ao recordar a solenidade do próximo sábado, 15 de agosto, da peregrinação de esperança que Maria viveu durante toda a vida com Jesus até o abraço de Deus. O pontífice reforçou a importância de caminharmos como família e em comunidade, inclusive em prol dos mais necessitados. Em mensagem aos peregrinos de língua polonesa, o Papa recordou o milagre no Vístula, que há 106 anos coincidiu com a solenidade da Assunção de Nossa Senhora. De fato, a Batalha de Varsóvia, de agosto de 1920, foi um confronto decisivo da guerra entre a Polônia e a União Soviética, que impediu o colapso da soberania polonesa, detendo a expansão da Revolução Bolchevique e do comunismo na Europa. Mas as perdas do lado polonês foram grandes para a época. 100 mil mortos, incluindo muitos que morreram em combate ou ficaram desaparecidos, e o dobro de feridos. Uma das testemunhas presentes no país foi o nuncio apostólico Achille Ratti, futuro Pio XI, que, como recordou um artigo do jornal Vaticano L'Osservatore Romano de 2020, foi um dos pouquíssimos diplomatas a não abandonar a capital polonesa diante do avanço do Exército Vermelho. A lembrança daqueles eventos extraordinários ficou gravada na memória que, quando se tornou papa, determinou que a capela do Palácio Apostólico de Castel Gandolfo fosse decorada com afrescos retratando o milagre do Vístula. E Leão XIV, então, na audiência geral desta quarta-feira, recordou aquele que foi um dos eventos mais decisivos na história da Polônia para a consolidação da independência após a Primeira Guerra Mundial, o futuro do país e também do próprio continente.
27: Agosto é per voi un mese ricco di importanti anniversari. Per intercessione di Maria.
28: Agosto é para vocês um mês repleto de importantes aniversários por intercessão de Maria. Em 15 de agosto de 1920 foi conquistada a vitória na Batalha de Varsóvia, que mudou o curso da história da Polônia e da Europa. Na véspera da Assunção celebra-se a memória litúrgica de São Maximiliano Maria Kolbe, que ofereceu a sua vida por um companheiro de cativeiro no campo nazista alemão de Auschwitz. Que a lembrança desses eventos nos guie pelo caminho da paz indicado pela Imaculada.
27: A tutti la mia benedizione.
26: Papa Leão XIV envia ajuda econômica inicial à Colômbia. Em meio aos escombros e à poeira nas áreas devastadas pelo violento terremoto de magnitude 7,4 na escala Richter, que atingiu a região oeste da Colômbia na segunda-feira, manifesta-se a proximidade do Papa Leão XIV, que se concretiza não apenas pela oração e por palavras, como o telegrama enviado na terça-feira ao presidente da Conferência Episcopal Colombiana, Dom Francisco Javier, ou a mensagem de solidariedade na audiência geral desta quarta-feira, mas também com uma alocação inicial e urgente de recursos enviados por meio do Dicastério para o Serviço da Caridade, a Esmolaria Apostólica, para as dioceses afetadas pelo terremoto, graças ao contato constante do prefeito, o arcebispo Luiz Marim de San Martín, com a Nunciatura e a Conferência Episcopal local. Assim como ocorreu com a Venezuela, também atingida por um forte terremoto em junho, o pontífice enviou um auxílio financeiro inicial à Colômbia, como sinal concreto de sua proximidade nesse momento de emergência. Essa quantia é de 100 mil euros e destinada diretamente à Secretaria Nacional de Pastoral Social, Cáritas Colombiana, da Conferência Episcopal, que atua como ponto central de coordenação para arrecadação e distribuição do auxílio, de modo a prestar assistência solidária às dioceses afetadas. De Camarões, do Peru e do Equador ao Vaticano para encontrar o Papa. Uma delegação da Arquidiocese de Yaoundé, Camarões, presente na audiência geral nesta quarta-feira na Basílica de São Pedro, presenteou o Leão XIV com uma imagem em bronze de Santa Mônica, mãe de Santo Agostinho, agradecendo ao pontífice pela recente visita ao país africano. Esse mesmo vínculo indissolúvel entre mãe e filho foi testemunhado ao Papa por Teresa, natural de Trujillo, no Peru, que lhe pediu que rezasse por seu filho mais novo. Santa Mônica, presença constante na vida e na trajetória de fé do seu filho Agostinho, está no coração da África. Com essas palavras, o arcebispo de Yaoundé, em Camarões, Dom Jean Embarga, motivou um momento de graça e de profunda comunhão vivido na manhã desta quarta-feira na Basílica de São Pedro, ao final da audiência geral, quando presenteou Leão XIV com uma estátua em bronze da Santa, cuja memória litúrgica será celebrada no próximo dia 27 de agosto. Mãe do Santo Bispo de Hipona. O arcebispo estava acompanhado por uma delegação de mais de 50 pessoas da arquidiocese e destacou que a peregrinação ao coração da cristandade representa um agradecimento sincero ao bispo de Roma pela recente visita ao nosso país em abril, quando lhe oferecemos uma estátua de Santo Agostinho. E confidencia em seguida: já estamos preparando as celebrações para o primeiro aniversário. O vínculo indissolúvel entre mãe e filho ficou evidente também graças a Teresa Velázquez Córdova, peruana, natural de Trujillo, que mora em Nápoles há mais de 30 anos. Na audiência geral, acompanhada pela mãe, pela irmã e pelos sobrinhos que vieram especialmente do Peru, ela cumprimentou o pontífice, entregando-lhe uma carta escrita de forma espontânea no curto intervalo de tempo que antecedeu o encontro. Confiei a oração do Papa peruano meu filho Fabrício. Ele tem 22 anos e sofre de uma forma grave de autismo, explica ela, revelando que nunca se sentiu sozinha. Também graças a duas ONGs ativas em Nápoles, GIFAS e Cipó Dar de Pio, que cuidaram do desenvolvimento do meu filho, permitindo que ele se formasse em um colégio de artes e participasse de colônias de férias. Também da América Latina, mais precisamente de Mongaurco, uma remota paróquia rural na província de Loja, no Equador, na fronteira com o Peru, chegou o pianista Juan Castro. Ele presenteou o Papa com a sua última obra intitulada Pai Nosso. Da França, participaram da audiência desta quarta-feira 12 novos sacerdotes da comunidade de São Martinho. Fomos ordenados no último dia 20 de junho. Temos entre 26 e 31 anos. E pedimos a bênção do Papa para podermos nos colocar a serviço dos bispos e das dioceses francesas, onde há escassez de sacerdotes, conta Antoine Boulanger, o mais jovem do grupo. Ao final da audiência geral, o 50º encontro de quarta-feira, desde o início do pontificado, aos quais se somam 9 audiências jubilares do ano passado, Leão XIV cumprimentou um após o outro a Síria Mbará, que presenteou o Papa com um retrato que traz as vestes litúrgicas, a ucraniana Polina, o israelense Yoav e o palestino Ahmed. São 4 dos 140 jovens presentes na Basílica de São Pedro e reunidos desde segunda-feira na Vila La Vela, em Castiglione de la Pescaia, para participar do acampamento internacional promovido pela obra florentina Giorgio Lapira. Uma oportunidade de reflexão sobre o diálogo pela paz no Mediterrâneo. No próximo sábado, 15 de agosto, solenidade da Assunção e aniversário da consagração da França à Virgem Maria, os bispos do país convidam os fiéis de todas as paróquias a rezarem pela viagem apostólica do Papa Leão XIV à França, de 25 a 28 de setembro. A intenção de oração proposta pede, em particular, que essa visita seja uma fonte de graças para a nossa igreja, para todos os habitantes do nosso país e também além dele. A oração intitulada Para que o mundo tenha vida é uma invocação para que Deus prepare os corações para acolher o Papa com alegria e confiança, mas também para tornar cada pessoa um artífice da justiça, da paz, da unidade e do diálogo. A súplica conclui com uma invocação a Nossa Senhora e aos santos da França para que a viagem do Papa traga frutos para a Igreja, para o país e para o mundo. Fortaleça nossa fé, consolide nossa esperança, estimule nossa caridade, pode-se ler na oração. Ao propor esse convite, os bispos buscam preparar os fiéis para receber uma mensagem espiritual e assumir seu papel no anúncio do Evangelho. Além disso, os bispos apresentam o Papa como aquele que vem na qualidade de bispo de Roma para nos confirmar na fé e para nos encorajar com solicitude paternal a dar testemunho do Evangelho e a permanecer vigilantes na oração. A intenção de oração será incorporada à oração dos fiéis nas missas do dia 15 de agosto. Todos serão convidados a confiar ao Senhor a viagem do Papa Leão e seus frutos para a Igreja e a sociedade. A solenidade da Assunção marca o aniversário da consagração da França à Virgem Maria. Rezemos pelo nosso país, que a viagem apostólica de Leão XIV à França e à Unesco, de 25 a 28 de setembro, seja uma fonte de graças para nossa Igreja, para todos os habitantes do nosso país e também além dele, e que nos anime a assumir nossa parte no anúncio alegre do Evangelho, para que o mundo tenha vida. Pela intercessão da Virgem Maria, rezemos ao Senhor. Na última segunda-feira foram abertas as inscrições para as principais celebrações da viagem. São 6 eventos em Paris, Lourdes e Metz, embora nem todos exijam inscrição. A organização francesa, porém, lembra que a inscrição é gratuita e não constitui um ingresso, nem garante o acesso, mas permite preparar a recepção e enviar com antecedência as orientações práticas.

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0: Fala, rapaziada, boa tarde, Aguarada. Estamos chegando com mais uma edição do Informalizando Informação com Humor no seu início de tarde, uma tarde de quinta-feira.
1: Tô.
0: Pois é, hoje dia 13 de agosto de 2026. Hoje é o dia do canhoto. Que coincidência o Nicolas hoje aqui.
2: É.
0: Hoje.
2: Fica a mão esquerda mesmo.
0: É, por isso que eu falei.
2: Exato.
0: Não é por outro motivo. Hoje é o dia do economista. E hoje também é o dia do médico psiquiatra. Olha que coincidência de novo. Mas não é porque ele é profissional,
1: é porque ele é aprendido por um.
2: Não, e a questão do economista também, né? Eu sou bom, depois eu vou ensinar uma dica aqui de economia.
0: Econonicolas.
2: Isso.
0: É só, hein? Então tá bom, vamos que vamos até as 12h25, porque hoje é dia de bênção.
1: Econonicolas é muito.
0: É dia de bênção da saúde, então vamos até as 12h25. Sou o Bruno Vandres, estou hoje aqui com o Nicolas Espíndola, nosso convidado especial, sempre muito especial. Lucas Marcos de Carvalho e Everton Luiz, trabalhos técnicos do Everton, as gravações do Lucas e a direção geral do padre Rafael Uliano.
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0: É, rapaziada, estamos no inverno, tempo nublado em Tubarão. Quando cheguei aqui na emissora, começo da tarde, não estava chovendo. Acho que não está, né, Everton? Me ajuda aí. Tá chovendo?
1: Não.
0: Tá chovendo, não tá chovendo.
1: Bancadas de chuva, cara.
0: Temperatura marcando agora 19 graus e a umidade relativa do ar em 90%. Bom, você participa aí através do nosso WhatsApp 36265177, também na live no YouTube. Lá se inscreve no canal pra ficar legal, dá um likezinho e ativa o sininho.
1: Isso.
0: Pode crer. E aí, meus queridos amigos, como estamos? Começo por você hoje, está à minha esquerda e também é canhoto, Lucas Marcos de Carvalho. Boa tarde, guri.
4: Boa tarde, Bruno Vandresen, Everton Luiz, boa tarde ao Nicolas Espíndola, Davi Henrique, a todos os ouvintes formalizando.
0: Estou tranquilo. O Davi tá em Narnia, rapaz, nem tá ouvindo.
1: É, assim, por que que tá?
0: Não sei
1: por que sempre ele.
0: Não, mas quem
1: é entendo, mas
0: tá ouvindo, certo?
1: Por que sempre ele manda um abraço pro tá ligado?
4: Eu lembro da época que o Everton tava aqui. E era o Davi que tava fazendo.
1: Cara, foram tipo
4: dois ou três programas.
1: Dois ou três dias.
4: Aí tá, eu ligado? Peguei isso e nunca mais larguei.
0: Uhum. É toque.
1: Isso já faz mais de um ano dito isso.
0: Isso aí, meu querido. E aí, qual é a tua pauta para o vídeo?
4: Cara, eu trouxe duas notícias extremamente atuais, né? Duas de 2025. Uou. Uma que o youtuber foi preso por dar Coca-Cola para nativos da Ilha Sentinela do Norte. E um homem que morreu após tomar água de coco podre.
0: Nossa! Tá bom. E aí, Everton Luiz?
1: E aí, cara?
0: Boa tarde, rapaz. Certinho?
1: Certinho, contigo.
0: Hoje é quinta, né?
1: Hoje quintou, né, cara? Bom, hoje é quinta-feira, então.
0: Terça e quinta é sempre um dia muito preocupante.
1: Cara, quando.
0: No ato de cumprimentar ele, eu já espero que não tenha nada.
4: Não tem obrigação de trazer algo, né?
1: Eu já falei pro meu amigo Nicolas pra ele participar aí com a gente, porque eu não tinha pauta. Então.
0: Aí... Ele não tem obrigação na terça, nem na quinta. Na sexta ele não participa, ou seja, dois dias da semana é o compromisso dele com o programa. O
1: resto... Cara, é porque basicamente eu tomo conta do programa nesses dois dias, tá ligado? Então, aí eu tenho que deixar alguma coisa pra você.
0: Tá certo, e hoje tais nessa vibezinha aí de...
1: Tô nessa vibe, mas se sobrar tempo, bom, ontem depois de muito tempo eu fui no cinema, cara. Fui no cinema, assisti um filmezinho com a patroa.
0: Qual foi o filme? Foi
1: Homem-Aranha. Homem-Aranha. Eu queria falar um pouco sobre isso depois.
4: É bom.
1: É muito bom.
0: É muito bom?
1: É.
0: Então tá, e aí? Comunícolas. Opa! Comunícolas.
4: Comunícolas.
0: Boa tarde, rapaz. Tudo certinho? Já tá recuperado no final de semana, não?
2: Ah, tô zerado.
0: Zeradinho.
2: Nem começando.
4: Pra próxima.
2: Ali era só o startzinho, né?
1: Faltou um negocinho, né?
2: Boa tarde, Bruno, Lucas, Everton e querido ouvinte. É um dia que eu não gosto de participar na quinta, que tem a bênção, né, cara? E aí é curto.
0: Ó, daqui a pouco tem o pensamento do dia.
2: É, então, o programa é curto e vocês têm muitas coisas importantes pra falar.
0: Não tem muita coisa.
2: Então eu acabo atrapalhando, né? O bom era na sexta, né? Mas na sexta vocês começam a inventar moda aí, coisa pra não trabalhar.
0: Mas acho que na quinta-feira é o ideal tu participar aqui, sabe por quê? Porque daí tu fala tanto, potencializa tanta bobagem que é dita aqui, pra depois... abençoar tudo isso.
2: Isso. Bom, eu tenho...
4: Zero a conta.
0: Pra rezar um pouco depois, sabe?
4: Zero a conta.
0: É, zero a conta.
2: Eu tenho várias pautas, cara.
0: Bem que não sei se zera com ele aqui, não.
2: Hoje eu não queria participar, queria só... Vim só vê-los, né? Mas acabei me atrasando aqui no estúdio, daí vou... E aí, enquanto a gente conversava, me surgem muitas pautas na cabeça. Eu tenho que começar a anotar isso. A primeira, por exemplo, às vezes eu não quero participar porque nem todo mundo tá bem sempre, né? Então às vezes a gente tá meio triste, não tá muito bem.
0: Meio down, assim, né?
2: Tá meio pra baixo. E aí o que que acontece? Eu venho aqui, vejo vocês, eu começo a ver que a minha vida tá boa.
0: Uhum. Isso. Dá aquela alegrada, né?
2: Pra dar um up nessa galera aí. Não é tão triste assim, tem gente pior. Isso é um ponto, né?
0: Tá bom. E o outro ponto qual é?
2: Três, né?
0: Três.
2: Quatro. Tá. Na verdade, tem um que eu quero falar já há muito tempo e eu esqueço, cara. Não sei se vai dar tempo hoje.
0: Até as 12h25 tu consegue terminar esse teu monólogo aí ou não?
2: Não sei.
0: Tá.
2: É, outro ponto, dica de economia. A hora que vocês quiserem, vocês pedem, tá? Eu tenho uma boa ali.
0: Ah, eu quero outro agora, ponto. Porque hoje é o dia do economista, aproveita,
2: outro
0: né?
2: Outro ponto, é... Coisas que você só tem ou só faz, atitudes, né? De se você é muito rico, tipo ali, ó, milhãozada,
0: tá.
2: Ou se você é muito pobre, lá na linha da pintar o dente de branco na festa junina.
0: Tá.
2: Sabia, né? Quando eu era criança...
5: Isso é bom, tá, cara, não tinha ideia.
2: Quando eu era criança, é porque na festa junina, às vezes, as crianças pintavam o dente, na minha dente escola, preto, as crianças pintavam os dentinhos, alguns dentes de preto pra parecer que não tinha o dente.
0: Que era banguelinho.
2: Isso, pra ficar, né?
0: Sim.
2: Só que eu, como eu era tão pobre que eu já tinha todos os dentes ruins, aí eu pintava de branco pra ficar ao contrário.
0: Ah, entendi. Perfeito.
5: Uns buracos brancos no dente.
0: É. Tua mãe escutando em casa, olha que menino mentiroso. E o que mais? Eu já perdi os pontos, é o terceiro agora? Ou é o quarto?
2: Não, o outro eu vou deixar se der tempo, que daí a gente tem que explicar mais sobre isso, né?
0: Tá, e a questão da economia ali.
2: A economia é o seguinte, meu
0: irmão. Dica de economia. Economicamente o Brasil hoje está bem, ô Nicolas? Como Nicolas?
2: Ah, cara, eu não, né?
0: Não?
2: Aí nós vamos entrar no assunto político, agora nós já estamos na linha da política, nós temos dois problemas.
0: A gente tem que ter cuidado agora com isso,
2: nós,
0: né?
2: Nós temos dois problemas políticos agora, nós não, vocês que trabalham em rádio, né?
0: Uhum.
2: Mas é a questão de o que tu vai falar e lá o TSE, algo assim, entender como tu tá fazendo uma campanha política, né?
0: Sim.
2: E o outro é a polarização desse país, né? Se tu falar é porque tu coisa no besta, coisa é porque tu sei, e aí vira uma bagunça e não é a intenção, né? Então, eu acho que isso é um ponto. Esse ponto, eu acho que nós vamos deixar para depois da eleição.
0: Tá, então não debatemos sobre isso, mas tu disse antes que tinha uma dica.
2: Eu venho
0: de
2: aqui
0: economia.
2: E falo mal de todo mundo. Depois da eleição, falo mal de todo mundo.
0: Tá certo, aí pode, tá liberado. Tá, mas a dica de economia.
2: A dica de economia é a seguinte, meu jovem. Quando tu. Duas até, né? Até pro pessoal aí do comércio, isso aquilo. Quando tu vai lá num banco hoje, um banco, né? Independente do tamanho dele, ele tem lá economista, né? Hoje é o dia do economista, né? Tem contabilista. Tem o pessoal das relações internacionais, sabe, da bolsa lá, das coisas. Tem o pessoal do comércio exterior. Tem muita gente, matemáticos, físicos, que já tem a física quântica lá incluída, né?
5: Então, banco.
2: No banco, claro, pô.
0: Física, tem tudo da, isso no banco.
2: Claro que tem,
0: achei
2: cara.
0: Que era só o banqueiro,
2: tem o pessoal
0: lá,
2: da psicologia.
0: O
2: da psicologia pra te incentivar.
0: O pessoal do RH.
2: A comprar o empréstimo. Tem o pessoal da psicologia pro pessoal que vende o empréstimo não ficar lelé. Porque
0: tem psiquiatra
2: uma
0: também, então, não?
2: Tem tudo.
0: Cara. Tem também?
2: Então, assim, ó, é uma gama de profissionais gigantes, né? Uma gama de profissionais gigantes.
0: É um lugar bem completo.
2: Então, é.
0: E aí?
2: Se tu.
0: É
2: se o teu salário. Daí a dica de economia agora, né?
0: Como...
2: A dica de economia agora é a seguinte. Se o teu salário é 2.000 por mês, tá? 2.000. E o banco, que tem toda essa equipe multifuncional lá, multiplanetária, né? Te dá um limite de cartão de 10.000.
0: Com muitos estudos sobre a tua situação financeira.
2: Eles sabem do que estão falando, né?
0: Eles falam, ó, tu tens todo o poder e capacidade de gastar isso.
2: Tem um limite de 10 mil. Quer dizer que o teu salário é 12 mil.
0: É 12 mil.
2: Pode gastar, pô.
0: Pode gastar 12 mil.
2: É certeira, entendeu?
1: Tá, só que vai ser 12 mil só num mês, porque no outro você não vai ter esse 12 mil.
2: Mas aí tu continua pagando 12, tu não vai ter pra gastar, mas tu vai, entendeu? Por isso que, ó, tu viu, é que tu não estudou o bagulho, eles estudaram,
0: tá.
2: Entendeu?
0: Desculpa.
2: Se tu tivesse estudado, tu ia saber.
0: Até o cheque
2: desculpa.
0: É especial, você
2: porque
0: tem que ser também.
2: Por exemplo, quando o limite é 12 mil e tu gasta 12 no mês, tu só vai poder gastar mais no mês seguinte se tu pagar pelo menos uma parte daquilo ali,
0: sim.
2: Né? O limite ele é, né? Então, olha aí. É coisa de gente que estuda.
1: Ah, então eu usaria o saldo que eu tenho ali pra pagar o que eu já tenho.
2: Pode ser também, pode ser também. Tu pode deixar, tu pode fazer, essa é outra dica boa. Tu faz outro cartão com limite, pega esses 12 mil. Pega esses 12 mil, parcela em 12 vezes.
1: Isso.
2: E tu pega esse outro cartão que tu tem um limite de 1.000, tu paga a parcela da...
1: perfeito.
0: É. Disfunção. Aproveitando que o juro é baixo também, o rotativo isso, do cartão é quase nada.
2: É outra coisa.
0: Você tem que aproveitar,
2: é,
0: né?
2: É porque tu não tem o
0: só inside. Só pratica só, isso é de uma vez, cara.
2: Tá com a mente muito pequeno.
0: Tá, mas tu fala tem que ter o inside. Mas tu fala por experiência própria, tu pratica esse tipo de
2: economia? Com toda certeza, com toda certeza. O meu salário é 43 mil todo mês.
0: Dica de economia.
2: Claro, pô.
0: Vamos fazer um quadro aqui toda quinta-feira contigo.
2: É. Não, e daí tem o reverso disso também, tá? Tem o reverso disso. Sabe o cara que chega lá na loja e fala assim, ó, ô Hitbull, eu queria comprar isso aqui, ó, só que eu não tenho cartão de crédito pra parcelar. Aí eu falo, não, então faz um empréstimo no banco. Não, eu também não tô. Daí o que que é o seguinte? Se o banco, que tem toda essa gama de profissional, não te dá crédito, não sou eu, dono de uma loja média, que vou fazer isso, que não tem toda essa gama, né?
0: É.
2: Então isso é um ponto a se pensar.
0: Certo.
2: É, também, né? E tinha mais uma, mas eu esqueci, eu me perdi.
0: Tá bom, aí.
2: Ah, lembrei.
0: Vai.
2: Um dia um brother meu falou assim, ô Nico.
0: 12 mil já, irmão.
2: Nico, eu tô precisando de uma grana que eu peguei do AJ e ele disse que ia me matar se eu não pagasse ele. É o seguinte, cara.
0: AJ se fazia isso.
2: Não sei, não foi a história dele, né? Pode ser que ele queria só me convencer, né? Mas eu respondi o seguinte, cara, o AJ que vai te matar, tu não pagou, tu imagina eu que não tenho capacidade de matar uma mosca, né? É claro que não vai emprestar também, né, cara? Empresta teu nome? Claro que não, pô, tu não cuidou do teu, velho.
0: É, isso aí, é verdade.
2: Imagina do meu.
0: Então tá certo.
2: É isso, a dica de economia era essa.
0: Cara, nossa, já te cumprimentei? Já. Já falaste a tua pauta?
1: Já falei.
0: Já falou a tua pauta também?
1: Já, cara.
0: Eu me perdi nesse monólogo todo, essas dicas de
1: faltou
0: economia
1: você, cara,
0: incríveis aí, tá? Eu vou trazer aquela de ontem do italiano de 99 anos que descobriu uma traição da esposa dele, tá? Além disso, vou mostrar o pensamento do dia. Tem a charada hoje na história e aniversariantes famosos do dia. Lucas Marcos. Vai lá. Ah, não. É Lucas Carvalho, né?
4: É.
0: Pensamentos do dia.
4: É Lucas Marcos na apresentação. Lucas Carvalho nos trabalhos técnicos e Lucas Marcos de Carvalho nas gravações.
0: Olha só, maravilhoso. Muito bom. 3 em 1.
2: Ele fala e ele é técnico. Ele é o bichão mesmo.
4: Bichão mesmo.
0: Tem toda uma gama de características.
2: Sabe qual que é o segredo, né? Pra conseguir fazer várias coisas, né?
4: É. Não fazer nada.
2: Fazer tudo mal feito.
0: Tudo mal feito consegue abraçar muita coisa. Olha lá, pensamentos do dia.
4: Se você acha que está brilhando, seu brilho é só oleosidade.
0: Perfeito, sim.
4: Nada ilumina mais a minha vida do que a sua ausência nela.
1: Ah, coisa boa.
4: É isso aí.
0: Tá certo aí, combo de dois.
1: O Nicolas é um cara bem iluminado sempre.
0: Depois desse combo de dois pensamentos, vamos à charada do dia.
4: Como é que os bonés se cumprimentam de dia na França?
0: É, rapaz, isso aí tem que ser muito
1: bonito.
0: Peraí, vamos lá. Como é que os bonés se cumprimentam de dia
4: na França?
2: Como é que se fala boninho em francês?
1: Bonjour.
0: Bonjour.
1: Bonjour.
0: Ah, bonéjou. Como é que o ouvinte faz pra participar?
4: 3626-5177, participe do nosso WhatsApp ou na live no YouTube.
0: Ai, vamos faturar.
1: Bora.
0: 3, a gente vai.
1: Mas
0: a gente
1: volta.
0: Claro que
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0: É, galerinha, tamo de volta, hein? 2:06.
1: Agora é 7.
0: É, 7, pode ser. E aí, repete a charada e aí, um abraço pra rapaziada depois.
2: Como é que os bonés se cumprimentam de dia na França? É. E aí?
0: Não sei, eu não tenho. Ah, eu já falei, né? Eu já dei meu palpite.
2: Não, não, repete.
0: Hã?
3: Repete. Cara, mexeu bonito, tá me olhando ali.
0: É, o que que eu tinha falado?
3: Não sei.
2: Boné.
0: Mas o que que eu tinha respondido?
3: Bonejou.
0: Bonejou. É um bom palpite, não
1: é
0: não?
1: É, palpite, é um ótimo.
0: É um ótimo palpite.
1: Eu achei até que era perto, tá?
0: Ah,
1: eu acho que raspa, né? Eu acho que raspa.
0: A dona Maria Roseli aqui respondeu, né? O Everton.
3: Ah, respondeu, cara?
0: É, o já boné diz, sai da minha aba, sai pra lá. Sem essa.
3: Sai
0: da minha aba,
3: sai pra lá.
1: Bom, hein?
0: Sem essa ali não, é.
1: Alexandre Prato.
0: É, mas isso aqui é lá na França, né?

0: Eduardo não tem um porão lá pra me esconder por um tempo, cara, que eu tô pensando seriamente de sair desse país. Se ele tivesse um cantinho lá, eu ia.
1: Seria legal. Sabe que eu também ia,
2: velho? A casa é murada lá.
0: Mas é que tu já tem algumas, né? Tem
3: a família pra cuidar,
0: né? Eu não, né? Tu teria que ir
1: com a família,
0: familiar, né? Então, mas é,
1: ir pra Disney?
0: Não, não, eu queria ir pra morar mesmo, trabalhar lá com o pessoal do México. Fazer casa.
1: É, mas tu sabe, tu tem algum tipo de experiência nesse setor?
0: Experiência é isso aqui, cara.
1: Já bateu umas lajezinhas, né? Já bateu umas lajezinhas.
0: Já.
1: Ah, então tá, já é um começo. Né?
0: Atrapalhante de pedreiro.
1: Atrapalhante de pedreiro.
0: É.
1: Mas com o tempo tu passa a ser um ajudante.
0: Aprende, né? Aprende. Tudo na vida a gente
2: só
0: aprende.
2: Galera boa, né?
0: Cara, o professor Clóvis de Barros, ele falava da teoria de Pitágoras, né, cara? O Pitágoras lá, 1500 anos de Cristo, inventou e tu não consegue aplicar, né? Ele inventou e tu só tem que aplicar, então assim, é tudo na vida. Bom, se o João consegue pintar lá a parede, o Cláudio consegue sentar tijolo, o Nicolas também consegue, entendeu?
2: É, o Cláudio consegue sentar, prática. No caso. Tijolo.
0: É?
2: O Cláudio consegue sentar
0: tijolo. Sentar tijolo, chama, né? Então tudo é um detalhe. Porque tem gente que nasceu com o dom, tem gente que nasceu com o rotino pra coisa. Eu não nasci. Mas também, pra fazer meia boca, nós fizemos.
1: É, ele falou
2: pode que. Pode participar, né?
1: É. Ele falou que tem um porãozinho lá e tu pode ir.
0: Pode ir, né? Então olha, tá, vê como é que tá o trampo, vê como é que tá o Weiss lá.
1: Não tá muito fácil.
0: É.
2: E o Tico não tá mais trabalhando com ele, não?
1: O Tico. Não, acho
0: parece
1: que não.
0: Parece que miou.
2: É.
1: O Tico era. O Tico era um guatemalteco.
2: É um gato, né?
1: Era um, se eu não me engano, uma pessoa de estatura diminuída.
0: Ah, era?
1: Da Guatemala, eu acho.
0: Que loucura.
1: Pessoa com Eduardo, era isso? Era um anão da Guatemala, se eu não me engano, era isso, né? Trabalhava lá com ele, rapaz.
0: Acho que ele fazia só o rodapé. Só porque é um negócio que incomoda.
1: Tá certo. Bom, 2:10 agora. Cara. Pra onde vamos?
0: Não tem? Então eu tenho aqui, ó. Vou te falar aqui, ó. Coisas. Essa aqui é. Pode ser que o pessoal interprete de forma equivocada, né? Mas não é uma crítica social. É só pra não rir. Tá? Sem levar ninguém pro. Sem querer polemizar as coisas, né? Vamos lá.
1: Sem querer o quê?
0: Polemizar.
1: Polemizar?
0: É isso.
1: O que é polemizar?
0: Sem criar polêmica.
1: Polemizar.
0: Isso. Vamos lá, ó. Coisa que tu só tem. Só coisas de, não vou nem ter ou ser, coisas
1: tá,
0: de.
1: Vai.
0: Gente muito, muito, muito rica ou muito, muito, muito pobre.
1: Tá. Ele foi deportado, tio.
0: Vamos lá.
1: Informação. Vamos lá, vai. Informação.
3: O clima foi lá embaixo.
1: Vai, diga, Bruno, vai. Informação.
0: Diga, Bruno.
1: Opa, o Tico foi deportado. Vai, continue.
0: Ó, só tem caso é muito rico ou muito velho, muito pobre. Móveis velhos.
1: Móveis velhos?
0: Móveis velhos.
1: Muito.
0: Coisa de ou rico ou de pobre.
1: Muito rico, né?
0: Tu tem os móveis, aquele móvel.
1: Não, mas daí não é velho.
3: É, mas depende.
1: É, depende, né?
3: É retrô.
0: E tá vendo? Porque calma rico aí. Tem essa mania.
1: É.
0: Quanto
1: é
0: que custava?
2: Mas é porque o rico
1: ou
2: tem
1: o retrô. É velho. Ou é rústico. É rústico. É
3: mas calma aí, existe uma
1: agora,
3: diferença.
1: Se o pobre tem, o cara.
0: É velho.
3: Existe uma
0: é
3: diferença.
0: Velho. Isso é um negócio que o rico incomoda um pouco os pobres. Porque eles ficam inventando, entrando em coisa de pobre e aí fica caro.
2: É.
0: Entendeu?
2: Entrar em coisa de pobre
0: é caro. Móvel velho sempre foi barato. Agora virou móvel de demolição.
1: Gourmetizou, né?
0: Aí ficou caro.
1: É?
0: Uhum. Fusca, quanto é que era um Fusca antigamente?
1: O Fusca era bem barato.
0: Era baratinho, o rico começou a inventar de coisar o Fusca. O Fusca tá custando o preço
1: do mundo. Mas depende do Fusca, né? Se for pegar um Fusquinha daquele bem baleadinho pra depois mexer, ele sai barato até.
3: Mas aí tu vai ter que ir carregando o Fusca nas costas.
0: Cartão sem limite. Cartão sem limite. Ou tu é muito rico, tem um cartão sem limite. Ou tu é muito pobre, é um cartão sem limite.
2: É verdade.
1: Faz sentido. Não tem nada de
3: faz sentido.
1: Tá não, certo.
0: Isso aqui eu vou falar rapidinho, tá? Não pagar imposto. Vamos lá?
1: Próximo.
0: Gastar dinheiro com um tigre.
2: Né? Não nego tudo que eu posso.
0: Gastar dinheiro com um tigre, né? Não, com um tigre, né? O
1: tigre.
0: Rico compra um tigre.
1: Pobre. Vai no tigrinho.
0: Pobre tigre.
1: É. Tá certo.
0: Que mais? Que mais? Essa é boa. Ir pra fora do país fazer compras.
1: É verdade. O rico vai pra onde?
0: Pra Disney,
1: pra França.
0: Massachusetts.
1: E o pobre vai pra onde?
0: Pro Paraguai, né? Lá vai.
3: Não comprar
0: vai.
3: A TV, volta sem a embalagem da TV, porque senão senão é pego.
1: Exatamente. Tem esse risco ainda.
0: Tem mais, ó. Comer pouco em restaurante aquilo. Já notou? E o rico, ele vai no restaurante, ele come uma saladinha, um negocinho, né? E o pobre também, mas pensando na balança.
1: Mas é porque... É.

0: fosse livre, ó.
1: Mas o rico, ele não vai geralmente no restaurante aquilo, né? Ele vai naquele que é à la carte, aí já vem o prato prontinho lá e sempre em porções bem pequenas, né?
2: É, mas quando é aquilo, né? Mas quando aquilo. Ele vai, né? Tá querendo, viu? Tá
1: não,
2: querendo
1: mas quase não vai.
2: As coisas aqui, ó.
1: O rico, rico, rico mesmo.
2: Vamos lá, esse aqui eu vou falar rapidão, tá?
1: Vai.
2: Serem criado por uma empregada doméstica. Vai lá, mais um aqui.
1: Próxima. Próxima, vai pra próxima.
2: Luciano Huck te chamar pra fazer alguma coisa.
0: Ah, tá muito.
2: É bom?
0: Papo reto.
2: O Luciano Huck, ele só anda com dois níveis de pessoa. Ou é tipo o Medina, os amigos dele, o Medina, o Neymar, o. Né? A Eliana.
1: Ah, com a classe alta.
2: É, ou então com o pessoal que tem um carro velho pra reformar, pra reformar a casa.
0: Lembra daquele carro do pedreiro lá também?
2: Coisa na sinaleira. Vou falar em pedreiro, quero mandar um abraço pro Bica. O Bica disse, passei pra ele, eu só tô ansioso pelas 3 da tarde pra escutar o programa do Lucas.
0: Eu venho cobrando ele desde segunda-feira.
1: Ele é um grande ouvinte, né? E elogiou muito o programa. Alô, Bica, grande abraço.
2: E as comparações que ele faz pelo elogio.
1: É, exato.
0: Aquilo ali que.
1: Não, escutou só uma música, né? Escutou só uma música.
0: Escutou só um bloco, cara.
1: Boa, 2:14. Cara.
2: Eu tenho que concordar com o Bica que o programa é realmente muito bom, cara.
0: Cala a boca.
1: Cara, tu tens duas notícias, eu não lembro quais são. A da Coca-Cola acho que era legal, não era, não?
0: Também, youtuber preso lá.
1: Isso aí, vai lá.
0: O youtuber conhecido como New Orientalist foi preso na última. Não, última, segunda-feira, numa casa do chapéu lá.
1: Um tempão atrás.
0: 2025.
1: Tá certo.
0: Por oferecer Coca-Cola a integrantes da tribo Sentinelles, um dos últimos povos isolados do mundo que habitam a ilha Sentinela.
1: Hã? Esse cara é brabo.
0: Esse cara é brabo. Que habitam a ilha Sentinela do Norte, que está sob o controle da Índia. Segundo as autoridades. Aí agora me pegar.
1: Vai lá.
0: Mikhailo Votrovich Polyakov.
1: Perfeito, cara.
0: Nome verdadeiro do youtuber. Zarpou de uma ilha próxima à Sentinela do Norte na madrugada do dia 29 de março. Após uma viagem de aproximadamente 40 quilômetros, Polyakov chegou ao local por volta das 10 da manhã. Ao desembarcar em Sentinela do Norte, equipado com uma câmera GoPro, o homem ficou assobiando na praia por cerca de uma hora, na tentativa de chamar a atenção de um dos locais. Com o contato bem sucedido, Polyakov ofereceu um coco e uma lata Coca-Cola Diet aos sentineleses, registrando todo o momento no vídeo. O canal de Polyakov, chamado de Neo Orientalist, já publicado uma série de vídeos que mostram uma rotina no Afeganistão junto ao Talibã, grupo que tomou o controle do país em 2021. Apesar do conteúdo de alto risco, o canal soma pouco mais de 1.000 inscritos. Enfim, um dos últimos povos que resiste ao contato com outras culturas no mundo, estima-se que cerca de 150 indivíduos compõem os sentineleses. Devido ao isolamento, pouco se sabe sobre a tribo, mas é possível identificar que sobrevivem à base da caça e da pesca, sem indícios de agricultura na ilha. A língua local também é um mistério, já que não possui nenhuma similaridade com nenhum outro idioma no planeta. Apesar de não dominarem a metalurgia, utilizam peças de ferro trazidas pelo mar ou sobras por embarcações, afiando-as para criar armas e ferramentas. Aparentemente, ele foi preso porque é como se fosse um patrimônio cultural da Índia, essa galera. Eles são meio protegidos, assim é o que dá a entender, pelo menos aqui, né? E aí eu acho que ele foi preso por oferecer a Coca-Cola pra eles, porque pode causar mal, já que a dieta deles é completamente diferente aqui, segundo a caça e pesca. É o que dá a entender, né?
1: E que risco que ele correu, né, rapaz? Imagina, tu vai num lugar desse. É numa ilha?
0: É uma ilha, 150 indivíduos.
1: Numa ilha. Aí tu começa a tentar chamar a atenção de um povo que vive lá isolado, né, sobrevivendo apenas de caça e de pesca.
2: E do nada aparece uma carne.
0: Uma carne.
2: É, os bichos são tudo grandão, né? Que é
1: aparece
2: só proteína.
1: Aparece um cara,
2: né?
1: Lá e já levou até o refri.
2: É, uma marinada,
1: era,
2: né?
1: Era só fazer o serviço, se eles quisessem, já tinha até a bebida pra acompanhar. É.
2: Eu ouvi falar que eles estavam tudo bravo lá, o pessoal lá da ilha lá.
1: Porque era diet, né?
2: Que acabou a Coca, que acabou agora os animais.
1: A Coca era diet, a Coca Zero não quer.
0: É, não. Foi quase diet, né?
1: Quase dead. Que loucura.
2: Muito,
1: né?
2: Bom, cara.
1: Poxa, eu trazer essa história rapidinho do senhor aqui de 99 anos. Imagina essa situação aqui, deixar, cara. Tá? Você se imagina ao chegar aos 99 anos? Não, né?
2: Eu também. Não. Inclusive, hoje seria aniversário de 101 anos do Padre Raimundo, né, cara?
1: Verdade.
2: Um hoje seria.
1: É. Com esses fins de semana nossos, aí é meio difícil. Bom, em dezembro de 2011, né? Um italiano de 99 anos chamado Antônio. Não é o Antônio Bento, não? Pôs fim a um casamento de 77 anos. Olha só, ele estava 77 anos junto com a patroa e ele descobriu uma traição. Tá? A dona Rosa, de 96 anos. O divórcio ocorreu em Roma depois que o idoso encontrou cartas de amor secretas escondidas em uma cômoda antiga. As correspondências, meus amigos, revelaram que Rosa teve um caso extraconjugal na década de 40. Mais de 60 anos antes dessa descoberta do cara. Confronto resultou no divórcio, mais idoso do mundo, separando um casal que já tinha 5 filhos e dezenas de netos. Então já estava um tempão, estava tudo certo. Ele com 99 anos, ela com 90 e quantos? 96. E ele descobriu, né, recentemente, que lá na década de 40, ela manteve um relacionamento extraconjugal, por isso pôs fim ao seu relacionamento.
3: E tá certo tá ele. Tá certo.
1: Não é porque. Não é porque.
3: Exatamente, né? Porque ele tá no final da vida que ele tem que aceitar certos tipos de, coisa.
1: Querendo ou não, a mulher traiu a confiança dele. Sim. Há muito, muito, muito tempo atrás. Mas
0: e tá aí pesa mais, né? Já que é uma mentira há muito tempo.
1: É, né? Você relevaria, né? Já que tu disse, prescreveu, você ficaria ainda com essa moça?
2: Não, isso é uma piada do mundo jurídico, né? Mas eu não tenho opinião formada.
1: Não tem opinião formada?
2: Porque o amor, ele é um negócio que ele...
1: Mas já uns 99 anos, 5 filhos, dezenas de netos...
3: É, o que os olhos não veem, o coração não sente, né? Ele viveu a vida inteira sendo enganado.
1: É, tadinho.
3: Essa mulher. Isso é porque é um caso que ele descobriu. Imagina os que ele não descobriu.
2: Todas as minhas opiniões, elas não são tão ortodoxas.
1: É verdade.
3: Imagina que ele não descobriu, né? Porque isso daí foi lá na década de 40, e depois, na década de 50.
1: E se fosse uma por década? Já pensou uma ou várias por década?
3: Já pensou?
1: É complicado.
3: Então, às vezes ela é tão boa em esconder que ele só achou agora.
2: Ele só achou essa,
3: tá ligado?
1: Olá, 12h20, agora vamos ao Hoje na História.
3: Bora!
1: Cara, o que aconteceu? Tu sabe qual é o tema, não? Não sabe qual é o tema? Então já prepara aí. Já olha qual é o tema de hoje.
3: Já vamos olhando, tá ligado?
1: Bom, o que aconteceu no dia 13...
0: Sobre a conquista...
1: Calma, deixa eu falar.
3: Calma, cara.
1: O que aconteceu no dia 13 de agosto em anos anteriores?
0: Isso foi sobre a conquista dos astecas. Dos espanhóis sobre os astecas.
1: Legal. E quem traz as informações?
3: Ele fez aqui, ó, sobre o Império Azteca no atual México. Ok.
1: Viu, ó? Quem traz as informações?
3: É ele, o Claudinho da Macedo Paz.
1: Vai, Claudinho.
4: Em 13 de agosto de 1521, ocorreu a queda de Tenochtitlan, capital do Império Azteca, dominada pelas forças espanholas sob o comando de Hernán Cortés, após um cerco que durou 3 meses. Este evento marcou o fim do Império Azteca e o início da colonização espanhola no México. O Império Azteca, no seu auge, controlava um vasto território no México Central. A cidade de Tenochtitlan, capital do Império Azteca, construída em uma ilha artificial no lago de Texcoco, era uma cidade poderosa e fortificada, com características e equipamentos urbanos tão avançados que surpreenderam os invasores espanhóis. Hernán Cortés, com um exército composto por espanhóis e aliados indígenas, chegou no território azteca em 1519. A chegada de Cortés foi marcada por conflitos, traições e alianças com diferentes povos indígenas inimigos dos astecas. Doenças trazidas pelos europeus, como a varíola, dizimaram a população asteca, enfraquecendo ainda mais sua resistência. As forças de Cortés conseguiram sitiar a cidade de Tenochtitlan. A batalha foi longa e intensa, com combates ferozes nas ruas da cidade. A cidade foi saqueada e destruída pelos espanhóis. Os astecas perderam suas terras e a autonomia. A cultura asteca foi suprimida e muitos de seus monumentos e templos foram destruídos. A queda de Tenochtitlan significou o fim do Império Azteca e o início da colonização espanhola no México. Quanto a Cortés, o conquistador, é fato que ele estimulou as divisões internas entre os povos indígenas da região para conseguir aliados e enfraquecer o Império Azteca, utilizando a estratégia dos colonizadores que até hoje continua sendo usada: dividir para conquistar e assim potencializar internamente a atuação dos traidores.

0: Ok, valeu, professor, um abraço e até amanhã. Bom, é 2h24, cara, eu acho que nem vai dar tempo, porque daí tem que encerrar, porque tem a bênção da saúde hoje, né? Pra abençoar a turma que ouve a Tubá aí, depois de ouvir tanta bobagem até esse horário, né? Ô, Nicolas, não, calma, deixa eu fazer o aniversário primeiro aqui, pode ser?
1: Tá.
0: Aniversário famoso do dia, tem dois, tá? Hoje o Beto Guedes, esse aqui é das antigas, tá? 75 anos, é um músico.
2: O Beto Guedes.
0: E o Marcelo Novaes, ele que é ator, completa 64 anos. Marcelo Novaes, que tava aqui pela nossa região esses dias, rapaz.
1: É verdade.
0: Ele e os filhos ali na Praia do Rosa, aproveitando, descansando um pouquinho, né, cara? Um lugar paradisíaco, tu gosta ali no Rosa?
1: Gosto, cara.
0: É.
1: Gosto, só não gosto que às vezes tem muita neblina. Por causa do sal marítimo ali.
0: Acho que isso explica, né?
1: Mas essa é a parte que eu não gosto.
0: Ah, tá bom, então. Ô, Nicolas, não, calma, tem a charada, né? Vai charada.
3: Tem a charada do dia.
0: Tá, depois.
3: Como é que os bonés se cumprimentam de dia na França?
0: Boneju.
3: Abajur.
0: Abajur. Abajur. Ah, cheguei perto até.
1: Chegou perto.
0: Valeu, Lucas, um abraço, rapaz, e até amanhã. Um abraço,
3: até tomorrow.
0: Nicolas, um abraço e até a próxima, rapaz.
1: Rapidinho, né? Eu quero deixar um abraço pro. A gente falou do Antônio Bento, quero deixar um abraço pro Thiago Bento. E tem dois, na verdade. Tem um Thiago Bento que é filho do Antônio e o outro que é filho do seu Ademir. Esse é do seu Ademir. Eu não conheço do Antônio.
0: Tá certo. Tá certo.
1: Parceiraço nosso. Ô, bicho é músico.
0: É.
1: Toca muito, cara. Esse dia a gente precisou de um músico de última hora, ele apareceu com o violão estragado.
3: Mas toca bem.
1: O violão dele estragado é melhor que o meu funcionando.
0: Olha
1: só pra
0: você
1: ter noção. Cara de outro mundo.
0: Já falou aqui. Dom, né? Dom.
1: É, o bicho é bom. Eu falei isso pra ele. Deus tem os seus escolhidos, cara. Você que nos acompanhou, muito boa tarde. Vocês da bancada aqui também, Deus abençoe.
0: Então tá, valeu, Tom, um abraço.
2: Ah, valeu, rapaziada, por sua audiência, pela sua paciência, por vocês. Tchau, obrigado.
0: Tu só até segunda agora, né?
2: Só segunda-feira, cara.
0: Até segunda.
2: Final de semana,
0: então, pra vocês. Tá bom. Bom, vambora, na sequência tem o Tubá Notícias?
2: Não sei, só depois.
0: Vamos descobrir já se tem o Tubá Notícias. Mais 2h30 começa.
1: Estamos atrasados, hein?
0: A bênção da saúde. Até amanhã, tchau.

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0: Boa tarde. Está no ar o Tubá Notícias. Dançando e erguendo as muletas, trabalhador de atestado médico é demitido por justa causa ao ser flagrado na Oktoberfest. Elevador de obra despenca 8 metros, mata trabalhador e deixa outro ferido em Camboriú. Um homem de 57 anos morreu e outro de 29 ficou ferido após o elevador de um prédio em obras despencar em Camboriú, no litoral norte de Santa Catarina. Na quarta-feira ontem, a queda foi de uma altura de 8 metros. O caso será investigado pela Polícia Civil, que não repassou mais detalhes da ocorrência. Segundo o Corpo de Bombeiros, o cabo de aço do equipamento rompeu quando as vítimas transportavam um carrinho com massa. Os nomes dos trabalhadores não foram informados. E atenção, trabalhador. A Justiça do Trabalho de Blumenau, em Santa Catarina, manteve a demissão por justa causa de um funcionário que foi flagrado dançando na Oktoberfest enquanto estava de licença médica. O trabalhador entrou com uma ação na justiça pedindo o cancelamento da justa causa e o recebimento de mais de R$123 mil em direitos trabalhistas. Ele alegava que a demissão tinha sido injusta. O caso ainda cabe recurso. O nome do funcionário é da empresa e da empresa não foram revelados pelo judiciário. Termina aqui esta edição do Tubá Notícias.
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0: operários a vossa messe.
1: Pois a messe é de todos os operários.
0: Só em Deus encontramos toda a graça, força e coragem para caminhar unidos na esperança de dias melhores. Junto aos irmãos que rezam conosco através da Rádio Tubá, vamos celebrar e receber a bênção da saúde que será conduzida pelo Padre Eduardo. E juntos cantemos: mesmo que o sol não brilhasse, está no número 440.

0: Em nome do Pai, do Filho e do Espírito Santo. Amém. Eu desejo que a graça de nosso Senhor Jesus Cristo, o amor do Pai e a comunhão do Espírito Santo estejam sempre convosco. Bendito seja Deus. Boa tarde. Estão bem? Sim. Então tá bom. Com essa chuvinha, não é? Bem, agora parou de chover um pouquinho. Nós aqui estamos nessa tarde de quinta-feira, mais uma vez, para suplicarmos a bênção de Deus. Hoje, como há tantas décadas, aqui na quinta tarde, nós pedimos a Deus a graça, a bênção da saúde. Essa foi uma bênção começada pelo padre Raimundo. E hoje, dia 13 de agosto, se ele estivesse vivo, estaria fazendo 101 anos, né? No dia 13 de agosto. Então nós vamos pedir que Deus nos dê a graça da saúde, Deus nos dê a graça da perseverança, que o Senhor cada vez mais abençoe a nós que aqui estamos, as nossas famílias, e dê paz ao nosso coração. Eu peço que você que está aqui conosco na cripta, você veio rezar por si, mas também, quem sabe, por pessoas que estão enfrentando alguma enfermidade, algum desafio, quem sabe alguém que está desanimado, abatido, você que nos acompanha pelos meios de comunicação, pela Rádio Tubá, seguramente você também quer rezar por pessoas. Então, conscientes da presença de Deus, de que Ele está aqui, nos trouxe aqui, de que o Deus que adoramos é um Deus vivo, nós vamos pedir que Ele nos abençoe, nos dê a graça da sua presença, e que a sua bênção acompanhe todos os dias da nossa vida. Nesse momento nós vamos aclamar o Santo Evangelho. O Evangelho é sempre uma palavra de vida, de esperança, nos mostra o caminho do céu. Com alegria, aclamemos o Santo Evangelho cantando.
1: Buscai primeiro o reino de Deus. É o número 62.

0: Senhor esteja convosco.
1: Ele está no meio de nós.
0: Proclamação do Evangelho de Jesus Cristo segundo Mateus.
1: Glória a vós, Senhor.
0: Naquele tempo, Pedro aproximou-se de Jesus e perguntou: Senhor, quantas vezes devo perdoar se meu irmão pecar contra mim? Até 7 vezes. Jesus respondeu: Não te digo até 7 vezes, mas até 70 vezes 7. Porque o reino dos céus é como um rei que resolveu acertar as contas com seus empregados. Quando começou o acerto, trouxeram-lhe um que lhe devia uma enorme fortuna. Como o empregado não tivesse com que pagar, o patrão mandou que fosse vendido como escravo, junto com a mulher e os filhos, e tudo o que possuía, para que pagasse a dívida. O empregado, porém, caiu aos pés do patrão e, prostrado, suplicava: Dá-me um prazo e eu te pagarei tudo. Diante disso, o patrão teve compaixão, soltou o empregado e perdoou-lhe a dívida. Ao sair dali, aquele empregado encontrou um dos seus companheiros que lhe devia apenas 100 moedas. Ele o agarrou e começou a sufocá-lo, dizendo: Paga o que me deves. O companheiro, caindo aos seus pés, suplicava: Dá-me um prazo e eu te pagarei. Mas o empregado não quis saber disso. Saiu e mandou jogá-lo na prisão, até que pagasse o que devia. Vendo o que havia acontecido, os outros empregados ficaram muito tristes, procuraram o patrão e lhe contaram tudo. Então o patrão mandou chamá-lo e lhe disse: Empregado perverso, eu te perdoei toda a tua dívida, porque tu me suplicaste. Não devias tu também ter compaixão do teu companheiro, como eu tive compaixão de ti? O patrão indignou-se e mandou entregar aquele empregado aos torturadores até que pagasse toda a sua dívida. É assim que meu Pai que está nos céus fará convosco, se cada um não perdoar de coração ao seu irmão. Ao terminar estes discursos, Jesus deixou a Galileia e veio para a região da Judéia, além do Jordão. Palavra da salvação.
1: Glória a vós, Senhor.
0: Podemos nos sentar. Meus irmãos, a liturgia desse dia nos coloca diante de uma das experiências mais exigentes da vida, que é o perdão. Jesus, ele conta uma parábola, e o padre vai resumir para você entender melhor. Ele fala de um homem que tinha uma dívida com o seu patrão, e era uma dívida enorme, uma fortuna. E naquele tempo, no tempo de Jesus, quando você tinha uma dívida, e uma dívida muito grande, você não conseguia pagar a sua dívida, o seu credor, aquele que tinha emprestado o dinheiro para você, e você não tinha mais como pagar, e se você não tivesse mais bens para pagá-lo, ele poderia vender você como escravo. Você se tornaria propriedade daquele que você devia. Então Jesus conta essa história em que o homem, né, ele devia muito para o seu patrão, uma fortuna. Ele não tinha mais dinheiro para pagar, não tinha mais bens. O que que o patrão mandou fazer? Vender ele, a mulher e os filhos como escravos. Imagina, algo terrível, né? Ninguém quer ser vendido como escravo. E daí ele ficou desesperado. Ele se ajoelhou diante do seu patrão e disse: Olha, pelo amor de Deus, Senhor, me perdoa. E era uma fortuna, era muito, mas muito dinheiro. E o seu patrão, diante do choro dele, diante da sua dor, ele perdoou, e era muito dinheiro. Imagine você aí, milhões de reais, alguém perdoar. Perdoou, e ele foi feliz. E ao sair dali, ao ser perdoado, na rua, ele encontrou um amigo seu que lhe devia uma miserinha. Uma miserinha. Quem sabe, sei lá, 200, 300 reais. E ele agarrou aquele que devia 200 reais e disse: me paga. Ele disse: Não tenho dinheiro agora, me dá só um tempinho e eu te pago. Eu estou apertado agora. E ele disse: Não, vou te colocar na cadeia. E colocou ele na cadeia. E esse patrão ficou sabendo. Bem, aquele que foi perdoado muito, uma fortuna, não foi capaz de perdoar o irmão que lhe devia uma miserinha. Ou seja, o coração dessa pessoa era muito ruim, muito duro. Tinha sido perdoado de milhões e não foi capaz de perdoar uma miserinha do seu irmão. Por isso a parábola, né, termina muito mal, dizendo que ele foi preso, né, e para sempre na prisão, porque ele não soube usar de misericórdia. Daí no finalzinho do evangelho, não sei se vocês prestaram atenção, Olha o que Jesus disse. Isso vale para mim, vale para você que nos acompanha pelo rádio. Jesus disse assim: é assim, o patrão indignou-se, mandou prender aquele empregado, foi torturado até que pagasse a sua dívida. Daí no finalzinho Jesus diz: é assim que meu Pai que está nos céus fará convosco, comigo, com você, se cada um não perdoar o seu irmão, perdoar de coração o seu irmão. Eu começo hoje a reflexão, já falei bastante, né? Mas começo a reflexão fazendo uma pergunta para você. Tem alguém que você não perdoa? Você que nos acompanha pelo rádio, né? Todo o sul de Santa Catarina conectado conosco. Tem alguém que você não perdoa? Sabe, eu conheço muita gente nessa terra, né, que guarda no coração muitas mágoas. Às vezes do pai, da mãe, do irmão. Muitas vezes por conta de um bem, de uma divisão de herança. E guarda no coração um ódio, um ressentimento. Inclusive deixam de falar. Não são capazes de se perdoar, se encontrar, se abraçar. Jesus diz que isto é algo terrível. Jesus diz: se nós não perdoarmos aquele que nos errou, aquele que errou e está arrependido, nós também não seremos perdoados por Deus. Às vezes a gente vem à igreja, a gente faz novena, paga promessa, reza 1.500 missas e não perdoa o irmão. E aí, vai receber o perdão de Deus? Deus diz que não. Porque se a nossa devoção, a nossa fé, não nos faz pessoas melhores e não nos leva a pedir perdão para o irmão, a palavra não é o padre não, viu? Não é o padre que está falando, é o próprio Jesus. Jesus diz que Deus também não nos perdoa. Deus também não nos dá a sua graça, porque nós não somos capazes do perdão. E você sabe que tem gente que é rancorosa demais. Tem gente que... me perdoe, né, o padre falando aqui, vocês poucos, mas pela rádio tanta gente acompanhando, né? Tem gente que é ruim demais, Deus do céu, coração duro, difícil, não perdoa, não dá o perdão. Mas a grande questão, o que é perdoar? Às vezes nós achamos que perdoar é esquecer a ofensa. Perdoar é isso? Não. Porque quando alguém nos machuca, nos trai, nos ofende, nos humilha, nos deixa desapontados, a gente fica triste, machucado, não é? E tem ofensas, não sei se você já fez essa experiência, mas tem ofensas que a gente nunca esquece. Às vezes já faz 30 anos que aconteceu, e você lembra. Mas lembrar é sinal de que você não perdoou? Não, porque a memória continua. Aquilo que dói a gente não esquece. Uma ofensa, né? Uma traição, uma decepção, enfim, você sabe, a gente não esquece. Então veja, perdão, não esqueça isso, perdão não está ligado à memória. Perdão é quando você não é mais governado pela raiva, pelo desejo da vingança, quando você não quer fazer mais para o outro aquilo que ele fez para você. Padre, mas eu tenho que ficar lá para aquele que falou mal de mim, dizer: eu te amo, meu irmão, eu te quero bem, é preciso falar isto? Não precisa, porque é difícil. Quando Jesus diz que é preciso rezar para os nossos inimigos, querer o bem deles, né? Não é para ir lá dizer eu te amo. Significa que você não é mais governado pelo mal que ele fez. Isso significa que você está perdoando. Você aos poucos está dando perdão para ele. E também você sabe que ninguém perdoa da noite para o dia. Perdão é processo. Me ofendeu hoje, daqui 10 minutos te perdoei, tá tudo bem, estou sorrindo aqui, né? Voltasse a ser meu amigo 100%. Oh, pelo amor de Deus, eu não consigo fazer isso, imagino que você também não. Porque perdão é processo de cura. Cura dentro da gente. Depois tem um outro aspecto. Você sabe que quando você não perdoa uma pessoa, eu não estou dizendo se ela estava certa ou errada, porque às vezes a gente nem precisa entrar nesse mérito. Mas quando você não perdoa uma pessoa, é como se você ficasse amarrado àquela situação lá no passado. E você não conseguisse avançar, porque não dar o perdão é um peso. Você acha que está fazendo mal para o outro, porque você não está dando perdão, mas você está fazendo mal para si mesmo. Porque quando a gente não perdoa, fica doendo é aqui, ó, dentro da gente, não é? A gente fica lembrando, às vezes passa a noite acordado, lembrando. Às vezes, quando vê a pessoa, uma situação, a gente sofre. Então, quando a gente não dá o perdão, tem gente que diz, eu não vou dar o perdão porque essa pessoa é ruim mesmo, porque pisou na bola comigo, porque foi injusto, e por isso eu vou castigar ela não dando o perdão. Tudo bem, está fazendo mal também para ela, mas sobretudo para você, porque quem está carregando a ofensa é você. Inclusive, às vezes, aquele que machucou você já está seguindo a vida dele, está tocando a vida dele, está bem, está feliz, e você ali todo triste, todo queixoso, não é? Ah, é porque... Então veja, quando a gente perdoa, de alguma forma a gente está vivendo um processo de libertação interior. Perdoar é querer ser livre. Tem gente que não perdoa e aos poucos vai ficando rancoroso, cara feia, uma pessoa ranzinza, chata, difícil de conviver, porque não perdoa ninguém. E depois tem outro aspecto. Perdoar não é discutir se o outro merece dar ou receber o seu perdão. Porque se você pensar no mérito, se o outro merece ou não o seu perdão, talvez você chegue à conclusão de que ele não merece o seu perdão. Mas perdoar não é discutir mérito, quem está certo e quem está errado. Perdoar é querer estar com o coração limpo. Limpo. É querer, diante da vida, dizer, o pecado foi dele, mas eu não vou levar essa dor comigo, não. Esse peso eu não quero sobre os meus ombros. Então, perdoar, mais do que fazer um bem para o outro, é fazer um bem para você. Porque quem não perdoa, quem leva o fardo é quem não perdoa. E como eu disse para você, tem gente que é ruim demais, não perdoa. E eu concluo dizendo, nesses 12 anos que eu sou padre, eu já vi muitas famílias, muitas, infelizmente, que tem pessoas que não se falam, não se perdoam. E depois, quando morre, eu sei que todo mundo fala isso, é verdade mesmo, porque o padre também faz um monte de enterro. Quando morre, aquele remorso terrível, aquela dor na consciência. E às vezes são aqueles que mais berram, né? Fazem escândalo. Ah, morreu! Deus, meu Deus. Agora, por que vem berrar aqui, criatura? Né? Deve ter pedido perdão antes. É ali a consciência que está gritando, né? Porque não cuidou, porque não perdoou, porque não amou. Então, não nos esqueçamos que o tempo passa. Nós já estamos em agosto. Parece que ontem foi o Réveillon. Daqui a pouco passa o Dia das Crianças. Enfeite de Natal de novo. E no meio de tudo isso, me permitam usar essa expressão, todos nós estamos envelhecendo. E às vezes o tempo passa e a gente não perdoa. Não perdoa um irmão, não perdoa um tio, um parente. E o coração vai ficando duro. Que vida é esta? Não é a vida que Deus quer, não. É uma vida muito triste. Por isso, meus irmãos, não nos esqueçamos daquilo que Jesus diz hoje no Evangelho. Se você não perdoar o seu irmão, Deus também não perdoa você. Mas padre, ele está errado, porque ele, se você conhecesse aquele traste, você também ia dizer para não perdoar. Mas não é sobre a vida dele, é sobre o seu coração. Cada um dá daquilo que o coração está cheio. Então, se você é bom, você vai perdoar. Não é se ele merece ou não o seu perdão. Possivelmente não merece, mas não é o merecimento dele, é a bondade sua. Se você diz ele não merece, você está dizendo, eu sou governado pela maldade dele, eu vou ser igualzinho a ele, não vou perdoar. E daí você se torna escravo da dureza do seu coração. Por isso Jesus diz, perdoe, perdoe, perdoe sempre. 7 vezes 7, na linguagem bíblica, sempre. E assim você se parecerá com Deus. Amém? Vamos ficar em pé, vamos pedir que Deus abençoe os objetos que a gente trouxe. Você que nos acompanha pelo grupo Tubá de Comunicação, também pode colocar aí próximo do rádio objetos que você queira que sejam abençoados, quem sabe a água, algum medicamento, roupa, o sal, chave da casa, do carro, um remédio que você está tomando. Nós vamos pedir então que Deus abençoe os nossos objetos nesse dia 13 de agosto, quando a igreja celebra Santa Dulce dos Pobres, essa santa brasileira. Vamos pedir que ela interceda por nós. O Senhor esteja convosco.
1: Ele está no meio de nós.
0: A nossa proteção está no nome do Senhor,
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0: Ó Deus, Criador de todas as coisas, fonte de graças e prêmio dos santos, atendei as nossas orações e derramai sobre esses objetos a vossa bênção. Fazei que todos, quanto usarem esses objetos, a roupa, o sal, a chave da casa, do carro, as roupas, também rezamos pelas fotografias, pelos objetos sagrados. Quando todos usarem esses objetos em vosso santo nome, recebam o vosso auxílio e a vossa proteção. Que todos os males sejam afastados da vida de vossos filhos e filhas, e de seus lares e de seu trabalho, e que recebam o maior bem que sois vós, a vossa graça e o vosso amor. Isso vos pedimos por Jesus, que passou pela terra fazendo bem, curando homens e mulheres e dando a tua paz, Deus. Que venha sobre esses objetos, por intercessão de Nossa Senhora da Piedade e de Santa Dulce dos Pobres, a tua bênção. Em nome do Pai, do Filho e do Espírito Santo. Amém. Deixe os objetos aí na sua frente. Ao final da celebração, o padre passará aspergindo. Agora nós vamos pedir a intercessão de Nossa Senhora. Você também é convidado a fazer a sua oferta material. É com ela, com a sua generosidade, com o pouco que cada um oferece, que nós mantemos a nossa paróquia, a ação evangelizadora da igreja. A sua doação é expressão também do amor e da confiança que você tem em Deus. Apresentemos nossas oferendas também pedindo a intercessão de Nossa Senhora, cantando.

0: Pai nosso, que estais nos céus, santificado seja o vosso nome. Venha a nós o vosso reino. Seja feita a vossa vontade, assim na terra como no céu. O pão nosso de cada dia nos dai hoje. Perdoai-nos as nossas ofensas, assim como nós perdoamos a quem nos tem ofendido. E não nos deixeis cair em tentação, mas livrai-nos do mal. Também peçamos a intercessão de Nossa Senhora, colocando nas mãos de Deus por Maria as pessoas pelas quais nós queremos orar, os enfermos, as intenções que trouxemos para essa celebração. Ave Maria, cheia de graça, o Senhor é convosco. Bendita sois vós entre as mulheres, e bendito é o fruto do vosso ventre, Jesus. Santa Maria, Mãe de Deus, rogai por nós, pecadores, agora e na hora de nossa morte. Nossa Senhora da Piedade, São José, Santa Dulce dos Pobres, e agora nós vamos pedir a bênção da saúde. Você que está aqui conosco na cripta, você que nos acompanha pelos meios de comunicação, vamos juntos clamar ao céu a bênção para o corpo, para a alma, para as pessoas que queremos nessa tarde também implorar o dom da saúde. O Senhor esteja convosco. Cresça sobre vós esse dia a bênção da saúde. E por isso, Senhor, aqui na tua presença, nós invocamos a tua bênção. Tu conheces, Senhor, a nossa vida, os nossos caminhos. Tu sabes os males que sofremos. Aqueles que enfrentam a depressão há tanto tempo e não conseguem dela se livrar. Aqueles que enfrentam a tristeza, o desânimo. Aqueles que enfrentam o câncer. Aqueles que estão à procura de um diagnóstico e a ciência não encontra uma solução, um caminho, a cura. Nós suplicamos, amado Deus, a tua bênção. Tu conheces cada um de nós, tu sabes da bênção que necessitamos. Por isso, nesse dia, aqui reunidos, porque temos fé, porque confiamos em ti, nós pedimos a tua bênção, Deus. Assim como teu filho Jesus, que curou tantas pessoas, derramou o perdão, deu alegria da tua presença, nós invocamos nesse momento a tua bênção. Que todos os dias nós tenhamos a tua proteção, a tua graça. E que o teu Santo Espírito, nesse dia, faça arder o nosso coração de grande amor. Que venha sobre nós aqui na cripta, aqueles que nos acompanham pelos meios de comunicação, a tua bênção, Deus. Porque acreditamos, confiamos, em ti está a nossa esperança. Em nome do Pai, do Filho e do Espírito Santo.
1: Amém.
0: Amém. Você que está aqui na cripta, você pode deixar os seus objetos diante de si. Também aqueles que puderem, né, se ajoelhar, o Padre passará aspergindo com a água benta. A você que nos acompanha pela Tubá, muito obrigado pela audiência, pela sua companhia. A todos eu desejo uma boa tarde. Fiquem em paz e que o Senhor sempre vos acompanhe. Graças a Deus.
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0: Queridos irmãos e irmãs, romeiros e romeiras de Nossa Senhora, presentes hoje aqui no santuário, seja bem-vindo, seja bem-vinda. Tanta gente hoje aqui em Aparecida para a nossa consagração. Mas meu irmão, minha irmã, romeiro e romeira, não estamos sozinhos rezando, não. Tem muita gente rezando conosco, lá na sua casa, através do rádio. Mais de 65 rádios espalhados por todo o Brasil que entram em sintonia com a Rádio Aparecida para este momento de oração, de consagração. Quantos e quantos anos que o rádio chegou aí na sua casa, aqui do santuário. As bênçãos de Deus e a proteção de Nossa Senhora para você. Então vamos rezar juntos pedindo as bênçãos de Deus e nos consagrando a esta mãe tão querida que Jesus nos deu. Mulher, eis aí o teu filho, filho, eis a tua mãe. A partir daquele momento, ele nos deu Maria para ser a nossa mãe. Que alegria nossa, temos uma mãe tão querida, tão bendita, que intercede sempre por nós. Então é o momento da nossa prece, é o momento da nossa oração, neste meio da nossa tarde de hoje. Em nome do Pai, do Filho e do Espírito Santo.
1: Amém.
0: O anjo do Senhor anunciou a Maria.
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0: Eis aqui a serva do Senhor.
1: Faça-se em mim segundo a vossa palavra.
0: Meu verbo se fez carne.
1: E habitou entre nós.
0: Ave Maria, cheia de graça, o Senhor é convosco. Bendita sois vós entre as mulheres, e bendito é o fruto do vosso ventre, Jesus.
2: Santa Maria, Mãe de Deus, rogai por nós, pecadores, agora e na hora de nossa morte. Amém.
0: Rogai por nós, Santa Mãe de Deus,
1: para que sejamos dignos das promessas de Cristo.
0: Infundi, Senhor, vos rogamos, a vossa graça em nossos corações, para que nós que conhecemos pela anunciação do anjo a encarnação de Jesus Cristo, vosso Filho, por sua paixão e morte na cruz, cheguemos à glória da ressurreição. Pelo mesmo Cristo, Senhor nosso.
1: Amém.
0: Amém. Queridos irmãos e irmãs, estamos celebrando o mês de agosto, mês vocacional. Mês das vocações. E hoje nós celebramos uma santa brasileira, Santa Dulce dos Pobres, grande mulher, grande santa, que tinha uma sensibilidade muito grande para atender os pobres, os doentes. E assim ela começou lá no convento onde morava. Pediu permissão para a superiora para utilizar o antigo galinheiro que tinha no quintal, e ali começou para acolher os pobres, acolher os doentes. E o amor, o carinho, a dedicação foi tão grande que essa obra aumentou e continua hoje lá em Salvador, na Bahia. Ela é baiana, é de Salvador, nasceu em 1914. Santa brasileira, coisa nossa. Quanto ensinamento essa mulher deixou para nós. Sobretudo, confiança na providência de Deus. Confiança na providência de Deus. Nós também precisamos ter essa confiança. Muitas vezes parece que não tem saída para mais nada, mas a confiança na providência de Deus. E Deus sempre agiu na vida dessa mulher. Deus sempre agiu, nunca deixou ela na mão. Porque era uma mulher caridosa. Uma mulher que tinha um carinho e uma dedicação muito grande para com os pobres, os jogados pelas ruas, os doentes. E hoje tem uma obra tão grande. Quanto bem que essa mulher fez, e quanto bem que essa mulher continua fazendo nos dias de hoje, porque sempre acreditou em Deus, muito devota de Nossa Senhora. Não existe um santo ou uma santa que não tenha sido devoto de Nossa Senhora. E Santa Dulce dos Pobres foi esta mulher, mulher de Deus, mulher devota de Nossa

e que ela continue ajudando, abençoando aquela obra tão bonita que ela tem, o atendimento aos doentes, e que ela também olhe por todos nós. E neste mês vocacional, a igreja coloca esta semana oração pela família. Rezar pela família, gente. Reze pela sua família. A sua família está precisando de oração. Reze por ela. Não deixa de pedir para Nossa Senhora, para a irmã Dulce, que interceda junto de Deus para você ter uma família abençoada e feliz. Hoje na missa do meio-dia, eu pedia para os romeiros e para quem estava rezando conosco na sua casa, para que nessa semana você pense um pouquinho numa coisa. E você tente responder a isso. Você está contente com a sua família? Você. Você está contente com a família que você tem? Qual é a sua resposta? Se for sim, graças a Deus. E se for não, o que fazer? Você está contente com a sua família? Primeira pergunta. Segunda, a sua família está feliz, contente com você? Do jeito que você está vivendo? Será que a sua família está contente com você? Precisamos dar essa resposta, viu? E Deus, sendo família, matrimônio, uma vocação, e Deus, será que Deus está contente com a sua família do jeito que ela está vivendo? Será que a sua família não podia ser um pouquinho melhor? Para que lá dentro de casa possa reinar o amor, o carinho, a compreensão, o perdão, a paciência. Hoje ninguém tem paciência com ninguém. E se a gente não tem paciência, a gente acaba machucando os de casa. Quem a gente mais ama, a gente machuca. Falta de paciência, gente. Por que isso? Perder a paciência até hoje, resolveu alguma coisa? E por que que a gente continua insistindo? Não está na hora de ter mais paciência? Para o seu bem, para o bem da sua família e para o bem dos outros? Como é que está a sua família? Ajude, viu, a sua família a ser melhor. E oxalá, gente, nessa semana ainda, se vocês ainda não fizeram isso, você que está aqui, você na sua casa, nos acompanhando através do rádio. Ah, se a sua família pudesse, pelo menos hoje, quinta, sexta, sábado, rezar pelo menos um Pai Nosso, pedindo para Deus abençoar o seu lar. Abençoar você que é esposo, que é esposa, que é pai, que é mãe, que é filho, que é filha, que é irmão, que é irmã. Ah, se vocês rezassem juntos, pelo menos um Pai Nosso, garanto que a sua família seria diferente. Sua família seria diferente. Então aproveite, reze pela família que você tem. E ajude a sua família a ser uma família melhor. Depende de você. Ajude a sua família a ser melhor. Mas como que eu vou ajudar? Você melhorando. Se você melhorar, a sua família vai melhorar. Então não desanime não, viu? Coragem. E vamos um ajudar o outro. Vamos nos dar as mãos. Para a gente ter uma família gostosa, um ambiente gostoso de ser vivido, onde um quer bem o outro, sinta falta do outro. Ajude a sua família a ser melhor.

Nossa Senhora te ajude para isso. São José, Santa Dulce, ajude vocês. E agora eu vou dar a bênção da água. Você que tem água aí para benzer aqui no santuário, você aí na sua casa, pegue a sua vasilha com água. Vamos dar a bênção então da água. Tendo água abençoada como remédio. Nós precisamos desse remédio, da água benta. Vamos abençoar. Deus eterno e todo-poderoso, quisestes que pela água, fonte de vida e princípio de purificação, as nossas almas fossem purificadas e recebessem o prêmio da vida eterna. Abençoai esta água para que nos proteja e renovai em nós a fonte de vida de vossa graça, a fim de que nos livre de todos os males e possamos nos aproximar de vós com o coração puro e receber a vossa proteção. E que ela recorde a água do nosso batismo como fonte que jorra para a vida eterna. Abençoai, ó Deus Todo-Poderoso, esta água que nós aqui apresentamos no santuário e você aí na sua casa. Abençoai, em nome do Pai, do Filho e do Espírito Santo. Amém. E agora, água abençoada, vamos agora fazer a nossa consagração à Nossa Senhora Aparecida. Ó Maria Santíssima, pelos méritos de nosso Senhor Jesus Cristo, em vossa querida imagem de Aparecida, espalhais inúmeros benefícios sobre todo o Brasil. Eu, embora indigno de pertencer ao número de vossos filhos e filhas, mas cheio do desejo de participar nos benefícios de vossa misericórdia, prostrado a vossos pés, consagro-vos o meu entendimento, para que sempre pense no amor que mereceis. Consagro-vos a minha língua, para que sempre vos louve e propague a vossa devoção. Consagro-vos o meu coração, para que depois de Deus, vos ame sobre todas as coisas. Recebei-me, ó Rainha incomparável, vós que o Cristo crucificado deu-nos por mãe, no ditoso número de vossos filhos e filhas. Acolhei, bicho de vossa proteção, socorrei-me em todas as minhas necessidades, espirituais e temporais, sobretudo na hora de minha morte. Abençoai-me, ó celestial cooperadora, e com vossa poderosa intercessão, fortalecei-me em minha fraqueza, a fim de que, servindo-vos fielmente nesta vida, possa louvar-vos, amar-vos e dar-vos graças no céu por

0: Senhor esteja convosco.
1: Ele está no meio de nós.
0: Pela intercessão de Nossa Senhora Aparecida, Rainha Padroeira do Brasil, Mãe de Jesus e Nossa Mãe, desça sobre você, sua família, a bênção de Deus Todo-Poderoso, o Pai, o Filho e o Espírito Santo.
1: Amém.
0: Uma salva de palmas a Nossa Senhora, que ela merece. E o nosso cântico final.

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0: Muito boa tarde, estamos começando mais um De Banda com a Tubá, agora que são 3h22, você está na Super Tubá em 104.9 FM. Como vocês estão? Tudo tranquilo? Tudo beleza? Tudo de boa? Como tá a sua animação para hoje, preparada para muita descontração, muita felicidade, muita alegria, muita bobagem que eu vou falar neste programa hoje, né? E muita música também. Estamos começando De Banda com a Tubá, que vai até as 5 horas da tarde. Vou trazer muitos pedidos para vocês. Vai ter o artista do dia, pedidos. A gente vai ter também o quadro do Antônio Bento, No Meu Tempo Que Era Bom. Muita música, muita coisa, né? Na apresentação deste programa, Lucas Marcos. Nos trabalhos técnicos, Lucas Carvalho. Nas gravações, Lucas Marcos de Carvalho. Eu errei o meu nome. E na direção geral, Padre Rafael Liano. Vem chegando comigo, você participa 3626577, manda o seu recado, manda também, você vai responder a pergunta do dia, que depois eu vou mandar, não vai ser agora ainda, tá? Mas você responde lá também, você pede a sua música lá também, seja ela pra colocar durante a grade do programa, seja pra rodar no quadro No Meu Tempo Que Era Bom. 3626577, por favor, mande seu WhatsApp, participe, deixa a nossa tarde melhor, venha criar conexão, tô aqui esperando por você. Não vou dizer que é o Conexão Tubá, porque não é programa de jornalismo. Quem se lembra? Foi bom, né? Enfim, hoje, como tá chovendo muito, tire a galocha e coloca de lado. Coloque aquela capa de chuva que fica deixando você parecendo um canarinho de tão amarela. Faça o café, arrume um radinho, coloque o barco pra colocar do lado de fora pra ir na compra, pra ir na venda comprar pão. E coloque o rádio no talo, porque você está de banda com a Tubá.
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0: Em Tubarão são 17 graus. A umidade relativa do ar é 40%. Hoje tá que tá, bicho. Chuvarada danada, tempo fechadão. E aí é que a gente tem que sorrir mais, né? Por favor, minha querida Dona Isaura, Dona Célia, Dona Malvina, Dona Isaura e seu Paulo Carola, todo mundo que está curtindo, Reginaldo De Pieri, o Lica. Vocês têm que dar aquela sorrisada, assim, ó, ficar feliz da vida, porque hoje precisa, é um dia muito chuvoso, e dia chuvoso é triste, né? Dia nublado normalmente é triste, né? Então a gente tem que sorrir mais, aproveita, dança, brinca, grita, Jesus amado, reza também, precisa rezar. Enfim, neste programa a gente vai ter muita diversão, como eu já falei, vai ter muita descontração, muita alegria, que é a mesma coisa quase, a gente vai se divertir muito. E hoje, eles que são na beirada dos anos 80, eu que já assisti algum show deles ao vivo, pelo menos dois que eu me lembre, eles que são do Rio Grande do Sul, fazem parte do rock gaúcho, eles que não tem eu, não tem você, não tem ele, não tem nenhum de nós pra tocar nessa banda. Nós vamos então tocar as primeiras músicas de Nenhum de Nós, agora que são 3h26, você fica com Paz e Amor e em seguida Camila de Nenhum de Nós, e eu vou

0: Ah, como eu adoro essa banda, 3h36, você está no De Banda com a Tubá. Jesus, cara, eu tô com essa língua presa, meu Deus do céu. Hoje eu tô errando o português como uma das minhas ex, até que muda. Vamos lá, 3h36, a galera está participando, 3626-5177, você deixa o seu recadinho pra mim, pede a sua música, que a gente roda aqui, tá? Não importa, seja o que for, mesmo que eu não goste, não tem essa, roda tudo, tá? Vamos deixando aqui um abraço pro Andrei, ele que pediu Toca Queen. Pode deixar, meu amigo, e é uma banda boa mesmo, né? Como eu falei, é uma banda massa. Eu gosto de Queen. Queen é show de bola. Eu queria até ouvir mais deles, né? O Freddie Mercury era um baita de um cantor. E tu vê, o cara não ficava com aqueles dentes feios, estilo Ronaldinho, e não operou porque poderia dar problema na voz, né? Ele tinha medo da parada. Queen é massa, Queen é massa. Boa tarde, Lucas. Manda um abraço pro Jaquinho e pra Ana. Um abraço, Jaquinho. Um abraço, Ana. Que bom que vocês estão ligadinhos. Um abraço ao Jailson. A também o Deda Kazan. A toda a família, beleza? Boa tarde, amigo. Coloca na lista no meu tempo, que era bom. Pros que estão em casa, de hoje risar. Abraço, Ricardinho, Morro Grande de Laguna. Já coloquei aqui, você quer pro no meu tempo, que era bom? Beleza, então, vou colocando. É das antigas essa aí? Tá. Já tem o pedido do Rodrigo, que ele tinha pedido um flashback ontem que eu não consegui rodar. Mas também o Reginaldo já tinha pedido também, né? Island in the Stream. Cara, o Reginaldo pede sempre, né? Então eu vou colocar a música do Reginaldo pra rodar aqui, ó, Reginaldo. Já vi que tu pediu um flashback, mas pediram antes. Então vai essa aqui, ó. Pros que estão em casa, hoje risar. É das antigas, né? É das antigas mesmo? É anos 70, 80? Vamos ver aqui depois. Quem tá mandando um recadinho também é o Celso. Fala, Celso, manda pra gente, o que que é?
1: Toca aí, ó. Modão aí, ó.
0: Manda.
1: Toca aí um modão sertanejo aí.
0: Qual modão, meu bom?
1: Menino Campeiro.
0: Como?
1: Toca aí, é nóis.
0: Menino Campeiro?
1: Sertanejo aí. Menino Campeiro. Toca aí, é nóis. Aqui de Gravatal, Barra Vermelha.
0: Fala, Celso. Um abraço pra ti, meu querido. Pode deixar, então. Menino Campeiro, né? Vou deixar anotadinho aqui. Quem pediu também foi o Reginaldo. Boa tarde, Lucas. Tô na escuta. Ele pediu Don't Look Back, do Young Cannibals. É isso? Querido, eu acho que talvez eu tenha que colocar ela ou no programa que vem ou no meio da lista. Porque pediram antes de ti, cara. Pediram uma aqui. E já tinha pedido no programa ontem pra mim que eu não consegui rodar, né? Mas eu vou colocar na lista. Se der tempo, a gente roda. Toca aí, Camaro Amarelo de Munhoz e Mariano. Quem tá pedindo a música é o Mário. Fala, Mário da Toca. Tudo certo, meu querido? Já vou deixar anotadinho também, beleza? Tem mais pedido, a galera já tá aqui participando do programa. Show de bola. Mas eu tenho mais duas pra rodar, né? É o momento do artista do dia. É um dos poucos momentos em que eu vou poder ouvir nem você, nem eu. Não vou me cansar de fazer essa piada. Nem você, nem eu, nem ele, nenhum de nós. Então vamos lá, Amanhã ou Depois, ou Eu Não Entendo, são as duas músicas que vão rodar agora que são 3h39 no De Banda com a Tubá.

3h46 e eu batia num choreiro ouvindo essa música. Meu Deus, bons e maus tempos, hein? Um abraço, Aziz. Vamos lá, a galera tá participando. E antes de irmos para intervalo comercial, eu tenho a pergunta do dia, né? A enquete do dia, que é a seguinte. Se você, escuta bem, se você pudesse viajar, pra onde você viajaria? 3626577. Imagina, agora o tempo tá bom, né? Pelo que eu tô olhando a câmera aqui, parou de chover. E teve umas aberturas de sol ali, né? Só que o tempo tá maluco. O tempo tá mais doido que eu. Então, 3626577, responda pra mim. Uma coisa não tem nada a ver com a outra. Se você pudesse viajar, tempinho bom. Se você pudesse viajar, pra onde você iria? 3h47, a galera está participando. Já tem mais pedidinho aqui, ó, que eu já tinha deixado pra falar agora. Toca aí, Canarinho Prisioneiro, essa do tempo do Antônio. É verdade, essa é muito antes do Antônio, não tem como, né? Mas é um pouquinho depois do nascimento dele, né? Eu sei. Ademir, um abraço, meu querido. Ademir de Prá, né? Deixa comigo que eu vou deixar anotadinha essa aqui. Canarinho Prisioneiro pro Ademir. Deixa comigo. Quem mais está pedindo aqui no 3626? Vamos lá, 5177. Dá para tocar Camisa Manchada? É pro Marques, percussionista. Fala, meu querido, tudo certo? Beleza, Camisa Manchada. Deixa comigo que eu rodo. O Reginaldo aqui já mandou. Já mandou um sinalzinho de beleza que eu vou tocar outro dia, talvez, né? Belezura, já tá na lista. Independente disso, meu amigo, já deixei anotadinho, tá? Fica tranquilo aí que essa tua música vai rodar. Tá na lista. Não vai dar mais tempo, estou triste porque eu estava cantando aqui em off as músicas do Nenhum de Nós. Mas como eu também não quero que vocês sofram, eu não liguei o microfone, né? Pra vocês não ficar ouvindo e ficar com dor de ouvido. Daí eu só cantei pra mim. Belezura? Mas a gente vai agora pro Tubar Notícias com o meu amigo Ramon Silveira, em seguida a previsão do tempo, intervalo comercial, e a gente volta, é claro, abrindo aquele momento de rodar os pedidos do programa, da galera que já tá na lista. Você pode entrar também 3626-5177, você está na Super Tubar em 104.9.

0: tarde. Está no ar o Tubá Notícias. 786 candidatos registrados para as eleições de 2026 têm informação de cor ou raça diferente da que constava nos dados da Justiça Eleitoral em 2022. Os casos representam 4,5% das 17.413 candidaturas registradas até o momento, segundo dados do Tribunal Superior Eleitoral. Analisados pelo G1 e extraídos às 19h30 de ontem, quarta-feira, dia 12. Os dados ainda podem mudar. A mudança mais frequente nestas eleições foi de branca para parda, identificada em 308 candidaturas. O caminho inverso, de parda para branca, aparece em 262 casos. Juntas, as duas alterações somam 570 registros, ou 72,5% de todas as diferenças encontradas. Flávia Rios, socióloga, professora da Universidade de São Paulo e pesquisadora do núcleo Afro-SEBRAP, explica que as mudanças nas declarações de cor ou raça já foram observadas em eleições anteriores. Ela lembra que o TSE passou a coletar essa informação em 2014. Termina aqui esta edição do Tubá Notícias. Última edição começa às 5 da tarde com Lucas Marques.
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4: Municípios de Santa Catarina têm bastante nebulosidade nesta quinta-feira e possibilidade de chuva a qualquer momento, inclusive aqui sobre a nossa região. Os meteorologistas do CPTEC IMP não afastam possibilidade de acumulados mais importantes de até 30 milímetros até o final do dia de hoje. Toda essa instabilidade vai seguir ativa em Santa Catarina pelo menos até o próximo sábado. Municípios do litoral sul e do sul catarinense, mais em específico a área de Criciúma, podem receber muita chuva até o final de semana. As atuais simulações numéricas indicam que em alguns pontos o acumulado pode beirar os 200 milímetros, o que aumenta o potencial para alagamentos e possíveis deslizamentos de terra, algo que deve ser monitorado pelas defesas civis locais. O tempo melhora no domingo, dia 16, com elevação bem rápida da temperatura e, acredite, fará calor no início da semana que vem aqui sobre nós, antes de uma nova frente fria que deve trazer chuva e, de novo, o frio à nossa região. A temperatura máxima hoje não passa de 17 graus e a mínima na próxima madrugada vai apenas 15 graus em São Martinho, Siderópolis, Treviso, 13 de Maio, Uruçanga e Tubarão. Daniel Panobianco, da agência PD Radar, com exclusividade para Tubá FM.
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0: 10h55, estamos de volta com o segundo bloco do Divã da Catubá, onde a gente roda os pedidos da galera, né? E continua lendo as mensagens, e você pode fazer o seu pedido, enviar as suas mensagens e responder a minha pergunta pelo 36265177. Eu ia emendar duas coisas e quase errei de novo. 36265177. Você participa, tá? Estou esperando aqui o seu recadinho, a sua música pra gente deixar anotadinho na lista de músicas, beleza? Mas eu também preciso relembrar a pergunta e eu quero que você responda pra gente conversar aqui. Se você pudesse viajar hoje, pra onde você viajaria? Qual é o lugar que você tanto quer visitar? É aqui, é fora? Pode contar. Conta aí, 36265177, beleza? E vamos ver os recadinhos que estão chegando. O Rudimar, ele tá participando do programa. Fala, meu querido, diga aí pra mim.
1: Ô, Lucas, boa tarde, Lucas.
0: Boa tarde, meu bom.
1: Toca uma musiquinha aí pra nós aí. É a musiquinha, a música com Teixeirinha, Moço Aventureiro. Beleza? Ofereço pra ti aí, a tua família, a todos os ouvintes.
0: Pode deixar, meu querido.
1: Todos os ouvintes e a todos da rádio aí, beleza?
0: Deixa comigo. Dá, cara,
1: tô aqui no aguardo. Show? E a minha ontem tu não tocasse, né, Marvado? Eu não...
0: Qual foi?
1: Que eu tinha pedido pra ti, eu acho que não tocou.
0: Qual foi? Quem eu não lembro?
1: Eu tava aqui ligado e não vi passar.
0: Deixa eu ver.
1: Beleza,
0: qual é.
1: Beleza, agora hoje aqui. Não sei, que agora que eu cheguei em casa, não sei se tu já tocasse ela hoje, a de ontem. Antes de ontem, né?
0: Não, mas toquei nada ainda.
1: Se tu puder tocar esse Teixeirinha aí, Moço Aventureiro.
0: Moço Aventureiro.
1: Tá. Valeu, tudo de bom aí, tá?
0: Eu
1: valeu,
0: vou ouvir.
1: Bom trabalho.
0: Obrigado, meu querido. Eu vou ouvir o que é que tu me enviou. Jesus amado, será que eu tô esquecendo? Será que eu rodei errado? Porque eu acho que eu já rodei, cara. Mas vamos lá. Vou dar uma olhada aqui na lista. Mas vai rodar agora, quem pediu foi meu disfarce pra Dona Aninha, mas peraí. Vamos ver aqui, ó. Dá um Ctrl Zzinho aqui, ó. Será que eu não rodei mais outro pedido? O Rudimar, ele tem uma sorte, né? Que a minha memória, ela funciona bem demais. Ah, não. Não rodei ainda, meu querido. Não rodei, fica tranquilo. Paulo de Paula, triste aniversário, né? Não rodei ainda. Tá aqui na lista, sim. Fui eu que não vi. Mas tá aqui na lista, vai, já deixei programada, tá? Ela vai rodar daqui a duas músicas. Não, daqui a quatro músicas ela roda, beleza? O primeiro pedido de hoje é da Dona Aninha. Ela que pediu Meu Disfarce, com Chitãozinho e Chororó. A gente vai rodar e em seguida roda Bruno Marrone, que vem com Choram as Rosas. Sofrência. 36265177, participe, deixe o seu recadinho no nosso WhatsApp também, mande a sua música e responda a pergunta. Se você pudesse viajar, pra onde você viajaria, beleza? 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

0: Era um bom, né, bicho? Bah, 4:05, você está no De Banda com a Tubá, em 104.9 FM. Eles eram bons, né? Recentemente eu vi até uma live com umas duas ou três músicas com o Bruno cantando em participação com outro cantor que eu não sei, cara. Eu não conheço essa galera do sertanejo universitário. Conheço muito pouco. E ele tá muito ruim. Ainda tá cantando assim, né? Ainda chega nos seus tonzinhos ali, ainda tá cantando mais ou menos, mais perto do que ele era, muito ruimzinho. Ah, acabou com ele. Cachaçada danada, né? Daí o cantor fica assim, todo vermelho também quando canta. Vamos lá, a galera tá participando e respondendo a pergunta. O Ademir, ele diz o seguinte: boa tarde, gostaria de viajar para a Itália para conhecer mais sobre nossa descendência. Sou de família italiana. Que legal, cara! E tu chegou a pegar aquela época que tu podia fazer, como é que é? Dupla cidadania? Que tu podia ir pra lá e tal? Você já viajou alguma vez pra lá? É da hora, cara, da hora. Itália eu acho muito massa. Mas eu não tenho muita coisa pra falar, que a única coisa que eu conheço da Itália que eu vi é Poderoso Chefão, né? Daí não tenho moral pra dizer. Mas enfim, que legal, cara, que da hora. E se tu for pra lá, traz algumas coisas da Itália pra gente. Eu sempre achei legal, cara. Eu sempre achei a Sicília legal, assim, ó. Que é mais interior da Itália ainda, né? Acho muito bonito os lugares lá. Mas o meu primo foi fazer uma viagem que ele fez na Europa. Deu uma volta lá em vários lugares, cara. É muito legal, é muito bonito. Tem muito lugar bonitão mesmo. Show de bola, cara, show. Espero que tu consiga, Ademir. Na boa. Espero que tu consiga. Claro que daí, se tu conseguir, traz alguma coisa pra gente. Daí a gente fica feliz também, né? A dona Isaura, do seu Paulo Carola, tá participando. Ela mandou um podcast aqui pra gente. Fala, minha querida!
1: Oi, Luca. Boa tarde,

0: saúde. Né? Mas é problema de saúde, tá bom? Abraço, Luquinha, tudo de bom, Senhor abençoe.
1: Tudo de bom, minha linda.
0: Uma boa segunda, uma boa tarde de quinta-feira, tudo de bom, Senhor abençoe.
1: Amém. Tá? Todos nós, minha querida.
0: O teu serviço aí a todos da Rádio Tubá.
1: Amém.
0: Um abraço a tua família e todos os teus ouvintes, meu querido. Beijão no coração.
1: Beijão, tchau, minha tchau. Linda.
0: Beijo, Luca.
1: E melhoras pra ti, tá?
0: Aí já tocou a minha música, né? O Milagre do Caixa 7,
1: ainda
0: né?
1: Não, tá aqui.
0: Tive que ir lá, eu não, né? Eu e meu velho que veio lá atender as meninas do... da saúde, do posto da saúde, né? Posto de saúde. Eles vêm todo mês trocar sondinha no meu velho, né?
1: Ah, é? Ele é acamadinho?
0: Então, não teve que ir lá atender, tá?
1: Nada, meu
0: mas filho. Mas eu acho linda essa música, eu queria escutar ela, né?
1: Não,
0: eu acho que tu já tocou, né?
1: Não toquei ainda.
0: Se não tocou, eu vou escutar, que eu tô
1: fica
0: na
1: tranquilo.
0: Cama agora te escutando, tá bom? Tá bom, meu lindo?
1: Claro, linda, imagina. E dona Isaura, melhoras pra você, tá? Tudo de bom pra você, que dê tudo certo e que você consiga ir pra Aparecida. Na verdade, eu também quero muito ir lá, principalmente quero ir com a família, né? Porque é muito bom a gente rezar lá, muito bom. O Reginaldo De Pieri, se eu pudesse viajar, ia lá pra Porto Seguro. Tá quente, bom pra beber cerveja, aqui tá frio, não dá pra beber cerveja. Eu concordo contigo, não pra Porto Seguro, mas pra um lugar quente, né? Porque, ai, mas eu não posso, cara, eu não posso, porque o cara bebe umas ramas, assim, ó. E eu tenho que cuidar, cara, tenho que cuidar. A minha voz é parecida com a do Gustavo Mioto, tava escutando sua voz é parecida com o cantor Gustavo Mioto. Quem tá participando aqui, quem me disse... foi o Marques, fala, o percussionista, né? Ô, que bom, cara! E ele canta bem? Eu não sei, eu nunca ouvi. Vamos lá, estamos falando demais, depois eu leio mais recadinho da galera que tá participando. Participe e responda a pergunta, como tá todo mundo respondendo, né? Se você fosse, pudesse viajar hoje, pra onde você viajaria? E eu concordei com os três aqui, porque pra Itália seria legal, seria muito bom. E pra Aparecida do Norte, uma maravilha. Eu quero ser mais católico do que já sou, quero ser mais. E também porque, cara, lugar quente pra beber cerveja não tem coisa melhor, cara, do que tu trabalhar até o final do dia, terminar numa sexta-feira quentinha, irmão. Meu Deus do céu. Vamos lá. Quem pediu? Pediu Zé Ramalho. Foi o Ricardinho do Morro Grande. Ele pediu Zé Ramalho entre a serpente e a estrela. Então eu fiz o seguinte, eu preparei uma dobradinha de irmãos, porque em seguida vem Elba Ramalho com De Volta Pro Meu Aconchego, que essa música eu vi, eu aprendi a gostar dessa música, porque essa é a música que o Rock Santeiro chega de Mercedes no episódio, acho que é 27. É quando ele chega no finalzinho do episódio, tá uma chuvarada em Asa Branca, uma chuvarada. Ele chega e toca, acho que é pela primeira ou segunda vez essa música na novela. Então vamos ouvir a dupla Ramalho tocando aqui no De Banda com a Tubarão.

0: 4:18, essa música é muito relaxante. Jesus amado, como é uma música brasileira, senhor. Vamos então agora pro intervalo comercial, na volta, mais pedido, tem uma galera ainda que eu tô devendo. Continue participando, 3626-5177. Intervalo comercial e a gente volta já já.
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0: Você está acompanhando de banda com a Tubá na 104.9 FM, a Rádio Tubá, querida rádio, 79 anos já, 78, 79, sempre me confundo, 79 anos esse ano, ano que vem 80. Imaginei, o Antônio tinha, quando a rádio foi fundada, tinha quanto, 20? Grande Antônio Bento, um abraço, tá? Um abraço a toda a família Bento, por sinal. Vamos lá, vamos lá. Tem mais recadinho pra ler aqui, a galera tá participando. A Dilma Bressan, ela disse o seguinte: gostaria da música Rony Von, A Praça. Já tá anotado, já tá na lista, tá? Brigadão, minha querida, pela participação. E acho que você consegue ouvir sua música amanhã ou na segunda. Eu espero que consiga amanhã. Tá cheio hoje, a galera tá participando ferrenho. Brigadão, tá? Só agradeço. E respondendo a minha pergunta, o Ricardinho disse o seguinte: se eu pudesse viajar, queria ir ao Vaticano com certeza. Abraço, Ricardinho. É, deve ser legal pra caramba, né, bicho? Deve ser muito da hora. E tu poder ver o Papa lá em cima, cara, é outra, meu Deus do céu, só de imaginar é outra sensação, né? A galera tem uns pedidos top. Tô gostando de ver, cara. Eu não tô conseguindo dizer qual deles que eu prefiro, porque eu prefiro todos até o momento. Se bem que pra mim, cara, se eu fosse responder essa pergunta hoje, se eu pudesse viajar hoje, cara, pra onde eu iria? Olha, se eu tivesse condição hoje, eu queria fazer duas coisas. Só que uma delas talvez eu não voltasse, mas eu queria ir. Uma delas eu queria ver um jogo de um time que eu gosto de beisebol, lá nos Estados Unidos. Eu adoraria ir, que é lá em Los Angeles. Mas eu queria ir pros Estados Unidos, os dois são. Eu queria ir pro interior do Kentucky. O problema é que brasileiro ir pro interior do Kentucky é quase uma sentença de não voltar. Mas porque lá foi feito, o início de um tipo de country foi feito lá. A melhor bebida deles é feita lá, com a água de lá.
5: que tem todas as regras do estado lá do Kentucky pra conseguir vender esse whisky. É uma sensacional. Eu queria ir pra lá. Fora que a maior parte dos cantores, assim, massa do country, enraizado mesmo, vem de lá, né? Enfim, o outro que a gente tá falando aqui, ó, é Petit Marques. Ah, beleza, querido. É porque eu achei que Petit tinha sido erro de digitação ali, ó, que era pro Marques. Não, beleza, meu querido. Petit Marques, então. É artístico? É bonito o nome? Real, não tô zoando não, tá? Porque é diferentaço. Pra mim, o nome que funciona é marketing. Ok, então vamos pros pedidos, porque eu já tô falando demais e não tá rodando música da galera, né? Senão os caras vão ficar decepcionados comigo. Os próximos pedidos, o Rudy Martin é pedido Triste Aniversário, com Paulo de Paula, em seguida roda Tente Outra Vez, com Raul Seixas. Beleza? Vamos rodando essas duas, depois a gente volta. Vou tentar falar menos pra gente rodar mais música. Vamos lá agora, que são 4h24.

4h29, estamos de volta na 104.9 FM. Você está acompanhando de banda Quatubá. Você está de banda Quatubá. Beleza? Vamos lá, 36265177, você participa, deixa o seu recadinho, manda a sua música e também responde a minha pergunta, que é a seguinte: se você pudesse viajar, para onde você iria? Aliás, eu tinha saído aqui, né, tava olhando pela câmera e aí eu vi que tinha parado de chover. Aí eu tinha saído, não, a voltinha lá na frente e já tava brilhando assim, um solzinho ameaçando ali. Aí agora eu fui tomar água, isso faz uns 15 minutos, aí eu fui tomar água agora, cheguei lá, o tempo tá fechado de novo, meu amigo. Vocês sabiam por que chove, não? E alguém já contou o segredo pra vocês? É o seguinte, as nuvens são muito sensíveis, e aí quando você vai lá fora e diz assim, ei, olha lá, o tempo tá feio, aí ele fica triste e começa a chorar. Aí por isso chove. É muito idiota. Vamos lá. Chega de zoeira aqui. Vamos mandando a próxima música, tá? Que quem pediu foi a dona Isaura do seu Paulo Carola. Ela pediu pra ela e pro seu Paulo Carola. Vocês têm tudo de bom. Desejo a vocês tudo de bom. A bênção de Deus sobre vocês, tá? Melhoras pra vocês dois, meus queridos. Eles pediram. Ela pediu Milagre do Caixa 7 com De Lucas e Lucian. Então vai rodar duas deles, porque eu também... Na verdade, não. Minto, desculpa. Milagre no Caixa 7 com De Lucas e Lucian. E em seguida, Padre Zezinho, Utopia. Mas essa música eu sei que eu vou chorar. Eu sempre choro ouvindo Milagre no Caixa 7. Sempre. Então vamos rodar essas duas músicas e depois a gente volta para mais recadinho, mais pedido. Você está no De Banda Quatubá, 104.9 FM. Participe! Música.

0: 4h39 e eu chorei. Eu chorei ouvindo o Milagre no Caixa 7. E também tomei uma, porque toda hora que tu escuta o Padre Zezinho é sempre um soco, assim, de reflexão, né? Padre Zezinho é sensacional. E essa música ainda, mesmo antiga, reflete muita coisa, né? Utopia de quando? Eu vou pesquisar aqui depois pra ver a de quando que ela saiu. É uma das melhores músicas, é uma das que eu mais gosto dele. E, aliás, eu ouvindo hoje os pedidos da galera, teve duas coisas que eu tive vontade de fazer, de artista do dia, tá? Uma é do Teixeirinha e outra é do Padre Zezinho. Eu vou separar um dia pra rodar desses dois. Eu vou rodar. Pode deixar. Mas 36265177, você participa, deixa o seu recadinho e responde a minha pergunta: se você pudesse viajar, para onde você iria? Se você pudesse viajar hoje, para onde você iria? Quem mandou aqui, ó, o recadinho pra nós é a Dona Ninha. Fala, Dona Ninha, manda aí, diga.
1: Ô, Lucas.
0: Oi.
1: Eu gostaria de... De ir no Rio de Janeiro, que eu morei lá e eu tô com muita saudade do Rio de Janeiro. A cidade mais linda, eu conheci aqui tudo lá.
0: Que legal.
1: Andei muito por lá.
0: Não é perigoso lá, Dona Ninha? É tranquilo lá onde tu morava? Porque eu sei que lá é perigoso, né? Mas a galera que vai lá visitar sempre diz que é muito bonito. Quer ver lá no Cristo, né? No Pão de Açúcar e tal. Ah, que legal, Dona Ninha, que legal. Faz lá, parcela umas 12 vezes, umas 25 vezes e dá uma passadinha lá. No Brasil as coisas são um pouquinho mais fáceis, né? Pois então, minha querida, meus queridos, vamos rodando então os próximos pedidos, porque senão a galera me mata. E eu acho que antes de a gente ir pro intervalo comercial, dá pra rodar mais um. Dá pra rodar mais um aqui, ó. E depois a gente já vai direto, tá? Quem pediu foi o Lica. E o Lica, ele desejou essa música aqui pra quem? O Lica... Ele deseja essa música pra Eliene, pro Bica, que falou e ainda não pediu nenhuma. Falou que só rodava rock and roll aqui e até o momento pouco rock rodou. Só não vou falar nada porque hoje foi nenhum de nós. E se ele parou pra ouvir hoje, meu Deus do céu, né? Mas tá rodando um monte de pedido aqui das antigas, ó. O Bica, a Cida e o pessoal da guarda. Lica, essa vai pra ti, Escândalo de Amor, de Edson e Hudson. E depois a gente já volta pro encerramento do programa, o último quadro No Meu Tempo e Que Era Bom, beleza? A gente vai pro intervalo comercial depois dessa. Eu volto já. Então fica aí com Edson e Hudson, Escândalo de Amor, no De Banda com a Tubá.

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0: 4h47, estamos chegando naquele bloco final da programação, que é o bloco do Antônio Bento. O quadro do Antônio Bento. Manda um abraço desde já a todo mundo que está participando. Eu tenho que falar aqui, ó, quem foi que pediu? O Ricardinho. Ricardinho, eu esqueci de uma parada que foi a mesma coisa ontem pro Reginaldo De Pieri também, que tinha pedido uma que eu já tô devendo, que é a seguinte, pro Reginaldo não, pro Rodrigo do Capiva, que eu já vou rodar dele hoje. Eu não posso rodar duas de fora do sistema, tá? Tem que ser uma e outra, porque daí a gente já coloca nos eixos a programação da Tubá. Então vou ficar te devendo, então amanhã eu rodo o teu pedido, beleza? Belezura? Então hoje vai pro Ricardo Silveira do Capivari, ele que pediu, meu conterrâneo, ele pediu Bee Gees Island in the Stream. Eu já deixei aqui no talo, aqui prontinho, bonitinho pra rodar. E em seguida vai Air Supply Making Love Out of Nothing at All, tá? Você conhece ela, o inglês é dificinho mesmo, mas você conhece a música, você vai saber como é, tá? Vamos tocar essas duas? Dona Isaura, Dona Célia, Dona Isaura, vou deixando um abraço pra vocês. Dona Célia mandou um áudiozinho aqui. Quem também mandou e eu vou ouvir aqui foi o Jairo. Jairo, vou ouvir aqui os dois áudiozinhos aqui fora, porque eu acho que eu não vou ter tempo. Vou dar tempo. Tá tempo sim, são poucos segundos. Vamos então ouvir o áudiozinho da Dona Célia primeiro. Fala, Dona Célia, manda aí, diga.
1: Boa tarde, Lucas.
0: Boa tarde, minha querida.
1: Se eu tivesse que hoje, ia no Rio de Janeiro, lá onde eu morava.
0: Ó, Dona Aninha também, ó.
1: Ah, que eu já fui duas vezes no Rio, mas fui em Copacabana e no Maracanã, duas vezes. Mas a minha vontade, meu desejo é ir lá onde eu morei no Rio de Janeiro.
0: Tá.
1: Faz muito tempo, mas já morei há 3 anos e pouco.
0: Faz excursão lá, Dona Célia.
1: Beleza? É a Dona Célia do Maitá, abraço.
0: Tu não tem sotaque de carioca, marvada, tu não tem. Quem mandou um recadinho aqui também foi o Jairo. Fala, querido.
2: Ô, Luca, boa tarde, boa tarde.
0: Boa tarde, meu bom.
2: Ô, Luca, eu sou o Jairo aqui do Maitá, aqui.
0: Fala, meu querido.
2: Maitá Centro.
0: Mande.
2: Já vi a música com o Lindomar Castilho, Santa Maria do Brasil aí.
0: Beleza.
2: Beleza, beleza?
0: Deixa anotado. Tá.
2: Obrigado, Luca, grande amigo.
0: Amigo, tudo certo. Já até me enrolei aqui porque eu tava lendo o... É Rodrigo Silveira também que mandou, né? Beleza, eu já corrijo aqui. Ô, Jairo, um abraço pra ti, meu amigo. Vou deixar anotadinho seu pedido, beleza? E o Rodrigo Silveira. É Rodrigo Silveira, Luquinha. Eu falei Ricardo, acho que é porque tem uns dois ali. Eu já tô me embabacando já desde o início do programa, cara. Mas então, tá rodando a tua música, vai rodar a do Bee Gees e em seguida vai rodar Air Supply, beleza? Eu vou rodando essas duas, eu já me despeço de vocês porque as duas são grandes, são músicas de 4 minutos ambas, uma delas acho que até chegar a 5, tá? Então, desde já, meu grande abraço a você, muito obrigado pela sua participação, amanhã tem, e amanhã, toda sexta-feira, eu vou decretar um dia de uma coisa só. Mas aí você vai ficar sabendo amanhã no programa da sexta-feira, beleza? Muito obrigado pela participação. Em seguida do programa vem chegando o Tubá Notícias, última edição, com o meu conterrâneo, meu xará, na verdade. Conterrâneo não é porque ele é daqui, né? O meu xará, Lucas Marques. Belezura? Até depois, até a próxima, até amanhã. Um beijo e tchau.

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0: 1 minuto 5 e 1. Muito boa tarde. Tudo que foi notícia em Tubarão e região nesta quinta-feira, o dia 13 de agosto de 2026, você confere agora no Tubar Notícias, última edição. Você nos acompanha em 104.9 FM. Também estamos ao vivo no radiosnet.com.br, nos aplicativos da Rádio Tubá disponíveis para Android e iOS, e também no nosso canal do YouTube ao vivo com imagens diretamente dos nossos estúdios aqui na região central de Tubarão. O programa tem a apresentação deste que vos fala, Lucas Marques, trabalhos técnicos de Davi Henrique, gravações de Lucas Marcos de Carvalho, que estava aqui agora há pouco no De Banda Quatubá, reportagens de Ramon Silveira e Giovanni Martins e direção geral do padre Rafael Uliano.
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0: Chuva, muita chuva agora em Tubarão, como foi ao longo de toda esta quinta-feira, e deve permanecer desta forma. A previsão é que a chuva continue conosco no fim de tarde, começo da noite desta quinta, também durante a madrugada e no amanhecer da sexta-feira. Previsão de dias chuvosos aqui em Tubarão e no sul de Santa Catarina. Temperatura agora é de 18 graus, a mínima prevista para hoje é de 14, a máxima de 19. Estamos com 90% de umidade relativa do ar.
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0: Você vai ouvir no programa de hoje: deslocamento de terra leva à evacuação de 3 casas em Braço do Norte. O repórter Tubá, a menos de uma semana da campanha eleitoral, o que pode e o que não pode ser feito. Ao vivo, o programa conversa com a advogada especialista em direito da família, Estael Stipe. Em pauta, a nova lei do Pix Pensão. Empresário é investigado por suspeita de liderar esquema com peças de origem ilícita na região. Programa Bolsa Cultura inicia aulas e tem inscrições abertas para cadastro em lista de espera. Os detalhes na reportagem de Ramon Silveira. Tem também a previsão do tempo com Daniel Panobianco e as últimas do esporte com Giovanni Martins. Esse é o Tubar Notícias, última edição.
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0: 5 horas com 4 minutos. Muito boa tarde. A gente agradece sempre o privilégio da audiência. Está começando o Tubar Notícias, última edição. Vamos ao vivo até 6 horas da noite, atualizando as informações, tudo que acontece aqui na nossa região sul de Santa Catarina. A gente agradece sempre quem permanece na audiência conosco, a turma que estava curtindo o De Banda Quatubá e agora fica com as informações do Tubar Notícias, última edição. Também o pessoal que está ligando o rádio agora. A turma que está indo para casa, já encerrou o dia de trabalho, ou quem segue na labuta, mas está aqui na companhia da nossa Super Tubá. Nosso WhatsApp sempre à sua disposição, 48-3626-5177. Manda aí seu recado, registra a sua audiência ou manda a sua reclamação que você quiser mandar, e a reportagem da Tubá vai averiguar aí a sua questão. 48-3626-5177. Ou também o chat da nossa live no YouTube, sempre à disposição. Estamos sempre de olho nas questões encaminhadas aqui pela nossa audiência. Vamos lá? Primeira manchete do dia é sobre o clima, claro. Questão que vem assustando os moradores aqui da região. Tubarão tem alerta para temporais e chuva intensa até sábado. Tubarão está sob alerta para temporais e chuva intensa entre esta quinta-feira e sábado. A previsão da Secretaria de Estado da Proteção e Defesa Civil de Santa Catarina indica possibilidade de chuva forte, rajadas de vento, descargas elétricas e granizo, inclusive de tamanho grande. Os períodos de maior instabilidade devem ocorrer principalmente entre a tarde e a noite desta quinta-feira e a sexta-feira, embora os temporais possam ocorrer em outros momentos do dia. Para o litoral sul, os acumulados de chuva podem chegar a 120 milímetros ao longo dos 3 dias. Com isso, aumenta o risco de alagamentos, enxurradas, deslizamentos e inundações. Também há risco considerado alto para ocorrências como destelhamentos, quedas de árvores e galhos e danos à rede elétrica durante os temporais. No sábado, a chuva deve continuar em Santa Catarina, mas a previsão aponta maior concentração das instabilidades em outras regiões do estado. Então, o alerta para fortes chuvas, que já estão ocorrendo desde amanhã desta quinta-feira aqui na nossa região, e deve permanecer conosco ao longo da sexta-feira e possivelmente também até a madrugada de sábado para domingo. Os alertas da Defesa Civil, tanto a nível estadual quanto a Proteção e Defesa Civil do município de Tubarão. Seguiremos atualizando, daqui a pouco tem o Daniel Panobianco também com os detalhes da previsão do tempo, a cobertura e a reportagem da Tubá de olho nas questões da chuva e nos possíveis desdobramentos. Um deles, citei aqui nas manchetes, um deslizamento de terra levou à evacuação de 3 casas em Braço do Norte. Um deslizamento de terra registrado na rua Teodoro Nazário Correia, no bairro Floresta, em Braço do Norte, levou à evacuação preventiva de 3 residências na manhã desta quinta-feira. A ocorrência foi atendida pelo Corpo de Bombeiros Militar por volta das 11 horas da manhã. Segundo os bombeiros, o deslizamento comprometeu um muro de um estabelecimento comercial e apresentava risco de atingir 3 casas localizadas no mesmo terreno, nas proximidades da área afetada. Após uma avaliação inicial, a guarnição constatou risco potencial para as edificações e moradores. Diante da situação, as famílias que estavam nos imóveis foram orientadas a deixar as residências. O proprietário do estabelecimento comercial também precisou sair da área considerada de risco.

0: Braço do Norte, como aconteceu no bairro Floresta, tem, claro, localidades em Tubarão, em outros municípios da região que precisam dessa atenção, além dos alagamentos e das cheias que sempre preocupam, a questão dos deslizamentos de terra também acendem um alerta das autoridades, reforçando que a reportagem da Tubar segue ligada e de olho nas questões climáticas e acompanhando as fortes chuvas que vem atingindo a nossa região. Agora, 5:09, 5:09, começando o giro da nossa reportagem. Quem está chegando é o Giovanni Martins com o repórter Tubá. Vamos falar de período eleitoral. Estamos a menos de uma semana para o início das campanhas eleitorais e o Giovanni traz as informações, o que pode e o que não pode ser feito durante o período eleitoral.
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2: Falta menos de uma semana para o início oficial da campanha eleitoral, com os nomes que vão concorrer aos cargos de deputado estadual, deputado federal, senador, governador e presidente da República já oficializados pelos partidos. Agora é comum vermos reportagens, publicações em redes sociais e até divulgação em emissoras de TV e rádio sobre o assunto. Mas se a campanha só começa no dia 16, seriam essas inserções ilegais? Bem, depende. O que as campanhas podem ou não propagandear é definido por resoluções do Tribunal Superior Eleitoral. As normas permitem a participação em entrevistas, debates, seminários e encontros, a divulgação da candidatura e a apresentação de ações, ideias, propostas e projetos políticos, além da declaração e pedido de apoio político. Vedado mesmo fica basicamente o pedido explícito de voto. Alberto Rolo, advogado especialista em direito eleitoral, esclarece que o objetivo das regras é tornar o pleito mais igual entre os concorrentes.
3: A ideia do legislador, quando fez a lei, é garantir uma igualdade na disputa tanto quanto possível. Então, para todo mundo, quem já foi, já exerceu mandato eletivo, quem está buscando a reeleição, para quem e aqueles que vão se candidatar pela primeira vez, ou aqueles que ficaram fora um tempo e agora estão voltando. Então, as regras são iguais para todos, as regras são as mesmas para todos.
2: Para divulgar os próprios materiais na internet, os candidatos, partidos, federações e coligações devem informar a Justiça Eleitoral, sites, blogs, redes sociais, aplicativos de mensagens e outras plataformas digitais oficiais. Entretanto, devido à disseminação de ferramentas digitais, o TSE publicou novas resoluções em 2024 e 2026 para atualizar as medidas de enfrentamento à desinformação e regulamentar o uso da inteligência artificial durante o processo eleitoral. Dentro do uso da inteligência artificial, uma nova prática ganha as redes e preocupa as autoridades. Vídeos criados ou manipulados que imitam gestos e vozes de pessoas vivas, mortas ou fictícias com alto nível de realismo. Essas imagens foram proibidas pelo TSE ainda nas eleições municipais de 2024, mas o aprimoramento dessa tecnologia a tornou mais acessível e utilizada de lá para cá. Rolo reconhece o grande desafio que é limitar essa atividade.
3: Alguns falam que isso vai ser enxugar gelo, né? Mas o TSE já se preparou faz bastante tempo para ter, inclusive, setores, comissões internas e fez acordos com as big techs e justamente para fiscalizar e justamente para conseguir que não haja abusos, não haja exagero e não haja nenhuma ilegalidade.
2: Já entre os dias 28 de agosto e 1º de outubro, ficam autorizadas as famosas propagandas eleitorais gratuitas nas emissoras de TV e rádio para o primeiro turno. Caso haja segundo turno para os cargos de governador ou presidente, a veiculação ocorre entre 9 e 23 de outubro. Já que estamos falando em eleição, vamos destacar o voto em trânsito. Vai até o dia 20 deste mês o prazo para o eleitor solicitar a habilitação para votar em trânsito nas eleições de outubro. O pedido pode ser feito na página do Tribunal Superior Eleitoral.

0: na internet ou dos cartórios eleitorais em todo o país. O voto em trânsito permite ao eleitor votar fora de sua cidade no dia do pleito, como explica o chefe de cartório da 33ª Zona Eleitoral de Tubarão, Ricardo Leonetti.
1: O voto em trânsito, ele sempre está disponível aos eleitores quando se trata das eleições gerais. Então, este ano, como nós vamos escolher vários cargos, o eleitor ele tem a opção de votar num local diverso do seu domicílio eleitoral de origem. Então, por exemplo, o Giovanni, no dia 4 de outubro, não vai estar em Tubarão, estará viajando em Florianópolis, ou Joinville, ou Criciúma, ou seja, qualquer cidade que tenha mais de 100 mil eleitores, ou seja, a capital, ele pode escolher para fazer o voto em trânsito. E no caso dele votar, escolher uma cidade dentro do próprio estado que ele tem domicílio eleitoral, no exemplo que a gente está dando, o Giovanni tem seu domicílio eleitoral em Santa Catarina, em Tubarão, por exemplo, ele decide votar em Joinville no primeiro turno, dia 4 de outubro. Aí ele vai escolher, vai poder votar em todos os candidatos, desde o deputado federal, estadual, senador, governador, enfim, vai fazer a votação completa. Se porventura ele escolher outro estado da federação, outra capital, outro município, escolher, por exemplo, São Paulo, Salvador, aí ele vai poder votar em trânsito somente para presidente. E o prazo para ele solicitar esse voto em trânsito vai até o dia 20 de agosto.
0: A solicitação do voto em trânsito pode ser feita também no autoatendimento eleitoral, disponível no site do Tribunal Regional Eleitoral de Santa Catarina. Para a realização da transferência, basta apresentar um documento oficial de identificação com foto permitido pela Justiça Eleitoral. Os documentos de identificação permitidos são carteira de identidade, carteira nacional de habilitação, certificado de reservista, carteira de trabalho, passaporte ou carteira de categoria profissional reconhecida por lei. Após o dia 20 de agosto, não será possível fazer qualquer alteração na solicitação. Após as eleições, a sessão eleitoral do eleitor retornará ao local de votação de origem automaticamente. Caso o eleitor solicitante não puder comparecer ao local escolhido no dia da eleição, deverá apresentar a justificativa da sua ausência, inclusive se estiver no seu local de votação de origem. A relação dos locais onde haverá voto em trânsito será divulgada no site do TRE de Santa Catarina. Repórter Giovanni Martins.
2: Obrigado, Giovanni, pelas informações. Giovanni vem trazendo aqui no Repórter Tubá bastante detalhes com relação à cobertura eleitoral, que pode ou que não pode ser feito também com relação ao voto em trânsito. Aqui no nosso Whats, boa tarde, amigo. Um abraço aqui de Morro Grande, em Laguna, ouvindo o Tubá Notícias. O Ricardinho tá ligado conosco, registrando aqui a audiência dele. Um abraço, meu amigo. Mandou o recado aqui no 4836265177. Agora 5:17. Daqui a pouquinho a gente vai conversar via telefone com a advogada especialista em direito da família, Estael Stipe. Vamos explicar o que é a nova lei do Pix Pensão. Pois é, a pensão descontada direto na conta da pessoa, do devedor, para a família que vai receber esta pensão. A gente vai explicar direitinho daqui a pouco na entrevista do Tubá Notícias, última edição. Também tem mais o giro da reportagem. Ramon Silveira também chega para falar de Bolsa Cultura. Tem muita informação ainda hoje, não sai daí.

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0: 19 minutos, 5:19, de volta aqui no Tubá Notícias, última edição. Nosso giro de informações, também com entrevista, aqui para fechar a sua tarde, comecinho de noite, na Super Tubá 104.9 FM. Foi sancionada a lei que cria um sistema de transferência automática para o pagamento de pensão alimentícia entre contas bancárias nas datas definidas pela Justiça. O mecanismo permitirá que as instituições financeiras realizem mensalmente o repasse do valor devido ao beneficiário ou ao seu representante legal. A lei, que está sendo chamada de Pix Pensão, foi publicada no Diário Oficial da União na quinta-feira do dia 30 de julho, ou seja, já está valendo nesse mês de agosto. Sobre esse assunto, a gente conversa agora com a advogada especialista em direito da família, Estael Stipe. Vamos entender como é que funciona o Pix Pensão e como isso gera uma evolução nesse mecanismo, como essa lei sancionada gera uma evolução e traz um benefício maior para os beneficiários na questão da pensão. Estael, obrigado pela disponibilidade por atender a Rádio Tubá. Como é que está por aí? Tudo bem?
1: Tudo bem, Lucas. Obrigada pelo convite. Realmente o Pix Pensão está aí, mas foi sancionado, né? Agora no dia, foi publicado no dia 30 de julho, mas ele não ele vai entrar tem uma vacatio legis, que a gente chama, né?
0: Sim.
1: Ele vai passar a valer somente um ano após a publicação. Então, ele vai começar a valer só em 30 de julho de 2027.
0: Sim,
1: né?
0: O período.
1: O período que a lei está determinando para que as instituições financeiras e que o próprio judiciário se adequem para poder começar a fazer esse recebimento através do Pix, né?
0: É verdade. Estael, você que trabalha nesse âmbito do direito da família, isso é uma demanda que já vem sendo expressada? Como é que dá para encaixar essa questão do Pix Pensão? Dá para se entender como uma evolução nessa relação do beneficiário que precisa receber essa pensão? O que você que trabalha nesse âmbito da legislação entende dessa nova lei?
1: Ela é muito interessante e relevante, principalmente nos casos em que o alimentante, ele não possui emprego formal. Porque hoje a gente pensar, se a pessoa é CLT, o Código de Processo já permite que os alimentos sejam descontados na folha de pagamento. Mas isso não acontece quando o alimentante é autônomo, é empresário, profissional liberal. Então, o Pix Pensão, ele vai ser muito importante nesses casos em que não dá para proceder o desconto em folha. Então, essas pessoas que não conseguem o desconto em folha ficam meio que reféns, né, do alimentante dele fazer o depósito. Daí, isso causa o quê? Uma grande quantidade de demandas de execução de alimentos, por exemplo, porque as pessoas, né, não depositam no prazo, não depositam uma vez a cada 3 meses, então, e a criança não pode esperar, né? Então, realmente, a lei é uma evolução, sim, no recebimento de alimentos, né?
0: É um cenário, por exemplo, a pensão estipulada pela justiça, há um entendimento de que a pessoa tem condições de pagar o valor X, mas ela não faz esse depósito, como você falou, deposita mês sim, mês não. Se esse dinheiro está na conta, ele vai automaticamente, esse benefício, a questão da pensão, o depósito ocorre de forma automática, é isso?
1: Mas ele é automático, mas não é tão automático assim como um Pix normal.
0: Sim.
1: Né? Ele tem um procedimento ainda. O juiz, ele vai determinar eletronicamente para que a instituição financeira realize a transferência automática na data estabelecida. A questão é que muitas vezes pode acontecer de que aquele dia que vai passar ali o Pix Pensão não ter dinheiro na conta, né? Então, não é simplesmente um débito automático que faltou por falta de saldo. Se não tiver saldo naquele dia que o Pix Pensão passar, e daí eu acho que esse é o grande plus da lei, é que a instituição financeira, ela vai comunicar esse fato para o Banco Central, né? E o próprio Banco Central, ele vai tornar indisponíveis outros ativos financeiros do devedor. Inclusive, por exemplo, no caso de quem é empresário individual. Então, vamos dizer assim, dá um exemplo. A pessoa que paga alimentos, ela tem uma empresa individual, né? Mas que é o CNPJ. a própria instituição financeira vai poder ir lá naquela conta e retirar o valor para cobrar a pensão. Então, isso não vai ter que ser feito em juízo, já vai ser feito dentro do procedimento do próprio banco.
0: Sim. Então, a conta é indicada para ser feito esse débito, mas não adianta ir lá um dia antes, tirar esse valor, realocar para outra conta, que se não tiver saldo naquela, vai ser bloqueado. Tem essa medida judicial do Banco Central, né?
1: Exatamente, vai ser bloqueado e em qualquer ativo financeiro que tu tiver, né? Não necessariamente conta, pode ser corrente, né? Pode ser conta salário, porque daí, nesse caso, não tem penhorabilidade, porque é alimentos, então vai poder ser em conta salário, vai poder ser em conta poupança, vai poder ser em, por exemplo, aplicação financeira, outros tipos de. Inclusive, tem algumas determinações que eu já estou vendo que até em cartão de crédito. Olha que daí só. Não é o caso do Pix, né? Mas a gente pode fazer esse requerimento também.
0: Olha só. Você que trabalha nesse âmbito, como advogado especialista em direito da família, isso é um caso comum de autônomos que deveriam pagar esse benefício e tentam ludibriar a lei de alguma forma, tentam fugir desse pagamento, tentam pedalar um mês nesse pagamento. É um caso comum que essa lei está respondendo?
1: Muito comum, principalmente a questão da data do pagamento. Então tá lá fixado dia 10. A pessoa que tem a guarda da criança, né, do alimentado, ela tá aguardando, e o próprio alimentado tão esperando aquele valor no dia 10, né, porque aquilo ali é para, como diz o nome, é alimentos, né, e às vezes o alimentante, ele paga dia 20, dia 30, ele paga no mês seguinte, ou ele paga, por exemplo, tá fixado que ele tem que pagar R$1.000, ele paga 200 no dia 10, depois mais 200 no dia 15, e assim vai, né, fazendo vários depósitos. E tem também a questão da sonegação de valores, né, porque, por exemplo, tá lá fixado que ele tem que pagar 20% dos rendimentos dele. Se ele é um empresário ou um profissional liberal, ele acaba pagando um valor menor, porque ele não apresenta todo o rendimento dele que ele tem, né? Isso também é um caso bem que não, essa lei não resolve, mas que acontece muito também.
0: Sim.
1: Essa sonegação de informação, né?
0: Pois é. Isso ajuda também com relação à sonegação da informação, porque, como você até comentou, se não está o valor naquela conta indicada, o Banco Central vai procurar outros ativos. Isso ajuda também a esclarecer o que há de ativo, o que essa pessoa tem e às vezes não está demonstrando nesse processo da pensão?
1: Não, eu entendo que não, porque não, o Pix Pensão, ele não é uma quebra do sigilo fiscal do alimentante.
0: Sim.
1: Então, ele vai determinar lá o valor que tem que ser descontado, né? Então, ele vai, geralmente, vai fixar em salário mínimo ou um valor fixo, né? Agora, existem meios, sim, para saber disso com a quebra do sigilo fiscal, só que daí isso tem que ser feito através do juiz, né? Tem que ser feito um requerimento no processo, mostrando, por exemplo, que existe indícios de que está havendo sonegação de rendimentos e pedindo a quebra do sigilo bancário, fiscal, para poder realmente entender e saber o quanto que essa pessoa recebe por mês, né?
0: Muito bem. Então, sancionada a lei do Pix Pensão, perguntei, você falou que enxerga como uma evolução nesse processo, mas que também é um caminho ainda a ser percorrido, teriam outras formas também, outros métodos de legislação que poderiam evoluir nessa questão. De que forma isso poderia ser pensado, talvez, os próximos passos para equalizar essa relação com relação à pensão alimentícia, na sua visão como advogado especialista no direito da família?
1: Eu acredito que um ponto muito frágil que nós temos ainda, e daí não é nenhuma questão de legislação, é uma questão de procedimento mesmo do judiciário, é que quando a gente chega na frente do juiz, por exemplo, ele pergunta, né, quantos por cento o senhor tem capacidade de pagar por mês, né? Eu acho que pergunta um assinte, porque não é quantos por cento, claro que tem que se levar em conta a capacidade de pagamento, né, do alimentante, mas a gente tem que entender, vamos dizer, em caso de divórcio, né, um pai de família lá que a criança tem um custo mensal de R$5.000 por mês, né, e ele tem um salário muito maior que da mulher, então e daí chega na hora de fixar alimentos, ele sabe que o custo é 5 mil, mas ele diz, não, eu posso pagar 1.000. E o judiciário acaba acatando isso, sabe? Não levando em consideração o custo mensal dessa criança que era pago para ele enquanto estava casado. Então, aí se pergunta, por que que enquanto estava casado tinha condições de manter o filho e agora não tem mais? Né? Então, eu acho que a gente tem que evoluir ainda dentro do judiciário nessas questões. Acho que não é tanto questão de legislação, porque a legislação ela vem avançando no sentido da cobrança da pensão alimentícia, dessa questão toda, mas eu acho que é mais uma questão mesmo do próprio judiciário de entender o contexto dessa lei, entender o que que o legislador quer ao fazer o Pix pensão, por que que ele tem que fazer isso, né? Porque existe uma grande quantidade ainda de pessoas que sonegam seu patrimônio, que escondem seus rendimentos para não pagar a pensão alimentícia devida para os seus filhos, né? Isso é uma evolução que a própria sociedade também tem que ter. As pessoas que têm filhos têm que entender que os filhos são responsabilidade e que a pensão é um direito deles, né?
0: Muito bem. Stael, sobre os assuntos que conversamos, o Pix Pensão, a nova legislação sancionada que deve entrar em vigor no ano que vem, e sobre essa relação que falamos com relação ao pagamento da pensão alimentícia. Algum ponto que não abordamos e você gostaria de trazer à audiência da Tubá? O microfone é à sua disposição.
1: Não, eu só quero lembrar que além do Pix Pensão, eu já vi algumas pessoas comentando, então não vai mais ter prisão, né, por alimentos. O rito da prisão continua igual, porque às vezes a pessoa executa, o Pix Pensão passou por um, né, o juiz determinou que seja feito e por algum motivo ele não conseguiu fazer essa cobrança, fazer essa penhora, né, porque não deixa de ser uma penhora, ainda assim o alimentante tem direito ao pedido de prisão, né, que a prisão civil acaba se tornando o meio mais efetivo de cobrança dos alimentos, né, porque ninguém quer ir para cadeia. Embora alguns homens ainda, digo homens aqui porque são na maioria, né, porque pode ser mulher também, prefiram ficar lá 60 dias presos a pagar a pensão, mas eu particularmente nunca vi ninguém ficar os 60 dias. Geralmente é preso a família ou outras pessoas dão um jeito de efetuar o pagamento para a pessoa ser solta. Né?
0: É verdade, na hora ali do aperto se dá um jeito e aparece esse dinheiro.
1: Daí, o dinheiro aparece, sabe, Lucas? É uma coisa bem interessante, assim, não tem. Foi preso, o dinheiro aparece no mesmo dia.
0: É verdade, os milagres aí da legislação. Stael,
1: exatamente.
0: Obrigado pela disponibilidade, pela conversa conosco e seguiremos acompanhando essa questão do Pix Pensão até ela entrar em vigor e também outras questões no nível judiciário com relação ao direito da família. Um abraço, viu?
1: Abraço, obrigada, um abraço aos ouvintes.
0: Muito bem, conversamos com Stael Stipp, que é advogado especialista em direito da família, falando sobre a nova legislação conhecida como Pix Pensão, que foi sancionada e que deve entrar em vigor no ano que vem. Vai ter um período de adaptação das instituições bancárias, mas é o desconto automático na conta bancária da pensão, do benefício da pensão à conta do beneficiário ou do responsável legal. 5:32, vem chegando Daniel Panobianco com a previsão do tempo. A gente volta já com mais informações no Tubá Notícias, última edição.
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3: Municípios de Santa Catarina têm bastante nebulosidade nesta quinta-feira e possibilidade de chuva a qualquer momento, inclusive aqui sobre a nossa região. Os meteorologistas do CPTEC IMP não afastam possibilidade de acumulados mais importantes de até 30 milímetros até o final do dia de hoje. Toda essa instabilidade vai seguir ativa em Santa Catarina pelo menos até o próximo sábado. Municípios do litoral sul e do sul catarinense, mais em específico a área de Criciúma, podem receber muita chuva até o final de semana. As atuais simulações numéricas indicam que em alguns pontos o acumulado pode beirar os 200 milímetros, o que aumenta o potencial para alagamentos e possíveis deslizamentos de terra, algo que deve ser monitorado pelas defesas civis locais. O tempo melhora no domingo, dia 16, com elevação bem rápida da temperatura e, acredite, fará calor no início da semana que vem aqui sobre nós, antes de uma nova frente fria que deve trazer chuva e, de novo, o frio à nossa região. A temperatura máxima hoje não passa de 17 graus e a mínima na próxima madrugada vai apenas 15 graus em São Martinho, Siderópolis, Treviso, 13 de Maio, Uruçanga e Tubarão. Daniel Panobianco, da agência PD Radar, com exclusividade para Tubá FM.
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7: 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A hora certa.
9: Rádio Tubaia, a hora certa, 5:37.

0: Notícias, última edição. Vamos com o nosso giro de informações. Tudo que acontece é relevante aqui na nossa região sul de Santa Catarina. Você confere no nosso programa de segunda a sexta, das 5 às 6 horas da noite. Olha só, temos um áudio agora, uma prestação de contas do padre José Eduardo Bittencourt, da paróquia de Capivari de Baixo. Prestação de contas do valor arrecadado na campanha da compra de um carro para a missão na África. A campanha foi divulgada aqui na programação da Rádio Tubai. O padre José Eduardo de Capivari de Baixo faz agora a prestação de contas.
1: Saudações, sou o padre José Eduardo Bittencourt, da paróquia de Capivari. E tivemos a graça, né, de acolher o padre Pedro Jamba, irmão gêmeo do padre Paulo Ossi, que veio da Angola para celebrar os 25 anos de padre, e também encontrar o seu irmão gêmeo, que trabalha hoje como vigário paroquial na paróquia de Olhães. Então, logo da chegada do padre Pedro, né, nós soubemos da realidade da paróquia dele lá em Angola. Ele, com outro colega, trabalha numa paróquia, né, com 177 comunidades. E ainda até hoje não tem um meio de locomoção, nem carro, nem moto, nada. E isso nos chamou a atenção, né? E aí, conversando também com o senhor bispo, combinamos de fazer uma campanha, né, entre os padres. Então, cada paróquia recebeu uma carta, né? Também fomos no Rádio Tubá para o padre Pedro colocar um pouco a sua situação. Então, agora dia 11 de agosto ele voltou para Angola, já está lá. E deixou esse pedido. Então, até o dia de 11 de agosto, já tínhamos recebido, né, dos envolvidos, através do Pix da paróquia, R$72.000 e alguns centavos. E já entregamos para ele, levou em euro. Né? Então, a mensagem de hoje é para agradecer, através da Rádio Tubá, todos aqueles que participaram da campanha, que se sensibilizaram com a causa do padre Pedro, né? Ajudaram. E dizer que a campanha está aberta até o final do mês. E quem quiser ajudar ainda pode fazê-lo através do Pix da paróquia de Capivari. E ele foi embora muito agradecido, muito emocionado pela acolhida que se fez na Diocese de Tubarão, como o povo o acolheu. Ele ficou também muito alegre, né? Mesmo que não tenhamos batido a meta ainda, porque a meta é R$100.000, a gente já chegou perto já, estamos com 72, hoje mais dois, três padres já também sinalizaram, estamos com 75.000, né? Para que a gente consiga com R$100.000, que ele possa lá comprar um carro bom para a missão. Então, em nome do padre Pedro, também do padre Paulo Ossi, né? Quero agradecer a todos que, de uma forma ou de outra, se fizeram próximos do padre Pedro, próximos da missão e próximos de Jesus. Lembro que a missão é feita com três partes do corpo, simbolicamente: com os pés dos que vão, com os joelhos dos que rezam e com as mãos daqueles que colaboram. Então, nós, com o padre Pedro, também somos missionários na África. Então, que a missão dele seja profícua, né? E que nós continuemos em comunhão, sendo também solidários. E a você, que através da Rádio Tubá soube da notícia, e você que de alguma forma ajudou, nossa gratidão. Abraços.
0: Muito bem, esse foi o padre José Eduardo Bittencourt, pároco da paróquia de Capivari de Baixo, falando sobre esta campanha de arrecadação para a aquisição de um veículo para esta paróquia na África, já com R$75.000 arrecadados, ressaltando sempre a solidariedade e a participação da comunidade na nossa diocese de Tubarão. 5 horas com 42 minutos, outra que esteve em nossas manchetes, essa informação agora de segurança. Empresário é investigado por suspeita de liderar esquema com peças de origem ilícita. A Polícia Civil realizou na manhã desta quinta-feira a Operação Galpão Oculto, que investiga um empresário de Tubarão suspeito de comandar um grupo envolvido na comercialização de peças automotivas de origem ilícita. Ao todo, foram cumpridas 18 ordens judiciais, sendo 13 mandados de busca e apreensão e 5 de prisão. Durante a investigação, os policiais localizaram em Gravatal um galpão onde eram armazenadas dezenas de peças automotivas de origem ilícita. Segundo a Polícia Civil, o empresário investigado é proprietário de uma das maiores autopeças de Tubarão e é apontado como líder do grupo criminoso. Ele já havia sido preso anteriormente em duas ocorrências semelhantes. A investigação teve início após a localização do galpão em 7 de maio, durante diligências relacionadas a um caso de furto de cargas. No imóvel, foram encontrados componentes provenientes de veículos furtados e roubados, além de peças com sinais identificadores suprimidos. A operação contou com a participação da Delegacia de Furtos e Roubos de Veículos, da Delegacia de Furtos e Roubos de Cargas, da Divisão de Investigação Criminal de Tubarão e da Delegacia de Polícia de Gravatal. Então, mais uma operação contra a comercialização de peças furtadas e roubadas na região e um empresário que já havia sido preso duas vezes. Provavelmente você já ouviu sobre esse caso, foi capturado novamente nesta quinta-feira, graças a uma operação da Divisão de Investigações Criminais da Polícia Civil de Tubarão, inclusive com um galpão de peças roubadas encontrado no município de Gravatal. 5 horas com 44 minutos, rápida pausa aqui no Tubar Notícias, última edição. Na volta, mais informações, reportagens sobre Bolsa Cultura e outros detalhes da nossa região.
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0: Notícias, última edição. Um abraço pra turma aqui no nosso WhatsApp, Pit Marques registrando a audiência. A Marilda também conosco. Chove aí, Lucas, por aqui chove. Aqui tá caindo uma carga d'água, viu? E vai longe, parece essa chuva. Abraço pra turma ligada conosco no 48-3626-5177. Pessoal no YouTube também, um abraço. Pode registrar aí a audiência, mandar seu recado que estamos sempre de olho. Olha só, tivemos uma notícia importante divulgada, um comunicado oficial divulgado pela nossa diocese nesta quinta-feira. O Tribunal Diocesano de Criciúma terá competência para julgar causas canônicas da Diocese de Tubarão, documento assinado pelo nosso bispo diocesano, Dom Adilson Pedro Buzin. Aos reverendíssimos padres, diáconos, religiosos e religiosas, seminaristas e a todos os fiéis da Diocese de Tubarão, com alegria comunico que a Santa Sé, por meio do Supremo Tribunal da Assinatura Apostólica, acolheu o pedido por nós apresentado e concedeu competência ao Tribunal Diocesano de Criciúma para exercer, em primeira instância, a jurisdição sobre todas as causas canônicas provenientes da Diocese de Tubarão. Conforme decreto do Supremo Tribunal da Assinatura Apostólica, comunicado pelo ofício número 2283/26, de 22 de junho de 2026, o Tribunal Diocesano de Criciúma será competente para julgar causas matrimoniais, penais, cantecisas e demais matérias de competência dos tribunais eclesiásticos relativos à nossa Diocese. Essa decisão foi solicitada pela Diocese de Tubarão após cuidadosa reflexão pastoral e administrativa e recebeu a aprovação da Santa Sé. Trata-se de um importante passo para proporcionar maior proximidade e celeridade na administração da justiça eclesiástica em nossa igreja particular. As causas atualmente em tramitação junto ao Tribunal Interdiocesano de Florianópolis observarão integralmente as determinações constantes do decreto da assinatura apostólica quanto à eventual transferência ou permanência naquele tribunal, respeitando-se o estágio processual de cada processo. Nesta oportunidade, comunico também que em 9 de julho de 2026 foi nomeado defensor do vínculo e promotor de justiça do Tribunal Eclesiástico de Criciúma, o reverendíssimo Padre Rafael Uliano, presbítero desta diocese de Tubarão, que passa a integrar oficialmente a equipe daquele tribunal, colaborando no serviço de administração da justiça da igreja nas dioceses de Criciúma e Tubarão. Manifesto minha gratidão ao Tribunal Interdiocesano de Florianópolis pelos muitos anos de dedicado serviço prestado à nossa diocese, bem como ao Tribunal Diocesano de Criciúma, que generosamente acolhe esta nova missão. Peço a todos que acompanhem esta nova etapa com suas orações para que a justiça canônica continue sendo expressão da verdade, da caridade e da solicitude pastoral da igreja. Invocando sobre todos a proteção da bem-aventurada Virgem Maria, concedo minha bênção. A nota assinada pelo bispo diocesano Dom Adilson Pedro Buzin no dia 12 de agosto de 2026, ontem, quarta-feira. Comunicado, então, o Tribunal Diocesano de Criciúma agora terá competência para julgar causas canônicas da Diocese de Tubarão. Agora, 5:50. Temos um trecho da reportagem do Ramon Silveira sobre o Bolsa Cultura, aulas iniciadas aqui em Tubarão. A gente vai ouvir e ver também em vídeo no canal do YouTube, para quem está ligado na nossa live, um trechinho para despertar sua curiosidade. Para quem quiser assistir inteira, a reportagem de mais de 15 minutos está disponível no canal do YouTube aqui da Rádio Tubar. Vamos agora com Ramon Silveira.
1: Tubar FM 104.9, eu estou com o presidente da Fundação Municipal de Cultura, o Alisson. Olá, presidente, tudo bem? Porque aqui tem cultura para valer, presidente Alisson.
2: Ramon e os queridos ouvintes da Rádio Tubar, é um grande alegria, né? Um grande orgulho estar aqui recebendo a equipe de vocês da rádio. E aqui tem cultura para valer, com certeza, né?
1: Que beleza, aqui tem cultura para valer. Esse é o slogan que o senhor adotou?
2: É, a Fundação de Cultura, né? Pegou o gancho do Obras para Valer, do prefeito Sorato, do vice Denis, e trouxemos o Cultura, aqui tem Cultura para Valer, que a Fundação de Cultura está oferecendo, né, além de todos os serviços que a Fundação já oferecia, retornamos com o tão sonhado programa Bolsa Cultura, oferecendo aula de violão, aula de teatro, né, aula de canto e futuramente outras modalidades como dança, artesanato, pintura. Então faz jus ao slogan, né? Aqui tem cultura para valer.
1: Verdade. Então vamos repetir: aula de teatro, violão, dança também?
2: Dança futuramente. Hoje a gente está oferecendo, as aulas já iniciaram, né? Iniciaram na segunda, dia 10, né? Canto, teatro e violão.
1: Canto, teatro e violão. E ainda dá para se inscrever? Ainda tem vaga ou não, ô presidente Alisson?
2: Sim, Ramon. As inscrições, elas nunca se encerram, né? É claro que agora já estamos com todas as turmas lotadas em todos, praticamente todos os períodos, né? E quem tem interesse, né? A criança, porque a faixa etária começa a partir dos 7 anos e vai até a idade adulta, o jovem, o idoso, né? Pode vir fazer aula aqui. E as inscrições continuam abertas pelos canais, né, oficiais da Fundação de Cultura, que é o telefone, né, daqui da Fundação de Cultura, o e-mail também, que a gente, eu acredito que ele vai estar aqui, né, na legenda, e também vindo aqui em loco, né, fazendo a sua inscrição aqui na sede da Fundação de Cultura, e essas pessoas vão ser incluídas numa lista de espera, né? Assim que vai surgindo vagas, a gente vai chamando pela ordem de inscrição ali, mas todo mundo ainda está convidado e as inscrições continuam abertas, assim.
1: E não paga nada. Inscrições gratuitas, né? Porque aqui tem cultura para valer. É realmente aí, né, uma ação da Secretaria de Cultura, através do presidente da Fundação Municipal de Cultura, o Alisson. Alisson, vamos mostrar aqui, né, a fundação?
2: Vamos sim. Vamos caminhar pela fundação, mostrar as salas de aula. Ainda estamos no processo de reforma de algumas salas, né? Uhum. Mas já tá, a aula já está acontecendo, já estamos recebendo toda a população aqui.
1: Joia, então nós vamos chegar primeiramente na sala de teatro, né, presidente?
2: Isso, vamos lá.
1: Por aqui, então. Bora. Então, vem conosco, né? Bora a gente entrar aqui, né, na Secretaria de Cultura. O pessoal está tendo aula, alguns alunos. Vamos entrar em silêncio.
2: Vamos invadir a aula de teatro com a professora Juliana Cascais.
1: Exatamente. Então, aqui Rádio Tubar, 104.9 FM. Estamos chegando aqui, né? Primeiramente, dando bom dia para vocês. Bom dia, professora.
3: Bom dia.
1: Né? Saber aqui como é que funcionam as aulas. Bom dia, professora Juliana. Tudo bem?
3: Tudo bem. As aulas funcionam aqui na Fundação Municipal de Cultura. Quem tiver interesse pode vir se matricular aqui pessoalmente, que ainda temos algumas vagas para as turmas de teatro. Então é só vir até aqui, preencher a fichinha, que nós vamos sair entrando em contato.
1: Então tá certo. Obrigado. Né? Vamos ver quem quer falar, quem pode falar. Hã? Pode ser você? Né? Olá, tudo bem? Seu nome?
4: Maite.
0: Muito bem, um trecho da reportagem do Ramon Silveira sobre Bolsa Cultura. O secretário Alisson falou aqui no Tubar Notícias na segunda-feira. O Ramon também esteve lá, fez a reportagem, mostrou a estrutura para as aulas do Bolsa Cultura. E a reportagem em vídeo completa está disponível no canal do YouTube da Rádio e TV Tubar. Agora quem vem chegando é Giovanni Martins. Vamos com o Giro Esportivo.
5: No esporte, destacando o Ercílio Luz. Leão do Sul que segue contratando de olho na Copa Santa Catarina. O Ercílio confirmou a contratação do atacante Brou. Ele tem 25 anos e chega com contrato até o fim da Copa Santa Catarina. Ex-jogador do Blumenau. O Ercílio renovou com Samuel Andrade, volante que teve destaque na Série B do Catarinense. Ele assinou até o fim do próximo campeonato catarinense da Série A. O Ercílio confirmou a contratação do goleiro Léo Al. Ele tem 26 anos e tem contrato até o fim de março de 2027. O Leão confirmou a contratação do lateral esquerdo Rafael Verrone. Ele tem 27 anos e o seu contrato inicialmente vai até o fim da Copa Santa Catarina de 2026. O Ercílio Luz deverá anunciar mais reforços ainda nos próximos dias. O objetivo do time tubaronense é manter um elenco forte e buscar vaga no próximo Campeonato Brasileiro da Série D. A estreia do Ercílio na Copa Santa Catarina está confirmada para o próximo dia 30, domingo, 15h, no Aníbal Costa, contra o Metropolitano de Blumenau. São as informações com o repórter Giovanni Martins.
0: Obrigado, Giovanni. Contagem regressiva para a estreia do Ercílio Luz na Copa Santa Catarina, marcada para o dia 30 de agosto contra o Metropolitano no estádio Aníbal Torres Costa, aqui em Tubarão. Agora às 5h57, vamos chegando ao fim do Tubar Notícias, última edição desta quinta-feira. Agradeço de coração você que está sempre ligado conosco, nos dá o privilégio da audiência. Curte aqui o nosso informativo diário na apresentação deste que vos fala, Lucas Marques, e nos trabalhos técnicos do Davi Henrique. Vem chegando agora os sinos da Catedral, depois tem a turma do esporte com o Show de Bola. Segue conosco na 104.9 FM. Aquele abraço e fiquem com Deus.

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anjo do Senhor anunciou a Maria, e ela concebeu do Espírito Santo. Ave Maria, cheia de graça, o Senhor é convosco. Bendita sois vós entre as mulheres, e bendito o fruto do vosso ventre, Jesus. Santa Maria, Mãe de Deus, rogai por nós, pecadores, agora e na hora de nossa morte. Amém. Eis a serva do Senhor, faça-se em mim segundo a vossa palavra. Ave Maria, cheia de graça, o Senhor é convosco. Bendita sois vós entre as mulheres, e bendito o fruto do vosso ventre, Jesus. Santa Maria, Mãe de Deus, rogai por nós, pecadores, agora e na hora de nossa morte. Amém. E o Verbo divino se encarnou e habitou no meio de nós. Ave Maria, cheia de graça, o Senhor é convosco. Bendita sois vós entre as mulheres, e bendito é o fruto do vosso ventre, Jesus. Santa Maria, Mãe de Deus, rogai por nós, pecadores, agora e na hora de nossa morte. Amém. Rogai por nós, Santa Mãe de Deus, para que sejamos dignos das promessas de Cristo. Oremos. Infundi, Senhor, como vos pedimos, a vossa graça nas nossas almas, para que nós, que pela anunciação do anjo conhecemos a encarnação de Cristo, vosso Filho, pela sua paixão e morte na cruz, sejamos conduzidos à glória da ressurreição. Por nosso Senhor Jesus Cristo, vosso Filho, que é Deus convosco na unidade do Espírito Santo. Amém. Em nome do Pai, do Filho e do Espírito Santo. Amém. Hoje é quinta-feira, dia 13 de agosto. A igreja celebra Santa Dulce Lopes Pontes, o anjo bom da Bahia, essa santa nascida aqui no Brasil. O Evangelho de São Mateus, no capítulo 18. Naquele tempo, Pedro aproximou-se de Jesus e perguntou: Senhor, quantas vezes devo perdoar se meu irmão pecar contra mim? Até sete vezes. Jesus respondeu: Não te digo até sete vezes, mas até 70 vezes 7, porque o reino dos céus é como um rei que resolveu acertar as contas com seus empregados. Quando começou o acerto, trouxeram-lhe um que lhe devia uma enorme fortuna. Como o empregado não tivesse com que pagar, o patrão mandou que fosse vendido como escravo, junto com a mulher e os filhos, e tudo o que possuía, para que pagasse a dívida. O empregado, porém, caiu aos pés do patrão e, prostrado, suplicava: Dá-me um prazo e eu te pagarei tudo. Diante disso, o patrão teve compaixão, soltou o empregado e perdoou-lhe a dívida. Ao sair dali, aquele empregado encontrou um dos seus companheiros que lhe devia apenas 100 moedas. Ele o agarrou e começou a sufocá-lo, dizendo: Paga o que me deves. O companheiro, caindo aos seus pés, suplicava: Dá-me um prazo e eu te pagarei. Mas o empregado não quis saber disso. Saiu e mandou jogá-lo na prisão até que pagasse o que devia. Vendo o que havia acontecido, os outros empregados ficaram muito tristes. Procuraram o patrão e lhe contaram tudo. Então o patrão mandou chamá-lo e lhe disse: Empregado perverso, eu te perdoei toda a tua dívida, porque tu me suplicaste. Não devias tu também ter compaixão do teu companheiro, como eu tive compaixão de ti? O patrão indignou-se e mandou entregar aquele empregado aos torturadores até que pagasse toda a sua dívida. É assim que meu Pai, que está nos céus, fará convosco, se cada um não perdoar de coração ao seu irmão. Ao terminar esses discursos, Jesus deixou a Galileia e veio para o território da Judéia, além do Jordão. Palavra da salvação. Glória a vós, Senhor. Nesses anos de sacerdócio, eu já ouvi muitas vezes pessoas dizerem assim: Padre, eu acho que eu não perdoei porque eu não esqueci. Então hoje eu começo fazendo uma pergunta para você. Afinal de contas, o que é perdoar? Há muitas pessoas que guardam mágoas por uma vida inteira e acabam se tornando reféns delas. Inclusive, conheço famílias que estão distantes há anos, amigos que já não se falam, pessoas que no fundo se amam muito, mas continuam separadas porque o perdão nunca aconteceu. Pense no tempo que se perde, pense nas oportunidades que se deixam passar, pense nas distâncias que se criam entre pessoas que se amam. E tudo isso porque em algum momento o coração não conseguiu dar o passo do perdão. E talvez a primeira coisa que nós precisamos entender é justamente esta:
Perdoar não é esquecer. Perdoar é escolher que aquela ferida já não terá autoridade sobre o seu presente, porque o tempo por si só não cura nada. O que cura é o modo como nós decidimos lidar com aquilo que aconteceu. Quantas pessoas continuam carregando dentro de si um acontecimento que já ficou lá atrás, que já faz tantos anos que aconteceu? E a vida segue, as circunstâncias mudam, mas a dor permanece viva dentro do coração. E sem perceber, nós vamos vivendo amarrados a um episódio que já passou, como se o passado ainda tivesse o direito de governar o nosso presente. E aqui está um ponto muito importante. Muitas vezes, quem nos feriu já seguiu com a sua própria vida, enquanto nós continuamos presos ao que aconteceu. O ressentimento, ele tem esse poder silencioso. Ele ocupa espaço dentro da alma e ele vai roubando a nossa paz. A pessoa pensa que está punindo o outro, mas na verdade está mantendo a própria vida aprisionada ao acontecimento. Por isso alguém já disse uma frase muito verdadeira: guardar ressentimento é como segurar uma brasa esperando que o outro se queime. E quem se machuca primeiro é quem segura a brasa. O perdão, ao contrário, é abrir a porta dessa cela interior e perceber que quem precisava sair dali era justamente você. É por isso que o evangelho de hoje, ele nos conduz a um grande aprendizado espiritual. O perdão não é um sentimento que aparece de repente. O perdão é uma decisão. E quem espera sentir vontade de perdoar, talvez nunca dê esse passo, porque o perdão, ele começa quando alguém decide não alimentar aquela dor. E aqui está uma verdade que muda muita coisa. Perdoar não diminui ninguém. Perdoar liberta. E quem perdoa não está absolvendo o erro do outro, está salvando o seu próprio coração. Porque no fundo a vida fica mais leve quando nós aprendemos esse segredo do evangelho. Guardar mágoas pesa, mas quem aprende a perdoar, aprende também a viver com mais liberdade.

Existe uma última pergunta que cada um de nós precisa enfrentar com muita verdade, com muita sinceridade. Por que nós esperamos tanto para perdoar? Quantas histórias ficam suspensas? Quantos encontros deixam de acontecer? Quantos abraços deixam de ser dados porque alguém decidiu permanecer preso à própria dor? Eu quero dizer para você que a vida é curta demais para ser vivida dentro de prisões emocionais. O perdão, ele não muda o que aconteceu, mas ele muda profundamente quem nos tornamos depois do que aconteceu. Quem aprende a perdoar descobre algo muito simples e ao mesmo tempo muito profundo. A paz vale mais do que ter razão. No fundo, perdoar é isso. É quando o coração ele deixa de viver olhando para a própria ferida e começa finalmente a olhar para a própria vida. Não se esqueça dessa verdade e procure perdoar. E nesse momento, eu convido você para orar comigo. Senhor Jesus, diante de ti eu reconheço que o meu coração nem sempre é livre. Há lembranças que ainda me visitam, há situações que voltam à memória

um orgulho silencioso, alguma dificuldade de dar esse passo. Toca, Senhor, o meu interior, transforma aquilo que ainda precisa ser transformado. Que a tua presença me ajude a viver com mais liberdade e que ao longo dessa jornada meu coração encontre em ti a paz que tantas vezes eu procurei em outros lugares. Esse dia, Senhor, dá-me a tua bênção. Eu preciso do teu perdão e da tua paz. Amém. Em nome do Pai, do Filho e do Espírito Santo. Amém.

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0: meus amigos, muito boa noite, aquele abraço, um abraço para você que está acompanhando aqui o programa Show de Bola. Estamos chegando com as principais informações esportivas das últimas horas e tem muitas novidades hoje aqui no programa Show de Bola. Por exemplo, Ercílio Luz segue contratando e renovando com jogadores do clube. Daqui a pouquinho as informações nas últimas horas do que aconteceu no Leão do Sul e sempre aí, como eu disse, apresentando e também renovando jogadores. Então, eles estão fazendo ali o seu trabalho. O Tubarão segue a sua preparação para o Sub-16. Hoje os meninos fizeram trabalho na Vila e daqui a pouco a gente fala sobre as informações do Tubarão também. O Ercílio Luz, que visa a Copa Santa Catarina, a profissional, e o Tubarão, que se prepara para estrear na Copa Santa Catarina Sub-16. Nós vamos falar aqui dentro do programa. Ainda no programa de hoje, vamos trazer aqui informações referente ao Joinville, que conhece as datas e horários das finais da Copa do Brasil, ainda de futsal, né? Criciúma não vence Goiás há quase 10 anos. É isto mesmo, quase 10 anos o Criciúma não passa pelo Goiás, o próximo adversário. Zagueiro do Avaí relata tensão no Kuwait. É verdadeira loucura, diz ele. Mais eficiente do Figueira destaca reservas. Ficar sempre atento. Criciúma mira em retorno mais sólido. Podemos mais, diz a direção, a comissão técnica do Tigre, que falando sobre este assunto. Vamos falar também sobre a demissão de Zubeldia. Criou um desconforto lá no Fluminense. Uns queriam a demissão dele, outros não. Ele acabou sendo demitido e a gente fala sobre isso também dentro do programa Show de Bola de hoje. Hoje tem na Libertadores da América, também tem brasileiros em campo. Mirassol vai estar em campo, Corinthians também. Na Sul-Americana, a mesma coisa. Vasco e Botafogo estarão em campo na Sul-Americana hoje. E são brasileiros aí tentando, né, a vaga na próxima fase, tanto da Libertadores quanto da Sul-Americana. Vamos falar também dos resultados de ontem, inclusive do clássico brasileiro entre o Cruzeiro e a equipe do Flamengo. O Show de Bola tem especialmente a apresentação de Antônio Faustino com participação do Paulo Garcia. Também tem a sonoplastia do Davi Henrique, a direção geral da emissora é do padre Rafael Uliano, sendo que o Paulo Garcia é o diretor de esportes. E por falar em direção geral, por muitos anos a gente falou assim, ó, a direção geral é do padre Raimundo Ghisoni. Por que que eu estou falando isso? Porque hoje ele estaria de aniversário, 13 de agosto, o aniversário seria o aniversário do padre Raimundo Ghisoni, que hoje já está ao lado de Deus, né? Já está na eternidade o nosso padre, o sempre lembrado padre Raimundo Ghisoni. A todos, então, uma boa noite, aquele abraço e boa noite para você também, Paulo Garcia. Boa noite.
1: Alô, Antônio Faustino, muito boa noite a você, muito boa noite aos amigos que acompanham o programa Show de Bola nesta quinta-feira aqui na Super Tubá.
0: É isso aí. Antes de trazer as primeiras informações, eu quero mandar um abraço, um alô para a dupla de gêmeos ali da Vila Padre Itamar, o Marcos e o Márcio. Eram três, né? Porque a dona Albertina também era grande fã do programa Show de Bola, mas infelizmente ela partiu, né? Na semana passada, e agora tem os gêmeos Marcos e Márcio ali da Vila Padre Itamar, grandes ouvintes aqui do programa Show de Bola, torcedores do Clube Atlético Tubarão, a duplinha ali que está sempre ligada com a gente. Aquele abraço, obrigado pelo carinho e muito obrigado pela sintonia. O Criciúma não vence o Goiás há quase 10 anos. Criciúma e Goiás se enfrentam neste sábado às 16 horas na rodada da Série B do Campeonato Brasileiro. O time catarinense busca a vitória para se isolar na liderança e quebrar o tabu desde o último resultado positivo, que foi em 2017. Na história, as duas equipes se enfrentaram 33 vezes, com retrospecto equilibrado de 8 empates, 14 vitórias carvoeiras e 11 resultados positivos para o Goiás. Na temporada passada, empataram em 1-1 na Serrinha e o Goiás levou a melhor no Heriberto Ilze, vencendo pelo placar de 2-1. Em 2017, no Heriberto Ilze, última vitória do Tigre, Goiás e Criciúma disputaram também a Série B do Campeonato Brasileiro. O único gol da partida foi anotado por Diego Giareta e a equipe era comandada por Luiz Carlos Vinck. Faz tempo, hein? Mas essas estatísticas é só pra gente citar mesmo, porque não tem nada a ver com o jogo de sábado e o negócio é buscar a vitória do Criciúma sábado, não é, Paulo Garcia?
1: Depois de uma derrota, né? Fora de casa para o Atlético, o Criciúma vai tentar a reabilitação exatamente contra o Goiás, que é um adversário realmente muito complicado. A estatística realmente ela serve para mostrar o que é a história, né? O futuro a Deus pertence. Aí a situação pode ser outra, mas há um equilíbrio grande aí, não há como negar, entre Goiás e Criciúma, que às vezes estão na Série A, outras vezes na Série B, mas são duas grandes equipes, duas grandes forças do futebol nacional. E a gente espera então a reabilitação da equipe do Criciúma nessa partida aí, para depois de muito tempo, quem sabe, uma vitória do Tigre aí diante do seu adversário.
0: É verdade, Paulo Garcia. Ô Paulo, pois é, você está viajando aí por parte do Brasil, mas no sábado você vai estar no Maracanã, transmitindo Fluminense e Palmeiras, às 4:30 da tarde começa o jogo, é jogo do Campeonato Brasileiro. E o Fluminense vem aí desfalcado do seu treinador, o Zubeldía foi demitido hoje. Nos fale aí desse jogo, desta transmissão do próximo sábado, enfim, da rapaziada que está aí nos apoiando, como é que está preparando tudo isso, Paulo Garcia?
1: O Fluminense, na verdade já havia uma ala na torcida e até na direção do Fluminense que não concordavam mais com os métodos do Zubeldía. Começou fazendo um trabalho muito bom à frente da equipe, mas depois parece que perdeu a mão, perdeu o controle. E o Fluminense não vinha bem aí nos últimos jogos. Agora, no próximo sábado, contra o Palmeiras, talvez o Fluminense não tenha ainda o seu técnico definitivo, e pode ser que ele vá com uma comissão técnica, aquela permanente, né? Um auxiliar técnico permanente para a partida contra o Palmeiras, que é um jogo difícil, complicado. A gente sabe da força do Verdão de São Paulo, jogando em qualquer lugar, inclusive no Maracanã, contra o Fluminense, que vem talvez remotivado até com a contratação aí de um técnico, ou buscando um profissional para substituir o Zubeldía. Agora, uma coisa eu tenho certeza, vai ser um grande jogo, vai ser um jogo realmente de tirar o fôlego, e a gente vai estar transmitindo. Hoje eu estou aqui em Maceió, e daqui um pouco, claro, a gente vai falar sobre o jogo do Avaí, né, que aconteceu contra o CRB, foi anteontem, e até agora ainda repercute essa vitória do CRB sobre o Avaí da Série B do Campeonato Brasileiro, CRB aqui da cidade de Maceió. Mas, logicamente que o nosso assunto principal hoje aqui e até sábado é esse jogo do Fluminense contra o Palmeiras, que estaremos transmitindo aqui na Super Tubá, em nome de Elétrons Materiais Elétricos. 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Daqui um pouco eu falo mais um pouquinho aqui de Fluminense e Palmeiras e falo também sobre outras empresas parceiras da transmissão da Super Tubá no próximo sábado a partir das 16h30. Antônio Faustino.
0: Tá certo, Paulo Garcia. Daqui a pouco a gente fala mais também sobre a demissão do Zubeldia e o que o Fluminense está preparando aí. Claro que para sábado vai ser muito difícil ter um treinador já contratado à beira do gramado, mas de repente pode ter alguém lá no Maracanã, né? Nos camarotes do Maracanã, já vendo algo diferente. Mas tudo isso a gente vai conversar mais aí durante o programa, como você mesmo falou, deste jogo importantíssimo que vai acontecer lá no Rio de Janeiro e com transmissão aqui pela Rádio Tubá. Olha, um zagueiro do Avaí relata tensão no Kuwait durante conflito entre Irã e os Estados Unidos. No Avaí, Reinaldo enfim conseguiu jogar futebol, o que não acontecia desde o ano passado. Isso porque após o acesso com o Remo em 2025, o zagueiro foi para a Arábia Saudita, né? E devido à guerra entre Irã e Estados Unidos, ele não teve oportunidade para entrar em campo. Chegou no Kuwait com a expectativa, queria ter cumprido o meu contrato de 1 ano e meio, mas em 5 dias começaram os ataques lá na cidade do Kuwait. A perspectiva de jogar mudou em coisa de 2 semanas. Escutar barulho de bomba, alarme de madrugada, isso muda qualquer pessoa, explica Reinaldo, que hoje veio para o Avaí. Ninguém merece, né, o Paulo Garcia, uma situação dessa, né? Mas o Reinaldo agora está feliz e vai defender a equipe do Avaí, ou está defendendo a equipe do Avaí.
1: Pois é, o problema é o seguinte, né? O jogador brasileiro aqui, ele fica de olho sempre na possibilidade de atuar fora do país. Aproveitar o mercado aí que é favorável aos jogadores brasileiros. Uns vão para a Rússia, eu não sei, se eu jogasse bola, eu acho que eu não iria para uma região assim, nem por muito dinheiro, viu? Sair da tranquilidade de um país como o Brasil, ir para a Rússia, Ucrânia, lá para a Arábia Saudita, para os países que normalmente se envolvem em conflitos, em guerras, é difícil, é complicado, a família se preocupa, e principalmente quando o jogador também leva a família, né? Leva os familiares, como ocorre aí com alguns. O Reinaldo não é diferente, foi para uma região em guerra e naturalmente ele perde toda a sua tranquilidade e mais, perde até a possibilidade de apresentar, de praticar a sua profissão, que é o futebol. Com o seu retorno para o Brasil, tomara que ele tenha um pouco mais de tranquilidade e que ajude o Avaí, inclusive, a sair de uma situação complicadíssima na Série B do Campeonato Brasileiro. Boas-vindas, viu, Reinaldo?
0: É verdade, Paulo Garcia. Pois é, você queria falar sobre esse resultado, como repercutiu aí em Maceió, esta derrota do Avaí para o CRB, né? Claro que o pessoal do CSA estava secando o conterrâneo, mas não deu. O CRB veio aqui, venceu a equipe do Avaí e complicou cada vez mais a equipe havaiana. O que é que se fala aí em Maceió sobre esta vitória, Paulo Garcia?
1: É claro que a repercussão aqui foi muito positiva. A gente conversa com as pessoas aqui que gostam de futebol e principalmente aqueles que torcem pelo CRB, né? Tem muita gente aqui que torce também pelo CSA, mas quem torce para o CRB ficou muito feliz com essa vitória fora de casa. Poucos até acreditavam que isso não aconteceria, achavam que a coisa seria ainda um pouco mais difícil do que foi, um pouco mais complicado, mas a vitória aconteceu e o torcedor do CRB hoje Ontem já estava muito feliz por aqui, hoje também, e aguardando aí a sequência do campeonato, na expectativa de que o CRB possa continuar conquistando resultados positivos e que regresse à Série A do Campeonato Brasileiro, né? Onde ele esteve durante muito tempo. Mas o CRB é daqueles times tipo Criciúma, Goiás, o Avaí, chega na Série A e é difícil a permanência, né? Mas o importante também é retornar, mesmo que tenha caído, retornar, e seja para ficar um ano, dois, três ou cinco anos, mas o importante é estar de volta à Série A. É o que quer o torcedor também do CRB aqui de Maceió.
0: É verdade. E o Avaí, infelizmente, né? O torcedor do Avaí também tinha esta expectativa, mas infelizmente, eu repito, a grande expectativa do Avaí agora é escapar da degola, né? É não cair para a Série C, para fazer clássico da capital lá naquela série que ninguém quer ali, né?
1: Eles querem fazer clássico na, se desse, se fosse possível, na Série A do Campeonato Brasileiro. Não dá, tá difícil. O Avaí está na B ameaçado de cair para C, e o Figueirense está na C ameaçado de continuar na C, né? Tá muito difícil o acesso para a Série B. Então, pelo menos se o Figueirense tivesse aí alguma condição de subir para a Série B, com a queda do Avaí para a Série C, pelo menos a gente continuaria tendo um da capital na Série B, mas parece que isso é improvável. Então o Avaí está difícil de permanecer e o Figueirense mais difícil ainda de subir. Está complicado o negócio.
0: É verdade, está bem complicadinha a vida da turma ali da capital do estado. Está feia a coisa, não tem grana, não, pessoal tem problemas seríssimos, infelizmente é o que está acontecendo ali na capital neste momento, né? O Erci Futebol Clube, o Erci Lúcia, segue contratando e renovando com jogadores que já estavam no clube. É o caso, por exemplo, o Rafael Verrone, é um jogador anunciado hoje. O Erci Lúcia anunciou a contratação do lateral esquerdo Rafael Verrone, de 27 anos. O atleta, que chega ao Leão do Sul com vínculo contratual até o fim da disputa da Copa Santa Catarina. Verrone traz no currículo o título da Série C do Campeonato Brasileiro com o Ituano em 2021 e o acesso para a mesma divisão com o Itabaiana em 2024. No futebol paulista, conquistou o acesso para a Série A2 do Campeonato Paulista com o São José em 2023, além de ter sido vice-campeão da Copa Paulista no mesmo ano. Com dupla nacionalidade, brasileira e italiana, o lateral esquerdo também acumulou passagens por Água Santa, o Santo André, o Anápolis e a Caldense. Também passou, foi formado nas categorias de base do São Paulo. Você falava outro dia que tinha um lateral esquerdo na cidade, e era esse, né, Paulo Garcia? Era o Verrone que você recebeu uma informação de que o Erci Lúcia teria contratado um lateral esquerdo.
1: O último clube dele, se não me engano, é o Água Santa, né? Confirma aí, não. Eu acho que é jogador do Água Santa, com um currículo bem interessante e que vem pro Ercílio para substituir um cara que para mim era um dos melhores do time, o Dudu, lateral esquerdo. Então a gente espera que o Rafael venha e que supra a necessidade deixada com a saída do Dudu. E que o Ercílio continue, né, tendo pelo setor ali um jogador bem atuante, um jogador eficiente, como foi esse Dudu que eu falei há pouco. E que seja bem-vindo também o Rafael, né?
0: Isso, mas tem mais anúncio aqui. O Ercílio Luz anunciou a contratação por empréstimo do meia Caetano, de 24 anos. O atleta pertence ao Red Bull Bragantino e chega ao Leão do Sul com vínculo até o fim da Copa Santa Catarina. Caetano foi eleito a revelação do Campeonato Paulista da Série A3 e integrou a seleção na competição pelo Red Bull Bragantino. Red Bull Bragantino 2, né, que é o segundo time do Red Bull, em 2024. Na atual temporada, o meia estava no Azures, também por empréstimo. Além do clube paranaense e do Red Bull Bragantino, Caetano acumula passagens por Blumenau, Boa Vista do Rio de Janeiro, São Bernardo e Botafogo de São Paulo. É mais uma presença aqui, né? O meia Caetano, que é bem possível que ele chegue ali para aquele, para aqueles jogadores que saíram, como o Pimenta, por exemplo, né, Paulo Garcia?
1: Sim, sim, o Ercílio tem que reforçar. E certamente o Diego Coppi, que é bastante experiente aí, já subiu com algumas equipes e agora também com o Ercílio Luz. Ele está formando bem aí, com certeza, o time para a Copa Santa Catarina. É mais um jogador, o Caetano, que tem um currículo bem interessante, esse um pouco mais conhecido, né? Do Azures e de outros clubes aí pelos quais ele passou, fazendo bons trabalhos. E o Ercílio realmente, pelo que está fazendo aí na montagem da equipe, vai com tudo em busca do título da Copa Santa Catarina. E eu penso que tem que ser assim mesmo, né? Se é para entrar, tem que ser para brigar pelo título até o fim, como ele fez aí na Série B do Campeonato Catarinense, e teve êxito, muito interessante a campanha do Ercílio na Série B, e que seja assim também na Copa Santa Catarina. A gente sabe da importância que tem essa competição para as expectativas do Ercílio em termos de futuro, principalmente em termos de 2027.
0: É verdade. E agora à tarde, por volta de 15 horas e 30 minutos, o Ercílio Luz anunciou a renovação de contrato do zagueiro Rocha até o fim da Copa Santa Catarina. Experiente e polivalente, Rocha fez 10 partidas e atuou como zagueiro lateral durante a campanha do acesso e do título. Como gesto de continuidade ao trabalho, o defensor já projeta novos objetivos com a camisa do Leão do Sul. É uma boa renovação, Paulo Garcia, o Rocha?
1: Boa sim, porque ele começou como titular da zaga do Ercílio. Aí depois o Ercílio trouxe alguns reforços e ele acabou perdendo a posição. Mas é aquele jogador que é importante, que o técnico sabe que a hora que precisar pode contar com um jogador de nível, né? A altura dos que estão em campo. E outra coisa, esse fato dele ser polivalente também é importante. Ele atuou na lateral quando o Ercílio precisou. Então, um jogador que está aí já com o grupo, é bem experiente, o Rocha, com certeza vai somar também para a Copa Santa Catarina e quem sabe até para a Série A do Catarinense ano que vem.
0: É, Clube Atlético Tubarão. O Tubarão está preparando seu sub-16 para a Copa Santa Catarina da categoria do sub-16. Agora, paira uma dúvida no site da Federação Catarinense de Futebol. Até 3-4 dias atrás, estava no site da federação de que o Tubarão enfrentaria o Guarani de Palhoça no Renato Silveira, no dia 22, no sábado da outra semana, às 15 horas. E a federação agora modificou aqui no site, eu não sei o motivo, eu acredito até que tenha sido um erro de digitação, porque agora está aparecendo aqui Pedra Branca e Tubarão. Pedra Branca e Tubarão e não mais Guarani de Palhoça e Tubarão. Porém, na mesma data, dia 22, consta aqui Juventus e Pedra Branca lá em Jaraguá do Sul. Então, a gente está aguardando. Eu fiz contato com a assessoria de comunicação do Tubarão, eles estão vendo isto pra gente. O que que aconteceu? Eu acredito que seja apenas um erro de digitação, que alguém foi lá, mexeu na tabela da federação. Agora, é muito estranho, porque não se sabe por que mexeram, porque já estava ali, no Renato Silveira, dia 22/8, às 15 horas, Guarani e Tubarão. E agora aparece aqui Pedra Branca, sem local para o jogo, sem o local onde o jogo será realizado, e o Tubarão, a essas alturas do campeonato, está meio tonto, não sabe se vai enfrentar o Guarani de Palhoça ou Pedra Branca. Eu repito, até porque mais embaixo tem o jogo Juventus e Pedra Branca para o dia 22, sábado, 15 horas, mesmo horário. Eu acredito que não tem dois Pedra Branca, mas é preciso esclarecer isso, né, Paulo Garcia? E eu estou aguardando aí que receber a resposta do que efetivamente está acontecendo.
1: Acho que faltou atenção aí para quem mencionou na tabela, né? Porque o Guarani é de Palhoça, a Pedra Branca também é de Palhoça. Mas eu acho que houve alteração mesmo. Se mexeram é porque em vez de enfrentar o Guarani, vai enfrentar o Pedra Branca, o time do Tubarão. Agora, o que não pode é deixar da tabela, né, o Pedra Branca, com dois compromissos. Então, quem mexeu na tabela aí teve falta de atenção. Mas acho que isso até amanhã será esclarecido e o Tubarão não perde nada em jogar com o Guarani ou jogar com o Pedra Branca. O importante é que a estreia aconteça no dia 22 e que o Tubarão estreie com um bom resultado e a gente espera com vitória.
0: Exatamente. E o Tubarão hoje, ontem não treinou. Deveria treinar ontem, não treinou por causa do tempo, né? Muita chuva. E hoje os meninos foram para a academia, trabalharam na academia hoje durante toda a tarde e agora retornam na segunda-feira. Amanhã não tem atividade, sábado e domingo também não. Retornam na segunda-feira, que é a semana da estreia e que daí precisa estar levando, né, mais a sério aí esta última semana, que é para estrear no campeonato. Contra Guarani ou contra Pedra Branca, como você disse, o Tubarão vai fazer a sua estreia e isto é que é o importante. São 18:56. 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Alô, Talmos, o careca, grande torcedor do Flamengo. É, rapaz, não sei se ele está triste ou está feliz com o empate de ontem, mas daqui a pouco a gente vai falar de Copa Libertadores e projetar aí, né, como ficam esses confrontos que aconteceram ontem, que vão acontecer agora nas próximas horas de hoje, enfim, tem muita coisa aí de Libertadores e também de Sul-Americana. Este meio de semana sem Brasileirão e com Libertadores e Sul-Americana. Antes disso, nós vamos ao intervalo, mas fique aí, porque nós já voltamos.
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0: São 19 horas e 1 minuto agora, 19:01, você está curtindo o programa Show de Bola. Voltamos a falar do jogaço de sábado aqui pela Super Rádio Tubá entre Fluminense e Palmeiras. Uma expectativa muito forte para este jogão Série A no Campeonato Brasileiro. O Fluminense sem Zubeldía e possivelmente pode até ter alguém já de olho no Fluminense, mas por enquanto não tem nenhuma informação. Agora, que é um jogaço, é, independente de que posição da tabela, o Fluminense está bem, está no G4 do Campeonato Brasileiro, deu uma queda com o Zubeldía, mas agora ele saiu. Vamos ver como reage neste jogo de sábado, que terá transmissão aqui pela Rádio Tubá com você, Paulo Garcia.
1: Um adversário complicado terá pela frente o time do Fluminense, o Palmeiras. Palmeiras que se divide agora entre Copa Libertadores da América, entre a Copa do Brasil, Campeonato Brasileiro. Então, um calendário apertado para o time do Palmeiras, do técnico o Abel Ferreira, que é muito explosivo, a beira do gramado, tal, aquela coisa, xinga, reclama, mas faz um bom trabalho, né? Isso aí, acho que está garantido por muito tempo no comando técnico da sua equipe. É o homem de confiança da Leila Pereira e é realmente um treinador bastante eficiente, já mostrou isso. Agora, reclama muito também. Às vezes, o pessoal de arbitragem não gosta nada do comportamento do Abel Ferreira à beira do gramado. Mas a direção do Palmeiras gosta muito do trabalho que ele faz e isso é que importa para o Palmeiras. Palmeiras que vai para o Maracanã para enfrentar um Fluminense aí pressionado, né? É claro, quando cai o técnico, o recado é dado, não é só o técnico que é ocupado pela situação, próprios jogadores, evidentemente, e esses para mim são os principais responsáveis pela queda de um técnico, porque logicamente não estão correspondendo em campo aquilo que quer o seu comandante à beira do gramado. E com certeza em relação ao Zubeldía com o Fluminense não foi diferente. Mas o Palmeiras não quer nem saber, vai para o Maracanã para tentar aumentar a diferença da vantagem que tem em cima do Flamengo na liderança da competição. Logicamente o Flamengo também joga na rodada, mas fica sempre aquela expectativa, cada um procurando vencer. O Palmeiras vencer e depois o Flamengo tropeçar, aumenta, né, a vantagem do Palmeiras. O Flamengo, por sua vez, vai torcer, por incrível que pareça, para o Fluminense, que é adversário, adversário histórico aí no Rio de Janeiro. Então é aquele jogo que o torcedor do Flamengo vai torcer para o seu rival da cidade, vai torcer para o Fluminense para ver se o Flamengo se aproxima um pouco mais ainda do Palmeiras que lidera o campeonato. 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Então, no sábado, 16:30, nós temos esse compromisso marcado aí com o ouvinte que, claro, gosta de curtir futebol show aqui na Super Tubá, Tony Faustino.
0: Verdade, Paulo Garcia. Então, até sábado aí, torcedor na jornada esportiva. Libertadores da América, jogos de ontem. Palmeiras 1, Cerro Porteño 1. Olha só, gente, o gol do Cerro Porteño foi colocado assim, ó, gol contra do Carlos Miguel, que é o goleiro do Palmeiras. Não é uma situação muito comum você anotar gol contra do goleiro, né, Paulo Garcia? Mas, infelizmente, o Carlos Miguel falhou ontem de novo. Não é a primeira vez. Ele já tinha falhado aí em outras oportunidades, contra o Fortaleza, por exemplo, e ontem ele falhou feio de novo. Mas esse 1-1, o Palmeiras, ele tem possibilidades de reverter isso lá no Paraguai, né?
1: Tem, possibilidade tem, agora é sempre complicado, né? Logicamente que empatar uma partida como aquela, com falha do goleiro, gol contra do goleiro, não é uma coisa muito comum. Se bem que no Palmeiras, você dizia agora, eu estava pensando isso, o Carlos Miguel tem falhado, ele tem deixado a desejar. E a torcida, inclusive, já está pegando no pé do Carlos Miguel. Agora, que o Palmeiras tem condições de reverter, não tenho dúvida. Mas, logicamente, poderia estar mais tranquilo indo para o Paraguai com uma vitória feita no Brasil. E aí, agora, logicamente, ele vai esquecer esse jogo de ontem, vai começar a projetar o jogo do próximo sábado, que é esse que a Tubá transmite no Maracanã, diante do Fluminense. Vamos aguardar, então, e vamos ver como é que o Palmeiras reage no Campeonato Brasileiro a um resultado que, para mim, é negativo, né? Um empate com o Cerro Porteño em casa é um resultado negativo. Se fosse fora, se fosse lá no Paraguai, até poderia ser considerado positivo. Mas, como o pessoal aí gosta de aproveitar muito o fator campo, mando de campo, o Palmeiras não aproveitou. Então tem que lamentar o resultado e se virar agora para tirar a diferença lá no Paraguai com uma vitória.
0: O torcedor já estaria com saudade do Everton, Paulo Garcia?
1: Já, eu acho que já. O Everton fez uma boa passagem pelo Palmeiras, hoje defende o Grêmio, e eu acho que o trabalho que ele fez lá foi muito bom, mas perdeu a posição, né, pro Carlos Miguel, e acabou indo embora, indo pro Grêmio, estava descontente lá no Palmeiras, e o Carlos Miguel acho que vai ter que responder agora, né, com boas atuações, a essa saída do Everton. Depois que o Everton saiu, o Carlos Miguel começou a falhar, né? Falhar. Quando o Carlos Miguel estava ainda lá, ele até não falhava tanto.
0: É verdade. Com mais brasileiros em campo na Libertadores, ontem, Cruzeiro 1, Flamengo 1, o Kenny Arroyo fez um golaço pelo Cruzeiro e o Lucas Paquetá, que entrou no jogo, e a primeira vez que botou o pé na bola também fez um gol muito bonito para o Flamengo. O jogo terminou 1-1. Acho que um placar clássico, placar até normal. Claro que o Flamengo agora joga no Rio de Janeiro, mas para ontem foi um placar normal, né, Paulo Garcia?
1: Normal, né? Um Cruzeiro e Flamengo, Flamengo e Cruzeiro. É o tipo do clássico brasileiro aí, que qualquer resultado, a não ser que uma goleada. Para um ou para outro, para mim é um resultado anormal. Agora, um empate ou uma vitória com uma diferença pequena de gols nesses grandes jogos de clubes brasileiros, normal, muito normal.
0: Verdade. E na Sul-Americana, ontem o Bragantino perdeu em casa para o Atlético Mineiro por 1-1. Foi um clássico nosso aqui, um jogo doméstico, né? Não um clássico, vamos dizer assim, um jogo doméstico, em que agora o Atlético está com a vantagem para jogar lá na Arena do Galo, em Minas Gerais. Libertadores da América, hoje. Agora vamos já falar sobre hoje. O Mirassol já está em campo contra a LDU de Quito. Vai empatando em 0-0. E é importante o Mirassol fazer um resultado bom, porque lá em Quito, na altitude, é bem mais complicado, né, Paulo Garcia?
1: Com certeza, mas o pessoal sabe disso, né? É complicado

0: América. E vamos ver. É Sul-Americana, né?
1: Não, Libertadores da América.
0: É, perfeita. Libertadores da América. E tomara que faça realmente um bom jogo aqui, para depois ir um pouco mais aliviado lá para cima, né?
1: É verdade. E às 21h30 tem lá na Argentina Rosário Central e Corinthians. Aqui, como diz um amigo meu, a boca não é boa pro Corinthians, né, Paulo Garcia?
0: É, o Corinthians realmente vai ter dificuldades. Mas a gente sabe que também é um grande clube, o Corinthians, tem um time bom e pode sim trazer de lá um bom resultado. Mas que é difícil, não é fácil, não.
1: Exatamente. E já temos aqui em andamento daí pela Sul-Americana, o Santos já vai perdendo em casa para o Macará por 1-0. O gol foi marcado por posse aos 3 minutos do primeiro tempo. O Macará já abriu o placar pela Sul-Americana. O Vasco da Gama também já está em campo, está empatando com o Olímpia em 0-0. 0 Vasco, 0 Olímpia. É uma outra hora de o Vasco fazer um bom resultado, o Santos também, porque estão jogando em casa. E às 21h30, o Cienciano recebe o Botafogo, são os brasileiros em campo. A gente, mais pro final do programa, a gente dá uma atualizada aqui nesses placares e nesses jogos que vão acontecer hoje, envolvendo os brasileiros dentro da Libertadores e também da Copa Sul-Americana de futebol. Olha, o Yuri, um zagueiro do Figueirense, que tem aproveitado como poucos os minutos recebidos na equipe, com 3 gols em 346 minutos disputados na temporada. Segundo dados, o atacante de 34 anos possui a melhor média de gols entre jogadores do elenco alvinegro que pertencem no clube. A balança as redes desta vez a cada 115 minutos. O camisa 9 disputou 15 partidas no ano, mas foi titular em apenas 2. Mesmo com pouco tempo em campo, conseguiu ser decisivo, principalmente vindo do banco de reservas. Na Série C, marcou o gol de bicicleta no último lance da vitória por 2-1 sobre o Floresta e voltou a balançar as redes no empate em 2-2 com a Ferroviária no estádio Orlando Scarpelli. Infelizmente, o Figueirense não está aproveitando o fator casa, né, Paulo? E daí, ele poderia estar muito melhor nessa Série C do Campeonato Brasileiro.
0: Poderia, quem sabe até aproveitando mais jogadores, pratas da casa, né? O Yuri, por exemplo, ele não é titular absoluto, tem entrado pouco, mas quando entra, corresponde. E eu penso que esse tipo de jogador poderia ser mais aproveitado, não só ele, como outros aí feitos dentro do clube. Mas o Figueirense tem outra política, né? O próprio Raul Cabral, me parece que ainda não tem confiança total no Yuri. Vamos ver se ele consegue se firmar e ajudar o Figueirense a melhorar a sua campanha na Série C do Campeonato Brasileiro.
1: São 19h13, agora 19h13. 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O Zezo Lucas, nosso amigo Zezo Lucas, está lá, ó, confiante no seu Fluminense contra o Palmeiras no próximo domingo. Ele que é um torcedor do Tricolor das Laranjeiras, daqueles que gosta de torcer bastante. 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Intervalo, a gente já volta para a parte final do programa. Show de bola!
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0: horas e 16 minutos, 19:16, você está curtindo o programa Show de Bola aqui pela sua super rádio Tuba, né? Então, só confirmando aqui o placar de momento, o Mirassol abriu o placar contra a LDU de Quito, 1-0 para o Mirassol. O Santos segue perdendo para o Macará pelo placar de 1-0 e o Vasco empata com o Olímpia do Paraguai pelo placar de 0-0. São jogos de Libertadores e de Copa do Brasil envolvendo brasileiros. Lembrando que mais tarde Copa o Rosário Central, né, vai jogar contra o Corinthians, este jogo que será lá na Argentina, o Corinthians decide em casa depois, e o Cienciano recebe o Botafogo. O Botafogo depois tem a possibilidade de decidir dentro de casa, né? Todo mundo sabe que Botafogo, ele não chegou a Libertadores e acabou então ficando agora para disputar a Sul-Americana. Ele não conseguiu passar lá nos playoffs e acabou então vindo disputar a Sul-Americana e está aí para enfrentar a equipe do Cienciano e, claro, com a expectativa de fazer um bom trabalho. Em relação à demissão do técnico do Fluminense, diz aqui o seguinte: a demissão de Luiz Ubeldia do Fluminense foi decidida durante a folga do elenco na quarta e comunicada presencialmente ao treinador na manhã de hoje, antes da reapresentação do elenco. Os jogadores foram informados por uma mensagem do clube antes de chegarem ao CT Carlos Castilho, que para o treino da manhã. O treino estava marcado para as 9:30 e, como de praxe, o treinador foi um dos primeiros a se apresentar antes das 7:00. Foi quando recebeu a notícia da diretoria tricolor. Foi apurado que Zubeldia e sua comissão técnica foram pegos de surpresa. Eles planejavam o jogo de volta contra o Independente Rivadavia, o jogo contra o Palmeiras no próximo sábado, e ainda estavam confiantes na classificação às quartas da Libertadores. Apesar do empate na ida em casa, a decisão, porém, foi aceita com tranquilidade. O Fluminense comunicou publicamente a decisão em nota publicada no site oficial às 7:27, 2 horas antes do treino, enquanto o elenco estava a caminho do CT ou se preparando para sair de casa. Com isso, os jogadores ficaram sabendo da decisão via o WhatsApp. Agora é o seguinte, né? A gente fica na expectativa. Quem vem? Por enquanto, não foi ventilado nenhum nome para assumir a posição do Zubeldia, né? Tem alguns técnicos aí desempregados, mas alguns que inclusive já passaram ali pelo Fluminense, já foram embora. Não é o caso, pode também, isso pode acontecer, mas eu tenho a impressão que mais uma vez, mais uma equipe brasileira vai apelar para o exterior, Paulo Garcia. Eu acho que não vai ser brasileiro o técnico do Fluminense, não.
1: É, aqui no Brasil tá em moda, né? É técnico argentino ou português. Agora é bom lembrar que o Renato Gaúcho está desempregado e está no Rio de Janeiro. Passou pelo Fluminense? Passou. Mas o futebol do Brasil é assim, né? O cara vai e volta com uma frequência tremenda. E o Renato Gaúcho, como está lá no Rio de Janeiro, nunca pode ser descartado quando um clube do Rio fica sem técnico. Mas eu também penso que vem um argentino ou vem um português aí pro Fluminense.
0: É verdade. E o Grêmio está negociando a contratação de Danilo Barbosa, ex-Palmeiras e Botafogo. O Grêmio negocia a contratação do volante Danilo Barbosa. O jogador de 30 anos, que passou por Vasco da Gama, Palmeiras e Botafogo no Brasil, pertence ao ULA, que disputa a segunda divisão da Arábia Saudita. Danilo Barbosa trabalhou com o técnico Luiz Castro no Botafogo entre 2022 e 2023. O atleta chegaria como reposição para a saída do volante Leonel Pérez, emprestado ao Racing, da Argentina, mas também pode atuar como zagueiro. Um bom jogador esse Danilo Barbosa. Se o Grêmio conseguir repatriar, eu considero um reforço, Paulo Garcia.
1: e está precisando, né, o Grêmio, de bons reforços. É um jogador experiente já, um jogador que se está no radar do Grêmio, é porque o técnico Luiz Castro está indicando, porque o técnico trabalhou com o jogador, e quando ele trabalha com o atleta e considera o atleta trabalhador, competente, que tem potencial, ele indica para o clube atual. E é o que está fazendo agora o Luiz Castro, indicando aí então o Danilo para o Grêmio. Tomara que, se for contratado, que corresponda à expectativa não só do técnico, mas da torcida tricolor também.
0: É verdade, Paulo Garcia. Olha, o Barcelona está mirando contratar um zagueiro brasileiro, né? E como todo mundo sabe, a Europa quer muitos brasileiros jogando lá. E o Barcelona demonstrou interesse na contratação do zagueiro brasileiro Natan, do Betis, para esta janela de transferência. André Cury, empresário do jogador, confirmou que o clube catalão procurou a diretoria da equipe espanhola para conhecer as condições de uma eventual negociação. Até o momento, porém, nenhuma proposta oficial foi apresentada. A movimentação ocorre após a saída de Ronald Araújo, emprestado ao Liverpool. Com menos opções para o setor defensivo, a diretoria do Barcelona monitora o mercado em busca de oportunidades, embora a contratação de um zagueiro não esteja no topo das prioridades neste momento. O volante Rodri, do Manchester City, e um reforço para o ataque são tratados como principais. No entanto, o Natan poderá pintar no Barcelona. Quem é que não quer jogar no Barcelona hoje, né, Paulo Garcia?
1: Pois é, a valorização do jogador brasileiro, né? Ele está no Betis, já está jogando lá fora, já ganhou experiência internacional também, então fica mais fácil chegar dali até o Barcelona, né? E é claro que se o Barcelona está interessado, eu confesso que não tenho acompanhado a carreira do Natan, mas se o Barcelona está interessado, é porque o jogador tem valor, né? Tem qualidade.
0: É sim, é porque tem alguma coisa a ver com tudo isso, né? 19 horas e 23 minutos, vamos dar mais um toque aqui para a rapaziada do Show de Bola sobre as movimentações do Ercílio Luz. Então, confirmando que ele contratou o lateral esquerdo Rafael Verrone, né? Ontem a gente já havia aqui anunciado, inclusive, o Léo Raul, goleiro, que já chegou também para o Tubarão, por Ercílio Luz, desculpa. Agora o Rafael Verrone, também chegou, foi contratado o meia Caetano, já anunciado também. Aconteceu a renovação do zagueiro Rocha, tudo isso nas últimas horas. Então é o Ercílio Luz se movimentando aí para as competições, ou a competição que tem agora, que é a Copa Santa Catarina, e na sequência já vai ter também o campeonato estadual. E o Clube Atlético Tubarão segue na sua preparação do Sub-16 para a Copa Santa Catarina de futebol, né? A Copa Santa Catarina Sub-16. Então, está se aguardando apenas, né, que prepara aí a equipe, e a semana que vem é a última semana, mas teve problemas nessa semana por causa das chuvas que caem aqui na região, né? Muita chuva durante essa semana. Ontem, inclusive, a equipe não treinou, hoje só fez academia, mas esperamos que melhore o tempo aí para que na semana que vem o Tubarão possa estar bem preparado para enfrentar o Guarani de Palhoça ou Pedra Branca, seja lá quem for, na abertura da Copa Santa Catarina. Chegamos ao final do programa de hoje. Paulo Garcia, um abraço. Amanhã a gente fala mais aí sobre esse jogaço que você vai transmitir no próximo sábado. Um abraço, Paulo. Boa noite.
1: Com certeza. Um grande abraço a você, um grande abraço a todos os amigos que acompanham o programa Show de Bola. Amanhã estaremos de volta, se Deus quiser. Tchau.
0: Abraço, torcedor. Até mais. Amanhã a gente volta aqui, se Deus quiser, a partir das 18h30. Tchau, tchau.

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0: Amada igreja, querido povo de Deus, boa noite.
1: Boa noite.
0: Que alegria, que bonito, pela primeira vez eu estou aqui nesse santuário. Deus seja louvado, Padre Edson. Que alegria, quando eu cheguei, eu disse: o Padre Edson deve ter os mesmos sentimentos que eu carrego no meu coração. Às vezes eu olho para tudo que fiz lá e choro sozinho na noite da minha vida. Eu disse, certamente ele olha também para tudo isso e em muitos momentos ele chora sozinho de emoção por saber, estamos conseguindo, estamos chegando lá, estamos dando volta uma obra que tem todo um diferencial para a cidade de Tubarão. Vocês e o Padre Edson merecem uma salva de palmas por esse edifício, por tanta coisa bonita. E que alegria, já que o cachorro quis sair, eu vou. Vamos rezar com alegria, com entusiasmo. Eu convido você hoje a deixar que Deus trabalhe. Não precisa você trabalhar muito, é só deixar que Deus trabalhe. Não precisa ser muito, é só deixar que Deus faça. Porque Deus, quando faz, Ele faz sempre o melhor. E Deus, quando tem para dar, Ele sempre dá aquilo que é melhor. Por isso, levante a sua mão direita para o céu e diga comigo: Jesus,
1: Jesus,
0: nesta noite da família,
1: nesta noite da família,
0: aqui nesse santuário,
1: aqui neste santuário,
0: eu consagro a minha família,
1: eu consagro a minha família,
0: a
1: minha casa,
0: os
1: meus filhos,
0: aqueles que eu amo,
1: aqueles que eu amo,
0: eu consagro nesse lugar,
1: eu consagro neste lugar,
0: o meu trabalho,
1: o meu trabalho,
0: as pessoas que comigo convivem,
1: as pessoas que comigo convivem,
0: aquelas que comigo atravessam os mares desta vida,
1: aquelas que comigo atravessam os mares desta vida.
0: Ajuda-me a celebrar, Jesus.
1: Ajuda-me a celebrar
0: com a
1: Jesus,
0: minha família,
1: com a minha família,
0: no meu coração,
1: no meu coração.

0: graça e a paz que vem de Deus, o nosso Pai, o amor, a ternura de Jesus Cristo, o nosso Redentor, e as luzes do Espírito Santificador estejam convosco.
1: Bendito seja Deus que nos uniu no amor de Cristo.
0: Abra suas mãos nesse momento, vamos invocar a presença do Espírito sobre nós, pedindo a Ele que nos fortaleça, que faça de nós um tempo novo e uma vida nova. Fundo musical, acompanhe. Peço que você, fechando seus olhos por um instante, vá fazendo a entrega nessa noite daquilo que te pesa na vida, daquilo que te arranca na alma e no coração, daquilo que te tira o sossego dos teus pensamentos. Vai entregando nessa noite as dores que tu carrega contigo, os traumas que vêm do teu passado, as coisas que tu leva contigo na vida e que não era para tu estares carregando mais, as malas de um passado traumatizado, de um passado de brigas, de um passado de desentendimentos, de um passado de lamúrias, de angústias. Vem apresentando ao Senhor, apresente também ao Senhor aquilo que dói, que fere, que angustia, aquilo que imobiliza você de ser um ser humano diferente, aquilo que lhe impede de avançar, aquilo que lhe impede de ser pleno, pleno como pessoa, pleno como marido, como esposa, como jovem, pleno como namorado, como namorada. Coloque-se diante do Senhor nessa noite e vai pedindo que o seu Espírito venha sobre este santuário. Vai pedindo que seu Espírito repouse neste lugar e caia sobre nós a sua unção, a unção de ousadia, a unção de restauração, a unção de animação, a unção de fortaleza, a unção que faz revigorar o que dentro de nós parece estar morrendo. Por isso, de mãos dadas, cantando, soltando a tua voz, vamos clamando em toda a igreja com toda a força.

convido você, coloque a mão direita sobre o ombro de quem está ao seu lado, por gentileza. Coloque a mão direita e vai dizendo comigo: Jesus, sobre a vida dessa pessoa, derrama a tua unção, a unção de cura, a unção de restauração, sobre a vida desta pessoa.

sobre esta pessoa. Vai quebrando nesta noite toda perseguição espiritual. Vai quebrando nesta noite todo negativismo, todo desejo de morte.

macumbaria, se houve feitiçaria, quebra na vida dessa pessoa, quebra nessa noite laços nocivos, contaminações em ambientes satânicos, quebra nessa noite toda a força do mal, quebra nessa noite toda a depressão, toda a falsidade, toda a mentira. Vai limpando essa pessoa, limpa esta casa, limpa esta família, restaura esses corações, levanta o que está caído, fortalece o que está fraco, dá visão a quem não está enxergando e cura o coração machucado. E com a mão sobre o ombro dessa pessoa você vai cantar com toda a força, com toda a

Vá levantando agora as duas mãos livres. E com essas mãos levantadas você diga comigo: Jesus, eu te entrego no altar todo meu pessimismo, toda a minha fraqueza, todo o meu desânimo. Eu deposito nesse altar as coisas ruins que me acontecem, as coisas que estão dando errado. Eu coloco nesse altar as doenças da minha família. Eu coloco sobre esse altar as minhas doenças.

teus olhos. Quero te convidar a entregar agora a tua fraqueza, o teu pecado. Tu sabes melhor do que eu os pecados que tu carregas, as coisas erradas que você fez, aquilo que você ainda não conseguiu se perdoar, aquilo que você ainda não acreditou na capacidade de Deus de perdoar em você. Peçamos a Ele misericórdia. Se erramos, se caímos, se fracassamos, nós peçamos o seu perdão. Deus perdoa. Deus perdoa sempre. Mas o coração tem que querer o perdão. O coração tem que desejar o perdão. Por isso, com a mão sobre o seu peito, juntos pedimos perdão dos nossos pecados.

0: Abra suas duas mãos e diga comigo: Deus Santo, Deus forte,
1: Deus forte,
0: Deus imortal,
1: Deus imortal,
0: tenha piedade de nós,
1: tenha piedade de nós,
0: perdoe os nossos pecados,
1: perdoe os nossos pecados,
0: pelo sangue de Jesus derramado na cruz,
1: pelo sangue de Jesus derramado na cruz,
0: lava e purifica,
1: lava e purifica
0: todas as nossas ofensas,
1: todas as nossas ofensas,
0: e um dia após esta vida,
1: e um dia após essa vida,
0: nos conduz à vida eterna,
1: nos conduz à vida eterna,
0: amém,
1: amém.
0: Pelo sinal da Santa Cruz, livrai-nos Deus nosso Senhor e dos nossos inimigos. Amém. Amém. Levante as mãos ao céu, por gentileza. Hoje é um dia muito bonito na Igreja Católica. Hoje é o dia de uma santa brasileira, Santa Dulce dos Pobres. Vamos dizer juntos comigo: Jesus,
2: Jesus,
0: essa semana da família,
1: essa semana da família,
0: eu quero te louvar,
1: eu quero te louvar
0: pela minha casa,
1: pela minha casa,
0: pela minha família,
1: pela minha família,
0: por aqueles que eu amo,
1: por aqueles que eu amo,
0: eu quero te louvar,
1: eu quero te louvar
0: por eu ter uma família,
1: por eu ter uma família,
0: eu te louvo, Senhor,
1: eu te louvo, Senhor,
0: por Santa Dulce dos Pobres,
1: por Santa Dulce dos Pobres,
0: esta santa brasileira,
1: esta santa brasileira,
0: que ensinou-nos a amar,
1: que ensinou-nos a amar
0: através da caridade,
1: através da caridade,
0: eu te louvo, Senhor,
1: eu te louvo, Senhor,
0: por esse santuário,
1: por este santuário,
0: por podermos estar dentro dele,
1: por podermos estar dentro dele,
0: a ti, Jesus,
1: a ti, Jesus,
0: toda a glória,
1: toda a glória,
0: todo louvor,
1: todo louvor,
0: amém,
1: amém.
0: Cantemos glorificando com alegria e com força.

Ó Deus de misericórdia, que concedesses a Santa Dulce o dom de socorrer os necessitados nas suas enfermidades, dai-nos por seu exemplo o espírito de pobreza e a graça de vos servir com solicitude nos irmãos sofredores. Por nosso Senhor Jesus Cristo, vosso Filho, que é Deus e convosco vive e reina na unidade do Espírito Santo.

0: Leitura da profecia de Ezequiel. A palavra do Senhor foi-me dirigida nestes termos: Filho do homem, está morando no meio de um povo rebelde. Eles têm olhos para ver e não veem, ouvidos para ouvir e não ouvem, pois são um povo rebelde. Quanto a ti, filho do homem, prepara-te uma bagagem de exilado, em pleno dia, à vista deles. Emigrarás do lugar onde estás, à vista deles, para outro lugar. Talvez percebam que são um povo rebelde. Deverás tirar a bagagem em pleno dia, à vista deles, como se fosse a bagagem de um exilado. Mas deverás sair à tarde, à vista deles, como quem vai para o exílio. À vista deles deverás cavar para ti um buraco no muro, pelo qual sairás, e deverás carregar a bagagem nas costas e retirá-la no escuro. Deverás cobrir a face para não ver o país, pois eu fiz de ti um sinal para a casa de Israel. Eu fiz assim como me foi ordenado. Tirei a bagagem durante o dia, como se fosse a bagagem de exilado. À tarde, abri com a mão um buraco no muro. Saí ao escuro, carregando a bagagem às costas, diante deles. De manhã, a palavra do Senhor foi-me dirigida nestes termos: Filho do homem, não te perguntaram os da casa de Israel, essa gente rebelde, o que estavas fazendo? Diz-lhes: assim fala o Senhor Deus. Este oráculo refere-se ao príncipe de Jerusalém e a toda a casa de Israel que está na cidade. Dize: eu sou um sinal para vós. Assim como eu fiz, assim será feito com eles. Irão cativos para o exílio. O príncipe que está no meio deles levará a bagagem às costas e sairá ao escuro. Farão no muro um buraco para sair por ele. O príncipe cobrirá o rosto para não ver com seus olhos o país. Palavra do Senhor.
1: Graças a Deus.

Pedro aproximou-se de Jesus e perguntou: Senhor, quantas vezes devo lhe perdoar se o meu irmão pecar contra mim? Até 7 vezes? Jesus respondeu: Não te digo até 7 vezes, mas até 70 vezes 7. Porque o reino dos céus é como um rei que resolveu acertar as contas com os seus empregados. Quando começou o acerto, trouxeram-lhe um que lhe devia uma enorme fortuna. Como o empregado não tivesse com o que pagar, o patrão mandou que fosse vendido como escravo, junto com ele, sua mulher e seus filhos, e tudo o que ele possuía. O empregado, então, caiu aos pés do patrão e, prostrando-lhe, suplicava: Dai-me um prazo que eu pagarei tudo. Diante disso, o patrão teve compaixão, soltou o empregado e perdoou-lhe a dívida. Ao sair dali, aquele empregado encontrou um de seus companheiros que lhe devia apenas 100 moedas. Ele o agarrou e começou a sufocá-lo, dizendo: Paga o que tu me deves. O companheiro, caindo a seus pés, suplicava, mas o empregado não quis saber disso. Saiu e mandou jogá-lo na prisão até que pagasse tudo o que ele devia. Vendo tudo isso que ele estava fazendo, os outros empregados ficaram muito tristes. Procuraram o patrão e lhe contaram tudo. Então, o patrão mandou chamá-lo e lhe disse: Empregado perverso, eu te perdoei toda a tua dívida, porque tu me suplicastes. Não devias tu também ter compaixão do teu companheiro, como eu tive compaixão de ti? O patrão indignou-se e mandou entregar aquele empregado aos torturadores até que pagasse toda a sua dívida. É assim que o meu Pai, que está nos céus, fará convosco, se cada um não perdoar de coração ao seu irmão. Ao terminar estes discursos, Jesus deixou a Galileia e veio para o território de Judeia, além do Jordão.

Querido povo de Deus, que bom reencontrá-los, que bom revê-los. Alguns que eu já conhecia, outros que talvez nunca tinha visto na vida, estão aqui. Que bom vê-los e que bom estarmos aqui juntos, nesse tempo que se ensaia tantas coisas ruins, nesse tempo em que se está ameaçando tantos tornados, chuvas, vendavais. É um tempo da gente realmente voltar o coração para Deus e dar a eles as inseguranças que nós às vezes estamos carregando, e com as dores com as quais a gente tem que suportar para viver, para enfrentar e para dar conta da vida. Sinto-me feliz por estar com vocês essa noite, muito feliz por estar dentro desse santuário que vocês também estão aqui com tanta alegria, com tanto carinho, porque é de fato tão esperado, tão sonhado por todos vocês que ajudaram, sempre estão ajudando. Se puderem, tiver um som de piano bem suave, eu gostaria. Eu não sei por que eu agendei esta missa já o ano passado aqui,

E eu não sei porque que, sendo missa da família, foi justamente hoje o dia em que eu vivi um dos momentos dolorosos com a minha família. Às 4 horas da manhã, eu fui até a minha cidade para realizar a encomendação do corpo de uma prima irmã com 39 anos, consumida, devorada pelo câncer. E uma cena muito me fez hoje trazer na memória o dia inteiro. Toda a nossa família, a igreja cheia, estava lá meus pais, meus irmãos, minha irmã, estavam meus tios todos, para se despedir da Edivânia, com 39 anos, que o câncer levou. Deixou uma menina com 23 anos e outra com 6 anos. E ela partiu, no horário nobre da vida, num momento tão bonito. E eu olhava para ela naquele caixão, com aquela serenidade, com tudo aquilo, e eu disse: fostes voar nas asas do Senhor, tão nobre, tão jovem, cheia de sonhos, cheia de projetos, uma filhinha de 6 anos para criar, para ensinar, para educar, e tu fosse chamada para o outro lado. Mas o que me doeu muito não foi isso ainda, porque morrer todos nós iremos. Todos nós que aqui estamos vamos morrer um dia. Todos nós teremos que partir. E haverá um dia que será o último dia. E não teremos outra chance para viver aqui de novo. Eu gostaria de saber qual será o meu último dia. Quando será que eu vou viver o último dia? Será que está longe? Será que está perto? Será que está chegando? Ou será que está distante? Mas o que me doeu foi quando eu vi a minha tia. A filha chorava, o esposo chorava. Mas quando eu vi aquela tia sentada no primeiro banquinho e o corpo da filha, quando eu chamei a família para ficar pertinho, porque pela última vez iriam ver, eu fui redação, e as palavras daquela mãe me doem até agora. Ela dizia assim: minha filha, eu nunca mais vou te ver, eu nunca mais vou poder te abraçar, eu nunca mais vou poder fazer um prato de comida quando tu vai na minha casa. E naquele momento eu desci do altar e disse: tia, não é a última vez que a tia está vendo a sua filha. Não sofra tanto assim. Ela só está indo primeiro que a senhora. Ela só está indo à sua frente. Mas daqui a pouco todos nós estaremos juntos, todos nós estaremos lá. Mas sabe quando tu olha para uma mãe e tu sente a dor de uma mãe ter que entregar a sua própria carne para um caixão, para um túmulo que encerra tudo, ali termina tudo. É doído, é muito triste uma mãe ter que sepultar um filho. Mas talvez eu precisava estar lá hoje para estar aqui hoje. Por que a gente tem vivido uma crise que expõe tanto a família? Por que o conceito de família, ele foi usado de forma escrupulosa ou inescrupulosa por pessoas inescrupulosas,
que criaram um conceito chamado família de bem, família tradicional, atentando contra outras modalidades de família que surgiram. Cuidado. Cuidado que a sua hipocrisia faz mal a você, depois faz mal aos que são cristãos e aos que ficam desmoralizados por causa de você. Por detrás, ou por trás, muitos têm aquela fachada de família bonita, para ganhar a atenção das pessoas, para ganhar visibilidade. E isso acontece muito. Aquele modelo de família perfeita, que quem olha todo mundo é perfeito, que quem olha todo mundo se dá muito bem, que quem olha todo mundo se entende. Mas você sabe que nos bastidores isso vende bem, mas não é verdade. Muitas hipocrisias acontecem em famílias que parecem perfeitas. Em famílias que parecem perfeitas, existem às vezes pessoas que se traem.

querendo dizer com isso? Eu estou querendo dizer que não adianta criar ou ter um conceito de família que não corresponde com a vida particular. A gente se ama em público, mas se odeia no particular. A gente elogia, troca elogio nas redes sociais, mas somos incapazes de ligar, de falar alguma coisa particular. Então, o conceito de família tem que ser cuidado para você não divorciar entre realidade e conceito. Senão há um divórcio. A realidade é uma coisa e o conceito é outra. A realidade de sangue, ela pode prescrever. A realidade de sangue pode prescrever. A gente não está garantido só porque temos o mesmo sangue. Quantos irmãos enganando irmãos? E do mesmo sangue. Quantos irmãos traindo irmãos? Do mesmo sangue. Enganando financeiramente, passando a perna financeiramente. Quantos irmãos que enganam, que roubam os próprios irmãos? O conceito de família tem que ser cuidado para não ser divorciado. Por outro lado, nós hoje encontramos conceitos de família entre amigos. E a família nesse sentido são aquelas pessoas que perto de nós enchem a nossa vida de sentido. O que é família? É a oportunidade que eu tenho de sentir que eu sou comunitário. É quando o outro consegue arrancar de mim a generosidade naturalmente. Eu sinto vontade de me dividir. Eu sou arrancado do meu egoísmo. Eu não quero só para mim, eu quero dividir com você. E é ali que você identifica que ama, você identifica que é amado. É ali que você identifica o conceito de família que faz sentido para você. Quando você encontra pessoas que te amam de verdade, que são capazes de partilhar contigo na hora da tua dor e na hora do teu sofrimento. Então, eu não fico contabilizando mesquinhamente o quanto lhe dei. É gratuito. A relação é marcada pela generosidade. A relação é marcada por aquilo que há de melhor, por aquilo que há de amado na vida humana. E aí eu vou identificar. Isso é ser família. É o lugar onde eu posso me dar. Às vezes a gente não tem o mesmo sangue, mas a gente se sente família com o outro. É amigo que ultrapassou a condição de amigo. É muito mais. Para quantos uma noite de Natal é um dia terrível? Porque você vai ter que sentar à mesa com pessoas que, se você pudesse, você não escolheria. E são seus irmãos. Talvez quantos aqui vivem essa realidade? Na noite de Natal, a mãe e o pai querem reunir tudo, e você lá perto diz: que abuso, aquela minha cunhada, não suporto, aquele meu cunhado, terror, se eu pudesse eu não ia, não queria. Mas como é a família do marido, tem que ir. Como é a família da mulher, tem que ir. Mas se eu pudesse eu não ia. Ah, mas é Natal. Então é seu irmão, mas não é uma pessoa que você escolhe fazer férias com ele. É seu irmão, mas você não escolhe levar ele para na sua vida quando você não é obrigado. Você consegue fazer férias com seus amigos, mas talvez não convide o seu irmão para ir para as férias contigo. Você convida casais de amigos para ir para as férias, mas não convida um casal de irmão com a sua cunhada ou seu cunhado para ir para umas férias. É, isso dói, isso causa dor em nós. E é aqui que está a diferença. Que família é esta? Que conceito de família é este? Que permite o agrupamento sem amor, que reúne pessoas numa noite de Natal que não tem amor um pelo outro, e que muitas vezes condena o que se agrupou de outra forma. Quantas mães solteiras sofreram porque não eram consideradas seio familiar? Houve agrupamento, mas não houve amor. A família é sagrada quando o vínculo que germina é pautado com respeito e com amor.
E é aí que você reconheceu se é cristão ou não. E volta a dizer, é seu irmão, mas você não escolhe fazer férias com ele. E isso acontece. E a gente precisa entender que quanto mais a gente se aproxima de Deus, maior é a nossa capacidade em perceber essas coisas. Deus vai esclarecendo a gente, vai colocando a gente no devido lugar. Como somos cruéis em julgar, como nós somos cruéis em apontar dedos, e não somos dispostos em melhorar para que o conceito de família seja honesto. Não sei na família de vocês, mas na minha, a gente tem que cuidar o que fala. Tem que cuidar o que fala. E quando tem dinheiro envolvido, tem que cuidar dobrado. Quando tem patrimônio envolvido, tem que cuidar o dobrado ao quadrado do que fala. Não aconselho os pais a darem tudo em vida para os filhos. Não aconselho os pais a passarem tudo em vida para os filhos. Não aconselho. E tenho razões, e dou razões do porquê que não aconselho. Como nós somos cruéis. Será que somos pessoas que ficamos julgando demais? Será que não sou do tipo de pessoa que só procura quando preciso? Será que eu não vejo em meus pais apenas um cartão de crédito? Será que eu estou tendo a coragem de querer transformar a minha casa em uma família? Será que eu estou disposto a me deixar encontrar pelas pessoas que estão passando pela minha vida? Será que estou disposto a ser essa pessoa que quando chega o ódio faz as malas e vai embora? Claro que em nossas reuniões de família sempre tem aquelas pessoas mais espinhosas, e às vezes os espinhosos somos nós. A gente cria confusão, a nossa língua é felina. Não sejamos. Conversão é eu não querer ser um lugar onde o ódio cresce. Quando eu chegar em minha família, eu quero bons sentimentos, bons pensamentos, eu quero colaborar, eu quero ser família. Eu sei que o conceito de família está muito presente entre nós. E hoje eu quero começar ao contrário do que a gente sempre fala. Sempre que tem semana da família, nós padres vamos dizendo, a família é isso, a família é aquilo, a família é aquilo outro. O ouvido de vocês já sabe tudo de cor. Mas hoje eu quero começar o contrário, dizendo aquilo que a família não é. A família não é só um agrupamento de pessoas. A gente não é família só para vivermos agrupados. Também a família não é obrigatoriedade sanguínea. Não é porque tem o mesmo sangue que tem obrigatoriedade sanguínea que a gente forma família. Família é um sentimento que nos ocorre da mesma forma como a casa. A casa não é um aglomerado de paredes, de estrutura física. Também é isso, mas é muito mais do que isso. A casa é um sentimento que nos ocorre. Você entra ali e de repente você é perpassado por uma sensação boa de estar ali, de estar com aquelas pessoas e de sentir com aquelas pessoas. Aí você descobre que depois daquelas paredes levantadas, depois de tudo levantado, o seu maior desafio é transformar a sua casa, transformar todas as paredes que você levantou em um lar. Esse é o desafio, transformar esta casa, essas paredes, em um lar. Existe diferença entre lar e casa. A gente constrói casa, o nosso dinheiro nos dá casa, por mais simplesinha que seja. Posso estar errado, mas eu penso que de todas as nossas conquistas materiais, ter a nossa casa é o que mais nos dá a sensação de dever cumprido. Quando você constrói a sua casa, compra o seu apartamentinho, você entra, aquilo dá uma sensação boa de dever cumprido. De dizer, eu tenho onde ir, se eu ficar desempregado, eu tenho onde ficar, eu tenho onde dormir,
Se acontecer qualquer coisa, eu tenho a minha casa, eu posso voltar para lá, eu posso ficar lá. É um sentimento bonito. O nosso dinheiro cumpriu o seu dever. Ter a nossa casa é o que mais nos dá satisfação. Só que depois de ter uma casa, o desafio é outro. E não é o dinheiro que vai dar, que é transformar esta casa em um verdadeiro lar. Não basta uma estrutura física. Tem a estrutura emocional, tem a estrutura psíquica, tem a estrutura espiritual. E são realidades que se entrelaçam. A casa é material, mas o lar é espiritual. Casa é material, mas lar é espiritual. E são realidades que se entrelaçam. A casa é material, o lar é espiritual. E é lindo ver um ser humano que consiga uma casa e um lar. Mas às vezes, por uma dificuldade financeira, a pessoa nunca tem uma casa, mas ela consegue criar lar com quem ela está, aonde ela está. Então a nossa casa é temporária às vezes. A gente mora de aluguel, a gente muda de casa, mas o nosso lar vai junto, porque o lar são as conexões que nós conseguimos estabelecer. Toda vez que nós estabelecemos conexões com alguém, nós criamos um lar, um conceito de família. Talvez aqui muitos sabem, eu não sei, mas eu vim da roça, eu vim do interior, e lá no interior, o meu papai tem terras, e nas terras que o papai tem, ele aluga para os chamados agregados, que pegam a terra, então trabalham o ano todo, um percentual é dele e outra da família. E quando eu lembro-me que tinha 12 anos, o papai nos colocava na moto e a gente ia lá na morada, lá na outra, receber a família que vinha trazer-se, mudar para a nossa terra. E quando chegava lá com o papai, esperando a família para habitar na casa, daqui a pouco vinha aquele caminhão. Aquele caminhão toco, aquele Chevrolet, que vinha, às vezes era mais fumaça do que caminhão aparecendo. E ele vinha. Daqui a pouco tu olhava em cima do caminhão, tinha o pai com dois ou três filhos. E na cabine tinha a mãe com mais um ou dois do ladinho ou na barriga já. E eles chegavam. Mas eu tinha 12 anos, adolescente. E a gente ajudava a carregar aquelas coisas, o que dava, o que conseguia. E aquilo era uma coisa fora. Dificuldade. Era a bacia. Porque furou, colada com Super Bonder, com aquelas bolas de Super Bonder que amassava e colava. Era o armário, que era uma porta pregada com os pregos que tinha que pregar, porque não abria tudo. Era a pia, que era segurada com pé de tijolo. E tu olhava para aqui. Era precário. Muita dificuldade. Só que depois que eu fiquei padre, eu aprendi, e voltando às imagens da psique, eu compreendi que aquelas pessoas não tinham uma casa, mas em cima daquele caminhãozinho velho vinha um lar, chegando para habitar aquela casa que estava vazia. Tem muita gente que só conseguiu fazer casa, mas nunca conseguiu ter um lar de verdade. Só conseguiu casa que teve que vender para distribuir depois o dinheiro entre os dois, mas nunca conseguiu fazer um lar. E teve gente que conseguiu um lar e conseguiu também uma casa. Casa e lar não são a mesma coisa, eles se completam, se complementam. Ter casa não é garantia de ter um lar, e às vezes você tem um lar mesmo sem ter uma casa. Você constrói o lar onde você está. É quando você encontra uma perfeita comunhão de querer estar com pessoas unido a ela. Por isso que eu
quero ir concluindo e lhes pedindo: não permita que a sua família seja destruída. Nós vivemos em um mundo de tantas possibilidades que a fidelidade está ameaçada. Nós somos estimulados o tempo todo para as novidades. E aqui eu preciso citar uma frase bonita: tudo que é sólido hoje está se desmanchando no ar. Tudo que é sólido se desmancha no ar. Ou seja, todas as estruturas que até então eram sólidas, fixas, que davam segurança em suas verdades, estão se desmanchando. A família está se desmanchando, está correndo.

caindo ladeira abaixo. Os poderes foram muito primitivos como ser humano. Muito primitivos como ser humano. Então, como conciliar? Eu tenho um iPhone, eu tenho um carro novo, eu tenho uma casa bonita, eu tenho tudo tão bonito. Mas eu continuo primitivo como um homem da pedra, precisando de afeto, de carinho e de ternura. E não é celular que dá carinho, que dá afeto, que dá ternura. E não é a modernidade tecnológica que dá afeto, que dá carinho, que dá ternura. Isto Deus reservou somente às pessoas e a ninguém mais. Só as pessoas. Como conciliar em estar no mundo moderno e lidar com tantas possibilidades e ter que lidar com este coração tão rudimentar, tão cheio de necessidades básicas? É o grande conflito hoje. Em outros tempos as pessoas pensavam muito antes de dar o fim a um casamento. Hoje não pensam mais, porque o nosso discurso, a nossa mentalidade nos diz que nós precisamos ter pressa para resolver as coisas. A nossa felicidade é urgente. Só que essa urgência em ser feliz não pode tirar das pessoas o bom senso de analisar as nossas escolhas. Então, tudo aquilo que hoje é facilidade pode se voltar terrivelmente contra nós. Hoje a família sofre demais porque os seres humanos que constituem esses espaços estão cada vez mais indispostos para viver um laço definitivo. E é preciso maturidade para saber sofrer de um jeito certo, para saber fazer prevalecer o valor. Se eu sou imaturo, jamais eu vou saber me privar de alguma coisa para ver o bem de quem está ao meu lado. Eu vou sempre querer ter as minhas satisfações sem pensar no outro, e não quero me preocupar muito com quem está ao meu lado. Nós fomos educados para dar conta da vida. O que foi esquecido, povo, de nos ensinar é a solidariedade de sentir com o outro, de saber que o outro sofre também. E às vezes hoje uma pessoa chega e diz: eu tomei essa decisão. E o que o outro sente, o que o outro passa, ela não se importa mais. Pensar com o outro. Que a gente não se transforme em instrumento de ódio por causa da insensibilidade que nós estamos carregando. E termino. Ontem à noite ainda estava dizendo na homilia da missa de cura dos abusadores nas relações. Existem pessoas que são abusadores nas relações conjugais. Eles entram de tal forma na mente, manipulam de tal forma a mente do outro, fica refém da pessoa, está infeliz, não está bem, não está resolvida. Mas depois que talvez ela toma uma decisão e dizer: chega, passa esse sofrimento, o abusador ainda tem a capacidade de fazer a pessoa que tomou a decisão de dar um passo, de se sentir culpada por aquilo que ela fez. E isto tem doído muito nas relações familiares. Por isso, termino retornando ao início. O que faz o coração de uma mãe doer tanto quando vê uma filha indo embora?

Mãe que a mãe não joga filho fora, sofre com o filho, não abandona. Se tá na cadeia, vai visitar. Se tá com necessidade, vai atrás. Chora pelo filho. Por que que dói tanto o coração de uma mãe quando vê um filho partir? Porque o maior sonho de uma mãe é ver um filho dando certo na vida. É ver um filho que está vencendo na vida. A maior alegria de uma mãe é quando aquele filho vai bem. E quando uma mãe tem que entregar um filho, ela não consegue entender, porque toda mãe se preparou para ir antes que qualquer filho, para não ver um filho ir, porque a mãe viu nascer, mas a mãe não quer ver morrer. A mãe viu chegar, mas a mãe não quer ver partir. A mãe luta, faz de tudo que pode. Só que às vezes a vida é cruel com a gente e faz um filho ter que ir embora antes de uma mãe ou de um pai. Mas só dói o coração porque ela ficou do lado a vida inteira, sentindo com o filho os sentimentos que ele carregava. Vocês pais, obrigado. Muito obrigado pelo que vocês são. Porque chega um tempo na vida de vocês que vocês não vivem mais para vocês. Vocês andam com a vaianinha velha, vocês andam com a roupinha velha, vocês andam com o batom velho, vocês andam com o pente velho, para dar um novo para o filho, para pagar o estudo do filho, para ver um filho dando certo, para ver um filho indo bem. Vocês, pais, merecem um troféu, porque depois que vocês têm a nós, vocês não dormem uma noite sossegado. Não chegou. Onde é que anda? Foi para a balada. Mãe, vai dormir que eu chego. Não durmo enquanto tu não chega, rapaz. Não durmo. Porque a mãe tem medo. Se eu durmo e acontece uma tragédia, se eu durmo e dá um acidente com meu filho, eu quero estar viva para poder socorrer qualquer coisa que venha acontecer com ele. Então vocês, pais, merecem um troféu. Porque depois que você tem um filho, você perdeu o sossego até fechar os olhos. Eu peço a esses pais aqui presentes uma salva de palmas bonita, calorosa, forte. Eles merecem. Bonito, mas forte, igreja. Força.

0: creio em Deus Pai Todo-Poderoso,
1: Criador do céu e da terra, e em Jesus Cristo, seu único Filho, nosso Senhor, que foi concebido pelo poder do Espírito Santo, nasceu da Virgem Maria, padeceu sob Pôncio Pilatos, foi crucificado, morto e sepultado, desceu à mansão dos mortos, ressuscitou ao terceiro dia, subiu aos céus, está sentado à direita de Deus Pai Todo-Poderoso, onde há de vir a julgar os vivos e os mortos. Creio no Espírito Santo, na Santa Igreja Católica, na comunhão dos santos, na remissão dos pecados, na ressurreição da carne, na vida eterna. Amém.
0: Levante as suas mãos em direção aos pedidos que cada família vai depositando diante da Sagrada Família. Eu não sei o que vocês depositaram aqui, mas eu queria pedir para você fazer a entrega a Deus nessa noite. Aquilo que está aqui. Ainda saindo de casa, alguém me abordou no WhatsApp e disse: ô padre, eu preciso de uma benção, eu caí nas drogas, eu não estou dando conta. Está difícil. Aí abro o outro WhatsApp: ô padre, eu estou me separando. Eu disse: pô, só chega coisa ruim. Só chega sofrimento. Mas tu sabe o que tu está passando. Porque manter uma família de pé é luta, é batalha. Os pedidos, levante as suas mãos. Você trouxe, já colocou? Já colocaram os pedidos? Já estão todos colocados? Vamos receber os pedidos? Vamos depositar em frente à Sagrada Família, cantando bem bonito, bem forte, com alegria, sobre a bênção da família. Vamos cantar bem bonito, e você levantando as suas mãos para os pedidos, levantando as mãos para aquilo que você trouxe no coração, para que esse santuário possa irradiar para o coração das nossas famílias a restauração, para que possa irradiar para os filhos a bênção, para que irradie para os casais o entendimento, para que irradie a paz dentro dos lares, para que o feminicídio não seja realidade em tantos lugares, e que o bem prevaleça sobre as nossas famílias. Cantemos. Força!

0: Pai, ao Filho, ao Espírito Santo.
1: Como era no princípio, agora e sempre. Amém.
0: Sagrada Família de Nazaré, minha família vossa é. Sagrada Família de Nazaré,
1: a minha família vossa é.
0: Sagrada Família de Nazaré,
1: a minha família vossa é.
0: Sentados, vamos fazer as nossas ofertas, o nosso ofertório cantando.

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1: Está no ar a Voz do Brasil. As notícias do governo federal que movimentaram o país no dia de hoje.
2: Olá, boa noite.
3: Boa noite para você que nos acompanha em todo o país.
2: Quinta-feira, 13 de agosto de 2026.
3: Vamos aos destaques do dia.
2: Brasil registra mais de 62 milhões de empregos formais no mês de junho.
3: Dados são da RAIS, a Relação Anual de Informações Sociais, que é divulgada mensalmente. Graziele Bezerra.
4: Do total de empregos registrados em junho, a maior parte ficou com os trabalhadores selecionados.